0: Canela na área, mas aí Canela, tá difícil, caso não querem jogar, hein? Lateral para o Paulo bater no campo de ataque pela meia esquerda, mas tem que melhorar. Piorar não dá, torcedor tricolor. Daqui a pouco vem um intervalo inteligente no microfone da Bandeirantes, Ricardo Capriotti. Para todos os cantos do Brasil e do mundo, Pablo Maia carrega para o campo de ataque na meia direita, ele chapa a jogada na meia direita. Para Arthur, Arthur olhou para a área, pedalou, balançou, passou na meia direita. Ramon pediu, levou para a linha de fundo. Ramon levantou, segunda trave para Danielzinho no alto. Marcelinho tira, volta para a meia esquerda. O Dias tenta o passe à frente e fica no bate-a-bate. Vai voltar. André Silva para a meia esquerda, demora demais para dominar, para soltar, perde a bola. Contra-golpe agora para a equipe do Remo. Parte em velocidade pela ponta direita, Iago Pikachu. Iago Pikachu na ponta direita, é difícil parar. Mas já tem três jogadores do São Paulo para cima dele. Põe para fora, ganha lateral Remo no campo de ataque na meia direita. 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Tem coisas que só acontecem na Série B. 32 jogados deste primeiro tempo. São Paulo tenta descer para o campo de ataque. Calleri carrega pela meia direita. Está sozinho, náufrago. Calleri pela meia direita para cima de dois. Vai no contra-golpe agora a equipe do São Paulo com Calleri. Calleri perde a bola pela meia direita. Intercepta a marcação, Tchamba. Bem o Tchamba na cobertura. 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Zero para o Remo, zero também para o São Paulo. youtube.com/rádio Bandeirantes Oficial. Galera ligada, chegando, cadê o gol? Fraco nível do futebol em campo até o momento, hein, Leandro Guerreiro?
1: Fraco. São Paulo está um pouco melhor. Teve algumas oportunidades, poderia estar na frente. Falta um pouco de capricho. O André Silva pegou três bolas dentro da área. Duas ele não conseguiu finalizar, não, nem chutar, nem passar. É o que eu tô falando, um pouco de capricho, um pouco de tranquilidade, um pouco de confiança. O campo não tá ruim para o cara errar assim tão grotescamente. Então um pouco de carinho no tratamento da bola. Outra coisa, atacante quando tá dentro da área, quem tem que ter preocupação é o zagueiro. Não, o atacante domina a bola, parece que ele vai morrer. Não, domina com calma, procura seu melhor companheiro, a sua melhor jogada. Tenha capricho, que o São Paulo tem tudo para ganhar esse jogo, mas precisa um pouco mais de velocidade.
0: São Paulo está jogando pelo campo de defesa, mas não se acerta. Corta a marcação. Remo tem a posse de bola lá pela meia esquerda. Tchamba. Tchamba para o campo de ataque. Sobe para tocar de cabeça. Corta na Franco. Na Franco para Danielzinho. Danielzinho na meia direita. Será que a posição é boa? Deixou seguir o Bandeira. Arthur Linha, lateral da grande área. Cortou para meia. Ameaçou bater o gol. Não chutou. Na hora de passar, errou. Erra o passe, Arthur. 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Vai para o campo de ataque mais uma vez a equipe do Remo. Lançamento lá pela ponta direita, a bola é boa. Funcionou, Aleph Manga escapou da marcação, chapelou, ganhou do Enzo Dias. Ficou no bate-bate, voltou Aleph Manga, soltou. Tomou carrinho. Ele tomou carrinho, perde a falta. O Bandeira dá só lateral na saída de bola do Aleph Manga. Até o DTV da geradora está dormindo, hein? Não deu pra ver onde a bola foi. Você ri, né, Guerreiro?
1: Não é possível. Você ri,
0: até
1: não
0: o
1: é possível.
0: Tá dormindo, o jogo tá tão bom.
1: Não é possível.
0: Os caras cortaram. Beleza, tá legal. Foi falta, Guerreiro?
1: Acredito que foi falta. Independente do Aleph Manga não ter seguido na jogada, ele tomou um carrinho sem bola. Pra mim é falta. O juiz tá deixando seguir, viu, Martelli?
2: Diga, Everton. Eu vi ela saindo na linha de fundo, só que o árbitro deu a lateral. Queriam falta os jogadores e a comissão do Remo do Enzo Dias em cima do Aleph Manga. O árbitro de nada marcou.
0: 35 jogados desse primeiro tempo de bola rolando, placar de 0-0. O jogo é feio, é duro, é ruim. E é escanteio para o Remo bater pela meia esquerda. Jogador do Remo deu um chutão ao nível que chegamos. Do meio de campo, ela desvia, dá um pequeno raspão na marcação do São Paulo e vai pela linha de fundo. Do meio de campo para um escanteio, Everton Ramos.
2: E é assim que chega o Remo, né? Que situação, do meio de campo para um escanteio, um leve desvio na marcação do São Paulo. Vitor Bueno, ex-São Paulino, é ele o encarregado da cobrança.
0: Vitor Bueno para a cobrança de escanteio na meia esquerda com a 15. Tá lá Vitor Bueno, 35 jogado, 0 para o Remo, 0 também para o São Paulo. Vitor Bueno levantou fechado, aí treinou. Aí treinou Rafael do centro. Faz a defesa, encaixa bonito. Everton.
2: Foi um recuo, né? Tanto tempo, tanto preparo para cobrança de escanteio direto nas mãos do goleiro Rafael, sem nenhum perigo, todo mundo dentro da área, mas ela recuada pro goleiro do São Paulo.
0: 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É a 18ª, última, é a última. É a última rodada antes da pausa para a Copa do Mundo. Vem aí a Copa do Mundo na Bandeirantes. São Paulo desce para o campo de ataque. Osório gira o jogo lá pela meia esquerda. Enzo Dias domina com a parte externa do pé. Passo foi forte. Enzo Dias bota na grama. Enzo Dias para Ferreira. Entrada da grande área. Bola boa. Ferreirinha. Solou. Uma bela bola do Enzo Dias para o Ferreirinha. Meia lua da grande área. Ele bate. Bota por cima do gol. Isola. Mal na bola, Ferreirinha, hein, Everton?
2: Mas é um São Paulo que volta a chutar e tentar arriscar no gol. E mais uma jogada trabalhada pelo lado esquerdo com Enzo Dias conseguindo, encontrando um belo passe pro Ferreirinha, que faz o giro na meia-lua da grande área. Bate por cima da meta defendida pelo Ivan Quaresma, linha de fundo, tiro de meta, Remo.
0: 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Rogério Assis trouxe para você, 4 da tarde, a vitória do Palmeiras, gol de Paulinho, um jogador a menos, foi expulso, Alan, 1 para o Palmeiras, 0 para a Chape. O Brasil na sua campanha, o início da campanha. Lá no Maraca, 6 para o Brasil, 2 para o Panamá. Ulisses Costa transmitiu o jogo. Nova parada nos Estados Unidos, mais um amistoso contra o Egito. 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Vem para o campo de ataque o São Paulo. Arthur recolhe pela meia-direita, tenta escapar, passa por dentro. Pablo Maia erra a bola. Patrick, nossa, a balsa. Patrick cruza a fronteira, vai-se embora. Ele consegue ganhar aos trancos pela meia-direita para o lance. É falta. Parado, parado, ataque do Remo. Enzo Dias para Lef Manga, sobe o cartão aí, Everton.
2: Enzo Dias se jogou para derrubar ali o Lef Manga nesse contra-ataque, na chegada da equipe do... Na verdade era o Zé Ricardo nessa disputa de bola com o Enzo Dias. Falta marcada e mais um cartão amarelo para a defesa do São Paulo agora para o Enzo Dias. Camisa 13.
0: O lado esquerdo ali tá amarelado, viu, Leandro Guerreiro?
1: Agora, para mim, não foi falta para amarelo, não. Falta normal de jogo, uma trombada, não causaria tanto perigo, não era um lance de gol. Para mim, exagerado o amarelo.
0: Placar de 0 a 0, falta para a equipe do Remo. Bater pela meia-direita, amarelado Zé, o Enzo Dias, amarelado também Osório. Na Bandeirantes, youtube.com/rádio, Bandeirantes Oficial, estou de olho aqui conosco, Leandro Rosângela, Edson Gonçalves, Mário Siqueira, Rosa Garcia. Quem mais? Viviana. Muita gente ligada na Bandeirantes. Vai para a cobrança de falta. O Remo levantou nas mãos do Rafael de novo. Não tô acertando uma hoje, hein, Everton?
2: Mais uma bola parada para a equipe do Remo, que a bola vai direto nas mãos do goleiro e vão perdendo oportunidades de lances ofensivos que acabam se tornando defensivos, já que são recuados para o goleiro do São Paulo, que fica com a bola, posse de bola tricolor.
0: Daqui a pouco vem um intervalo inteligente no microfone da Bandeirantes. Ricardo Caprotti assume para todos os cantos do Brasil e do mundo. 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Remo pro campo de ataque, a bola volta na entrada da grande área. Sobrou para Patrick, bateu no gol. Na trave, não entra. Com a perna direita, Patrick coloca a bola na trave, no pé da trave, lá na meia esquerda, não entra, que susto! Tudo começou com Pablo Maia, saiu mal, o Remo quase marca o primeiro gol do jogo, para na trave esquerda do Rafael Everton.
2: Um São Paulo que a quase, por pouco, não dá o gol à equipe do Remo, numa saída errada no seu sistema defensivo, dá a bola à equipe do Norte no seu campo de ataque e por pouco, Patrick na meia-lua da grande área, ele arrisca, a bola caprichosamente toca a trave esquerda do goleiro Rafael, que com os olhos tira. Por pouco, o Remo não abre o placar no Mangueirão.
0: 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Brasileirão, 18ª rodada, terminou, vem Copa do Mundo no Mangueirão, lá no Belém. Lá em Belém, do Pará. Mangueirão, relógio marca 40 minutos jogados, tô. Primeiro tempo. Remo 0, São Paulo também 0. QG de Esportes da Bandeirantes fala, Guilherme Agrela.
3: Martelli, no Mineirão para Cruzeiro e Fluminense segue 0-0. Informação importante referente à seleção uruguaia. Marcelo Bielsa convocou hoje os seus 26 para a Copa do Mundo sem Luis Suárez e com os que atuam no futebol brasileiro: Piquerez, Emiliano Martínez, Arrascaeta, De La Cruz, Canóbio, Varela e Rocher, goleiro do Internacional.
0: Tô curtindo o futebol da Bandeirantes nessa noite de domingo. Cara, sem o Soares, hein? Eu vi essa lista, tem os caras fortes. Mas, ó, lembra do trio MSN?
4: Sim.
0: Você lembra? Messi, Soares, Neymar, só vão os dois primeiros. Desce pro campo de ataque o São Paulo, na entrada da grande área, escapa da marcação, perde a bola, Arthur. Ele tá na pré-lista, Guilherme Agrela, o Soares?
3: Não. Nem
0: então,
3: não.
0: Nem se der ruim pra alguém lá. Ele vai para a Copa, mas está nos Estados Unidos, né? 41 jogados deste primeiro tempo, Remo 0, São Paulo também 0. Vai terminar a primeira etapa, já já vem um intervalo inteligente. Ricardo Capriotti assume a Bandeirantes para todos os cantos do Brasil e do mundo. 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Tô achando você meio... assim, olhando o jogo e falando, pô, que mau uso, né, da bola, que desperdício, né, desse futebol praticado, Leandro Guerreiro.
1: Na verdade é o seguinte, Martelli, São Paulo poderia estar tranquilamente ganhando o jogo por 2-0, né, poderia agora sim estar tocando a bola com calma, e por um lance na saída de jogo, quase custaria, né, uma derrota, tá sendo derrotado no primeiro tempo, né, que o lance mais perigoso foi do Remo na saída, o São Paulo errou na saída e o Patrick acabou acertando a trave. Então o São Paulo, além de não estar ganhando, ainda poderia estar perdendo. Precisa ter um pouco mais de capricho, né? Definir melhor o último terço do campo, a finalização. Então, assim, eu estou vendo que o São Paulo está criando, mas não está finalizando como podia.
0: Desce para o campo de ataque, a equipe do São Paulo, Carelli, lançado no meio da grande área. Perdeu a bola, sobrou na grande área, só fazer, Arthur fintou mal. A zaga do Remo tirou, deu sorte, o São Paulo sobrou nos pés do Arthur, ele mal demais da decisão. Decidiu errado, perdeu a jogada na sequência, falta, Remo na meia esquerda, bola para o Remo. Everton.
2: E que falta, né, de precisão por parte do Arthur. Ganha a bola sobra para ele dentro da área. Depois que a marcação tira, um giro com raça do Caleri. E ele acaba não definindo. O Mike chega antes, faz o corte e na sequência sofre a falta. Posse de bola que favorece a equipe do Remo.
0: 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Daqui a pouco vem o intervalo inteligente no microfone da Bandeirantes. Ricardo Capriotti assume para todos os cantos do Brasil e do mundo. Vai para o campo de ataque mais uma vez. O Remo desce pela meia esquerda com o Mike. Mike lança à frente. Aleph Manga não consegue o domínio. Corta a marcação do São Paulo. Arthur domina pela meia direita do campo de defesa. Recua. O São Paulo troca passes. Danielzinho cria o espaço pela meia direita. Passadas largas. Cruza a fronteira. Passou. Tem o André Silva na meia direita. Caleri por dentro. Demorou demais. Danielzinho solta pela meia direita. Linha lateral da grande área. Para André Silva. André Silva. Pedala, balança, erga a cabeça, procura espaço, volta o jogo. Toda a velocidade, toda a descida do São Paulo, interrompida, recua no círculo central. Osório vai para o campo de ataque, ele cruza a fronteira, 44,5. 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A informação do plantão esportivo de Isaia Grela.
3: Martelli, John Kennedy abre o placar para o Fluminense no Mineirão contra o Cruzeiro aos 43 do segundo tempo. Com este resultado parcial, o Flu chega à terceira posição com 33 pontos somados.
0: 44, quase 45 minutos jogados do primeiro tempo. Vai para o campo de ataque. O São Paulo tapa a bola de André Silva por dentro. Para Danielzinho, forte demais. 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
2: Mais dois.
0: É... vai sofrer mais 120 segundos aí, Guerreiro. Mas tá acabando, calma.
1: Faz parte.
0: Tá bom o jogo, né, Guerreiro? Primeiro tempo de alta qualidade, bons lançamentos, grandes finalizações. Vai melhorar porque não dá pra piorar, Guerreiro.
1: O jogo não tá de tão ruim, né? Como eu falei, o São Paulo teve de 2 a 3 oportunidades pra estar ganhando o jogo. E a única oportunidade do Remo foi dada pelo São Paulo, uma saída de bola que quase custou caro. Mas o São Paulo podia estar tranquilamente ganhando o jogo. Está desperdiçando as oportunidades que está tendo. Agora mesmo teve um contra-ataque com o Arthur, que, né, que poderia ter ido em velocidade, em progressão, preferiu voltar ao jogo e começar um contra-ataque, começar lá na defesa. Então o São Paulo vem empilhando oportunidades, não só de contra-ataque, mas de fazer o gol. Tem jogado fora. Isso dentro da partida pode custar caro no final.
0: 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Está jogando a equipe do São Paulo no campo de defesa pela meia direita. Ramon. Ramon em velocidade, inverte o lado do campo de lateral para lateral. Lá pela meia esquerda para Enzo Dias. Enzo Dias desce para o São Paulo. 0-0. Enzo Dias 46. Enzo Dias pela meia esquerda, na ponta esquerda para Ferreirinha. Ferreirinha na querida grande área. Voltou a jogada para Pablo Maia de longe. Dá para bater, não chutou. Girou Enzo Dias. Caiu. Pede a falta. Árbitro para o jogo. Falta marcada para o São Paulo na meia esquerda no último lance. Tom, primeiro tempo, Everton.
2: E vai ser em todas essas que o torcedor São Paulino vai jogar sua força. Foi tocado por trás o Enzo Dias. Iago Pikachu é quem faz a falta. Foi na frente do Jonathan Binkenstein Pinheiro, o árbitro da partida. E na bola parada, no minuto final, o São Paulo vai ter a chance de abrir o placar no Mangueirão.
0: 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Ele deu cartão por muito menos, hein? No jogo já, os dois. Mas nesse aí não deu, viu? Era pra cartão, né, Guerreiro?
1: Eu acredito que sim, um lance por trás, né, na entrada da área. Poderia ter dado amarelo, mas preferiu só a falta.
0: 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Vai bater a falta, vai finalizar, vai terminar o primeiro tempo. 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
2: Arthur e Danielzinho.
0: Os dois para fazer a cobrança, um canhoto, outro destro. Arthur é canhoto, Danielzinho é destro. Toma distância para fazer a cobrança dupla do tricolor paulista. Falta dentro da grande área com a barreira de quatro jogadores cobrindo o canto direito do goleiro Ivan Quaresma. Último lance deste primeiro tempo, quase 48. Falta para o São Paulo. Danielzinho e Arthur. Arthur para a bola, perna esquerda, levantou no gol. Sensacional, Ivan, na sensacional defesa do Ivan Quaresma. Ele tirou a bola com a ponta da mão direita de dentro do gol, voltou na entrada da grande área, o chute pro gol de novo. Ivan Quaresma numa pintura de defesa, salva o remo duas vezes. Sei não, hein? Não sei se essa bola não passou da marca da cal do gol. Ele tira com a ponta da luva, uma das grandes defesas do brasileiro, Everton.
2: E o que faltou de emoção em 45 minutos tem de sobra nos acréscimos. Claro que haverá checagem de VAR, porque a batida do Arthur foi sensacional. Ivan Quaresma tenta tirar, só que agora, nesse momento, o árbitro já fez a checagem de VAR e não foi confirmado o gol, viu, Martelli?
0: Primeiro tempo horrível, mal jogado, mas valeu a pena esperar, porque um lance incrível do Ivan Quaresma. Aponta o centro de campo, Jonathan Pinheiro. Termina o primeiro tempo no Mangueirão. Com um milagre, 2 de Ivan Quaresma. 0 pro Remo, 0 pro São Paulo. Você viu o melhor lance do primeiro tempo. Ricardo Capriotti no intervalo inteligente. Boa noite a você, Capriotti.
4: Boa noite, Martelli. Mas calma que vai melhorar. Tem mais 45 minutos para essa boleirada jogar bola, jogar futebol. E vai melhorar. Vamos ter fé. A gente está revendo ali. Acho que a bola não ultrapassou mesmo totalmente a linha do gol, né? Um pedacinho dela ultrapassou, mas faltou mais um pedaço. Então, quase o São Paulo abriu o placar, mas o gol realmente não aconteceu. Vamos lá, Everton Ramos. O que é que você está observando aí na saída do campo de jogo? O trio de arbitragem, não é, Everton Ramos?
2: É isso mesmo, viu, Capri? Mais uma vez, boa noite para você e para o ouvinte com a gente no intervalo inteligente da Bandeirantes. O trio de arbitragem que há pouco era questionado, principalmente por Danielzinho e também por Marlon. O Danielzinho, por parte do São Paulo, questionava, claro, a não marcação do gol, mas no lance revisado, de fato, a bola não ultrapassa a linha. Mas uns instantes finais no Mangueirão que, né, tiveram emoção com o goleiro Ivan Quaresma, ganhando oportunidade e salvando em duas oportunidades a equipe do Remo em sequência. O São Paulo que, claro, busca vitória nessa parada da Copa para não desgarrar da parte de cima do Campeonato Brasileiro. Tá lá, claro, de olho também no G4. São Paulo que já chega a 4. Neste momento, chegando a 5 jogos sem vitórias no Campeonato Brasileiro. Capri.
4: Valeu, Everton. Você volta daqui a pouquinho também, já para todo o segundo tempo aqui na Bandeirantes, porque agora é hora de opinião. Vamos ouvir ele, que esteve lá, que sabe tudo. Você já fez jogo ruim como esse, Lange? Quer dizer, fez não, você já participou de jogo ruim como esse. Pro boleiro, pro jogador, quando o jogo é ruim, dentro de campo também é sofrimento, Guerreiro? Boa noite, Guerreiro.
1: Boa noite, Capri. Já fiz vários jogos ruins, né? Não só coletivamente, como individualmente. Faz parte,
4: Né? O jogador sente lá.
1: Sente
4: quando
1: o jogo não
4: tá ruim, o jogo, né?
1: Sente quando o jogo não tá tão bom. Você precisa fazer algo de diferente. Mas o São Paulo criou as melhores oportunidades, Capri. O Arthur sempre sendo destaque. Há vários jogos tem sido o melhor jogador de São Paulo em campo.
4: Melhor contratação desse ano do São Paulo.
1: O São Paulo acertou demais no Arthur. Sim. Foi um achado, né? Porque o Arthur não vinha bem no Botafogo, mas no São Paulo chegou e tá jogando muita bola. Para mim, o grande destaque do primeiro tempo é o Ivan, goleiro. Ele fez 2 ou 3 milagres. Pegou 2, 3 bolas, né? A falta do Arthur, agora a gente viu que por 1 centímetro a bola quase não passa. Pegou uma bola de fora da área do Enzo Dias e pegou uma bola cara a cara com o Arthur. Então, para mim, o Ivan é o melhor, mesmo um jogo ruim, para mim é o melhor jogador em campo até o momento.
4: Já dá para dizer aí que o Dorival Júnior poderia já ter melhorado um pouquinho mais esse time? Já deu tempo dele fazer alguma coisa diferente ou tá muito cedo para isso ainda, Guerreiro?
1: Tá muito cedo, Capri, eu acredito que os desfalques, né, cada rodada ele ganha um jogador e acaba perdendo o outro, então não tem os seus melhores jogadores ainda à disposição, então eu acredito que é muito cedo, quando tiver com todos os jogadores à disposição, eu acredito que vai dar para ele dar uma nova cara pro São Paulo, jogar um outro futebol, e com a volta do Marco Antônio hoje é uma esperança disso, então eu acredito que quando ele tiver com a equipe, todos os jogadores à disposição, ele tem tudo para montar uma grande equipe, fazer o São Paulo novamente voltar a subir na tabela que precisa, porque os lá de baixo estão subindo, nesse momento a tabela está um pouco achatada ali no miolo.
4: E vai ter tempo para treinar, que também é uma coisa importante, né? Vai ter a parada da Copa, os jogadores vão ganhar férias, mas depois ele vai ter quase um mês aí de uma intertemporada, aí imagina-se que o São Paulo vai voltar melhor, né?
1: Com certeza, vai ter tempo para treinar, vai ter todos os jogadores à sua disposição e quem sabe, né, não possa surgir 1 ou 2 reforços que vai ajudar muito ele na montagem dessa equipe.
4: Muito bem. Então daqui a pouquinho a gente projeta o segundo tempo, a gente vai fazer uma projeção aqui do que pode vir pela frente. Antes do intervalo, deixa eu fazer uma ligação até o Maracanã. O Carlo Ancelotti está no finalzinho da entrevista coletiva. Acabou. Terminou nesse momento. Eu ia pegar um trechinho ali da entrevista coletiva do Carlo Ancelotti depois da vitória da seleção brasileira sobre o Panamá por 6-2, mas termina nesse momento a entrevista do treinador italiano. Não tem problema, você vai ouvir no apito final. Luiz Fabiani virá diretamente do Maracanã trazendo toda a entrevista do Carlo Ancelotti, a repercussão dessa vitória da seleção brasileira, que valeu muito mais pelo segundo tempo, né? O primeiro tempo foi meio travado ali, não foi muito bacana, mas na segunda etapa, com a entrada da molecada, da garotada, dos reservas, a seleção deslanchou e acabou vencendo o Panamá por 6-2. Depois do intervalo também, nós vamos falar de um feito mais um espetacular de João Fonseca. Esse menino é uma maravilha. Mais uma vitória em Roland Garros, a gente fala disso já já. Logo depois da parada rapidíssima, o intervalo inteligente. Bandeirantes volta na sequência. 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O intervalo inteligente Bandeirantes retorna já.
5: Qual é a boa?

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1: Felipe Totti demonstra domínio absoluto na disputa da Copa Truck deste domingo, dia 31 de maio, em Interlagos. O piloto da Vanucci Racing repetiu o feito de 2025 e venceu as duas corridas da categoria Pro, válidas pela Copa Truck.

0: Intervalo inteligente Bandeirantes. 9:30 marcou o quinto sinal, hora oficial do Brasil. É domingo de futebol. É domingo de Campeonato Brasileiro, 18ª rodada, a última antes da parada da Copa do Mundo. Já ouvimos aqui a vitória do Verdão, já ouvimos a vitória da seleção brasileira, a vitória do Verdão, a vitória da seleção brasileira, mas também tivemos vitória gigante do Brasil hoje no tênis. Então, Guilherme Agrela está aqui para dar uma passada no nosso placar desse domingo, que tem futebol, tem tênis e tem tudo de bom para o torcedor brasileiro nesse domingão. Conta pra gente aí, Agrela.
1: Vamos lá, Capri, começando pelo João Fonseca, o grande destaque brasileiro deste domingo, bateu o Casper Ruud, norueguês, número 16 do mundo, por 3-1 nas oitavas do Roland Garros e se classificou às quartas de final. O Brasil com representante nas quartas do torneio depois de 22 anos. Inclusive, o João já tem o seu adversário. Se trata de Jakub Mensik, que eliminou o Andrei Rublev, número 11 do mundo, o russo. Então, João Fonseca contra Mensik. O jogo deve acontecer na terça-feira. O Mensik tem 20 anos, um a mais apenas que o João Fonseca, e é o atual número 27 do ranking da ATP. A outra quarta de final já definida é entre Rafael Jodar, o espanhol, número 29 do mundo, e Alexander Zverev, o alemão, número 2. Então, João Fonseca tem aí pela frente a chance de enfrentar um tenista muito bem colocado no ranking mundial. Voltando ao futebol, Campeonato Brasileiro. Hoje, mais cedo, tivemos a vitória do Bragantino por 3-1 sobre o Internacional. O Vasco da Gama caiu para a zona de rebaixamento após perder por 1-0 para o Atlético Mineiro, gol do zagueiro Vitor Hugo. E o Palmeiras, com gol de Paulinho e pênalti perdido por Bolasie no último minuto de

0: Sofre a falta pela meia direita, é bola pro Remo, falta pro Remo aí, Everton Ramos.
1: O árbitro inclusive não dá cartão, queria cartão os jogadores do Remo. O árbitro só marca a falta, inclusive atenção com o Ferreirinha, ele é o único jogador pendurado do São Paulo.
0: Falta pro Remo, bater na meia direita, toma distância, Iago Pikachu. Vai levantar a bola lá pro meio da grande área, Iago Pikachu para fazer a cobrança de falta. Jogadores vão lá pro meio da grande área, um apenas um jogador, é o Ferreirinha que tá na barreira. Ferreirinha na barreira, Iago Pikachu pra bola, a marcação do São Paulo na entrada da grande área. Iago Pikachu levantou na segunda trave, o toque de cabeça ficou viva, mas vai-se embora direita. Rafael observa a linha de fundo, tiro de meta pro São Paulo, isso é isso?
1: Subiram lá na jogada, o Marlon o chama, o Marlon acaba tocando nela pela linha de fundo, o capitão, direto, tiro de meta que favorece o goleiro do São Paulo.
0: 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Tá jogando a equipe do São Paulo, Rafael, dentro da grande área, quase 4 minutos jogados deste segundo tempo, de bola rolando na Bandeirantes de São Paulo para todos os cantos do Brasil e do mundo, levando a você as emoções do Campeonato Brasileiro. Terminou aqui hoje, Copa do Mundo. 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Vem a Copa do Mundo Brasil em campo hoje mais cedo. Ulisses Costa transmitiu para você a vitória do Brasil 6-2 para cima do Panamá no Maracanã. Rogério Assis trouxe a vitória do Palmeiras às 4 da tarde. Palmeiras 1, Chapecoense 0. Com pênalti perdido de Bolasie. 4:30 jogados deste segundo tempo. É lateral para a equipe do São Paulo, bater do campo de ataque, do campo de defesa, na meia esquerda. Toma distância para fazer a cobrança, repor a bola em campo, Enzo Dias. 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Corta a marcação do Remo, trabalha pela meia direita e ganha bem, ganha Zé, pede a falta, o árbitro para o jogo, falta no Zé Ricardo. Bola para o Remo na meia direita, falta e vem bola lá para o meio da grande área, Everton.
1: Acaba pegando ali o Enzo Dias por baixo, o Iago Pikachu, falta marcado, o Dias inclusive que já tem cartão amarelo, o árbitro deixa barato, falta cobrada já pela equipe do Remo.
0: Falta para o Remo bater, mas não se acerta. Corta a marcação do São Paulo. 5 minutos jogados deste segundo tempo, de bola rolando. Volta a bola para o Remo. Chamba no círculo central do gramado. Chamba mete o balão na ponta direita. Boa bola para Marcelinho. Tentou ganhar, perdeu. Enzo Dias de perna esquerda. Corta, bota a linha de fundo. Escanteio o Remo na ponta direita. Everton.
1: Que passe encontrou o Chamba. Lado direito para o Marcelinho, que avança por baixo. Chega cortando Enzo Dias. Ele que não queria evitar a saída pela linha de fundo. Não conseguiu. Tem escanteio. Canteio a equipe do Remo que vem em busca do primeiro.
0: 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Escanteio pro Remo, bater na meia direita, levantamento na segunda trave, sobe a marcação, tira a zaga do São Paulo, volta na entrada da grande área pela meia direita, abertura de bola pela ponta, passe errado, corta Iago Pikachu, bate, volta para Pikachu. Pikachu no seu central para Zé Ricardo recua pela meia esquerda. Desce o Remo, 6 jogados deste segundo tempo, 0-0. 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Tá gostando desse começo de segundo tempo, Guerreiro? Ou segue abaixo da qualidade esperada que nós vimos na primeira etapa?
2: Por incrível que pareça, deu uma piorada. Quase sete minutos do segundo tempo e nada aconteceu de ambos os lados, né? Então eu acredito que o Dorival já pode começar em alguma mexida.
0: 6:07 jogado, o jogo tá parado, tem falta do Patrick. Ele toma a falta bem à direita no campo de defesa, bola para o Remo. Remo tem pressa, cobrança pela meia direita para Zé Ricardo. Zé Ricardo adianta, passa do primeiro, passa do segundo, meia direita, ele cruza. Nas mãos do Rafael aí, é para treinar o goleiro Everton.
1: Ele tentou chegar e fazer o cruzamento, ela acaba desviando na marcação do Enzo Dias que estava por ali. E acaba sobrando de graça, sem nenhuma dificuldade para o goleiro do São Paulo que fica com ela.
0: 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Desce para o campo de ataque. A equipe do São Paulo domina no campo de ataque na meia esquerda. Volta a jogada. Danielzinho recua pela meia esquerda de primeira para Enzo Dias. Enzo Dias por dentro. Cruza a fronteira. Vai-se embora. Enzo no círculo central do gramado para Pablo Maia. Pablo Maia chama para o campo de ataque. Alan Franco. Lança em velocidade. O passe é longo. Longo, longo, longo. Ruim, ruim, ruim. Linha de fundo, tiro de meta. Tá duro, hein, Everton?
1: Tá difícil, hein? O passe do Alan Franco buscando ali

0: O Calleri muito forte, não dava para chegar. O Calleri até se esforça, mas ela se perde pela linha de fundo. Mas foi o São Paulo que tentou chegar, aparentemente, pela primeira vez no segundo tempo, com 7 minutos, bola para fora, tiro de meta, Remo.
1: 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Remo desce para o campo de ataque, lançamento para a meia-direita na bandeira, Tistoube o Remo no campo de ataque, corta a marcação, São Paulo tira, afasta a marcação na nova frequência para São Paulo, que Gil Metropolitana, sucesso da Bandeirantes, no 107.3, vem aí, terminou, vem a Copa do Mundo na Bandeirantes, desce para o campo de ataque, o Remo para a meia-direita, o tapinha de bola por dentro para Patrick, a balsa, Patrick gira pela meia-direita, dá um tapa na bola para Zé Ricardo, ele volta no círculo central do gramado para Chamba, Chamba pela meia-esquerda, ele cruza a fronteira, desce para a equipe do Remo. 8:30 jogados, tá difícil. Remo pela meia esquerda, abre a jogada na ponta para Mike. Mike volta, jogada pela ponta esquerda para Zé Wellison. Zé Wellison tenta descer para o campo de ataque para a equipe do Remo. Ele gira por dentro, placar de 0-0 na Bandeirantes, quase 10 minutos jogados deste segundo tempo. Abre a jogada pela meia direita, tenta fazer o cruzamento mal. Nossa, tiro de meta, que loucura de jogo. Pro São Paulo, Everton.
0: Mais uma chegada da equipe do Remo pelo lado direito e mais uma chegada que não dá em nada. Nessa, Iago Pikachu tenta o cruzamento, ela vai direto pela linha de fundo, só tiro de meta pro São Paulo. Começa terrível, se terminou ruim, eu diria, o primeiro tempo, começa terrível o segundo tempo no Mangueirão.
1: 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Ô Guerreiro, vou fazer uma pergunta capciosa, porque na sua época, bicampeão brasileiro com o São Paulo, acho que isso não acontecia. Mas em algum time, algum jogo, alguma vez, você estava em campo e chegou a semelhança a com o que a gente está vendo hoje? Que até você em campo falou, nossa, hoje a gente deve estar dando um espetáculo negativo para o torcedor, ou não?
2: Já sim, em alguns jogos. Mas quando está assim, cabe aos jogadores dentro de campo se dedicar mais, né? Se empenhar. Não tá dando na técnica, não dá na qualidade, pelo menos na raça, na vontade, na dedicação. Você consegue superar o adversário. É isso que o São Paulo tem que fazer.
1: 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Guerreiro deu recado, então vá na vontade. Mangueirão 18 jogos do Brasileiro, já se foram 18ª rodada. Relógio marca 10 jogados do segundo tempo. Horroroso o jogo, horroroso o placar, 0 para o Remo, 0 para o São Paulo também na Bandeirantes, o QG de Esportes é seu, Guilherme Agrela.
3: Martelli, no Mineirão, o Cruzeiro segue perdendo para o Fluminense por 1-0, gol marcado por John Kennedy aos 42 minutos da primeira etapa. Já hoje mais cedo, pela Fórmula Indy, 8ª etapa desta temporada, Alex Palou, o espanhol, venceu o GP de Detroit nos Estados Unidos. Segundo colocado, Kyle Kirkwood dos States, assim como Graham Rahal, que foi o terceiro neste pódio. O Alex Palou, espanhol, que lidera o campeonato com 273 pontos.
1: 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Mexe aos 15. Dorival olha pro banco, não tá na hora não, Guerreiro. Tá ruim, viu?
2: Já passou da hora. São Paulo tá em campo perdendo uma grande oportunidade de vencer. Não vai deixar o Remo, que não criou nada até agora, a não ser no erro do São Paulo, tomar esses pontos. São Paulo tem que aproveitar esse jogo para pontuar, como eu disse. É um momento na tabela, que tá ali, o miolo tá achatado, todo mundo se aproximando, então São Paulo precisa pontuar e é um jogo para ganhar.
1: 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Tenta descer para o campo de ataque o Remo. Na entrada da grande área, abertura de bola veio para Patrick. Patrick na meia direita, caiu de maduro, Pikachu dentro da grande área para pedir o pênalti. Árbitro manda seguir, quarta marcação do São Paulo. Enzo Dias pela meia esquerda, é para Calleri, não consegue fazer o pivô, não consegue fazer o domínio. Volta a jogada pela meia esquerda para Danielzinho. 12 jogados, 12 se passaram, é o segundo de tempo. Passe de 2 metros errado. Põe para fora Patrick, lateral São Paulo, campo de ataque na meia esquerda. 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O Pikachu ali no lance com o Ferreirinha, dentro da área. Viu algo, Leandro Guerreiro?
2: Nada.
1: Manda seguir, diz o juiz. Quem é que tá no VAR hoje? É o nome bonito lá?
0: Isso, nome em inglês, né? Philip George Bennett, do Rio de Janeiro.
2: Como?
0: É Philip George Bennett. E é Philip assim mesmo. P-H-I-L-I-P.
2: Por isso que o jogo tá assim.
1: 13 jogados deste segundo tempo, placar de 0-0 na Bandeirantes para todos os cantos do Brasil e do mundo. 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Sonsaço da Bandeirantes. 0 pro Remo, 0 pro São Paulo. 13 jogados, Remo desce para o campo de ataque na meia-direita. Patrick sofre a falta. Adiantou Patrick, veio o carrinho por trás. Juizão marca. Falta São Paulo, campo de ataque, meia-direita. Falta pro Remo. Patrick derrubado, Everton.
0: Vem avançando e é o André Silva que por trás dá um toque. Falta bem marcada. Inclusive, há pouco o árbitro da partida deu uma bronca no Léo Condeno, técnico do Remo, que queria pênalti na jogada do Iago Pikachu. Falta cobrada pelo Remo no ataque.
1: Vem pro campo de ataque mais uma vez a equipe do Remo na meio-direita. Placar de 0-0, ameaça fazer o cruzamento. Patrick volta na meio-direita, ergue a cabeça, ele gira pelo meio-esquerda para Zé Wellison, abertura de bola na canhota para Mike, quina da grande área, olhou, levantou o segundo a trave, sobe para tocar de cabeça, a zaga do São Paulo tira. Vai-se embora pela linha de fundo. Escanteio pro Remo bater na ponta direita. Aí Everton.
0: Quem chegou foi o Alan Franco para fazer o corte lá dentro da grande área. Tirando pela linha de fundo. Tem escanteio. Remo tenta chegar em algumas jogadas seguidas. Escanteio para a equipe da casa.
1: 14 minutos jogados do segundo tempo, 0 pro Remo, 0 também pro São Paulo. Vem pra cobrança de escanteio na ponta direita. Vitor Bueno para fazer o levantamento. 0-0, o placar do jogo na pressão. Vitor Bueno levantou na segunda trave, o toque de cabeça. Linha de fundo, tiro de meta. Ou não, pegou por último no jogador do São Paulo, hein? Novo escanteio pro Remo bater na direita. Bueno na bola de novo, Everton.
0: Mais uma chegada na tentativa do primeiro cruzamento. A marcação do São Paulo bota pela linha de fundo. Tem mais um escanteio, é sempre ele na bola, Vitor Bueno.
1: Toma distância de perna direita para o levantamento na segunda trave, sobe, toca de cabeça, corta a marcação do São Paulo. 15 minutos jogados, é o segundo tempo de bola rolando na Bandeirantes. 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Férias para Everton Ramos, férias para Geraldo, a Bandeirantes, que nada. Copa do Mundo é na Bandeirantes, vai trabalhar, viu, Guerreiro?
2: Com certeza, férias só para Arboleda.
1: Só jogar. 15 jogados deste segundo tempo, 0-0. 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Já vem o apito final no microfone da Bandeirantes. Ricardo Caprotti assume para todos os cantos do Brasil e do mundo. São Paulo tenta trabalhar a bola no campo de ataque na meio-direita. Arthur dá um tapa nela, volta jogada pela ponta direita para o domínio de Pablo Maia. Ele cai e pede a falta. O juizão
2: deu
1: aponta.
2: Deu 15, viu, Martelli?
1: Vamos ver se ele vai mexer.
2: Você disse que ele mexe, não tô vendo nada, hein?
1: Com 15 ele gosta.
0: Falador.
2: Ganhou, hein?
1: E aí, Everton?
2: Ganhou o Leitão.
1: 15 ele mexe, pô, mexe o São Paulo.
0: E é um retorno que já era esperado pelo torcedor do São Paulo, principalmente. De volta, Marcos Antônio, camisa 8, recuperado então de uma lesão no reto femoral da perna direita, na vaga do 17, André Silva. Marcos Antônio na vaga do André Silva.
1: Bom, ganha em qualidade o meio de campo do São Paulo com o Marcos Antônio, viu, o Leandro Guerreiro?
2: Ganha em muita qualidade. Quem sabe agora o São Paulo consegue ter um toque de bola refinado com a aproximação e pressionar o Remo no segundo tempo, né? São Paulo no segundo tempo não veio ainda. Né? O primeiro tempo de São Paulo foi bom, apesar do jogo ruim, teve as grandes oportunidades, mas no segundo tempo não conseguiu sair da sua parte defensiva.
1: 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Pro campo de ataque dessa equipe do Remo na meia esquerda. Ameaça bater o gol, Patrick enche o pé em cima da marcação, voltou para Patrick, para o jogo, juiz. Ele parou, deu falta de ataque do Remo, bola para a equipe do São Paulo. O Patrick se desespera porque tinha vantagem, tinha sequência, o juiz deu falta de ataque do Pikachu, não foi nada. Mas essa foi no grito do Arthur, viu, Everton Ramos?
0: No grito ou na encenação, porque ele sai manquitolando depois da pegada por baixo do Iago Pikachu. O árbitro então paralisa a jogada de ataque do Remo, marca ali a falta, posse de bola São Paulo, campo de defesa.
1: 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Quase 18 minutos jogados deste segundo tempo. Lateral para a equipe do São Paulo, bater no campo de ataque pela minha esquerda. Mexeu o tricolor paulista. Marcos Antônio está em campo. De volta após lesão. Está de volta Marcos Antônio. 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São Paulo tem a posse de bola no campo de ataque pela meia direita, carrega, aí descendo com Pablo Maia, Pablo Maia volta pelo campo de defesa, cruza a fronteira, desce Osório, Osório pela canhota de primeira para Zio Dias abre a jogada para a meia esquerda, para a velocidade de Ferreirinha na bandeira de escanteio, vai Ferreira, Ferreira abandona a ponta, vem por dentro, invade a grande área, levantou, na segunda trave, o toque de cabeça na boca do gol, ninguém. Ninguém. Firme, tranquila defesa do Ivan Quaresma.
0: Numa chegada do São Paulo pelo lado esquerdo do campo de ataque com o Ferreirinha. Faz bem o cruzamento, só que aí na hora de tocar o toque de cabeça do Calleri, ele tenta procurar alguém dentro da grande área para completar para o gol. Não, o Calleri ajeita, mas ninguém chega. Direto e tranquila nas mãos do goleiro Ivan Quaresma. Posse de bola para o Remo.
1: 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Tenta descer para o campo de ataque mais uma vez. A equipe do São Paulo pela meia esquerda. Pisa, Armando Zio Dias volta pela quarta zaga para Osório. Osório pressionado pela marcação da meia esquerda para a meia direita. Para seu companheiro de zaga. Alan Franco do Mira tenta descer para o campo de ataque. 0 a 0. Sem gol, jogo feio no Mangueirão. Alan Franco por dentro para Marcos Antônio. Marcos Antônio gira jogada pela meia direita para Arthur. Arthur abandona a ponta, vem por dentro. Perde a bola. Corta a marcação do Remo. Desce em contra-golpe pela meia esquerda. Patrick balsa, mas está jogando pela meia esquerda, desce Patrick, lança a frente, Mike, intercepta a marcação, Mike, adianta demais. 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Tem coisas que só acontecem na Série B. Tá difícil ver o jogo, né, Leandro Guerreiro? Vamos ser bem honesto.
2: É, São Paulo voltou. Segue você.
1: Vem São Paulo pro campo de ataque, lançado na meia esquerda, Calleri adiantou, cai na grande área. Mas estão caindo por tudo. Cai na disputa com o Marlon, ele quer cartão por simulação. Tiro de meta pro Remo, só isso. É difícil ver o jogo, hein, Guerreiro?
2: É, São Paulo voltou muito pobre pro segundo tempo, né? Pobre de ideia, de jogadas. O melhor jogador do São Paulo é o Arthur. São Paulo deixou de explorar ele em velocidade, né? O lance que o São Paulo tentou agora com o Ferreirinha é o que o São Paulo tem que tentar, a caída dos pontas pela lateral, né? Onde o São Paulo tem vantagem na velocidade. Por dentro tá ruim, o jogo tá bem embolado. Então assim, tem que voltar a explorar o Arthur e o Ferreirinha pelos lados. Quem sabe o São Paulo chega no gol.
1: 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Brasileirão, 18ª rodada. Belém do Pará, 18ª rodada lá no Mangueirão. Jogo ruim. Relógio marca 20 minutos jogados. Estou no segundo tempo. 9h56 da noite. Domingo. 0 pro Remo, 0 também pro São Paulo. QG de Esportes, diga Grela.
3: No Mineirão segue Cruzeiro 0, Fluminense 1, gol de John Kennedy aos 42 minutos do primeiro tempo. Já na NBA, ontem jogo 7 da final da Conferência Oeste da competição entre Oklahoma City Thunder e San Antonio Spurs. Melhor para a equipe dos Spurs, que se classifica à final, na qual enfrenta o New York Knicks. O primeiro jogo da NBA Finals, marcado para o dia 3 de junho, 9h30 da noite, no horário de Brasília, no Frostbank Center em San Antonio.
1: Do futebol da Bandeirantes nesta noite de domingo. 0 pro Remo, 0 também pro São Paulo. 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Desce pro campo de ataque, o São Paulo lançado pela meia esquerda em velocidade. Chegou, Ferreirinha levou pra linha de fundo, pedalou, balançou, voltou atrás da meia esquerda. Zio Dias cruza, travado. Volta na meia esquerda pra Ferreirinha. Ferreirinha na linha de fundo, ele encara frente à marcação, pedalou, balançou, tem atrás dele Zio Dias. Ele solta a jogada pra Zio Dias. Zio Dias na quina da grande área, pra Danielzinho pra Zio Dias. Zio Dias pela meia esquerda. Leva a bola para a linha de fundo, volta a jogada para Marcos Antônio. Marcos Antônio pela meia esquerda se apresenta para fazer o domínio. Danielzinho, Danielzinho, os dois em cima dele, marca bem. Patrick um pouco acima, mas marcando bem, hein? 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Parado o jogo, falta do Danielzinho, ele parou, vai dar o quê? Puxão, não é isso, Everton?
0: Só isso, falta do Danielzinho no Marcelinho, que estava tentando sair ali pelo lado direito do campo de defesa da equipe do Remo. O árbitro paralisa o jogo então e marca a falta.
1: 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Tem galera aqui no YouTube reclamando da qualidade do jogo, Guerreiro. Eles estão todos corretos.
2: Como eu disse, né? Tá pobre de qualidade, pobre de jogadas, né? Jogadas ofensivas. O São Paulo poderia ter aproveitado melhor o primeiro tempo, né? Ter feito os gols, as oportunidades que apareceu. Não aproveitou. Então o jogo assim. Ninguém tá querendo perder. E também não tá fazendo muita força para ganhar. Então o jogo tá ruim mesmo, Martinho.
1: Placar de 0 a 0, 23 minutos jogados deste segundo tempo de bola rolando. Desce para o campo de ataque, o Remo para a meia esquerda, tá perigoso o jogo. E o São Paulo, a gente vai ter que começar a falar, não acabou o jogo, mas desde que o Roger foi embora, ele era o problema. São Paulo não apresenta nada de evolução, nada de evolução. Ganhou o jogo contra o Boston River, eliminado na Sul-Americana, então não dá nem para questionar. E inclusive, o Boston River não é que veio com reservaço, Guerreiro. Então, assim, de evolução de trabalho, tem que dar tempo, vai ter a Copa, é verdade. Mas o problema era o Roger Machado, os caras não estão performando. Jogadores não estão jogando, não estão correndo, Guerreiro.
2: Martelli não mudou muito, não. Claro, tem tempo, precisa tá todos os jogadores à disposição do Dorival Júnior. Quando ele conta com um, perde o outro. Nesse jogo hoje, especificamente, perdeu o Luciano, que faz muita falta. Mas tá pobre de jogada, não tem criado muito. As oportunidades que cria também perde. São vários jogos que o São Paulo tem oportunidade de matar, de ter tranquilidade dentro da partida. Quando as oportunidades aparecem, o São Paulo não faz e torna com que o jogo fica perigoso, né? Não era só a questão do Roger, né? O Roger é o menos culpado da situação que o São Paulo ficou vários jogos sem ganhar. Eu acho que o time dentro de campo também não está produzindo o que se espera. Vários jogadores muito abaixo, né? Eu falo assim, o Arthur é o grande jogador hoje de São Paulo, que vem jogando bem. São Paulo volta pro segundo tempo e não explora esse jogador.
1: São Paulo vem pro campo de ataque, Ferreirinha lançado pela meia esquerda, mandou na ponta, vem por dentro, meia lua da grande área, girou pela meia direita, vai chegar a bola, passou, e São Paulo. E jogo, e futebol, 25 jogados deste segundo tempo, placar de 0 a 0, escorregou, não deu, 0 para o Remo, 0 também para o São Paulo. 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Desce o Remo para o campo de ataque, lançamento vai sair na cara do gol, limpou a marcação, Zé Wellison bateu travado, Rafael... Tava livre, livre, livre, completamente livre na descida do Remo. O Aleph Manga fica pedindo passe, fica pedindo. Não deu. A zaga do São Paulo para. O lançamento é feito, perde o gol. Pikachu, Rafael, sensacional, pegou o Everton Ramos.
0: Mas que passe que recebeu o Pikachu. Só que ele tava à frente, né? O árbitro deixa ele terminar a jogada, bater pro gol. Faz uma bela defesa, inclusive, o goleiro Rafael. Na sequência, temos modificações nos dois times. Tá entrando com a camisa 14 o Leonel Pico, argentino. Leonel Pico em campo, eu já confirmo as saídas inclusive, mas no São Paulo tem duas modificações também, a entrada do Lucas, serão três. Luca, TT estão preparados ali para entrar, então daqui a pouco a gente informa. As modificações ainda não aconteceram por parte do São Paulo.
1: Placar de 0 a 0, 26 minutos jogados deste segundo tempo, de bola rolando, defesaça do Rafael, mas que gol, Pikachu na cara do gol, o Guerreiro. Pikachu na cara do gol.
2: Faz o gol, depois vê o que a arbitragem vai dar, né? Perdeu uma grande chance, assim como o Arthur, que não estava impedido, estava mais cara a cara, acabou perdendo no primeiro tempo, o Pikachu também desperdiça.
1: Bom, tá mexendo São Paulo, Ferreirinha foi embora, é isso?
0: Isso, a primeira delas é a saída do 11 Ferreirinha para a entrada do 45 Luca. Na outra sai o Danielzinho com a 94 para a entrada do 38 o Hugo. Então sai o Danielzinho 94 para a entrada do 38 Hugo. E a última modificação, a saída do Arthur com a 37 para a entrada do 34 TT. Sai Arthur 37, entra 34 TT.
1: E o Pedro Ferreira no banco, hein? TT com a 38, é isso? Com a 34, desculpa. 38, Hugo. E o Luca, 45. Ferreirinha, Arthur e Danielzinho, Guerreiro.
2: Quem sabe a molecada não entra pra dar um novo ânimo aí, mais velocidade. E coloca o São Paulo um pouco à frente. São Paulo pouco criou no segundo tempo, quem sabe com essas movimentações, essas mexidas, São Paulo possa criar mais oportunidades aí, quem sabe vencer o jogo.
1: 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Para maiores de 18, jogue com responsabilidade. 27, quase 28 minutos jogados deste segundo tempo de bola rolando na Bandeirantes de São Paulo para todos os cantos do Brasil e do mundo. Levando a você a não emoção do jogo de hoje do futebol brasileiro. Lembrando a você, hein? 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
0: O Martelli, o Hugo, inclusive, que está recuperado de uma lesão no joelho, fez apenas uma partida no profissional do São Paulo no ano passado. Jogador de 21 anos, que chegou à equipe em 2024, emprestado pelo SK Brasil e que foi destaque aí dos títulos da Copa do Brasil Sub-20 e da Copinha do ano passado.
1: 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Pro campo de ataque, desce o São Paulo pela meia esquerda, ameaça fazer o cruzamento pressionado pela marcação, ganha escanteio, Luca. Na ponta esquerda, desceu o São Paulo, vai ganhar escanteio lá na canhota, escanteio pro São Paulo aos 29 do segundo tempo, é Everton.
0: Talvez um futuro pro time São Paulino, ele descendo pelo lado esquerdo aqui, na vaga que era do Ferreirinha, Luca. Ganha escanteio e ele mesmo é o encarregado da cobrança.
1: Escanteio para o São Paulo bater pela ponta esquerda. Luca toma de acesso, vai para o levantamento fechado na primeira trave. Um alto toca de cabeça. Põe para fora ou Alan Franco, tiro de meta pro Remo. Everton.
0: Na cobrança de falta ele busca ali a primeira trave. O zagueiro do São Paulo, Alan Franco, tava nela. Acaba tocando de cabeça pela linha de fundo. Só tiro de meta que favorece a equipe lá de Belém do Pará.
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0: Muda.
1: Tá mexendo o Remo ou o São Paulo?
0: O Remo, Everton. Só para confirmar a mudança na equipe do Remo, a saída do José Wellison, camisa 28, para a entrada então do argentino Leonel Pico, camisa 14, um volante por outro.
1: Quantos graus neste momento lá no Belém, em Belém do Pará? Porque nós temos 30 e ele vai parar no Pará, para a água.
0: É, e precisa, né? Nesse momento, seguem ali às 10 horas da noite, 26 graus, mais a sensação térmica de 29 graus. Então, nesse momento, parada para hidratação no estádio do Mangueirão. Os dois treinadores, Dorival Júnior e Léo Condé, aproveitam para passar orientações para os seus comandados.
1: 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Brasileirão, 18ª rodada, vai terminar, vem aí as férias de Arbolida, porque vem a Copa do Mundo, lá no Mangueirão, Belém do Pará, relógio marca 30 jogados do segundo tempo. Remo 0, São Paulo também 0, plantão esportivo da Bandeirantes no QG. Guilherme Agrela.
3: Martelli, mais cedo, amistosos internacionais. A Polônia perdeu para a Ucrânia por 2-0 jogando em casa, enquanto a Alemanha, diante do seu torcedor, bateu a Finlândia por 4-0. Os Estados Unidos venceram o Senegal por 3-2 e com a transmissão da Bandeirantes você acompanhou o Brasil 6, Panamá 2. Próximo compromisso da seleção brasileira no próximo sábado, dia 6 de junho, 7 da noite no horário de Brasília, contra o Egito em Cleveland, nos Estados Unidos. E amanhã, também por amistosos internacionais, temos Noruega e Suécia às 2 da tarde, 3:45 para Áustria e Tunísia, e às 8 da noite com John Arias do Palmeiras pela Colômbia em campo contra a Costa Rica. Martelli.
1: 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Hidratados, e agora tem que melhorar, né, Guerreiro? 32 jogados, segundo tempo, era para melhorar desde o minuto 6 do primeiro tempo, e segue esse belo futebol no Mangueirão.
2: O São Paulo tá perdendo uma grande oportunidade, tá pegando o pior mandante, né? Tem tudo, tinha tudo para estar vencendo. Quem sabe nesses últimos 15 minutos, o Lucas entrou agora, deu velocidade, driblou, foi para cima. É isso que o São Paulo precisa. Às vezes, de uma jogada individual, pode chegar no seu gol.
1: Placar de 0 a 0 depois da pausa para hidratação no Mangueirão. Bola rolando, volta a rolar. O Ribo tinha falta no campo de defesa na meia esquerda. Tchamba quebra para o campo de ataque, corta a marcação, vai voltar na entrada da grande área. Pikachu ameaçou, bateu, pedalou, balançou, dois em cima dele, perde a bola, demora. Cortes o Dias, vai para o contra-golpe agora, equipe do São Paulo. Hugo na meia esquerda, passadas largas, cruzou a fronteira, soltou, jogada à frente, bola boa para Caleri. Caleri faz a parede, volta jogando pela meia esquerda. Trabalha o São Paulo no campo de ataque, Marcos Antônio. Sai jogando São Paulo no ataque da meia esquerda. 0 a 0. 33 jogados do cerco central do gramado recua. Trabalha Pablo Maia no campo de defesa. A informação, plantão esportivo Agrela.
3: Martelli, Matheus Pereira empata para o Cruzeiro no Maracanã diante do Fluminense. Gol de falta, bola ainda desvia na barreira, mata o goleiro Fábio. Então, Cruzeiro 1, Fluminense também 1 neste momento, com 31 minutos de jogo.
1: 33 minutos jogados deste segundo tempo. Desce para o campo de ataque, equipe do São Paulo. Lançamento feito na ponta esquerda. Boa bola dentro da grande área. Pedalou, levou na linha de fundo. Acabou o campo. E Luque. Nossa. Registra aí, Guerreiro.
2: Tomou uma dura ali. Pediram a bola para trás, né? Poderia ter executado melhor a jogada. Preferiu ir para o fundo, só com bola e tudo. Mais uma jogada desperdiçada.
1: Registra aí, 31 de maio de 26.
2: Risca.
1: Se não esquecer desse jogo.
2: Eu vou te falar uma coisa pra você, Martelo. Comecei assistindo o jogo hoje, 7 da manhã, Japão-Islândia. 1-0, vitória do Japão. É, possível adversário do Brasil na próxima fase.
1: Qual que você gostou mais?
2: Japão.
1: Você viu do Palmeiras ou não?
2: Não.
1: Rogério Assis transmitiu na Bandeirantes. Você viu do Brasil?
2: Primeiro tempo, ruim.
1: Vai mexer o Remo, o jogo tá parado no Mangueirão.
0: Tá saindo 55, Zé Ricardo, para a entrada do 99, o Póveda. Póveda, Gabriel Póveda, exatamente, brasileiro, 19 anos, jogador então em campo pela equipe do Remo. Sai também o camisa 2, sai o camisa 22, o Iago Pikachu para a entrada do 2, o Matheus Alexandre. E a última modificação, sai o camisa 15, Vitor Bueno, para a entrada do 26, David Braga.
1: Muito bem, as alterações na equipe do Remo. Com isso, ele completa 4, não é isso? David Braga, o 26, é isso?
0: Isso.
1: Leandro Guerreiro mexe o Remo em casa.
2: O Remo tenta a sua última cartada aí, para quem sabe surpreender o São Paulo. O Remo pouco fez na partida, teve uma oportunidade, né, dada pelo São Paulo, uma saída de bola, que acabou acertando a trave. O jogo segue, Martelo, ruim por ambos os lados.
1: Placar de 0 a 0, 35 minutos jogados deste segundo tempo. Daqui a pouco vem o apito final no microfone da Bandeirantes, Ricardo Capriotti, para falar. Fala de Palmeiras, da seleção, porque desse jogo vai repercutir o quê? 35 jogados do segundo tempo, a tiriça de vários. 35 jogados deste segundo tempo no Infinity Pay, quando suas vendas crescem a taxa de brilho automaticamente. 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Galera ligada, youtube.com/radiobandeirantesoficial. Curtindo aqui conosco nesta noite, inclusive, parece que esse horário vai embora, o das 8h30, viu, Guerreiro? Não curtiram muito, não, TV, CBF, acho que pós-Copa não volta, hein?
2: Graças a Deus.
1: Calma, Guerreiro.
2: Não, é pro torcedor que vai no estádio. Não tô falando pelo jogo ruim, não, Martelo, eu falo pelo torcedor que vai no estádio.
1: Você chega em casa, 10h30 acaba o jogo. Tem labuta, segunda-feira, né, o Guerreiro?
2: Com certeza.
1: Semana, você tá planejando, cara.
2: Torcedor que chega em casa, é muito ruim isso. Um domingo, 8h30 da noite, pra não falar outra coisa, é ruim, pra não falar péssimo dos péssimos.
1: Placar de 0 a 0, 36 minutos jogados deste segundo tempo. Descia para o campo de ataque o tricolor paulista pela meia esquerda. A bola explode na marcação. Escanteio. Escanteio. São Paulo na ponta esquerda em Everton Ramos.
0: Do Luca para o Enzo Dias, que tenta o cruzamento. O Marlon é quem chega rasgando pela linha de fundo. Luca bate escanteio para o São Paulo.
1: Toma distância, Luca, para fazer a cobrança de escanteio. Perna direita na bola. Partiu, bateu fechado na primeira trave. Sobe a marcação do Ribo. Tira, volta a jogada pela meia esquerda. Vai se embora mais uma vez, Marcos Antônio. Pela canhota para Luca. Luca olhou para o meio da grande área, cruzou fechado, toque para fora do gol. Subiu livre, livre, Caleri, subiu para tocar de cabeça, dois na mesma bola. Por cima do gol, não acerta a meta do Ivan, no perigo na bola do São Paulo, linha de fundo, quase o Caleri faz, 1 para o São Paulo, mas segue 0 no placar, Everton.
0: E ele pede um desvio da marcação, na verdade ele pede um toque ali, por parte do Tchamba, mandando pela linha de fundo, e não, o árbitro entendeu que o último toque foi do Caleri, marca então, tiro de meta, mas é o São Paulo quem chega, com o cruzamento perigoso do Luca, e com a tentativa de testada do seu atacante artilheiro, com 11 gols, o Caleri, tiro de meta, Remo.
1: Teve a chance, Leandro Guerreiro, quase o gol.
2: Teve a chance o Caleri, mas o Tchamba chegou bem, chegou cortando a bola para o escanteio. O juiz está no clima também, né? Escanteio, ele deu tiro de meta.
1: Placar de 0 a 0, 37 minutos jogados deste segundo tempo de bola rolando. Vai para o campo de ataque, o Remo pela meia esquerda, tenta a finalização, explode na marcação, põe para fora. A zaga do São Paulo põe para fora, linha de fundo, escanteio para o Remo bater. Lá na ponta esquerda, na jogadaça do Patrick, chapelou geral, viu, Everton?
0: É, um daiá pra ele, né? Faz a jogada e na tentativa de cruzamento de escanteio, a marcação chega tirando. O Osório tentou gritar pra falar que só tinha jogadores do São Paulo, há inclusive uma rusga do Osório com o Alan Franco, que chega marcando, tirando pela linha de fundo, tem escanteio a equipe do Remo na bola, Mike.
1: Escanteio para o Remo bater na ponta esquerda, toma distância para fazer a cobrança lá, Mike de perna esquerda, levantou na primeira trave, sobe a marcação, corta de cabeça, afasta a marcação do São Paulo, sobra a jogada pela meia esquerda para Mike naquele da grande área para Patrick, ele cruza na boca do gol, passa esquerda, linha de fundo, tiro de meta para o São Paulo, e só isso, Everton.
0: Foram duas oportunidades para o Mike, na primeira marcação do São Paulo tira, a bola volta para ele na quina da grande área, e ele de perna esquerda manda para a área, mais direto pela linha de fundo, ninguém chega na bola, tiro de meta para a equipe do São Paulo.
1: Na Bandeirantes, por enquanto 0 para o Remo, 0 também para o São Paulo. Você que está com imagens no youtube.com/radiobandeirantes, nós estamos vendo o jogo aqui. Não é que nós não estamos vendo o jogo lá, mas por algumas questões nós estamos vendo o jogo aqui embaixo. Graças a Everton Ramos, para dar sequência a Remo 0, São Paulo também 0. Então não estranhe se você estiver com imagens no youtube.com/radiobandeirantes oficial e estiver todo mundo olhando para baixo. 39 minutos jogados deste segundo tempo de bola rolando, está jogando a equipe do Remo no campo de defesa para a meia direita, ergue a bola, Malão, para o campo de ataque, pé alto e falta marcada para a equipe do Remo. Vamos ver se vai subir cartão, e sim, sobe o cartão amarelo, a falta é para o São Paulo. Ergueu demais o pé o jogador do Remo, viu, Everton?
0: Ergueu
1: o
0: David Braga ali pra cima, inclusive do Pablo Maia, acaba tocando na cabeça do meio campista do São Paulo, o árbitro na frente dele inclusive já para, marca a falta, e não só a falta, cartão amarelo pro camisa 26 da equipe do Remo.
1: 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Brasileirão, 18ª rodada, acabou, parou, vem Copa do Mundo, Mangueirão, Belém do Pará, relógio marca 40 minutos jogados do segundo tempo. Remo 0, São Paulo também 0, plantão esportivo da Bandeirantes chega mais à grela.
3: No Mineirão, 39 minutos de jogo para, por enquanto, Cruzeiro 1, Fluminense também 1. Com este resultado, o Flu segue na terceira posição com 31 pontos e o Cruzeiro é o 11º com 24. Já na Série B do Brasileirão, hoje mais cedo, tivemos São Bernardo 1, Novo Horizontino também 1. O Vila Nova venceu Londrina por 1-0 fora de casa e o Ceará em casa perdeu para o Operário Ferroviário por 2-1. Neste momento, jogo na segunda etapa, o Cuiabá vai vencendo o CRB pelo placar de 2-0. Martelli.
1: Placar de 0-0, 41 minutos jogados do segundo
0: Muda.
1: Tempo, mudança.
0: Sai o camisa 9, Caleri, para entrar dessa sempre, inclusive uma mudança feita também pelo Dorival. A entrada do 14, Tapia, no lugar do Caleri, modificação mais uma do time de Dorival Júnior.
1: O Guerreiro olha para baixo, gesticula. E aí, Guerreiro?
2: Não é isso não, Martelo. O juiz está arrumando um entreveiro num jogo que para ele está tranquilo. Né? Não tem motivo nenhum para ele estar arrumando entreveiro numa substituição simples. Né? Se for substituir 4, 5 jogadores, até entendo. Né? Ele está querendo que o Alan Franco saia fora de campo para ser atendido, por qual motivo eu não sei. E agora também está cobrando que o cara saia rápido. Pô, era só substituir. Até o juiz está arrumando problema para onde não tem problema nenhum na partida.
1: Tá difícil, hein? 0 pro Remo, 0 pro São Paulo. 42 minutos jogados deste segundo tempo de bola rolando. 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Vai de Nakata. 0 pro Remo, 0 também pro São Paulo. São Paulo sai jogando no campo de defesa lá pela meia direita. Trabalha a jogada, Alan Franco gira a jogada para seu companheiro de zaga. Tenta recomeçar o São Paulo, 42 e 30. Péssimo jogo, horrível jogo, não digno do torcedor que está lá no Mangueirão. Jogo horroroso de Remo, 0 São Paulo também 0, vai ter que ser cobrado. Vai parar pra Copa. Quem tá pior pode melhorar, quem tá melhor pode piorar, e por aí nós vamos. E vai ter técnico podendo respirar e trabalhar. 42, quase 43, vem pro campo de ataque. O Remo não se acerta, corta a marcação. Desce o São Paulo, Pablo Maia, gira a entrada da grande área. Passe errado, era para Tápia. Corta a marcação, bala de pé na direita, corta. Tira o jogo para a meia esquerda, volta a jogada para a equipe do São Paulo. Deu sorte, Luca. Luca recomeça no campo de defesa. 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São Paulo tenta descer para o campo de ataque pela meia esquerda. Vem levantamento fechado na pequena área. Estica a perna, tamba. De perna esquerda ele tira a volta. Jogada para o São Paulo. Tricolor paulista pela meia esquerda. Insiste em velocidade. Luca parte na pressão pela ponta esquerda. Cruza a fronteira. Estassura. Volta a jogada. E acho que irrita o torcedor também esse jogo do São Paulo. Que é insistente. É o arroz com feijão que o Dorival tanto fala. Mas em noites, dias não inspiradas. É duro ver o jogo também, né, Guerreiro? Tem que botar a bola lá no zagueiro, aí ele fica girando com o volante centralizado, tentando girar de uma ponta para outra, e muitas vezes a marcação manja, Guerreiro.
2: Esse arroz feijão contra... É uma bola, um passe horroroso do Enzo. Esse arroz feijão contra o Remo não dá, tem que ser algo a mais, né? Tem que fazer algo diferente. Acabei de citar que o Remo é o pior mandante, então você não pode deixar de conquistar 3 pontos, até porque os seus adversários diretos do São Paulo, eu acredito que eles vão lá em Belém e vão conquistar a vitória. Então assim, São Paulo perde uma grande oportunidade, né? O campo não tá pesado, não é aqueles dias que choveu e atrapalhou o gramado, o campo tá bom para se jogar. São Paulo criou oportunidades no primeiro tempo, teve chance de fazer um gol, de matar o jogo, não fez. E o segundo tempo pouco criou, as mudanças que foram feitas também não surtiu muito efeito. E segue aí o São Paulo, pode conquistar 1 ponto, mas para mim o São Paulo perdeu a oportunidade de conquistar 3 pontos.
1: 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O Enzo Dias comete falta, falta perigosa para cima do jogador Marcelinho na ponta direita. Falta pro Remo aí, Everton.
0: Mas ele não precisou de muito para derrubar o Marcelinho, viu? Um toquezinho ali no peito do jogador do lateral do Remo. Ele se joga e o árbitro vai na dele. Falta marcada, vem levantamento na área do São Paulo, que se segura.
1: Quase 45 minutos jogados deste segundo tempo de bola rolando. Daqui a pouco vem aí Ricardo Capriotti para subir o apito final na Bandeirante, os 45 de jogo. 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Falta para a equipe do Remo bater, toma distância para fazer a cobrança. Vai lá, Poveda, de perna esquerda, levantou fechado na entrada da pequena área. Sobe para tocar de cabeça, corta a marcação. 45 minutos jogados deste segundo tempo, placar de 0 a 0.
0: Mais 5.
1: Vamos até 50. Lançamento lá para o campo de ataque. Desce o Remo na ponta direita, Enzo Dias. Enzo Dias da bandeira de escanteio, de perna esquerda, ele corta. Afasta a marcação do São Paulo. Trabalha no campo de ataque. O Remo tem a posse de bola pela meia direita. Pisa nela com pressa, David Braga. 46 jogados, vamos até 50, 0 a 0. 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Lançamento para a área do São Paulo. Toque de cabeça nas mãos do capitão Rafael Everton.
0: Bola mais recuada, mais uma das jogadas de ataque do Remo, que a bola parece ser recuada, né? Toque de cabeça do Marcelinho, pega tranquilo o goleiro do São Paulo, Rafael.
1: 46 minutos jogados deste segundo tempo, placar de 0 a 0. Vem aí o apito final no microfone da Bandeirantes com Ricardo Capriotti para todos os cantos do Brasil e do mundo. 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Copa do Mundo acabou aqui, parou. Vem Copa do Mundo na Bandeirantes. Jogo parado, falta marcada, campo de ataque. Bola na meia direita pro Remo, é isso?
0: É isso, o árbitro deu falta, deu uma segurada do Osório para cima do Poveda. Falta marcada no meio campo, que favorece a equipe do Remo, que vem em busca ainda da vitória.
1: 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É falta para a equipe do Remo. Bater Patrick, toma distância para fazer o levantamento de perna esquerda. Já já mexe o Remo.
0: Hernandes, o uruguaio, daqui a pouco entrando.
1: Se fecha o São Paulo, a entrada da grande área, os 10, agora 8 jogadores sobre a marca da entrada da grande área. Patrick autorizado, perna esquerda na bola, levantou, segunda trave, fatiou legal, a bola viajou no bate-bate, sobrou o Marlon para o meio da grande área, por mais, o Pablo Maia tira, quarta marcação do São Paulo, mas volta para Povida pela meia esquerda, insiste o Remo, 47-30, se fecha o São Paulo, 0-0, volta o jogo do Círculo Central do Gramado, para trás David Braga, Braga gira pela meia direita, tenta em velocidade de descer para a equipe do Remo, o São Paulo está fechadinho no campo de defesa. 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

0: Marcelinho abre o placar pro Remo para explosão do Mangueirão. O Remo descia na canhota, Patrick levanta na grande área. O Enzo Dias corta de perna esquerda, ele pisou na bola, adiantou demais, foi levantar, explodiu no peito do Patrick, voltou na meia direita, Marcelinho. O lateral direito tava lá na grande área, um tapinha na bola para ajeitar, perna direita, ele chapa por entre as pernas do Alan Franco, cruzada legal, passa pelo Rafael, morre no fundo do gol. Rafael, aquele abraço, tá no gol, pra torcida do Remo pulsar, estremecer e vibrar. Aos 49 minutos jogados do segundo tempo, último lance praticamente. Jogo é ruim, mas a bola pune. Marcelinho faz 1 a 0 pro Remo. 1 pro Remo, 0 pro São Paulo. Everton Ramos.
1: Um prêmio para quem não abdicou do jogo. Na jogada que vem do lado esquerdo para dentro da área, o Enzo Dias corta, mas no momento de chutar, ela bate no Patrick, volta, sobra pro Marcelinho dentro da área, ele dá um tapa rasteiro e a bola morre no canto direito da meta defendida por Rafael. O Remo, Marcelinho, segundo gol dele na temporada. Ele vai à rede e o Remo abre o placar no Mangueirão. Neste momento, o Remo conquistando apenas a segunda vitória na Série A nos seus domínios.
0: 1 pro Remo, 0 pro São Paulo. Tô olhando aqui reclamações dos jogadores para arbitragem. Não sei se na hora que o Enzo Dias tira a bola, o Leandro Guerreiro. Possível mão, é isso, Guerreiro?
2: Estão reclamando uma possível mão, né? Vamos ver aqui, nada. Basta o braço colado no corpo. O Enzo, ele domina tranquilo. Ele tem a oportunidade de dar o Lucas saindo aqui livre, né? Ele quis arriscar uma bola por dentro. Assim como no primeiro tempo, que a bola pegou na trave, dessa vez o São Paulo tomou um gol. Eu dizia, o São Paulo tem a oportunidade de sair daí com 3 pontos e vai sair sem nenhum. E começa a baixar na tabela, né? Se fosse o Roger, a gente estaria aqui ouvindo caminhão de besteira, ouvindo pedrada para tudo que é lado. Né, o Dorival chegou, né, teve vários jogos e São Paulo jogou abaixo. E outra coisa, Martelli, que vem acontecendo sempre com São Paulo, sempre no final das partidas São Paulo leva gol. Hoje não fez e sai com a derrota.
0: Vai terminar o jogo no Mangueirão, 1 pro Remo, 0 pro São Paulo. Vitória importantíssima para a equipe da casa na zona do rebaixamento, para fugir, para tentar subir na tabela do Campeonato Brasileiro. Não vai dar tempo, hein? Mas vai mexer a equipe do Remo, 51. Ele tinha dado mais um, vai terminar o jogo.
1: O Diego Hernandes, com a 33, é quem entra no lugar do autor do gol. Marcelinho saindo aplaudidíssimo do Mangueirão, camisa 79.
0: Vai terminar o jogo no Mangueirão. O Hernandes está em campo com cabelo descolorido, não vai jogar.
1: Mais um.
0: Vamos então até 57, é isso? 51-30. Placar de 1 pro Remo, 0 pro São Paulo na Bandeirante. Já vem para você o apito final com Ricardo Capriotti, aí torcedor do São Paulo. E a performance do tricolor. Color paulista vai respirar na Copa do Mundo, se não, hein? E Dorival, não melhora na performance o tricolor paulista. Bola nas mãos de Ivan Quaresma dentro da grande área. Festa do torcedor do Remo. Ivan quebra pro campo de ataque, é pra Hernandes. Hernandes dá um tapa de perna esquerda dentro da grande área para Rafael. Na linha de fundo, vai terminar o jogo. O Remo vai para as férias, vai pra Copa do Mundo com vitória para cima do São Paulo. Aponta o centro de campo. Jonathan Bergenstein Pinheiro. Termina o jogo no Mangueirão para a explosão do torcedor do Remo. O Remo vence com um gol, faltando 2 minutos de Marcelinho. 1 pro Remo, 0 pro São Paulo. E aí, tricolor paulista, sorte que vem a Copa e que venha para nós da Bandeirantes o apito final. Alô, Ricardo Capriotti.
3: Alô, Martelli, que castigo pro torcedor são paulino, hein? Nos acréscimos, o São Paulo sofre o gol, o Remo vence. E na despedida do Brasileirão, o São Paulo empaca no campeonato, não é? Não sai do lugar. Tá sofrendo, patinando no Campeonato Brasileiro Tricolor e toma um gol doído nos acréscimos da partida e volta de Belém do Pará sem pontuar. O Remo comemorando, celebrando, vitória apertadinha, magrinha, mais 3 pontos na conta. Não deu pro São Paulo, Everton Ramos. tem reclamação ali dos jogadores do São Paulo, celebração dos jogadores do Remo. Tricolor perdeu, Everton.
1: Perdeu, com muita festa no Mangueirão, inclusive agora os jogadores e toda a comissão técnica do Remo abraçando o Hernandes, que deve se despedir do Remo, deve ser negociado nesta janela de transferências, por isso o choro de quem ficou um minuto em campo, entrou de fato só para se despedir. Festa do torcedor do Remo, que conquista apenas a sua segunda vitória em casa no Campeonato Brasileiro. A primeira e única até então tinha sido aquele 4-1 para cima do Bahia. Agora o São Paulo tem um começo de trabalho de Dorival Júnior questionado, viu? Primeira derrota do treinador no comando técnico do São Paulo nesta terceira passagem. Ele que está a 4 jogos de chegar ao 100º no comando do São Paulo. E o detalhe também, um tricolor que vê um tabu cair. Depois de 9 jogos, este é o 9º jogo da história entre São Paulo e Remo, a primeira vitória da equipe de Belém do Pará contra o tricolor paulista, Capri.
3: Quantos jogos dele nessa volta? Você tem aí os números aí? Quantos jogos são até
1: aqui? São 4. Este é o 4º jogo. Ele começa empatando com o Milionários em 1-1, empata com o Botafogo na semana passada também em 1-1, vence o Boston River na Sul-Americana e se classifica, e agora perde para o Remo no Campeonato Brasileiro, por enquanto sem vitórias de Dorival Júnior.
3: 4 jogos, 2 empates, 1 derrota, 1 vitória. Tá bem no meinho aí o Dorival Júnior, né? Uma campanha bem regular, né? Se a gente for usar aí o termo da palavra, se a gente for usar a palavra de uma maneira aí muito, muito objetiva. Então é uma campanha regular até aqui nesse retorno do Dorival Júnior ao São Paulo, que perde para o Remo por 1-0 no apito final. Claro, a gente vai falar muito disso com o Leandro Guerreiro, com o Everton Ramos. A gente vai ouvir o Dorival Júnior e as explicações do treinador são paulino para essa derrota do time. Mas antes do apito final do melhor pós-jogo do Rádio Esportivo do Brasil, vamos escolher o melhor em campo, o craque Bandeirantes de Remo 1, São Paulo 0.
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3: E aí, Guerreiro, me conta, quem foi o melhor em campo? Quem foi o craque Bandeirantes, hein, Guerreiro?
2: Capri, até os 45 do segundo tempo eu ia ficar com o Ivan, goleiro, pelas defesas que ele fez na partida, mas tem que dar o mérito ao Marcelinho, né, pelo chute que foi feliz, chute cruzado, que deu a vitória pro Remo dentro de casa. Então eu vou dar o prêmio aí pro Marcelinho, que fez esse gol.
3: Podemos dizer então, Marcelinho melhor em campo e menção honrosa ao goleiro Ivan.
2: Isso, para mim o Ivan foi um dos melhores, né? Fez 2 defesas praticamente milagres, né? Uma defesa do Arthur cara a cara, eu disse no lance, o Arthur não poderia perder aquele lance, mas ele foi feliz, acabou pegando com a cabeça a bola e pegou uma falta, e logo na sequência da falta ele fez uma outra grande defesa no chute do Enzo Dias de fora da área. Então dá muito mérito pra ele, mas pra mim o Marcelinho, por ter feito o gol, a vitória é sempre importante, Capri, dá o mérito pra quem fez o gol.
3: Marcelinho, melhor em campo, craque Bandeirantes de Remo 1, São Paulo 0. Na sequência, tem o apito final, tem o melhor pós-jogo do Rádio Esportivo do Brasil. A gente vai falar dessa derrota do tricolor, vitória do Remo. Vamos falar da vitória da seleção brasileira goleada sobre o Panamá por 6-2 e também a vitória do Palmeiras sobre a Chapecoense por 1-0. É tudo isso na sequência da programação Bandeirantes. Vamos juntos, não saiam daí. Sigam conosco e até já.
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1: Mike levantou na entrada da grande área por baixo. Enzo Dias tira. Enzo Dias falhou. Sobrou jogada dentro da grande área. Chute pro gol.

0: Celinho abre o placar pro Remo pra explosão do Mangueirão. O Remo descia na canhota, Patrick levanta na grande área. O Enzo Dias corta de perna esquerda, ele pisou na bola, adiantou demais, foi levantar, explodiu no peito do Patrick, voltou na meia direita, Marcelinho. O lateral direito tava lá na grande área, um tapinha na bola pra ajeitar, perna direita, ele chapa por entre as pernas do Alan Franco, cruzada, cruzada, legal, passa pelo Rafael, morre no fundo do gol. Rafael, aquele abraço, tá no gol, pra torcida do Remo pulsar, estremecer e vibrar. Aos 49 minutos jogados do segundo tempo, último lance praticamente. Jogo é ruim, mas a bola pune. Marcelinho faz 1 a 0 pro Remo. 1 pro Remo, 0 pro São Paulo. Everton Ramos.
1: Um prêmio para quem não abdicou do jogo. Na jogada que vem do lado esquerdo para dentro da área, o Enzo Dias corta, mas no momento de chutar, ela
2: tá aí, tá aí o gol do Remo que garantiu a vitória do time paraense sobre o São Paulo por 1 a 0, um castigo, não é? Porque o gol saiu ali nos acréscimos da partida, 48 do segundo tempo. Que dor, meu amigo. Ei, São Paulo, hein? Poderia voltar com um pontinho lá de Belém do Pará, mas volta zerado e fecha essa participação aqui antes da parada da Copa do Mundo, estacionado na tabela de classificação. Aliás, vamos lá então, Agrela. Eu já, antes de ouvir o Leandro Guerreiro, que vai explicar pra gente como foi o jogo e essa derrota do São Paulo, às 10 horas e 35 minutos, eu quero ouvir você então com os jogos desse domingo e agora a classificação então atualizada, porque Campeonato Brasileiro só volta agora no final de julho. Agora somente no finalzinho de julho, no dia 25 de julho, a retomada do Campeonato Nacional. A gente vai ficar aí 2 meses sem Campeonato Brasileiro. Então vamos lá, os jogos de hoje e a classificação do Brasileirão. Vai, Agrela.
3: Vamos lá, Capri, porque acabou de acabar também Cruzeiro 1, Fluminense também 1 no Mineirão. As equipes empatam e somam um pontinho. Mais cedo tivemos a vitória do Bragantino sobre o Internacional por 3-1. O Vasco, que perdeu para o Atlético Mineiro em casa por 1-0. E o Palmeiras, que venceu a Chapecoense também pelo placar mínimo, além de Remo 1, São Paulo 0. Com isso, o Campeonato Brasileiro neste momento se desenha da seguinte forma até a volta da Copa do Mundo. Com o Palmeiras na primeira colocação, 41 pontos, seguido do Flamengo com 34. Fluminense e Atlético Paranaense fecham o G4 da competição. Bragantino, Bahia, Coritiba, o São Paulo é o 8º. O Atlético Mineiro, que só empatou, é o 9º com 24 pontos, São Paulo tem 25. O Corinthians é o 10º colocado nessa tabela, também com 24 pontos, a exemplo do Cruzeiro, que acaba de empatar com o Fluminense. 12º, Botafogo, Vitória, Internacional, Santos, Inter e Santos tem 21 pontos, a exemplo do Grêmio, que saiu da zona de rebaixamento devido à derrota do Vasco da Gama para o Galo. Por isso, o Vasco é o primeiro time do Z4 com 20 pontos, seguido do Remo, que agora é o 18º com 18, então 3 pontos de vantagem para o Grêmio, que é o primeiro fora da zona. O Mirassol, que ontem perdeu para o Atlético Paranaense, tem 16 na 19ª colocação. E a Chape, que teve a chance de somar um pontinho contra o Palmeiras, mas o Bolasie perdeu o pênalti no finalzinho da partida, você conferiu aqui no 107.3. Portanto, o Chape permanece com 9 pontos na última colocação, Capri.
2: Muito bom, daqui a pouquinho você atualiza o nosso placar, é o que tem informação importante do tênis, com a vitória do João Fonseca em Roland Garros. E eu não sei não, viu, Guerreiro, tô achando que com essa derrota do Vasco aí pro Atlético Mineiro lá em São Januário, não sei se o Renato Gaúcho vai se segurar no cargo, não. Ah, vai ter a parada agora aí, capaz da diretoria do Vasco, imagino eu, né, pensar em

0: Então acredito, com essa parada muitas coisas podem acontecer do lado de São Januário.
1: Muito bom, então vamos lá, Leandro, vamos explicar para o torcedor São Paulino, o ouvinte que está conosco nesse momento, como é que foi o jogo e como é que o São Paulo conseguiu perder essa partida nos acréscimos, né? O que é que aconteceu, por que é que o São Paulo não venceu hoje o Remo lá em Belém do Pará, Leandro?
0: Capri, inacreditável, São Paulo tinha tudo para sair com a vitória, ou pelo menos com um empate pelo jogo ruim que fez. Logo nos primeiros minutos, né, uma boa enfiada do Arthur pro Lucas Ramon, ele entra praticamente, bate cruzado, uma bela defesa, né, do goleiro do Remo, né, que para mim foi um dos melhores em campo, o Ivan. E logo depois, né, alguns minutos à frente, numa bela jogada do Calera em contra-ataque, velocidade, coloca o Arthur na cara do gol, livre. Ele não domina bem, né? Não domina direto pra perna boa dele, já domina. Ele dominou um pouquinho, escapou. Mesmo assim, ele sai na cara do goleiro, né? Que ele, o Arthur não consegue bater cruzado. Consegue bater, mas acerta a cabeça do goleiro, que sai como se fosse um goleiro de salão. Faz uma grande defesa. Logo depois, né? Quase no final da partida, uma falta na entrada da área, que o Arthur bate com muita precisão, né? E o Ivan novamente faz um milagre. E no rebote, né? O Enzo Dias pega um maravilhoso chute fora da área, que o Ivan também busca essa bola no ângulo, faz uma grande defesa jogando para escanteio. Até aí, Capri, o São Paulo era superior na partida, né? Criou as oportunidades, né? Teve as oportunidades de sair na frente, não fez e voltou pro segundo tempo muito ruim. Não criou nada no segundo tempo, não teve oportunidades claras, né? Eu dizia que o grande jogador, né, do primeiro tempo, junto com o Ivan, era o Arthur, né, que criou tudo pelo lado de São Paulo, vem criando, é um grande jogador, um achado que o São Paulo achou aí, né, no Campeonato Brasileiro, tava no Botafogo, não vinha bem, mas no São Paulo, para mim, tem sido o grande jogador, e não usou o Arthur no segundo tempo, não usou o Ferreirinha pelos lados, né, acabou trocando alguns jogadores, entrou o Marco Antônio, que volta hoje depois de um tempo lesionado, mas pouco deu para fazer, e o Remo fez o jogo que tinha para ele. Né, teve uma oportunidade no primeiro tempo, numa jogada que o Fábio Maia fez uma besteira e o Patrick acabou acertando a trave. E numa grande besteira no final do jogo, o Enzo é uma bola para rifar, né, para tirar de perto da sua área. Tentou sair jogando por dentro, a bola acabou batendo no meio-campista do Remo, sobrou pro Marcelinho, que foi feliz no chute e acabou fazendo o gol que deu a vitória ao Remo. Assim, Capri, o São Paulo, sempre que tem um adversário, tá no sufoco, que o adversário não ganha, não vence, o São Paulo sempre vai lá e reabilita esse adversário. Como se fosse assim, São Paulo fosse um Robin Hood, né? Às vezes ganha jogos importantes, ganha clássico, no jogo que ele precisa ganhar, ele acaba, né, perdendo, e aconteceu isso com o Remo. Quebra um tabu aí, o Everton pode falar melhor, acho que de 9 jogos, né, que São Paulo não perdia pro Remo, acabou perdendo um jogo em que o São Paulo poderia ter saído com os 3 pontos, ter subido na tabela.
1: Agora, o Guerreiro, parece que vai ficando cada vez mais claro, né? Eu até perguntei pro Everton, ali no finalzinho do jogo, quantos jogos do Dorival? São 4, uma derrota, uma vitória e 2 empates. Até aqui, é uma campanha muito parecida com o que o Roger vinha fazendo no São Paulo. Não mudou muito, então vai ficando cada vez mais evidente que o torcedor de São Paulo não gostava do Roger, não queria o Roger, mas o problema não é o Roger, o problema não é o Dorival Júnior, o problema é que o São Paulo aparentemente tem algumas limitações, alguns problemas de elenco, montagem de elenco, que talvez nenhum técnico consiga corrigir isso, não?
0: O São Paulo, ele depende muito dos seus 11 titulares, né? Luciano, com todo mundo à disposição. São Paulo, quando perde todos os seus jogadores, né, que hoje a gente tem como titular, São Paulo sofre muito na mudança, sofre muito na substituição. E o esquema de jogo, o São Paulo não tem, mesmo que ganhou do Boston River, Capri, foi vaiado. Teve vaia no Morumbi, mesmo vencendo. E os últimos jogos do São Paulo, que o São Paulo empatou, no segundo tempo o São Paulo cai muito de produção. Ele não repete o que faz no primeiro tempo. E isso acaba sofrendo o empate e hoje sofreu a derrota. Como não fez um gol no primeiro tempo, talvez tivesse sido, teria empatado no segundo tempo. Não fez e acabou sofrendo com a derrota. Talvez a preparação física talvez esteja pesando um pouco. Talvez esteja faltando um pouco de perna. Então, assim, é uma parada. É o meio de campeonato, Capri, que eu vejo assim muito ruim, não só do São Paulo, mas de várias equipes hoje do futebol brasileiro, tem jogado um futebol muito ruim, Capri, pela primeira parte do Campeonato Brasileiro. Tá todo mundo na parte de baixo da tabela, tá todo mundo ali embaixo. O que separa aí o São Paulo ali do meio da tabela são 5 pontos para a zona de rebaixamento. em outros campeonatos.

0: antes a gente via um pouco desgarrando as equipes, e hoje você não vê isso. Então eu vejo que o futebol brasileiro está nivelado muito por baixo. A gente acabou de falar do Vasco, que não consegue vencer, tem outras grandes equipes que estão ali embaixo, né, e não consegue sair dali de baixo. O São Paulo, né, perdeu 2-3 jogos, empatou, tá descendo para baixo também. Então não é só o São Paulo que vem apresentando futebol ruim. Eu acho que o Campeonato Brasileiro em si, tirando Palmeiras e Flamengo, que são regulares, que tem grandes elencos, o restante está nivelado lá embaixo, viu, Capim?
1: É, não tá fácil não, tá difícil, né? O São Paulo, nas mãos do Crespo, deu uma deslanchada no brasileiro. O Roger chegou a dar uma manutenção, mas depois parou também. O São Paulo estacionou, chegou a estar ali, né, brigando pela ponta do Brasileirão, e agora, oitavo colocado, despencou muito o time do São Paulo. Atenção, Everton Ramos, estamos monitorando aí o Dorival Júnior, já já teremos o treinador são paulino falando aí, Everton.
2: Sim, a gente está no aguardo do técnico Dorival Júnior, que deve falar após a primeira derrota dele nesse retorno à equipe do São Paulo. Estava fazendo umas contas aqui, inclusive, Capri, 49% de aproveitamento é o dado do Roger Machado. Hoje o Dorival Júnior, depois de 4 jogos, tem 41% de aproveitamento. São Paulo que não consegue vencer e que vai passar toda essa virada aí, da Copa do Mundo, toda essa paralisação da Copa do Mundo, com uma sequência negativa, a gente pode dizer assim, né, Roger? Agora, um detalhe, vocês falaram sobre paralisação, o São Paulo, Capri, assim como muitos clubes da Série A, vai aproveitar essa parada para tentar mudar ali o planejamento ou melhorar o planejamento. A equipe já tem, inclusive, a diretoria, uma lista larga para apresentar ao Dorival Júnior de reforços, e entende que a prioridade hoje é principalmente defensiva, já que o São Paulo, por exemplo, na semana passada perdeu o Sabino, claro, deve recuperar muitos nomes que estão no departamento médico, mas tem recentemente a situação do Dória, que pediu rescisão contratual com o clube, e também a do Arboleda, que nesta semana chegou a mandar um e-mail para a diretoria pedindo para ser reintegrado, teve este pedido negado e deve ser negociado.
1: Muito bom, atenção, são 10 horas e 46 minutos, eu quero ficar aqui com o Leandro Guerreiro com tempo para a gente ouvir também o Dorival Júnior, mas atenção, porque eu vou para o intervalo rápido na volta. Se ainda não tivermos o Dorival Júnior, Leandro Guerreiro vai gabaritar aqui, Remo 1, São Paulo 0, as notas do Guerreiro para a derrota tricolor em Belém do Pará. Não saiam daí, a parada é rápida, já voltamos com o apito final.
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4: Você sabia que o maior artilheiro da história da Copa Libertadores é equatoriano? Alberto Spencer foi para a rede 54 vezes entre 1960 e 1972, principalmente jogando pela equipe uruguaia do Peñarol. Já entre os brasileiros, o líder neste quesito ainda está em atividade. Gabriel Barbosa, conhecido como Gabigol, que já marcou 31 vezes com as camisas de Flamengo e do Santos.
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1: São 10 horas e 51 minutos, apito final da Bandeirantes, apito final de Remo 1, São Paulo 0. Atenção, Leandro Guerreiro, está pronto o seu gabarito aí? Posso chamar as notas da partida, Guerreiro?
2: Com certeza, Capri.
1: Então, vamos lá então. Atenção, Rafael Palmeira, vem aí o gabarito do jogo.
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1: Sobe o hino do Remão aí.

0: Boa, tá aí o hino do Remo e com o hino do Remo ao fundo, vamos às notas do time paraense, começando pelo goleiro Ivan.
1: Pra mim, nota 7. Quando precisou, fez os milagres, fez as grandes defesas. Pra mim, nota 7, Ivan. Hoje, um dos melhores em campo.
0: Marcelinho.
2: 8.
1: O homem que fez o gol da vitória, né? Numa bobeada do Enzo Dias, né? Na saída muito mal, mas ele aproveitou a oportunidade, bateu cruzado e fez o gol da vitória.
0: Ele saiu no finalzinho ali para que o Diego Hernández pudesse entrar. Então, a nota do Diego Hernández, se é que tem nota para ele.
1: É, sem nota, né? Capri.
0: Sem nota.
1: Entrou muito pouco tempo, né?
0: Entrou para ser aplaudido, né?
1: É, foi para fechar ali.
0: Isso.
1: É aplauso.
0: Marlon.
1: Marlon, nota 5, Capri. Não comprometeu, né? Fez um jogo seguro. O Caleri pouco exigiu dele hoje, o André Silva, nota 5.
0: Companheiro de zaga dele é o Chamba.
1: Chama foi bem pra mim, nota 6, né? Bem na marcação, bem por cima, bem por baixo, nota 6.
0: Fechando a defesa do Remo, o Mike pela lateral esquerda.
1: O Mike sofreu demais, né? Sofreu um pouco com as descidas do São Paulo pelas laterais, mas também não comprometeu, nota 5.
0: Meio de campo do Remo teve José Wellison.
1: Foi bem, muito bem no jogo. Né, neutralizou ali a jogada que o São Paulo tentou por dentro, nota 6.
0: Ele saiu para a entrada do Pico.
1: Pico também jogou pouco, né? Teve poucas oportunidades, né? Participou, não comprometeu, né? Tocou bem a bola, começou a se soltar ali no meio-campo do Remo, nota 5.
0: Nota 5. Nota de participação.
1: Isso.
0: Patrick.
1: Para mim foi bem o Patrick hoje, apesar, às vezes em alguns momentos parece que está acima do peso. Mas comandou o meio-campo do Remo, nota 6.
0: Zé Ricardo,
1: nota 5, regular. Fez ali um jogo seguro.
0: Saiu para a entrada do Gabriel Poveda.
1: Poveda entrou até certo ponto bem, meteu uma boa bola, né? Teve a participação, 5,5.
0: Vitor Bueno.
1: Mal na partida, não gostei. Teve uma oportunidade clara no primeiro tempo, acabou desperdiçando. Nota 4.
0: Tanto que o Davi Braga entrou no lugar dele.
1: Davi também não produziu muito não, Capri. Regular, nota 5.
0: Nota do veteraníssimo Iago Pikachu.
1: Iago Pikachu é aquele jogador regular, né? Cai muito bem pelos lados, teve uma oportunidade também, apesar de estar impedido, né? O Rafael fez um milagre, mas não foi tão bem como ele costuma ser. Nota 5.
0: Ele foi embora para a entrada do Matheus Alexandre.
1: Jogou pouco, né? Produziu muito pouco, saiu quase no final, nota 5.
0: E a nota do Aleph Manga?
1: Eu gosto desse jogador, Capri. Hoje ele foi pouco explorado, né? Não participou tanto assim, ativo no jogo, ele costuma criar bastantes oportunidades, quase não criou, então nota 5.
0: E para fechar, a nota do técnico Léo Condé?
1: Eu vou de 6, né? As mexidas não surtiu tanto efeito, o jogo foi ruim, um jogo muito cadenciado, mas mérito pela vitória, nota 6.
0: Muito bom. Ô Guerreiro, já vamos para as notas do São Paulo, mas uma curiosidade aqui. Qual foi o maior jogador que você atuou junto? Qual foi o grande craque que jogou com você na sua carreira, hein, Guerreiro?
1: Capri, eu joguei com grandes jogadores, mas eu sempre falo que para mim o maior é o Rogério Ceni. Pelo fato de ser um grande goleiro, né, além de defender, de ser especial debaixo da trave, fazia gol. Era diferente quando ia no ataque, não só de falta como de pênalti. Então, era um ídolo que eu tinha de criança, um dos ídolos, e pude jogar ao lado dele. Então, eu classifico o Rogério como um grande jogador, para mim, um dos maiores.
0: E um líder também, não é?
1: Fora de campo, especial, um parceiro, um grande amigo. Né, hoje um grande treinador, era parceiro da Cacheta, da Resenha, então é o patrão.
0: É o patrão, mas eu não sei, você tá pressionado lá no Bahia também, né? Porque tá louco, hein?
1: Ontem eu pude acompanhar o jogo no sufoco, o Bahia virou pra cima, né?
0: Foi.
1: Saiu perdendo, teve um jogador a seu favor, foi expulso um adversário e no final conseguiu a vitória, que dá aí um respiro pro Rogério, né?
0: Tá com 26 pontos na sexta posição, o Bahia. Dá um respiro para ele mesmo. Atenção, vamos lá então. Sobe o hino do São Paulo. Vem aí o gabarito do Tricolor.

0: E a nota do goleiro Rafael.
1: Nota 5, Capri, ele não teve culpa no gol, né? Pouco exigido hoje, teve só um lance que ele saiu no Iago Pikachu, mas estava impedido. Nota 5.
0: Lucas Ramon.
2: Nota 6. Foi bem quando foi ao ataque, teve uma oportunidade, bateu cruzado, uma grande defesa do Ivan. Nota 6.
0: Alan Franco.
3: Nota 6. Seguro na defesa, como sempre. 6.
0: Companheiro de zaga dele, o Osório.
4: Gostei do Osório, menino, tá crescendo, tá aproveitando as suas oportunidades, né? Joga simples, eu gosto de jogador assim, nota 6.
0: Enzo Dias.
5: Horrível, mal hoje, né? Não criou nada na parte ofensiva, na parte defensiva, onde tinha a oportunidade no final do jogo, você não sai jogando por dentro da sua área, né? Sai jogando sempre pela lateral, teve a oportunidade de sair jogando pela lateral, não fez. Teve a oportunidade de chutar a bola pra frente, também não fez. E acabou entregando a bola, que resultou na derrota do São Paulo. Nota 3.
0: Meio de campo do São Paulo teve o Pablo Maia.
6: Gostei do Pablo hoje, né? Tocou bem a bola. Sempre que o Pablo Maia tem as oportunidades, assim como foi na Sul-Americana, ele vem aproveitando. Nota 6.
0: Danielzinho.
7: Muito bem, jogador que trabalha muito bem a bola, por várias vezes hoje ele colocou o Arthur em condições do Arthur, né, fazer a jogada ali do mano a mano, nota 6.
0: Ele saiu para a entrada do Hugo Leonardo.
8: Regular, né, Capri, jogou muito pouco, participou muito pouco da partida, nota 5.
0: E o Arthur?
9: O Arthur, para mim, o melhor jogador de São Paulo, né, criou as maiores oportunidades, teve a bola do jogo. Né, acabou que o Ivan fez um milagre, né, teve a bola da falta, né, que o Arthur também fez um outro milagre, o Ivan fez um outro milagre. Para mim, o Arthur é o melhor jogador do São Paulo, disparado nos últimos jogos, mas não poderia ter desperdiçado a bola que poderia ter dado a vitória pro São Paulo, mas eu dou nota 7 pro Arthur.
0: E ele saiu para a entrada do TT.
10: Participou pouco o Capri, pegou muito pouco na bola, nota 5.
0: Caleri.
11: O Caleri hoje ficou abaixo do que ele vem jogando, Capri. Ficou abaixo, participou muito pouco, a bola chegou muito pouco para ele. Né? As jogadas que o São Paulo criou, as bolas não acabou chegando no Caleri para ele finalizar. Nota 5.
0: Toca no Caleri que não é gol, né?
11: Hoje a bola não chegou.
0: Não é gol.
11: Hoje não chegou.
0: Tanto que ele saiu para a entrada do Tapia.
11: Tapia participou muito pouco do jogo, vou até deixar sem nota, não relou na bola.
0: André Silva.
12: Capri, não foi bem hoje, teve algumas oportunidades no primeiro tempo, de receber duas, três bolas dentro da área, no que ele poderia ter, com um pouco mais de capricho, achado um companheiro, não fez, duas bolas ele cruzou muito mal, ele poderia ter rolado a bola com capricho para o jogador chegar em condições de fazer o gol, nota 5.
0: Ele saiu para a entrada do Marcos Antônio.
13: Marcos Antônio entrou bem, tocou a bola, é o que a gente espera, né, um jogador que dá volume, né, um jogador que faz o time andar, Marcos Antônio, nota 6.
0: Ferreira. O Ferreirinha.
14: Não veio tão bem como na última partida, Capri. Teve algumas jogadas individual, mas ela não acabou dando sequência para que seu companheiro pudesse ter a oportunidade de finalização. Ele poderia ter sido esse jogador que colocaria essa bola para o Caleri, mas não conseguiu fazer isso. Nota 5.
0: E ele saiu para a entrada do Luca.
15: Luca entrou bem, criou algumas oportunidades, né? Jogadas individuais. Também não conseguiu concluir em gol. Nota 5.
0: E a nota do técnico Dorival Júnior?
16: Nota 5, Capri. Tudo que ele tentou, né? Infelizmente os jogadores tentou, mexeu, colocou jogadores novos, colocou jogadores que poderia ter dado velocidade, mudado um pouco a partida, mas os jogadores acabou não aproveitando, mas vou dar nota 5 regular.
0: E para fechar aqui o gabarito, a nota do árbitro Jonathan Benkenstein Pinheiro.
17: Nota 6, Capri. Não teve nenhum lance assim que ele... foi bem no jogo, apitou certinho, os lances, não teve polêmica, não teve lance de expulsão. Foi um jogo até tranquilo para ele apitar, para mim eu vou de nota 6.
0: Que bom, né? Passou despercebido, isso é muito bom, isso é importante. Vamos lá então, olha, 10 não, já estamos lá, 11 horas e quase 2 minutos. 11:02 no apito final da Bandeirantes. Cadê o Dorival Júnior, hein, Everton Ramos?
18: E ele não costuma demorar não, viu, Capri? Agora já 32 minutos, pelo menos, do apito final da partida e até o momento nenhum sinal do treinador do São Paulo dando declarações após essa derrota, a primeira do São Paulo na história. para o Clube do Remo.
0: Então vamos para o intervalo rápido. A gente na volta, tomara, já vai ter aqui Dorival Júnior explicando essa derrota do São Paulo para o Remo. 1-0 no apito final, melhor pós-jogo do Rádio Esportivo do Brasil, que ainda hoje tem, hein? A vitória do Palmeiras sobre a Chapecoense por 1-0 e a goleada do Brasil sobre o Panamá por 6-2. Tudo isso na sequência do apito final. Não saiam daí, até já.
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8: São 11:07 no apito final da Bandeirantes. Vou me despedir aqui de Leandro Guerreiro, grande guerreiro. Muito bom sempre ter você conosco aqui. Ó, pausa no brasileiro, mas vem aí Copa do Mundo, hein, Guerreirão? Estaremos juntos aí, hein, na Copa do Mundo, hein?
9: Estaremos juntos, Capri. Obrigado aí sempre pelo carinho. Hoje, fui um pouco triste com o Tricolor. Teve a oportunidade de ganhar, mas não venceu. Mas na Copa do Mundo, tamo aí. Tamo estudando.
8: Vai dar certo. Calma que o Tricolor vai se recuperar nessa parada aí. Você vai ver que na volta, São Paulo vai dar uma resposta aí pro torcedor.
9: Tava falando aqui em off, Capri, que você também tava acompanhando com o Everton Ramos, né? 5 jogos no Campeonato Brasileiro sem vitória. É muito jogo, Capri. Você
8: muita coisa.
9: Na reta final de Campeonato Brasileiro, por exemplo, você não vai pra lugar nenhum, você não pega uma Sul-Americana, você não pega uma Libertadores, você acaba com 5 jogos sem vitória, você acaba brigando na parte de baixo. Então, é uma parada aí pro São Paulo se atentar, né? Tem que se atentar, se vai chegar a contratação, se vai fazer algo diferente. Porque desse jeito não vai dar, não. Vai sofrer no final.
8: Quantos pontos pro São Paulo aí, Agrela? São Paulo tem quantos pontos?
10: 25.
8: 25 Isso. Pontos. 25. Ó, a conta hoje, o primeiro da zona do rebaixamento tem 20, né? São 5 pontos da zona da degola. Ó, primeira missão, fazer 45 pontos. E livrar qualquer chance e possibilidade desse negócio de rebaixamento. Eu acho que o São Paulo não vai ser rebaixado. Mas na parada é remontar esse time aí, dar uma reajustada, quem sabe trazer jogadores de mais qualidade e por que não aí sonhar com uma Libertadores aí. Terminar numa posição para Libertadores, hein, Guerreiro? Título não vai dar pro São Paulo, isso não vai dar, mas uma Libertadores dá para sonhar aí, hein?
9: É, dá para sonhar até porque na Sul-Americana vão pegar adversários pesado também, cara. Adversários Sim. duros aí pela frente, então a Sul-Americana é complicada. No Campeonato Brasileiro precisa fazer melhor. O Dorival fala sempre em arroz e feijão, mas ele vai precisar de um tempero mágico nesse time. É. Ou ele vai precisar de um tempero mágico nessa equipe, ou ele vai precisar de contratações. E eu tô falando, não é de pouca coisa, não. Quando a gente fala, quando você perde Caleri, Lucas, como perdeu o Luciano, né, que vem fazendo os gols, que vem se superando, esses jogadores fazem muita falta, você não tem essa substituição à altura, então ele vai precisar de reforço, e reforço que chega para vestir a camisa e jogar. Não dá para trazer reforço para compor o elenco, que isso não vai resolver no brasileiro.
8: Valeu, Guerreiro, grande abraço a você.
9: Tamo junto, Capi. Obrigado mais uma vez. Obrigado, Everton, e todos aí na audiência.
8: Mês de junho espetacular. Estamos abrindo em instantes aí o mês de junho, né? Então, mês de junho aí fantástico para vocês. Estaremos juntos na Copa, hein?
9: Tamo junto para todos nós.
8: Muito obrigado. Fala aí, Everton Ramos.
10: Não, Capri, isso aí, inclusive, também dá mais detalhes aqui. Eu tava puxando essa sequência negativa do São Paulo de 5 jogos sem vitórias. Nesses últimos 5 jogos, inclusive, o São Paulo desperdiçando ou perdendo pontos nos minutos finais. Exemplo, no empate contra o Bahia, no Cícero de Souza Marques, em 2-2, o Tricolor vencia até os 52 do segundo tempo, quando sai o empate do Eric. Na semana passada, contra o Botafogo, o São Paulo vencia por 1-0 até os 45 do segundo tempo, quando Jordan Barreira empatou o jogo. E hoje, aos 49 do segundo tempo, o gol do Marcelinho, que traz um algoz, uma derrota ao São Paulo. Ou seja, é uma sequência de 5 jogos sem vitórias, como bem elencou o nosso querido Guerreiro, mas são 5 jogos aí em que alguns deles o São Paulo desperdiçou pontos, acabou perdendo ali a atitude nos minutos finais e cedendo o empate ou a derrota.
8: São 11:11 no apito final da Bandeirantes. Estamos aguardando aqui o técnico Dorival Júnior. Tá difícil o Dorival, hein? Será que ele tá tomando aquele banho demorado hoje? Suou muito lá à beira do gramado do Mangueirão? Deve ser, né? Deve ter suado bastante lá e aí já viu, né? Tá demorando mais no banho hoje o nosso Dorival Júnior. Vamos aproveitar enquanto isso então pro Guilherme Agrela dar uma atualizada no nosso placar e trazer aí os destaques importantes desse domingo, porque teve coisa relevante nesse domingão. Fala aí, Guilherme Agrela.
11: Vamos lá, Capri, trazendo aqui a última notícia de que o João Fonseca está nas quartas de final do Roland Garros, que é um dos 4 grandes do torneio, do circuito do tênis mundial. Por isso, vai enfrentar agora, confronto já definido, o Jakub Mencik, que é tcheco, 20 anos para ele, 1 ano a mais somente que o João Fonseca, o 27º do ranking mundial. E na outra quarta de final, Rafael Jodar da Espanha e Alexander Zverev da Alemanha, ele que é o 2º do ranking, fazem esse outro duelo aí. Aí, os outros 2 confrontos serão definidos amanhã, com jogos que ainda vão acontecer. Esses 2 confrontos que eu detalhei devem acontecer na terça-feira, viu, Capri? Amanhã é de amistosos internacionais aí nessa onda preparatória para a Copa do Mundo. Tem Noruega e Suécia às 14h, 13h45 para Áustria e Tunísia e 20h, Colômbia de John Arias contra Costa Rica. Capri?
8: Bom, quero aproveitar e convidar vocês, reforçar o convite a todos os nossos ouvintes da Bandeirantes. A partir dessa segunda-feira é Copa do Mundo na veia, minha gente. Hoje nós fechamos aqui o Campeonato Brasileiro nessa 18ª rodada. A gente vai ouvir agora aí na sequência o Dorival Júnior. Depois vamos ouvir o trabalho da reportagem Bandeirantes do Bruno Migliosi, da vitória do Palmeiras sobre a Chapecoense por 1-0. E depois o Luiz Fabiani vai trazer o trabalho lá do Maracanã, ouvindo o técnico Carlo Ancelotti na vitória do Brasil sobre o Panamá por 6-2. E aí é só seleção, é só Copa do Mundo a partir dessa segunda-feira. Se prepare porque o Brasileirão para, os clubes vão entrar num recesso, um período de férias aí para os jogadores, por volta do dia 21, 22 de junho, que as equipes vão retornar ao trabalho, quase um mês de férias aí para os jogadores do futebol brasileiro, do Campeonato Brasileiro, mas aí então é só Copa, minha gente. É Copa do Mundo na veia a partir de amanhã. O Alexandre Pretzel está embarcando nesse momento, já com destino aos Estados Unidos, vai recepcionar a seleção brasileira por lá. O Brasil chega na terça-feira a Nova Jersey, lá estará o microfone Bandeirantes com o Alexandre Pretzel e aí não para mais, né? E aí, minha gente, é Copa o tempo todo. Amanhã o nosso Esporte em Debate, já com uma edição especial, com o Leandro Quesada se deslocando também aos Estados Unidos. vai estar ali numa parada estratégica, mas vai estar conosco. Essa semana, eu e João Paulo Capelanes estaremos embarcando, depois Bruno Milhose, Paulo do Vale, Ulisses Costa, enfim, todo o nosso time mobilizado lá nos Estados Unidos, aqui no Brasil, para você ter a maior e melhor cobertura dessa Copa do Mundo. Afinal de contas, a Bandeirantes faz isso desde 1950. A nossa responsabilidade com isso é enorme, é gigante, para levar a você uma cobertura do tamanho que essa Copa merece, do tamanho da importância do futebol brasileiro, que já nós vamos tratar aqui então essa vitória do Brasil por 6-2. Primeiro tempo foi duro, hein? Primeiro tempo foi sofrido ali, não foi fácil não, mas o segundo tempo com a entrada da molecada, que aliás, hein, Ancelotti, não pode ser resistente, hein, professor? Não seja resistente, não morra abraçado ao grupinho. Eu sei que você tem o maior respeito por algumas figuras da seleção brasileira, e aí eu vou falar especificamente do ataque, que hoje no primeiro tempo pouco funcionou, mas eu sei que você gosta muito do Matheus Cunha, do Rafinha. Esses caras não jogaram nada, e quem entrou jogou muito, não é? Quem entrou jogou muito. O Rayan jogou bola, o Igor Thiago jogou bola, o Danilo Santos jogou bola. Então olhe para esses caras com carinho, porque essa molecada aí é quem pode salvar a seleção brasileira nessa Copa. Tem muito jogador mais ou menos o seu time aí, que em clube é leão, mas quando chega na seleção, não vai. Então se o técnico da seleção não for resistente a algumas coisas que o campo está apontando, o campo está mostrando, né? O campo mostra, e não pode ser resistente a isso, tem que deixar, tem que botar para jogar quem está em melhor momento, em melhor fase, e a gente espera que esse jogo tenha servido para isso, alertado o técnico Carlo Ancelotti de algumas figuras que estão pedindo passagem na seleção brasileira. 11:16. Eu tô achando que o Dorival Júnior vai embarcar, vai voltar para São Paulo sem dar entrevista coletiva. Não é possível, viu, o Everton? Tá demorando aí o treinador de São Paulo.
10: Não, tem que falar, tem que falar. Daqui a pouco, então, a gente vai conseguir ouvir o treinador do São Paulo, assim como ele também já tive a informação que nem o Léo Condé apareceu para falar depois dessa bela vitória do Remo. E o Remo, inclusive, Capri, que nos últimos 6 jogos, contando aí competições, tanto o Brasileirão quanto a Copa do Brasil, tá nas oitavas da Copa do Brasil, 4 vitórias em 6 jogos, vai pra parada da Copa com um gás novo, a equipe lá do norte do país.
8: É, vai dar uma respirada nesse momento aí. O São Paulo entra em férias, volta quando depois, o Everton? Qual que é o planejamento aí de retorno do São Paulo nessas férias agora de intertemporada?
10: É, serão pelo menos 5 dias de férias para os atletas, viu, Capri? Alguns foram liberados antes, era o caso dos jogadores que estavam afastados, o Mike e o Arboleda, então os dois já foram liberados. Agora os atletas vão ter pelo menos 1 semana de férias. O São Paulo ainda não anunciou se vai de fato fazer ali uma intertemporada como os outros clubes. O Santos, por exemplo, anunciou uma viagem a Portugal com pelo menos 3 amistosos contra equipes de Portugal. Agora, o detalhe é que logo depois disso, o São Paulo retorna, faz ali um planejamento, algumas reuniões entre o Rui Costa com o Dorival Júnior, até para alinhar possíveis reforços ao tricolor paulista nesta janela de transferências, que começa só no dia 20 de julho. Mas, claro, muito trabalho sendo realizado até lá, um primeiro contato. O São Paulo, que só no retorno fará, é claro, assim como todos os outros clubes do Campeonato Brasileiro, a última rodada, resta uma. E até conforme já adiantado pelo nosso Leandro Guerreiro, por uma agenda de shows ali, São Paulo não deve jogar esta partida da volta aí em casa. Ainda vai ser anunciado onde deverá acontecer, se no Canindé. A gente já teve situações do São Paulo mandando o jogo em Bragança, no Cícero de Souza Marques, em Campinas, no Brinco de Ouro da Princesa, mas fato é que o próximo compromisso do São Paulo na retomada da Copa do Mundo é contra o Atlético Paranaense com o mando do São Paulo.
8: E o São Paulo corre o risco de perder algum jogador nessa janela do meio do ano? Tem alguém que interessa algum clube aí, ou Everton? Tem algum ativo do clube que pode deixar o Morumbi e principalmente, né, reforçar o cara, porque o São Paulo também precisa de dinheiro, né? Tem alguém nessa situação aí no São Paulo hoje?
10: São dois pontos principais e que podem aí entrar como possíveis negociações futuras e que até preocupam hoje no cenário do São Paulo, viu, OKP? O primeiro deles é quanto à renovação do Calleri, isso porque a partir do meio do ano já, o Calleri pode assinar um pré-contrato com qualquer outro clube. O contrato, o vínculo atual dele com o São Paulo vai até o fim desta temporada. Agora, além dele, um outro detalhe é o Marcos Antônio. A gente diria, inclusive, que seria o principal ativo do São Paulo no começo da temporada 2026. Só que ele acabou perdendo os últimos dois meses com essa lesão na perna direita, retomou agora, mas claro, também deve ser sondado durante o mercado.
8: Vamos ouvir Dorival Júnior, 11 horas 20 minutos. Fala aí, Dorival!
12: Do Mangueira. Dorival, boa noite, Gabriel Sarque, bancada tricolor, aqui. Bom, queria te perguntar a respeito, imagino que você já venha pensando nisso nos últimos dias, a respeito do que você pensa que será o seu principal desafio nessa pausa de ajuste ao time de forma ampla e de forma bastante objetiva também. Você entende que esse atual esquema de jogo do São Paulo, atual formação tática, é uma transição que você optou por manter uma base do time para esses jogos até a pausa da Copa, ou você tem isso como uma ideia de jogo para além dessa pausa da Copa do Mundo? Obrigado.
13: Bom, nós temos a ideia da manutenção, até porque só repetição você alcança uma regularidade. Eu acho que período curto que nós tivemos aí, eu percebo a equipe ainda buscando uma melhor condição. É um fato que nós temos que entender, reconhecer e insistirmos, só treinamento, trabalhos é que vai fazer com que nós alcancemos aí uma melhor condição.
14: Professor Danilo Magel, da TV Record. Hoje, os pontas da sua equipe, tanto Ferreirinha quanto também o Arthur, na minha concepção, tiveram uma tomada de decisão muito ruim durante a partida, né? E eles estavam num contexto que contribui para o jogo deles, né? São jogadores que fazem muito esse movimento de fora para dentro, um contra um, e eles tiveram essa tomada de decisão ruim. De que forma a comissão pode ajustar para que esses atletas possam melhorar esse desempenho e essa tomada de decisão ao longo dos jogos?
13: Isso daí pode acontecer com qualquer atleta, um dia, de repente, uma tomada de decisão em razão também de um movimento errado, realizado por um ou outro atleta. Tem N fatos que, às vezes, provocam uma situação como essa. Nós tivemos oportunidades e podemos definir a partida, oportunidades reais, e acabou não acontecendo. Eu acho que só com trabalho, só com repetição, só com dedicação, nós vamos voltar a alcançarmos o nosso melhor e que as coisas aconteçam com um pouco mais de naturalidade. Eu acho que esse é o principal desafio e um aspecto importante para esse retorno.
15: Dorival, boa noite. Max Souza, Grupo Liberal. Você está no cargo há praticamente duas semanas. E o São Paulo, há um certo tempo, já são cinco jogos sem vencer no Brasileirão, embora você não tenha culpa disso, está chegando agora para conversar um pouco mais com o Alenco e tentar trabalhar. No jogo de hoje, o São Paulo vinha fazendo um jogo interessante em relação à marcação, estava anulando muito o contra-ataque do Remo, embora o Remo tenha falhado em várias oportunidades também. No segundo tempo, você até acelera um pouco mais o jogo, tentando povoar com o Hugo, o TT, o Luca. Só que nisso, defensivamente, o São Paulo começou a se expor mais no jogo, em função também de um Remo que precisava fazer o dever de casa. Qual foi a tua estratégia que você considera que falhou no jogo de hoje?
13: Não é questão de falha. Tem momentos que nós temos que entender que o adversário foi competente. E na única oportunidade que aconteceu, eles tiveram a condição do gol. Fato esse que nós não fizemos. Eu acho que nós tivemos N situações na primeira etapa, no retorno, a colocação anterior, algumas tomadas e decisões não foram condizentes para aquele momento, mas assim, a equipe não jogou uma partida abaixo, não jogou uma partida desequilibrada, ao contrário, teve as ações, a maioria das ações nas mãos, apenas nós não conseguimos confirmar aquilo que poderíamos ter feito, em razão do volume que nós tivemos ao longo dos 90 minutos. Eu acho que é um ponto que fica aí como é mais um desafio para poder atingir, para poder chegar, para poder melhorar. Eu acho que nós estamos buscando essa condição. Bem pouco tempo de treinamento, de jogos, mas nós estamos percebendo que as coisas vão melhorar. É só insistirmos, só trabalharmos, dedicação maior para que tudo aconteça de uma maneira mais clara.
16: Boa noite, Dorival. Henrique Herrera, da Rádio Pariana. A minha pergunta, ela é um pouco mais pessoal, ela envolve mais o aspecto do Dorival Júnior ao invés da partida de hoje. A questão é o seguinte: até 2 anos atrás você era o treinador da seleção brasileira, de lá para cá você foi substituído pelo Carlo Ancelotti, virou treinador do Corinthians, venceu a Supercopa Rei, a Copa do Brasil, depois foi substituído de novo e chegou no São Paulo, que é o lugar onde você é muito querido. Hoje a gente teve o amistoso contra a seleção do Panamá, que o Brasil venceu de 6-2, um pouco antes da Copa do Mundo começar. A minha pergunta, ela é a seguinte: como você não devia estar esperando que fosse dar toda essa volta na sua carreira nesses últimos 2 anos, com certeza não estava esperando, e até um tempo atrás a gente esperava que fosse você quem fosse estar treinando a seleção no amistoso contra o Panamá para a preparação da Copa do Mundo. Eu queria que você, considerando tudo o que aconteceu na sua carreira nesses 2 últimos anos, fizesse um balanço e dissesse o que trouxe de aprendizado toda essa jornada de você estar na seleção, sair e ir para o Corinthians, vencer títulos no Corinthians, sair e estar aqui no São Paulo novamente.
13: Olha, a minha carreira eu nunca planejei, nunca programei nada. Eu sempre cheguei em clubes de peito aberto, como eu cheguei na seleção. Buscando aquilo que todos pediam, tentei fazer o meu melhor, deixar o meu melhor. Eu acredito que os nossos números, até a rodada, até o jogo de hoje, eram iguais em tudo, praticamente. Aqueles números apresentados pelo professor Carlo Ancelotti. Eu sou brasileiro, eu torço para que tudo dê certo, que a seleção encontre seu caminho, que nós possamos conquistar mais uma Copa do Mundo. O que eu poderia ter feito, eu fiz num período que eu lá estive, me dediquei de corpo e alma em todo esse período. As coisas aconteceram, saímos, fui para o Corinthians, uma equipe que estava naquele momento totalmente desacreditada, como vem acontecendo agora também com o próprio São Paulo. O importante é a maneira como você saia do clube, não esse momento de chegada. Por isso que eu tenho paciência suficiente e o amadurecimento também pelos anos de profissão para entender que são momentos muito próximos, muito iguais desses últimos 2 clubes e uma situação que eu tenho condições e capacidade para tentar ajudar a solucioná-las. Eu acho que esse é o objetivo, é agora focarmos o máximo possível dentro de São Paulo e continuarmos um trabalho, porque eu não tenho dúvidas que ali na frente nós teremos coisas boas.
8: Muito bom, aí o Dorival Júnior falando em entrevista coletiva diretamente do estádio do Mangueirão, depois da derrota do São Paulo para o Remo por 1-0. São 11:27. Vamos lá então, destaque final do São Paulo. Everton Ramos, as últimas informações do Tricolor. Na sequência, Palmeiras 1, Chapecoense 0 é o assunto aqui no apito final. Fala, Everton.
10: O Dorival, que prezou por muito tempo de trabalho, ele vai ter agora muito tempo de trabalho para, claro, também melhorar a condição física de alguns jogadores, decidir o futuro de outros jogadores, como é o caso de Arboleda e Mike. O São Paulo, que só retornará a campo depois da Copa do Mundo, na semana entre 22 e 25 de julho, e enfrenta o Atlético Paranaense com o seu mando de campo. Capri.
8: Bom descanso e até amanhã na programação da Bandeirantes. Tchau, Everton.
10: Abraço, Capri.
8: Muito obrigado. São 11:28, 11:28. Sobe o hino do Palestra aí, Rafael Palmeira. Oh, foi num sufoco danado, hein? Porque o Alan foi expulso ainda no primeiro tempo, Palmeiras ficou com 10 homens em campo, tomou um sufoco no final do jogo da Chapecoense. Acho até que teve um gol ali mal anulado da Chapecoense, mas isso aí é assunto pro Bruno Migliozzi, pro trabalho que ele vai trazer na sequência, mas tá tudo certo porque o Palmeiras venceu 1-0 e segue firme na ponta, na liderança, com uma ótima vantagem sobre o Flamengo, segundo colocado. Vamos à Arena do Verdão. As informações da vitória palmeirense por 1-0 sobre a Chape é com você. Fala aí, Bruno Migliozzi.
17: Fala, Capri, tudo bem? Abraço pra você, pro amigo ligado aqui na Bandeirantes. Vamos lá contar a história dessa vitória do Palmeiras, apertadinha, mas essencial para que o Palmeiras passe aí 60 dias no topo do Brasileirão, com folga, com tranquilidade, após mais 3 pontos contra a Chape. O Palmeiras teve uma partida complicada, o Alan foi expulso na primeira etapa, que condicionou bastante a partida, e também teve marcações de pênalti na reta final, gol anulado, muita emoção, mas o Paulinho entrou na segunda etapa para marcar pela segunda vez na temporada e dar números finais à partida, 3 pontos fundamentais pro Verdão. Quem analisa essa partida é o mestre Cláudio Zaidan, que fala na Bandeirantes.
8: Boa noite, boa noite. Aliás, a noite foi boa para o Palmeiras, que mesmo sem fazer uma grande partida, conseguiu 3 pontos, mas com muito susto, né? O último lance do jogo foi um pênalti cobrado pela Chapecoense, pelo Bolassi, que mandou no travessão. Agora, foi um jogo estranho. O Palmeiras, com um time quase inteiramente reserva. O Palmeiras, com muitos desfalques, convocação para a Copa do Mundo, contusão, suspensão. Então, titular estava o Murilo e o Marlon Freitas e o Alan, né? Que muitas vezes é titular e, na minha opinião, tem de ser titular. Foi o encontro do líder com o Lanterna. Mas, no fim, o Palmeiras mesmo, com a expulsão do Alan ainda no primeiro tempo, conseguiu os 3 pontos. E a Chapecoense, ela não fez um jogo ruim, acho que foi um jogo até eficiente, está no momento de transição, saiu um técnico, está para chegar outro, estava um interino ali, o Celso Rodrigues, mas no final das contas, a Chapecoense está numa situação muito, muito, muito ruim, porque ela começa a ficar longe até de outros times que estão na área de rebaixamento. Então, um momento muito ruim para a Chapecoense nesse Campeonato Brasileiro. E o Palmeiras vai para o período de descanso, de treino, de amistoso, enfim, parada para a Copa do Mundo, numa liderança razoavelmente folgada no Campeonato Brasileiro. Bom trabalho, até a próxima.
17: Vamos ouvir o técnico Abel Ferreira, Capri, que se despediu dessa primeira etapa da temporada, o primeiro semestre, com uma classificação impressionante. São 41 pontos em 18 jogos, pontuação recorde do Palmeiras na história do Campeonato Brasileiro neste período. E claro que está muito feliz com o resultado, mas ainda teve alguns adendos à arbitragem e à marcação desse jogo, em que o Verdão tinha muitos desfalques. Eram 11 ausências devido à Copa do Mundo, suspensões, lesionados, ainda assim conseguiu o resultado que é o mais importante. Fala, Abel Ferreira, aqui na Bandeirantes.
18: Abel, Bruno Migliozzi, Rádio Bandeirantes. É uma partida que sai um pouco mais difícil do que a encomenda, por vários fatores, além dos desfalques. Também a história do jogo foi complicada, com a expulsão e com as marcações da arbitragem na reta final. Queria sua opinião sobre os lances capitais do jogo.
19: Olha, o jogo realmente, se ele seria, este jogo, se os clubes e a CBF quisessem realmente cuidar daquilo que é os interesses do futebol brasileiro, este jogo não poderia ter existido. Já disse mais do que uma vez que foi o único país no mundo que autorizou que se jogassem sem nós 8 jogadores internacionais. Em condições normais, este jogo nunca poderia ter existido. Já referi isso na conferência anterior. Ainda ontem estava a ver o Toluca contra o Tigres e os jogadores foram convocados, estavam a jogar e foram dispensados depois. A partir do momento em que os clubes fixaram uma data e que a FIFA a posteriori altera, eu tenho a certeza absoluta que a CBF e os clubes querem fazer o melhor para o futebol brasileiro, mas eu não consegui encontrar uma única razão, porque a CBF, o Fluminense e o Flamengo adiaram um jogo de um dia para o outro. A CBF, o Fluminense e o Flamengo adiaram um jogo de um dia para o outro. Porquê que não se adiou esta rodada, pelo menos das equipas que têm jogadores internacionais? Era só esta pergunta que eu gostava de saber a resposta. Portanto, os constrangimentos para esta partida começou logo pelos clubes e pela CBF. Algo aqui não...
20: certo não está errado.
21: O qual errado não está certo.
20: Super competitiva, mas se calhar com os jogadores que estão
21: ainda pouco acostumados ao peso da camisola do Palmeiras. E os moleques da base, como o Luigi, têm que entender, como já fizeram várias vezes com o seu treinador, como já fizeram várias vezes com o Veiga, como já fizeram várias vezes com outros jogadores, vão ser amassados. E eu também já disse aqui muitas vezes que nós precisamos ter paciência. Se o Luigi joga e outros jogadores como o Luigi, é porque nós acreditamos neles, é porque tem valor. Só que infelizmente, como eu disse ontem, às vezes temos pouca paciência. Mas felizmente, graças ao apoio do nosso público, porque de facto também nos empurraram. Claro que, não, que não, ia ajudar muito mais nos momentos em que o Luigi falha, ou o Kelvin falha, ou outro jogador falha, nós incentivássemos o tempo todo, ia ser menos difícil, porque já chegava estes constrangimentos de todos e o treinador ter menos opções. Portanto, dentro destes constrangimentos, e com uma expulsão, que podemos começar a falar agora dos casos, já estes constrangimentos todos que falei, porque em condições normais, este jogo não devia ter existido. O cartão vermelho do Alá, vocês viram o vermelho que levou o Pedro Rocha na entrada no Vitão? Ontem, Pedro Rocha, viram, pronto, ele acerta, não é um pisão, é na canela, e está correto, é um vermelho. Hoje, qualquer que fosse amarelo ou vermelho, eu ia aceitar. Se vocês viam o árbitro vem a correr para dar amarelo. Vem a correr, isto é, imagens são claras, para dar amarelo. E tenho a certeza que alguém lhe apitou aqui no ouvido. É vermelho, é vermelho, é vermelho, é vermelho. E ele pega e vai ao lado contrário e dá vermelho. Certo? Essa é a primeira. Portanto, o árbitro não teve dúvida nenhuma. Alá sabia que seguramente que era um dos nossos melhores jogadores. Tu, fora. Estava 0-0. Portanto, essa é uma. A segunda... 6 minutos de compensação. Mas não foi o jogo contra o Boca Juniors. Lembras-te do jogo contra o Boca Juniors aqui em casa? Lembras-te como eu me lembro? Sabes quanto tempo de desconto deu com aquela pouca vergonha de ser o jogo, a segunda parte toda? Sabes quantos minutos deu de desconto? 5. 6 minutos? Porquê? 6 minutos de tempo extra? Porquê? Terceira. Falta do Murilo. Se ele foi, vocês viram o primeiro amarelo que o Luís levou, agarrou a camisola, amarelo. Vocês viram o lance que o Alá passa para o lado esquerdo, para o jogador, que ele o deita abaixo e não dá amarelo, e o lance seguiu, porque é que ele depois não dá amarelo também? Isso é outra. Portanto, ele seguiu. Se que há um empurrão no Murilo, há um empurrão no Murilo. Aliás, o VAR nem devia ter intervido se ele tivesse marcado falta. E o último, penalti, é penalti clarinho. Não sei se é dentro ou é fora, mas a falta é clarinha. Portanto, o árbitro fez, na minha opinião, acertou numas, errou outras. Como te disse, o Alá, acho que foi demasiado penalizado. Acho que ele vinha para dar amarelo e deu vermelho. A segunda, 6 minutos de compensação, não entendi, mas expulsou-nos o Alá. A terceira, a falta no Murilo, é falta, é empurrão. Aliás, se vocês se lembram, aconteceu isto várias vezes durante o jogo. Se compararmos este árbitro com o último árbitro aqui em casa, valia tudo. Este árbitro foi mais qualquer coisa, falta, empurrão nas costas, falta. Portanto, ele devia ter marcado essa falta. Agora o penalti no final, é preciso ter coragem para marcar esse penalti, é verdade, e ele marcou. Foi o que ele viu, ou o VAR viu, chegou lá, penalti, e infelizmente para o nosso adversário. E sorte, porque também precisamos ter um bocadinho de sorte, ao contrário do que não tivemos no Remo, não é? Porque fizemos um golo e devíamos estar com mais 2 pontos, e aí sim ficámos sem menos 2 pontos, porque as regras são claras, nós ficámos sem menos 2 pontos. Portanto, acho que o árbitro teve boas ações e outras menos boas, como qualquer interveniente numa partida de futebol.
22: Tá aí, Capri. Agora o Palmeiras emenda um descanso de 30 dias de férias e depois volta à ação albatense em busca de 3 frentes. Campeonato

0: chama a marcação, ele entra nas costas da zaga, dominou com a coxa, girou, deu um quame no zagueiro, que ficou caído. Miller dentro da grande área, esticado no chão. O Danilo domina, faz o giro, dá o breque, o Miller passa, ele puxa pra perna esquerda e mete na bochecha. Ele meteu na bochecha da rede no canto direito pra morrer no fundo da rede. Danilo, Danilo, Danilo, Brasil 6, Panamá tem 1. Danilo Santos, Danilo Santos, Danilo Santos, jogador do Botafogo.
1: E agora no apito final, o assunto é seleção brasileira. Vamos falar da goleada do Brasil sobre o Panamá por 6-2. Jogo que teve, claro, né, dois tempos, como sempre, mas com o futebol, dois tempos bem diferentes. Por isso, Leandro Quesada volta aqui comigo para a gente analisar essa vitória do Brasil. E aí, Lele, o que te pareceu o jogo e a vitória brasileira? Fala, Lele.
2: Capri, vou aproveitar um gancho do nosso bate-papo no intervalo do jogo, quando você falou, olha, precisa povoar mais esse meio-campo, o Brasil está perdendo espaço no meio-campo, que é algo com o qual a gente concorda e vem falando há muito tempo, não é? O esquema 4-2-4, ele pode até dar certo, mas precisa de mais tempo para maturar. Como o Ancelotti não tem esse tempo, como tinha, por exemplo, no Real Madrid, então não adianta também ficar inventando, né, a roda, em tentar descobrir o fogo. No segundo tempo, com três jogadores no meio-campo, com a entrada, né, principalmente do Danilo Santos e do Paquetá, e o Fabinho ali estando à frente dos dois zagueiros, a movimentação da seleção brasileira foi totalmente diferente. Eu não vou fazer a crítica aqui ao Bruno Guimarães nem ao Casemiro, porque o Casemiro fez um bom primeiro tempo e o Bruno Guimarães fez o papel dele ali e tal. Mas a entrada especificamente do Danilo Santos mudou a dinâmica, o comportamento do meio-campo da seleção brasileira. Então eu acho que o Danilo Santos vai ser titular da seleção. Eu colocaria o Danilo e mais dois caras nesse meio-campo. Aí você pode escolher, Capriotti, se você fosse o treinador. Podem ser Casemiro, Bruno Guimarães e Danilo, ou Casemiro, Danilo e Paquetá. O Paquetá, inclusive, entrou no segundo tempo e teve uma grande atuação. Acho que isso foi o mais positivo que a gente viu na segunda etapa da partida.
1: E com o meio de campo povoado, foi mais fácil também para quem estava lá na frente, não é, Quesada? Especialmente esses meninos que entraram com fome de bola. O Rayan, esse moleque vai ser titular da seleção, não tem como. Não tem. O Endrick, o Igor Thiago entrou muito bem. O Ancelotti vai ter que rever algumas coisas. Ele não vai poder morrer abraçado com Rafinha, com Matheus Cunha, esses caras que na cabeça deles são titulares absolutos hoje, mas que não tiveram. Tudo bem, eles foram prejudicados por um meio de campo menos consistente no primeiro tempo, mas o segundo tempo mostrou uma seleção muito mais qualificada.
2: Perfeito,
1: não é?
2: Perfeito. Olha, vamos pegar só o recorte de hoje, na vitória contra o Panamá, como eu montaria o time, tá? Eu montaria o time com Casemiro, Danilo Santos e Paquetá. E você sabe que eu não gosto do Paquetá, mas a gente também às vezes tem que dar aqui o braço a torcer quando as coisas acontecem. E o ataque, o Vini fez uma grande partida no primeiro tempo, e aí você pode escolher Rayan, Endrick ou Vini, ou Rayan, Igor, Thiago ou Vini. Então essa seria um mix daquilo que a gente viu no primeiro tempo, no segundo tempo, do meio pra frente. Então o Bruno Guimarães tem que se coçar aí. E principalmente esses dois que você falou, Capri, o Rafinha e o Matheus Cunha, muito abaixo do que a gente está acostumado a vê-los no Barcelona e no Manchester United. Mas que bom, né? Que bom que olhando para o banco, o Ancelotti tem opção. Ah, e antes que eu esqueça, Douglas Santos, acho que não tem nem discussão, Capriotti. Ele tem que ser titular.
1: Bem demais.
2: É, até o Ulisses falou isso, com um minutinho de jogo, é dinâmico. O cara já pega a bola, duas passadas, ele já abre o clarão. É uma dinâmica diferente,
1: é outra coisa
2: que a seleção brasileira precisa.
1: Bom, eu fiquei preocupado com o gol, viu, Quesada? Porque nem o Alisson e nem o Ederson me passaram. A gente já sabia disso, não é? Mas

0: tudo bem, vai chegar Marquinhos, vai chegar Gabriel Magalhães, vão reforçar ali o miolo de defesa, mas o gol, eu fiquei preocupado aí. Tomamos 2 gols do Panamá. Não que tenha sido frango, não é isso, mas, sei, talvez outros goleiros ali tivessem tido outras escolhas, né, nos 2 gols do Panamá. Não foi falha, não foi frango, não é nada disso. Mas eu sigo com o meu sinal de alerta acionado para o gol do Brasil.
1: Gol em cima do Alisson. Dava tempo para uma reação. Vamos entender, ficou 2 meses afastado, voltou na reta final lá da Premier League, ok, tomou gol. Dava tempo. Em outros tempos, em outras épocas, ele conseguiria pelo menos ser mais ágil. Até o Ulisses falou na hora, não foi assim uma batida de falta que a bola já entra direto, não. Bola bate na barreira e ela sobe, ou seja, dá tempo ainda naquela fração de segundos do goleiro fazer coisa melhor. O gol em cima do Ederson, que foi o chute do Harvey, pô, foi um tirambaço do meio da rua, mas eu tô com você, eu acho que o gol é um problema. E aí, qual é a terceira opção? O Everton, ex-Palmeiras, goleiro do Grêmio. A gente vai ter problemas para definir quem vai ser o goleiro da seleção brasileira.
0: Vai ser o Alisson, cabeludo, né? Visual 2026.
1: Mas será que vai ser o Alisson mesmo?
0: Ah, vai ser. O homem de confiança do Taffarel. Imagina que ele vai pro banco. Vamos começar com o Alisson.
1: Próximo amistoso da seleção teremos Salah. Do Egito, que tá saindo do Liverpool jogando contra o ex-companheiro, o goleiro Alisson, que é o goleiro da nossa seleção. Olha, quero ver o que vai acontecer em Cleveland.
0: Bom, nota da seleção brasileira pra gente fechar.
1: Ah, então, vou dar uma nota 8,5, porque eu acho que foi uma atuação assim, pô, 6-2, né? Panamá não tá na primeira prateleira das grandes seleções, mas é uma seleção que já esteve na Copa, fez uma eliminatória bacana, decente lá na CONCACAF. Claro que o Brasil vai ter que melhorar quando enfrentar adversários melhores. E por falar nisso, o Panamá é melhor que o Haiti, ou deve estar no mesmo nível, só que o Panamá é inferior a Marrocos e Escócia, que são adversários difíceis que o Brasil vai ter na primeira fase da Copa do Mundo. Ou seja, o Brasil vai ter que fazer uma atuação mais consistente na estreia contra Marrocos e no terceiro jogo contra a Escócia, que acontece em Miami.
0: Muito bom. Lele, daqui a pouquinho você embarca para os Estados Unidos. Sim. Então já nessa terça-feira estaremos juntos, você diretamente dos Estados Unidos, estaremos juntos para mais essa grande cobertura da Rádio Bandeirantes. Eu vou acionar agora o Luiz Fabiani, boa viagem, bom trabalho, já estaremos juntos.
1: E eu faço uma escala e vou estar na escala nessa segunda falando. Você sabe de que vai ser minha escala?
0: Onde é?
1: No Panamá.
0: Aí sim.
1: É verdade.
0: Passa lá e vê se o povo tá feliz com essa goleada aí, sofrida pelo time do Panamá. Boa viagem, Lele.
1: Grande abraço, Gabriel.
0: E eu já saio daqui com o Quesada e vou imediatamente ao Maracanã, acionando o Luiz Fabiani, que vai trazer agora toda a repercussão e os desdobramentos dessa goleada da seleção brasileira. Ancelotti vai falar também e você fala. Fala, Luiz Fabiani.
2: Alô, Capri, um abraço pra você e pra todo mundo que acompanha o apito final aqui na Bandeirantes, na despedida da seleção brasileira do território nacional, com uma vitória, uma goleada muito expressiva, 6-2 diante do Panamá no Maracanã. Um primeiro tempo truncado, mas uma segunda etapa com muitas novidades, querendo mostrar serviço ao técnico Carlo Ancelotti. Rayan marcou o primeiro gol dele, vestindo a camisa da seleção brasileira. Lucas Paquetá, um tempo sumido das listas, teve grande atuação e também marcou, assim como Igor Thiago e Danilo Santos, todos quem sabe buscando uma vaga na equipe titular. Em entrevista coletiva, o técnico Carlo Ancelotti abordou entre muitos temas, principalmente a possibilidade de escalar um time com 3 volantes. Como na maior parte de seu trabalho, nesta noite no Maracanã, apostou em um 4-2-4, mas cogita para a sequência dos jogos uma equipe mais física e com um meio mais sólido para enfrentar o Egito e, claro, as 3 primeiras partidas do Mundial. Então vamos ouvir a entrevista coletiva de Ancelotti aqui no Maracanã.
3: Bom, a atuação da segunda parte é uma atuação importante para a equipe, para os jogadores que entraram, que mostraram qualidade, que mostraram de poder competir com todos os outros da lista. Mas temos que ter em conta também o rival, que ha baixado um pouco o ritmo, menos intensidade, mais possibilidade de mostrar qualidade. A primeira parte é um partido distinto, uma coisa boa, coisa que temos que melhorar. Óbvio, é uma noite para nós bonita, agradecemos cosa más importante, agradecer a torcida, lo ambiente creado, para nós é uma injeção formidável de confiança. Sei perfeitamente que começamos bem, com boa atitude, com compromisso. O trabalho começou bem nestes dias. Para terminar, o trabalho não é só compromisso e atitude, é ser forte, resiliente, todos os dias, todos os momentos, que seja um bom momento, um mau momento, ser resiliente para terminá-lo bem.
4: Mister, Raiza Simplício da Placar, um pouco na linha da pergunta do companheiro, a gente tem visto que o teu time joga assim, Casimiro, Bruno Guimarães, aí o Luiz Henrique, era o Estevão, mas agora é o Luiz Henrique, Rafinha, Vini Júnior e Matheus Cunha. Existe a possibilidade, de repente, em alguns jogos ou contra equipes mais fortes, você tirar um atacante e adicionar mais um meio campista, como a gente viu hoje no segundo tempo? Isso passa pela sua cabeça, mexer assim na equipe?
3: Sim, passa por a minha cabeça. A possibilidade de mudar a equipe, de mudar a estratégia. Eu acho que o jogo da segunda parte mete mais dúvida. Isto para mim é bom, é importante ter dúvida positiva. A verdade é que o jogo da segunda parte me mete mais dúvida. Isto é muito bom.
5: Nessa linha, mister, o Thomas Christensen acabou de dizer que assistiu aos jogos contra a França e Croácia e que ele percebia que o Brasil castigava muito quando havia erros no próprio campo de defesa do adversário. Na minha conta, o Brasil fez 24 gols, 6 pressing. Pressing, retoma, gol, como foi o primeiro gol hoje.
3: Sim.
5: Queria entender para você a importância disso, do pressing, e ao mesmo tempo, na linha do que perguntou a Raíssa, o time às vezes espaça demais, né? No primeiro tempo parece que há um momento de espaçamento. Há mesmo, ou uma impressão equivocada minha?
3: Não, de acordo. A qualidade dos jogadores da primeira parte, obviamente, para a intensidade, para o tema físico que eles têm, são jogadores muito fortes, que pressionam muito forte, sobretudo arriba, um pouco menos atrás. Então, a pressão alta é um aspecto que queríamos fazer na primeira parte. A verdade é que quando não sale a pressão, que não sempre sale, é muito importante replegar mais rápido e por isso creio que de acordo que o equipo não estava muito compacto. Isto ha sido bastante claro na primeira parte, é um tema que temos que melhorar, porque a solidez defensiva é muito, muito importante, também porque com o bloque baixo nos permite jogar mais em contra-ataque.
6: Esse é o Wellington Campos, da Rádio Itatiaia. Faltam 13 dias para a Copa. O senhor já tem o seu time definido ou nesse período o senhor vai definir o time do senhor?
3: Definido 100%, obviamente não. Faltam jogadores, porque falta Marquinhos, falta Magalhães, falta Martinelli. A lista não está completa. Sigo pensando que tenho uma boa lista que me mete dúvida, então há que evaluar, fazer uma avaliação do treino destes dias, destes 13 dias, porque também o jogo de hoje mostrou jogadores mais em condição física, outro um pouco menos. Então, com tranquilidade, com calma, ao final vamos a tomar a decisão correta. De uma coisa estou seguro, que vão ser 11 o primeiro jogo.
7: Que boa noite, Mister. Patrícia Lopes, Bin Esportes. Os jornais internacionais estão repercutindo muito hoje essa vitória do Brasil. E o time do segundo tempo foi um time diferente, né? Totalmente do primeiro tempo, em termos de muito, também de atitude. E agora você fica com mais dúvidas do que certezas para a estreia contra Marrocos, porque os jogadores, os teoricamente reservas, eles tentaram a todo tempo essa vaga desesperadamente. E boa sorte na Copa do Mundo.
3: Obrigado. A dúvida é tentar de escolher a escalação melhor para o primeiro jogo. A certeza é que temos uma equipe muito forte.
8: Oi, Carlos. Boa noite, tudo bem? Marcelo Marinho, da Litoral News. Ontem, a cena que rodou o mundo foi o Marquinhos indo consolar Gabriel Magalhães após o pênalti perdido. Você já viveu essa situação como treinador, como jogador, de finais vencidas ou perdidas numa decisão de pênalti? Marquinhos chegou a dizer logo depois que foi abraçar o Gabriel Magalhães porque lembrou do pênalti que ele perdeu na Copa. São dois jogadores, além do Martinelli, que o senhor está esperando aqui. Como é que você viu esse gesto do jogador que você já confirmou que é o capitão para a Copa?
3: Bom, um gesto muito bonito, é um companheiro da seleção. Creio na atuação de Marquinhos, é uma atuação de um profissional espetacular. Neste sentido, estamos tristes por Gabriel, pero esto es el fútbol. Los penaltis pueden fallar los penaltis, solo que tiene el coraje de tirarlo. Si no tiene el coraje de tirarlo, no lo falla. Él tuvo el coraje, falló, pero es una derrota para él, ¿no? La derrota es como el comienzo de una nueva victoria.
9: Boa noite, Mister. Rodrigo Matos, do UOL. Eu queria saber sobre a orientação que você deu para o Danilo e para o Paquetá quando ele entrou, Danilo Santos, né, do Botafogo.
3: Sim.
9: Porque no início parece que o Paquetá está jogando numa posição parecida com a do Matheus Cunha. Sim. Mas depois eles começam a flutuar muito e trocar de posições. Você pediu para eles jogarem com um trio, mais ou menos no mesmo formato, e foi só a característica dos jogadores que acabou levando para isso?
3: Empezamos la segunda parte con Paquetá más abierto, solo en el aspecto defensivo. En el aspecto ofensivo, Paquetá tenía que jugar por dentro, y jugó por dentro, y ellos mudaron la posición, pero ellos tuvieron el mismo papel. Por una parte del juego, Danilo jugó más por la izquierda. Pero el equipo estaba bien equilibrado, la actuación de Paquetá fue muy buena a nivel de calidad, no pose de bola, ayudó mucho, marcó asistencia, entonces un partido de Paquetá de un nivel muy alto.
2: Ouvimos, portanto, o técnico Carlo Ancelotti explicando algumas escolhas, projetando outras definições para a Copa do Mundo e agora foco total nos Estados Unidos. Saindo aqui do Maracanã, os jogadores vão ter um períodozinho de folga, curto, é verdade, vão dormir fora da concentração e retornam às 16h para o hotel que recebe os jogadores da seleção na Barra da Tijuca, aqui no Rio de Janeiro. Em seguida, vão rumo ao Aeroporto Internacional do Galeão. E aí, a gente se vê nos Estados Unidos, a gente se vê em Nova Jersey. Esse é o planejamento da seleção, que encerra com chave de ouro esse período de treinamentos na Granja Comari. Então agora, olho na seleção brasileira que viaja com foco inicialmente no Egito e em seguida no Marrocos. Dia 13, 19h, estreia do Brasil na Copa do Mundo. Capri.
0: Tá aí, Luiz, Fabiane, todas as informações da seleção brasileira nessa vitória sobre o Panamá por 6-2. E é isso, não é? A partir de agora é Copa do Mundo, é seleção brasileira. Você vai ter tudo isso aqui na programação da Bandeirantes. Eu reforço, a partir dessa segunda é Copa, é seleção, porque o Campeonato Brasileiro faz essa pausa para o Mundial de Futebol. E nessa segunda-feira você vai ouvir muito na nossa programação a cobertura da Copa aqui na Bandeirantes. Lembrando que já na chegada do time brasileiro lá nos Estados Unidos, Alexandre Pretzel estará por lá recepcionando o nosso time. Leandro Quiesada já está embarcando também para a cobertura do Mundial. E todo o nosso time que embarca ao longo da semana para a cobertura nos Estados Unidos, México e Canadá. Nessa segunda você vai ter tudo de Copa do Mundo e vamos falar também, claro, de tênis. Dessa vitória fantástica de João Fonseca sobre o norueguês Casper Ruud. 3-1, João Fonseca está nas quartas de final do torneio de Roland Garros. Tudo sob o olhar atento de Gustavo Kuerten, o Guga, que esteve hoje na quadra Philippe Chatrier, a quadra central do complexo de Roland Garros, observando ali João Fonseca. Guga, que conhece muito bem aquele espaço, afinal de contas ali ele conquistou um tricampeonato do aberto francês. Tenham todos uma excelente segunda-feira. A produção do apito final é do Guilherme Agrela, com Rafael Palmeira na mesa de som, Roberto Dias na central técnica, o switcher de Alain Marcel, e nas redes sociais, nos canais digitais da Bandeirantes, a Letícia Menezes. Tenham todos uma excelente semana, uma ótima segunda-feira. Tchau, São Paulo. Tchau, Brasil.
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0: Olá, boa noite para você. O Canal Livre de hoje segue na nossa cobertura especial das eleições. E vamos colocar nossa marca registrada no ar? Você escuta essa trilha e já sabe, eleições é aqui na Band. Hoje recebemos um dos nomes mais experientes da política nacional, com cargos no Executivo e no Legislativo. Foi aqui na Band, no debate de 1989, que ele despontou para a vida pública. E quase 40 anos depois, tenta mais uma vez concorrer ao Palácio do Planalto. O desafio? Se viabilizar eleitoralmente e romper a polarização entre o presidente Lula e o senador Flávio Bolsonaro. Está conosco esta noite o ex-governador de Goiás e pré-candidato a presidente pelo PSD, Ronaldo Caiado. Muito obrigada, governador, pela presença com a gente.
1: Muito agradeço, Adriana, ao Fernando, ao Felipe, ao Mitre, em poder voltar aqui mais uma vez e traz realmente recordações de 37 anos atrás, onde nós estávamos aqui fazendo o primeiro debate para a eleição de presidência da República. E foi um momento especial. Dali eu fui ser deputado federal, senador, governador e agora sim, com muita experiência, voltando para o debate, se Deus quiser, ganhando essa eleição em 2026.
0: E o governador já apresentou quem está comigo aqui nessa bancada do Canal Livre, ele sempre, Fernando Mitre, o também jornalista Felipe Vieira e o cientista político Fernando Schiller participam dessa entrevista. Governador, antes da gente começar, eu quero já pedir para o senhor acompanhar com a gente os números da pesquisa do levantamento Meio Ideia divulgado essa semana, dia 6 de maio. Na pesquisa do dia 6 de maio, o presidente Lula tinha 40% das intenções de voto no primeiro turno. E agora, na pesquisa que saiu essa semana, Lula está com 38,5%. O senador Flávio Bolsonaro caiu de 36% para 31,5%. E na sequência, então, aparecem o senhor Ronaldo Caiado com 5,5%, Romeu Zema com 2,4% e Renan Santos com 2,1%. Governador, essa queda do senador Flávio Bolsonaro registrada pelo Instituto Ideia também já foi registrada pelo último levantamento da Datafolha. O que eu queria perguntar para o senhor é por que, apesar da denúncia contra o senador de envolvimento com o banqueiro Daniel Vorcaro, inclusive tendo visitado o banqueiro já com tornozeleira eletrônica, uma denúncia grave, ainda não totalmente esclarecida, por que, mesmo com essa denúncia e com a queda de Flávio, o eleitor não olhou para o nome do senhor, nem para o de Romeu Zema, que nas pesquisas ficaram praticamente estagnados?
1: Primeiro, Adriana, pelo fato de que nós não somos conhecidos. Eu sou desconhecido por quase 50% da população. Primeiro ponto. Segundo, ninguém tem aí um recall de quem está na presidência da República, que é o Lula e o PT há 5 mandatos. Ora, nós não podemos negar aqui o prestígio do ex-presidente Jair Bolsonaro. Na realidade. Então, o que é que é o objetivo do eleitor neste momento? Ele quer derrotar o Lula. Esse é o objetivo. Então, ele agora viu que, além de derrotar o Lula, ele precisa ter alguém que ganhe as eleições e que saiba governar para o PT não voltar nunca mais. Porque ganhar, nós ganhamos em 2018. Então você diz, mas por que que não voltar ainda os olhos ainda para vocês? Por um motivo só. Nós não tivemos debate. Nós não tivemos oportunidade de discutir mano a mano quem é que realmente sabe, quem tem autoridade moral para sentar a cadeira, quem tem coragem de enfrentar a violência, o crime, a corrupção, quem tem uma história de vida de 40 anos sem uma mácula, quem realmente sai aprovado de um governo com 88% de aprovação. Então, tudo isso só vai chegar à população no momento que nós atravessarmos a Copa, que hoje todo mundo está preocupado com a Copa do Mundo, e depois aí sim, vamos sentar essa mesa e aí nós teremos grandes debates que serão sinalizadores de quem realmente vai sentar naquela cadeira.
0: O governador, aproveitando uma expressão que o senhor acabou de usar, que é a autoridade moral, quando saiu a denúncia contra Flávio Bolsonaro, a sua reação foi considerada mais suave, no sentido de alguma forma, minimizar a gravidade da suspeita. E depois o senhor usou essa expressão que o senhor acabou de repetir aqui, quem tem autoridade moral para concorrer, para chegar ao Palácio do Planalto. O senhor acha que foi um erro político não agir como, por exemplo, agiu o ex-governador de Minas, Romeu Zema, que claramente condenou o que havia sido denunciado contra Flávio?
1: De maneira alguma. Veja bem, as pessoas que são ali denunciadas, cabe a ele ou a quem for explicar estas denúncias sobre ele, o que abate sobre ele. Dá a responder ao partido e à sociedade. Agora, você não pode trocar o principal pelo acessório. Nós fazemos parte de um projeto para derrotar o PT. Se alguns serão abatidos no decorrer da caminhada, isso não pode mudar o eixo principal do projeto, que é ganhar o PT. Esse é o objetivo. Então, não é simplesmente, olha, você foi mais leve, não. Eu disse a ele, olha, você deve explicações ao seu partido e à população brasileira. E também, posição tomada por todos os outros. Tá certo? Agora, a demanda da sociedade hoje é que nós não poderemos ser primários nesse debate. Se nós formos criar um processo conflituoso internamente, quem é que vai ganhar a eleição? Como ganhar a eleição? Ou alguém pensa que pode ganhar a eleição sem que tenha aqui também o apoio de todo o prestígio do ex-presidente Jair Bolsonaro? Como? Então vamos simplesmente para a realidade, para a vida como ela é. Agora, o eleitor vai decidir aquele que, dentro do pensamento centro-direita, terá a maior capacidade de governar o país. E aí é que eu me coloco. Por quê? O PL já teve a oportunidade de governar o país em 2018, mas não fez as entregas. Aí o PT voltou. Por que o PT não volta em Goiás pelos próximos 100 anos? Porque o governo entregou para a sociedade acima do que ela esperava. Tanto é que até quem não votou em mim, realmente, me aprovou com 88%.
2: Mas, governador, é claro, o senhor prega um não conflito entre os candidatos ali daquela, o que é claramente explicável. Mas para que o eleitor escolha um dos três, é preciso que ele veja as diferenças. Sim. E cada candidato precisa se apresentar pela sua identidade, pela sua pessoalidade, pelas suas ideias que têm que ser próprias. Perfeito. E alguma diferença significativa tem que haver entre eles. Nesse momento, uma pergunta bem simples. Por que votar no senhor e não no Flávio ou no Zema?
1: Olha, esta tese, ela precisa de ser analisada pelos eleitores. No momento em que você perguntar, olha, você vai escrever um projeto de governo que vai atender todas as necessidades da sociedade? Ah, eu vou. Mas vem cá, você tem alguma coisa para me mostrar que você não é um simples teórico? Você já fez alguma coisa? Você já pegou um Estado quebrado, bloqueado no Tesouro, comandado pelas facções criminosas, as quatro cidades mais violentas do Brasil em 2018 eram o entorno de Brasília, você entrava em Valparaíso, tinha lá, você acaba de entrar na cidade mais violenta do Brasil, tá certo? Você tinha um Estado que não tinha crédito algum, corrupção por toda a máquina, e o que que esse Estado se transformou hoje, gente? Tá certo? É o Estado mais seguro do país. É o Estado que tem o menor percentual de extrema pobreza hoje, disputando com o Rio Grande do Sul e Santa Catarina. É o Estado que tem a medicina regionalizada hoje, dando dignidade para as pessoas. Um Estado que é o primeiro lugar na educação no Brasil. É o Estado que você mais avançou em inteligência artificial. A segurança pública de Goiás, ela é embasada na inteligência artificial de combate ao crime. As resolutividades hoje, nossas, são próximas de 100%. Você não tem um assalto a banco, você não tem um novo cangaço, você não tem um assalto a carro forte, você não tem uma invasão de terra, você não tem um sequestro. As pessoas vivem em paz. Ora, então é muito comum a pessoa dizer, olha, eu vou fazer isso, vou fazer aquilo. Mas vem cá, você prova que você fez isso? Você tem algum dado que lhe credencia para isso? Por exemplo, tem algum dado que credencia mais do que a vida pregressa? Porque, Mitre, não se governa pelo discurso, se governa pela autoridade moral de quem está sentado na cadeira de governador e de presidente da República. Então, nunca me viram envolvido em bandalheira. Eu não tenho um processo. Nunca teve uma denúncia que pairasse sobre a honra minha e do meu patrimônio, da minha profissão, que eu sou um médico, e jamais neguei a minha origem rural. Quando ninguém tinha coragem e que a agricultura era o patinho feio, né? Era o Caiado que estava aqui em 1986, depois no debate em 89, defendendo o produtor rural. Eu sempre tive coerência na minha vida, sempre defendi direito de propriedade, livre iniciativa, economia de mercado. Era o único no debate ali que nós tínhamos com 22 candidatos e estava lá o Caiado defendendo tudo isso. Naquela época, o setor rural e o produtor era demonizado. Caiado, médico, especialista, professor universitário, estava ali defendendo o setor. Agora, todo mundo quer ser agro. Agora ele é pop e ele é tech. Na minha época ele era demonizado. Agora é de bom tom. É o que eu falo para esses mais jovens, meus filhos. Vocês são sabor agro. Agro mesmo sou eu que comecei essa luta há 40 anos atrás.
3: Governador, deixa eu lhe perguntar uma provocação aqui. Vamos lá. Se a gente vai o PL apoia o Flávio. O PL está com o Flávio. Se você vai para o Lula tem apoio de 110% do PT, né? Da esquerda toda, no caso do Lula, né? Mas se você vai para o PSD, né? E a gente fez essa pergunta, nós fizemos aqui o próprio Gilberto Kassab. Se você vai para o PSD, a gente vê o partido jogando para todos os lados. E eu lhe digo aqui, quer dizer, obviamente não é uma responsabilidade sua, mas é uma situação política, na minha visão, muito, muito delicada e que fala muito do que é o Brasil. Então você vê o prefeito Eduardo Paes, a gente não sabe bem quem vai apoiar. E acontece o prefeito Eduardo Paes, né? Ou o ex-prefeito Eduardo Paes. Né? Você vai lá no Rio Grande do Sul, você não vê uma mobilização a favor da própria candidatura do PSD. Você vai em Minas Gerais, o candidato do PSD parece estar mais com o Zema do que com a candidatura do próprio PSD. Você vai no Nordeste, o PSD está inteiramente com o Lula. Não é? Como é que... A minha pergunta, uma provocação talvez aqui para o Ronaldo Caiado, como é que lida com isso? Como é que lida com o próprio partido, né? Que parece uma espécie de geleia brasileira, né? Vai para todos os lados, etc. Como é que lida politicamente com isso?
1: Primeiro, Sheila, eu quero aqui agradecer muito ao presidente do meu partido, o Kassab. Porque se o Kassab não tivesse tido a coragem de apresentar uma candidatura, ficaria exatamente o que o PT deseja. Os dois partidos apenas no primeiro turno. Isso é que eles querem. A vontade é que aí o Kassab atrapalhou essa armação que foi feita. Essa polarização aí ia continuar. E não ia ter outra alternativa. Desde o primeiro turno já estava fechado o jogo. Então, independente das decisões nos estados, o Kassab foi muito correto conosco. Chamou o Ratinho, chamou o Eduardo Leite, me convidou por último e disse, olha, as regras serão essas. Agora, existe a liberdade nos estados para que o partido tenha a sua definição. Pronto, final. Todos nós aceitamos essa regra. E nos deu a oportunidade, que o meu partido era o maior partido, é o maior partido do país hoje, e, no entanto, decidiu que não teria legenda para a presidência da República. Eu tive que sair do partido, que tem uma vida nele, e fui para o PSD do Kassab. Momento em que os outros dois colegas meus, muito bem avaliados, resolveram continuar nos seus estados. E aí, coube a mim, tá certo? Levar o nome e com muito orgulho e com muita vontade de ser presidente. O que você tem que entender é, você não pode imaginar a vontade de eu poder chegar ao poder, porque as transformações que eu fiz no estado, devolvi o estado, o goiano hoje se sente assim, aquele cidadão respeitado, poderoso, ele tem um estado que ele se orgulha de dizer dele. Então, é o que eu quero fazer, eu vou devolver o Brasil para os brasileiros. Estavam se sentir orgulhosos disso. Então, uma correção na sua análise. Eu estarei sábado ao lado do governador, tá certo? Eduardo Leite, ao lado dele, ele e eu estaremos lá, exatamente discursando no lançamento do governador Gabriel. Certo? Em Santa Catarina, quem é o candidato? O João Rodrigues. Com chance real de ganhar as eleições lá dentro. Paraná, o candidato do Ratinho. Aqui dentro de São Paulo, estaremos também com a candidatura do Tarcísio. Certo? Você colocou bem, lá no Rio Grande do Sul, lá em Minas Gerais, com o Matheus, que é candidato do PSD, mas é muito compreensível que ele apoia. Agora, e no Nordeste? Eu estou no palanque de quem? Do Semi Neto, que vai bater as eleições na Bahia, hein? E no Ceará, trabalhando para ter o apoio também, junto com o Ciro Gomes. Então, sem falar os outros estados da federação, para não ser uma coisa cansativa. Mas o partido terá palanque nos 26 estados e no Distrito Federal. Então, é entender que o Kassab expôs isso a nós. Nós tínhamos conhecimento disso. Agora, nós não podemos nos acovardar diante de um desafio como esse. E nós estamos levando nossa campanha com chance real de realmente chegar ao segundo turno com a presidência.
4: O senhor falava que o agro é pop, mas o agro não transfere votos nesse momento. Eu sei que é uma população muito pequena ligada ao agro e boa parte ligada à agricultura familiar. Mas por que o agro, que é o sustento do país há tanto tempo, não consegue ter uma candidatura do agro? O agro se identifica com o senhor, mas não tem voto suficiente para lhe colocar nesse momento numa posição muito melhor.
1: Não, veja bem, Felipe, o agro é um segmento da economia, o mais importante que você tem hoje no Brasil.
4: Mas não transfere voto.
1: Como?
4: Mas não transfere voto, pelo jeito.
1: Não, calma. Estou dizendo da relevância dele para a economia brasileira, para a balança comercial, para a oportunidade de emprego. Isso é indiscutível, tá certo? Agora, você tem que entender que a realidade brasileira, ela é uma realidade que tentaram, e o PT sempre trabalhou, querendo criar essa cisânia entre. Agora, essa decisão de que o agricultor familiar, ele vai votar na esquerda, tem isso não.
4: Não é nem isso. A soma dá 5, 6% ligado ao agro direto. Seja a agricultura familiar, seja os grandes produtores rurais. Não se transfere isso. O senhor não consegue, me parece, ser o candidato do agro. Flávio Bolsonaro, me parece, tem muito mais apoio dentro desses setores.
1: Calma, você tem que entender o momento que nós estamos na campanha, certo? A campanha do Ronaldo Caiado, eu sou o primeiro médico, teve o Enéas, depois de Juscelino Kubitschek a chegar à presidência, serei eu. Então você é de convir que a classe médica também não transfere voto? Será que dentro de um consultório? Será que o professor Luquezzi?
4: Será que o professor Carvalho? Eu acho que as pessoas não sabem. Eu acho que as pessoas não sabem que o senhor é médico.
1: Sabe. Será que o Camargo e o Luquezzi lá não transferem voto no Rio Grande do Sul? Hã? Outros colegas nossos em todos os estados. Esse movimento já é criado no Brasil todo. As maiores lideranças das igrejas evangélicas todas se posicionando favorável. Da igreja católica. O setor também é rural, que eu me honro e tenho orgulho dele. Tá certo? De uma gestão que você acha que, quando você sai com 88% de aprovação no estado, foi apenas um segmento que votou ou foi unanimidade quase que total do estado que ele aprovou? Então, a diferença não é querer rotular a minha campanha de um segmento ou de outro. Você tem de rotular o Brasil hoje de alguém que queira livrar o Brasil das facções criminosas que tem sob o comando delas mais de 50 milhões de brasileiros. Quem tem essa coragem de enfrentar um PCC, um Comando Vermelho,
2: governador,
1: recuperar a Amazônia brasileira que está na mão de facção da Colômbia, da Venezuela, do México e também as brasileiras lá? Tá.
2: Governador, então,
1: essa é que é a angústia que o pessoal deseja.
2: Tá. Agora, voltando à questão aí do painel do eleitorado, né? As pesquisas nos mostram claramente o seguinte, várias pesquisas. Você tem os bolsonaristas, que estão com Bolsonaro, aquele centro, nem sempre bolsonarista, mas que fica com ele, outro setor do centro, centro-esquerda, que fica com o Lula, e está aí a polarização. Ali no meio tem uma porcentagem muito pequena, que são aqueles que ainda têm dúvida, e eles costumam, no final, decidir a eleição. Mas a sua candidatura vai precisar entrar na seara do Flávio, não tem outro jeito. Você pega o conjunto do eleitorado, o eleitor está ali, o seu eleitor está ali, tem que tirar de lá. Eu queria saber como é que o senhor avalia isso, como é que vai ser o desempenho desse primeiro turno, até para manter o espírito que o senhor prega para o segundo turno. Como é que você vai atravessar isso disputando com os colegas e um deles estará lá contando com o apoio dos outros?
1: Adriano esqueceu de mostrar ali, mas quando a gente disputa eleição majoritária, o que é principal numa pesquisa é a rejeição.
0: Sim, não. Quer dizer, pesquisas mostram, não só nenhuma. Essa, então, que a rejeição de Lula e Flávio Bolsonaro são as maiores.
1: O Lula e o Flávio são os dois maiores no top. Então, isso bateu no teto, ou seja, eles bateram no teto. E o Caiado tem um estradão enorme, entendeu? Como a gente fala no interior, uma picada enorme para poder caminhar nela. Então,
2: isso essa tem 50% como... também de desconhecimento.
1: Lógico,
2: que é muito bom.
1: Então,
2: é.
1: De desconhecimento. É. Então, eu tenho um caminho, tá certo? Uma avenida aí de um tamanho enorme para caminhar nele. E o que o eleitor vai pensar? O eleitor vai falar: bom, olha. Vamos ver na eleição de 89. Por que realmente na reta final eu vi que realmente tiraram os votos que votaram em mim e votaram no Collor? Que bom, o Collor terá chance de bater no Lula. É o voto útil. Concorda comigo?
2: Claro.
1: Então, que agora, a hora que chegar, falar assim, mas vem cá. Mas na hora que for pro debate, quem é que dá conta de bater o Lula no segundo turno? Hein?
0: Então,
1: aí,
0: governador...
1: é que vai voltar a posição favorável para que o Caiado cada vez cresça mais e tenha o Caiado no debate, aí o mano a mano, eu e o Lula aqui na Band.
0: Então, mas entendeu? A gente não volta naquela pergunta que o Mitri fez?
1: Pois não.
0: O senhor disse que a gente esqueceu de mostrar a rejeição e que, na verdade, a gente trouxe os dados principais para iniciar a entrevista com o senhor. E, claro, a rejeição do presidente Lula e depois do Flávio Bolsonaro são as maiores.
1: Certo.
0: Mas a pesquisa, por exemplo, mostrou também que a queda do senador Flávio Bolsonaro foi entre os jovens de 16 a 24 anos, a população com renda de R$5.000, renda mensal de R$5.000, e pessoas que se declaram de centro-direita, que rejeitam o presidente Lula e que se consideram de centro-direita, mas não necessariamente bolsonaristas. Então, a gente tem um público muito específico onde Flávio Bolsonaro caiu, e um público, se ele não entender as diferenças claras desde agora, por que o senhor é diferente de Flávio Bolsonaro, ele fica achando que não tem opção além do Flávio Bolsonaro para vencer o Lula. Então, eu volto na pergunta do Mitri. O senhor disse que o senhor tem uma picada, uma estradona pela frente, mas o senhor parece receoso de dizer, apontar falhas no Flávio Bolsonaro, apontar erros do bolsonarismo. E aí a gente cai naquele papel da centro-direita sequestrada pelo bolsonarismo?
1: Não, você não vai ver sequestro nenhum da minha parte, que eu sou um homem, além de não ter sido nunca... sequestrado das minhas posições políticas, pelo mostrado, eu mostrei coragem na minha trajetória e nunca fui encabrestado nos meus problemas políticos. Até porque, nas horas mais difíceis, tá certo? Você viu meu grau de independência, quando eu, como médico que sou, decretei o isolamento social e apliquei a vacina em todo mundo. Eu não sou um homem encabrestado por ninguém.
2: E na eleição que você ganhou, eu tenho
1: habilidade política. Eu não vou fazer o jogo do PT, tá certo? Eu não vou fazer esse jogo. Eu não vou desmanchar pontes. Não é porque aconteceu um fato com um candidato. Agora, você podia mostrar outra etapa também da pesquisa, que quando você bota o segundo turno, aí sim, com o Lula, aí você vê o Caiado melhorando a posição. Entende? Então o eleitor, Adriana, vai começar a enxergar também quem, ao chegar no segundo turno, ganha as eleições.
0: Deixa eu fazer um problema. Já está aí no ar, ó. A projeção então, de segundo
1: lá.
0: Turno,
1: então, tá bom. Lá.
0: Em
1: tá
0: caso
1: vendo?
0: Do então, nome do senhor chegar lá. 46 para o presidente então. Lula, 40 para Ronaldo Caiado. Tá o que acontece com o Zema também. Se for o Zema não, que mas, chega, bom, ele não, também tem um...
1: Bom,
0: mas o problema
1: eu não,
0: é chegar
1: eu não tô, eu
0: no
1: não,
0: vereador.
1: Sim, mas tudo bem. Mas eu estou dizendo a você que para chegar, esse ponto aí vai ser importante. Vem cá, na hora do enfrentamento ali, quem realmente vai poder? Porque você tem que analisar qual é o fator determinante dessa campanha eleitoral. Hã? Moral. Moral. Este é o divisor de águas, certo? Um governo que construiu as duas facções mais violentas do país e as mais importantes, multinacionais do crime, PCC e Comando Vermelho.
2: Governador, só
1: a maior
2: só um
1: corrupção
2: minuto
1: no Brasil. Então a discussão vai ser moral.
2: Mas só dizer que o governo construiu o crime organizado no Brasil, só desculpa, mas não é possível.
1: Como não?
2: Construiu? O governo construiu o crime organizado no Brasil?
1: Não, ele não construiu, não, ele botou fermento. Porque construiu uma coisa lenta. Ele botou fermento. Você abriu fermento para bolo?
0: Por quê?
1: Porque o bolo cresce normalmente sem fermento. O PT botou fermento nisso aí. Você já viu algo ter a proporção que tem o Comando Vermelho e o PCC hoje no mundo?
2: Eu estou vendo, é um belo debate na Band, o senhor e Lula.
1: Você já viu alguém? Então, o bolo não foi crescer normalmente, não. Foi com fermento. O PT é fermento do narcotráfico. Eles são irmãos siameses. Eles são coniventes. Tá certo? Essa é a realidade que existe no Brasil. Se nós formos fechar os olhos para isso, o Brasil daqui a um dia vai virar o México. Você vai ganhar as eleições dentro das regras democráticas, tá bem? É isto que nós temos que ter a coragem de debater aqui e mostrar que o Brasil hoje, agora são 50 milhões de pessoas que vivem sob o comando, pessoas humildes, pobres, escravizadas exatamente por essas facções no Brasil, tá certo? Eles dependem, eles julgam, eles condenam, eles matam, eles impõem regras, eles fazem tudo. Onde é que está a soberania brasileira? Você acha que o Caiado, presidente da República, você acha que facção vai mandar em um palmo de terra no Brasil? Um palmo de terra. Não manda, Bitre. Presidente da República tem que se impor com a autoridade moral de presidente da República. Tá certo? Não tem essa conversa fiada que não pode. Vou implantar como terrorista, vou usar as forças de segurança, exército, aeronáutica, marinha, as forças estaduais, e vou fazer um combate severo a poder resgatar a soberania brasileira. Primeiro item para o Brasil crescer.
3: Chile. Governador, deixa eu agora aprofundar um pouco. Já começamos a falar de programa. Eu acho que interessa muito para o nosso telespectador entender assim, qual é a visão do Ronaldo Caiado sobre Brasil, não é? E acho que uma questão, primeiro, acho que tem muitas questões, evidente, mas vamos lá. Uma primeira questão é o tema do dilema fiscal brasileiro, o dilema econômico brasileiro. Nós temos uma perspectiva, isso da Instituição Fiscal Independente do Senado Federal, mostrando o crescimento da dívida pública brasileira nesses 4 anos de 10% do PIB. Então nós estamos crescendo, isso dá mais de R$1 trilhão de dívida pública brasileira nesses 4 anos. Nós estamos com déficit fiscal crônico, não é? E nós estamos com um problema nisso, quer dizer, então déficit crônico, dívida crescendo, não é? E aí é um debate, as vinculações constitucionais, a indexação do salário mínimo, a previdência, benefício previdenciário, qual é a equação Caiado para dar conta disso? Porque você, a gente faz debates com os economistas aqui mesmo na Band, 10 entre 10 diz o seguinte: tem uma bomba fiscal vindo. Samuel Pessoa fez um estudo recentemente, uma bomba fiscal de R$1.400.000. Qual é a receita, Ronaldo Caiado, para lidar com esse, talvez seja o grande problema a curto prazo que um presidente vai ter que enfrentar?
1: Eu concordo. Mas eu acho que antes de você diagnosticar que tem R$1.400.000.000 que não cabem no orçamento brasileiro, você tem que imaginar que quem levou isto a essa situação. Quem de 2023 até agora ampliou o endividamento de mais de R$1 trilhão sem ter um projeto estruturante no país. Um. Só projeto populista. Votado de última hora. Tá certo? Então você vê que isso não caiu por acaso. Não, isso não aconteceu por acaso. A Dilma fez a mesma coisa quando ela foi pro Dilma 2. Fechou 4 milhões de empregos no Brasil. Então, isso aí, essa historinha, nós já assistimos ela. Só que o problema agora explodiu no colo do Lula antes de chegar na eleição. E por isso a rejeição dele consolidada é de 53%. E é por isso que o cidadão não cai na conversa dele mais. Por quê? Nós temos que saber a causa. Eu sou médico. Não sai diagnóstico sem saber a causa. Mas não é médico primário. Tá certo? Então, qual é a causa que foi provocada por isso? Essa gastança irresponsável sem construir nenhum projeto estruturante para o país, sem aumentar as riquezas no Brasil, sem estimular a poupança. Aí ele vem e diz o seguinte: agora eu vou dizer ao cidadão brasileiro, eu sou o bonzinho, eu agora vou cortar aqui a taxa sobre o produto importado das blusinhas. Mas vem cá, esse mesmo governo que implantou elas há 3 anos atrás... Então, qual é a credibilidade moral que tem um homem desse ser presidente da República, hein? Ele vai pegar as empresas brasileiras, que já estão todas indo para o Paraguai, já são mais de 240 empresas brasileiras. A empresa brasileira vai lá no Paraguai, abre um e-commerce, manda a blusinha para o Paraguai e manda ela chegar na sua casa no pacotinho. É isso que está fazendo? É esse o Brasil que nós queremos? Ah, mas agora eu tenho um desenrola. Aí, professor Lula, quem é que enrolou? Quem é que foi que enrolou o povo brasileiro, tá certo, nessa dívida toda que ele está aí dentro?
4: O diagnóstico.
1: Quem foi?
4: O diagnóstico o senhor tem, a gente está vendo que o senhor tem o diagnóstico. A solução.
1: Primeiro de janeiro,
4: o senhor senta na cadeira.
1: Mas a pessoa não pode imaginar que isso aí caiu do céu, tá certo? Porque hoje o cidadão está aplaudindo e está vendo. Não, eu sou bonzinho, eu vou te dar o FGTS para você pagar uma dívida para o agiota chamado Lula. O Lula é o agiotão. Ele está botando esse dinheirão todo, o FGTS, nos bancos, nos cartões de crédito. Tá certo que hoje está cobrando taxa de 400%. Então, essa é uma realidade. Aí não pode deixar, a gente também não pode simplesmente chegar e falar, vamos consertar, sem mostrar quem é que fez isso. Porque se o Brasil tivesse sido governado por mim, eu não estaria nessa condição, até porque Goiás não está. Eu peguei ele com déficit fiscal, apresentei ele, entreguei ele com 9 bilhões e 800 em caixa, sem nenhum devedor e com todos os programas sendo preparados. Então o Brasil, na qualidade que você coloca, eu sei fazer. Encaminharei no primeiro dia, não vou deixar para o segundo. Rever a reforma tributária. Tá certo? Vou rever a reforma tributária. Reforma administrativa, reforma política, tá certo? Reforma trabalhista. Encaminharei todas elas no primeiro dia do meu governo, junto com o terrorismo e junto com a anistia. Todos eles vão entrar na pauta no dia 5 de janeiro, o dia que eu tomo posse para a presidência da República. Então, aí sim, eu saberei fazer os cortes necessários para que eu possa dizer ao empresário: eu garanto para você que hoje 80% da dívida PIB está aqui. Eu garanto para você, me dê um ano, eu vou, não sei se no primeiro ano dou conta, mas vou baixar para 79%. 1% ao ano. No primeiro ano, fica essa dúvida, ainda estou terminando os cálculos. Eu estabilizo a dívida PIB e cada ano eu baixo 1%. Esse é o projeto meu, para trabalhar esse sentido, tá certo? Se eu disser isso para os empresários, eles investirão no Brasil.
0: Mitre está ansioso ali para fazer uma pergunta. Faz agora e a gente deixa para o próximo bloco ou quer?
2: A pergunta é um pouco complementar ao que o governador está dizendo. Você pegando a história recente do Brasil, não estou falando dos últimos governos, não. Estou falando de 50 anos.
1: Ótimo.
2: É uma coisa impressionante. O Brasil, o crescimento do Brasil é absurdo. Se compara o Brasil, eu sempre digo, quando o Nixon e o Mao Tse-Tung apertaram a mão na detente, a China tinha um PIB menor do que o PIB do Brasil.
1: Sim.
2: Olha,
1: sim.
2: Então parece que é uma maldição que pega todos os governos.
1: Maldição não é corrupção.
2: Sim, mas então eu quero que o senhor explique isso. Qual é essa antimágica que impede o Brasil de crescer ao longo de 50 anos? Não estou falando do último governo, que aí é fácil fazer a oposição.
1: Aqui, mas você lá, naquela época, o PIB brasileiro, tá certo? Percentualmente no PIB mundial, era maior do que o da China
2: maior,
1: e da Índia.
2: Era maior.
1: Calma, não tem nem 50 anos. Há 40 anos atrás, a rede metrô, há 20 anos atrás, a rede metrô do Rio de Janeiro era maior do que a de Xangai.
2: Isso.
1: Tá certo? Então, essas coisas é uma realidade. Você continuou com 20 anos agora, qual é que foi o único projeto estruturante que o Brasil teve? Do Geisel no Proálcool. Você nunca mais teve um projeto estruturante no país. Nunca. Você não tem nenhum projeto para saber desenvolver as riquezas do país. Você não tem. É um governo que pensa naquele negócio, aquela politicazinha rasteira. Tá certo? E você vê que não
2: na
1: ganha nada.
2: Na próxima eleição, não na
1: então,
2: próxima
1: esse fato que você falou, é por quê? Porque também, há 40 anos atrás, nós tínhamos o dobro do PIB com a China comparado com a Índia também. Por que é que hoje nós estamos enfiados? Desses 36 anos, agora, depois desse período do regime militar, por que que nós temos esse declínio todo e o PT ficou no comando 20 anos? Tem outra dúvida. O diagnóstico está aí. Aí o diagnóstico. Eles ficaram no poder 20 anos.
0: Bom, muitas perguntas ainda para o senhor essa noite. A gente vai para um breve intervalo no próximo bloco. Voltamos com essa entrevista com Ronaldo Caiado, pré-candidato pelo PSD à presidência da República. Até já.
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0: De volta com o Canal Livre, que esta noite recebe o ex-governador de Goiás e pré-candidato ao Palácio do Planalto, Ronaldo Caiado. Schiller está com a vez.
3: Bom, eu vou no gancho da pergunta do Mito, que parece a grande questão. Aliás, eu adoraria que essa fosse a grande questão das eleições no Brasil.
2: Claro, não é? Claro.
3: Porque, vamos lá, se a gente pegar 1980, a produtividade média trabalhadora brasileira era mais ou menos 45% da produtividade trabalhadora americana. 40 e poucos anos depois é um quarto, é 25%. Então nós caímos.
2: Andamos para trás.
3: A Coreia do Sul é o contrário. Então é um X. Assim, o Brasil foi indo para baixo, a gente foi indo, né? E qual é o pacote Caiado? Para reverter isso? Produtividade é algo muito complexo, não tem bala de prata, é um monte de coisa. Né? Mas eu acho que o que se espera de um presidente da República é propor um projeto para o país que

0: Então, essa realidade que você colocou, o diagnóstico está feito. Veja bem, qual foi a preocupação do Ronaldo Caiado quando chegou ao governo? Eu sou um médico, fui professor. Certo? Você não pode imaginar, eu sou o primeiro lugar no Brasil na educação. Primeiro lugar no Brasil. Eu sou uma pessoa que dou aula para meus alunos. Eu vejo meus alunos, eu olho meus colégios. Eu me preocupo em não ter evasão escolar. Eu me preocupo em ter uma sala de aula digna para o jovem. Laboratório de física, química, biologia, informática, robótica. Eu quero ter uma alimentação de qualidade para meus jovens. Todos eles bem fardados ali no sentido de ter todos os seus uniformes. Um Chromebook do Google desde o nono ano do ensino fundamental até o terceiro ano do ensino médio. Prêmios sucessivos aos colégios que se destacam mais nas notas no Enem. Isso tudo diretamente, o governador tratando diretamente com esses jovens. Quando eu cheguei ao governo de Goiás, eu tinha 1.073 jovens condenados, tá certo? Por crimes e tráfico de droga. 1.073. Por quê? Porque hoje você tem que preocupar, você me perguntou isso, eu vou dizer. Sabe quanto é que é? Que é hoje esse percentual no Rio de Janeiro, nos estados no interior desse estado do Nordeste, é quase a totalidade da juventude, porque lá o jovem só tem esperança de vencer na vida se ele for do narcotráfico. E lá ele vai ter a melhor namorada, o melhor carro, a melhor moto, a melhor roupa. Então, em Goiás tinha 1.073 jovens condenados. Sabe quanto eu entreguei o governo agora para o meu vice-governador? 168 jovens. Veja bem, é isso que é segurança. Mas num país que você tem o MC Pose e o Oruan como líder da juventude, você não tem como criar esse país. Então você nunca vai sair dessa melhoria se você não investir em educação, profissionalização no ensino médio, maciço, aí dando um conceito de não de formar analfabetos funcionais, mas de formar pessoas que tenham a capacidade de sair do ensino fundamental, chegar no ensino médio, ou um bom profissional, ou entrar numa faculdade que não seja essa picaretagem que tem hoje no Brasil, que muitas universidades são verdadeiras betes, tá certo? Registradas também pela universidade, pelo Ministério da Educação. Porque cobram ali um valor e não dão aos jovens aquela formação que tem. Então o remédio para isso é um só, é você educar que essas pessoas vão sair. O que que o Lula construiu? Três gerações de dependentes do governo. Esse ciclo, eu quebrei ele em Goiás. As pessoas saem da condição lá de dependente de uma bolsa do governo e tá ganhando o dinheiro dele. Essa é a verdade. Mas isso aí, se você não cuidar do jovem, esse ciclo de pessoas vai cada vez mais aumentando. É isso que o Lula tem feito no governo dele.
1: Governador, exatamente. Falando de programa de governo para assuntos bastante populares, o senhor citou aí os programas de transferência de renda, eu vou só citar que recentemente nós recebemos aqui no Canal Livre o pré-candidato, ex-governador de Minas, Romeu Zema, que foi muito direto nas opiniões dele, inclusive de assuntos de grande interesse popular, chegou a dizer que não, se ele chegar ao governo, ele não vai dar aumento real de salário mínimo, que isso é uma questão de mercado. Então eu queria pedir a opinião do senhor, muito objetiva, a sua posição muito objetiva sobre vinculação de aposentadoria a salário mínimo, Bolsa Família e escala de trabalho 6x1. Qual é o seu projeto para esses três temas, sua posição?
0: Em primeiro lugar, não vou tirar essa prerrogativa do aposentado.
1: Segue vinculado ao mínimo.
0: Não vou, de maneira nenhuma, enfrentar o que seja 5x2 já foi aprovado hoje.
1: O senhor é favorável.
0: Mas, e você tem dúvidas se essa matéria foi discutida? Está aí. Agora, o que, que é que tem lá no Senado hoje sendo debatido? Também aquilo que vai prevalecer. A mediocridade não vai prevalecer. Por hora trabalhada. Certo? O senador Rogério Marinho acaba de apresentar um projeto de lei sobre hora trabalhada. Aí sim, aí é você tirar o país do analógico e trazê-lo para a modernidade.
1: Então
0: se a pessoa quiser CLT, fica no CLT. A pessoa quiser ir para a hora trabalhada, vai para a hora trabalhada.
1: CLT,
0: não, você não precisa escolher um ou
1: dois?
0: Outro. Você deixa os dois. O que vai crescer, o que o jovem quer hoje, não é ser CLT. O jovem quer hoje é a hora trabalhada. Tá certo? Essa é a grande verdade. Agora, por que que eu vou poder fazer isso? Só por quê? Porque aí eu vou desenvolver as potencialidades do Brasil. Eu vou gerar riqueza. Ao invés de eu ter que enfiar

0: mão no bolso do cidadão que está ali, atrás dessa câmera, tá certo? Em 34% de imposto no bolso dele, que está ali, aquele cinegrafista, tá bom? Eu vou saber fazer o que todos os países da América Latina estão, mas sem ter as riquezas brasileiras. Eu tenho o potencial de crescer o Brasil como ninguém. Eu tenho o melhor território, 3 safras ano, eu tenho os minerais críticos do mundo, que todos dependem do Brasil, e eu tenho uma potencialidade de crescimento hoje em apoio à inteligência artificial, em apoio cada vez mais à profissionalização do meu povo. Então, minha filha, você só eleva, tá certo, o padrão do país se você distribui renda, se você distribui riqueza. E como é que você distribui riqueza? Pelo conhecimento. Conhecimento. Quem não tem preparo, não tem inteligência, fica vendendo para o Brasil e comprando tecnologia de ponta.
1: Complementando, é o governador, no tema da reforma da Previdência, eu entendo perfeitamente, quer dizer, não desvincular a Previdência, o benefício previdenciário, sim, do salário mínimo.
0: Sim.
1: Perfeito. Mas a Previdência no Brasil, como um todo, ela tem mais de 400 bilhões de déficit.
0: Sim, eu sei.
1: Então, alguma reforma vai ter que ser feita, né?
0: Sim, mas...
1: Por onde é que vai essa reforma?
0: Uma coisa é você fazer uma reforma, outra coisa é você falar que você não vai vincular. São coisas distintas, tá certo? A reforma foi feita no governo do Bolsonaro, tá certo? Agora, você tem uma previdência anterior... E você tem hoje uma nova previdência dos que estão entrando dentro de um outro sistema, certo? Que aqui é repassado para uma poupança direta dele. Então são dois momentos da previdência no Brasil, certo? Então esses assuntos esperam tranquilamente. O que você vai fazer, você não precisa dizer que você vai, olha, eu vou ameaçar que eu vou acabar com isso. Não, você vai mostrar para o cidadão que ao invés de ele estar recebendo aquilo ali, tá certo? Ele vai ter uma atividade digna na vida dele. Em um país igual o Brasil, que você tem todas as alternativas para fornecer para essas pessoas, e você vai ficar vivendo num país onde você quer colocar as pessoas dependentes da máquina do Estado. Quer dizer, você está acabando, destruindo com a potencialidade brasileira de um país que perdeu o bônus demográfico. Hoje nós somos um país envelhecido. E com essa cultura aí, cada vez mais sobrecarregando gastos na saúde, cada vez mais impondo dificuldades também na manutenção da vida dos idosos no Brasil. Então você tem que despertar o Brasil para entrar na área de minerais críticos e de inteligência artificial. Ao invés de eu comprar em Goiás, ao invés de eu comprar ônibus com bateria de asiático, eu desenvolvi o biometano e minha frota hoje está circulando com o biometano. Hoje eu vou receber em Caxias do Sul uma homenagem, tá certo? Vou receber uma homenagem em Caxias do Sul por ser a primeira capital do Brasil com produção de energia da minha própria estado ali dentro. Quais são as fontes energéticas brasileiras? Por que um problema no Estreito de Hormuz tem que comprometer minha safra no Brasil, que eu não tenho aqui cloreto de potássio, eu não tenho fósforo, eu não tenho ureia, eu não tenho amônia? Tudo isso podia ter sido desenvolvido no Brasil. Onde é que está? Onde é que estão os projetos estruturantes do Brasil? Não se governa para 4 anos, não. Eu vou governar para 80 anos, eu vou governar para deixar o dobro de projetos estruturados para nós poder mostrar que o Brasil tem chance, desde que tenha uma outra cabeça governando o país.
2: Antes da gente voltar a essas questões que podem ser o seu governo, tem uma questão desta semana, e o senhor já falou várias vezes aqui de crime organizado e fez, sim, críticas ao PT, que é a questão do BK Bank.
0: Certo.
2: Né? Que o PT, inclusive, está pedindo à Polícia Federal que investigue o seu governo em Goiás. O senhor falou que não tem mácula e tal. Isso não vai ser uma mácula? Como é que vai ser tratado disso na campanha?
3: É só para explicar para o nosso público, governador, que esse BK Bank é uma fintech, que os programas sociais do Estado de Goiás foram pagos por ela, né?
0: Aqui, ó, é importante aqui, olha aqui. Professor, tem como focar aqui, fazendo um favor? Vamos focar bem aqui. Olha aqui,
2: é uma certidão do Banco Central.
0: Certidão do Banco Central do Brasil, tá certo? E veja bem, por que que nós retiramos ela de Goiás em 2024? Por favor, leia ela. Hã? Em 2024 ela não tinha capacidade de poder fazer as entregas que nós fizemos, mas ela estava lá no estado de Goiás com todas as certidões. Essa mesma empresa, tá certo, que o aquele deputado lá do Rio de Janeiro apresentou esse requerimento, o
2: Lindbergh Farias,
0: eu disse que eu não levei muito a sério a denúncia dele, até porque nós sabemos que ele quando ele apresenta um documento, é obrigado a apresentar ali, tá certo? O atestado que ele fez ali, o exame, tá certo? Antidoping, tá bom? Porque então, a essa verdade situação, é que nós conhecemos
2: essa situação a partir dele. Dessa certidão do Banco Central, ele deixa tranquilo para o debate.
0: Não, vai vir mas deixa frente. Eu continuar a conversa. Não é isso não, não me deixa tranquilo, não. Calma lá. Você, como governador do estado, você exige todas as certidões da empresa. Ela te entrega. Quem é que tem a condição? Por que que essa mesma certidão aqui, ele faz, presta serviço até hoje, eu prestou até 2024. E no SERPRO e nos Correios que ele prestou até agora? Hein? Vem cá, o que é que o SERPRO é? É um órgão de quem? De
2: Governo
0: Goiás?
2: Federal.
0: Hã?
2: Governo Federal.
0: E os Correios?
2: Governo Federal.
0: Hã?
2: Governo Federal.
0: É, então, tudo bem. Então, vem cá. Qual é a ferramenta que você tem, você como governador do estado, qual a ferramenta que você tem para saber se o sócio de uma empresa que você contrata todas, hã? Se ele está ou não ligado ao narcotráfico? Qual? Nenhuma. Agora, o governo federal tem o COAF. Por que que ele não denunciou isso? Porque quando eu falo para você que o PT é conivente com o narcotráfico, é porque o COAF não usa nenhuma ferramenta para denunciar quais são as pessoas que estão ali realmente usando as fintechs para esquentar dinheiro. O governo federal podia ter feito isso aí, ó. Por que que não fez? Por que que eles não cancelaram essa autorização?
2: O senhor vira o jogo, então?
0: Não na questão de virar o jogo, não. É porque o governo...
2: No sentido de, a denúncia sai do senhor, que estão pedindo investigação, e o senhor vai pedir investigação para a Polícia Federal em cima desses dados.
0: Não, mas está aí.
2: Sim.
0: Está aí. Está certo? Tá aí. Eu trouxe... Porque, imagina bem, eu estava saindo lá, eu falei, rapaz, busca aqui, me dá uma cópia daquela certidão do Banco Central, que essa matéria deve ir. Está aí. Mostra o seguinte, meu amigo, não existe hipótese de atingir Caiado com 40 anos de vida, com envolvimento em bandalheira. A minha vida, ela é muito super. A minha história de vida, tá certo? Não chega a esse nível. Eu não sou, faço parte do PT. Eu não convivo com essas bandalheiras. Eu fiz a minha vida por profissão e por mérito próprio. Eu nunca me envolvi nisso aí. Agora, isto mostra o quanto o governo federal está envolvido em acobertar as fintechs. Que você tem. Por que que não denuncia? Eu pedi várias vezes. Se você olhar a emenda constitucional que o Caiado apresentou, lógico, pedido que os senadores apresentassem, que eu não tenho mais condição, que eu era governador do estado, o que é que está lá na PEC que eu pedi? Que nós pudéssemos ter acesso ao COAF. Nós não temos acesso ao COAF, tá certo? É algo que eu vou apresentar na mudança minha. Vai ter acesso ao COAF qualquer secretário de Segurança Pública e governador de estado que assim solicitar imediatamente, eu darei a resposta.
3: Agora,
0: aí, por que que Goiás... que eu não tenho as ferramentas para identificar se eles são envolvidos no PCC, e por que que o governo federal, que tem as ferramentas do COAF, ele estava no SERPRO e estava nos Correios até no dia da operação? Hein, Felipe? Hã? E aí?
2: E segue lá.
0: Hã?
2: E segue lá.
0: E segue lá. Não, não. Aí a hora que é a operação carbono, aí eles cancelaram. O meu havia sido cancelado um ano antes.
2: Certo.
0: Mas você vai perguntar, mas cara, você cancelou por quê? Eu cancelei porque eles não estavam sendo eficientes.
3: Cancelou e mudou as regras, né, governador?
0: Como?
3: Cancelou e mudou as regras, porque a fintech, que é essa que é acusada de ter, de participar de lavagem de dinheiro para o crime organizado, tinha um percentual maior do que a que está agora.
0: Não, mas isso não é uma
3: regra. Ela ganhou quanto?
0: Isso é questão da pessoa se credencia para fazer o serviço. As outras se credenciaram por um preço menor e mostraram mais eficiência.
3: Só para a gente saber o montante disso, quanto a BK Bank, que é essa fintech que é suspeita de lavar dinheiro do crime organizado e que recebia um percentual do repasse de programas sociais do estado de Goiás para a população?
0: Não, não recebia do estado de Goiás.
3: Quando a pessoa que recebia o benefício social fazia as compras, os comerciantes pagavam uma taxa.
0: Sim.
3: E uma boa parte dessa taxa, uma parte ia para o governo, a outra parte ia para essa fintech. Perfeito. Que é suspeita de lavagem de dinheiro. Claro. É que a gente começou a falar de um tema que talvez as pessoas que estão assistindo não estão acompanhando. Por isso é minha preocupação de entender. Essa fintech que recebia esse percentual das pessoas que ganhavam o benefício social, essa fintech ganhou tanto. Quanto?
0: Não
3: durante
0: sei.
3: Os seus mandatos?
0: Não sei.
2: Se fala em
0: 1,2. Aí teria que. Aí você pode pedir, eu posso pedir uma avaliação. Mas como é que eu vou saber um dado desse? Eu tenho, em Goiás, eu tenho 800 mil beneficiários. Certo? eu tenho Mães de Goiás, eu tenho Bolsa Estudo, eu tenho apoio à pessoa idosa, eu tenho aluguel social, eu tenho programa de uniforme, eu tenho todos eles, eu posso mandar para você. Agora, o que é importante, eu acho que a sociedade tem que entender aqui, é uma coisa só. Olha, tem uma empresa que está lá. Quem é o responsável por fazer o saneamento dessas empresas? Quem? Hã? É o governador, que não tem o COAF? Ou é o Ministério da Fazenda, junto com a Receita Federal, e o COAF, que tem que apresentar quais são as empresas? Tanto é que eu pedi ao atual governador do estado, tá certo? Isso eu já fiz anteriormente, mandar a lista de todas as empresas que têm contrato com o estado de Goiás, mandar a lista para o COAF. Porque eu lhe pergunto, você fez uma pergunta aqui, e a que entrou? Hã? E a que entrou? E a que presta serviço para outros estados?
3: O que o senhor está dizendo é que não tem como o senhor saber
0: se é... Mas lógico que não tem. Mas lógico que não tem. Você é governador, você vai saber como. A pessoa vai lá, apresenta para você as certidões. Cumpre aquilo que a lei determina para ele se registrar como ali uma empresa de atividade com as letras em negrito do Banco Central. As letras, isso aí não é que fui eu que bati, foi o Banco Central que mandou. Tá certo? Totalmente liberada para essas finalidades aí, de cumprir essas finalidades financeiras. Então, isso está aqui, tá certo? Está aqui colocado, negrito, aqui ó, autorizada em atividade, instituição de pagamento. Olha aqui, tá bom? Então você tem tudo isso. Quem é que passa isso aqui para o governador? É o Banco Central. Então, como é que você vai responsabilizar o Estado, sendo que ele mesmo tinha lá dentro dos Correios e do CEP, ali, os contratos bilhões de vezes mais volumosos do que com Goiás? Mas é lógico que isso tem um objetivo. Eles estão vendo que eu vou derrotar o Lula. Porque eu disse a você no início, a disputa é moral. A disputa é moral. Eles não têm como me atingir nisso aí.
1: Agora,
0: aqui é para mostrar o quanto o PT é guarda-costa do crime organizado no Brasil.
1: Governador, um ponto importante, eu acho que na agenda brasileira, talvez não é diretamente, ou pelo menos exclusivamente, responsabilidade do presidente da República, o senhor foi o primeiro, talvez, a dizer claramente que vai conceder uma anistia para os envolvidos todos aí no 8 de janeiro e assim por diante. Mas a pergunta, vamos lá, talvez não tenha resposta, tá? Mas como é que o senhor lida com isso? O que garante que o Supremo Tribunal Federal topa essa parada, né? No sentido que, bom, muita coisa que foi definida no âmbito executivo, no âmbito legislativo, o Supremo Tribunal reformou. Como é que faz? Recente, e eu queria perguntar isso para o senhor, como é que reequaciona esse tema democrático
0: segundos.
1: No Brasil? E mais, eu queria lhe perguntar especificamente, o Lula decretou na outra semana aqueles decretos de regulamentação das redes sociais, né? Pela Agência Nacional de Proteção de Dados. Foi criticado muito em termos de possibilidade ou potencial censura no Brasil. Preocupação com a qual, aliás, eu compartilho. Né? Qual é a sua visão, aliás, mesmo tema em relação à AGU, casos reconhecidos, inclusive como jornalistas, de censura. Qual é a sua posição? Como é que o senhor vai lidar com isso?
0: Olha, em primeiro lugar, você sabe que eu vivi grande parte da minha vida no Congresso Nacional. Eu não estaria falando uma coisa que não tivesse sustentação. Quando você, que eu estou aqui numa rede de televisão, eu estou falando para o Brasil todo, eu falo que no meu plano de governo estará lá um tratamento profilático para acabar a polarização no Brasil. Eu vou anistiar todos, fazer igual o Juscelino Kubitschek fez. Quando você apresenta isso num plano de governo, isso vem em forma plebiscitária. Ou seja, o eleitor está votando no caiado, sabendo que isso aí eu vou fazer, que eu vou mandar para ser terrorista as facções criminosas, que eu vou encaminhar reformas administrativas, trabalhistas, tudo mais. Nada disso está sendo omitido. A soberania do voto é maior do que qualquer poder constituído, tá bem? Isso aí não se discute. Essa matéria é matéria que é matéria vencida. O voto supera qualquer outra interpretação de quem quer que seja. Tá bem? Então, tá respondido a minha pergunta. Vamos ao segundo item para você. Você sabia que o Brasil não tem nenhuma legislação que regulamenta a inteligência artificial? Você sabia que o Brasil copia um modelo europeu que está sendo rejeitado pelo mundo? Até a Europa está mudando, aonde é uma estrutura montada para beneficiar escritórios para poder criminalizar todo o avanço da inteligência artificial no Brasil? Você sabia que Goiás já tem inteligência artificial, a modulação da inteligência artificial, a regra regulatória da inteligência artificial já sancionada por mim e reconhecida pelas os maiores, todas as pessoas da área da ciência, da tecnologia, da inovação no Brasil e no mundo? Que nós temos uma lei de código aberto, que nós temos a condição de poder fazer as correções de acordo com alguns excessos que vêm, mas jamais penalizando a inteligência de quem criou aquela plataforma. Goiás tem a plataforma mais sofisticada hoje de combate ao crime organizado com inteligência artificial desenvolvida em Goiás. Nós temos um centro de excelência em inteligência artificial que presta serviço ao iFood, às seguradoras no Brasil e a várias outras empresas. Goiás tem uma lei de autoridade de minerais críticos no estado de Goiás, coisa que o governo federal não tem. Ele queria criar uma terra Brás. Eu já tenho uma lei em Goiás que trata das riquezas minerais. Goiás já está fazendo uma radiografia do subsolo com tecnologia de fora para fazer uma radiografia até 400 metros de profundidade dos minerais que eu tenho no estado, tudo isso sendo zoneado, e o potencial de água que eu tenho no subsolo para fazer irrigação. Entenda, Chu, é só governar com trabalho, é só governar com capacidade. E é isso que falta no Brasil. Quando você fala por que a China está lá na frente, por que a Índia está lá na frente, é por isso. É falta de um presidente. Você muda o perfil de um país desde que você assuma. Agora, se você tiver para cobertar irmão que está roubando, filho que está roubando, você que está roubando, não tem jeito, meu amigo.
4: Governador, o senhor citou o Congresso e o senhor conhece bem o Congresso e sabe que mudou tudo lá.
0: Sim.
4: A relação do Executivo com o Legislativo hoje no Brasil não tem nada a ver com o que era.
0: Nunca.
4: A questão da governabilidade hoje é um enigma.
0: Né? Sim.
4: O poder que esse Congresso tem, inclusive as emendas que estão aí no centro dessa discussão, é um negócio que concorre com as políticas públicas do governo que foi eleito para governar. Então, esse é um tremendo de um problema. Eu queria a sua opinião a esse respeito. Como é que o senhor vai montar a sua maioria, caso o senhor se eleja, para poder governar? Como é que o senhor vai impor as suas ideias até para ser discutido no Congresso, quando o Congresso tem o poder que ele nunca teve e que é quase uma obstrução ao governo em alguns momentos? Mitre, como é que o senhor vê isso?
0: Mitre, por que você acabava de citar aqui que o Congresso debatia matéria, não tinha voto virtual, o debate era de conteúdo, era de aprovação de orçamento, era de fiscalização do governo, tá certo? E não era verdadeiro despachantes de emenda impositiva.
4: Isso.
0: Mas então, exatamente o que nós estamos discutindo. Vem cá, tem presidencialismo? Qual é o sistema político brasileiro?
4: É um presidencialismo com cara de parlamentarismo.
0: Não, com cara de nada.
3: Presidencialismo com cara de
0: desordem institucional. Está ali o nosso cientista. É. Desordem institucional. O que pode levar a uma desobediência civil
4: em
0: decorrência desse fato.
2: É parlamentarismo.
4: O senhor está concordando?
2: Ela é parlamentarista, ela caminhava para o parlamentarismo. E aí?
0: Mas veja bem, mas o negócio todo é que você tem o presidencialismo por vontade popular.
2: Popular.
0: Então não são 513, 594, 81 senadores que vai mudar esse processo. Então vamos lá aos fatos, tá certo? Você acha que um presidente da República, da mesma maneira, disse aí que eu vou... O Supremo, olha aqui, ó, eu tenho aprovação popular. Ô, deputados e senadores, olha, o projeto de governo é esse aqui. Olha, emenda impositiva só cabe aqui dentro. Ela não cabe fora nem um milímetro. Tá certo? Ela só cabe dentro do projeto do governo. Esse é o presidencialismo, meu amigo. Eu não abro mão de um milímetro.
4: Sim, mas se o Congresso pode não concordar com o presidente, aí como é que faz?
0: Peraí, meu amigo. Você tem a função de presidente da República. A função do legislativo mudou. Não mudou. Ela foi deformada. diferente. Ela foi deformada. Essa mesma pergunta era feita a mim. Ah, o Caiado com as reformas, com 10 meses de governo, ele vai ser caçado aqui em Goiás. Eu saí do governo com 88% de aprovação.
2: O governador já explodiu o horário. E o Schiller está louco.
3: Olha, a mediadora desse debate aqui está com dificuldade, porque ela sempre esgotou. Tem que ser, então, pinga-fogo com o governador.
1: Sai aliança com o Romeu Zema ou não sai?
4: Então, deixa eu complementar.
3: E o senhor como vice do Zema?
0: Você pode saber que nós vamos continuar, mas você já viu que nós já pacificamos, né? Já demos o primeiro passo.
3: Mas pacificar o senhor vice?
4: Uma questãozinha, governador.
0: Não.
4: Daqui a oito dias, governador.
0: Nós tudo assim, ninguém quer criar problema, vamos trabalhar.
4: Mas, governador,
0: e aí nós vamos continuar, mas num jeito mineiro. Você é mineira, você sabe como é que é. Você não come mingau enfiando a colher no meio do prato. Você come mingau é comendo pelas beiradas, entendeu?
4: Sim, governador.
0: É assim, então nós vamos fazer política desse jeito, comendo pelas beiradas, devagarzinho.
4: Completando, governador, o senhor tem um encontro marcado já com o Zema daqui a oito dias.
0: Não, vai ser antes. Vai
4: então
0: ser
4: o senhor antes.
0: Mas não, porque segunda-feira tem o grande encontro, tá certo, do leite, que é a maior exposição do leite da América Latina, vai ser lá em Belo Horizonte. Acho que eu vou me encontrar com ele lá também.
4: Aproveita e acerta com ele.
0: Não, nós vamos estar conversando, essas coisas. Ô Mitro, você que é vivido, não existe essa coisa assim, ó. Você sabe como é que é? Tinha um cidadão,
3: o
0: seguinte.
3: É que deixa eu contar, Mitre...
0: não tem jeito de contar, só um casinho, não.
3: Tinha
0: um sujeito
3: lá em
0: Minas Gerais, na terra
3: caso,
0: do Mitro, lá em Oliveira, disse que chegou um sujeito montado numa mula muito bonita, tá certo? Aí disse que toda hora, todo mundo chegava, ele pedia um preço excessivo, ele não vendia a mula. E o sujeito chegou e falou assim, quanto é que o senhor quer na mula? Ele falou, tanto, falou um preço absurdo. Pode descer que a mula é minha. Ele falou, não, não é assim não. Negócio tem que ter chanha, você tem que pedir menos, eu tenho que baixar um bagulho, você chegar e comprar minha mula de uma vez. Não vendo. Então, política não é assim, ó. Pô, você vai ser vice? Ou você vai ser isso? Não é assim não. Calma.
3: Debate, é que eu e o Mitre só...
2: No debate da Band, vocês estão todos contra Lula. O senhor já disse aqui. Como é que vai ser um contra o outro? Vai ter mano a mano da direita. Sim. Vai ser para pergunta pacífica?
3: Não, mas a gente não sabe se vai ter um contra o outro.
0: Mas isso aí deixa chegar. Calma, você... É, cada coisa no seu tempo. Ó, cada degrau, não,
2: mas,
0: assim,
2: mas
0: a sua
2: os da direita
0: hora,
2: vão entendeu? Pegar e vão ficar só trocando...
0: Figurinha?
3: Governador, olha, infelizmente, bom. Tempo
0: infelizmente,
3: esgotado.
0: Acabou mesmo?
3: Acabou Adriano. Mesmo,
0: não
3: governador.
0: Tem jeito, uma meia
3: ainda,
0: hora mais.
3: Não, ainda eu que eu e o Mitro, Jones... a gente gosta muito não, de caso, mas a gente, eu e o Mitro somos mineiros também, gostamos de respostas bem diretas.
0: Então,
3: gente, tinha muito assunto ainda, mas a gente vai ter outras oportunidades. Está confirmada a presença do governador, ex-governador de Goiás, pré-candidato pelo PSD, no debate da Band, primeiro debate, como é tradição, que abre, né, os debates na corrida à presidência da República, dia 16 de agosto, aqui na tela da Band.
0: Confirmadíssimo.
3: É isso aí.
0: Confirmadíssimo.
3: Estamos esperando o senhor.
0: Já vou estar em São Paulo dia 15, na véspera, já esperando.
3: Vou agradecer a presença do senhor aqui hoje, teremos ainda outras oportunidades de falar e o debate da Band, como manda a tradição. O Canal Livre de hoje vai ficando por aqui. Muito obrigado aos meus colegas também que participaram com a gente desse debate. Obrigada, governador.
0: Muito obrigado, Adriana. Muito obrigado, Fernando. Tá certo? Júnior e Mitre e também o Felipe.
3: Valeu.
0: Muito obrigado.
3: Tchau.

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1: Qual a importância também desse líder dentro de uma empresa ligada ao agronegócio? Qual o olhar que você dá em especial para essa parte, né, que é importante? Eu acho sempre o líder, o RH, não sei também, queria até depois te ouvir sobre os recursos humanos dentro do agronegócio e os colaboradores. Mas começando pela ponta do líder, a importância desse líder, o perfil ideal também para esse líder ter sucesso dentro do agro?
2: Como o agro... geralmente ele é uma mão de obra extensiva, né? É fundamental a liderança, né, para dar horizonte, para dar visão, para tocar os seus liderados aí, para motivar eles, né, e colocar todas as especificidades que o agronegócio requer, e que são muitas, né? Isso é extremamente importante para qualquer cliente que contrate uma empresa, que o líder represente aí todas os absolutos daquela empresa, os absolutos do mercado, e que isso ele consiga traduzir para os seus times e para as suas equipes, dar o direcionamento, fazer a parte técnica e acompanhar os resultados. Uhum. Então, o líder é fundamental aí para o agronegócio, né? E a gente cada vez mais necessita de líderes que deem um exemplo, né, e façam com que as coisas aconteçam dentro dos parâmetros que todo o mercado exige. O agronegócio, não menos que qualquer outro setor da nossa economia, também tem os seus requisitos aí muito importantes.
1: Uhum. Os recursos humanos, setor de gente e gestão, é igual a uma empresa de outro setor, uma empresa mais tradicionalmente aqui comentada, ou tem suas peculiaridades? Como é que a gente olha para esse setor de recursos humanos?
2: Acho que tem a sua peculiaridade muito em função de ser uma atividade que ela é muito dispersa, né? Ela não está concentrada, né? Diferente da indústria, diferente do comércio, onde tu tem muitas pessoas num pequeno espaço, né? O agronegócio, ele é muito disperso. Uhum. Então, precisa que o RH seja um RH atuante, um RH que cuide aí muito bem da qualificação, da parte de acompanhamento, desenvolvimento, e que traga para os gestores de negócio o critério de seleção, né, treinamento e capacitação da mão de obra.
1: Uhum. Paulo, aqui comentando com alguns especialistas que já passaram pelo Que Tem Vaga, de outros setores, de outras especialidades, mas me pintou uma dúvida aqui. O turnover é um indicador de rotatividade ou de permanência do colaborador, que pode indicar muito como é que está a saúde da cultura organizacional da empresa. Queria ouvir se no agro a gente tem algum olhar em específico para esse indicador. É alto o índice de turnover dentro do agronegócio? É baixo? Como é que ele pode denunciar, entre aspas, como é que está essa questão da rotatividade ou da empregabilidade mantida, fidelizada?
2: O turnover é uma grande preocupação do mercado, né? Até pouco tempo atrás era um mercado que a gente tinha um turnover alto, com qualidade de serviços não tão cuidadosas, né, para os colaboradores. Uhum. Hoje em dia isso teve aí um aumento exponencial na qualidade que as empresas e os contratantes dão para sua mão de obra. Uhum. Então, isso obviamente que diminuiu drasticamente o turnover, né?
1: Hoje consegue fidelizar, né,
2: mais. Exatamente. Hoje é muito mais as pessoas têm a intenção e buscam fazer carreira dentro das empresas do agronegócio.
1: Ah, bacana saber que a gente tem essa longevidade de carreira, né? Agora, Paulo, o aprendizado contínuo, o tal do lifelong learning também, é algo presente no agro? De que forma? Porque a gente sempre fala, se é só medicina que vai requerer que você estude a vida inteira, que você se recicle, e hoje a gente vê de todas as profissões que tem essa necessidade. No agro também isso é uma verdade?
2: Isso é uma super verdade dentro do agro, né? Uhum. É um setor em franco desenvolvimento tecnológico, né? Onde a cada ano a gente vê aí novas tecnologias, seja na parte de produção de semente, seja na parte de produção, seja na parte logística. Então, quem busca uma colocação dentro desse mercado... é fundamental aí estar sempre se atualizando, aprendendo e se desenvolvendo.
1: Uhum. Faixa etária desses candidatos. Queria também entrar nesse aspecto sobre jovens. Jovens estão atraídos pelo agro? De que maneira? A gente fala de muita entrada também em busca desse jovem para esse setor. Qual é o panorama, Paulo?
2: Eu acho que é uma porta de entrada muito ampla, né? O jovem é muito bem aceito dentro desse mercado. Obviamente que precisa de uma qualificação mínima, né? Mas eles são, inclusive, a grande maioria hoje dos quadros são completados aí por pessoas jovens, né? Como primeiro emprego ou segunda experiência. E cada vez mais a gente vê aí a necessidade de capturar essa mão de obra que hoje em dia é muito dinâmica, né, e muito volátil.
1: Pois é, eu vou mesclar essa pergunta com uma que a gente já até conversou lá atrás sobre a figura da mulher. A gente falou muito da figura mulher como líder, mas figura mulher, seja na faixa etária jovem também ou qualquer outra e em qualquer tipo de ocupação que não a de liderança, também é algo que a gente vem acompanhando de forma crescente. Como é que está a mulher, independente aí da liderança, mas também se encaixando no agro? Existe oportunidade?
2: Existe, com certeza. Como a tecnologia acabou diminuindo muito o trabalho mais pesado, né, em todas as atividades agrícolas, a mulher cada vez mais ela está se inserindo, né, pelas suas características, pela sua expertise. Não tem diferença nenhuma hoje no mercado, não é um mercado machista, não é um mercado fechado. Bem pelo contrário, eu vejo cada vez mais a presença feminina sendo, inclusive, às vezes, majoritária dentro dos negócios.
1: Sim, muito bom. Falando sobre a pauta ESG, não tem como a gente não falar sobre isso, né? Afinal, a gente fala do campo, do agronegócio, da natureza, sustentabilidade. A gente já falou um pouquinho da questão ligada à gestão, governança, mas também queria entrar nessa área da sustentabilidade, a preocupação com a sustentabilidade para quem trabalha, para quem busca trabalhar no setor do agro. Qual é o olhar de vocês sobre ESG?
2: Cada vez mais está sendo fundamental, né, a preocupação aí principalmente dos produtores em relação ao ESG. Hoje tu tem, inclusive, aí bonificações, né, preços melhores de venda do teu commodity se tu tiver inserido e dentro dos critérios do ESG. Então hoje, mercado de algodão, mercado de soja, sorgo e milho, eles têm uma preocupação aí cada vez mais crescente com todos os critérios internacionais.
1: Carbono, crédito de carbono também é algo que vocês acompanham de perto. Qual é o olhar a respeito?
2: O Bino Veritas tem uma área específica, né, de atuação em crédito de carbono, né? A gente faz a certificação dos produtores aí que querem participar do mercado de carbono. E é outra coisa aí fundamental hoje para quem quer não só alavancar a sua produção, como ter também aí uma diferenciação em termos de preço de venda final do seu produto para o mercado externo, principalmente, principalmente a Europa.
1: É importante a gente falar sobre isso, porque acho que existe ainda muita falta de informação ou conhecimento, principalmente dos empresários ligados ao campo, para entender realmente a importância da gente falar desse crédito de carbono. A gente tem o Verra, o Red Mais e tal, mas queria te ouvir mais a respeito disso. Existe também necessidade de mais integração e mais profissionais que expliquem a importância disso, que trabalhem diretamente com isso aqui no Brasil? Qual é a necessidade, Paulo?
2: Eu acho que é um mercado crescente também, um mercado de grande oportunidade. O Brasil tem uma legislação ambiental muito avançada, né? Quando a gente compara aí principalmente com os grandes concorrentes mundiais nossos, né? Estados Unidos, Austrália, Argentina. Então, essa legislação, que é uma legislação extremamente avançada, moderna, ela requer profissionais com mais qualificação dentro desses critérios de sustentabilidade.
1: Uhum.
2: E o Brasil hoje não só demanda muito esses profissionais, como eles já estão bem integrados dentro dos processos produtivos do agronegócio.
1: Legal. Por falar no Brasil em comparação com o mundo, também queria te ouvir, desde a contratação até realmente qualificação, como é que o Brasil se comporta? Ele está em qual patamar, digamos assim, em termos mundiais, seja aqui na América Latina ou em comparação com o mercado europeu, por exemplo?
2: Se a gente pegar aí o top 4, né, de produtores agrícolas hoje, né, Brasil, Austrália, Estados Unidos, Argentina, o Brasil é, junto com os Estados Unidos, aí é o carro-chefe de todo o mercado do agronegócio.
1: Uhum. Nossa, muito importante, né, essa posição, até porque não só para o cenário doméstico, mas principalmente para essa interação de balança comercial, exportação, importação, a gente segue sempre nessa crescente.
2: Sempre. Uhum. Fundamental, o Brasil, ele, historicamente, ele teve a necessidade de ter essa, de ser o ponta de lança desse mercado, né?
1: Uhum.
2: As nossas terras, por mais agricultáveis que elas sejam, elas não têm a mesma qualidade de solo, por exemplo, que as americanas e que as da Argentina.
1: Uhum.
2: Então, empresas como Embrapa, toda a parte de desenvolvimento tecnológico, de maquinários, de ferramentais para produção, o Brasil foi sempre líder nesse mercado.
1: Uhum. Tivemos no final de 2025 a COP 30 aqui no Brasil, sede pela primeira vez, muita questão ligada também ao Fundo Florestas para Sempre, com alguns aportes e investimentos já vindo de alguns países. Para esse ano de 2026, qual é o olhar aqui com relação a novidades, a novas interações, até comercialmente falando? Vocês estão mapeando de qual maneira esse ano de 2026, Paulo?
2: Acho que cada ano que passa é um ano que o mercado fica mais exigente, né? As legislações ficam mais apertadas e o nosso produtor aqui é um cara que está super antenado no mercado estrangeiro, né?
1: Uhum.
2: Hoje a gente tem aí basicamente 80, 85% da produção das nossas principais commodities são exportadas.
1: Uhum.
2: O grande foco ainda é a Ásia, mas a gente tem uma grande demanda também da Europa, onde a legislação te exige toda essa parte de compensações, né, de seja crédito de carbono, seja de preservação de áreas nativas, né? E, outra vez, né, a legislação brasileira, como é uma legislação de ponta, ela acaba obrigando o mercado, né, e o setor a se adequar.
1: Uhum.
2: E o produtor aí também já muito, com uma experiência vasta aí no mercado externo, ele acaba já, inclusive, se sobrepondo à legislação e, às vezes, até fazendo mais do que os requisitos normais e básicos da legislação.
1: Uhum. Bom, a gente está quase terminando o programa, mas antes, claro, suas dicas profissionais, suas considerações finais aqui para quem nos assiste. Qual a sua dica para a gente começar, Paulo?
2: Acho que é fundamental para a pessoa que quer adentrar aí no mercado do agronegócio que ela busque uma qualificação em instituições de renome, né? Não só da parte técnica, mas também da parte de gestão, da parte de tecnologia, né, que busque se qualificar e estar pronto para as exigências do mercado.
1: Sim, né? E no início a gente falou de vagas também, né? Reforça um pouco sobre isso, são programas que vocês abriram?
2: Nós temos dois grandes programas, né, com mais ou menos aí 1.500 vagas à disposição dos jovens que buscam a primeira oportunidade dentro do agronegócio.
1: Uhum.
2: São vagas no sul do Brasil, para um projeto chamado Harvest, e também no centro-oeste, para um projeto chamado Transgenia.
1: Olha só, então, só entrar no site da Biro Veritas.
2: Só entrar no site www.biroveritas.com. Lá vocês vão ter o acesso ao caminho para se candidatarem a essas vagas.
1: E boa sorte a todos que possam, né, contar com essa oportunidade aqui divulgada. Paulo Freire, muito obrigada por suas contribuições. Conte sempre com a Band e até a próxima.
2: Eu que agradeço a oportunidade de estar aqui divulgando o agronegócio para vocês.
1: Parabéns pelo trabalho. Até mais.
2: Obrigado.
1: Bom, a gente segue por aqui. Eu te convido a continuar acompanhando o programa no YouTube Band Jornalismo e até o próximo aqui.

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0: Olá, começa agora mais um Viver Melhor. No programa de hoje vamos falar dos cuidados com a saúde dos idosos. E para tirar todas as nossas dúvidas, recebo o Dr. Alexandre Pena, que é ortopedista da Beneficência Portuguesa, e o Dr. Omar Jalu, geriatra do Hospital das Clínicas da Faculdade de Medicina da USP. Mas antes, vamos assistir uma matéria sobre esse tema. Vamos lá.
1: Aos 92 anos, seu Alfredo é um paciente com risco de queda. Para prevenir acidentes, ele e a filha recebem todas as orientações para evitar esses acidentes. Cuidados que a Vera e os irmãos já adotam dentro de casa para proteger pai e mãe.
2: O meu irmão mandou pôr no banheiro o apoio para eles poderem utilizar tanto o vaso sanitário como o chuveiro, né?
1: Uma casa adaptada é uma casa mais segura, reduzindo os riscos de acidentes entre os idosos.
3: Evitar os pacientes subirem em banquinhos, né? Banquinhos, cadeiras, escadinhas, porque isso corre um grande risco de sofrerem uma queda.
1: Dados do Instituto Nacional de Traumatologia e Ortopedia mostram que um em cada três idosos com mais de 60 anos sofre quedas todos os anos. E quanto maior a idade, maior também o risco. Após duas quedas nos últimos três anos, Sônia encontrou na dança uma aliada. Além de diversão, a atividade fortalece o corpo e melhora o equilíbrio de toda a turma.
4: Tanto espiritualmente como fisicamente. Eu adoro caminhar, eu adoro chegar aqui. Para mim, cada vez que eu venho para cá é uma festa.
0: Omar, a primeira pergunta. A gente fala muito de idoso.
5: Quem é
0: o idoso? É aquele indivíduo acima de 60 anos ou acima de 65 anos?
6: Os dois. Nós temos, em países em desenvolvimento como o nosso, a gente considera idoso os indivíduos acima de 60 anos. É só um corte para diferenciação. Nos países em desenvolvimento, onde em geral a população é mais velha, o idoso é considerado acima de 65.
0: É interessante, né, Alexandre, porque as pessoas, elas vão ganhando o número de anos na vida e ela chega aos 60 e ela fala, pô, eu não me considero idoso, apesar de todos os direitos daquele cartãozinho de estacionamento, passagem livre de ônibus. O pessoal fala, eu não vou pegar porque daí eu assumo que realmente eu envelheci. Mas a gente está falando muito sobre esses idosos que têm queda. Quando eu penso nisso, são os mais longevos? Ou quando eu já falo daqueles que estão próximos aos 60, portanto ainda nem chegaram a ser idosos, já estão na fase prévia, ou já a partir dos 60 é uma preocupação de ter queda, apresentar acidentes no seu dia a dia?
7: Já tem um ponto de vista bem peculiar sobre esse tema, porque é o seguinte, se nós fôssemos lembrar dos nossos avós, o meu avô, a minha avó com 60 anos eram dois velhinhos, né? Hoje isso mudou demais, né? Então hoje o indivíduo com 60 anos, ele pode ter uma atividade que, muito parecida com a minha, que tem 45. E eu tenho alguns amigos de 60, 65 que estão super ativos.

0: pessoas com quadros de obesidade podem ter também sarcopenia. É como se a gente está vendo aqui, né? As pessoas de fato estão mais preocupadas em relação a isso. E olha, como eu sei que você tem um timaço aí no estúdio, doutor Jean, eu deixo com você duas dúvidas que as pessoas na internet então querem saber. Sarcopenia tem cura? E quais são as atividades físicas mais indicadas para os idosos? Eu volto com você.
1: Omar, essa é para você. Aliás, essas são para você. Sarcopenia, ela é reversível? Eu não vou dizer cura, mas ela é reversível? A perda dessa massa muscular, ela é reversível? Ou eu consigo estagnar essa perda de massa muscular pela atividade física? E quais seriam as melhores atividades físicas a serem realizadas por essas pessoas idosas?
2: A sarcopenia não é só a perda da massa muscular, é a perda da força muscular. Ou seja, é um músculo que não tem potência. Isso acontece, como eu disse, a partir da quarta década. Se a gente não faz nada, a gente vai perdendo massa muscular. Quanto mais velho, maior a velocidade de perda de massa muscular. Agora, ela é reversível? Claro que é. Como eu disse, a gente pode chegar aos 70 anos melhor do que aos 40 anos. Tudo depende de quanto a gente for fazer de atividade física, por exemplo. Então, é claro que a sarcopenia, ela pode ser leve, moderada ou grave, e quanto mais grave ela for, quanto mais perto a gente tiver da fragilidade, mais difícil de eu reverter. Então, a gente quer reverter? É hoje, é agora. E o que que a gente faz para reverter? Tem dois binômios, não tem outra coisa. O binômio é nutrição adequada, principalmente com aporte proteico maior e proteína de alto valor biológico. Isso
1: por
2: é
1: exemplo,
2: muito importante.
1: Qual?
2: Por exemplo, proteína animal. Por exemplo, então, leite, carne vermelha, carne branca, ovo, essas são as melhores proteínas. É claro que você também pode atingir isso com proteína vegetal, mas tem que fazer um mix muito grande disso para que a gente tenha proteínas de alto valor biológico para fazer músculo. Então, esse é um ponto. O segundo ponto é a atividade física. Qual é a melhor? A que você tiver aptidão e a que você gostar. Essa é a melhor atividade física para cada indivíduo. Vamos supor que eu não gosto de nenhuma, ou que qual é o que você indicaria? Daí não há dúvida, é a atividade física com carga, é a musculação. No envelhecimento, a questão não é você correr a São Silvestre, como eu disse anteriormente. A questão é de você levantar da cadeira, de você levantar do vaso sanitário.
1: Ou seja, são as tarefas mínimas.
2: Básicas do dia a dia.
1: Do dia a dia.
2: Não é para que a gente consiga ser um esportista de alta performance. Não. Para que a gente suba a escada. Para que a gente consiga pegar o neto no colo.
1: Agora, Alexandre, trazendo um pouquinho essa questão para as mulheres. Além da questão da sarcopenia, a gente sabe que a menopausa, ela promove uma perda daquela massa óssea, ou seja, levando à redução dessa massa óssea, osteopenia ou até mesmo a osteoporose. De que forma esse exercício beneficiaria essas mulheres nessa condição?
3: O músculo forte, ele vai sempre ser benéfico, porque você, durante o exercício, você estimula o arcabouço ósseo, né? O esqueleto, de uma forma geral. Mas é sempre importante lembrar que, nas mulheres, essa perda da massa óssea, que começa com a osteopenia, termina na osteoporose, que é essa doença silenciosa, né? Que a pessoa tem e não percebe, até que quebra um osso e aí ela faz o diagnóstico, se não tiver a prevenção, essa doença, muitas vezes, só o exercício, ele não vai ser suficiente, né? Então é muito importante que a mulher faça uma prevenção com o seu geriatra, com o seu, às vezes, com o próprio ginecologista, ou com o médico, com o clínico de confiança, que faça esse diagnóstico antes. O exercício, ele sempre vai ter um papel, ele sempre vai ser benéfico. Então, se ela tem uma osteoporose, ela ia ter uma osteoporose muito pior se ela não fizesse exercício. Mas é importante fazer esse diagnóstico, porque se você, muitas vezes, você precisa de um tratamento medicamentoso, não só. Para sarcopenia é mais fácil, né? Você estimula o músculo. O osso, muitas vezes, como ele é hormonalmente modulado aí, você muitas vezes precisa de algumas medicações para prevenir a fratura, né? Ou uma vez que a fratura aconteceu, para

0: em novas fraturas.
1: Agora, Omar, a gente está falando um pouquinho sobre essa questão da osteoporose, da osteopenia. E a gente tem uma percepção de que as pessoas que, pô, eu tomo sol, então eu não vou ter problema, por exemplo, da minha vitamina D. E com isso, logicamente, eu vou conseguir colocar o cálcio dentro do osso. Isso é uma verdade? Quer dizer, o fato de minimamente eu ter essa exposição solar vai me ajudar a não progredir para uma perda dessa massa óssea?
2: A exposição solar, ela é importante, claro, dentro daqueles limites importantes para que a gente não tenha outros problemas como câncer de pele, né? Mas não vai resolver sozinho. Então, pessoas que têm fatores de risco, por exemplo, osteoporose ou fraturas ou o que for, tem que dosar a vitamina D e, por vezes, tem que repor a vitamina D. Por exemplo, indivíduos com mais de 75 anos, eles já têm indicação de repor empiricamente a vitamina D, porque são indivíduos de muito risco.
1: Agora, uma das grandes questões que a gente acaba vendo nos idosos é o fato deles já terem essa perda de massa e de força muscular, a sarcopenia, e eles então começam a fazer atividade e alguém fala, olha, eu estou tomando um suplemento. Como é esse suplemento para esse idoso que começou uma atividade física? Quais são os riscos? Ele precisa de orientação médica? A orientação do meu amigo, meu vizinho, já é o suficiente, pô, está funcionando para ele, olha como ele ficou bem. Para mim também vai ser.
0: A suplementação, o bom aporte da proteína de alto valor biológico, via de regra vai ser bem-vinda. Mas, por exemplo, o paciente tiver alguma alteração da função renal, isso tem que ser feito com cuidado. Então, eu acho que a supervisão profissional individualizada, nós somos muito diferentes, somos iguais, mas somos muito diferentes. E, às vezes, essa pequena diferença muda muita coisa. Então, eu acho que é fundamental que tenha um tratamento individualizado. Eu acho que esse vizinho que ajudou, às vezes o Dr. Google, eu acho que tudo contribui para que a gente forme a nossa opinião, mas eu acho que uma ajuda profissional individualizada, acho que ainda é insubstituível, né, gente?
1: Pois é, é fundamental porque as pessoas acabam se utilizando de uma série de produtos aí que acabam, como você mesmo disse, sendo deletérios e risco para essas pessoas. Omar, a gente então falou sobre atividade física, falou sobre as dietas, o melhor das dietas para que as pessoas efetivamente possam estar se adequando, mas a gente teve uma fala ali que foi muito interessante das pessoas obesas, principalmente pessoas obesas, idosas, elas têm mais sarcopenia do que um não obeso? E hoje, com o uso dessas medicações para emagrecer, que inclui aí as próprias canetas, ela pioraria essa sarcopenia? Quais são os cuidados que essas pessoas deveriam ter em usar, por exemplo, essas medicações?
2: A desnutrição, você é desnutrido estando obeso ou estando com baixo peso. Isso é desnutrição, né? Desnutrição não é só o baixo peso. Te respondendo, não dá para generalizar. O indivíduo pode estar mais gordinho, mas ter bastante massa muscular. Mas é muito comum que ele esteja mais gordinho e tenha pouca massa muscular e uma massa gordurosa maior. Daí o que acontece principalmente nos idosos? Quando você emagrece, principalmente se você emagrece muito rápido, você perde proporcionalmente mais massa magra do que massa gorda, mais músculo do que gordura. Ou seja, você fica mais sarcopênico. Então, quando o indivíduo, claro, tratar a obesidade é uma coisa importante, mas quando a gente fala tratar a obesidade é diminuir o peso e fazer atividade física. Não é simplesmente perder peso. Você pode perder peso e não emagrecer. A gente teve exemplos, eu gosto de citar o Mike Tyson, que tinha um IMC enorme, Mas era só a base de músculo.
1: Índice de massa muscular.
2: O índice de massa muscular era muito, muito grande. Ele era muito pesado, mas era pesado à base do músculo. Então, não é que ele era gordo, ele só era pesado. Né? Então, é muito importante que a gente diferencie isso. Daí tem que fazer uma avaliação individualizada. Mas nessas canetas, eu acho que é uma boa forma, um bom jeito de a gente pensar. É bom, eu acho que elas vêm para ficar, mas quando você pensar em emagrecer, não dá para simplesmente usar a caneta. Você tem que fazer um acompanhamento médico e, principalmente, junto com a atividade física.
1: Ale, deixa eu te perguntar uma coisa. A gente está falando um pouquinho sobre a questão dos idosos e o fato de, muitas vezes, eles acordarem mais durante a noite para irem ao banheiro, urinar, muitas vezes duas ou três vezes. E aí a gente ouve muito uma questão das quedas. Essas quedas estariam relacionadas a quê? Qual o motivo?
0: Essa perda do mecanismo de proteção que nós comentamos antes, né, já? O idoso, ele perde um pouco do reflexo, independente de quanto reflexo ele tinha quando ele era mais novo, ele tem menos reflexo quando ele fica mais velho. Então, as quedas, elas se dão muito por conta disso, não só da perda de músculo, como da perda dos mecanismos de proteção à queda. O que foi mostrado no vídeo que a gente começou o nosso bate-papo aqui, de você tirar o tapete, de você colocar um apoio, de você colocar um corrimão, vamos chamar isso de profilaxia ambiental.
1: Ou seja, é prevenção mesmo?
0: É prevenção. Por quê? Uma coisa que acho que a gente tem que ficar muito claro é, se esse idoso cair no chão, ele vai ter, por exemplo, uma fratura do colo femoral. Do colo femoral transforma um idoso que estava ótimo num idoso que vai precisar de uma prótese total de quadril. Independente das técnicas, hoje em dia tem técnicas minimamente invasivas, acesso anterior direto, tem uma série de coisas nas próteses de quadril, mas você transformou a sua articulação, o seu osso, numa prótese. Por conta de uma queda. Você não tinha nada, você não tinha artrose, você não tinha desgaste. Era uma articulação totalmente saudável. Olha que loucura. Então, a prevenção da queda no idoso, ela é de suma importância. E digo mais, o idoso às vezes está naquele mecanismo, naquele equilíbrio de uma série de doenças junto. Ele tem a pressão, está controlada. Ele passa com o mar controla ele inteirinho. Ele tem a pressão, está controlada. Ele tem um diabetes, está controlado. Ele tem um pouquinho, o rim não está incrível, mas está controlado. De repente ele quebra o fêmur.
1: Descontrola tudo.
0: Ele quebra o fêmur, dependendo da região onde ele quebrar o fêmur. Se ele quebrar o colo do fêmur, ele vai precisar de uma prótese, é ruim, tudo bem. Mas se ele quebrar um pouco mais para baixo, você pode ter um sangramento dentro da coxa que chega a meio litro de sangue. Então você imagina um idoso que está numa situação de equilíbrio muito delicado, ele tem uma perda sanguínea de meio litro. Desregula tudo. Ele chega no hospital bem, de repente piora o rim, de repente piora a pressão.
1: Descompensa o diabetes.
0: É um desastre. Então, assim, é muito importante essa profilaxia de queda. É muito importante que ele não caia.
1: Pois é. Uma das coisas que a gente acaba, infelizmente, vendo, que esse idoso, na maior parte das vezes, cai em casa. É que alguém que deixou um pouquinho de condicionador, shampoo, resíduo dentro do box, e ele foi lá e deslizou, ou ele saiu com o pezinho úmido, não tinha nenhum tapetinho, ele escorregou. Quer dizer, tudo isso que acaba acontecendo dentro de casa. Como que a gente tem que fazer realmente essa orientação? Eu acho que eu volto a tocar nesse ponto, porque eu não tenho dúvida que as pessoas que estão nos assistindo, muitos têm familiares idosos, ou eles próprios o são. Como que a gente orienta esses mínimos cuidados para evitar essas questões dos acidentes e quedas, como o Alexandre colocou?
2: As quedas, elas são uma síndrome muito importante para a terceira idade. E ela é sempre multifatorial. Né? Então, além da parte muscular, óssea, que a gente já conversou, existem alguns mecanismos de adaptação muito importantes. Por exemplo, iluminação, visão, audição, são coisas que fazem com que o indivíduo consiga minimamente se controlar e se defender de uma possível queda, que a gente tem que agir. O fator intrínseco mais importante para quedas é a visão. E o fator extrínseco é a iluminação. Então, a gente tem que tomar muito cuidado com isso. Então, o que a gente precisa tomar cuidado com todos os ambientes. Então, remédio, sono, medicação, iluminação, tudo é multifatorial.
1: Qualquer obstáculo, né?
2: Qualquer
1: tapete,
2: obstáculo.
1: Mesinha, cadeira, tudo aquilo.
2: Qualquer um. Às vezes, é difícil, por exemplo, o idoso gosta de usar chinelo, por exemplo. Né? A chance dele colocar um chinelo e esse chinelo dobrar no meio
1: pois
2: do caminho.
1: Aí ele tropeça e acaba caindo. Pois é, meus amigos... Tenho certeza que a gente ficaria muito mais tempo batendo esse papo bem gostoso e informativo, mas o Viver Melhor de hoje vai terminando. E lembrando que todos os episódios do programa estão disponíveis no canal Band Jornalismo no YouTube. Nos vemos na semana que vem, sempre com muita informação sobre saúde e bem-estar. Espero na próxima semana, hein? Beijo!
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0: Buzz Lightyear Space Ranger Spin acaba de reabrir no Magic Kingdom em Orlando, ainda mais moderna. Na atração, os visitantes são convidados a atirarem alvos com arminhas de laser dentro do universo de Toy Story. Os carrinhos, que comportam duas pessoas, vão passando por diversas salas interativas e bastante coloridas. A experiência foi totalmente reformulada, com novos cenários e jogabilidade melhorada.
1: Para mim, a atração ficou ainda mais divertida e imersiva. Eu considerei que a precisão da mira na arma de laser ficou ainda melhor. Vale muito a pena.
0: A atração Buzz Lightyear está localizada na área de Tomorrowland, no Magic Kingdom Park em Orlando, nos Estados Unidos.
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conheço ela. É minha primeira vez aqui no país. E apesar de todos os problemas políticos, as sanções que eles receberam nos últimos anos, eu encontrei um país repleto de esperança e muitas opções gastronômicas incríveis. Foram cerca de 150 novos restaurantes abertos no último ano e esses restaurantes geraram diversos empregos. A gente vê a indústria nacional se desenvolvendo muito nos últimos anos. É importante ressaltar que esse episódio não tem qualquer viés político. Ele mostra apenas a minha visão e minhas experiências aqui no país como turista e tudo que eu venho aqui, olha, desbravando de mais lindo com essa paisagem espetacular, as praias e principalmente um povo muito receptivo.

0: E assim como em diversos países aqui da América do Sul, a empanada domina aqui no café da manhã local. Claro que cada país aqui da América Latina tem a sua característica especial. Aqui, eles fazem com a farinha de milho. E o curioso é que são de diversos sabores. Tem de coelho, de cordeiro, de pizza, de mariscos. É uma infinidade de sabores. A fila aqui é enorme. Tem de tudo. Não tem cadeiras para sentar. A gente se come aqui assim, no meio da rua, em pé, todos juntos. E a fila aqui, fila enorme para comer uma empanada no café da manhã. Todos locais. Eu vim, claro, provar, comparar com as outras que eu já conheço. Fila enorme aqui de locais, tinha também a Issa, que eu conheci enquanto eu aguardava pelas empanadas aqui na fila, e ela me explicou, assim, essa paixão que todos por aqui têm em comer esses pastéis aqui, que são tão tradicionais em diversos países aqui da América do Sul. A Issa, por favor, o que tem de tão especial na empanada daqui, venezuelana?
1: Bueno, aparte de que tienes una gran variedad, porque la puedes mezclar con lo que quieras. Es hecha de harina de maíz. Es tradicional nuestra, como las arepas, como las hallacas, como muchas comidas. Me están llamando.
0: Llegó a Adela. Oli, ¿você pediu de qué?
1: Yo pedí cazón, que es un tipo de pescado.
0: Ah, cazón.
1: Cazón.
0: Cazón, que es un filhotinho de tubarón.
1: Exacto, como un tiburón pequeño, uh-huh. Tal cual. Y bueno, y atún, que también es por el estilo.
0: Y él es frito, ¿no?
1: Sí.
0: La empanada es frita.
1: Siempre. Bueno, se pueden hacer también horneadas, pero sería de otro tipo de masa.
0: Ah.
1: Massa de trigo.
0: A Argentina, geralmente, ela é feita com farinha de trigo, né? Então, a particularidade daqui, pelo que eu vejo, é que ela é frita e ela é feita com uma farinha de milho.
1: É harina de maíz e harina, esta vinha sendo como uma harina pré-cocida. Também é de maíz.
0: Também é de maíz. Mas essa leva trigo também?
1: Aham, uma mescla de las dos.
0: Agora, vou provar, então. Eu tô aqui, vou provar uma de queijo.
1: Ok.
0: E qual que você vai provar?
1: Yo voy a probar cazón.
0: Cazón.
1: Ajá. Tienes tres tipos de salsa. Uh-huh. Esto es picante. Esto es una salsa, nosotros le decimos guasacaca. Puede ser con cebolla, con ajo. A veces se le echa aguacate, cilantro.
0: Cilantro.
1: De estos vegetales aliños verdes.
0: A mí me encanta cilantro.
1: ¿Te gusta el cilantro?
0: Me encanta.
1: Después darle un toque y si no le quieres echar nada, también se vale. Vamos a abrirla.
0: Eu adoro coentro, então eu vou no coentro. Vamos poner el cilantro.
1: Cilantro, guasacaca.
0: Deliciosa, aquela comidinha que abraça, né? Aquela comidinha que comporta, típica. E dá pra ver aqui como todos adoram uma empanada aqui no café da manhã.

Já que o chefe Fred me convidou, eu cheguei aqui na pousada do Cervantes para iniciar o tour pelos bares. O grupo já tá todo por aqui. Esse é o primeiro bar do tour e eu tô super animada. Já me deram aqui, olha, a cervejinha e já conto mais para vocês.

Eu cheguei agora a um bar que se chama El Torero. Esse bar começou em 84, quando o dono chegou aqui a Caracas e começou a acumular objetos. E aí ele pedia para que as outras pessoas, os vizinhos, trouxessem objetos para eles, objetos velhos, usados, e ele trocava esses objetos por cervejas. Vê-se aqui que foi muita cerveja doada em troca, né, de objetos de colecionador. Estão muitos objetos antigos por aqui e é muito curioso. Eu não trouxe nada antigo para doar, mas me disseram que eu posso tomar uma cerveja. Cheguei agora ao bar La Estación. É um bar que popularmente acabou se chamando Gardeliano, porque Carlos Gardel esteve aqui antes de falecer, umas duas semanas depois, bem no início do século XX. Esse bar, ele fica justamente na frente de uma antiga escola de arte. Por conta disso, acabou se transformando num point para artistas. Até hoje, mesmo com a escola fechada, muitos artistas ainda vêm visitar e ainda serve de inspiração para esses artistas.

Eu cheguei ao bar Las Delícias, que pertence ao senhor Gustavo, que é apaixonado por música. Então, toda a decoração aqui é associada a instrumentos musicais, a música. Tem fotos de diversos cantores de salsa na parede, diversos cantores em geral. E você vê que tem muito amor, muito carinho por aqui. CDs, tem... é tudo relacionado à música. É incrível. Esse é o quarto bar. Eu vou seguir aqui no tour com a minha cervejinha gelada, me divertindo e experimentando Caracas.

0: Fórum Band News, os desafios da infraestrutura no Brasil. Ao meu lado agora, a Luciana Costa. Ela é diretora de infraestrutura, transição energética e mudanças climáticas do BNDES. Diretora, qual que é a importância de se debater um tema como infraestrutura num fórum como este?
1: É muito importante se debater infraestrutura num fórum como esse, com pessoas da academia, do setor privado, operadores, bancos, porque o Brasil vive um super ciclo de investimento em infraestrutura. O país vai investir mais de 1,1 trilhão de reais em infraestrutura entre 2023 e 2026. Só que para que a gente invista este volume de dinheiro nos setores ligados à infraestrutura, a gente precisa debater quais são os desafios, quais são os ajustes ao longo da jornada que precisam ser feitas. E mais do que isso, a gente também tem visto muito interesse de investidor internacional no país. Investidores que querem investir em infraestrutura aqui. E a gente precisa aumentar a consciência mesmo da população. A gente precisa que o brasileiro entenda o que está acontecendo. Porque o Brasil tem um déficit de infraestrutura, mas este problema está sendo resolvido, está sendo endereçado. No nosso caso, no BNDES, o país vai investir 1,1 trilhão durante o governo do presidente Lula e o BNDES vai aprovar 300 bilhões de reais para infraestrutura, porque o BNDES, ele fomenta a infraestrutura e ele divide risco e alavanca o mercado, divide risco com o investidor e alavanca e aumenta o tamanho do mercado de capitais. Então, esse é um tema que, na minha visão, a população não está muito consciente, mas ela precisa entender que tudo isso vai se refletir em água, esgoto tratado, muito dinheiro está sendo investido em saneamento, mobilidade urbana, rodovia. O Brasil tem atualmente o maior programa de rodovias do mundo, portos, aeroportos, energia, e a infraestrutura, ela fica relativamente invisível na nossa vida, mas sem infraestrutura a gente não se move, a gente não tem energia, a gente não tem acesso à água tratada, e esse é um país que conseguiu praticamente universalizar o acesso à energia e agora vai universalizar o acesso à água e esgoto, fora todos os outros investimentos.
0: Obrigado pelas informações. Fórum Band News, os desafios da infraestrutura no Brasil.

0: No Band News Docs dessa semana, a gente vai te mostrar a tradição e a cultura de uma das cidades mais antigas do Brasil, Santos, que carrega histórias e figuras importantes para a construção do país. 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
1: Eu ia começar esse documentário do início da Vila de Santos, mas não vai dar. Vou ter que de cara te apresentar o Fábio, o prático em atividade mais experiente do mundo.
2: Santos tem o maior porto da América Latina. É por aqui que a riqueza entra e sai, em navios que parecem prédios flutuantes que cruzam oceanos. E para que esses monstros de aço naveguem com segurança por este canal, é preciso quem conheça cada centímetro deste fundo de areia, cada correnteza e cada capricho do vento. E essa é a função do prático, o profissional que manobra os navios na entrada e saída do porto.
1: Dá para imaginar o tamanho da responsabilidade estacionar esses navios com precisão? O Fábio já fez isso por mais de 30 mil vezes.
2: São 50 anos de profissão, dezenas de milhares de manobras, sem medo de altura ou de onda. E o motivo disso tudo é a coisa mais linda que você vai ouvir hoje.
3: Eu fui oficial de marinha mercante, eu tinha 18 anos, conheci a minha mulher, que tinha 17. Aí fomos namorando, aquela paixão, casamos, e na sequência, todo mundo jovem, né, saudável, vieram os três filhos assim, pão, pão, pão. E os filhos crescendo, cada vez eu chegava no Rio de Janeiro, onde eu morava, ficava no Rio 3 dias. Saía para viajar, ficava 3 meses. Depois de 7 anos caiu a ficha, eu digo, meu Deus, vou passar a vida inteira nisso? Eu preciso arranjar uma profissão onde eu vá viver uma vida normal em casa e acompanhar o crescimento dessas crianças e conviver mais com a minha esposa. Porque eu fiquei estudando 15 horas por dia, de abril de 1968 até janeiro de 69, estudando todo dia 15 horas líquidas, cronometradas minuto a minuto, 15 horas líquidas. Não vim atrás de salário, não vim atrás de nada disso. Eu só queria ficar em casa, curtir meus filhos e a minha mulher. Coisa que eu na Marinha Mercante, eu fazia isso muito raramente, entendeu? Então eu vinha para trabalhar na praticagem por qualquer dinheiro. Eu juntei as duas coisas, eu continuei com os navios que eu amava de paixão e perto dos meus filhos e da minha mulher. O meu recorde é 156 degraus. O homem nasceu para ser feliz e não para ser rico, ser feliz. E para você ser feliz, obrigatoriamente passa por você ter uma profissão que você goste de exercer.
2: E olha, esse não é um trabalho para qualquer um, não. Tem que ter paciência e coragem. O prático não espera o navio parar para subir. Ele vai ao encontro do perigo enquanto o gigante ainda se move.
4: É comum manobrar navio desse tamanho?
3: É, todo dia tem 2, 3. Desse tamanho. É a tendência moderna, né? Economia de escala. Quanto maior o navio, mais carga ele leva, mais o custo é o mesmo. O navio pequeno ou grande tem 20 tripulantes. Então, quanto maior o navio, mais frete ele faz.
2: O Fábio tem mais de 80 anos e faz isso aí que você está vendo com a maior destreza. Sobe as escadas de um navio deste tamanho na maior calma e vai lá atracar mais um gigante dos mares.
3: Estou no meu ambiente. Aqui é o meu dia a dia, minha atividade. É uma coisa que eu amo de paixão. Adoro esse trabalho mesmo. Adoro. Ainda me pagam para fazer uma coisa que eu amo. Então, tá aí a explicação por que eu estou tão bem de saúde com essa idade toda.
5: Muito obrigado aí a

0: A vocação para os negócios da cidade de Santos vem de longe, muito longe.
1: E aqui nesse lugar, a gente já sente o peso de quase 5 séculos de história. Estamos no outeiro de Santa Catarina.
0: Sabe o que é um outeiro? É um morro pequeno, uma elevação de respeito. Mas olha, Santos não é só o que está nos bustos de bronze. É uma cidade de contrastes. De um lado, o mármore e a riqueza do café. Do outro, a luta silenciosa de quem construiu tudo isso. A historiadora Adriana Negreiros nos mostra que Outeiro é um sítio arqueológico vivo. Ela é professora e conta que a história que a gente aprendeu preserva muito de quem mandava e pouco de quem sofreu.
2: O Outeiro de Santa Catarina é um marco de fundação da cidade de Santos. Foi aqui, no entorno do Outeiro de Santa Catarina, que a cidade começou a se desenvolver. A cidade não, um povoado que depois virou uma vila, que depois virou uma cidade.
0: Essa construção com estilo de castelo era de um médico muito importante naquele momento da história. João Éboli.
2: Esse médico italiano, ele era um abolicionista, ele era um republicano, ele tinha ideias avançadas para a época. Então tem uma lenda urbana, né, que a elite, ela abrigava esses escravizados fugidos das fazendas de café. A gente está no final do século XIX, a gente está num período, né, abolicionista, a escravidão está sendo discutida. E Santos é uma cidade libertária, a gente teve 3 quilombos na nossa cidade. Né, o Jabaquara chegou a ter 10 mil escravizados. Então aqui era um ponto de chegada desses escravizados que vinham dessas fazendas do interior de São Paulo.
0: Esses porões aqui no Outeiro representam uma variedade imensa da nossa cultura. Santos guarda estes contrastes. São parte da nossa história e contam um pouco do Brasil.
1: Gente, essa aqui é a rua 15 de novembro. Imaginem essa rua 100 anos atrás. Era a Wall Street brasileira. Homens de terno, chapéu Panamá, negociando o preço do café que o mundo todo ia beber. E olha que coisa curiosa e absurda. Por convenção social, mulher não podia circular por aqui. Era uma rua estritamente masculina. Dá pra acreditar?
0: O Sérgio trabalha na Associação Comercial de Santos, um lindo prédio histórico que foi revitalizado.
3: Nós estamos na Associação Comercial de Santos, que é uma instituição que tem mais de 150 anos e tem um poder enorme na cidade. Ela é muito influente, ela que dita as regras para a questão da exportação de café no Brasil, ela emite os certificados de origem e é uma instituição tão presente na cidade que em determinado momento no século XIX, ela foi quem comandou os rumos da cidade de forma executiva. Uma instituição tão importante, a ponto de virem... Dom Pedro II esteve aqui 3 vezes, vários presidentes da República estiveram aqui, inclusive o prédio sede hoje, ele foi, a pedra fundamental foi colocada pelo Epitácio Pessoa, mas tiveram aqui JK, tiveram Gaspar Dutra e outros presidentes importantes.
0: A elite econômica e cultural da cidade passava por esse prédio.
3: E aqui nós temos um repositório de tesouros, né? Entre eles, 2 quadros do Benedito Calixto, que é um grande pintor paulista, principalmente que desenhou aqui a região. E esses quadros, eles foram um presente do Calixto em gratidão à diretoria da Associação Comercial, porque foram eles que bancaram os estudos do Calixto em Paris. Isso também no século XIX. E uma delas, que é Santos em 1888, que essa está atrás de mim, né? Ela é uma das maiores obras em tela do pintor que nasceu em Itanhaém.
0: E esse poder todo vinha do café, chamado de Ouro Verde, que financiou o que Santos é hoje.
3: Era pujante, onde o café estava no seu maior esplendor econômico, colocando o Brasil, inclusive, como uma das grandes potências econômicas do mundo. E Santos acompanhava essa tendência, né? Santos, porto da imigração, escoamento do café, a pujança, né, da ferrovia. E a cidade acompanhava na sua arquitetura.
0: No mesmo charmoso centro histórico está o Museu do Café.
4: Esse edifício, então, ele foi criado para abrigar a Bolsa, né, que estava com suas negociações crescendo, estava crescendo em volume. Mas é, ele também foi feito para ser uma propaganda. Uma propaganda do quê? Do café e do Estado de São Paulo. Então, ele é um edifício de 3 pavimentos, feito com materiais muito ricos, né? Madeiras nobres, materiais importados, e também abriga algumas obras de arte, tanto esculturas que tem na entrada, na torre, quanto as obras do Benedito Calixto.

0: Costa Segura do Bandeirante.
1: No prédio imponente também funcionam mostras temporárias sobre a história do grão, de marcas clássicas aos objetos usados na produção e preparo da bebida.
2: Santos recebeu e recebe gente de muitas partes do Brasil. Mas quando a gente vai lá para a ponta da praia, no novo mercado do peixe, é o sotaque nordestino que domina o balcão. Movimento disso aqui e todo mundo querendo vender o seu peixe. Tem quem veio do Rio Grande do Norte, do Ceará, de Alagoas e todos dizem que Santos é como coração de mãe.
3: Eu sou do Rio Grande do Norte, moro aqui há 28 anos. O mercado de peixe é uma mãe. Ela abre os braços para todos do nordestino que trabalham aqui. 80% que trabalha aqui no mercado de peixe é do Nordeste. É a família, né? A gente vai trazendo, traz o irmão, traz o primo, traz o cunhado, vai trazendo todo mundo e daqui a pouco tá todo mundo aqui já.
4: Aqui é o seguinte, é o lugar onde que o nordestino construiu, né? Então, quer dizer, nós viemos para cá, emigramos para cá e só voltamos para lá para tirar uma onda. Tomar água de coco, isso aqui é um peixe um dos melhores. É a cereja do bolo. É chamada pescada cascuda. Você tanto pode abrir para fazer assada sem espinha, cortada em postos. A carne é branquinha. É só o miolo mesmo, para você fazer assado, ensopado, para fazer ela de todas as formas. Até cru, dá para comer ela.
1: Santos é cheia de beleza escondida entre as ruas do Centro Histórico. Esta aqui é a Casa da Frontaria Azulejada, construída em 1865.
5: Era um comércio do Comendador Ferreira Neto. Na parte inferior do prédio, a gente nota que era o comércio deles. A gente for olhar a entrada, né, das carruagens ali naquele espaço. Em cima, a residência. A gente acredita que ele recebia muita gente, porque devia ter muitos quartos. E era só um casal que morava aqui. Então ele era um comerciante do café, então ele tinha muito contato.
1: Pelas ruas do centro, outro marco histórico da cidade, o bondinho.
6: Começando por aqui à esquerda de vocês, vocês podem observar a antiga estação de ferro Santos Jundiaí, datada de 1867.
5: Nós estamos no Largo Marquês de Monte Alegre, onde todos os dias sai a linha turística do bonde de Santos. Aqui é um local muito importante para a nossa cidade. Nós estamos em frente à estação São Paulo Rei, fundada em 1867. O bonde para a cidade de Santos é um significante, com significado, vamos dizer assim. Ele quase que é a nossa identidade. A identidade do santista passa pelo bonde. O bonde não é só para o turista, o bonde é para o morador que quer conhecer sua cidade, quer se identificar com os locais que ele passa.

0: nosso passeio pela cidade de Santos ganha agora um pouco de brisa do mar. Esse é o Parque Valongo, o local onde nasceu o Porto de Santos e que movimentava muito café e açúcar. Foram milhões de imigrantes que chegaram por aqui com a esperança de uma nova vida. Hoje, revitalizado, o espaço virou uma enorme área de lazer no centro da cidade. E vizinho do Parque Valongo está o Museu Pelé. Não tem como falar de Santos sem falar do rei.
1: Santos já era famosa com Pelé e se tornou muito mais após ele, né? E hoje em dia, quando se fala em Santos e Pelé, é quase que uma coisa só. Especificamente esse pavimento aqui, ele é o resumo da vida dele. Essa é a primeira foto do Pelé, sozinho, com o uniforme do Santos. Foi o dia que ele foi apresentado aqui, 15 anos. Ia fazer 16 logo em seguida.

0: família do Pelé era uma família simples. O pai do Pelé, o Dondinho, ele foi um bom jogador de futebol. Inclusive, ele tem um recorde que ninguém tem. Ele marcou 5 gols de cabeça num jogo só, tá? E ele foi o grande incentivador pro Pelé. O menino que jogava muito, mas ele, o Dondinho, ensinou muita coisa pro Pelé. Uma delas era chutar com os dois pés, tá? Ele treinou muito isso, tá? E aqui você tem um par de chuteiras. Esse par é original, tá? Muito desgastado nos dois pés. Pelé tem quase tantos gols de esquerda quanto de direita, sabe? Para ele não tinha tempo ruim. Do jeito que viesse, ele concluía. E isso fazia toda a diferença. História desse rádio. O Pelé era um menino de 8 para 9 anos e entrou em casa e viu o pai dele ao lado do rádio, chorando. E ele perguntou pro pai: o que que houve? Ele falou: o Brasil acaba de perder a Copa pro Uruguai. E ele, na sua tenra infância, falou assim: pai, fica triste não, eu vou ganhar uma Copa do Mundo pro senhor. 8 anos depois, trouxe a primeira de 3.
1: Olha aí, Pelé!
0: Como eles tinham uma certa dificuldade, né? Porque futebol, jogador de futebol não ganhava que nem se ganha hoje, né? Então o tio dele fez uma caixinha de engraxate, que ele ficava na estação lá em Bauru, para engraxar o sapato pessoal, para juntar um dinheirinho para comprar chuteira, bola, essas coisas todas, né? Aqui você tem duas das coisas mais importantes da carreira do Pelé. Essa foto é o único registro conhecido do gol mais bonito que o Pelé marcou na vida dele, que foi contra o Juventus na Rua Javari, em São Paulo, onde ele chapelou um, chapelou outro, chapelou um terceiro, tudo sem deixar a bola cair no chão, e depois ele concluiu de cabeça, encobrindo o goleiro, né? Então isso foi uma coisa que marcou para a história. E aqui você tem a história da placa, que deu origem à expressão gol de placa, tá? O que acontece? Existe a placa que está lá no museu, no Maracanã, perdão, né? Porque o Pelé fez um gol contra o Fluminense lá no Maracanã, que ele saiu da defesa e foi driblando todo mundo e fez o gol. E o Joelmir Betting, que foi um dos grandes nomes do jornalismo, né, na época, ele falou assim: esse gol merece uma placa. E mandou fazer uma placa para colocar no Maracanã, tá? E aí depois fizeram, na verdade foram duas, né? Uma está lá no Maracanã e outra foi dada de presente pro Pelé, exatamente igual.
2: Pega a bola na área dos Santos e parte para o gol do Fluminense. Numa caminhada tortuosa e torturada, que durou mais de 1 minuto e meio de posse de bola. Ele acaba culminando com um drible de vaca no Castilho, o goleiro, e faz o gol.
3: Vai sozinho, eu quero ir para o gol.
2: Não sou o autor da expressão gol de placa, eu sou o autor da placa do gol que gerou a expressão gol de placa.
0: E o Pelé não sabia disso, não ficou sabendo disso na ocasião. Anos depois, quando ele soube que a história começou com o Joelmir Betting, ele entregou uma placa para o Joelmir, dizendo, né, do autor do gol de placa para o autor da placa do gol. Então foi uma coisa muito, muito legal também, muito interessante, né? E daí surgiu a expressão do gol de placa, que está disseminada pelo país todo, todo mundo fala em gol de placa. Naquela época o pessoal não estava nem aí, o Santos tinha acabado de ser campeão do mundo, todo mundo pelado, tomando banho e cheio de fotógrafo lá dentro, né? Sabe, assim, é uma coisa que hoje é impensável, né? Aqui você tem uma foto, por exemplo, do Bob Kennedy, né, o irmão John Kennedy, que não aguentou esperar o Pelé foi ensaboado, teve que pôr uma toalha na hora e foi ensaboado receber ele lá.
4: O lançamento é feito, vai lá Pelé,
0: Após o Pelé marcar o 1000º gol, o Santos foi jogar contra o Atlético Mineiro, em Belo Horizonte, e o Pelé foi homenageado, tanto pelo governo de Belo Horizonte, quanto pelo governo do estado. No governo municipal, Pelé ganhou as chaves da cidade. No governo do estado, Pelé ganhou essa coroa. Essa coroa, ela é muito significativa, porque ela pertenceu ao ministro Antônio Ferreira Viana, que foi um dos relatores da Lei Áurea, e ela representa muito, porque era um jogador jovem, negro, que marcou o 1000º gol,

0: foi uma das que veio aqui se apresentar nas festas do cassino nessa época.
1: É brasileiro, tica tica bum.
0: A gente faz muitos eventos aqui, tem casamentos, tem festa de aniversário, tem bodas, tem debutantes, tem muitos eventos abertos ao público que a gente faz aqui, tem bailes dançantes, tem noite do rock, noite do samba, noite... É uma alegria só, tem de tudo. E as pessoas gostam justamente por conta da história, por se sentirem aqui. Não só pela paisagem, porque de fato a vista é muito bonita, né? 360 graus da Baixada Santista, mas por se sentirem num local onde a história e a cultura é preservada.
2: E aqui no topo do morro está a capela de Nossa Senhora do Monte Serrá, padroeira da cidade de Santos. Foi construída entre 1598 e 1603. Naquele tempo, isso aqui foi considerado um refúgio contra ataques de piratas.
0: Em 1614, houve um milagre, onde os holandeses estavam invadindo o vilarejo de Santos. Dado o momento, o morro começa a deslizar, afugentando os invasores, né, matando os holandeses. E isso faz com que eles entendessem que foi um milagre da Nossa Senhora do Monte Serrá.

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Estamos por aqui, de volta ao vivo. A informação não para aqui na Band News TV. Seguimos juntos nesse domingo, trazendo aqui para você, em tempo real, atualizações do Brasil e do mundo. Obrigado pela sua companhia. E estamos de volta agora com a informação de que o ministro Flávio Dino teve que cancelar uma viagem a Portugal por causa de um acidente doméstico, que resultou na fratura do pé e em uma lesão no ligamento. Dino participaria, já a partir de amanhã, da 14ª edição do Fórum de Lisboa, em Portugal, que acontece entre os dias 1º e 3 de junho, segunda e quarta-feira dessa semana. Segundo informou o ministro do STF, ele não obteve autorização médica para participação em voos longos. Por isso, permaneceu em São Luís, no Maranhão, onde mora. Dino enviou um texto à organização do evento detalhando os pontos que abordaria no painel que teria lá sobre constitucionalismo transformador. E a governadora do Distrito Federal, Celina Leão, continua internada na unidade de terapia intensiva.

0: do Hospital Santa Lúcia, em Brasília. Ela procurou atendimento no sábado após sentir dores no peito e falta de ar. O boletim médico divulgado neste domingo informou que Celina Leão passou por uma drenagem pleural na noite de sábado. O procedimento aconteceu sem intercorrências. O hospital afirma que o resultado do exame radiológico de controle é satisfatório. Por enquanto, a governadora permanecerá em observação. E a decisão dos Estados Unidos de classificar o PCC e o Comando Vermelho como organizações terroristas provocou reações no Congresso. A oposição comemora a medida, enquanto governistas falam em ataque à soberania nacional.
1: Antes de tentar uma nova conversa com o presidente americano Donald Trump, o governo Lula vai analisar com atenção os impactos financeiros da medida. Por enquanto, a reação vai se limitar à nota oficial que o Planalto divulgou defendendo a soberania nacional e também as declarações do presidente Lula criticando o senador Flávio Bolsonaro, que apoiou a medida. Para o líder do governo na Câmara, a decisão dos Estados Unidos, logo depois dos encontros de Flávio com Trump e com o secretário de Estado Marco Rubio, pode sinalizar interferência nas eleições brasileiras.
2: Abre a porta para que os Estados Unidos tentem interferir na nossa autonomia, na nossa soberania, com consequências, inclusive, no processo eleitoral em curso.
1: Lula e Trump poderão se encontrar pessoalmente na cúpula do G7, que acontece entre os dias 15 e 17 de junho, no interior da França. Embora os dois já tenham confirmado presença no fórum, não há, até o momento, previsão de reunião entre eles. Deputados da base do governo pediram à Procuradoria-Geral da República para investigar o senador Flávio Bolsonaro por crime contra a soberania do Brasil. Já a oposição quer usar o episódio para reforçar o debate sobre segurança pública nas eleições.
3: Graças a Flávio Bolsonaro, que foi aos Estados Unidos para trabalhar para que a nossa segurança pública possa ser fortalecida, pediu que Trump, pediu para Marco Rubio, para que isso fosse uma realidade, classificar essas facções como terroristas, e é por isso que nós hoje temos essa grande vitória internacional.
1: Para Rubens Barbosa, que já foi embaixador nos Estados Unidos, não é a primeira vez que o governo Trump age para classificar grupos terroristas na América Latina. O diplomata não vê a ação dos americanos como uma intervenção no Brasil.
4: Eu entendo a reação do governo brasileiro, como houve reação no governo mexicano, como houve reação em outros países, mas não houve nenhuma interferência dos Estados Unidos nesses países para punir no país o crime organizado. A punição é feita nos Estados Unidos. Agora, realmente, se houver muitas instituições financeiras que comprovadamente estiverem ligadas ao crime organizado, pode ter consequências aqui no Brasil. Mas isso o governo brasileiro vai ter que reagir e vai ter que punir essas empresas também.
1: O coronel da reserva do Exército, Alessandro Visacro, diz que grupos criminosos como o PCC utilizam práticas terroristas e já são monitorados há anos pelos Estados Unidos como ameaças à estabilidade da região.
5: Quando a gente fala de terrorismo criminal, nós estamos falando de algo orientado para aquilo que é predominante na América Latina, que é um fenômeno conhecido como insurgência criminal. Isso não quer dizer que tudo que essas organizações criminosas façam seja terrorismo. Não. Mas, sem dúvida alguma, algumas dessas ações, sim, são caracterizadas como terrorismo, embora o Estado brasileiro não as considere.
0: E deputados federais do PSOL e da Rede Sustentabilidade acionaram a Procuradoria-Geral da República contra o senador Flávio Bolsonaro. O motivo é justamente essa viagem que ele fez aos Estados Unidos para pedir que o PCC e o Comando Vermelho fossem classificados como terroristas. Os parlamentares da base governista pediram agora a abertura de um inquérito para investigar a atuação de Flávio nos Estados Unidos. De acordo com a representação, o senador teria cometido crime contra a soberania nacional ao pedir ao governo americano essa mudança de status. A denúncia aponta que a iniciativa teria ferido a Constituição por interferir na condução da política externa do Brasil, uma atribuição exclusiva da Presidência da República. Os deputados alertam que a medida pode expor o país a sanções econômicas internacionais. Em nota oficial, em resposta, o coordenador da pré-campanha de Flávio, o senador Rogério Marinho, rebateu as acusações. Ele criticou a postura dos governistas e defendeu a busca por cooperação internacional para combater o crime organizado.

0: A gente fala agora sobre a eleição presidencial na Colômbia, que aconteceu neste domingo. As urnas já foram fechadas por volta das 6 da tarde, aqui pelo horário de Brasília. Nós vamos ao vivo agora até a Colômbia fazer contato com a repórter Fernanda Barbosa, da nossa parceira Aliança América Latina, que vai trazer para a gente as últimas informações. Já temos números da apuração, já começam a ser divulgados os resultados. Fernanda, boa noite, bem-vinda.
1: Boa noite, Vitor. Exatamente, a votação na Colômbia terminou faz um pouquinho mais de uma hora para esse primeiro turno das eleições presidenciais. E segundo os dados da registradoria, nesse momento, com 71,21% dos resultados apurados, o candidato do movimento de direita Defensores da Pátria, Abelardo de la Espriella, está na frente na disputa presidencial com 44,9% dos votos. Em segundo lugar, está o candidato da esquerda, Ivan Cepeda, do partido Pacto Histórico, do atual presidente Gustavo Petro. O Ivan Cepeda está com 41,33% dos votos. Se esse cenário se confirmar, vai haver segundo turno nas eleições presidenciais aqui na Colômbia, e o segundo turno acontecerá no próximo dia 21 de junho. Esse resultado apresenta uma mudança em relação às pesquisas eleitorais que haviam sido divulgadas até a semana passada, né, uma semana antes das eleições, que indicavam o candidato da esquerda, Ivan Cepeda, na liderança da corrida presidencial, e o Abelardo de la Espriella em segundo lugar. Mas a candidata que apresenta mais diferença em relação aos votos que recebeu hoje, com 70% das urnas apuradas e as pesquisas eleitorais, é a Paloma Valência, do Partido Centro Democrático, que é um partido também de direita, liderado pelo ex-presidente Álvaro Uribe, e nas pesquisas ela aparecia aí com até 14% das intenções de voto, e hoje, né, na eleição de hoje, ela não chegou a 7%. Se esse cenário se confirmar, vai representar uma mudança, né, na principal força de direita do país, o Centro Democrático, liderado pelo chamado uribismo, que já ficou de fora do segundo turno das últimas eleições presidenciais, mas é atualmente o segundo partido com mais assentos, né, com mais lugares, tanto no Senado como na Câmara. Mas nesse primeiro turno das eleições, o candidato Abelardo de la Espriella conseguiu atrair esse voto conservador e tirar esses votos da candidata que ficou em terceiro lugar. Como funciona ou como continua o processo de contagem aqui na Colômbia, de contagem dos votos? A registradoria, o que está realizando nesse momento é uma pré-contagem, como eles chamam, né? Baseado nas atas que são resultantes dos votos. Mas nos próximos dias, juízes eleitorais o que vão fazer é confirmar esse resultado. Mas essa pré-contagem já pode ser considerada, não, como um resultado que está encaminhando as eleições presidenciais na Colômbia para um segundo turno, Vitor.
0: É isso, informação importante então, e até surpreendente, né, Fernanda, porque as pesquisas apontavam um equilíbrio muito maior, mas ao que a gente viu, essa candidata de centro ou centro-direita acaba ficando para trás e acaba então se confirmando esse segundo turno, até mais polarizado do que as pesquisas mostravam, com os candidatos da direita e da esquerda avançando para o segundo turno. Acho que a gente perdeu o contato com a Fernanda, mas vou recapitular aqui os números. A apuração já está nesse momento com 71% concluída, ou seja, 71,21% das urnas já foram apuradas. O Abelardo La Espriella, que é o candidato da direita, aparece em primeiro lugar com 44%. Em segundo, Ivan Cepeda, que é o candidato da esquerda, o representante do presidente Gustavo Petro, com 41,33%. Na Colômbia, esse é um detalhe importante, não há reeleição. Então, o presidente Gustavo Petro, de esquerda, que é quem aparece aí votando na imagem, é o registro de mais cedo do momento em que ele depositou o seu voto, o Petro não pode concorrer à reeleição. E aí quem concorreu foi seu aliado. O Ivan Cepeda foi ele, o representante da esquerda, o candidato governista. Ele acaba ficando, portanto, em segundo lugar. Por enquanto, né, ainda faltam 30% de urnas a serem apuradas, mas, como falou a própria Fernanda, dificilmente haverá uma movimentação tão grande assim. Ele acaba ficando em segundo lugar com 41%. E o candidato da direita, o La Espriella, que vem sendo comparado até com o presidente argentino Javier Milei, foi chamado de Milei colombiano, se declara admirador do trabalho do Nayib Bukele, presidente de El Salvador, aquele linha dura na área da segurança pública. O La Espriella termina em primeiro com, por enquanto, 44,09% dos votos. Os dois, portanto, iriam ao segundo turno, assim como aqui no Brasil. A legislação colombiana prevê que só há vitória em primeiro turno com 50% ou mais dos votos válidos. Se um dos candidatos conseguisse chegar a 50%, então, por enquanto, a tendência é de segundo turno entre Laís Priella e Cepeda, os dois candidatos da direita e da esquerda no segundo turno. A Fernanda está de volta aqui com a gente. E, Fernanda, queria saber de você como foi ao longo do dia a movimentação, como foi o processo eleitoral, se foi tranquilo e há registro de prisão, inclusive, né, durante esse dia de hoje.
1: Exatamente, Vitor. Foi tranquilo porque havia, né, o risco que tinha sido anunciado pela Defensoria del Pueblo aqui na Colômbia, de que em 80 municípios havia risco de pressões por grupos armados em relação às eleições, em relação aos votos dos eleitores. Isso não foi registrado, mas sim foram registradas 8 prisões por crimes eleitorais, entre eles compra de voto e também tentativa de fraude durante a eleição. Mas não foram registrados outros eventos, né, de violência relacionadas com essa jornada eleitoral.
0: Perfeito. Fernanda, obrigado por enquanto pelas informações. Seguiremos em contato, tendo novidades por aí, é só chamar. A gente volta com atualizações com você aí direto de Bogotá. Bom trabalho e ótima noite. Até já. Deixa eu trazer aqui para a conversa o professor João Alfredo Niegrai, professor da PUC do Paraná, que vai analisar conosco esses primeiros números da apuração colombiana. Obrigado, professor, como sempre, pela presença aqui na Band News. Bom revê-lo. Boa noite.
2: Boa noite, Vitor. Uma alegria estar aqui contigo e, é claro, que boa noite super especial aos nossos espectadores.
0: Ô, professor, parece até surpreendente, né? Acho que dá para usar a palavra surpreendente para o resultado de momento da eleição colombiana. As pesquisas mostravam um cenário talvez mais embolado. A candidata que nesse momento está na terceira colocação aparecia mais próxima dos líderes, mas acabou se cristalizando um cenário de polarização, né? Direita e esquerda indo ao segundo turno. Como é que o senhor analisa esses resultados e como chegamos a isso?
2: Os resultados parecem muito relevantes, que a eleição colombiana deixou de ser apenas uma disputa sobre continuidade ou mudança, e eu acho que passou a ser uma disputa sobre qual tipo de mudança os colombianos desejam, né? Eu acho que o fato do Abelardo de Laís Priella aparecer na frente, ainda que por uma margem estreita, possui um peso político considerável, porque representa a consolidação de um fenômeno que vinha sendo observado nas últimas semanas, que é a transformação da segurança pública no principal eixo emocional da eleição. Então, as pesquisas já mostravam que a candidatura do Laís Priella vinha crescendo rapidamente aí no final da campanha. Mas eu acho que mais importante do que a diferença numérica entre ele e o Iván Cepeda é o que essa proximidade revela sobre o país, né? Então, a esquerda colombiana chegou eleitoralmente forte, afinal de contas, tinha-se aí um candidato governista sustentando aí cerca de 40% dos votos após 4 anos de um governo altamente polarizador, o que mostra que o projeto político iniciado pelo Gustavo Petro não colapsou. Pelo contrário, continua possuindo uma base social robusta entre setores populares. E, ao mesmo tempo, o desempenho do de Laís Priella sugere que uma parcela igualmente significativa do eleitorado concluiu que os problemas centrais do país não foram resolvidos, especialmente violência, narcotráfico e presença territorial de grupos armados com a sensação de perda de autoridade estatal. E aí que acho que há um elemento estrutural por trás disso, que durante muitos anos a política colombiana foi organizada principalmente em torno do conflito armado interno. A discussão que era sobre guerrilhas, acordo de paz, paramilitares, agora parece estar migrando para outro eixo, que é a capacidade do Estado conseguir controlar território, combater organizações criminosas e garantir segurança cotidiana.
0: E, professor, o fato de a candidata que era uma espécie de centro da eleição, ela é mais de centro-direita, a Paloma Valência, a senadora, ter ficado a essa distância tão considerável dos dois primeiros colocados, acaba sendo um indício justamente de que essa polarização aconteceu, né? Como o senhor está falando, esses temas da segurança pública, violência, o avanço do narcotráfico acabaram dominando e levando a posições mais extremadas no debate. A sensação, olhando os números, pelo menos é essa. Foi isso mesmo, professor?
2: Eu acredito que sim, até porque a Paloma Valência representa uma direita mais tradicional e mais institucional. Ela que é senadora desde 2014, do partido fundado pelo Álvaro Uribe, né? Ela é neta do ex-presidente Guilherme Leão Valência e poderia se tornar aí a primeira mulher a ocupar a presidência da Colômbia. O programa da Paloma Valencia combina aí um conservadorismo social com o liberalismo econômico. Então, ela vinha trazendo a ideia de endurecimento do combate ao crime organizado, fortalecimento das forças armadas, incentivos fiscais para investimentos privados e atração de investimentos para data centers e IA. Em termos de costumes, a Valencia defende posições conservadoras, sendo aí contrária ao aborto e à adoção de crianças por casais do mesmo sexo. Só que assim, é mais do que uma simples troca de governo, o que a ação representa, e aí essa distância da Paloma Valencia representa uma escolha entre projetos distintos de país. Então, de um lado, o continuador, né, o Ivan Cepeda, propõe aprofundar uma experiência de esquerda inaugurada por Petro, enquanto o Della Espriedia defende uma ruptura completa com esse modelo. E pelas pesquisas que a gente está vendo agora, o cenário mais provável aí desse segundo turno entre o Cepeda contra o Espriedia mostra que a grande incógnita deixa de ser quem é que vai ficar em primeiro lugar, mas traz aí uma resposta de que uma das direitas ganha contra o establishment do Gustavo Petro e do Ivan Cepeda.
0: E fala um pouco mais pra gente, professor, sobre o perfil do Lais Priede, o candidato que, até pelos números, já desponta como favorito, né? Afinal de contas, ele termina em primeiro com 44%, bem perto dos 50 necessários, e a Paloma Valencia fica em terceiro por enquanto, né? São 70% ainda das urnas apuradas, mas tudo indica que vai terminar mais ou menos nessa faixa, ali em torno de 6, 7%, havendo uma migração de votos dela para ele, uma migração ainda que nem seja total, já seria o suficiente para dá-lo a vitória no segundo turno. O Lais Priede vinha sendo comparado com o presidente argentino, Javier Milei, sendo chamado de Milei colombiano. É por aí, professor? Detalhe um pouco mais para a gente o perfil do candidato que desponta nesse momento como favorito.
2: Ora o Abelardo Della Espriedia é comparado com o Milei, ora com o Bukele, né? Ele foi chamado de o Bukele colombiano em referência ao presidente de El Salvador. O Della Espriedia é advogado criminalista. Ele se vendeu durante toda a campanha como outsider político, nunca tendo ocupado um cargo eletivo. Ele lidera um movimento chamado de Defensores da Pátria e construiu a sua candidatura sobre um discurso extremamente duro de segurança pública. Por isso que a sua imagem é frequentemente associada ao presidente salvadorenho Nayib Bukele, tanto porque há aí uma certa aparência física entre os dois, quanto pela proposta de combate agressivo ao crime organizado. Nas propostas do candidato que lidera, tem-se aí a ofensiva militar contra guerrilhas e narcotraficantes, construção de mega prisões, a exemplo do que fez El Salvador, fortalecimento das forças de segurança, combate às organizações criminosas, e ele até já falou, inclusive, na retirada da Colômbia de organismos multilaterais como ONU e OEA. Então, politicamente, ocupar um espaço semelhante ao do Bukele em El Salvador, ao do Trump para parte da direita americana, né? Sendo um candidato antissistema, crítico das elites políticas tradicionais e defensor de soluções rápidas para problemas de segurança. E eu vejo que o crescimento do Della Espriedia nas pesquisas reflete aí uma percepção crescente do eleitorado de que o Estado perdeu o controle sobre algumas das regiões, de que políticas de diálogo não funcionam suficientemente bem para conter as ondas de violência.
0: E, professor, qual foi o tom da campanha? Se é que houve menções em relação ao Brasil, o que é que dá para projetar em relação às relações entre Brasil e Colômbia a partir de agora, havendo, por exemplo, uma vitória do Lais Priede no segundo turno? Aliás, o segundo turno está marcado para 21 de junho, daqui 3 semanas. Havendo essa mudança de governo na Colômbia com uma eventual vitória do Lais Priede, dá para esperar um afastamento em relação ao Brasil e o governo Lula? Ou não, é algo que não deve nos afetar grandemente? Qual a avaliação, professor?
2: Os impactos para o Brasil vão depender muito de quem chegar ao Palácio de Inho, esse segundo turno, que aparentemente é o que vai acontecer. Porque a Colômbia é uma posição estratégica na América do Sul, né? É a terceira maior economia da região, faz fronteira com 5 países, tem acesso simultâneo ao Pacífico, ao Caribe, e é historicamente o principal aliado dos Estados Unidos aqui no subcontinente. Começando pela oposição. Começando pelo Ivan Cepeda, que não é a oposição, que é a governista. Se ele vence, a tendência de continuidade, de aproximação ideológica entre Gustavo Petro e Lula da Silva, isso poderia facilitar a coordenação em temas como integração regional, ambiental, agenda ambiental, transição energética, a própria Amazônia, né? Nesse cenário, Brasília provavelmente encontraria em Bogotá um parceiro relativamente alinhado, ou seja, caso Abelardo de Las Brilhas já vença, o cenário muda significativamente, né? Porque a retórica do opositor é fortemente pró-mercado em vários aspectos, favorável à exploração energética e muito mais alinhada a uma agenda de segurança definida por governos conservadores da região. Então, uma vitória do de Las Brilhas já poderia sim gerar maior distanciamento político entre Brasília e Bogotá, problemas ambientais, regional e externa, e ao tempo poderia aproximar ainda da Colômbia dos Estados Unidos.
0: Muito bem, a análise do professor João Alfredo Negrai, da PUC do Paraná. Obrigado, professor, como sempre, pela presença aqui. Ótimo descanso, bom começo de semana por aí.
2: É sempre uma alegria, um forte abraço a você, Vitor, aos espectadores, tenham todos uma excelente semana.
0: Obrigado, professor, até mais. E olha, a escalada do conflito no Oriente Médio está provocando uma grave crise humanitária na região. No Líbano, mais de 1 milhão de pessoas já foram forçadas a deixar suas casas devido aos bombardeios de Israel.
3: Medo, angústia, o imprevisível como rotina.
4: Aqui estou na varanda de casa. E aqui onde foi bombardeado... Israel, ela bombardeou aqui.
3: Uma catástrofe humanitária nas ruas do Líbano. Desde que Israel começou a atacar o país em março deste ano, mais de 1 milhão de pessoas já foram forçadas a deixar suas casas em busca de cidades mais seguras.
5: Toda a região em geral está enfrentando condições de guerra, com mortos por toda parte. Que Deus traga alívio para todos.
3: E esse alívio parece estar longe de chegar. Nesta quarta-feira, Israel atacou quase 100 alvos ligados ao Hezbollah. 31 civis morreram. A cada dia, mais gente quer deixar a região sul, principal alvo de Israel no Líbano.
6: Tinham crianças, mulheres e idosos sentados aqui. De repente, chegam avisos de evacuação e essas pessoas são jogadas no caos. Meia hora depois, olha o que aconteceu.
3: Na quinta-feira, a capital Beirute foi alvo. Samir Mohamed Ravi, um brasileiro que fugiu às pressas do sul do Líbano com a mulher e os 2 filhos, acabou encontrando as bombas onde achou que estaria seguro. Em Beirute, uma hora antes dessa entrevista, Israel lançou um ataque a 1 quilômetro de onde ele se abriga.
4: 2 mísseis que eles atacaram, 2 mísseis em uma região de muita população. Aqui é sem aviso e em Beirute toda. Também abriram aqui, tem um estádio de futebol, cabe 60 mil pessoas. Também foi aberto agora para refugiados libaneses e refugiados sírios. Foi aberto faz uns 10 dias, 12 dias.
3: O Hezbollah também faz ataques diários contra Israel e na guerra da propaganda exibe as ações militares em suas redes sociais. O Oriente Médio, berço das 3 religiões monoteístas, o judaísmo, o cristianismo e o islamismo, vive em conflito há muitas décadas. O resultado, milhares e milhares de refugiados e muita destruição.
7: O projeto do Grande Israel, ele é um projeto antigo, muito antigo. A ideia era um Grande Israel, certo? O Israel que se imagina ter sido prometido no Antigo Testamento e que vai do rio ao rio, quer dizer, do rio Nilo até o rio Eufrates, ou seja, isso daqui incorpora uma parte do Egito, né, do Sinai, todo o Líbano, toda a Palestina, toda a Jordânia, uma parte até da Arábia Saudita, uma parte do Iraque, né, toda a Síria. Hoje o que acontece é que esse plano, digamos, verdadeiro, né, aquele plano que ficava escondido, ele está sendo confessado pelas lideranças israelenses atuais.
3: Gaza segue em sofrimento com os ataques conduzidos por Israel e uma crise humanitária grave, triste e que não deveria ser permitido pelo direito internacional.
8: O Oriente Médio como um todo, eles têm se mostrado um ambiente muito mais instável até do que já era, né? Sempre foi uma região com muita instabilidade, muitos conflitos. O que nós percebemos é que a via militar não consegue atender, né, a resolução das questões políticas.
3: Neste conflito, que sempre está longe do fim, sofrem as pessoas.
4: É muito difícil e tem muita destruição fora do normal. Eles não estão respeitando nem direito humano, não estão respeitando nada.
0: Hora do intervalo, daqui a pouco mais informação por aqui. Band News TV, na velocidade da notícia. Até já.
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0: Era uma vez um menino do interior do Rio Grande do Sul que via o oceano pela TV e sonhava em trabalhar no mar. Ele não sabia ainda, mas aquele era o início de uma vida inteira dedicada à preservação da natureza e da humanidade.
1: E olha, hoje no Que É Ser Brasileiro, a gente está falando do oceanógrafo e ambientalista José Martins, que é fundador do projeto Golfinho Rotador, um dos mais importantes programas de conservação marinha do mundo, que há mais de 30 anos protege os golfinhos em Fernando de Noronha. Seja muito bem-vindo, podemos chamar de Zé?
2: Claro.
0: Zé para os íntimos, né?
2: Claro, Ju e Nanda.
1: Muito obrigada por ter vindo.
0: Obrigado.
2: Primeiro, é uma honra e um prazer estar aqui na Band, uma casa que é muito importante para mim na vida do projeto Golfinho Rotador. E estar nesse programa que representa bem o nosso país também é uma satisfação.
1: Zé, quem é você?
2: Ah, como o Nando falou, eu sou um guri do interior do Rio Grande do Sul, que com 5 anos quis ser oceanógrafo, com 15 anos quis ir morar em Fernando de Noronha e com 25 anos foi morar em Fernando de Noronha como oceanógrafo. E daí tudo aconteceu na minha vida.
0: Você nasceu em que cidade?
2: Taquari.
0: Taquari, no interior.
2: Interior, 100 quilômetros de Porto Alegre, não é a grande Porto Alegre, uma cidade pequena, de origem açoriana.
0: Uhum.
2: Fui criado em fazendas, meus avós são fazendeiros, então fui criado em fazendas de amigos, de parentes, à beira do rio, açude.
0: Pois.
2: Uma natureza diferente do mar.
0: É isso mesmo. Que você pode dizer que os rios e o campo, eles te ensinaram antes do que o mar?
2: Primeiro me ensinaram o que hoje a ciência diz. Estar na natureza é muito bom. Fisiologicamente, psicologicamente, é muito bom estar na natureza. E para as crianças crescer na natureza, a ciência também sabe disso hoje, que é muito bom para a formação dela. Desenvolve desde atividades motoras, que são necessárias para subir numa árvore, correr dentro d'água, a características imunológicas que são necessárias para o nosso dia, principalmente quem vai viajar. Então, estar na natureza me ensinou esse respeito a esse ente maior que é o nosso planeta e são os vários elementos, além da espécie humana. Uhum. Todos eles são importantes.
1: Você, quando era criança, você foi inspirado por um programa na TV Band. Conta pra gente, o que programa era esse e o que aquilo provocou em você?
2: Quando eu tinha 5 anos de idade, mais ou menos, eu vi um episódio da série Já Custou. E eu sei que era 5 anos, porque depois disso eu fui tomar um banho de banheira com meu irmão, que era um bebê, que é 4 anos mais novo que eu, então eu devia ter entre 5 e 6, e minha irmã, que é 4 anos mais velha. Daí eu sentei na borda da banheira e comecei a bater os pés dentro da água. Eu falei, que legal ser mergulhador, quando eu crescer eu quero ser oceanógrafo. E isso passou na minha vida, eu fui na minha vida de fazenda, fui fazer veterinário em Bagé, daí lá em Bagé eu estava infeliz com a faculdade, não estava gostando, lembrei dessa cena, resolvi largar a veterinária para fazer oceanografia. E fiz oceanografia em Rio Grande, fiz as duas faculdades, oceanografia biológica e geológica, depois fiz mestrado e doutorado em oceanografia, mas acho que em 99, mais ou menos, o seu João Saad foi com as filhas dele e com os netos para Fernando de Noronha. E daí, por uma coincidência da vida, eu acabei conhecendo a então esposa dele, acho que é a Leonor, e ela me levou para conhecer o seu João. Assim, em 5 minutos de carro, ela foi fazendo um interrogatório, que ela me deu uma carona, e dela perguntou, ela disse, seu João tem que te conhecer. Eu disse, não, eu estou morrendo de fome, estou acordado às 5 horas, quero comer, dormir. Não, seu João tem que conhecer. Não, vamos lá tomar café com o seu João. Aí eu, que seu João Saiad, disse, não, explicou, disse, ah, então vamos lá. Aí chegamos lá, conversamos, nos damos muito bem, e ele acordava cedo, e o pessoal que estava com ele não acordava cedo, então ele ia comigo muito de manhã cedo ver os golfinhos. Uma das etapas principais nossa de pesquisa é chegar no Miranda dos Golfinhos antes do nascer do sol, para ver os golfinhos chegar. E ele foi 3 vezes comigo, e uma das vezes ele perguntou, por que tu virou oceanógrafo? Daí eu contei essa historinha que eu acabei de contar para vocês. Ele falou, que ano foi isso? Eu fiz a conta ali, 68, 69. E daí ele falou, nessa época já custou, passava na Band. Depois eu chequei na internet e era mesmo.
1: Uhum.
2: E era um programa deficitário. E eu mantinha no ar porque eu sabia que ia ser bom para a juventude brasileira. E agora que eu te conheci, só por ti valeu a pena.
1: Ah, que bonita essa história.
0: Muito bonita.
1: Muito bom, muito bonito.
0: Você acredita que esses exemplos podem mudar trajetórias de vida?
2: Sim, sim, assim. Eu conheci o Jacques Cousteau na Rio 92. Daí quando eu conheci ele, me apresentaram, conversando, eu falei, ah, eu virei oceanógrafo por tua causa. Daí ele falou, ah, você mais 10 mil. Eu ainda não tenho 10 mil pessoas, seriam menos de 10, né? Mas eu entendi que é uma inspiração. A gente gera, a gente que tem um espaço na mídia e tem uma profissão digna, faz um trabalho de conservação ambiental, tem um espaço na mídia que eu consigo, devido ao projeto Golfinho Rotador, aos golfinhos, a Fernando de Noronha, me propicia passar essa mensagem não só de conservação, mas também de esperança nos jovens, para que eles possam fazer o que eles quiserem na vida. Se um guri do interior do Rio Grande do Sul pode virar em títulos, o maior oceanógrafo do Brasil e um especialista em golfinho com maior reputação, qualquer um pode ser, seja um pianista, um dançarino de balé, seja um repórter num famoso canal de televisão. Então, siga atrás, eu me sinto assim, como tenho esse papel de inspirar as pessoas a serem o que quiser, independente de onde saíram.
1: É, e você começou numa época em que essa era uma ideia que era muito difícil até das pessoas compreenderem. Hoje em dia, isso, a questão da preservação ambiental, que bom, né, que ela já avançou bastante. Mas antes de a gente contar um pouco dessa dificuldade aí que imagino que você tem enfrentado, né, como é que foi seu primeiro encontro com o mar?
2: Eu sou do interior do Rio Grande do Sul, e daí quando eu tinha uns 7, 8 anos, minha família começou a veranear no litoral do Rio Grande do Sul, Capão da Canoa, Xangri-Lá. E daí ali a gente foi com o mar do Rio Grande do Sul. Mas lá pelos 8 anos eu já comecei a ir ao Rio de Janeiro, que uma parte da minha avó materna morava no Rio de Janeiro, daí a gente ia visitar ela, Natal, férias de julho. Então eu, meu pai, e lá no Rio de Janeiro eu conheci o mergulho, o surf, e meu pai dizia que eu era 10 meses gaúcho, porque eu ficava 10 meses no Rio Grande do Sul em fazenda, rio, e daí 2 meses, 1 mês por ano eu ia no rio, aí surfava, mergulhava, daí eu era 10 meses gaúcho e 2 meses carioca.
1: Aí deu no que deu, né?
2: Aí deu no que deu.
0: Você falou do seu pai. Tem uma frase que você já falou em entrevistas, que é muito importante, que ele falava, que é de escolher aquilo que se gosta, né? O que que essa frase e esse valor que ele passou para você representa?
2: É, isso sim, porque eu sou filho de um... É um dos maiores empresários de uma cidade pequena, de 30 mil habitantes, que tinha uma firma de construção. Sou o primeiro filho homem, todo mundo achava que eu ia ser engenheiro. Quando eu nasci, a parteira saiu da sala antes de cortar meu cordão umbilical e veio dizer para o meu pai, tem um engenheirinho. Para você ver a pressão social antes de cortar o umbilical para mim assumir a empresa do meu pai. E eu nunca quis isso, por várias razões. E meu pai nunca me cobrou absolutamente nada e sempre me estimulou a fazer o que eu queria. Ele dizia assim, se você quer ser um profissional de respeito e competente, vá fazer o que você quer. Aí me lembro uma vez, eu gosto de surfar, mergulhar, andar de barco. Eu disse, então escolhe uma profissão que faça isso e vá fazer. Disse, ah, você é novo, então é isso.
0: Eles te apoiaram nessa decisão?
2: Apoiou em todas as decisões.
1: Mas como é que foi a compreensão de chegar em casa e falar, olha, eu quero preservar o oceano?
2: Isso era uma coisa muito difícil, uma coisa maluca.
1: Etérea,
2: né?
1: Assim, né?
2: Etérea, né? Até a profissão de biólogo, geralmente, quando um filho diz para os pais, eu quero ser biólogo, para ser professor, né? Não tem outro... Normalmente as pessoas não encaram outra função além de professor. E o oceanógrafo ainda é uma coisa que nem existia profissão, não era nem reconhecida. Hoje, graças ao trabalho da Associação de Oceanógrafos, a Oceana, ela já conseguiu ser reconhecida. Mas a gente... Foi uma dificuldade mais da sociedade, da minha mãe, dos meus tios, mas meu pai sempre me deu muita força.
0: Como é que você saiu lá do Rio Grande do Sul, nessa ponte aérea que você fazia Rio Grande do Sul, né? E virou oceanógrafo e foi parar em Fernando de Noronha. Como é que... Tem alguma história aí que aconteceu no meio do caminho? O que que foi?
2: Tem. Eu fazia faculdade em Rio Grande, né? E trabalhava com pesca. Tinha 88, eu tinha conseguido um mestrado de pesca da Espanha, com bolsa da Embaixada da Espanha, em Vigo, né, no sul da Espanha, tinha aprovado um projeto na Fundação de Pesquisa do Rio Grande do Sul para trabalhar com pesca no Museu de Oceanografia de Rio Grande, e daí me ofereceram para ir para Fernando de Noronha a implementar primeiro para criar o Parque Nacional Marinho, que foi em julho de 88. Daí eu topei. E daí o parque foi criado em setembro de 88, daí em janeiro, ó, não dá mais para criar o parque, mas vamos trabalhar no Atol das Rocas. A gente precisa implementar a reserva biológica do Atol das Rocas, que é um atol, duas ilhazinhas pequenas, que fica entre Noronha e o sul do Ceará. Uhum. E daí eu topei, disse, vou lá, fico 2 meses, e nesses 2 meses eu escolho se vou para o meu mestrado na Espanha ou se eu vou tocar esse projeto de pesca no Rio Grande do Sul. Aí fui 2 meses e não voltei mais.
1: Em que momento Noronha deixou de ser um lugar e passou a ser parte de você?
2: Quando eu tinha 15 anos, estava na oitava série, uma professora de educação moral e cívica, ela viajava nas férias e quando ela voltava na primeira aula, ela dava uma aula sobre a viagem dela. E daí ela tinha ido a Rio Grande do Norte e como a família dela era da aeronáutica, ela foi para Fernando Noronha. E daí quando ela voltou, ela deu uma palestra, uma aula sobre Fernando Noronha. Eu surfava e mergulhava já. Mas eu sabia que Noronha era o melhor lugar do Brasil para surfar e mergulhar, mas não sabia que moravam pessoas lá, que tinha uma comunidade. E nessa palestra ela abordou muito a comunidade das pessoas que moravam lá. Eu disse, pô, dá para morar lá? Eu quero morar lá. Então essa foi a primeira vez que eu quis ir morar. Mas depois eu fui fazer veterinária, por exemplo. Daí quando pintou esse convite para ir lá, eu me apaixonei. Assim, Noronha é um lugar que é apaixonante, assim, um lugar incrível. A gente conhece lugares muito mais bonitos do mundo que Noronha. Dizer que Noronha é o lugar mais bonito do mundo não é. Mas a grande facilidade de Noronha, seja para quem mora lá, quanto para um turista, é que é muito fácil você ver golfinho, tartaruga, peixe, coral, tubarão, em 4 horas você vê isso. Tem lugares no mundo que você vê esses mesmos animais, mas é um dia, vou ver golfinho, sai às 8 horas da manhã, volta às 3 horas da tarde. Ah, vou ver ave marinha, sai às 5 horas da manhã, volta às 6 horas da tarde. Ah, vou ver tartaruga, sai às 6 horas da manhã, volta às 5 horas da tarde. Então lá em Noronha é muito fácil você ver o fundo do mar, ele está acessível. E isso decorre de uma condição geográfica de Fernando Noronha, porque quando eu escrevi a proposta de Noronha ser Patrimônio Natural da Unesco, né? Da Humanidade pela Unesco. E daí, quando veio o consultor da Unesco fazer entrevista, eu falei, mostrando Noronha. Aí o cara, o consultor, chegou e disse assim, mas que nem Noronha tem centenas no Pacífico, centenas no Índico. Não tem por que Noronha ser um patrimônio, mas no Oceano Atlântico Sul só tem Noronha. Por quê? Tem vários livros que mostram, para ter o que chama mar de dentro de Noronha, uma área protegida, onde o mar é calmo, que as larvas de corais, de algas, de peixes, podem se assentar, ficar, reproduzir, precisa ter 10 quilômetros é uma ilha. E no Oceano Atlântico Sul só tem Fernando de Noronha com 10 quilômetros. E Noronha está no caminho da corrente sul-equatorial, então ela traz nutrientes da África também. Então a condição geográfica de Noronha propicia uma vida, é um grande oásis no meio do oceano.
0: E os golfinhos, como os golfinhos entraram na sua vida?
2: Quando eu tinha uns 10 anos, eu fui para Paquetá, de barco, e daí foi a primeira vez que eu vi golfinho. E era uma coisa tão inusitada na época que até o barqueiro não sabia se era golfinho ou tubarão. Aí quando cheguei em Noronha no dia 23 de janeiro de 89, a primeira vez, chegando em Noronha, 300 bilhões de golfinhos cercaram um barco. A impressão que eu tive foi essa, deve ter sido bem menos, né? É maravilhoso. Daí eu fiquei lá trabalhando no Parque Nacional, esperando essa coisa de ir para todas as rocas. Aí num dia 10 de março de 89, de 90, 10 de março de 90, o chefe do parque pediu para mim, e a Baía dos Golfinhos tem umas boias para os barcos não entrar. O então chefe do parque, nosso amigo Heleno Armando, pediu para mim buscar uma boia com o fiscal. E a gente foi buscar as boias e na hora muitos golfinhos também cercaram. A gente, foi a primeira vez que eu mergulhei com um golfinho, achei uma experiência maravilhosa. E à tarde teve uma reunião com a equipe da Funatora, dona Maria Tereza Jorge Pádua, sobre o plano de manejo do parque que estavam lançando, e daí tinha um programa que era estudar e preservar os golfinhos. Daí ela falou, ah, tem um programa, se tivesse um projeto eu conseguia dinheiro. Aí eu disse, ah, o Zé tem um projeto pronto sobre isso, daí eu finalizei o projeto, mandei, e daí eu achei, e esse dia 13 de março de 1990, era dia do meu aniversário.
1: Olha.
2: Então no dia do meu aniversário eu mergulhei com o golfinho e me ofereceram criar um projeto para estudar os golfinhos. Aí à noite eu fui pensar, cara, isso é um presente de aniversário, né? Não posso rejeitar.
1: É um sinal divino, né?
2: É,
1: um
2: sinal.
1: Ô Zé, e você passou depois anos, né, a partir de então, mergulhando diariamente com os golfinhos. O que que esse contato ali direto com os golfinhos te ensinou?
2: Tem um livro até de neurolinguística, que é A Estratégia dos Golfinhos. E aí ele resume, a história dele está muito engraçada, porque eu tenho um grande amigo, o Ricardo Guimarães, que é um publicitário, e o Ricardo me deu esse livro em inglês. E eu li o livro em inglês e é uma linguagem muito coloquial, difícil, foi trabalhoso ler aquele livro em inglês. É quando eu acabei de ler em livro em inglês, eu fiz meu cartão de Natal com esse... Eu resumi o livro e mandei para o Ricardo. E mandei para várias pessoas, mandei para cá. Eu falei, ah, tu já achou o livro em português? Tinha saído do português.
1: Ah.
2: Eu disse, não, em inglês mesmo. Mas eu fui lendo e resumindo. E resumindo, que é bem a coisa de vida dos golfinhos, os golfinhos acham que o universo é um lugar potencialmente abundante para todo mundo. Para ele ganhar, ninguém precisa perder. Ele joga um jogo do ganha-ganha. Eu tenho isso um pouco de vida pelo aspecto da minha família, mas também porque eu fui seminarista franciscano durante 4 anos. E o franciscanismo tem isso da doação, não de graça, a doação em prol de alguma coisa. E os golfinhos têm isso, eles têm esse espírito de solidariedade.
1: É da natureza deles.
2: Da natureza deles.
0: Olha que interessante.
2: Por exemplo, a estratégia reprodutiva deles, a fêmea copula com vários machos. Eles não sabem quem é o pai do filhote. Aí quando uma fêmea está sendo atacada por um tubarão, um filhote, todos os machos adultos ficam olhando, e é meu filho, não é meu filho, pelo sim, pelo não, eles compram a briga e protegem o filhote.
0: Eu queria que você, Zé, falasse um pouco agora sobre o projeto em si. O que que vocês fazem, né? Quais são as ações que vocês têm para a preservação dessa espécie?
2: Quando a gente fala em preservação, que é a palavra mágica, a gente exclui o homem do processo. E não tem mais no planeta como ter a preservação. A gente tem que conciliar a ocupação humana, como a gente está vendo aqui, de sensibilização com a conservação para eles continuar fazendo suas atividades. E esse trabalho a gente começou com uma atividade de pesquisa, querendo entender eles. Aí, em 90, eu conheci outro personagem muito importante, que é o Jack Maior, o mergulhador, que esperou o filme Imensidão Azul. O Jack foi para Noronha, foi 5 vezes, a gente teve uma relação muito boa, e chegou uma hora que o Jack falou, Zé, os golfinhos não têm problema nenhum, eles não têm problema, os problemas deles são nós que causamos, o homem. Então não adianta tu ficar só estudando golfinho, tu tem que tentar entender como é que é a relação dos dois. E daí a gente foi trabalhar com o ser humano. A gente já tinha uma experiência de educação ambiental com as crianças da escola, a gente foi professor na escola, e hoje em dia a gente tem esse programa de educação ambiental bem desenvolvido. No mínimo, uma vez por mês, nossos educadores entram uma vez por mês em cada turma da escola, da turma de 3 anos até o ensino dos adultos. Uhum. É o maior programa de educação ambiental do Brasil, onde todas as turmas recebem uma oficina de educação ambiental por mês. E assim, são educadoras de altíssimo nível que estão lá, e não estão falando de golfinho, estão falando, o tema dessa agora é a vida na água.
0: Inclusive a gente está com algumas imagens.
2: Isso, exatamente, aí a gente está mostrando, essa é a Feira do Conhecimento de Noronha, e a gente está mostrando o esqueleto dos golfinhos. Aí a gente está levando jovens para observar golfinhos.
1: Uhum. Eles devem ficar encantadíssimos.
0: Uhum. Envolver a comunidade é muito importante para a preservação, né? Porque não tem preservação se você não consegue trazer as pessoas, que é isso que você está falando, né, José?
2: Isso. E a gente foi criando aos poucos, além da educação ambiental, uma agenda positiva, como uma escolinha de surf. A gente patrocina a Alma Solar, o grupo cultural Dona Nanete, que tem as oficinas de Maracatu. Então a gente foi criando uma agenda positiva. Além da educação ambiental, a gente é um dos maiores, eu acho que é o maior patrocinador esportivo e cultural de Noronha. Por quê? Porque a gente via que havia um espaço para isso e uma carência. E a comunidade de Noronha é muito rica em manifestações culturais. E a gente é o grande patrocinador dessas atividades e isso faz com que a gente se entendesse melhor com a comunidade.
0: E esse esforço de preservação que nasceu individual, né, com você, mas ele se tornou um projeto amplo que envolve toda a comunidade e também todo mundo que faz parte do projeto do Golfinho Rotador, ele é um projeto que ele é também de pertencimento, né? Qual é a força, qual é a potência que tem dessa união, desse grupo todo em prol da preservação da natureza?
2: Isso é fundamental. Hoje o projeto Golfinho Rotador são mais de 20 pessoas, tem 15 CLT, a gente tem um patrocinador que é a Petrobras, que é o nosso patrocinador oficial através do programa Petrobras Socioambiental, que nos possibilita isso, e a gente tem um grande orgulho. Dos 15 funcionários, 12 são moradores permanentes de Fernando Noronha, e desses 15 funcionários, 10 são egressos de nosso programa de educação ambiental. Então são hoje biólogos, ecólogos, advogados, administradores, até nossos serviços gerais, elas nos conhecem desde a época que elas eram crianças na escola. A gente tem dois casos, que é o Cadu e o Emerson, que as mães, a mãe do Cadu e o pai do Emerson foram meus alunos de educação ambiental. Então, hoje, os filhos deles estão trabalhando com a gente. Então, isso é o que você falou, é o pertencimento. A gente está na comunidade. E o nosso trabalho de pesquisa, de educação ambiental, de desenvolvimento comunitário, de apoio aos empresários do turismo, ele nos levou a adquirir uma confiança junto à comunidade. E hoje em dia a participação da comunidade, não só em apoiar o projeto Golfinho Rotador, mas principalmente na conservação de Fernando de Noronha, é fundamental. E a gente depende deles e eles dependem de Noronha e Noronha depende deles. Então essa malha, essa rede de ações com a comunidade, comunidade tradicional, os núcleos fundadores de Noronha, o projeto Golfinho Rotador e Fernando de Noronha é o que vai levar ao nosso sucesso, o sucesso de Noronha.
1: Ô Zé, o que a gente ainda não entendeu sobre o nosso lugar na natureza?
2: A gente humano, né? A gente é levado a crer que a gente é uma espécie, que o mundo surgiu pra gente, né? Que a gente é a espécie topo dessa hierarquia mundial. O que a gente não entendeu é que a espécie humana, ela é um elo de uma teia muito grande. Uma das teorias melhores que eu acho para entender o mundo é a teoria Gaia, que mostra o planeta todo como uma coisa viva. E nessa coisa viva não tem uma parte mais importante. Claro que um ser humano se achar mais importante no mundo é importante para ele ter uma estima que justifique ações de íntimo e de ímpeto para uma coisa, para o futuro, para o sucesso dele. Isso é importante. Eu sou assim, espero que você seja assim, também espero que você seja assim. Mas tem que ter essa realidade de que as outras espécies também têm esse direito. Se eu tenho o direito de me achar mais importante, o Nando tem, a Ju tem, a formiga tem, o golfinho tem. É injusto a gente achar que só eu posso me achar mais importante e você não pode, Ju. Ou a formiga não pode. Todo mundo pode. Então, o sucesso do planeta, a longevidade do planeta, está nesse respeito a todas as demais espécies. Que é difícil, não é fácil.
0: Depois de mergulhar milhões de vezes com os golfinhos, o que te ainda emociona?
2: Me emociona ver os golfinhos, me emociona. Estar com eles me emociona. Me emociona ver resultados positivos do nosso trabalho. Por exemplo, a gente começou a trabalhar com turismo, né? Que é a principal agente impactante de Noronha. E daí eu me lembro que eu comecei porque eu ia nos lugares, daí os turismólogos e os empresários turistas, tu entende de golfinho, tu não entende de turismo. Daí eu comecei a estudar turismo, para entender tem que estudar. E eu, graças a Deus, ao meu pai, ao seminário, eu sempre fui muito de ler. Eu fui estudar e acabei virando consultor do Ministério do Turismo em turismo. E fui entender turismo e a gente criou, com a ida da Cíntia para Noronha, a gente criou uma vertente que é ajudar os empresários a estabelecer empreendimentos, gestão sustentável nos seus empreendimentos. E a gente vem fazendo isso há quase 10 anos já, uns 10 anos. E agora, graças a esse processo, a gente foi reconhecido na maior feira de turismo do mundo, que é a ITB. A gente ganhou o primeiro prêmio como CAISE número 1 de turismo sustentável. Foi a primeira vez que um brasileiro, uma iniciativa brasileira premiada, é a primeira vez que uma ONG é premiada que não faz turismo. Ela fomenta através da formação para o turismo sustentável.
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Olá, boa noite para você. O Canal Livre de hoje segue na nossa cobertura especial das eleições. E vamos colocar nossa marca registrada no ar? Você escuta essa trilha.

0: A presidente pelo PSD, Ronaldo Caiado. Muito obrigada, governador, pela presença com a gente.
1: Eu que agradeço, Adriana, ao Fernando, ao Felipe, ao Mitre, em poder voltar aqui mais uma vez e traz realmente recordações de 37 anos atrás, onde nós estávamos aqui fazendo o primeiro debate para a eleição de presidência da República. E foi um momento especial. Dali, eu fui ser deputado federal, senador, governador, e agora sim, com muita experiência, voltando para o debate, se Deus quiser, ganhando essa eleição em 2026.
0: E o governador já apresentou quem está comigo aqui nessa bancada do Canal Livre, ele sempre, Fernando Mitre, o também jornalista Felipe Vieira e o cientista político Fernando Schiller participam dessa entrevista. Governador, antes da gente começar, eu quero já pedir para o senhor acompanhar com a gente os números da pesquisa do levantamento Meio Ideia divulgado essa semana, dia 6 de maio. Na pesquisa do dia 6 de maio, o presidente Lula tinha 40% das intenções de voto no primeiro turno. E agora, na pesquisa que saiu essa semana, Lula está com 38,5%. O senador Flávio Bolsonaro caiu de 36% para 31,5%. E na sequência, então, aparecem o senhor Ronaldo Caiado com 5,5%, Romeu Zema com 2,4% e Renan Santos com 2,1%. Governador, essa queda do senador Flávio Bolsonaro registrada pelo Instituto Ideia também já foi registrada pelo último levantamento da Datafolha. O que eu queria perguntar para o senhor é, por que, apesar da denúncia contra o senador de envolvimento com o banqueiro Daniel Vurcaro, inclusive tendo visitado o banqueiro já com tornozeleira eletrônica, uma denúncia grave, ainda não totalmente esclarecida, por que, mesmo com essa denúncia e com a queda de Flávio, o eleitor não olhou para o nome do senhor, nem para o de Romeu Zema, que nas pesquisas ficaram praticamente estagnados?
1: Primeiro, Adriana, pelo fato de que nós não somos conhecidos. Eu sou desconhecido por quase 50% da população. Primeiro ponto. Segundo, ninguém tem aí um recall de quem está na presidência da República, que é o Lula e o PT há 5 mandatos. Ora, nós não podemos negar aqui o prestígio do ex-presidente Jair Bolsonaro. Na realidade. Então, o que é que é o objetivo do eleitor neste momento? Ele quer derrotar o Lula. Esse é o objetivo. Então, ele agora viu que, além de derrotar o Lula, ele precisa ter alguém que ganhe as eleições e que saiba governar para o PT não voltar nunca mais. Porque ganhar, nós ganhamos em 2018. Então você diz, mas por que que não voltar ainda os olhos ainda para vocês? Por um motivo só. Nós não tivemos debate. Nós não tivemos oportunidade de discutir mano a mano quem é que realmente sabe, quem tem autoridade moral para sentar a cadeira, quem tem coragem de enfrentar a violência, o crime, a corrupção, quem tem uma história de vida de 40 anos sem uma mácula, quem realmente sai aprovado de um governo com 88% de aprovação. Então, tudo isso só vai chegar à população no momento que nós atravessarmos a Copa, que hoje todo mundo está preocupado com a Copa do Mundo, e depois aí sim, nós vamos sentar essa mesa e aí nós teremos grandes debates que serão sinalizadores de quem realmente vai sentar naquela cadeira.
0: O governador, aproveitando uma expressão que o senhor acabou de usar, que é a autoridade moral, quando saiu a denúncia contra Flávio Bolsonaro, a sua reação foi considerada mais suave, no sentido de alguma forma minimizar a gravidade da suspeita. E depois o senhor usou essa expressão que o senhor acabou de repetir aqui: quem tem autoridade moral para concorrer, para chegar ao Palácio do Planalto. O senhor acha que foi um erro político não agir como, por exemplo, agiu o ex-governador de Minas, Romeu Zema, que claramente condenou o que havia sido denunciado contra Flávio?
1: De maneira alguma. Veja bem, as pessoas que são ali denunciadas, cabe a ele ou a quem for explicar estas denúncias sobre ele, o que abate sobre ele. Dá a responder ao partido e à sociedade. Agora, você não pode trocar o principal pelo acessório. Nós fazemos parte de um projeto para derrotar o PT. Se alguns serão abatido.

0: Unidos no decorrer da caminhada, isso não pode mudar o eixo principal do projeto, que é ganhar do PT. Esse é o objetivo. Então, não é simplesmente, olha, você foi mais leve. Não, eu disse, olha, você deve explicações ao seu partido e à população brasileira. E também, posição tomada por todos os outros. Tá certo? Agora, a demanda da sociedade hoje é que nós não poderemos ser primários nesse debate. Se nós formos criar um processo conflituoso internamente, quem é que vai ganhar a eleição? Como ganhar a eleição? Ou alguém pensa que pode ganhar a eleição sem que tenha aqui também o apoio de toda o prestígio do ex-presidente Jair Bolsonaro? Como? Então vamos simplesmente para a realidade, para a vida como ela é. Agora, o eleitor vai decidir aquele que, dentro do pensamento centro-direita, terá maior capacidade de governar o país. E aí é que eu me coloco. Por quê? O PL já teve a oportunidade de governar o país em 2018, mas não fez as entregas. Aí o PT voltou. Por que o PT não volta em Goiás pelos próximos 100 anos? Porque o governo entregou para a sociedade acima do que ela esperava. Tanto é que até quem não votou em mim, realmente, me aprovou com 88%.
1: Mas, governador, é claro, o senhor prega um não conflito entre os candidatos ali daquela área, o que é claramente explicável. Mas para que o eleitor escolha um dos três, é preciso que ele veja as diferenças. E cada candidato precisa se apresentar pela sua identidade, pela sua pessoalidade, pelas suas ideias, que têm que ser próprias. E alguma diferença significativa tem que haver entre eles. Nesse momento, uma pergunta bem simples. Por que votar no senhor e não no Flávio ou no Zema?
0: Olha, esta tese, ela precisa de ser analisada pelos eleitores. No momento em que você perguntar, olha, você vai escrever um projeto de governo que vai atender todas as necessidades da sociedade? Ah, eu vou. Mas vem cá, você tem alguma coisa para me mostrar que você não é um simples teórico? Você já fez alguma coisa? Você já pegou um Estado quebrado, bloqueado no Tesouro, comandado pelas facções criminosas, as quatro cidades mais violentas do Brasil em 2018 eram em torno de Brasília, você entrava em Valparaíso, tinha lá, você acaba de entrar na cidade mais violenta do Brasil, tá certo? Você tinha um Estado que não tinha crédito algum, corrupção por toda a máquina, e o que que esse Estado se transformou hoje, gente? Tá certo? É o Estado mais seguro do país. É o Estado que tem o menor percentual de extrema pobreza, hoje disputando com o Rio Grande do Sul e Santa Catarina. É o Estado que tem a medicina regionalizada hoje, dando dignidade para as pessoas. Um Estado que é o primeiro lugar na educação no Brasil. É o Estado que você mais avançou em inteligência artificial. A segurança pública de Goiás, ela é embasada na inteligência artificial de combate ao crime. As resolutividades hoje, nossas, são próximas de 100%. Você não tem um assalto a banco, você não tem um novo cangaço, você não tem um assalto a carro forte, você não tem uma invasão de terra, você não tem um sequestro. As pessoas vivem em paz. Ora, então é muito comum a pessoa dizer, olha, eu vou fazer isso, vou fazer aquilo. Mas vem cá, você prova que você fez isso? Você tem algum dado que lhe credencia para isso? Por exemplo, tem algum dado que credencia mais do que a vida pregressa? Porque, Mitre, não se governa pelo discurso, se governa pela autoridade moral de quem está sentado na cadeira de governador e de presidente da República. Então, nunca me viram envolvido em bandalheira. Eu não tenho um processo. Nunca teve uma denúncia que pairasse sobre a honra minha e do meu patrimônio, da minha profissão, que eu sou um médico, e jamais neguei a minha origem rural. Quando ninguém tinha coragem e que a agricultura era o patinho feio, era o Caiado que estava aqui em 1986, depois no debate em 89, defendendo o produtor rural. Eu sempre tive coerência na minha vida, sempre defendi direito de propriedade, livre iniciativa, economia de mercado. Era o único no debate ali que nós tínhamos com 22 candidatos, que estava lá o Caiado defendendo tudo isso. Aquela época, o setor rural e o produtor era demonizado. Caiado, médico, especialista, professor universitário, estava ali, defendendo o setor. Agora, todo mundo quer ser agro. Agora ele é pop e ele é tech. Na minha época ele era demonizado. Agora é de bom tom. É o que eu falo para esses mais jovens, meus filhos. Vocês são sabor agro. Agro mesmo sou eu que comecei essa luta há 40 anos atrás.
2: Governador, deixa eu lhe perguntar uma provocação aqui. Vamos lá. Se a gente pega o PL apoia o Flávio. O PL está com o Flávio. Se você vai para o Lula tem apoio de 110% do PT, né? Da esquerda toda, no caso do Lula. Né? Mas se você vai para o PSD, né? E a gente fez essa pergunta, nós fizemos aqui o próprio Gilberto Kassab. Se vai para o PSD, a gente vê o partido jogando para todos os lados. Né? E eu lhe digo aqui, quer dizer, obviamente não é uma responsabilidade sua, mas é uma situação política, na minha visão, muito, muito delicada e que fala muito do que é o Brasil. Então você vê o prefeito Eduardo Paes, a gente não sabe bem quem vai apoiar. E aí parece o prefeito Eduardo Paes, né? Ou o ex-prefeito Eduardo Paes. Né? Você vai lá no Rio Grande do Sul, você não vê uma mobilização a favor da própria candidatura do PSD. Você vai em Minas Gerais, o candidato do PSD parece estar mais com o Zema do que com a candidatura do próprio PSD. Você vai no Nordeste, o PSD está inteiramente com o Lula. Então, não é? Como é que... A minha pergunta, uma provocação talvez aqui para o Ronaldo Caiado, como é que lida com isso? Como é que lida com o próprio partido, né? Que parece uma espécie de geleia brasileira, né? Vai para todos os lados, etc. Como é que lida politicamente com isso?
0: Primeiro, Sheila, eu quero aqui agradecer muito ao presidente do meu partido, o Kassab. Porque se o Kassab não tivesse tido a coragem de apresentar uma candidatura, ficaria exatamente o que o PT deseja. Os dois partidos apenas no primeiro turno. Isso é que eles querem. A vontade é que aí o Kassab atrapalhou essa armação que foi feita. Essa polarização aí ia continuar. E não ia ter outra alternativa. Desde o primeiro turno já estava fechado o jogo. Então, independente das decisões nos estados, o Kassab foi muito correto conosco. Chamou o Ratinho, chamou o Eduardo Leite, me convidou por último e disse, olha, as regras serão essas. Agora, existe a liberdade nos estados para que o partido tenha a sua definição. Pronto, final. Todos nós aceitamos essa regra. E nos deu a oportunidade, que o meu partido era o maior partido, é o maior partido do país hoje, e, no entanto, decidiu que não teria legenda para a presidência da República. Eu tive que sair do partido, que tem uma vida nele, e fui para o PSD do Kassab. Momento em que os outros dois colegas meus, muito bem avaliados, resolveram continuar nos seus estados. E aí, coube a mim, tá certo? Levar o nome e com muito orgulho e com muita vontade de ser presidente. O que você tem que entender é, você não pode imaginar a vontade de eu poder chegar ao poder, porque as transformações que eu fiz no estado, devolvi o estado, o goiano hoje se sente assim, aquele cidadão respeitado, poderoso, ele tem um estado que ele se orgulha de dizer dele. Então, é o que eu quero fazer, eu vou devolver o Brasil para os brasileiros. Estavam a sentir orgulhosos disso. Então, uma correção na sua análise. Eu estarei sábado ao lado do governador, tá certo? Eduardo Leite, ao lado dele, ele e eu estaremos lá, exatamente discursando no lançamento do governador Gabriel. Certo? Em Santa Catarina, quem é o candidato? O João Rodrigues, com chance real de ganhar as eleições lá dentro. Paraná, o candidato do Ratinho. Aqui dentro de São Paulo, estaremos também com a candidatura do Tarcísio. Certo? Você colocou bem, lá no Rio Grande do Sul, lá em Minas Gerais, com o Matheus, que é candidato do PSD, mas é muito compreensível que ele apoia. Agora, e no Nordeste? Eu estou no palanque de quem? Do Semi Neto, que vai bater as eleições na Bahia, hein? E no Ceará, trabalhando para ter o apoio também, junto com o Ciro Gomes. Então, sem falar os outros estados da federação, para não ser uma coisa cansativa. Mas o partido terá palanque nos 26 estados e no Distrito Federal. Então, entender que O Kassab expôs isso a nós. Nós tínhamos conhecimento disso. Agora, nós não podemos nos acovardar diante de um desafio como esse. E nós estamos levando nossa campanha com chance real de realmente chegar ao segundo turno para a presidência.
3: O senhor falava que o agro é pop, mas o agro não transfere votos nesse momento. Eu sei que é uma população muito pequena ligada ao agro e boa parte ligada à agricultura familiar. Mas por que que o agro, que é o sustento do país há tanto tempo, não consegue ter uma candidatura do agro? O agro se identifica com o senhor, mas não tem voto suficiente para lhe colocar, nesse momento, uma posição muito melhor.
0: Não, veja bem, Felipe. O agro é um segmento da economia, o mais importante que você tem hoje no Brasil.
3: Mas não transfere voto.
0: Como?
3: Mas não transfere voto, pelo jeito.
0: Não. Calma. Estou dizendo da relevância dele para a economia brasileira, para a balança comercial, para a oportunidade de emprego. Isso é indiscutível, tá certo? Agora, você tem que entender que a realidade brasileira, ela é uma realidade que tentaram, e o PT sempre trabalhou, querendo criar essa cisânia entre. Agora, essa decisão de que o agricultor familiar, ele vai votar na esquerda, tem isso não.
3: Não é nem isso.
0: A soma
3: dá 5-6% ligado ao agro direto. Seja a agricultura familiar, seja os grandes produtores rurais. Não se transfere isso. O senhor não consegue, me parece, ser o candidato do agro. Flávio Bolsonaro, me parece, tem muito mais apoio dentro desses setores.
0: Calma, você tem que entender o momento que nós estamos na campanha, certo? A campanha do Ronaldo Caiado, eu sou o primeiro médico, teve o Enéas, depois de Juscelino Kubitschek chegar à presidência, serei eu. Então você é de convir que a classe médica também não transfere voto? Será que dentro de um consultório? Será que o professor Luquezzi?
3: Será que o professor
0: Carvalho?
3: Hã? Eu acho que as pessoas não sabem que o senhor é médico.
0: Sabem. Será que o Camargo e o Luquezzi lá não transferem voto no Rio Grande do Sul? Hã? Outros colegas nossos em todos os estados. Esse movimento já é criado no Brasil todo. As maiores lideranças das igrejas evangélicas todas se posicionando favorável. Da igreja católica. O setor também é rural, que eu me honro e tenho orgulho dele. Tá certo? De uma gestão que você acha que, quando você sai com 88% de aprovação no Estado, foi apenas um segmento que votou ou foi unanimidade quase que total do Estado que lhe aprovou? Então, a diferença não é querer rotular a minha campanha de um segmento ou de outro. Você tem de rotular o Brasil hoje de alguém que queira livrar o Brasil das facções criminosas que tem sob o comando delas mais de 50 milhões de brasileiros. Quem tem essa coragem de enfrentar um PCC, um Comando Vermelho,
1: governador,
0: recuperar a Amazônia brasileira, que está na mão de facção da Colômbia, da Venezuela, do México e também as brasileiras lá? Tá.
1: Governador, então,
0: essa é que é a angústia que o pessoal deseja.
1: Tá. Agora, voltando à questão aí do painel do eleitorado, né? As pesquisas nos mostram claramente o seguinte, várias pesquisas. Você tem os bolsonaristas, que estão com Bolsonaro, aquele centro, nem sempre bolsonarista, mas que fica com ele, outro setor do centro, centro-esquerda, que fica com Lula, e está aí a polarização. Ali no meio, tem uma porcentagem muito pequena, que são aqueles que ainda têm dúvida, e eles acostumam, no final, decidir a eleição. Mas a sua candidatura vai precisar entrar na seara do Flávio, não tem outro jeito. Você pega o conjunto do eleitorado, o eleitor está ali, o seu eleitor está ali. Tem que tirar de lá. Eu queria saber como é que o senhor avalia isso, como é que vai ser o desempenho desse primeiro turno, até para manter o espírito que o senhor prega para o segundo turno. Como é que você vai atravessar isso disputando com os colegas e um deles estará lá contando com o apoio dos outros?
0: Adriana esqueceu de mostrar ali. Quando a gente disputa a eleição majoritária, o que é principal numa pesquisa é a rejeição.
4: Sim, não. Quer isso dizer, as pesquisas mostram, não só nenhuma. Essa, então, que a rejeição de Lula e Flávio Bolsonaro são as maiores.
0: O Lula e o Flávio são os dois maiores no top. Então, isso bateu no teto. Ou seja, eles bateram no teto. E o Caiado tem um estradão enorme, entendeu? Como a gente fala no interior, uma picada enorme.
3: para poder caminhar nela. Então,
1: isso essa tese... tem 50% também de desconhecimento,
3: lógico,
1: que é muito bom.
3: Então, né? De desconhecimento. É. Então, eu tenho um caminho, tá certo? Uma avenida aí de um tamanho enorme para caminhar nele. E o que que o eleitor vai pensar? O eleitor vai falar, bom, olha, vamos ver na eleição de 89. Por que que realmente na reta final eu vi que realmente tiraram os votos que votaram em mim e votaram no Collor? Que bom, o Collor terá a chance de bater no Lula. É o voto útil. Concorda comigo?
1: Claro.
3: Então, que agora, a hora que chegar, falar assim, mas vem cá. Mas na hora que for pro debate, quem é que dá conta de bater o Lula no segundo turno? Hein?
4: Então,
3: aí,
4: governador,
3: é que vai voltar a posição favorável para que o Caiado cada vez cresça mais e tenha o Caiado no debate, aí o mano a mano, eu e o Lula aqui na Band.
4: Então, mas entendeu? A gente não volta naquela pergunta que o Mitri fez?
3: Pois não.
4: O senhor disse que a gente esqueceu de mostrar a rejeição e que, na verdade, a gente trouxe os dados principais para iniciar a entrevista com o senhor. E, claro, a rejeição do presidente Lula e depois do Flávio Bolsonaro são as maiores.
3: Certo.
4: Mas a pesquisa, por exemplo, mostrou também que a queda do senador Flávio Bolsonaro foi entre os jovens de 16 a 24 anos, a população com renda de R$5.000, renda mensal de R$5.000, e pessoas que se declaram de centro-direita, que rejeitam o presidente Lula e que se consideram de centro-direita, mas não necessariamente bolsonaristas. Então, a gente tem um público muito específico onde Flávio Bolsonaro caiu, e um público, se ele não entender as diferenças claras desde agora, por que o senhor é diferente de Flávio Bolsonaro, ele fica achando que não tem opção além do Flávio Bolsonaro para vencer o Lula. Então, eu volto na pergunta do Mitri. O senhor disse que o senhor tem uma picada, uma estradona pela frente, mas o senhor parece receoso de dizer, apontar falhas no Flávio Bolsonaro, apontar erros do bolsonarismo. E aí a gente cai naquele papel da centro-direita sequestrada pelo bolsonarismo?
3: Não, você não vai ver sequestro nenhum da minha parte, que eu sou um homem, além de não ter sido nunca sequestrado das minhas posições políticas, pelo mostrado, eu mostrei coragem na minha trajetória e nunca fui encabrestado nos meus problemas políticos. Até porque, nas horas mais difíceis, tá certo? Você viu meu grau de independência, quando eu, como médico que sou, decretei o isolamento social e apliquei a vacina em todo mundo. Eu não sou um homem encabrestado por ninguém.
1: E agora, na sua eleição que você ganhou,
3: eu tenho habilidade política. Eu não vou fazer o jogo do PT, tá certo? Eu não vou fazer esse jogo. Eu não vou desmanchar pontes. Não é porque aconteceu um fato com um candidato. Agora, você podia mostrar outra etapa também da pesquisa, que quando você bota o segundo turno, aí sim, com o Lula, aí você vê o Caiado melhorando a posição. Entende? Então o eleitor, Adriana, vai começar a enxergar também quem, ao chegar no segundo turno, ganha as eleições.
2: Deixa eu fazer um promo.
4: Já está aí no ar, ó. A projeção de segundo turno,
3: então, tá bom. Lá,
4: em
3: tá
4: caso
3: vendo?
4: Do então, nome do senhor chegar lá. 46 para o presidente Lula, 40 para Ronaldo Caiado. O que acontece com o Zema também. Se for o Zema que chega, ele também tem um...
3: Bom,
4: mas o problema é chegar, governador.
3: Sim, mas tudo bem. Mas eu estou dizendo a você que para chegar, esse ponto aí vai ser importante. Vem cá, na hora do enfrentamento ali, quem realmente vai poder? Porque você tem que analisar qual é o fator determinante dessa campanha eleitoral. Hã? Moral. Moral. Este é o divisor de águas. Certo? Um governo que construiu as duas facções mais violentas do país e as mais importantes. Multinacionais do crime. PCC e Comando Vermelho.
1: Governador, só
3: a maior
1: só um
3: corrupção
1: minuto
3: no Brasil. Então a discussão vai
1: governador,
3: ser moral.
1: Mas se eu dizer que o governo construiu o crime organizado no Brasil, só desculpe, mas não é possível.
3: Como não?
1: Construiu? O governo construiu o crime organizado no Brasil?
3: Não, ele não construiu, não, ele botou fermento. Porque construir é uma coisa lenta. Ele botou fermento. Você abriu fermento para bolo?
4: Por quê?
3: Porque o bolo cresce normalmente sem fermento. O PT botou fermento nisso aí. Você já viu algo ter a proporção que tem o Comando Vermelho e o PCC hoje no mundo?
1: Eu estou vendo, é um belo debate na Band, o senhor e o Lula.
3: Você já viu alguém? Então, o PT o bolo não foi crescer normalmente, não. Foi com fermento. O PT é fermento do narcotráfico. Eles são irmãos siameses. Eles são coniventes. Tá certo? Essa é a realidade que existe no Brasil. Se nós formos fechar os olhos para isso, o Brasil daqui a um dia vai virar o México.
5: Tá certo? Vai ganhar as eleições dentro das regras democráticas. Tá bem? É isto que nós temos que decolar, de debater aqui e mostrar que o Brasil hoje... Agora, são 50 milhões de pessoas que vivem sob o comando, pessoas humildes, pobres, escravizadas exatamente por essas facções no Brasil. Tá certo? Isso eles é. Dependem, eles julgam, eles condenam, eles matam, eles impõem regras, eles fazem tudo. Onde é que está a soberania brasileira? Você acha que o Caiado, presidente da República, você acha que facção vai mandar em um palmo de terra no Brasil? Um palmo de terra. Não manda, Bitre. Presidente da República tem sim pouco autoridade moral de presidente da República. Tá certo? Não tem essa conversa fiada aqui, não, que não pode. Vou implantar como terrorista, vou usar as forças de segurança, exército, aeronáutica, marinha, as forças estaduais, e vou fazer um combate severo a poder resgatar a soberania brasileira. Primeiro item para o Brasil crescer.
2: Chile. Governador, deixa eu agora aprofundar um pouco, já começamos a falar de programa, eu acho que interessa muito para o nosso telespectador entender assim, qual é a visão do Ronaldo Caiado sobre Brasil, não é? E acho que uma questão, primeiro, acho que tem muitas questões, evidente, mas vamos lá. Uma primeira questão é o tema do dilema fiscal brasileiro, o dilema econômico brasileiro. Nós temos uma perspectiva, isso da Instituição Fiscal Independente do Senado Federal, mostrando o crescimento da dívida pública brasileira nesses 4 anos de 10% do PIB. Então nós estamos crescendo, isso dá mais de R$1 trilhão de dívida pública brasileira nesses 4 anos. Nós estamos com déficit crônico, déficit fiscal crônico. É? Nós estamos com um problema nisso, quer dizer, então déficit crônico, dívida crescendo, e aí é um debate, as vinculações constitucionais, a indexação, salário mínimo, previdência, benefício previdenciário, qual é a equação Caiado para dar conta disso? Porque se a gente faz debates com os economistas aqui mesmo na Band, 10 entre 10 diz o seguinte, tem uma bomba fiscal vindo,
5: certo.
2: Samuel Pessoa fez um estudo recentemente, uma bomba fiscal de 1 trilhão 400 bilhões. Qual é a receita, Ronaldo Caiado, para lidar com esse... Talvez seja o grande problema a curto prazo que o presidente vai ter que enfrentar.
5: Eu concordo. Mas eu acho que antes de você diagnosticar que tem 1 trilhão e 400 bilhões de reais que não cabem no orçamento brasileiro, você tem que imaginar que quem levou isto a essa situação toda? Quem de 2023 até agora ampliou o endividamento de mais de 1 trilhão de reais sem ter um projeto estruturante no país? Um, só projeto populista, votado de última hora. Tá certo? Então você vê que isso não caiu por acaso. Não, isso não aconteceu por acaso. A Dilma fez a mesma coisa quando ela foi pro Dilma 2. Fechou 4 milhões de empregos no Brasil. Então, isso aí, essa historinha, nós já assistimos ela. Só que o problema agora explodiu no colo do Lula antes de chegar na eleição. E por isso a rejeição dele consolidada é de 53%. E é por isso que o cidadão não cai na conversa dele mais. Por quê? Nós temos que saber a causa. Eu sou médico. Não sai diagnóstico sem saber a causa. Mas não é médico primário. Tá certo? Então qual é a causa que foi provocada por isso? Essa gastança irresponsável sem construir nenhum projeto estruturante para o país, sem aumentar as riquezas do Brasil, sem estimular a poupança. Aí ele vem e diz o seguinte: agora eu vou dizer ao cidadão brasileiro, eu sou o bonzinho, eu agora vou cortar aqui a taxa sobre o produto importado das blusinhas. Mas vem cá, esse mesmo governo que implantou elas há 3 anos atrás, então qual é a credibilidade moral que tem um homem desse ser presidente da República, hein? Ele vai pegar as empresas brasileiras que já estão todas indo para o Paraguai, já são mais de 240 empresas brasileiras. A empresa brasileira vai lá no Paraguai, abre um e-commerce, manda a blusinha para o Paraguai e manda ela chegar na sua casa no pacotinho. É isso que está fazendo? É esse o Brasil que nós queremos? Ah, mas agora eu tenho um desenrola. Aí eu pergunto, seu Lula, quem é que enrolou? Quem é que foi que enrolou o povo brasileiro, tá certo, nessa dívida toda que ele está aí dentro?
3: O diagnóstico.
5: Quem foi?
3: O diagnóstico o senhor tem, a gente está vendo que o senhor tem o diagnóstico. A solução. Primeiro de janeiro, o senhor senta na cadeira.
5: Mas a pessoa não pode imaginar que isso aí caiu do céu, tá certo? Porque hoje o cidadão está aplaudindo e está vendo. Eu vou, não, eu sou bonzinho, eu vou te dar o FGTS para você pagar uma dívida para o agiota chamado Lula. O Lula é o agiotão. Ele está botando esse dinheirão todo, o FGTS, nos bancos, nos cartões de crédito. Tá certo que hoje está cobrando taxa de 400%. Então, essa é uma realidade. Aí não pode deixar, a gente também não pode simplesmente chegar e falar, oh, vamos consertar, sem mostrar quem é que fez isso. Porque se o Brasil tivesse sido governado por mim, eu não estaria nessa condição, até porque Goiás não está. Eu peguei ele com déficit fiscal, apresentei ele, entreguei ele com 9 bilhões e 800 em caixa, sem nenhum devedor e com todos os programas sendo preparados. Então, o Brasil, na qualidade que você coloca, eu sei fazer. Encaminharei no primeiro dia, não vou deixar para o segundo. Rever a reforma tributária, tá certo? Vou rever a reforma tributária. Reforma administrativa, reforma política, tá certo? Reforma trabalhista. Encaminharei todas elas no primeiro dia do meu governo, junto com o terrorismo e junto com a anistia. Todos eles vão entrar na pauta no dia 1º, dia 5 de janeiro, o dia que eu tomo posse para a presidência da República. Então, aí sim, eu saberei fazer os cortes necessários para que eu possa dizer ao empresário, eu garanto para você que hoje 80% da dívida PIB está aqui. Eu garanto para você, me dê um ano, eu vou, não sei se no primeiro ano dou conta, mas vou baixar para 79%. 1% ao ano. No primeiro ano, fica essa dúvida, ainda estou terminando os cálculos. Eu estabilizo a dívida PIB e cada ano eu baixo 1%. Esse é o projeto meu, para trabalhar esse sentido, tá certo? Se eu disser isso para os empresários, eles investirão no Brasil.
4: Mitri está ansioso ali para fazer uma pergunta. Faz agora e a gente deixa para o próximo bloco ou quer?
1: É, a pergunta é um pouco complementar ao que o governador está dizendo. Você pegando a história recente do Brasil, não estou falando dos últimos governos, não. Estou falando de 50 anos.
5: Ótimo,
1: é uma coisa
5: ótimo.
1: Impressionante. O Brasil, o crescimento do Brasil é absurdo. Se compara o Brasil, eu sempre digo, quando o Nixon e o Mao Tse Tung apertaram a mão na detente, a China tinha um PIB menor do que o PIB do Brasil.
5: Sim.
1: Olha,
5: sim.
1: Então parece que é uma maldição que pega todos os governos.
5: A maldição não é corrupção.
1: Sim, mas então eu quero que o senhor explique isso. Qual é essa antimágica que impede o Brasil de crescer ao longo de 50 anos? Não estou falando do último governo, que aí é fácil fazer a oposição.
5: Aqui, mas você lá, naquela época, o PIB brasileiro, tá certo? Percentualmente no PIB mundial, era maior do que o da China e da Índia.
1: Era maior.
5: Calma, não tem nem 50 anos. Há 40 anos atrás, a rede metrô, há 20 anos atrás, a rede metrô do Rio de Janeiro era maior do que a de Xangai.
1: Isso.
5: Tá certo? Então, essas coisas é uma realidade. Você continuou com 20 anos agora, qual é que foi o único projeto estruturante que o Brasil teve? Do Geisel no Proálcool. Você nunca mais teve um projeto estruturante no país. Nunca. Você não tem nenhum projeto para saber desenvolver as riquezas do país. Você não tem. É um governo que pensa naquele negócio, aquela politicazinha rasteira. Tá certo? Que você vê que não
1: na
5: ganha nada.
1: Na próxima eleição, não na
5: então,
1: próxima
5: esse fato que você falou é por quê? Porque também, há 40 anos atrás, nós tínhamos o dobro do PIB e com a China comparado com a Índia também. Por que é que hoje nós estamos enfiados? Desses 37 anos, 36 anos, agora, depois desse período do regime militar, por que que nós temos esse declínio todo e o PT ficou no comando 20 anos? Tem outra dúvida, o diagnóstico está aí. Aí o diagnóstico, eles ficaram no poder 20 anos.
4: Bom, muitas perguntas ainda para o senhor essa noite. A gente vai para um breve intervalo no próximo bloco. Voltamos com essa entrevista com Ronaldo Caiado, pré-candidato pelo PSD à presidência da República. Até já.
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4: Estamos de volta com o Canal Livre, que esta noite recebe o ex-governador de Goiás e pré-candidato ao Palácio do Planalto, Ronaldo Caiado. Schiller, tá com a vez.
2: Bom, eu vou no gancho da pergunta do Mito, que parece a grande questão. Aliás, eu adoraria que essa fosse a grande questão das eleições no Brasil.
1: Claro, não é? Claro.
2: Porque, vamos lá, se a gente pegar 1980, a produtividade média trabalhadora brasileira era mais ou menos 45% da produtividade trabalhadora americana. 40 e poucos anos depois é um quarto, é 25%. É. Então nós caímos.
1: Andamos para trás.
2: A Coreia do Sul é o contrário. Então é um X, assim, o Brasil foi indo para baixo, a gente foi indo, né? E qual é o pacote Caiado, né, para reverter isso? Produtividade é algo muito complexo, não tem bala de prata, é um monte de coisa, né? Mas acho que o que se espera de um presidente da República é propor um projeto para o país que realmente reverta essa situação, que é histórica, né? Qual é a visão, Ronaldo Caiado, sobre produtividade no Brasil, médio prazo, longo prazo, para reverter essa situação?
5: Olha, você colocou uma coisa boa. Por exemplo, interessante, a Noruega sobrepôs os americanos. A Noruega hoje, a hora trabalhada, cresce 90 dólares ao PIB do país. No Brasil é 19 dólares. Tá certo? Os Estados Unidos é o segundo lugar entre hora trabalhada, PIB, acréscimo a PIB de cada um dos países. Tá certo? O Brasil está lá pelo 25º lugar em relação ao acréscimo hora trabalhada. Então, essa realidade que você colocou, o diagnóstico está feito. Veja bem, qual foi a preocupação do Ronaldo Caiado quando chegou ao governo? Eu sou um médico, fui professor. Certo? Você não pode imaginar, eu sou o primeiro lugar no Brasil na educação. Primeiro lugar no Brasil. Eu sou uma pessoa que dou aula para meus alunos. Eu vejo meus alunos, eu olho meus colégios. Eu me preocupo em não ter evasão escolar. Eu me preocupo em ter uma sala de aula digna para o jovem. Laboratório de física, química, biologia, informática, robótica. Eu quero ter uma alimentação de qualidade para meus jovens. Todos eles bem fardados ali, no sentido de ter todos os seus uniformes. Um Chromebook do Google desde o 9º ano do ensino fundamental até o 3º ano do ensino médio. Prêmios sucessivos aos colégios que se destacam mais nas notas no Enem. Isso tudo diretamente, o governador tratando diretamente com esses jovens. Quando eu cheguei ao governo de Goiás, eu tinha 1.073 jovens condenados, tá certo? Por crimes e tráfico de drogas. 1.073. Por quê? Porque hoje você tem que preocupar, você me perguntou isso, eu vou lhe dizer. Sabe quanto é que é hoje esse percentual no Rio de Janeiro, nos estados no interior desse estado do Nordeste? É quase a totalidade da juventude, porque lá o jovem só tem esperança de vencer na vida se ele for do narcotráfico. E lá ele vai ter a melhor namorada, o melhor carro, a melhor moto, a melhor roupa. Então, em Goiás tinha 1.073 jovens condenados. Sabe quanto eu entreguei o governo agora para o meu vice-governador? 168 jovens. Veja bem, é isso que é segurança. Mas num país que você tem o MC Pose e o Oruan como líder da juventude, você não tem como criar esse país. Então você nunca vai sair dessa melhoria se você não investir em educação, profissionalização no ensino médio, maciço, aí dando um conceito de não de formar analfabetos funcionais, mas de formar pessoas que tenham a capacidade de sair do ensino fundamental, chegar no ensino médio, ou um bom profissional, ou entrar numa faculdade que não seja essa picaretagem que tem hoje no Brasil, que muitas universidades são verdadeiras betes, tá certo? Registradas também pela universidade, pelo Ministério da Educação. Porque cobram ali um valor e não dão aos jovens aquela formação que tem. Então, o remédio para isso é um só. É você educar que essas pessoas vão sair. O que é que o Lula construiu? 3 gerações de dependentes do governo. Esse ciclo, eu quebrei ele em Goiás. As pessoas saem da condição lá de dependente de uma bolsa do governo e tá ganhando o dinheiro dele. Essa é a verdade. Mas isso aí, se você não cuidar do jovem, esse ciclo de pessoas vai cada vez mais aumentando. É isso que o Lula tem feito no governo dele.
4: Governador, exatamente. Falando de programa de governo para assuntos bastante populares, o senhor citou aí os programas de transferência de renda, eu vou só citar que recentemente nós recebemos aqui no Canal Livre o pré-candidato, ex-governador de Minas, Romeu Zema, que foi muito direto nas opiniões dele, inclusive de assuntos de grande interesse popular, chegou a dizer que não, se ele chegar ao governo, ele não vai dar aumento real de salário mínimo, que isso é uma questão de mercado. Então eu queria pedir a opinião do senhor, muito objetiva, a sua posição muito objetiva sobre vinculação de aposentadoria a salário mínimo, Bolsa Família e escala de trabalho 6x1. Qual é o seu projeto para esses três temas, sua posição?
5: Em primeiro lugar, não vou tirar essa prerrogativa do aposentado.
4: Segue vinculado ao mínimo.
5: Não vou, de maneira nenhuma, enfrentar o que seja 5x2, já foi aprovado hoje.
4: O senhor é favorável.
5: Mas... E você tem dúvidas? Essa matéria foi discutida? Está aí. Agora, o que é que tem lá no Senado hoje sendo debatido? Também aquilo que vai prevalecer. A mediocridade não vai prevalecer. Por hora trabalhada. Certo? O senador Rogério Marinho acaba de apresentar um projeto de lei sobre hora trabalhada. Aí sim. Aí é você tirar o país do analógico e trazê-lo para a modernidade.
4: Tá, então
5: se a pessoa quiser CLT, fica no CLT. A pessoa quiser ir para a hora trabalhada, vai para a hora trabalhada.
4: CLT, não, você não precisa escolher um ou outro.
5: Você deixa os dois. O que vai crescer, o que o jovem quer hoje, não é ser CLT. O jovem quer hoje é a hora trabalhada. Tá certo? Essa é a grande verdade. Agora, por que eu vou poder fazer isso? Só por quê? Porque aí eu vou desenvolver as potencialidades do Brasil. Eu vou gerar riqueza. Ao invés de eu ter que enfiar a mão no bolso do cidadão que está ali, atrás dessa câmara, tá certo? Em 34%. De imposto no bolso dele, que está ali, aquele cinegrafista, tá bom? Eu vou saber fazer o que todos os países da América Latina estão, mas sem ter as riquezas brasileiras. Eu tenho potencial de crescer o Brasil como ninguém. Eu tenho o melhor território, 3 safras ano, eu tenho os minerais críticos do mundo, que todos dependem do Brasil, e eu tenho uma potencialidade de crescimento hoje em apoio à inteligência artificial, em apoio cada vez mais à profissionalização do meu povo. Então, minha filha, você só eleva, tá certo, o padrão do país se você distribui renda, se você distribui riqueza. E como é que você distribui riqueza? Pelo conhecimento. Conhecimento. Quem não tem preparo, não tem inteligência, fica vendendo para o Brasil e comprando tecnologia de ponta.
2: Complementando, o governador, no tema da reforma da Previdência, eu entendo perfeitamente, quer dizer, não desvincular a Previdência, o benefício previdenciário, sim, do salário mínimo.
5: Sim.
2: Perfeito. Mas a Previdência no Brasil, como um todo, ela tem mais de 400 bilhões de déficit.
5: Sim, eu sei.
2: Então, alguma reforma vai ter que ser feita, né?
5: Sim, mas...
2: Por onde é que vai essa reforma?
5: Uma coisa é você fazer uma reforma, outra coisa é você falar que você não vai vincular. São coisas distintas, tá certo? A reforma foi feita no governo do Bolsonaro, tá certo? Agora, você tem uma previdência anterior... E você tem hoje uma nova previdência dos que estão entrando dentro de um outro sistema, certo? Que aquilo é repassado para uma poupança direta dele. Então são dois momentos da previdência no Brasil, certo? Então esses assuntos esperam tranquilamente. O que você vai fazer, você não precisa dizer que você vai, olha, eu vou ameaçar que eu vou acabar com isso. Não, você vai mostrar para o cidadão que ao invés de ele estar recebendo aquilo ali, tá certo? Ele vai ter uma atividade digna na vida dele. E um país igual o Brasil, que você tem todas as alternativas para fornecer para essas pessoas, e você vai ficar vivendo num país onde você quer colocar as pessoas dependentes da máquina do Estado. Quer dizer, você está acabando, destruindo com a potencialidade brasileira de um país que perdeu o bônus demográfico. Hoje nós somos um país envelhecido. E com essa cultura aí, cada vez mais sobrecarregando gastos na saúde, cada vez mais impondo dificuldades também na manutenção da vida dos idosos no Brasil. Então você tem que despertar o Brasil para entrar na área de minerais críticos e de inteligência artificial. Ao invés de eu comprar em Goiás, ao invés de eu comprar ônibus com bateria de asiático, eu desenvolvi o biometano e minha frota hoje está circulando com o biometano. Hoje eu vou receber em Caxias do Sul uma homenagem, tá certo? Vou receber uma homenagem em Caxias do Sul por ser a primeira capital do Brasil com produção de energia da minha própria estado ali dentro. Quais são as fontes energéticas brasileiras? Por que que um problema no Estreito de Hormuz tem que comprometer minha safra no Brasil, que eu não tenho aqui cloreto de potássio, eu não tenho fósforo, eu não tenho ureia, eu não tenho amônia? Tudo isso podia ter sido desenvolvido no Brasil. Onde é que está? Onde é que estão os projetos estruturantes do Brasil? Não se governa para 4 anos, não. Eu vou governar para 80 anos, eu vou governar para deixar o dobro de projetos estruturados para nós poder mostrar que o Brasil tem chance, desde que tenha uma outra cabeça governando o país.
3: Antes da gente voltar a essas questões que podem ser o seu governo, tem uma questão desta semana, que é, e o senhor já falou várias vezes aqui, de crime organizado e fez críticas ao PT, que é a questão do BK Bank.
5: Certo.
3: Né? Que o PT, inclusive, está pedindo à Polícia Federal que investigue o seu governo em Goiás. O senhor falou que não tem mácula e tal. Isso não vai ser uma mácula? Como é que vai se tratar disso na campanha?
4: É só para explicar para o nosso público, governador, que esse BK Bank é uma fintech, que os programas sociais do Estado de Goiás foram pagos por ela, né?
5: Aqui, ó, é importante aqui, olha aqui. Pessoal, tem como focar aqui, fazendo um favor? Vamos focar bem aqui. Olha aqui,
3: é uma certidão do Banco Central.
5: Certidão do Banco Central do Brasil, tá certo? E veja bem, por que que nós retiramos ela de Goiás em 2024? Faz favor, leia ela. Hã? Em 2024 ela não tinha capacidade de poder fazer as entregas que nós fizemos, mas ela estava lá no estado de Goiás com todas as certidões. Essa mesma empresa, tá certo, que o aquele deputado lá do Rio de Janeiro apresentou esse requerimento, o
3: Lindbergh Farias.
5: Lindbergh Farias. Eu disse que eu não levei muito a sério a denúncia dele, até porque nós sabemos que ele, quando ele apresenta um documento, é obrigado a apresentar ali, tá certo? O atestado que ele fez ali, o exame, tá certo? Antidoping, tá bom?
3: Porque então, a essa verdade situação, é que
5: nós conhecemos
3: essa a situação a partir dele. Dessa certidão do Banco Central, ele deixa tranquilo para o debate.
5: Não, vai vir pela frente. Deixa eu continuar a conversa. Não é isso não, não me deixa tranquilo, não. Calma lá. Você, como governador do estado, você exige todas as certidões da empresa. Ela te entrega. Quem é que tem a condição? Por que que essa mesma certidão aqui, ele faz, presta serviço até hoje, eu prestou até 2024. E no SERPRO e nos Correios que ele prestou até agora? Hein? Vem cá, o que é que o SERPRO é? É um órgão de quem? De
3: Governo
5: Goiás?
3: Federal.
5: Hã?
3: Governo Federal.
5: E os Correios?
3: Governo Federal.
5: Hã?
3: Governo Federal.
5: É, então, tudo bem. Então, vem cá. Qual é a ferramenta que você tem, você como governador do estado, qual a ferramenta que você tem para saber se o sócio de uma empresa que você contrata todas, hã? Se ele está ou não ligado ao narcotráfico? Qual? Nenhuma. Agora, o governo federal tem o COAF. Por que que ele não denunciou isso? Porque quando eu falo para você que o PT é conivente com o narcotráfico, é porque o COAF não usa nenhuma ferramenta para denunciar quais são as pessoas que estão ali realmente usando as fintechs para esquentar dinheiro. O governo federal podia ter feito isso aí, ó. Por que que não fez? Por que que eles não cancelaram essa autorização?
3: O senhor vira o jogo, então?
5: Não na questão de virar o jogo, não. É não, porque o governo...
3: De, a denúncia sai do senhor, que estão pedindo lógico, investigação, lógico. E o senhor vai pedir investigação para a Polícia Federal em eu cima tenho. Desses dados.
5: Não, mas está aí.
3: Sim.
5: Está aí. Tá certo? Tá aí. Eu trouxe... Porque, imagina bem, eu estava saindo lá, eu falei, rapaz, busca aqui, me dá uma cópia daquela certidão do Banco Central, que essa matéria deve vir. Está aí. Mostrar o seguinte, meu amigo, não existe hipótese de atingir Caiado com 40 anos de vida, com envolvimento em bandalheira. A minha vida, ela é muito superior. A minha história de vida, tá certo? Não chega a esse nível. Eu não sou, faço parte do PT. Eu não convivo com essas bandalheiras. Eu fiz a minha vida por profissão e por mérito próprio. Eu nunca me envolvi nisso aí. Agora, isto mostra o quanto o governo federal está envolvido em acobertar as fintechs. Que você tem. Por que que ele não denuncia? Eu pedi várias vezes. Se você olhar a emenda constitucional que o Caiado apresentou, lógico, pedido que os senadores apresentassem, que eu não tenho mais condição, que era governador do estado, o que está lá na PEC que eu pedi? Que nós pudéssemos ter acesso ao COAF. Nós não temos acesso ao COAF, tá certo? É algo que eu vou apresentar na mudança minha. Vai ter acesso ao COAF qualquer secretário de Segurança Pública e governador de estado que assim solicitar imediatamente, eu darei a resposta.
4: Agora,
5: aí, por que que Goiás que eu não tenho as ferramentas para identificar se eles são envolvidos no PCC? E por que que o governo federal, que tem as ferramentas do COAF, ele estava no Serpro e estava nos Correios até no dia da operação? Hein, Felipe? Hã? E aí?
3: E segue lá.
5: Hã?
3: E segue lá.
5: E segue lá. Não, não. Aí a hora que a operação carbono, aí eles cancelaram.
2: Verdade,
5: tá certo. O meu havia sido cancelado um ano antes.
3: Certo.
5: Mas você vai perguntar, mas cara, você cancelou por quê? Eu cancelei porque eles não estavam sendo eficientes.
4: Cancelou e mudou as regras, né, governador?
5: Como?
4: Cancelou e mudou as regras, porque a fintech, que é essa que é acusada de ter, de participar de lavagem de dinheiro para o crime organizado, tinha um percentual maior do que a que está agora.
5: Não, mas isso não é
4: uma regra. Quanto?
5: Isso é questão da pessoa se credencia para fazer o serviço. As outras que se credenciaram por um preço menor e mostraram mais eficiência.
4: Só para a gente saber o montante disso, quanto a BK Bank, que é essa fintech que é suspeita de lavar dinheiro do crime organizado e que recebia um percentual da, do repasse de programas sociais do Estado de Goiás para a população?
5: Não, não recebia do Estado de Goiás.
4: Quando a pessoa que recebia o benefício social fazia as compras,
5: sim,
4: os comerciantes pagavam uma taxa.
5: Sim.
4: E uma boa parte dessa taxa, uma parte ia para o governo, a outra parte,
5: sim,
4: ia para essa fintech, perfeito, que é suspeita de lavagem de dinheiro.
5: Perfeito.
4: É que a gente começou a falar de um tema que talvez as pessoas que estão assistindo não estão acompanhando. Por isso
5: perfeito,
4: é minha preocupação de entender. Essa fintech que recebia esse percentual,
5: certo,
4: das pessoas que ganhavam o benefício,
5: certo,
4: social, essa fintech ganhou tanto. Quanto?
5: Não
4: durante
5: sei
4: os seus mandatos?
5: Não sei.
3: Se fala em um
5: porque ela... Aí teria que. Aí você pode pedir, eu posso pedir uma avaliação. Mas como é que eu vou saber um dado desse? Eu tenho, em Goiás, eu tenho 800 mil beneficiários. Certo? Eu tenho Mães de Goiás, eu tenho Bolsa Estudo, eu tenho apoio à pessoa idosa, eu tenho aluguel social, eu tenho programa de uniforme, eu tenho todos eles. Eu posso mandar para você. Agora, o que é importante, eu acho que a sociedade tem que entender aqui, é uma coisa só. Olha, tem uma empresa que está lá. Quem é o responsável por fazer o saneamento dessas empresas? Quem? Hã? É o governador, que não tem o COAF? Ou é o Ministério da Fazenda, junto com a Receita Federal, e o COAF, que tem que apresentar quais são as empresas? Tanto é que eu pedi ao meu, pedi ao atual governador do Estado, tá certo? Isso eu já fiz anteriormente, mandar a lista de todas as empresas que têm contrato com o Estado de Goiás, mandar a lista para o COAF. Porque eu lhe pergunto, você fez uma pergunta aqui, e a que entrou? Hã? E a que entrou? E a que presta serviço para outros estados?
4: O que o senhor está dizendo é que não tem como o senhor saber
5: se há... Lógico que não tem, mas lógico que não tem. Você é governador, você vai saber como. A pessoa vai lá, apresenta para você as certidões. Cumpre aquilo que a lei determina para ele se registrar como ali uma empresa de atividade com as letras em negrito do Banco Central. As letras, isso aí não é que fui eu que bati, foi o Banco Central que mandou. Tá certo? Totalmente liberada para essas finalidades aí, de cumprir essas finalidades financeiras. Então, isso está aqui, tá certo? Está aqui colocado, negrito, aqui, ó. Autorizada em atividade, instituição de pagamento. Olha aqui, tá bom? Então você tem tudo isso. Quem é que passa isso aqui para o governador? É o Banco Central. Então, como é que você vai responsabilizar o Estado, sendo que ele mesmo tinha lá dentro dos Correios e do CEP, ali, os contratos bilhões de vezes mais volumosos do que com Goiás? Mas é lógico que isso tem um objetivo. Eles estão vendo que eu vou derrotar o Lula. Porque eu disse a você no início, a disputa é moral. A disputa é moral. Eles não têm como me atingir nisso aí.
2: Agora,
5: aqui é para mostrar o quanto o PT é guarda-costa do crime organizado no Brasil.
2: Governador, um ponto importante, eu acho que na agenda brasileira, talvez não é diretamente, ou pelo menos exclusivamente, responsabilidade do presidente da República, o senhor foi o primeiro, talvez, a dizer claramente que vai conceder uma anistia para os envolvidos todos aí no 8 de janeiro e assim por diante. Mas a pergunta, vamos lá, talvez não tenha resposta, tá? Mas como é que o senhor lida com isso? O que garante que o Supremo Tribunal Federal topa essa parada, né? No sentido que, bom, muita coisa que foi definida no âmbito executivo, no âmbito legislativo, o Supremo Tribunal reformou. Como é que faz? Recente, e eu queria perguntar isso para o senhor, como é que reequaciona esse tema democrático
5: segundos
2: no Brasil? E mais, eu queria lhe perguntar especificamente, o Lula decretou na outra semana aqueles decretos de regulamentação das redes sociais, né, pela Agência Nacional de Proteção de Dados. Foi criticado muito em termos de possibilidade ou potencial censura no Brasil. Preocupação com a qual, aliás, eu compartilho. Né? Qual é a sua visão, aliás, mesmo tema em relação à AGU, casos reconhecidos, inclusive com jornalistas, de censura. Qual é a sua posição? Como é que o senhor vai lidar com isso?
5: Olha, em primeiro lugar, você sabe que eu vivi grande parte da minha vida no Congresso Nacional. Eu não estaria falando uma coisa que não tivesse sustentação. Quando você, que eu estou aqui numa rede de televisão, eu estou falando para o Brasil todo, eu falo que no meu plano de governo estará lá um tratamento profilático para acabar a polarização no Brasil. Eu vou anistiar todos, fazer igual o Juscelino Kubitschek fez. Quando você apresenta isso num plano de governo, isso vem em forma plebiscitária. Ou seja, o eleitor está votando no Caiado, sabendo que isso aí eu vou fazer, que eu vou mandar para ser terrorista as facções criminosas, que eu vou encaminhar reformas administrativas, trabalhistas, tudo mais. Nada disso está sendo omitido. A soberania do voto é maior do que qualquer poder constituído. Tá bem? Isso aí não se discute. Essa matéria é matéria que é matéria vencida. O voto supera qualquer outra interpretação de quem quer que seja. Tá bem? Então, tá respondido a minha pergunta. Vamos ao segundo item para você. Você sabia que o Brasil não tem nenhuma legislação que regulamenta a inteligência artificial? Hã? Você sabia que o Brasil copia um modelo europeu que está sendo rejeitado pelo mundo? Até a Europa está mudando. Aonde é uma estrutura montada para beneficiar escritórios para poder criminalizar todo o avanço da inteligência artificial no Brasil? Você sabia que Goiás já tem inteligência artificial, a modulação da inteligência artificial, a regra regulatória da inteligência artificial já sancionada por mim e reconhecida pelos os maiores... todas as pessoas da área da ciência, da tecnologia, da inovação no Brasil e no mundo, que nós temos uma proposta, uma lei de código aberto, que nós temos a condição de poder fazer as correções de acordo com alguns excessos que vêm, mas jamais penalizando a inteligência de quem criou aquela plataforma. Goiás tem a plataforma mais sofisticada hoje de combate ao crime organizado com inteligência artificial desenvolvida em Goiás. Nós temos um centro de excelência em inteligência artificial que presta serviço ao iFood, às seguradoras no Brasil e a várias outras empresas. Goiás tem uma lei de autoridade de minerais críticos no estado de Goiás, coisa que o governo federal não tem e queria criar uma terra Brás. Eu já tenho uma lei em Goiás que trata das riquezas minerais. Goiás já está fazendo uma radiografia do subsolo com tecnologia de fora para fazer uma radiografia até 400 metros de profundidade dos minerais que eu tenho no estado, tudo isso sendo zoneado. E o potencial de água que eu tenho no subsolo para fazer irrigação. Entenda, senhor, é só governar com trabalho, é só governar com capacidade. E é isso que falta no Brasil. Quando você fala por que a China está lá na frente, por que a Índia está lá na frente, é por isso. É falta de um presidente. Você muda o perfil de um país desde que você assuma. Agora, se você tiver para cobertar irmão que está roubando, filho que está roubando, você que está roubando, não tem jeito, meu amigo.
1: Governador, o senhor citou o Congresso aí, o senhor conhece bem o Congresso e sabe que mudou tudo lá.
5: Sim.
1: A relação do executivo com o legislativo hoje no Brasil não tem nada a ver com o que era.
5: Nunca.
1: A questão da governabilidade hoje é um enigma. Né?
5: Sim.
1: O poder que esse Congresso tem, inclusive as emendas estão aí no centro dessa discussão, é um negócio que concorre com as políticas públicas do governo que foi eleito para governar. Então, esse é um tremendo de um problema. Eu queria a sua opinião a esse respeito. Como é que o senhor vai montar a sua maioria, caso você se eleja, para poder governar? Como é que o senhor vai impor as suas ideias até para ser discutido no Congresso, quando o Congresso tem o poder que ele nunca teve e que é quase uma obstrução ao governo em alguns momentos? Como é que o senhor vê isso?
5: Mitre, por que que você acabava de citar aqui que o Congresso debatia matéria, não tinha voto virtual, o debate era de conteúdo, era de aprovação de orçamento, era de fiscalização do governo, tá certo? E não era verdadeiro despachantes de emenda impositiva.
1: Isso.
5: Mas então, exatamente o que nós estamos discutindo. Vem cá, tem presidencialismo? Qual é o sistema político brasileiro?
1: É um presidencialismo com cara de parlamentarismo.
5: Não, com cara de nada.
4: Presidencialismo com cara de
5: desordem institucional. Está ali o nosso cientista. Desordem institucional. O que pode levar a uma desobediência civil em decorrência desse fato.
3: A Constituição é parlamentarista. A Constituição é parlamentarista. Ela caminhava para o parlamentarismo.
5: Mas veja bem, mas o negócio todo é que você tem o presidencialismo por vontade popular.
3: Popular.
5: Então não são 513, 594, 81 senador que vai mudar.

0: como é que faz.
1: Peraí, meu amigo. Você tem a função de presidente da República. A função do legislativo mudou? Não mudou. Ela foi deformada. Diferente. Ela foi deformada. Essa mesma pergunta era feita a mim. O Caiado com as reformas, com 10 meses de governo, ele vai ser caçado aqui em Goiás. Eu saí do governo com 88% de aprovação.
2: O governador já explodiu o horário. E o Schiller está louco.
3: Olha, a mediadora desse debate aqui está com dificuldade, porque ela sempre esgotou. Tem que ser, então, pinga-fogo com o governador.
4: Sai aliança com o Romeu Zema ou não sai?
5: Então, deixa eu complementar.
3: E o senhor como vice do Zema?
1: Você pode saber que nós vamos continuar, mas você já viu que nós já pacificamos, né? Já demos o primeiro passo.
3: Mas pacificar o senhor vice?
5: Uma questãozinha, governador.
1: Não.
5: Daqui a oito dias, governador.
1: Nós estamos tudo assim, ninguém quer criar problema, vamos trabalhar.
5: Mas, governador,
1: e aí nós vamos continuar, mas num jeito mineiro. Você é mineira, você sabe como é que é. Você não come mingau enfiando a colher no meio do prato. Você come mingau é comendo pelas beiradas, entendeu?
5: Sim, governador.
1: É assim. Então nós vamos fazer política desse jeito, comendo pelas beiradas, devagarzinho.
5: Completando, governador, o senhor tem um encontro marcado já com o Zema daqui a oito dias.
1: Não, vai ser antes. Vai
5: ser o senhor antes.
1: Mas é não, porque segunda-feira tem o grande encontro, tá certo? Do leite, que é a maior exposição do leite da América Latina, vai ser lá em Belo Horizonte. Acho que eu vou me encontrar com ele lá também.
5: Aproveita e acerta com ele.
1: Não, nós vamos estar conversando, essas coisas. Ô, Mitro, você que é vivido, não existe essa coisa assim, ó. Você sabe como é que é? Tinha um cidadão, o seguinte.
3: É que deixa eu contar, Mitre...
1: não tem jeito de contar, só um casinho, não.
3: Tinha
1: um sujeito lá em Minas Gerais, na terra do Mitro, lá em Oliveira. Chegou um sujeito montado numa mula muito bonita, tá certo? Aí disse que toda hora todo mundo chegava, ele pedia um preço excessivo e não vendia a mula. E o sujeito chegou e falou assim: quanto é que o senhor quer na mula? Ele falou: tanto, falou um preço absurdo. Pode descer que a mula é minha. Ele falou, não é assim não. O negócio tem que ter chanha, você tem que pedir menos, eu tenho que baixar um bagulho, você chegar e comprar minha mula de uma vez. Não vendo. Então, política não é assim, ó. Pô, você vai ser vice? Ou você vai ser isso? Não é assim não. Calma.
2: Debate, é que eu e o Mitre só... No debate da Band, vocês estão todos contra Lula. O senhor já disse aqui. Como é que vai ser um contra o outro? Vai ter mano a mano da direita. Sim. Vai ser pergunta pacífica?
3: Não, mas
2: vai ser
3: a gente
2: bola
3: não sabe se vai ter um contra o outro.
1: Mas isso aí deixa chegar. Calma, você... cada coisa no seu tempo.
3: É.
1: Cada degrau, não,
2: mas,
1: assim,
2: mas
1: a sua
2: da direita
1: hora,
2: vão pegar e vão ficar só trocando...
1: Figurinha?
3: Governador, olha, infelizmente, tempo
1: infelizmente,
3: esgotado.
1: Acabou mesmo,
3: não governador.
1: Tem jeito, uma meia
3: ainda,
1: hora mais.
3: Não, ainda
1: eu
3: que eu e o Mitre, a gente gosta muito de caso, mas a gente, eu e o Mitre somos mineiros também, gostamos de respostas bem diretas.
1: Então,
3: gente, tinha muito assunto ainda, mas a gente vai ter outras oportunidades. Está confirmada a presença do governador, ex-governador de Goiás, pré-candidato pelo PSD, no debate da Band, primeiro debate, como é tradição, que abre, né, os debates na corrida à presidência da República, dia 16 de agosto aqui na tela da Band.
1: Confirmadíssimo.
3: É isso aí.
1: Confirmadíssimo.
3: Estamos esperando
1: já
3: o senhor.
1: Já vou estar em São Paulo dia 15, na véspera, já esperando.
3: Vou agradecer a presença do senhor aqui hoje. Teremos ainda outras oportunidades de falar e o debate da Band, como manda a tradição. O Canal Livre de hoje vai ficando por aqui. Muito obrigada aos meus colegas também que participaram com a gente desse debate. Obrigada, governador.
1: Muito obrigado, Adriana. Muito obrigado, Fernando. Tá certo? Júnior e Mitre e também o Felipe.
3: Valeu.
1: Muito obrigado.
3: Tchau, tchau.
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3: Alô, São Paulo, bom dia, Brasil. Folhinha virando na alvorada do outono. Hoje é segunda-feira, dia 1 de junho de 2026. Estamos vivendo os primeiros momentos do sexto mês do ano. O mês de maio já ficou para trás. Estamos chegando, então, já cada vez mais perto ao inverno brasileiro, né? Que começa justamente nesse mês, mais para frente, mas já estamos em algumas partes do país com a temperatura gelada nesse outono. Silvânia Alves, bom dia para você.
4: Bom dia, Pedro Campos, bom dia a todos. 13 graus nesse início de manhã aqui no Morumbi, em São Paulo. Realmente uma manhã fria, como vem sendo já nos últimos dias também, mas o coração quente. E esse mês que se inicia vai ser muito quente mesmo, porque tem Copa do Mundo, tem festa junina. Então é um mês que acho que vai passar rapidinho, né, Pedro?
3: Exatamente. Ontem o Brasil goleou o Panamá. Nós vamos trazer já já as informações do último amistoso antes da viagem para os Estados Unidos da seleção comandada pelo técnico Carlo Ancelotti. O Panamá é uma seleção muito fraca, né, para os parâmetros do futebol mundial, mas deu para a gente ver. O técnico disse que até surgiu uma dúvida na cabeça, o Diogo Braga e depois o Pedro Coen e toda a nossa equipe, o Luiz Fabiani, estarão conosco aqui no Pulo do Gato para contar os detalhes, os desdobramentos, o que deve acontecer, quem deve ser titular, se vai mudar alguma coisa naquilo que tinha sido desenhado pelo treinador. Mas o grande destaque do dia de ontem no esporte foi a vitória do João Fonseca em Roland Garros. Brasil, Brasil, que Brasil! Atuação fantástica do tenista brasileiro. Ontem, nas quadras, ele venceu por 3-1. Uma partida que teve alguns altos e baixos, mas teve muito da superação do próprio João. E ele tem uma característica em relação aos outros tenistas que é muito peculiar e vai se confirmando, que beira um pouco a irresponsabilidade e a coragem. No momento que ele está em desvantagem no placar, num game, ele arrisca, ele vai para cima, ele parece que ele ganha musculatura, ganha força. Então está num momento muito bom e agora vai disputar amanhã as quartas de final de Roland Garros, depois de 22 anos um brasileiro brilhando nas quadras de Saibro, de um dos torneios mais importantes do circuito do tênis mundial. Então ontem foi um dia muito importante para o Brasil, foi um dia muito importante para o esporte brasileiro. Essa foi a grande conquista do domingo e também nós vamos falar sobre isso aqui no Pulo do Gato. Diogo Braga, bom dia para você.
5: Muito bom dia, Pedro. Bom dia, Silvânia. Bom dia aos ouvintes do Pulo. Tudo bem por aí, Pedro?
3: Tudo bem. O destaque do esporte ontem ficou por conta da seleção, mas eu queria que você trouxesse os resultados aí da última rodada do Campeonato Brasileiro antes da parada para a Copa do Mundo.
5: Seu pedido é uma ordem, vamos começar por eles então. Os últimos jogos do Campeonato Brasileiro antes da parada da Copa do Mundo do Brasileirão para a Copa do Mundo e como ficou a tabela. Começando pelo líder Palmeiras, 41 pontos em 18 jogos, venceu ontem a Chapecoense por 1-0 com gol do Paulinho, um jogo bem emocionante, né, com um pênalti desperdiçado pela Chape no último lance. Você viu o jogo, Silvânia?
4: A partir do final do primeiro tempo.
5: E aí, foi bom.
4: Nossa,
5: o Palmeiras
4: foi
5: um expulso, né?
4: Teve o Alan, né? Justamente o que estava em melhor, né? O time totalmente tinha 12 desfalques, né? Então era basicamente um time reserva, mais ou menos isso, né?
5: Exato. O Palmeiras conseguiu manter uma distância de 7 pontos para o Flamengo, mas o Flamengo ainda tem um jogo a menos, e venceu no sábado por 3-0 o Coritiba, com gols de Samuel Lino 2 vezes, e o Pedro também marcou para o Atlético, Paranaense. Curitiba, perdão. O Fluminense enfrentou o Cruzeiro ontem, às 8h30 da noite, e empatou fora de casa em 1-1. Os gols foram marcados primeiro pelo Matheus Pereira, que vem jogando muito bem, e o outro pelo John Kennedy. O Cruzeiro é o 11º com 24 pontos, o Fluminense ficou no terceiro lugar com 31. O Atlético Paranaense venceu o Mirassol ontem por 1-0, ficou em quarto lugar com 30 pontos, e o Mirassol em 19º com 16. O Corinthians venceu no sábado por 3-1. Aleluia, né, Ailton?
6: Muito bom, né?
5: Foi muito bom. Começou perdendo logo no começo e fez uma bela virada com 2 gols do André e Caio César. E aqui, o Corinthians pulou para 10º lugar. Foi engraçado que durante o jogo, quando o Corinthians estava perdendo, era o primeiro time da zona do rebaixamento, com 17 pontos. Com a vitória, foi pro 10º, pulou 7 posições. Olha como tá embolado ainda o Campeonato Brasileiro. Chegando à 10ª colocação e ficando só a 2 pontos do Bahia, que é o 6º. Então já colou no G4 também, no G6, aliás. Impressionante como tá apertado essa tabela. O Grêmio ficou em 16º com 21 pontos. O Grêmio, quando tava vencendo, era justamente esse time que tava pulando. O Bahia no sábado venceu por 2-1 o Botafogo, ficou em 6º lugar com 26, e o Botafogo em 12º com 22. E o Santos venceu com mais uma boa partida do Gabigol, que inclusive foi expulso também, teve de tudo, fez 3-1 no Vitória em casa. O Santos pulou pro 15º lugar, saiu da zona do rebaixamento, e o Vitória é o 13º com 22. No domingo, o Bragantino venceu por 3-1 o Internacional, alcançando a 5ª posição com 29 pontos, e o Inter 14º com 21. O Vasco perdeu em casa para o Atlético Mineiro por 1-0, e aí sim ficou na zona do rebaixamento, vai passar aí esses meses, essas semanas aliás, né, na 17ª posição com 20 pontos, o primeiro time da zona do rebaixamento, e o Galo conseguiu também dar um bom salto, chegando ao 9º lugar com 24. Falei do Palmeiras, falei do Corinthians, falei do Santos, falta o São Paulo, que perdeu mais um jogo, tá despencando na tabela, era o 3º, era o 4º e agora é o 8º lugar com 25 pontos, faz mais aí de 5 jogos que o São Paulo não vence no Brasileirão, perdeu fora de casa para o Remo por 1-0, o Remo chegou a 18 pontos, é o 18º. Então aí, esse é o panorama do Brasileirão para a parada da Copa do Mundo. Quer falar mais de esportes, Pedro, ou deixa os outros destaques para depois?
3: Não, vamos lá, vamos lá.
5: Vamos lá? Qual que você escolhe? Tem Champions League, tem Brasil e tem João Fonseca.
3: Ah, Champions League, vitória, né, do Paris Saint-Germain.
5: Pois é, tivemos um brasileiro levantando a taça, e foi o Marquinhos do lado do PSG, depois do empate por 1-1 no tempo normal, com gols de Kai Havertz para o Arsenal no começo do jogo, e o Kvaratskhelia empatou no segundo tempo, e aí foi para os pênaltis. Nas penalidades, o Iz errou para o Arsenal, depois o Nuno Mendes parou no goleiro do Arsenal, Raya, e aí, infelizmente, para tristeza de nós brasileiros, Gabriel Magalhães desperdiçou a última cobrança, deixando o título nas mãos do PSG, o bicampeonato do Paris Saint-Germain. E aí o Arsenal mais uma vez bate na trave e não consegue esse título europeu. Inclusive uma cena interessante, não sei se vocês viram, do Marquinhos. Logo que o Gabriel Magalhães erra o pênalti, ele não vai comemorar com o time, ele vai abraçar o companheiro de equipe, Gabriel Magalhães. Inclusive os dois ficaram na lista da UEFA dos melhores 11 da temporada, então aí consolidando a dupla brasileira como a melhor zaga aí do mundo, praticamente, Gabriel Magalhães e Marquinhos, que agora se apresentam já hoje para a seleção brasileira, que viaja hoje para os Estados Unidos, onde enfrenta no dia 6 o Egito em mais um amistoso, depois de vencer ontem o Panamá por 6-2. Você assistiu o jogo, Silvânia?
4: PSG e Arsenal?
5: Não,
4: Brasil não.
5: Não assistiu, você assistiu, Pedro?
3: Sim.
5: Gostou?
3: Gostei. É, foi uma oportunidade para ver muitos jogadores jogando, né? Porque primeiro tempo foi um time, segundo tempo foi outro time. E agora, o que eu disse aqui, né? O adversário é muito fraco. Então, mesmo com os erros cometidos aí pelo Brasil.
5: Eu acho que a comparação tem que ser o primeiro time contra o segundo time do Brasil. Quem foi melhor? E pelo menos nos gols.
3: O segundo time.
5: Pois é.
4: Foi melhor.
5: Inclusive nos gols, foram 4 gols pro segundo time contra 2. O Vini Júnior abriu o placar e o Casemiro fez o segundo. Antes disso, numa falta desviada no Matheus Cunha, o Panamá empatou 1-1, e aí o Casemiro faz o segundo, vai pro segundo tempo, gols de Rayan, Lucas Paquetá, Igor Thiago de pênalti, e aí o Danilo, que pra mim foi o melhor junto com o Paquetá, jogaram muita bola os dois, fecharam o caixão, ainda teve um golzinho do Panamá aos 84 do segundo tempo. O Brasil pelo menos deixou uma boa impressão aí pros torcedores, que ficaram felizes. Achei legal a conexão torcedores com o time para empurrar rumo ao Hexa aí nos Estados Unidos. Como eu disse, viaja hoje, dia 6 joga amistoso contra o Egito, e aí dia 13, enfim, estreia na Copa do Mundo. Como eu disse, além do Magalhães e do Marquinhos, volta também o Martinelli, que estava na final da Champions League do lado do Arsenal. E agora sim, para finalizar, João Fonseca, como você bem falou, que mais uma vitória dele, venceu o número 16 do mundo, Casper Ruud, por 3-7-1. Esse você assistiu? Ou também conseguiu?
4: Também não consegui.
5: Mas enfim, eu assisti o primeiro e último set. Jogaço do João, 3-1, parciais 7-5, 7-6. Aí o Casper Ruud venceu o terceiro 5-7. E aí fechou em 3 horas 55 minutos por 6-2. É a melhor campanha de um brasileiro desde o Guga de 2004 alcançar as quartas de final.
3: Que tava lá assistindo o jogo.
5: É verdade, inclusive.
4: Ele é embaixador, né, de Roland Garros.
5: Inclusive o João falou dele na entrevista depois do jogo. E agora ele vai pegar o Jakub Mensik, de 20 anos, é o 27º colocado no ranking mundial. Aí tem
4: 1,96m de altura.
5: Essa eu não sabia, olha só.
4: Xingantão.
3: Mas o João Fonseca já ganhou dele uma vez, e na outra vez que eles disputaram, deu W.O. porque ele estava com dores lá, ele abandonou a partida.
5: Bom, então vamos torcer, acontece amanhã, ainda não tem horário definido, vamos ver se a gente atualiza até o final do Pulo do Gato o horário, e justamente amanhã faz 22 anos da participação do Guga, que venceu nas quartas de final também masculino de Roland Garros. É claro que as datas batem, mas é uma coincidência legal também de falar.
3: Boa. Muito bem.
4: E pelo final da NBB, o Franca saiu na frente, venceu o primeiro jogo contra o Pinheiros, 82-73, a próxima partida será amanhã às 8 da noite.
3: Você viu quem tava lá nesse jogo aí?
4: Não, quem?
3: Não viu?
4: Não.
3: Então vou te mostrar. Pena que não dá para mostrar pros ouvintes aqui. O Estevão.
4: Ah, é? Legal.
3: Sabe o que ele fez?
4: Não.
3: Deram uma bola para ele fazer uma cesta.
4: E ele fez?
3: Com os pés.
4: Ah. E ele fez?
3: Vou mostrar para você a imagem. Mostra para Silvânia. Clica aí para ela ver, ó.
4: Legal, hein?
5: Vamos ver.
3: Ailton Dias, enquanto a Silvânia tá vendo a cesta que foi feita pelo Estevam com os pés aqui nesse jogo da final da NBB, o nosso time tá a postos para trazer informação da previsão do tempo, né? A Stephanie Toso?
4: Não,
3: hoje é o Vitor Takau, né, que tá com a gente. Fala, Vitor!
7: A primeira semana de junho começa com o tempo mais estável no estado de São Paulo. No entanto, a passagem de uma frente fria pelo oceano ainda mantém muita umidade, principalmente entre o litoral e a faixa leste paulista, onde pode ocorrer chuva fraca e isolada ao longo do dia. Já no interior, principalmente entre oeste e sudoeste do estado, não se descartam pancadas rápidas e isoladas, mas sem grandes volumes. Nas demais regiões, o sol aparece entre nuvens e o tempo segue firme. Na capital paulista, ainda há chance de chuviscos agora no começo da manhã. Depois, o sol volta a aparecer entre muitas nuvens e a temperatura chega até os 22 graus. Vitor Takau, da Clima Tempo.
3: Obrigado, Vitor Takau. Hoje é segunda-feira, 1º de junho de 2026. Bora, gente, trabalhar às 5h12 da manhã pelo horário de Brasília. Hoje é aniversário de vários municípios do Brasil. Coração de Maria na Bahia, Alto Santo no Ceará, Adelândia, Mimoso de Goiás, São Luís do Norte em Goiás, Antônio Dias, Bom Despacho, Divinópolis, Guaxupé, Maria da Fé, Paraupeba, Pedra Azul, Pirapora, e também Tupaciguara, em Minas Gerais. Ainda, Matias Olímpio, no Piauí, Igrejinha. Liberato Salzano, no Rio Grande do Sul. Presidente Getúlio, em Santa Catarina. Bernardo Saião, Marianópolis, do Tocantins. E Santa Rosa do Tocantins, no Tocantins. São os municípios que estão aniversariando hoje. Também, Dia de Caxias. Dia Mundial do Leite. Dia da Imprensa, comemorado desde o ano 2000. E uma lembrança histórica de 88 anos

0: Naturais divulgou o possível desenvolvimento do evento climático para o ano, com o potencial de provocar impactos significativos no clima global e no território brasileiro.
1: 5h21, o governo federal envia técnicos para atuar em Roraima por causa dos impactos de fortes chuvas. Voltando, Alex Ferreira.
2: Mais de 5.600 pessoas sofrem com os impactos das chuvas acima da média registradas em Roraima. Conforme o Ministério da Integração e do Desenvolvimento Regional, 18 pontos críticos são monitorados pelas equipes da Defesa Civil. Entre os mais afetados estão os municípios de Uiramutã, Alto Alegre, Cantá e Rorainópolis. Reuniões com representantes da Defesa Civil de Roraima foram realizadas para alinhamento de ações de resposta. A chuva causou alagamentos, inundações, rompimentos de pontes e interrupções em rodovias e estradas vicinais. Até a próxima terça-feira, a previsão indica acumulados de chuva em grande parte de Roraima, com volumes entre 50 e 100 milímetros por dia.

0: Para falar mais de Copa do Mundo, um dos símbolos históricos da cultura do Rio de Janeiro retorna nessa Copa para Jogos do Brasil. Felipe Macon tem os detalhes pra gente. Conta, Felipe.
1: Um dos mais tradicionais pontos para quem deseja acompanhar os Jogos da Copa do Mundo no Rio de Janeiro está de volta em 2026. O velho conhecido Alzirão, que fica na Tijuca, na zona norte da capital fluminense, vai receber os torcedores em dias de jogo do Brasil. O local é o ponto de encontro de quem é fã da Copa do Mundo desde 1978. Mais de 30 mil pessoas já assistiram aos Jogos da Amarelinha no endereço. O evento havia sido interrompido após a pandemia por falta de patrocínio na última Copa. No entanto, agora com o retorno de investimento, atrações estão programadas para junho. Para quando a seleção brasileira entrar em campo na primeira fase, no dia 13 de junho, o grupo Bom Gosto já foi confirmado. No dia 19, Clareou será a atração. Já no dia 29, o grupo Revelação vai animar o público.
2: 5 horas e 23 minutos, vamos a Brasília. Vitor Gomes já está a postos. Bom dia, Vitor.
3: Muito bom dia, Silvânia, você, o Pedro e a todos os nossos ouvintes. Após a formalização do acordo envolvendo o Palácio do Buriti e a União, o presidente do Banco de Brasília, Nelson de Souza, será ouvido na próxima quarta pela Comissão de Economia, Orçamento e Finanças da Câmara Legislativa aqui do Distrito Federal. De acordo com os deputados distritais, o objetivo é que ele esclareça as medidas adotadas para garantir a estabilidade do BRB, que enfrenta uma crise após prejuízos relacionados ao Banco Master. Além disso, os parlamentares também querem saber quais são as perspectivas futuras da instituição para viabilizar um empréstimo de cerca de 6,5 bilhões de reais. O governo do DF e a União chegaram aos termos necessários para que os recursos do Fundo Garantidor de Créditos, o FGC, sejam usados na operação. Com o acordo, o aporte financeiro ao BRB foi permitido, já que o governo local é o acionista majoritário da instituição. Volto com vocês.
0: Obrigado, Vitor Gomes, pelas informações. Segue o caso Henri Borel. Será retomado o julgamento às 10 da manhã de hoje. Luiz Valcir acompanhou no fim de semana e tem mais informações para o ouvinte da Bandeirantes.
4: O depoimento de Tainá de Oliveira Ferreira, babá de Henri Borel, marca o sétimo dia do julgamento do ex-vereador Jairinho e de Monique Medeiros, acusados da morte do menino de 4 anos. O júri foi retomado neste domingo. Durante o depoimento, Tainá falou sobre as 3 vezes em que Jairinho levou o menino Henri para o quarto, fechando a porta, o que lhe causou estranheza e desconfiança sobre possíveis agressões que o menino teria sofrido. Segundo ela, a primeira vez aconteceu poucos dias após começar a trabalhar como babá, a segunda vez na véspera do carnaval e a terceira no final de fevereiro de 2021. Tainá explicou ainda que na segunda vez, após o período em que ficou no quarto fechado com Jairinho, Henri saiu mancando e depois relatou dores na cabeça.
2: 5 horas e 25 minutos, o integrante da Mancha Verde, que estava foragido desde 2024, suspeito de participar do homicídio de um cruzeirense, foi preso em São Paulo. A Beatriz Teodósio tem mais detalhes.
5: Thales Augusto dos Santos Alcântara vai permanecer preso depois de ser detido durante uma operação da Polícia de São Paulo, neste domingo, na Zona Oeste da capital. O palmeirense estava foragido desde

0: 2024, suspeito de participar de uma emboscada que resultou na morte de um torcedor do Cruzeiro. Na ocasião, os ônibus que transportavam cruzeirenses foram interceptados por integrantes de torcida organizada do Palmeiras, depredados e incendiados. De acordo com a Secretaria da Segurança Pública, Thales foi abordado pela Polícia Militar e forneceu dados falsos aos agentes, mas foi identificado por sistema de reconhecimento facial. Ele foi encaminhado ao 89º Distrito Policial e submetido a exame de corpo de delito.
1: A Fiocruz descarta um caso com suspeita de ebola no Rio de Janeiro. Mais uma vez o Luiz de volta para contar pra gente. Fala, Luiz.
2: O estrangeiro belga internado no Instituto Nacional de Infectologia da Fundação Oswaldo Cruz testou negativo para ebola a partir de amostras de saliva, urina e sangue. A informação foi divulgada pela Fiocruz neste domingo. Com o resultado, o turista que está internado na unidade desde a tarde de sábado, dia 30, e que testou positivo para malária, deixa o protocolo de isolamento. O paciente apresentou quadro compatível para doenças infecciosas. O homem chegou ao Rio de Janeiro após passar por Uganda, na África. O país passa por um surto de ebola.
3: Daqui a pouco, o Luiz Felipe Nunes vai trazer informações sobre um caso de suspeita de ebola aqui em São Paulo. Agora são 5 horas e 27 minutos. Falando em doenças, aí os estados estão prorrogando a campanha de vacinação contra a gripe devido à baixa adesão. Nenhum estado conseguiu imunizar mais de 50% da população. E a meta é vacinar 90% desse grupo de risco, que inclui grávidas, menores de 5 anos e acima de 60. No ranking nacional, os estados com maior índice são Piauí, Ceará, Minas Gerais, Paraíba e Rio Grande do Sul. Entre os sintomas da gripe estão febre, dor no corpo e sensação intensa de cansaço. Mas o infectologista Carlos Stalin destaca que o quadro pode piorar em pessoas mais vulneráveis.
4: As infecções respiratórias podem ser provocadas por vários vírus diferentes. Algumas dessas infecções podem ser banais para algumas pessoas e fatais para outras.
3: A baixa cobertura vacinal aumenta os riscos de surtos e casos graves da doença. No estado de São Paulo, a imunização está liberada para toda a população com mais de 6 meses de idade a partir de hoje, segunda-feira.
1: Especialistas alertam para cuidados da corrida de rua. Repórter Jordânia Gama.
5: Segundo o levantamento da Associação Brasileira de Organizadores de Corridas de Rua e Esporte Outdoor, o número de provas oficiais aumentou 85% em 2025, passando de 2.827 para 5.241 eventos no país. Com mais pessoas aderindo à modalidade, especialistas alertam para os riscos de começar sem orientação adequada. Muitos iniciantes exageram na intensidade logo nos primeiros treinos. Outros erros comuns são treinar todos os dias sem descanso e usar tênis desgastados. Esses hábitos aumentam o risco de lesões como canelite, dores no joelho e problemas no tornozelo. Outro ponto importante é a realização de exames médicos antes de iniciar a prática, principalmente para pessoas sedentárias ou acima dos 40 anos.
1: Semana mais curta por conta do feriado de Corpus Christi. Daqui a pouquinho vamos falar para você um pouquinho sobre esse feriado que não é feriado, né? É um ponto facultativo, sabia disso? É, não é feriado o Corpus Christi, não. Se a empresa quiser que você trabalhe, você tem que trabalhar normalmente, não vai ganhar nada a mais por isso. Mas vamos contar exatamente como é que funciona isso já já para você aqui que acompanha o Pulo do Gato, porque agora tem reportagem chegando ao vivo de São Paulo. É a Maju Arruda Leite com mais números da violência, um assunto que tanto preocupa o brasileiro e principalmente o paulistano. Maju, bom dia para você.
6: Oi, Pedro, um bom dia a você, bom dia Silvânia, bom dia ao ouvinte aqui do Pulo do Gato, uma boa semana a todos. E a gente volta a falar sobre a região de Pinheiros, na zona oeste de São Paulo, porque esse bairro registrou uma média de 10 assaltos por dia no mês de abril. E Pinheiros, portanto, então voltou a ser o bairro com maior número de assaltos aqui na cidade de São Paulo. Os números de abril foram divulgados na última sexta-feira pela Secretaria da Segurança Pública aqui do estado de São Paulo. Então, ao todo, no mês de abril foram 304 roubos, o que dá uma média de pouco mais de 10 assaltos por dia. teve uma alta de 46% na comparação com o mesmo período do ano passado, quando foram registrados 208 assaltos em abril. E esses números são do mês de abril, porque o de maio ainda estão sendo contabilizados pela Secretaria da Segurança Pública, mas a violência ali no bairro de Pinheiros, na Zona Oeste, voltou a ser destaque nesta semana. Ou melhor dizendo, na semana passada, quando um homem de 24 anos foi baleado 3 vezes, isso depois de reagir a um assalto na madrugada da última segunda-feira. Então, esse caso ele nem foi contabilizado ainda por essa estatística. Depois disso, a polícia chegou a realizar 2 operações de combate a roubos com motos em Pinheiros, porque é a forma como ali a maioria dos assaltos acontecem, e de acordo com a Secretaria da Segurança Pública, na última quinta-feira foi realizada uma operação justamente com foco nesse tipo de assalto, e eles disseram que prenderam um suspeito de envolvimento em crimes patrimoniais ali na região. Foram apreendidos 1 capacete, 1 bolsa preta e 1 motocicleta que foi usada pelo homem, que permaneceu ali detido à disposição da justiça. Outros bairros também se destacaram pelo alto número de assaltos aqui em São Paulo. Depois de Pinheiros, vem Parque Santo Antônio com 245 roubos, Perdizes com 194 e também Campo Limpo, na Zona Sul de São Paulo, com 190 roubos no mês de abril. Em toda a cidade de São Paulo, foram 7.454 assaltos no mês de abril, uma queda de 11% na comparação com abril do ano passado. Então a gente tem Pinheiros liderando aí o número de assaltos aqui na cidade de São Paulo, especialmente agora no mês de abril. Volto com vocês.
1: Maju Arruda Leite, estamos precisando de mais segurança pública, viu? Não é normal a gente se acostumar com tanta violência, com tanto medo que temos ao sair de casa. E hoje, com essas câmeras de segurança que estão colocadas aí à torta e à direita pela cidade, nos estabelecimentos, a gente consegue, com as gravações, assistir a esses assaltos. E dá uma angústia cada vez que chega um vídeo desse na tela do nosso celular, seja por alguém que encaminhou, seja pelas publicações da imprensa. É uma angústia interminável até o momento final do vídeo. Você sempre fica esperando ali algo ruim para quem está na posição de vítima, porque o bandido tem o domínio da situação, né? Ele implanta ali o verdadeiro terror na vítima. Arma na cabeça, ameaça, aliança às vezes que não sai, dá um desespero danado. E outra coisa que os bandidos têm feito muito, na hora que eles pegam o celular da vítima, eles já posicionam a câmera para o rosto da vítima para fazer a liberação do aparelho, para conseguir ter acesso, né, à conta de banco, aos aplicativos, às informações, tudo mais que a gente carrega no smartphone. Então, é muito, muito triste o que aconteceu. E sabe que no fim de semana eu li uma notícia daquelas das mais chocantes, que mostram como os bandidos não estão nem aí para nada. Aconteceu um assalto no Capão Redondo, na Zona Sul de São Paulo, e um publicitário foi morto depois dos bandidos descobrirem que o celular que ele carregava não era um iPhone. Por isso que ele foi morto pelos bandidos. Os bandidos disseram ali na hora que achavam que o celular dele era um iPhone, por isso que o abordaram. A Polícia Civil segue na busca pelos criminosos. O caso foi registrado como latrocínio. Gabriel Souza Bueno estava numa motocicleta com a mulher no jardim do colégio quando foram abordados por 2 bandidos armados em uma outra moto. Durante o assalto, as vítimas entregaram os pertences e também a moto. O garupa fugiu com a moto que era deles, aparelhos celulares e aliança. E aí os bandidos se irritaram ao perceber que o aparelho celular entregue por ele não era um iPhone, e atiraram contra o publicitário antes de fugir. Policiais militares foram acionados para atender a ocorrência. Ele foi socorrido, levado para o hospital do Boemirim, mas não resistiu e morreu. Então, é mais um caso que entra aí para essa nossa crítica a respeito das questões ligadas à segurança pública. Agora, eu pergunto para vocês, se esses bandidos fossem presos e ficassem anos na cadeia por conta desse crime, primeiro, eles não iam cometer mais crime, porque eles estão presos. Isso é uma questão objetiva, não tem discussão. Se ele está lá preso, trancado, esses dois não cometem mais crime. E segundo, os outros bandidos não iriam pensar algumas vezes antes de entrar para o mundo do crime? Por que que hoje eles roubam, matam? Porque eles sabem que a impunidade é praticamente uma regra no Brasil. A impunidade é enorme. Casos transbordam para mostrar para a sociedade que a legislação brasileira não é aplicada conforme o esperado pela sociedade. 5:37. Já já tem mais notícia para quem está acompanhando o Pulo do Gato aqui pela Bandeirantes e também pelas nossas emissoras afiliadas.
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1: Só uma dúvida aqui, Silvana, que surgiu a partir da informação que eu trouxe, que já tem ouvinte comentando aqui. Eu sabia que isso ia movimentar a nossa audiência, por isso que eu trouxe o assunto. Corpus Christi, feriado ou não? Primeiro vamos à explicação semântica. Corpus Christi significa o corpo de Cristo. A data celebra, segundo a tradição católica, a presença de Jesus Cristo na Eucaristia, representada pelo pão e pelo vinho. Quem vai à missa sabe muito bem disso. A Conferência Nacional dos Bispos do Brasil, a CNBB, diz que a celebração marca a presença real de Jesus Cristo no pão e no vinho. Quando cai o feriado de Corpus Christi? Neste ano, no dia 4 de junho, quinta-feira próxima dessa semana. Mas é uma data móvel. E é considerado um ponto facultativo nacional, não é um feriado nacional. Isso significa o quê? Que os municípios e os estados brasileiros precisam transformá-lo em feriado para uma regulamentação. E aí isso permite a emenda e permite também o pagamento, né, em dobro de quem trabalha no feriado ou uma folga compensatória como regra da legislação trabalhista do Brasil. Das 27 capitais brasileiras, 20 decretaram Corpus Christi como feriado. 4 adotam como ponto facultativo. E 3 não têm decreto sobre o assunto. Quais são as que consideram feriado? Pela ordem alfabética: Aracaju, Belo Horizonte, Boa Vista, Brasília, Campo Grande, Cuiabá, Curitiba, Florianópolis, Fortaleza, Goiânia, Macapá, Maceió, Manaus, Natal, Rio de Janeiro, Salvador, São Luís, São Paulo, Teresina e Vitória do Espírito Santo. Consideram como ponto facultativo Belém do Pará, Porto Velho, Porto Alegre e Rio Branco no Acre. E que não tem decreto: João Pessoa na Paraíba, Recife em Pernambuco e Palmas no Tocantins. Ponto facultativo é o quê? Em dia de ponto facultativo, os servidores são dispensados do trabalho sem prejuízo na remuneração. Essa medida costuma ser adotada em dias úteis que ficam entre feriados e fins de semana. No setor privado, a data é considerada ponto facultativo e não feriado. Então, as empresas não são obrigadas a dispensar os seus funcionários. Esse é, então, o motivo, né, pelo qual Corpus Christi acaba sendo diferente das demais celebrações ao longo do ano. Até porque o banco para na quinta-feira. Então, muita gente imagina que é feriado, mas tem essa peculiaridade aí que eu expliquei para vocês, tá bom?
3: São 5:41. Continuamos a chamar nossa reportagem agora com a Isabela Mota, com uma notícia muito triste. O corpo da médica Angelita Gama é velado na Faculdade de Medicina da USP.
9: Amigos e familiares se despedem de Angelita Gama, referência no tratamento de câncer de reto. Ela foi velada na Faculdade de Medicina da USP neste domingo. O falecimento, que não teve a causa divulgada, ocorreu ontem no Hospital Oswaldo Cruz, onde ela estava internada desde o dia 6 deste mês. A médica tinha 92 anos. Angelita Gama criou a disciplina de coloproctologia do Hospital das Clínicas e fundou e presidiu a Associação de Prevenção do Câncer de Intestino. Ela era professora emérita da Universidade de São Paulo.
3: E aí a gente precisa falar mais sobre a doutora Angelita Abre Gama, uma referência mundial em coloproctologia. Ela que nasceu na ilha de Marajó, no Pará, filha dos libaneses Najib e Khalil, e chegou a São Paulo depois da morte do irmão de 14 anos por apendicite suporada. A família, com medo que isso acontecesse com outros filhos, decidiu mudar-se para São Paulo em 1939, quando Angelita tinha somente 6 anos. A família queria que ela fosse professora, mas ela queria ser médica. Então foi a primeira barreira que ela teve que transpor, enfrentar os próprios pais e tentar fazer a faculdade de medicina. Muitas outras barreiras surgiram pelo caminho para ela provar para um momento da história em que as mulheres tinham poucas oportunidades, poucas se formavam num curso superior, e ela conseguiu entrar para e seguir a carreira de medicina e isso e passar, né, transpor diversas barreiras até para conseguir empregos em vários locais. Ela, uma reconhecida já cirurgiã, ganhou muitos prêmios e o reconhecimento internacional. Acumulou conquistas, tornou-se professora emérita da Faculdade de Medicina da USP, membro de várias sociedades médicas, destacada cientista na pesquisa de tratamento do câncer colorretal e detentora de dezenas de prêmios nacionais e internacionais. Foi obrigada a parar na pandemia, na época da pandemia da Covid-19, ficou internada 50 dias na UTI do Hospital Alemão Oswaldo Cruz. E quando teve alta, voltou a trabalhar e a fazer cirurgias uma semana depois. Angelita alcançou em 2023 outro feito inédito. Ela foi a primeira mulher do mundo a receber a medalha Bigelow, que era um reconhecimento criado pela renomada Sociedade de Cirurgia de Boston, nos Estados Unidos, para laurear cirurgiões com destacada contribuição para o progresso científico e ensino da cirurgia. Foi reconhecida também pela Universidade de Stanford como uma das médicas que mais contribuíram para o desenvolvimento da ciência no mundo. E todos esses reconhecimentos, esses prêmios, ainda eram um estímulo para a doutora continuar trabalhando aos 92 anos de idade. Então, esse é um pouquinho do trabalho e da vida dessa grande doutora que terminou agora, né, a sua passagem por aqui. E vai deixar muita saudade. Ontem eu vi na internet diversos pacientes que foram tratados por ela e agradecidos, né, por todo o trabalho que a doutora Angelita realizou durante toda a sua vida.
1: A governadora do Distrito Federal deve ter alta hospitalar. Ela chegou a parar na UTI, né, Milena Dias?
10: A governadora do Distrito Federal, Celina Leão, deve deixar o Hospital Santa Lúcia nas próximas horas, depois que passou por um procedimento na noite de sábado. Ela segue sob observação após apresentar um quadro de pneumotórax, uma condição caracterizada pelo acúmulo de ar entre o pulmão e a parede torácica, o que pode dificultar a respiração. Na internet, Celina contou que procurou atendimento médico após apresentar falta de ar e dores na região do pulmão, mas disse que depois do procedimento está bem. Após o diagnóstico, ela passou por uma intervenção com o objetivo de retirar o ar acumulado e permitir que o pulmão volte a se expandir normalmente. Antes de dar entrada no hospital, ela cumpriu a agenda pública e participou de eventos no Distrito Federal. Até o momento, não há indicação de complicações e a evolução clínica é considerada positiva.
3: São 5 horas e 45 minutos já, hein? A liberação da consulta do saldo do FGTS para renegociação de dívidas completa uma semana. Informações de Felipe Dutra.
11: Com a expectativa de movimentar mais de 8 bilhões de reais em renegociações, a liberação da consulta do saldo do FGTS para a renegociação de dívidas completa uma semana. A medida faz parte do programa Desenrola 2.0, que permite a utilização de até 20% do valor disponível do FGTS ou R$ 1.000, o que for maior, para pagamento de dívidas atrasadas em instituições financeiras referentes a crédito pessoal, cheque especial e cartão de crédito. Apenas no primeiro dia de liberação da consulta, cerca de 1.400.000 pessoas acessaram a plataforma disponibilizada pelo governo federal. O programa prevê parcelamento dos débitos em até 48 vezes, com desconto de até 90% da dívida, prazo de até 35 dias para início do pagamento, além de juros limitados a 1,99% ao mês.
1: Diogo Braga está conosco com um destaque também no nosso giro aqui informativo no Pulo do Gato. Conta, Diogo.
12: Pedro, a polícia de São Paulo prendeu no último sábado um líder do PCC aqui em Campinas, mas é líder lá em Salvador. No sábado, os agentes aqui de São Paulo, em parceria com o Ministério Público da Bahia, conseguiram localizar e prender o bandido conhecido como Europeu, que é uma das principais lideranças do crime organizado. Mas qual que é o destaque que a gente dá para ele hoje? É que ele foi preso pela terceira vez em 6 meses. Em menos de 6 meses, ele foi detido 3 vezes. O Europeu foi preso pela primeira vez em dezembro do ano passado, quando foi flagrado com mais de R$ 130.000 em espécie dentro de um carro blindado. Na ocasião, ele foi preso e liberado após audiência de custódia. Na segunda vez, semanas depois, o traficante foi flagrado em casa com 3 fuzis e mais de 50 quilos de drogas. Foi preso novamente e aí, no mês passado, em maio, ele foi solto por uma decisão do juiz Vilebaldo José de Freitas Pereira, da segunda vara do Tribunal do Júri de Salvador, em que liberou o criminoso Europeu, um dos líderes já reconhecido do PCC, e agora, novamente, teve que ser preso pela polícia de São Paulo. Agora estava em São Paulo, mas é líder lá na Bahia, no último sábado em Campinas, Pedro.
1: Tá aí o Diogo Braga, né? Só corroborando com aquilo que a gente falava aqui sobre essa sensação de insegurança, né? E os magistrados aí deveriam ser investigados por decisões como essa. Mas é muito, muito raro isso acontecer. Silvânia.
3: 5h48, atualizações agora do caso de violência doméstica que foi descoberto após um pedido de socorro em um hospital mineiro. Gabriela Oliveira.
13: É decretada a prisão preventiva de Josimar Júnior dos Santos, de 42 anos, acusado de violência doméstica em Contagem, na região metropolitana de Belo Horizonte. Segundo a justiça, a soltura do suspeito representa risco à vida da vítima. Medidas protetivas também foram determinadas. Ele está proibido de se aproximar da vítima e dos familiares, além de manter qualquer tipo de contato. Um homem foi detido após a ex-companheira de 47 anos entregar um bilhete de socorro em uma unidade básica de saúde, relatando agressões.
1: A polícia investiga o envenenamento de uma mulher pelo próprio marido, com auxílio da filha dela, no Rio de Janeiro, Luiz Alcir.
2: Um homem é preso pela Polícia Civil neste domingo em Conceição de Macabu, no norte fluminense, acusado de tentar matar a própria companheira. Segundo as investigações, Marco Almeida da Silva, de 45 anos, teria tentado envenenar a esposa em 2 ocasiões com veneno de rato. A filha do casal, Rebeca Tavares Almeida, de 18 anos, também é investigada por participação no crime. A vítima, de 59 anos, não teve o nome divulgado. De acordo com a Polícia Civil, a mulher foi levada para uma unidade de saúde em Conceição de Macabu após apresentar sinais de envenenamento por chumbinho. Até o momento, não há informações sobre o estado de saúde dela.
3: 5h50, mais um caso de feminicídio, desta vez na Bahia. Ana Paula Lima.
14: Uma mulher, identificada como Deusiana de Oliveira da Silva, de 33 anos, é morta a tiros pelo companheiro dentro de um restaurante em Araci, no Nordeste Baiano. O feminicídio aconteceu na madrugada deste domingo. O suspeito, Jefferson de Araújo Costa, de 54 anos, era investigador da Polícia Civil da Bahia. Ele atirou contra a Deusiana e, em seguida, tirou a própria vida. De acordo com a polícia, o caso está sendo investigado.
1: O PT discute uma formação própria para disputar o governo de Minas Gerais. Gabriela Oliveira.
13: Após desistência do senador Rodrigo Pacheco, do PSB, na disputa ao governo de Minas, o PT passa a focar na construção de uma candidatura própria no estado. Em evento realizado em Contagem, na Grande BH, o presidente nacional da legenda, Edinho Silva, afirmou que o partido vai trabalhar para lançar uma chapa, mesmo sem nomes definidos. Entre as possibilidades citadas, está a ex-reitora da UFMG, Sandra Regina Goulart Almeida, que se filiou recentemente ao partido.
3: 5h51, mais uma leva de brasileiros deportados dos Estados Unidos chegam ao Brasil. Matheus Hermógenes.
15: 36 brasileiros deportados dos Estados Unidos desembarcam no Aeroporto Internacional de Belo Horizonte, em Confins. A chegada ocorreu na noite de sexta-feira, 29, e segundo o governo federal, o grupo era formado por 33 homens e 3 mulheres. Entre os passageiros havia integrantes de duas famílias, incluindo duas crianças. Não havia idosos nem pessoas procuradas pela justiça. Após o desembarque, parte dos repatriados foi encaminhada para um hotel. Eles receberam alimentação, kits de higiene, atendimento psicossocial, acompanhamento médico e orientações para o retorno às cidades de origem.
1: A Receita Federal volta a receber declarações do Imposto de Renda a partir das 9 horas da manhã de hoje. O prazo para entrega dos documentos, sem multa, terminou na sexta-feira. 44 milhões e 500 mil contribuintes já acertaram as contas com o Leão. Cerca de 60% das declarações foram na modalidade pré-preenchida, um aumento de 10% em relação ao ano passado. Quem perdeu o prazo deve enviar a declaração o mais rápido possível para evitar mais penalidades. Francisco Miné, advogado especialista em direito tributário, explica quais são os próximos passos.
16: Copie o mais rápido possível o aplicativo da Receita Federal, o mesmo em relação ao programa de declaração ano 2026. Utilize o modelo declaração pré-preenchida, esse é o modelo mais fácil. Lance e confira seus dados, transmita o mais rápido possível e caso você tenha imposto a pagar, você poderá arcar com uma multa que pode chegar entre R$ 165,74 até 20% do valor do imposto a pagar. Caso você tenha valor a restituir, esse valor será abatido deste valor a receber, que será lançado nos últimos lotes.
1: Vale dizer que a irregularidade do CPF impede a emissão ou renovação de passaporte e causa bloqueio para abertura, movimentação ou encerramento de contas bancárias, além da invalidação de chave PIX. Na última sexta, a Receita registrou um recorde no pagamento de restituições. Ao todo, R$ 16 bilhões foram destinados a 8.700.000 contribuintes.
3: 5h53, falando em dinheiro, Mega Sena acumulou, ninguém acertou as 6 dezenas sorteadas no sábado do concurso 3.013. Agora a estimativa de prêmio para o próximo sorteio amanhã é de R$ 16 milhões. As dezenas sorteadas 02, 14, 21, 22, 34 e 44. 02, 14, 21, 22, 34 e 44. A Quina teve 46 apostas ganhadoras, para cada uma R$ 33.161. E a quadra paga R$ 861.70.
1: No fim de semana teve mutirão do INSS. 60 mil pessoas atendidas, cerca de 600 mil segurados aguardam agendamento para comprovar a condição de saúde e ter acesso a benefícios. Em janeiro, esse número era de 1.100.000 pessoas. A fila de quem precisa passar pela avaliação do INSS diminuiu nos últimos meses, mas os números ainda são bastante altos, né? O tempo médio de espera para o atendimento é de 30 dias úteis. A cozinheira Rosângela Aparecida aproveitou o sábado para levar a filha ao atendimento, que foi diagnosticada com transtorno do espectro autista. Ela conseguiu agendar a avaliação após um mês de espera e relata que o atendimento foi rápido.
17: A gente teve a confirmação do que a gente suspeitava e ela já foi encaminhada e a gente já conseguiu em um mês. É um mutirão, tem bastante gente, mas a gente foi bem atendido.
1: A demora na análise dos casos atrasa a concessão de benefícios e deixa o segurado sem receber pagamentos. Para tentar agilizar esse processo, o INSS está ampliando o atendimento durante o fim de semana. A gerente executiva de Curitiba, Silvânia Bernardino, fala sobre a realização de novas ações pelo INSS para reduzir o tempo de espera da fila.
18: os benefícios por incapacidade e que estejam aguardando, né, pessoas que estejam aguardando uma perícia médica de longa data. A gente tem projeção de fazer mais mutirões ainda, porque a intenção do INSS é redução de fila.
1: Agendamentos continuam pelo aplicativo Meu INSS ou pelo telefone 135.
3: E hoje recebem aposentados e pensionistas que ganham até um salário mínimo e têm benefício de final 6 e também os que ganham mais de um mínimo e têm benefícios de finais 1 e 6. Com benefício é paga a segunda parcela do 13º salário. São 5 horas e 56 minutos. Vamos ao CEDOM, Centro de Documentação e Memória da Rádio Bandeirantes. O trabalho do jornalista Milton Parron e equipe Milton Parron, que está de férias, e o CEDOM está sendo tocado, levado aqui pelo Adriano Roveri, que nos separou a seguinte lembrança para hoje. Estamos no mês de junho e no dia 11 terá início a Copa do Mundo de Futebol da FIFA, e aqui vai um registro do último título brasileiro. 30 de junho de 2002, o Brasil conquistou o pentacampeonato mundial no Estádio Internacional de Yokohama, no Japão. A seleção brasileira venceu a Alemanha por 2-0 na grande final da Copa do Mundo, do Japão e da Coreia do Sul. Os dois gols da vitória e do título foram marcados pelo atacante Ronaldo no segundo tempo da partida, com narração de José Silvério.
19: E o robô de novo vem por Rivaldo.

storia di amor, pedindo misciuta, misciuta, misciuta, e ele respondeu com amor, só tocou, rolando pro fundo do gol alemão. E vem Brasil, vem com Cláudio, tocou pra...

0: tá gostando da festa. Juninho abre numa vez, canto no campo pra Denilson. Você, torcedor, pode comemorar.
1: É,
0: já tá valendo festa. Denilson pintou, falta nele. Acabou, o árbitro acabou, vai acabou, acabar.
2: Tá aí a lembrança do último pentacampeonato, né? O último título da seleção brasileira de futebol. Lembrando mais uma vez, o Brasil estreia na Copa do Mundo no dia 13. A Copa do Mundo começa no dia 11 e o Brasil estreia no dia 13 enfrentando o Marrocos, dia de Santo Antônio.
3: Lembrando, né, Silvânia, que a seleção brasileira hoje às 8 horas da noite embarca para os Estados Unidos para a sua preparação já em solo americano com a chegada ao grupo dos jogadores que estavam disputando a Champions League. E aqui na Bandeirantes, nós temos a família Ancelotti.

0: Bora, vamos junto. 6 horas da manhã, hora do giro de notícias do Pulo do Gato. Hora de acordar a gente, pular da cama. É mais um dia de batente na vida do brasileiro.
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0: Segunda-feira, 1 de junho de 2026. Estamos começando o sexto mês do ano. É uma semana mais curta para muita gente. Tem a celebração de Corpus Christi na quinta-feira. Não tem aula nas escolas a partir de quinta. Então, é segunda, terça e quarta. E você vai acompanhar as notícias do dia aqui no Pulo do Gato. A Petrobras está anunciando redução no preço do diesel para distribuidoras a partir de hoje. Informações com o repórter Luiz Alcir.
1: O preço do óleo diesel de uso ferroviário fica 35 centavos mais barato a partir desta segunda-feira. A redução foi anunciada pela Petrobras neste domingo. Segundo a estatal, o desconto faz parte da subvenção econômica criada pelo governo federal e corresponde ao valor definido pelo Ministério da Fazenda. Com a mudança, o preço médio de venda para as distribuidoras passa de R$ 3,65 para R$ 3,30 por litro. De acordo com a Petrobras, o valor é 37,4% inferior ao praticado em 31 de dezembro de 2022, considerando a inflação do período.
2: A partir de hoje, qualquer pessoa acima de 6 meses de idade vai poder tomar a dose contra a influenza gratuitamente em todas as UBSs de São Paulo. A campanha de vacinação segue até o final de junho. É reforçada após São Paulo ficar pelo sexto ano seguido abaixo da meta de imunização, com menos de 40% do grupo prioritário protegido do vírus.
0: O governo brasileiro ainda estuda como vai repercutir a decisão dos Estados Unidos de classificar PCC e Comando Vermelho como organizações terroristas. A inclusão das facções na lista de organizações terroristas estrangeiras deve ocorrer no dia 5 de junho, mas na prática, parlamentares têm poucos mecanismos para barrar a decisão.
2: Pedro Campos falou sobre o feriado de Corpus Christi. Aqui em São Paulo, o rodízio de veículos estará suspenso. Lucas Cardamone tem mais informações.
3: O rodízio de veículos em São Paulo será suspenso durante o Corpus Christi. A expectativa da Prefeitura de São Paulo e da Companhia de Engenharia de Tráfego, a CET, é de que a circulação de carros na capital diminua com o feriado, que favorece a decisão. A medida será válida não somente para quinta-feira, mas também para o dia de emenda, na sexta. Na própria data do recesso, as faixas exclusivas de ônibus, o rodízio de veículos pesados e a zona de máxima restrição à circulação de caminhões e aos fretados também estarão suspensas.
0: A regulamentação da inteligência artificial pode ser analisada nos próximos dias na Câmara dos Deputados. Informação de Márcio Rocha.
4: A semana começa com a expectativa pela votação nos próximos dias de um projeto de lei que trata da regulamentação da inteligência artificial no Brasil. A comissão especial na Câmara dos Deputados que analisa o tema deve votar o relatório final até o dia 9 de junho e a expectativa é que o texto vá ao plenário até o final do mês. A previsão foi feita pelo presidente da casa, o deputado Hugo Mota, que disse em um evento realizado em Brasília sobre os avanços e os desafios da economia digital que vai se empenhar para que a votação seja realizada no prazo determinado. Para ele, é necessário criar um marco regulatório que possa aliar liberdade econômica, política e de expressão com a responsabilidade de quem atua nesse meio.
2: Proposta de renegociação de dívidas para agricultores pode ser votada no Senado. Arthur Stoffel.
5: O plenário do Senado pode votar nas próximas semanas o projeto que cria mecanismos para a securitização e renegociação das dívidas de produtores rurais afetados por eventos climáticos extremos. A previsão do senador Hamilton Mourão é que o texto, que tramita em regime de urgência, seja apreciado nos dias 9 ou 10 de junho. A proposta é considerada fundamental para a recuperação do agronegócio e ganhou força após avançar na Comissão de Assuntos Econômicos do Senado. O projeto prevê juros entre 3,5% e 7,5%, 2 anos de carência e prazo de até 15 anos para pagamento dos débitos. Para aderir ao programa, os produtores precisarão comprovar perdas de ao menos 30% em 2 ou mais safras. Durante as negociações, o governo federal apresentou uma proposta alternativa, criticada por entidades do agronegócio.
0: Pré-candidato à presidência da República pelo PSD, Ronaldo Caiado, afirma que o combate ao crime é o primeiro passo para que o Brasil volte a crescer. O ex-governador de Goiás foi entrevistado neste domingo pelo programa Canal Livre da Band e defendeu a união das forças federais e estaduais para resgatar a soberania brasileira.
6: Eles dependem, eles julgam, eles condenam, eles matam, eles impõem regras, eles fazem tudo. Onde é que está a soberania brasileira? Você acha que o Caiado, presidente da República, você acha que facção vai mandar em 1 palmo de terra no Brasil? 1 palmo de terra. não manda. Presidente da República tem sim pouco autoridade moral de presidente da República. Tá certo? Não tem essa conversa fiada aqui, não, que não pode. Vou implantar como terrorista, vou usar as forças de segurança, exército, aeronáutica, marinha, as forças estaduais, e vou fazer um combate severo a poder resgatar a soberania brasileira.
2: A Feira do Livro 2026 segue em São Paulo nessa semana, mesmo com o feriado de Corpus Christi. Beatriz Alencar.
7: Acaba no dia 7 de junho, a quinta edição da Feira do Livro, que ocorre na Praça Charles Miller, no bairro do Pacaembu, na capital paulista. O evento começou no último sábado e conta com livros a partir de R$ 10. Além de comprar, os visitantes podem conferir expositores, entre editoras, livrarias e outras instituições ligadas à cultura literária. O evento também conta com rodas de conversa e encontro com escritores. A feira tem entrada gratuita e segue aberta durante o feriado, sempre a partir das 2 da tarde, de segunda a quarta-feira, e às 10 da manhã, de quinta a domingo.
0: Está internado o menino de 11 anos que foi mordido por um tubarão na praia de Piedade, em Jaboatão dos Guararapes, Pernambuco. O ataque ocorreu ontem à tarde. O Corpo de Bombeiros afirma que ele sofreu ferimentos nos membros superiores e inferiores. Tomara que se recupere desse susto, né? Terrível. Imagina a sua família, como é que não ficou desesperada na hora, né? Então vamos atualizar ao longo da semana aí as informações do estado de saúde desse garotinho. Boa sorte para ele.
2: Uma pessoa morre depois que um avião monomotor caiu na Baixada Fluminense. Agatha Meirelles.
8: O CENIPA vai investigar a queda de um avião de pequeno porte em Nova Iguaçu, na Baixada Fluminense, neste sábado, onde uma pessoa morreu. O órgão já coletou as primeiras informações e levantou dados em relação aos donos do monomotor. O piloto do avião, identificado como Lucas Augusto da Silva Neto, de 69 anos, não resistiu ao impacto. Ainda não há detalhes sobre as causas do acidente. Segundo o Corpo de Bombeiros, no local, um imóvel também foi atingido. Não havia ninguém na casa. Em nota, a Delegacia de Nova Iguaçu disse que também vai investigar o caso para entender o que causou a queda da aeronave de pequeno porte.
2: E um avião laboratório chamou a atenção dos moradores da Grande São Paulo neste fim de semana. Michele Trombelli.
9: Um avião de pequeno porte sobrevoou a zona sul da Grande São Paulo no sábado e no domingo e despertou a curiosidade de moradores de regiões como Capão Redondo, Vila Andrade, além das cidades de Taboão da Serra e Embu das Artes. A aeronave fazia um voo baixo e em círculos por um longo período, o que gerou preocupação. De acordo com a Força Aérea Brasileira, trata-se de um avião laboratório do Grupo Especial de Inspeção em Voo. Nesse fim de semana, a aeronave Legacy, equipada com sensores e sistemas capazes de analisar os sinais eletromagnéticos, fez a inspeção periódica do sistema de pouso por instrumentos do aeroporto de Congonhas.
0: A eleição presidencial na Colômbia vai ser definida em segundo turno, no próximo dia 21. Neste domingo, Abelardo de la Espriella, com 43%, e o senador Ivan Cepeda, com 40%, foram os mais votados. As pesquisas mostravam uma pequena vantagem para o candidato de esquerda, diferente do que foi visto nas urnas. O atual presidente da Colômbia, que apoia o candidato de esquerda, Gustavo Petro, rejeitou o resultado, indicando fraude nas eleições.
2: 55 mortes são confirmadas depois da explosão de um galpão em Mianmar neste domingo. Equipes de resgate e agências internacionais de notícias afirmam que o prédio armazenava explosivos usados em mineração. A France Press aponta que outras 70 pessoas ficaram feridas. O acidente ocorreu próximo à fronteira com a China.
0: Uma pessoa morreu e outras 200 ficaram feridas durante a festa do título do PSG da Liga dos Campeões em Paris. As comemorações foram ofuscadas pela forte violência dos torcedores nas ruas. Mais de 400 pessoas foram presas, fachadas de lojas destruídas, carros incendiados e 57 policiais feridos. Como é que pode um time campeão da Champions, em vez de comemorar, sair quebrando tudo e provocar todo esse alvoroço na cidade? A diferença lá é que tem 400 presos, né? Aqui a gente vê essa violência aí por bandidos travestidos de jogadores, normalmente quando o time perde, não quando o time ganha, e não acontece nada. Mas fica essa mancha aí para o título conquistado pelo PSG na Liga dos Campeões contra o Arsenal, né? Que nunca conseguiu vencer uma Champions League.
2: A Receita Federal volta a receber declarações de imposto de renda a partir das 9 horas da manhã de hoje. O prazo para a entrega dos documentos sem multa terminou na sexta-feira. Vale dizer que a irregularidade do CPF impede a emissão ou renovação de passaporte e causa o bloqueio para abertura, movimentação ou encerramento de contas bancárias, além da invalidação de chaves PIX.
0: Daqui a pouquinho, aqui no Pulo do Gato, tem a previsão do tempo, tem as notícias do esporte, hoje tem embarque da seleção brasileira. Vamos falar da vitória do João Fonseca. Pela primeira vez em 22 anos, o Brasil volta a disputar uma quarta de final do torneio de Roland Garros em Paris, na França. Também tem o consultório do Pulo do Gato, informações sobre saúde e qualidade de vida. E hoje é dia de discutirmos o mercado de trabalho em Trabalho em Foco. Tudo isso no Pulo do Gato até às 7 da manhã. Você continua ligadinho na Bandeirantes.
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3: Olá, bom dia. Sejam muito bem-vindos à Rádio Bandeirantes Goiânia. Vamos aos destaques desta segunda-feira. A Prefeitura da capital abriu processo seletivo para ocupação de vagas rotativas destinadas a táxis nos terminais rodoviários aqui de Goiânia. Ao todo, serão disponibilizadas 20 vagas no terminal rodoviário de Goiânia e outras 6 no terminal rodoviário de Campinas, com autorização válida por 6 meses. Podem participar motoristas profissionais autônomos, permissionários do serviço de táxi na capital, que estejam com a documentação regularizada junto à Secretaria Municipal de Engenharia de Trânsito. As inscrições devem ser feitas até o dia 9 de junho, mediante entrega da documentação exigida no edital. Bom, todas as informações estão disponíveis no portal da Prefeitura de Goiânia. E atenção para quem deseja ingressar no ensino superior. O Instituto Federal de Goiás está com inscrições abertas para o vestibular Enem do segundo semestre de 2026. São 414 vagas gratuitas em cursos de graduação distribuídas entre os campos de Goiânia, Goiânia Oeste, Formosa, Itumbiara, Lusiânia e Uruaçu. A seleção utiliza a nota do Enem obtida entre os anos de 2013 a 2025. As inscrições são gratuitas e podem ser feitas até o dia 25 de junho, exclusivamente pelo site do IFG. Há vagas em cursos de engenharia mecânica, engenharia elétrica, sistemas de informação, história, letras, química e música. A instituição também reserva pelo menos metade das vagas para estudantes oriundos de escolas públicas, além de cotas destinadas a diversos grupos contemplados pelas políticas de ações afirmativas. Mais informações estão disponíveis no site oficial do Instituto Federal de Goiás. E a gente fica por aqui. Continuem ligadinhos na Rádio Bandeirantes. Fechada com você, fechada com a verdade. Até mais.
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mandar um alô. Aliás, dois miados, viu, Ayrton Dias? O Rafael Mir, garotinho, Rafael Mir, pede um miado para bisavó. A dona Iria Mir é a mãe do Antônio Mir, né? E a bisavó do Rafael.

0: Repórter Guilherme Oliveira também está na escuta e tem informações sobre um tiroteio que aconteceu na Estação São Bento no final de semana. Bom dia, Guilherme, conta pra gente.
1: Tudo bem, Silvânia? Bom dia para você, pro Pedro, para quem nos acompanha aqui no Pulo do Gato. No acesso da Estação São Bento, no centro da capital paulista, ao meio-dia do sábado. A gente sabe como a 25 de março ela é movimentada no fim de semana, mais ainda, e por volta do meio-dia de um sábado. Três criminosos que tentaram roubar um policial civil no acesso à Estação São Bento, a linha 1 azul do metrô. Obviamente que esse policial reagiu, houve um tiroteio e cinco pessoas ficaram feridas. Um criminoso foi preso em flagrante, ficou ferido, foi atendido e foi preso em flagrante. Outros dois conseguiram escapar, mas, segundo as informações, esses dois bandidos também ficaram feridos nessa troca de tiros. O policial, que foi vítima dessa tentativa de assalto, saiu ileso, mas, infelizmente, uma criança de colo foi atingida de raspão no joelho e o pai dessa criança, desse menino, ele foi atingido na coxa e também no abdômen. Felizmente, os dois estão bem, apesar dessa ocorrência. E o delegado responsável por esse caso é o Tom Blumer. E de acordo com ele, os criminosos, mesmo com o policiamento reforçado no centro de São Paulo, costumam aproveitar essa grande movimentação da região da 25 de março para agir, porque aí eles conseguem fugir em meio à multidão. Vamos acompanhar o que disse o Tom Blumer à nossa reportagem.
2: Se aproveitam aqui dessa região populosa da 25 de março para cometer esses tipos de crime e se esconder no meio da multidão, né?
1: Bom, a polícia já colheu imagens de câmeras de segurança para tentar identificar e prender esses outros dois criminosos que fugiram. Apesar dessas cinco pessoas que ficaram feridas, aconteceu praticamente nada, né? Porque poderia ter acontecido uma tragédia em meio a essa troca de tiros no meio da 25 de março, ali no acesso à Estação São Bento, pessoal.
3: É, dentro do metrô é diferente, né? Porque a gente tem mais segurança, ou pelo menos uma sensação de segurança maior quando a gente tem notícia de um fato como esse que aconteceu no fim de semana. Gera mais uma preocupação, além daquelas que temos pelas ruas aí ao circular com essa violência toda.
0: Agora,
3: Guilherme
0: teve...
3: Oliveira, obrigado. Fala, Silvânia.
0: Não, obrigado, Guilherme. Teve um desentendimento de trânsito também, que terminou com uma mulher baleada. Foi em Santo André e o Marcos Rocha tem mais detalhes.
4: Segue à disposição da justiça o homem que foi preso após atirar em uma mulher depois de uma discussão de trânsito em Santo André, no ABC Paulista. De acordo com o boletim de ocorrência, o suspeito, que foi identificado como guarda municipal, disparou contra um veículo que havia uma mulher, um homem e duas crianças, de 7 e 4 anos de idade. A mulher foi atingida por um disparo na barriga. Posteriormente, ela foi socorrida e levada ao Hospital Estadual Mário Covas, na região central de Santo André. O estado de saúde da vítima é considerado estável e o suspeito foi detido na casa dele. Durante a abordagem, os policiais apreenderam uma arma de calibre 38, que teria sido utilizada pelo agente durante o confronto.
3: Informação do trânsito em São Paulo para quem está saindo de casa. Diogo Braga, onde estão os problemas?
5: Pedro, começando pela zona leste de São Paulo, lá na Radial Leste, no sentido centro, logo depois do viaduto Bresser, tem uma ocorrência causando trânsito, também na Castelo Branco, sentido Marginal Pinheiros, quilômetro 31 ali em Jandira, tem também ocorrência causando trânsito. Outras duas estradas, Dutra, sentido Marginal, quilômetro 231, ali na Vila Maria tem uma ocorrência causando trânsito. Na Raposa são dois pontos, os dois na Granja Viana, próximo ao Rodonel, sentido São Paulo, causando trânsito também. E para finalizar, Francisco Morato, sentido Marginal do Rio Pinheiros, ali na estação Vila Suena, também tem uma ocorrência causando problemas no trânsito.
0: 6h26, obrigada, Diogo. Agora vamos falar de saúde.
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7: Hoje vamos falar com o Dr. Evaldo sobre casos de falsos médicos.
8: Vou abordar um tema algo insólito, mas que mesmo assim, em pleno 2026, ainda ocorre com alguma frequência. Você tem certeza de que quem te atende é, de fato, médico? Pois é, e isso ocorre, pois acabo de dar uma entrevista à TV por conta de mais um falso médico.

0: Piso na região em que moro. Fazia procedimentos, tinha um espaço bonito e milhares de seguidores em redes sociais onde exibia seu, digamos, talento. Estou aqui, eu e outros tantos profissionais médicos e da ciência, em veículos de comunicação sérios e nas redes sociais, porém, mantemos sempre o compromisso com a sobriedade, com a ciência de boa qualidade e colocamos nossos registros profissionais bem à mostra para que todos vejam. Somos quem dizemos ser. É incrível que as pessoas ainda deixem se levar por falsas promessas ou iludir-se por imagens do tipo antes e depois. Não, mil vezes não o façam. Consulte as vigilâncias sanitárias locais e vejam se as clínicas e consultórios são regulares. Ouça segundas opiniões de outros profissionais. Informe-se com pacientes anteriores. E, sobretudo, acesse os conselhos de especialidade e vejam se determinado profissional pode ou não fazer o que se propõe fazer. E consulte nos sites dos conselhos se o médico está registrado. Tem nome, foto, número de registro, tudo lá. E se tem o título de especialista que ele refere ter. Não caia em armadilhas. Infelizmente, paga-se com a vida ou com sequelas importantes quando isso acontece. Fique bem. E até a próxima.
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2: 6:28, o Fábio de Ibaté tá falando, manda um miado pra Isabela levantar, ela não levanta, ela tem que ir pra escola. Ô Isabela, vamos lá, o gato tá miando pra você, bora encontrar com os amigos lá, os professores, tocar também. O dia, né? E mais essa semana, a semana é mais curtinha, ó, só segunda, terça e quarta, depois quinta-feira você não tem aula, vai poder aproveitar aí com o paizão o feriado, tá bom? Um abração para a Rita, nosso ouvinte, e também para o Parrinha, que tá na Riviera de São Lourenço, a trabalho, mas não perde um pulo do gato, tá lá nos acompanhando. Obrigadão pela audiência, viu? Quem tá mandando miada aqui é a Rita, esposa dele. Tá bom, Rita? Dado o recado pra ele aí. 6:29, atenção com a hora, gente.
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2: Jade Ramos está conosco para trazer a informação da previsão do tempo. Mês de junho é o mês da chegada do inverno, mas parece que ele chegou antes, viu, Jade? Hoje estava frio quando saí de casa cedinho. O pessoal está relatando também aí baixas temperaturas na manhã desta segunda-feira. Como é que vai ficar o tempo hoje, a semana? E já dá a prévia aí do fim de semana prolongado aí, tem Corpus Christi nesta semana. Bom dia, Jade!
3: Bom dia, Pedro, Silvânia, bom todos dia. Nossos ouvintes. A semana deve começar com esse frio aqui em São Paulo, em grande parte das áreas. Hoje pela manhã teve formação também de nevoeiros em alguns pontos, então é realmente o frio mantém aqui em São Paulo, né? Se mantém aqui em São Paulo. As temperaturas agora pela manhã alcançam os 13 graus e à tarde ficam próximas dos 22 graus. E continua essa condição de tempo mais frio em áreas da Faixa Leste, no Vale do Paraíba e também no litoral paulista. Já no interior do estado, as temperaturas sobem um pouco mais, ficam próximas dos 27 graus, principalmente em áreas próximas de Jales e também em Ribeirão Preto. E a umidade relativa do ar também fica baixa nas horas mais quentes do dia, ao longo do dia de hoje praticamente. Mas ao longo da semana também continua essa condição de frio aqui em São Paulo, temperaturas ficam amenas em grande parte das áreas, tem formação de instabilidades também por conta dos ventos mais úmidos do oceano, então podem ter pancadas de chuva mais isoladas tanto na terça-feira como na quarta, no feriado, aqui em São Paulo. Principalmente no litoral paulista, no litoral sul, na Baixada Santista, tem a formação de algumas pancadas de chuva no final da tarde. E aí mais para o restante do país, a atenção para hoje fica para o litoral de Salvador, principalmente nas áreas ali do litoral da Bahia e também em áreas mais próximas do sul de Minas Gerais, no Rio de Janeiro, norte do país, também com alguns temporais, principalmente em Manaus, Belém, ainda com risco de chuvas para hoje em grande parte do país. Pedro.
2: Jade Ramos, e ao longo da semana, o que, que nós vamos ter aí para quem está em São Paulo, para quem está pensando, planejando aí uma escapada na quinta-feira, no dia de Corpus Christi, interior, litoral, tem uma prévia já?
3: Sim, essa condição de tempo mais instável ainda continua em grande parte das áreas, pode ter pancadas de chuva no litoral paulista, principalmente entre a quarta e a quinta-feira, essas pancadas podem até vir fortes em alguns momentos. Para quem vai sair daqui da capital, pode pegar chuvas também no Rio de Janeiro, no sul de Minas Gerais e também em Santa Catarina, tem risco para pancadas de chuva. No nordeste do país, o tempo deve ficar mais firme, então para quem vai para lá, vai aproveitar bastante esse feriado. Pedro.
2: Jade Ramos, ao longo da semana, você vai respondendo as perguntas aqui da nossa audiência e vai atualizando para nós a situação da previsão do tempo. Combinado, Jade?
3: Combinado. Um beijo para vocês, ótima semana.
2: Obrigado.
4: Para você também. 6h35, Ailton Dias, sabe que na Bahia as aulas de forró estão invadindo a agenda das academias e das escolas de dança. Isso por causa da chegada da festa junina. Davi Cardoso.
5: Faltando poucas semanas para o São João, muita gente já procura aulas de forró para aprender os passos e aproveitar os arrastapés espalhados pela Bahia. Em Salvador, academias e escolas de dança registram aumento na procura neste período. Além da diversão, forró também ajuda na socialização, na mobilidade e no bem-estar. O importante é entrar no ritmo, perder a timidez e aproveitar a temporada junina, porque no São João, o que vale mesmo é não ficar parado quando a sanfona começa a tocar.
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7: Aqui é Brasil! Oh, oh, oh.
2: Brasil meteu 6-2 no Panamá na despedida dos brasileiros antes do embarque para os Estados Unidos para disputar a Copa do Mundo de 2026. O jogo foi ontem, com transmissão e cobertura completa da Bandeirantes. Em determinado momento, viu, Pedro Cohen? Bom dia para você.
7: Bom dia, Pedro.
2: Eu achei que ia dar um 7-1 ali.
7: Eu achei também. Achou? Passou pela minha cabeça que a gente teria um 7-1 dessa vez a favor, né?
2: Pelo amor de Deus. 6-1. É. Eu falei, aí, vai dar um 7-1 aí para o pessoal brincar. E depois o Brasil não fez mais e o Panamá acabou fazendo mais um.
7: Um golaço, inclusive, do Panamá ontem.
2: Verdade.
7: É, para esse segundo gol. O primeiro foi uma fatalidade, né? A bola desvia. Acho até que o Alisson poderia ter feito algo melhor ali. Bom dia para todo mundo que nos acompanha aqui, para a Silvânia, para o Diogo, para todo mundo, o Ailton, todo mundo que está aqui com a gente. É, o primeiro, de fato, foi uma fatalidade, né? A bola desvia, acho que o Alisson poderia ter feito algo melhor. Só que, principal ponto dessa vitória, para mim, na noite de ontem, tarde barra noite de ontem lá no Maracanã, foi as mudanças, né? Foram as mudanças que o Carlo Ancelotti fez do primeiro para o segundo tempo. Não só de jogadores, né? Porque ele troca toda a equipe, mas a forma, a diferença da postura do time do Brasil na segunda etapa. Começa em outro ritmo, vai para cima, consegue fazer alguns gols já no início. Gostei bastante, inclusive, da participação do Rayan, que teve a sua primeira convocação em 2026, foi chamado pela primeira vez por Carlo Ancelotti em março deste ano e ainda conseguiu entrar no ciclo da Copa do Mundo. Igor Thiago, mais uma vez, fazendo uma boa partida vindo do banco. O Endrick também tendo a sua participação. Gostei do Lucas Paquetá. E quem gostou desses jogadores também foi Carlo Ancelotti, que falou depois do jogo em entrevista coletiva sobre algumas mudanças que ele pode fazer no time e também sobre jogadores jovens que ele tem na mão para lapidar e, quem sabe, transformar eles em campeão do mundo. É assim que a gente espera, Ancelotti.
8: Io acho che, come disse, sto molto contento dell'attuazione dei giocatori, dell'ambiente che i giocatori creano nel dia a dia, la serietà, la professionalità. Abbiamo una mixtura di esperienze, entusiasmo, gioventù. Questo è molto, molto buono. Pensando in Ryan, che è molto giovane, in Hendrik, in Estevao, che non sta. O futuro da seleção brasileira, creio que é futuro positivo e por isso é firmado 4 anos o contrato.
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11: Um bom dia para você que acompanha a Rádio Bandeirantes Goiânia. Meu nome é Gabriel Alves. Eu chego agora com alguns destaques para esta manhã. Goiás registrou quase 19 mil mortes no trânsito nos últimos 10 anos. Os dados são do Atlas da Violência, divulgado pelo Fórum Brasileiro de Segurança Pública e pelo IPEA. Entre 2014 e 2024, foram 18.945 vítimas fatais em ruas e rodovias do estado. Isso representa uma média de quase 5 mortes por dia ao longo da década. Somente em 2024, Goiás contabilizou 1.894 mortes em acidentes de transporte terrestre. O número é 14% maior do que o registrado em 2023. A taxa de mortes no trânsito em Goiás também ficou acima da média nacional. Enquanto o Brasil registrou 17,5 mortes por 100 mil habitantes, o estado de Goiás chega a 25,8, ficando entre os índices mais altos do país. Os dados mostram ainda que Goiás vinha reduzindo gradualmente os registros de morte desde 2014. A queda seguiu até o ano de 2019, mas a partir de 2020, os números voltaram a subir sucessivamente. Em todo o país, os motociclistas passaram a representar a maior parcela das vítimas fatais no trânsito brasileiro. Especialistas apontam que o aumento da frota de motos, aliado ao excesso de velocidade, consumo de álcool, imprudência e uso ao celular no volante, ajuda a explicar o crescimento das ocorrências. E o Brasil aparece entre as economias que mais cresceram no primeiro trimestre de 2026. Segundo dados divulgados pela Organização para a Cooperação e Desenvolvimento Econômico, o Produto Interno Bruto brasileiro avançou 1,1% em comparação com o último trimestre de 2025. Entre os países analisados, 20 apresentaram crescimento econômico, já 6 registraram retração, entre eles México, Israel e Irlanda. Entre as maiores economias do mundo, o crescimento acelerou nos Estados Unidos, Reino Unido e Japão. A Coreia do Sul lidera o ranking com expansão de 1,7% no trimestre. Analistas avaliam que os próximos resultados da economia mundial ainda podem sofrer impactos sob as tensões internacionais e da alta dos preços em diferentes países.
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4: 46 minutos. A Secretaria de Defesa Civil Nacional pede que órgãos estaduais se preparem para os efeitos do Super El Niño. Neste ano, meteorologistas projetam um aumento intenso da temperatura das águas do Oceano Pacífico. O aquecimento muda as correntes atmosféricas, leva mais umidade para o sul e faz com que o ar seco fique mais tempo sobre o norte e nordeste do Brasil. O climatologista da Universidade Federal do Rio Grande do Sul, Francisco Aquino, destaca que a massa também pode bloquear a passagem de frentes frias que vem da

0: Luciana Mancini Ferrari de Santo André pede um miado para o Vinícius Ferrari, completando 11 anos. O Braulio de Assis para o primo, Antônio Roberto Pereira de Castro, também aniversariante do dia. A Anabete Campione pelo aniversário da tia Rosa Campione Bortolosso de São José do Rio Preto. E o Carlos Borges de Santos pede um miado para a esposa, Sônia Borges, fazendo aniversário hoje também, completando 64 anos. Parabéns a todos.
1: Magno, motorista de aplicativo, está avisando que tem um acidente entre um carro e uma moto no começo da Hélio Smith, sentido aeroporto de Guarulhos. Está tudo travado lá. Você tem voo em Guarulhos, corra, antecipe a partida, porque tem congestionamento. Vem aí o Jornal Primeira Hora com o Nelson Gomes e a Ana Paula Rodrigues, que está voltando de férias hoje aqui na Bandeirantes. Pulo volta amanhã às 5 da manhã.
0: Tchau, gente. Fiquem com Deus. Até amanhã.
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3: Hora Oficial do Brasil, 7:30, 7 horas.
4: Segunda-feira, 1º de junho de 2026.
3: Classificação de PCC e Comando Vermelho como organizações terroristas pelos Estados Unidos começa a valer na sexta-feira.
4: Medida americana repercute entre pré-candidatos à presidência da República após críticas de Lula.
3: Com cobrança de multa, a Receita Federal reabre hoje declaração do imposto de renda para atrasados.
4: Israel continua ataques ao Líbano e mata ao menos 6 pessoas horas antes de discussão do Conselho de Segurança da ONU.
3: Em despedida da torcida brasileira, a seleção goleia o Panamá antes de embarcar rumo à Copa do Mundo.
4: No tênis, João Fonseca vence norueguês e é o primeiro brasileiro nas quartas de Roland Garros desde Guga em 2004.
2: Tempo.
5: A primeira semana de junho começa com o tempo mais estável no sul do Brasil, com apenas chuva fraca e isolada no litoral dos 3 estados. No sudeste, uma frente fria no oceano mantém chuva isolada entre Minas, Rio de Janeiro e Espírito Santo. Na capital paulista, o tempo segue firme e o frio continua. No centro-oeste, o tempo firme predomina, com pancadas isoladas apenas em Goiás e no Distrito Federal. No nordeste, a chuva ganha força na Bahia, além de áreas entre o Maranhão, Piauí e o Ceará. E no norte do país, os temporais seguem entre o Amazonas, Roraima, norte do Pará e o Amapá.
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4: Vamos à capital federal da Bandeirantes Brasília. O repórter Felipe Campbell traz as informações sobre a classificação do PCC e do Comando Vermelho como organizações terroristas pelos Estados Unidos. Bom dia.
6: Bom dia, Ana. Bom dia, Nelson.
3: Bom dia.
6: Passa a valer na próxima sexta-feira a decisão do governo americano de classificar o Comando Vermelho e o PCC como organizações terroristas estrangeiras. O Brasil classifica o terrorismo com motivações ligadas à xenofobia, ao preconceito religioso e à intolerância ideológica. Por isso, facções criminosas como o PCC e o Comando Vermelho sempre foram tratadas mais como organizações voltadas a crimes com motivações econômica e não oficialmente classificadas como terroristas pelo governo brasileiro. Já para os Estados Unidos, a classificação não fica restrita apenas a grupos que praticam atentados terroristas clássicos. Ela também pode atingir organizações que ameacem a segurança de cidadãos americanos ou os interesses estratégicos dos Estados Unidos. Historicamente, o país classificava como terroristas organizações que praticavam atos reconhecidos mundialmente como terrorismo, como era o caso da Al-Qaeda, fundada por Osama Bin Laden, de 11 de setembro de 2001, quando as Torres Gêmeas foram derrubadas. Porém, a política americana mudou e Washington passou a incluir facções criminosas transnacionais e cartéis do narcotráfico na categoria de organizações terroristas. O ex-embaixador do Brasil nos Estados Unidos, Rubens Barbosa, considera que não é a primeira vez que o governo Trump age para classificar grupos terroristas na América Latina. O diplomata não vê a ação dos norte-americanos como uma intervenção no Brasil.
7: Eu entendo a reação do governo brasileiro, como houve reação no governo mexicano,

0: como houve reação em outros países, mas não houve nenhuma interferência dos Estados Unidos nesses países para punir no país o crime organizado. A punição é feita nos Estados Unidos. Agora, realmente, se houver muitas instituições financeiras que comprovadamente estiverem ligadas ao crime organizado, pode ter consequências aqui no Brasil. Mas isso o governo brasileiro vai ter que reagir e vai ter que punir essas empresas também.
1: O especialista em segurança pública Alessandro Visacro diz que grupos criminosos como o PCC utilizam práticas terroristas e já são monitorados há anos pelos norte-americanos como ameaças à estabilidade da região.
2: Quando a gente fala de terrorismo criminal, nós estamos falando de algo orientado para aquilo que é predominante na América Latina, que é um fenômeno conhecido como insurgência criminal. Isso não quer dizer que tudo que essas organizações criminosas façam seja terrorismo. Não. Mas, sem dúvida alguma, algumas dessas ações, sim, são caracterizadas como terrorismo, embora o Estado brasileiro não as considere.
1: O Comando Vermelho e o PCC são descritos pelo governo de Donald Trump como duas das organizações criminosas mais violentas do Brasil, e o Departamento de Estado afirma ainda que a influência e as redes ilícitas dos dois grupos ultrapassam as fronteiras brasileiras, alcançando outros países da região e os próprios Estados Unidos. Volto com vocês.
3: Obrigada, Campbell, pelas informações. Bandeirantes, agora 7:05.
4: Bandeirantes, nas eleições 2026. A classificação do PCC e do Comando Vermelho como organizações terroristas pelos Estados Unidos continua repercutindo entre os pré-candidatos à presidência.
3: Nas redes sociais, Flávio Bolsonaro, do PL, usou vídeos do discurso do presidente Lula na sexta-feira contra a classificação das facções criminosas como terroristas para fazer críticas.
4: Hoje o senador participa de cerimônias no Rio de Janeiro e em Belo Horizonte.
3: No fim de semana, ele participou de eventos no Paraná ao lado de Sérgio Moro, pré-candidato do partido ao governo do estado.
4: Flávio diz que vai trabalhar para defender a soberania de quem mora em áreas dominadas pelas facções.
5: Vamos defender a soberania dos 50 milhões de brasileiros que vivem em áreas que são dominadas por esses narcoterroristas que servem PCC. É para isso que é sério, vai trabalhar, para devolver soberania para essas pessoas, para devolver paz para o nosso povo brasileiro, para combater a criminalidade de verdade.
3: Depois das declarações de sexta-feira contra a medida dos Estados Unidos, Lula evitou comentar o tema no fim de semana.
4: O presidente participou do lançamento de uma plataforma gratuita de streaming do governo federal e defendeu a valorização dos símbolos nacionais.
6: Essa é uma coisa que a esquerda vai ter que aprender a fazer. A gente vai ter que, nessa Copa do Mundo, andar de verde e amarelo para não deixar que as cores do Brasil sejam tomadas por nenhum fascista.
3: Romeu Zema, do Novo, não teve agenda de pré-campanha.
4: O ex-governador de Minas Gerais admitiu a possibilidade de se juntar já no primeiro turno à chapa de Ronaldo Caiado.
3: Integrantes do PSD pensam, no entanto, em lançar o presidente do partido, Gilberto Kassab, como vice de Caiado.
4: Kassab cogita a possibilidade de uma chapa pura da sigla, mas diz que antes é preciso cumprir etapas e entendimentos.
3: Ronaldo Caiado cumpriu agenda no Rio Grande do Sul e disse que, se eleito, quer Eduardo Leite, ex-governador do estado, como ministro.
4: Caiado participou do Canal Livre da Band nesta semana.
3: Ele defendeu a classificação do PCC e do Comando Vermelho como organizações terroristas.
4: Segundo ele, o Estado brasileiro ajudou a construir as facções criminosas ao longo das últimas décadas por omissão e falta de controle rígido.
7: Eles dependem, eles julgam, eles condenam, eles matam, eles impõem regras, eles fazem tudo. Onde é que está a soberania brasileira? Presidente da República tem sim pouca autoridade moral de presidente da República. Não tem essa conversa fiada que não pode. Vou implantar como terrorista, vou usar as forças de segurança e vou fazer um combate severo a poder resgatar a soberania brasileira.
3: Em entrevista ao Canal Livre da Band, Ronaldo Caiado afirmou que o senador Flávio Bolsonaro deve explicações à sociedade sobre as polêmicas envolvendo o caso Master.
4: No entanto, o ex-governador de Goiás ponderou que erros individuais de aliados não podem desviar a estratégia de um projeto nacional de oposição.
7: Disse ele, olha, você deve explicações ao seu partido e à população brasileira. A demanda da sociedade hoje é que nós não poderemos ser primários nesse debate. Se nós formos criar um processo conflituoso internamente, quem é que vai ganhar a eleição? Ou alguém pensa que pode ganhar a eleição sem que tenha aqui também o apoio de toda o prestígio do ex-presidente Jair Bolsonaro?
3: O pré-candidato à presidência pelo PSD, Ronaldo Caiado, foi entrevistado no Canal Livre pelos jornalistas Fernando Mitre, Adriana Araújo, Felipe Vieira e pelo cientista político Fernando Schiller.
4: Você acompanha a reapresentação do programa hoje, aqui na Bandeirantes, às 11 da noite.
3: Bandeirantes 7:10.
4: Às vésperas das eleições, o sinal de alerta está ligado. O que é real? O que é verdadeiro? Até que ponto aquela informação é confiável? Onde surgiu essa história?
3: São perguntas que o eleitor fará constantemente sobre o candidato em que ele pensa em votar, o adversário, o funcionamento das urnas eletrônicas e as promessas de campanha.
4: Com o advento da inteligência artificial, fica cada vez mais difícil distinguir o que é verdadeiro ou falso.
3: Para ajudar nesse filtro, o Grupo Bandeirantes fechou uma parceria com a agência Lupa, pioneira na verificação de notícias.
4: Além de receber uma informação de qualidade, o eleitor também vai saber quando um candidato tentar enganá-lo.
3: O diretor de jornalismo do Grupo Bandeirantes, Rodolfo Schneider, destacou o compromisso da parceria.
8: Nosso compromisso com o veículo de comunicação é, junto com a agência Lupa, trazer a informação correta, o fato correto para o telespectador, para o ouvinte, para o eleitor, para que ele possa saber o que de fato está acontecendo e não acreditar em qualquer informação que chegue, muitas vezes através de WhatsApp ou outra plataforma digital.
4: Além das checagens tradicionais, a agência Lupa também vai trabalhar com ferramentas específicas para a detecção de conteúdos falsos criados a partir de inteligência artificial.
3: A editora-chefe da agência Lupa, Luciana Correia, explicou que é a tecnologia que pode ser utilizada para combater o uso errado da própria ferramenta.
9: É uma constante corrida também atrás da tecnologia para a gente também tentar evoluir nos métodos de checagem, né? Mas a gente tem processos, a gente usa ferramentas também de inteligência artificial que nos ajudam a identificar a própria inteligência artificial.
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5: Bandeirante 715.
6: Linha Internacional. O Conselho de Segurança da ONU se reúne hoje para discutir a situação no Líbano.
5: A reunião vai acontecer após um outro debate sobre a queda de um drone russo na Romênia, país que integra a OTAN.
6: O encontro de emergência foi solicitado pela França, um dos países com assento permanente no Conselho e poder de veto.
5: O Líbano tem sido alvo de ataques de Israel desde o dia 7 de março. Em 17 de abril, um cessar-fogo entrou em vigor, mas não foi respeitado.
6: Hoje, novos bombardeios israelenses foram registrados no território libanês, próximos à cidade de Tiro.
5: Um deles aconteceu perto de um hospital. 6 pessoas morreram e 13 trabalhadores ficaram feridos. Também foram registrados ataques no sul da capital, Beirute.
6: O ministro das Relações Exteriores do Irã voltou a dizer que o fim dos ataques de Israel ao Líbano é uma das exigências para o fim da guerra com os Estados Unidos.
5: O porta-voz do ministério iraniano afirmou que as negociações acontecem em meio a um clima de suspeita e desconfiança.
6: No fim de semana, os Estados Unidos voltaram a atacar o sul do Irã. Em resposta, os iranianos bombardearam bases americanas no Kuwait.
5: Não há informações sobre feridos.
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7: 7h19.
6: A Receita Federal volta a receber declarações do Imposto de Renda a partir das 9 horas da manhã de hoje.
5: Quem entregar a partir de agora terá que pagar uma multa que tem o valor mínimo de R$ 165,74 e pode chegar até 20% sobre o valor do imposto devido.
6: O prazo para entrega dos documentos sem multa terminou na sexta-feira.
5: 44 milhões e 500 mil contribuintes já acertaram as contas com o Leão.
6: Quem perdeu o prazo deve enviar a declaração o mais rápido possível para evitar mais penalidades.
5: A irregularidade do CPF impede a emissão ou renovação de passaporte e causa o bloqueio para abertura, movimentação ou encerramento de contas bancárias, além da invalidação de chaves PIX.
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5: Devem ser anunciados nesta semana os laudos de dois pacientes com suspeitas de ebola no Brasil.
6: Luiz Felipe Nunes, muito bom dia.
0: Bom dia. Muito bom dia, Ana Paula, Nelson, bom dia para você que nos acompanha na Bandeirantes. Apesar de ainda não existir esta confirmação, o Ministério da Saúde considera como baixo ou baixa a possibilidade de que estes dois pacientes tenham confirmações para o ebola. São duas pessoas que vieram do continente africano, que apresentaram sintomas semelhantes ao do ebola, mas neste momento um paciente que está no Rio de Janeiro já apresentou um laudo positivo para malária, e um paciente que está em São Paulo, um homem de 37 anos, foi confirmado como tendo a bactéria da meningite meningocócica. Os dois ainda passam pela espera de resultados de exames de sangue para ter a confirmação da possibilidade do ebola, mas já existe essa possibilidade baixa. A Regiane de Paula, que é coordenadora em saúde da Coordenadora de Controle de Doenças da Secretaria de Saúde de São Paulo, falou sobre o tema.
9: Apesar do alerta, as autoridades reforçam que o risco de introdução da doença no Brasil é muito baixo, já que não há voos direto da região afetada e a transmissão só ocorre pelo contato direto com fluidos corporais de pessoas que já apresentaram sintomas. Mesmo assim, o Estado mantém vigilância máxima e orienta que qualquer caso suspeito seja notificado imediatamente.
0: O Ministério da Saúde do governo brasileiro também informa que a transmissão do ebola não é feita pelo ar, mas sim por fluidos corporais, como, por exemplo, a troca ou contato com o sangue de uma pessoa infectada. A Organização Mundial da Saúde considera como um problema de saúde de preocupação internacional. O Brasil não tem nenhum caso confirmado para o ebola, mas passa por essas monitorações. Ana Paula e Nelson.
5: Obrigada, Luiz, pelas informações. 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
2: Guerra, petróleo e contas públicas. A alta do petróleo deve trazer um efeito fiscal relevante para o Brasil. Segundo estimativas da Secretaria de Política Econômica, o aumento do preço do barril pode gerar uma arrecadação extra de 8,5 bilhões de reais por mês para o governo federal. Mais de 100 bilhões de reais por ano. Esse ganho supera o custo mensal das medidas anunciadas para o governo para conter os efeitos da guerra no Oriente Médio sobre os preços dos combustíveis, estimado em 6,2 bilhões de reais por mês. É que o choque do petróleo amplia a receita pública de um país que é exportador líquido do produto. Para a política econômica, o desafio é administrar este ganho extra sem perder de vista os impactos sobre a inflação e os combustíveis. É isso, um abraço e até a próxima.
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10: Bandeirantes 7:26, Pedro Cohen, muito bom, bom dia.
11: Bom dia, Nelson, dia. Ana Paula, bem-vinda de volta. Bom dia a todo mundo que nos acompanha aqui no Jornal Primeira Hora. Seleção brasileira, hein? Ganhou, venceu o Panamá naquele que a gente espera que seja o último jogo em solo brasileiro com 5 estrelas no peito, né? A próxima vez todos torcemos para que seja com 6 já. O Brasil agora embarca para os Estados Unidos a disputa do Mundial, da Copa do Mundo de 2026 no México, Canadá e Estados Unidos. Qual é o cronograma da seleção brasileira depois da goleada de ontem sobre o Panamá? Antes da gente falar um pouco mais do jogo, os jogadores tiveram uma pequena folguinha, vão passar aquele tempo com a família até hoje 5:30 da tarde, quando se reapresentam na CBF. 8 horas da noite, vão para o aeroporto Tom Jobim, o voo está marcado para as 10 horas desta segunda-feira. 22 horas, voo fretado do Brasil para os Estados Unidos, quando os nossos craques começam então de fato a preparação já em solo norte-americano para a Copa do Mundo, que começa para o Brasil no próximo dia 13 contra a seleção de Marrocos. Claro que a Bandeirantes estará presente lá, mas também temos, é claro, o amistoso dia 6 contra a seleção do Egito. Esse amistoso na cidade de Akron, em Cleveland, no estado de Ohio, nos Estados Unidos. Ontem, aqui no Brasil ainda, vitória por 6-2, jogadores fazendo partidas importantes e mostrando a Carlo Ancelotti que tem valor e podem ser titulares, na minha opinião. os três principais atletas do time reserva que mostraram isso a Carlo Ancelotti. Danilo, jogador do Botafogo, ex-atleta do Palmeiras. Lucas Paquetá foi muito bem também na segunda etapa. E Rayan, que chegou a marcar um belo gol ali numa pressão de Igor Thiago também. O Rayan, ex-atacante do Vasco da Gama, deixou o seu recado a Carlo Ancelotti, que foi perguntado na entrevista coletiva sobre time titular e o que ele pensa para essa seleção brasileira nos Estados Unidos, que começa a sua jornada daqui duas semanas.
12: Definido 100%, obviamente não, faltam jogadores, porque falta Marquinhos, falta Magallanes, falta Martinelli. Sigo pensando que tenho uma boa lista que me mete dúvida, e então já tem que evaluar, fazer uma avaliação do treino destes dias, destes 13 dias, porque também o jogo de hoje mostrou jogadores mais em condição física, outro um pouco menos. Vamos a tomar a decisão correta.
11: Bom, o Ancelotti já adiantou a informação então, mas Marquinhos, Gabriel Magalhães e Gabriel Martinelli já estão agora indo se encontrar à seleção brasileira para irem todos juntos aos Estados Unidos. Os três participaram da final da UEFA Champions League no último sábado, vencida pelo Paris Saint-Germain. Marquinhos foi o grande campeão, Gabriel Martinelli e Gabriel Magalhães ficaram ambos com a segunda colocação, a medalha de prata. Reforçando então, antes de eu ir embora aqui, pessoal, ó, Egito e Brasil, Brasil e Egito no próximo dia 6 de junho. Brasil e Marrocos no próximo dia 13 de junho, quando começa a Copa do Mundo, a seleção brasileira.
10: Daqui a pouquinho você volta para falar com do Campeonato certeza. Brasileiro, combinado?
11: Fechou.
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10: O quinto sinal marca a hora oficial do Brasil. 7:30. 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

0: Rosenval Ferreira.
1: Muito bom dia, Goiânia, bom dia, Brasil, bom dia, mundo, bom dia, galáxias. E cada vez mais, isso que eu digo não é um eufemismo, não é uma coisa assim, uma grandiosidade cretina, não. Porque bom dia, mundo, por quê? E nós temos ouvintes aqui em São Francisco, nós temos na Austrália, nós temos um ouvinte muito interessante na Nova Zelândia. Então, o mundo está aberto a ouvir qualquer pessoa que esteja no rádio. Agora, por que bom dia, galáxias? Gente, se nós nos atermos ao que está acontecendo por aí, a liberação de documentos secretos nos Estados Unidos e tal, a gente tem alguma coisa que é um outro tipo de vida inexplicável em alguma parte dessas galáxias. E só agora as coisas estão aflorando mais. Pelo menos é o que eu penso. Talvez seja a vontade que a gente tenha de saber que não está sozinho no mundo. Mas é interessante o seguinte: por mais que o Lula esteja certo, sob o ponto de vista estrutural, de que o PCC e o Comando Vermelho não são grupos terroristas naquela terminologia, porque eles não querem tomar o poder, eles querem exercer o poder, e esse poder eles estão exercendo. Eles não querem tomar o poder ideologicamente, nós queremos território só. Agora, para o povão, para mim, para muita gente, isso é terrorismo. Então, essa coisa que o lulopetismo está falando, de que não, está entregando o Brasil, não. Eles são terroristas. Agora, quem vai tomar conta deles é outra história. Agora, o Lula devia dizer assim: não, eles são terroristas, sim, e para nós eles são, nós vamos combater. Eu não estou com medo dos Estados Unidos considerados terroristas, porque se eles são terroristas e vão fazer alguma coisa de terror, e os Estados Unidos quer nos ajudar, que venha nos ajudar. Agora, não tem perigo nenhum, a meu ver, nenhum, do Trump ou quem quer que seja, fazer igual fizeram com o Maduro na Venezuela. Isso é bobagem, certo? Agora, eles podem começar aí a pegar esses caras trazendo grandes partidas de droga e etc e tal. Então, gente, essa coisa aí, não sei. Acho que a retórica do lulopetismo está errada. Mas aqui eu tenho o Dr. Krebs, eu tenho aqui o Lucas Quitão, a Edith Costa Machado, que nessa área internacional ela é bambambam, que podem analisar melhor do que eu, e a Natália Mansur também. Eu passo aqui para a Edith, porque esse assunto está bombando, Edith.
2: E é justamente isso que eu vou falar hoje. Bom dia, ouvinte, bom dia a todos aqui da bancada. É sempre um prazer estar aqui na Rádio Bandeirante. Bom dia, Rosenval, bom dia, Mel, bom dia, Andrezinho, bom dia a todos aqui. O que eu vim falar realmente, Rosenval, meu pitaco hoje realmente é sobre isso, sobre essa questão de considerar o PCC e o Comando Vermelho como grupos terroristas, né? Segundo os Estados Unidos, esses grupos eles estão em 12 estados, né? Não trouxeram dados concretos, não trouxeram nada concreto, mas houve essa declaração de que esse grupo já atua dentro dos Estados Unidos em 12 estados. Nós sabemos que realmente é um grupo grande, nós sabemos que é um grupo que atua em esferas de poder. Isso aí não é novidade para ninguém. Essa questão dos Estados Unidos considerar o PCC e o Comando Vermelho como grupo terroristas, isso traz alguns impactos. Não vai haver, teoricamente, invasão dos Estados Unidos dentro do Brasil. Os Estados Unidos não vai jogar bomba nas favelas do Rio de Janeiro. O pessoal romantiza muito. Mas o que a gente pode ter? O que seriam as principais repercussões? A primeira seriam sanções financeiras internacionais mais severas, né? Estados Unidos, ele pode bloquear bens, contas, empresas e pessoas ligadas diretamente ou indiretamente a esses grupos lá dentro do estado estadunidense, né? Outra coisa é a ampliação da cooperação policial internacional, cooperação internacional policial e de inteligência entre Estados Unidos e Brasil e outros países que queiram sim combater esse grupo, que é um grupo realmente que já perdeu o controle dentro do próprio estado brasileiro. Pressão diplomática sobre o Brasil, isso realmente vai haver, principalmente para a questão da resolução dos problemas internos, porque já aqui existe um princípio internacional que fala que os países não podem deixar que a sua política, que a sua forma de governo afetem países vizinhos. E os Estados Unidos, por mais que não faça fronteira com o Brasil, ele é um país vizinho, e sim, esses grupos vêm afetando os países vizinhos, os países fronteiriços e outros países também, né? Impactos para empresas e indivíduos, isso tem demais, isso vai ter. E esse impacto pode realmente impactar o Brasil, principalmente para a questão de exportações e importações e a questão das pessoas que trabalham lá fora, né? Pode haver uma certa fiscalização maior em relação aos brasileiros. Isso pode trazer um impacto grande em relação ao Brasil. Outra coisa é extradição e processos criminais. Então, isso sim, pedidos de extradição, pedidos de processos criminais e também afeta a cooperação internacional. E o principal que eu acho que pode afetar bastante a soberania brasileira é o debate sobre a questão legislativa brasileira, endurecer leis e leis mais focadas para esse tipo de grupo. Então, sim, a pressão em cima do Brasil pode aumentar bastante e isso, sim, pode trazer um impacto para as pessoas que aqui moram.
1: Perfeitamente. O doutor Fernando Krebs, ele ficou tão pensativo, introspectivo, que da cabeça dele até saía fumaça. Então eu já vou passar o pitaco para ele, porque vem aí, né? Esse homem, quando pensa, sai de baixo, né?
0: Bom dia, né, Rosenvão? Em primeiro lugar, parabéns, né, pela homenagem que você recebeu, né?
1: Sim, muito obrigado.
0: No prêmio Lousa, né?
1: Lourival Lousa,
0: né? Que é o fundador do Flamboyant, né? Que já foi o maior shopping físico, né? Do estado de Goiás. Uhum. Hoje acho que é o Praia de Belas, que fica... Praia de Belas é Porto Alegre.
1: É aquele outro lá que fica lá no...
0: Passeio das Águas.
1: Ainda
0: né?
1: não.
0: Fisicamente ele não é maior do que o Flamboyant?
1: Ele quando surgiu, ele era maior.
0: Ele era maior, depois o Flamboyant expandiu, né?
1: Hoje, em termos de metro quadrado, essa coisa toda, número de lojas, o Flamboyant ainda é o maior.
0: Eu acho que em termos de movimento... Né? Talvez seja maior, né?
1: Metros quadrados também.
0: Imagino. Então, meus parabéns aí, são muitos anos, né? De jornalismo, são quantos anos?
1: Mais de meio século.
0: Eu não vou falar muito tempo. Então, meus parabéns aí pelo reconhecimento. Sempre importante, né? A gente ter reconhecimento. Você estava muito arrumado, né?
1: Tava bem vestido, né?
2: Elegantérrimo.
0: Bom dia, Lucas Quitão, Natália Mansur, Edith Costa, nossos ouvintes da Rádio Bandeirantes. Essa é uma questão realmente muito importante, né? O governo Bolsonaro, durante 2018 e 2022, em momento algum classificou o PCC ou Comando Vermelho como terroristas. O governo do Rio de Janeiro, comandado por bolsonaristas, tampouco. Aliás, é aliado, né, do Comando Vermelho e do PCC, né? Tem vários, né? Inclusive parlamentares lá, tem parlamentar preso ligado ao Comando Vermelho, a essas facções, as milícias, né? Então, se vai colocar como terrorista, coloca também as milícias, né? E por que não colocou a máfia italiana como terrorista? Né?
1: Hoje não manda muito nos Estados Unidos.
0: Mas ela é forte no mundo, né? E com certeza também intervém lá. Aliás, o lugar onde mais consome droga no mundo é os Estados Unidos.
1: Sim.
0: O problema não é a produção, o problema é quem consome. Se vão acabar com a droga, acabar lá, que deve acabar a produção, né? Então, na verdade, é uma intenção de ingerência política nos assuntos da América do Sul, que é tratado como quintal, como colônia mesmo dos Estados Unidos, né? Há risco, não sou eu que estou dizendo até, são o pessoal do mercado aí da Faria Lima, né? Há risco para a economia brasileira, de sanções a empresas e a bancos brasileiros. E por detrás disso tudo tem uma questão que é maior, que é a questão do PIX. O PIX, ele é de graça. É uma grande invenção 100% nacional, que o mundo quer copiar, né? Eu tenho cartões de crédito. Eu tenho 3 cartões de crédito. Eu tenho o Visa, o Elo e o Mastercard. O Visa é americano, o Mastercard é americano e o Elo, sabe que é nacional? Ele é brasileiro, ele é do Banco do Brasil, sim, da Caixa Econômica Federal, de um outro banco nacional que eu não lembro se é o Itaú, Acho que é um conjunto de bancos. Então, resultado, tudo que eu compro, e o mundo inteiro usa isso, cartões de crédito, até porque é uma maneira que a gente tem de se endividar, né? Quando você usa o Elo, os 5% de comissão fica no Brasil, vai para o Banco do Brasil. Eu tenho conta do Banco do Brasil, então vai para o Banco do Brasil. Quando eu uso o Visa e o Mastercard, vai para os Estados, empresas americanas.
1: Sim.
0: Então o prejuízo é estimado em torno de 400 bilhões de reais por ano, porque é dinheiro de toda a economia, todo o PIB brasileiro, que uma parte é utilizado por cartão de crédito. Esse é o grande alvo destas medidas, todas demagógicas, populistas, que não tem efeito concreto nenhum. E também não adianta mudar a lei se você não aplica nem a porcaria da lei que a gente tem. Uhum. Enquanto tiver esses presídios que são queijos suíços no Brasil, não vai adiantar endurecer. Você pode adotar a pena de morte, que o cara não vai ser preso para ser executado. Que adianta? Uhum. Né? Então a coisa não é por aí. Né? O caminho está errado. O caminho é você punir, investigar, processar e punir com rigor, manter presas as pessoas. E se PCC e Comando Vermelho é terrorismo, o que que é a corrupção? Para mim é mais grave, né? Então o cidadão o corrupto devia ser fuzilado. Eu não sei se fuzilado seria o melhor em praça pública, né? Porque o fuzil implica em gastar uma bala com ele. Eu sugiro a queimação em fogueira. Né? Mas daí vão dizer que daí eu sou medieval e tô querendo voltar à Inquisição Espanhola, uhum, né? E que tudo isso eu sei que é vedado pela Constituição, uhum, entendeu? Mas nós tínhamos que ser muito mais duros com corrupção, né? Até porque esse Comando Vermelho PCC, ele se alimenta na corrupção do Porto de Santos, na corrupção policial, na tudo, corrupção judiciária, na corrupção das empresas, em toda a matriz toda tá na corrupção. Vamos, então, queremos combater? Sim. Vamos aprender com quem faz com eficiência.
1: Com certeza. Não é?
0: A Europa faz e o próprio Estados Unidos, em alguns aspectos, também o faz. Em outros tantos, não.
1: É. Eu não faço nenhum reparo às observações do Dr. Krebs. Eu só digo o seguinte, Dr. Krebs, sob o ponto de vista do povão, essa coisa o povão pensa que eles são um tipo de terrorismo, e são. Essas conjecturas, que são essas análises, elas não permeiam a análise do povão. E quem está preocupado com isso, que deve estar preocupado, é quem está envolvido em corrupção e envolvido com crime organizado. Porque eu, por exemplo, não estou preocupado. E duvido muito, Dr. Krebs, que os Estados Unidos consiga qualquer coisa em relação ao PIX. Sabe por quê, Dr. Krebs? Você vai ter 215 milhões de brasileiros que vão contra. Você não consegue fazer uma coisa no país se toda a população é contra. Por que conseguiu fazer alguma coisa na Venezuela? Porque o Maduro já tinha psicologicamente caído. Não é o caso do Brasil, a meu ver, mas é um assunto muito palpitante. Vamos para o Repórter Bandeirantes, voltamos já já.
3: Hora Oficial do Brasil, 7h45.
4: Vamos ao Rio de Janeiro, destaque do repórter Luiz Valci.
5: O depoimento de Tainá de Oliveira Ferreira, babá de Henri Borel, marca o sétimo dia do julgamento do ex-vereador Jairinho e de Monique Medeiros, acusados da morte do menino de 4 anos. O júri foi retomado neste domingo. Durante o depoimento, Tainá falou sobre as 3 vezes em que Jairinho levou o menino Henri para o quarto, fechando a porta, o que lhe causou estranheza e desconfiança sobre possíveis agressões que o menino teria sofrido. Segundo ela, a primeira vez aconteceu poucos dias após começar a trabalhar como babá, a segunda vez na véspera do carnaval e a terceira no final de fevereiro de 2021. Tainá explicou ainda que na segunda vez, após o período em que ficou no quarto fechado com Jairinho, Henri saiu mancando e depois relatou dores na cabeça.
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4: Policiais civis da Delegacia de Fraudações realizam uma operação contra um esquema criminoso de fraude envolvendo precatórios milionários.
3: Os agentes cumprem mandados de busca e apreensão contra os indivíduos que teriam se aproveitado da fragilidade de um empresário com câncer em estágio terminal para assumir o controle de empresas e movimentar valores exorbitantes.
4: Os alvos são investigados por crimes de estelionato, associação criminosa, apropriação indébita e falsidade ideológica.
3: As diligências, que contam com o apoio de policiais do Departamento Geral de Polícia Especializada, ocorrem no centro e nas zonas sul, sudoeste e norte do Rio.
4: As investigações revelaram indícios de um sofisticado esquema criminoso em que o grupo atuava para assumir de forma indevida o controle de empresas detentoras de precatórios de elevado valor econômico.
3: As alterações societárias consideradas suspeitas ocorreram 3 meses antes da morte de um empresário que enfrentava um câncer em estágio terminal.
4: De acordo com as apurações, o controle de empresas titulares desses créditos judiciais foi transferido para pessoas ligadas aos investigados.
3: Paralelamente, novas pessoas jurídicas teriam sido criadas para movimentar recursos financeiros e dificultar o rastreamento da origem e destino dos valores.
4: Os agentes identificaram que apenas 7 dias após a morte de uma vítima, mais de R$1 milhão foram depositados na conta da investigada, valor que teria origem em créditos relacionados aos precatórios.
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3: Estamos de volta com Opinião em Debate, mas Dr. Krebs certamente não viu, ouviu, mas quem estava lá no prêmio exuberante, parecendo uma atriz de cinema, é a doutora Natália Mansur. Você viu? A mulher, ela ficou lá na mesa da Gabriela Duarte.
4: Eu só vi os seus Instagrams.
5: Ele não aguenta.
3: Ela estava na mesa com a Gabriela Duarte, e aí as pessoas me perguntando: ela é atriz da Globo? Ela é atriz e tal? Não, ela não é atriz e tal. Umas 5 ou 6 pessoas me perguntaram, porque ela estava assim, né, Didi? Você não estava lá, porque eu te olhei lá tudo.
4: Não, né? A gente não foi convidado, não, né?
3: Agora eu vou pisar em cima, fomos só nós, eles escolheram a dedo assim, ó, assim, doutora Natália Mansur foi escolhida a dedo, convidada pelo qual eu falei, ó, bom, então doutor Krebs, não, doutor Krebs, só fica aí, né? Você tá vendo, né? Como é que a gente tem que, olha, o prêmio lá, eu digo o seguinte, foi muito bem organizado, foi uma coisa muito belíssima, tentou prestigiar pessoas muito importantes da comunidade, né? Você via que tava lá pessoas que a gente concorda que às vezes merecem demais, né? O nosso grande odontólogo, meu Deus, me ajuda aí.
5: Rildo Lasmar.
3: Estava lá o Marrone, né? Que é um cantor goiano que leva Goiás para todo lugar. Tava grandes empreendedores da área agrícola. Eu vi ali uma plede de pessoas que ajudaram a construir essa cidade, né? Porque a gente ajuda, né, doutor Krebs? A gente tem história com
4: Goiás. Sem dúvida, né?
3: Eu só aceitei porque a honraria não são como muitas que às vezes me oferecem, eu não aceito. Falo assim, o jornalista mais importante. Não, porque isso é uma questão de conceito, né? Agora, quando disseram o seguinte, uma pessoa que ajudou até agora a construir uma parte interessante e qualificada do estado de Goiás. Eu creio que eu ajudei. Então eu mereço. Como merece todos os goianos, não é verdade? Então eu talvez represente uma parte importante desses goianos. Por isso que a gente acaba aceitando e falando, tá bom, eu mereço. Mas vamos aqui a doutora Natália Mansur, que ficou lá desfilando a sua beleza, a sua inteligência, não é verdade? O pitaco dela de hoje.
6: Bom dia, Rosenval, bom dia a todos, prazer estar aqui com vocês nessa segunda-feira, semana começando. Realmente foi uma festa muito bonita, fiquei muito honrada pelo convite, agradeço demais, nossa, foi lindo, foi um presente para Goiânia, eu coloquei isso ontem no meu Instagram e é verdade. Bom, antes do meu pitaco, eu sei que a gente está falando aqui de uma discussão aqui que é muito, né, muito fervorosa aqui sobre essa questão aí do Trump com a classificação do Comando Vermelho e do PCC como terroristas, mas antes de falar meu pitaco, eu só queria falar alguma coisa. Tem uns conceitos aí que ainda estão muito em aberto, porque nenhuma organização internacional consegue ter um conceito unânime do que é terrorismo. Então fica aqui, tem que ser uma organização que de alguma forma ela ameaça a ordem política ou não, ela só ameaça as pessoas. Isso ficou muito confuso, assim, né? Então, não tem um consenso a respeito desse conceito de terrorismo, né? Para se falar assim que essas entidades, embora perigosíssimas, né? Esses criminosos podem ser considerados como terroristas, né? Bom, essa é só a minha contribuição para o assunto que o pessoal estava discutindo aqui. E lembrando que o CPP, o Código de Processo Penal nosso, em 2018-19, ele sofreu uma reforma muito importante. Ele foi objeto, né, de uma reforma muito importante, muito minuciosa, que ajuda cada vez mais no combate a essas organizações criminosas, como bloqueio de bens, indisponibilidade, muito mais forte. Então, o Brasil, acho que tem cada vez mais recursos para combater, né, essas pessoas, esses criminosos. Mas o meu pitaco de hoje, mais suave, por começar a semana, desejar uma boa semana aí para todo mundo, é o João Fonseca. Não sei se falaram aqui dele essa semana. Gente, semana passada, né? Que fenômeno. O menino tem 19 anos. E falar uma coisa assim, o tênis é um esporte muito difícil. Nossa. Muito difícil. Ele não começa e termina na raquete, ele começa nos seus pés. Se você não tiver o seu corpo todo alinhado para bater uma bola por vez, você não consegue concentrar no jogo. E é um esporte que demanda uma abstração mental para você estar 100%, 110% naquela quadra, porque senão você não consegue jogar. É muito diferente dos outros esportes, que você consegue relaxar, descansar um pouco, correr. O tênis não, é só você ali o tempo inteiro. E o tênis me diz muito sobre a vida também, que é assim, né? A gente consegue as coisas pelos processos e a gente tem que dar um tempo das coisas amadurecerem para a gente conseguir as vitórias. Bom, esse é o meu pitaco de hoje. Eu fiquei realmente muito feliz, muito emocionada com a vitória dele. Estou torcendo muito por ele.
3: Agora, o nosso ouvinte, Adailton Rosenval, é impressão minha ou o Dr. Krebs é um esquerdista lulupetista? Não. Eu nunca quis dizer isso aqui, mas agora vou dizer, vai dar um problema. Ele, o Dr. Krebs, ele é infiltrado dos tupamaros. Ele é tupamaro, né? Agora que eu falei, Dr. Krebs, então, pô, aquele negócio assim, pronto, falei, não é? Então,
7: assim, essa se tirou do ar também.
3: É um tupamaro antigo. Mas veja bem, as pessoas aqui, por que que é importante, às vezes, o ouvinte falar isso, a gente lê no ar? Porque é o seguinte, é preciso entender as pessoas naquelas nuances de análise que a pessoa está fazendo, que faz muito senso. Por exemplo, tudo que o Dr. Krebs falou aqui, se ele for tupamaro, também sou, porque há esta análise muito qualificada do que está acontecendo. Só que às vezes a gente enxerga, às vezes dentro de um espectro da análise, tem os lados dela, né? Isso aqui é um jogo político. Quando o Flávio foi lá, ele já sabia que iria acontecer isso. Porque falou, eu vou lá, converso com o Trump. Agora, é uma falácia. A pessoa precisa ser muito ingênua para poder escrever. Um jornalista escreve aqui e fala assim, o Trump considerou o PCC e o Comando Vermelho como terrorista a pedido do Flávio Bolsonaro. Gente, cai na real. Alice, isso aqui não é o País das Maravilhas, não. Desde quando o Trump ou os Estados Unidos iria atender o pedido de quem quer que seja? Isso aí é o seguinte, o Trump já queria fazer isso, aí fala assim, deixa eu, já que eu vou fazer, eu tô querendo fazer há muito tempo, deixa eu fazer dando colher de chá para um candidato que eu acho que reza um pouco mais na minha cartilha. Agora, a pedido do Flávio Bolsonaro, o Trump não serviria nem Guaraná. Se o Flávio falava, o Trump, você serve um Guaranazinho pra mim? Falava, vai comprar lá no Brasil.
8: E outra, né? Rosenval, ele não fala isso nada. Porque ele quer defender o Brasil, porque ele, nossa, ele é o salvador do Brasil, não. Eles têm interesse, pronto.
3: Pronto, é interesse. Lembre-se, gente, todos esses países, ao contrário da gente aqui, que precisava ser isso, os Estados Unidos, ele é Estados Unidos ocêntrico. O centro do mundo é o país deles. Você vai para a França é França cêntrica também. Os países são cêntricos daquilo que lhes interessa. Olha o Macron aí. Eu até trouxe um vídeo para mostrar para vocês o que o pessoal do Paris, que ganhou lá o Paris Saint-Germain, você viu aquela loucura lá? Eles rebentaram Paris inteira. Por quê? O Macron fez uma política lá que todo mundo está dizendo: olha, essa política do Macron vai dar problema para a França. E deu. Está dando. Essa coisa do Macron abrir as portas para os imigrantes, uma coisa assim muito aberta, o que que aconteceu? Os caras quebraram lá, certo? E dos que foram presos, parece que 60% são imigrantes, que não tem muito compromisso com o país. Então, o mundo, ele é muito complexo para poder pensar que o Flávio pediu, então eu vou falar, Flávio, pede o Trump para mandar um dinheirinho para mim, o Dr. Krebs, que ele quer fazer os tupamaros aqui, estão comendo na tábua. Então, dito isso, eu vou aqui para nós que estão, mas antes

0: Gente, eu tenho, quero também te parabenizar, te vi de smoking, na beca, tava bonito e também merecedor de estudo, né? Eu queria rapidamente, José Val, até porque você tocou nesse assunto, sobre quanta futilidade tem tomado conta do Brasil, né? Eu vejo influenciadores que divulgam, doutor Fernando, bet, aposta, bebida alcoólica, coisas sem futuro para a sociedade, estão ganhando bilhões com a audiência nossa. Eu, inclusive, tenho iniciado aí campanhas para poder dizer para o brasileiro que, ao invés de acompanhar esse influencer que divulga bet, pega os bons influenciadores, aqueles que usam a internet, doutor Edith, para dar casa para as pessoas, para fazer o bem, para ajudar a cidade, por uma causa, né? Eu cito sempre, eu faço o paralelo dessas grandes influenciadoras com o Alok, por exemplo. O Alok tem um programa social, tem, né? Ele devolve para a sociedade a bênção de ter sido, né, um grande artista, uma revelação. Eu acho que todo mundo que assume uma função, ele tem que devolver para a sociedade, porque foi Deus que colocou ele ali, né? Mas aí, trazendo para nós, para o nosso debate, eu queria rapidamente, José Val, contrapor uma situação, porque eu acho que o doutor Fernando foi muito feliz no contexto político que ele coloca essa situação do Trump, mas, na minha opinião, o Lula esperou, né? Ele está vendo o Trump já dando indícios que faria isso. E os 4 anos desse último mandato do Lula, ele praticamente dormiu e viajou, né? No que tange principalmente a combate à criminalidade, ao crime organizado, Trump, você sabe o tamanho do governo federal. Ele poderia muito bem ter criado um ministério para combater crime organizado. Ah, o ministério tem custo. Cria uma superintendência, uma secretaria geral de combate ao crime organizado dentro do Ministério da Justiça. Ele poderia ter feito isso, sabe por quê? Porque você falou do nosso sistema bancário, é muito organizado. Se ele quiser, numa canetada, doutora Natália, ele trava o recurso das facções do Brasil inteiro. É isso que o Caiado tem falado todos os dias que vai fazer. Se a gente cortar o dinheiro desse pessoal, vai acabar com o tráfico de armas. Se a gente fechar a fronteira, não entra mais droga e nem arma. É só a gente querer, gente. E o Lula não quis. Ele esperou o Trump fazer isso para dizer que o Brasil é soberano. E esse papo furado que a gente não acredita. Salvo alguns esquerdistas cegos que, infelizmente, existem. Assim como existe o pessoal que toma IP. Então, nós não estamos falando de nenhum desses lados, né? Nós estamos falando de quem pensa o Brasil com coerência e responsabilidade. E, para concluir, Roosevelt, eu não acho que o Brasil esteja vulnerável do ponto de vista do PIX, doutor Fernando, porque nós temos a nossa soberania institucional, ficou claro isso, né? Nós não aceitamos ofensas à democracia, nós não concordamos com quem quebra órgão público, isso está claro. Agora, nós também não vamos aceitar que um de fora intervenha aqui no nosso sistema bancário, pelo contrário, o PIX é uma invenção brasileira e está dando tão certo para o pequeno empreendedor, principalmente para o ambulante, doutor Edith, que vai na porta do estádio vender um espetinho com dinheiro e cartão, é muito mais difícil. Com o Pix, ele vende no sinaleiro, ele vende rapidinho. O brasileiro é muito criativo e empreendedor.
1: Mas nós tivemos um precedente. Eu não sou amigo do Alexandre de Moraes. Até admirava, assim, usava, adotava o livro dele em sala de aula. Ele foi do Ministério Público, ele integrou o CNJ na sua primeira composição. Então, também não tem nada contra a pessoa dele, né? Não tem procuração para defendê-lo. Compreende? Tem críticas também a ele. O que eu quero dizer, ó, o que fizeram com o Alexandre Moraes, né, que foi bloquear o dinheiro dele e tudo, foi interferência na soberania e na independência do Brasil.
2: Foi.
1: Pressionando banco brasileiro. O Banco do Brasil tem que avisar para ele, ó, nós temos que tratar tal, não tem problema. Porque mesmo que você mexa só com o Banco do Brasil e voltando lá pro cartão de crédito só com o Elo também tem ligações internacionais. E ali você teve uma interferência. Essa interferência, ela pode ser maximizada, envolvendo bancos, etc e tal. E essa questão do controle do fluxo do dinheiro é muito complicada, é muito difícil. O cidadão bota, passa o dinheiro por mim, depois passa pelo Edito, depois vai, passa por João, José e tal, até chegar em tal lugar. Então, é difícil fazer esse rastreamento. Prova disso é que o governo de Goiás recebeu 200 milhões de reais de organizações criminosas. Entendeu? Não movimentou esse dinheiro de forma consciente, foi inconsciente. Entendeu? Porque o dinheiro não tem ideologia, não tem partido, não tem CPF. É complicado aquilo ali, entendeu? Então, e combater isso, o próprio Estados Unidos tem dificuldade de fazê-lo, né? Porque se fosse tão simples assim, como

0: canetados, os americanos já tinham feito isso no combate ao tráfico de drogas dentro do território deles. Sim. E para concluir, ainda tem paraísos fiscais dentro dos Estados Unidos. E paraíso fiscal não devia existir no mundo. E eles estão concentrados no Caribe, é verdade, mas tem na Europa, Luxemburgo é paraíso fiscal, Liechtenstein é paraíso fiscal, o Vaticano em certa medida foi usado como paraíso fiscal, os Estados Unidos, Delaware é paraíso fiscal. Paraíso fiscal é uma praga para o sistema financeiro mundial.
1: Mundial.
0: O dinheiro, o cara tira o dinheiro daqui e bota lá, deixa de investir aqui e joga para lá para não pagar tributo, não tem controle nenhum. A Suíça, eu trabalhei com patrimônio público e trabalhei com cooperação jurídica internacional com a Suíça. A Suíça evoluiu. Depois de ter pego o dinheiro dos nazistas e ter lavado o dinheiro dos nazistas, eles chegaram à conclusão, e foi uma conclusão pragmática, não foi filosófica, não. Nós não precisamos mais de dinheiro, de bandidos, de criminosos, só de sonegador. Então eles colaboram, se você mostrar que o dinheiro é criminoso, eles vão bloquear e vão te mandar o dinheiro de volta. Mas se for de sonegador, não. Porque para eles não é crime, é uma mera infração administrativa. Eles não precisam do dinheiro do crime, dinheiro sujo, dinheiro de sangue, né? Eles precisam de dinheiro do mundo inteiro, dinheiro do sonegador. Não, esse dia eu estava conversando com o empresário, não vou pegar meu dinheiro aqui, vou botar não sei onde. Bota o dinheiro lá fora, ao invés de botar o dinheiro aqui, e tira o dinheiro da economia. Grandes empresas fazem no mundo inteiro, na Europa faz, nos Estados Unidos faz. E aí,
1: mas veja bem, doutor Pedro, tudo aquilo que começa errado tem tudo para terminar errado. O erro nosso começou quando nós vimos com bons olhos uma coisa horrorosa, que foi o negócio do 8 de coisa. Aí um ministro do Supremo Tribunal Federal, com apoio dos seus pares, falou assim: isso aqui é tão crucial que eu vou dar uma torcida na lei para poder corrigir isso. E todo mundo aplaudiu. Certo? Começou errado. Eles deram ao Alexandre Moraes, via seus pares, condições de burlar a Constituição brasileira para punir alguém. Isso tá errado. E aí o que aconteceu? Alexandre Moraes, que humano o é, falou: pô, eu aqui sou muito poderoso. Que eu posso fazer? Eu posso fazer o que eu quiser. Inclusive, eu posso usufruir de uma coisa errada que está acontecendo aí, que foi o Banco Master, e pegar dinheiro a rodo e enfiar na minha esposa e na minha família. O que que aconteceu com o Alexandre Moraes? Que era um sujeito que se podia ter senões ao que ele fez, mas falava: não, ele é um juiz que está. Aí falou: é o salvador da economia da democracia brasileira. Aí o que que passou a ser? Salvador não só da democracia brasileira, como salvador das finanças da sua família. Aí é muito, certo? Então começou errado lá. Nós devíamos todos dizer: não, tem uma legislação para punir essa gente? Tem. Então vamos pegar essa legislação dos rigores que ela existe, ou mudar a lei, certo? Para poder punir. O que que nós fizemos? Nós aceitamos pacificamente, imprensa, todo mundo aceitou lindamente uma coisa que foi uma corrupção da Constituição brasileira. Deu no que deu. O Alexandre Moraes, porque quando a pessoa quer moralizar alguém, ela tem que ser muito moralizada. Eu digo, doutor Krebs, que moralizou muita coisa em Goiânia, que se ele tivesse mania de passar no sinal vermelho, ele tá ferrado. Porque ele não tem, é um homem muito digno. Então, meu, não derrapa, não. Aí o que aconteceu? O Alexandre Moraes derrapou, mostrou que o Toffoli entrou na mesma gaveta, ficou sócio desse negócio aqui, que aqui em Goiás, todo mundo sabia que o Toffoli era sócio daquele Tainá lá. O que aconteceu? Os caras se desmoralizaram. Então, um país não pode abraçar coisas erradas. Aí volta lá e o Moro lá atrás não fez coisas erradas? Que deu no que deu? O pessoal que devia ser punido, porque roubaram mesmo, não puderam ser punido. Então, um país não se faz aceitando coisas erradas. É aí que está o problema. O Brasil construiu toda essa ponte para isso aí. Nós fomos gradativamente aceitando. A Faria Lima achou lindo, falou: ah, esses caras aí estão roubando dinheiro demais, imposto de gasolina, não sei o quê. Quando diz a Faria Lima, é o pessoal que gosta de trabalhar com dinheiro. Eu não importo se o dinheiro deles vem do roubo ou de nada, eu vou aproveitar. Bom, nós estamos criando condições para isso. Então, eu, assim, na análise minha, o brasileiro tem que escolher que país que ele quer. É um país reto ou não? Tá aí, né? Eu não sei. A gente observa essas coisas, mas a gente quer Tupamaro.
2: A eleição tá aí para isso, né, José?
1: A eleição tá aí para isso. Mas assim, a gente fala assim, quando você quer apontar, o doutor Krebs citou aqui as milícias, meu, elas são tão corruptas, tão terroristas quanto qualquer. qualquer outro órgão, tira dinheiro da pessoa na marra, entendeu? É violento, são coisas violentas. Mas o que não é violento é o laboratório Luke, tira seu sangue, não é terrorista, né? Não é terrorista, tira o sangue de todo
3: tira
1: mundo.
3: Seu sangue,
1: eu falo que o Dr. Cid e a família dele são os maiores vampiros de Goiânia. 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O Dr. Krebs humilhou. Ele chegou aqui, cara, no primeiro dia do imposto de renda. Você viu? Você lembra, Edith? Ele falou: não, já fiz o meu.
3: Já fiz.
1: Falei: vai caçar sapo, eu não gosto de você, não. Pronto. Fica que humilha a gente, né? Aí ele faz ali, você mesmo que faz.
0: Não, é o meu contador Agostinho Pedrosa.
1: Agostinho também é muito bom.
0: São os dois. Muitos anos, é amigo, meu amigo há muito tempo, eles que fazem meu imposto de renda.
1: E são muito bem, ele e a esposa dele são.
0: É a maior empresa de contabilidade do Centro-Oeste.
1: Exatamente.
0: São cerca de 200 funcionários.
1: Mas ele lá só aceita fazer imposto de renda dos ricos. E dos amigos. 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
3: 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Carne fantástica.
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1: Agora eu vou dizer para vocês o seguinte: vai começar a entrar sexta-feira essa classificação. Nada na sua vida vai mudar. Pode ter certeza, brasileiro. Você começa aí, não vai mudar absolutamente nada. Porque aqui para nós vamos continuar trabalhando, pagando a maior carga tributária do planeta, de longe a mais injusta e mal aplicada, e é por aí. Então vamos tocar a nossa vida. Enquanto isso, vou pegar o nome dela aqui, muito educada lá da Sete, né? Agora chama Sete, né? Ela falou: vou pedir para olharem o sinaleiro da T63. Pediu para olhar. Ele ficou bom até sábado. Agora, hoje ele já começou.
3: Parece que eles vão indo, vão perdendo a sincronia.
1: Não, ele já perdeu. Aqui. Hoje eu vou ligar para ele. Não, já perdeu.
3: Fica ruim de novo.
1: É impressionante, né? E é o mesmo sinaleiro, isso tem décadas. Mas é difícil, né? Aqui eles têm muita coisa que tem mistérios, que não são mistérios. Né? Bom, vamos fazer uma coisa aqui. Qual que tão... Você fez seu pitaco?
2: Já fiz.
1: Fez. Qual que é o maior mistério da humanidade para você? Coisa que você fala assim, esse é o maior mistério.
2: Nossa, essa é profunda.
1: Bom, vamos ver, vamos lá.
3: As linhas de Nazca, as pirâmides do Egito. Doutor, eu acho aquilo ali fantástico.
0: Para mim, o maior mistério da humanidade é a morte. Se há vida ou não depois da morte. Opa. E essa viagem que eu fiz ao Egito me levou à conclusão de que eles, egípcios, lá atrás, têm certeza absoluta, têm vida depois da morte. Então a gente pode não ter, mas eles tinham.
3: E boa, né?
1: Eu digo nós, porque eu me enquadro nessa categoria, nós espíritos não temos a menor dúvida disso. Doutora Natália, qual o maior mistério da humanidade?
4: Big Bang.
1: O Big Bang.
4: É.
1: Ele é interessante. E você, Edith?
3: Eu falei, eu acho que a forma que as linhas de Nazca, as pirâmides do Egito,
1: falou.
3: Coisas assim que a gente tem que a gente não sabe explicar como que vieram.
1: Lembrou aí,
2: Deval, eu iria também para esse lado espiritual, né? A reencarnação é uma realidade e um mistério ao mesmo tempo, né? Acho que vale essa reflexão e com certeza tudo que nós fazemos aqui tem um reflexo lá, né?
1: Eu, para mim, é a sincronização dos sinaleiros da Avenida Goiás. É um dos maiores mistérios da humanidade. Por que que não conseguem fazer a sincronização daquele ali? Mas tem muitos mistérios que são... Eu tenho um livro que fala sobre os maiores mistérios da humanidade, né? E tem um lá que um camarada, que até hoje eles dão um prêmio muito grande, para quem desvendar esse mistério. É de um senhor que desapareceu dentro de uma aeronave. Entrou, sentou ao lado da esposa e desapareceu. E nunca ninguém conseguiu desvendar esse mistério. Tem pequenos mistérios assim que são muito, muito intrigantes, né? Então tem vários mistérios que a pessoa não sabe, né? E o mistério de pessoas desaparecidas assim, puft, tem alguns na humanidade.
0: Diz que se desapareceram uns russos na Esfinge, lá no Cairo,
1: não é?
0: No Egito.
1: Exatamente.
0: Não é? Depois eu tentei pesquisar, não achei, acho que na época não tinha internet, sei lá, não tem registro. Mas segundo o meu guia lá, isso ocorreu, tem essas filmagens e tal, e sumiram.
1: Sumiram.
0: E dizem que a Esfinge do Egito, no Cairo, ela seria um portal para outros mundos.
1: Então
0: tem essas coisas assim.
1: Aqueles 12 aviões americanos que desapareceram. 12 aviões em formação, puft. Então isso me intriga, porque eu acho que tem uma passagem aí que nós ainda não entendemos, e essas coisas estão, né?
3: E que esse negócio de abrirem lá a área 51, as informações dos Estados Unidos, né?
1: Agora
3: isso aí intrigou
1: tá...
3: bastante todo mundo. Porque assim, a gente desconfia, mas a certeza faz dá outro caminho, né?
1: É
3: realmente intrigante.
1: 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Vamos pro intervalo. Eu perdi aí. Fui conversando aqui com o pessoal. Desculpa, Andrezinho. Vamos pro intervalo, voltamos já.
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4: Você tem ouvinte aí? Vamos lá.
5: Bom dia, Roserval. Eu queria fazer uma pergunta pro Dr. Klebs. Eu sou fã dele, Dr. Klebs. Eu queria fazer uma pergunta para ele. Tem um ex-governador aí mais corrupto do Brasil, diz que é candidato agora, que vem Novo Progresso para Goiânia. E eu acho, se eu não me engano, eu lembro o doutor que era perseguido por ele, porque ele, que o doutor Krebs investigava. Eu queria saber por que a justiça do Brasil não investiga um tipo de pessoa dessa, de onde a origem do dinheiro dele, porque ele não tinha nada.
6: Bom dia, Roserval, bom dia, Andrezinho, a todos da Rádio Bandeirantes. Roserval, é só buscar o currículo desse presidente que não me representa, desde que ele vem sendo presidente, o que ele já fez de benéfico para o Brasil. As obras que ele começava, ele não terminava, deixava sempre pelas metades. A maioria delas, quem terminou foi o Bolsonaro, né? Aquelas pontes lá do Tocantins, água pro Nordeste, foi Bolsonaro que terminou, não é isso? E outra coisa, eu tô torcendo muito que o Trump venha no Brasil igual ele fez na Venezuela, pega esses bandidos que estão infiltrados na política, no STF, e prenda mesmo, né? Porque olha lá o resultado que teve lá na Venezuela, o quanto os moradores lá ficou muito maravilhado com as atitudes dele. E ele não faz maldade com as pessoas de bem, não. Você tá entendendo? É só bandido mesmo. Um abraço para vocês e um ótimo dia.
4: Bom, o Dr. Krebs foi colocado aqui na fogueira, não é Jonah Dark, não, mas quer responder pro ouvinte?
7: Eu só agradeço a lembrança do ouvinte e um abraço para ele.
4: Um abraço para você também. Ó, é evidente que tudo isso que a pessoa falou, eu disse aqui, o que eu digo não é o que eu quero. Os fatos não são o que eu quero, o que eu acho. É o que é. O povão pensa do jeito que essa pessoa está falando aí. Muitos brasileiros pensam assim. Mas olha, esquece. O Trump não vai vir aqui pegar bandido, não vai resolver o problema do PCC no Brasil. Nós vamos resolver os nossos problemas. O que nós temos é que forçar os nossos governantes, e principalmente o Congresso Nacional, que está infiltrado com gente que pertence a essas facções criminosas, para nós fazermos a depuração e nós mesmos, brasileiros, resolvermos isso. E se uma jogada internacional cheia de tricas e futricas e intrigas, agora está longe. Eu posso até jogar aqui meu diploma e meu meio século de jornalismo na latrina, se tiver uma intervenção desse naipe que teve na Venezuela no Brasil. Não acontecerá. Primeiro que é o seguinte, você quer unir os brasileiros? Lá na Venezuela, por que foi isso permitido? Qualquer pesquisa na Venezuela mostrava que 76% da população da Venezuela, ou mais, já estava passando fome e com grandes problemas. Quer dizer, a intervenção do Trump lá, branca, serviu para dar uma esperança para eles.
8: E outra,
4: não é o caso do Brasil, né?
8: E outra, eles tiraram o Maduro, a vice continuou, que ainda isso. É do chavismo.
7: Não mudou não, nada.
8: Não, não, nada.
7: Não mudou nada. O Trump não melhorou a Venezuela, não melhorou a vida do povo da Venezuela, não soltou preso político,
8: nada.
7: Não trouxe um regime de maior liberdade, absolutamente. Defendeu os seus interesses.
4: Só.
7: A declaração do ouvinte, ele merece o meu respeito porque tem o direito de pensar radicalmente contra mim. Eu também penso radicalmente contra ele. Eu acho um absurdo. Não é? E lamento, acho, um dia que se a gente for invadido aqui por alguém, ainda vai ter gente que vai defender o invasor. Não. Né? Como eu sou patriota, não de discurso, mas de fato, eu não aceito isso. Não. Nós temos problemas? Temos. Muitas vezes não menos ou mais do que outros países. E nós temos que resolver nossos problemas, sem interferir de ninguém.
4: De ninguém.
7: Assim como a gente não fica interferindo na vida de ninguém.
4: Agora.
7: Vamos pegar o exemplo da China, assim, ó. A China é impressionante, a potência econômica, ela não está jogando bomba em ninguém, não está interferindo em ninguém. O negócio dela é fazer venda.
4: Ela quer
7: comercializar,
4: fazer negócio,
7: quer fazer negócio e progredir, tirar o seu povo da miséria. Lá são 100 milhões de chineses que saem da miséria por ano.
4: Nós temos que depurar nossos próprios problemas, resolver. Agora, é normal, gente, no governo Lula também teve isso, quando tem uma oposição, a oposição vai buscar apoio onde quer que seja. O Lula sempre buscou apoio na Europa. O Macron era tido como um grande amigo do Lula. Eles foram lá para a Amazônia, faltaram se beijar lá na selva amazônica. O que que o Macron fez? No primeiro momento que o Macron teve para ficar contra o Brasil, o Macron ficou, que é o problema do acordo do Mercosul. Então esses países estão ali se lixando para o Brasil. Nós brasileiros que temos que tomar conta.
7: Ele defende o interesse dos agricultores franceses, com lá, certeza. Que para eles é ruim o acordo do Mercosul.
4: Doutora Natália Mansur, quer arrematar? 15 segundos. Falar alguma coisa?
9: Olha, eu fiquei muito feliz com uma frase que disseram aqui agora, que é que nós que resolvamos os nossos problemas, né? Uhum. Eu acho que é por aí. O Brasil tem legislação para isso, tem políticos bem intencionados para isso, e a gente torce para que as questões sejam resolvidas aqui entre nós mesmos.
4: E eu vou puxar a base com a mensagem, gente, por exemplo. O que estão a candidato a deputado. Certo? É íntegro até o osso. E eu estou dizendo isso aqui. Olha, é muito difícil. Alguém já viu falar, olha, isso aqui, cara, eu acompanho o que estão assim com lupa. Se o que estão fizer alguma coisa errada, eu sou o primeiro a não é ligar para ele, eu vou lá falar com ele. E esse rapaz aqui, eu chamo ele de rapaz, porque para mim todo mundo é rapaz. Ele é íntegro. Então, tá aí, ó, a oportunidade de nós votarmos em representantes que têm integridade moral, né, Dite?
8: Sim, sim. Então, nós temos que votar conscientemente, justamente para poder trazer políticos que vão fazer a diferença.
7: Minha sugestão, joga o nome do candidato no Google e vê qual que é a ficha criminal dele.
4: Exatamente.
7: Olha a ficha. Ficha criminal, vamos larga de mão.
4: Nada melhor do que o amor. Amem. A gente tem que amar os amigos. Jesus disse, amai até os vossos inimigos. A solução para o mundo é o amor, não é? Você não vê? A Edith, ela tá voando.
8: A pele é outra.
4: Ela olha para aquele rapagão dela lá da Polícia Federal, doutor Kess. Ela fica assim com a foto dele se babando.
8: Olha azul.
4: É o amor. A Mel passou a amar. Menina, é um negócio assim. Falei, hoje ela chegou, Mel, você tomou banho? Falei, tomou banho, tô amando. Falei, então tá bom, né? Não é verdade, Mel?
7: Não, mas ela não toma banho só hoje, não.
4: Eu só sei que quando ela está amando, doutor Kevin, ela toma banho. Então eu rezo pela amar. Coitada da Mel, sofre comigo. Até amanhã, se Deus quiser.
7: Você tá enrolado.
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5: 8:30.
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5: Muito bom dia! Começa agora mais uma edição do nosso, do seu, Manhã Bandeirantes, aqui pela 98.7 FM, Rádio Bandeirantes Goiânia. Até às 10 horas tem muita informação, tem a tua participação pelo 984761010, é o nosso WhatsApp, para você mandar aquela mensagem de crítica, sugestão, reclamação, quer resolver o problema da tua rua, do teu bairro, da tua cidade, quer, tá na bronca com alguma coisa, quer resolver, é hora de mandar mensagem, é hora de cobrar das nossas autoridades, enviando a mensagem, a gente coloca no ar e já cobra. Tem essa de passar pano ou deixar para amanhã, o que a gente pode resolver hoje, agora, nas ondas sonoras da Bandeirantes. Além da frequência 98.7 FM, que você escuta aí no teu carro, já aumenta o volume, você pode nos acompanhar também em todas as plataformas digitais, por exemplo, no YouTube, @ Rádio Bandeirantes Goiânia. Inscreva-se no nosso canal, curta e compartilhe a nossa live, coloca lá no grupo dos amigos, da família, o grupo de discutir política, de debater os assuntos importantes do nosso estado, faça isso colocando o nosso link lá, compartilhando o nosso link. Legal? Bacana? Então, vamos juntos com os destaques de hoje. Lutador preso por agredir adolescentes em praça de Goiânia é solto pela justiça. Você acompanhou certamente nas suas redes sociais o vídeo desse sujeito. O cara é um monstrão, lutador, pegando um cara, um menino, dando um mata-leão, sei lá, uma gravata, quase mata o moleque. Aí o sujeito vai preso. Imagina só o perigo que é esse cara. Aí vai preso, a justiça fala, não, pra que prender esse anjinho? Deixa esse menino solto, coitadinho. Ele tava só um pouquinho estressado, foi lá e quase matou um adolescente, enforcado. Mas pra que deixá-lo preso? Um juiz ou uma juíza fala, não, deixar o menino solto, coitadinho. Aí tá solto o cara. E aí a gente segue o noticiário. Essa é a justiça brasileira. Essa é a justiça brasileira. Essa é a lei brasileira. Você quase mata uma pessoa, aí um juiz de bom coração ou uma juíza pode interpretar que você não oferece nenhum risco para a sociedade e te solta. Então a gente vai falar sobre esse assunto daqui a pouquinho. Professora da UFG conquista prêmio internacional com pesquisa sobre Alzheimer. Olha que coisa sensacional nessa segunda-feira. E ainda uma entrevista com o ex-deputado Vilmar Rocha sobre os bastidores do PSD e a possibilidade de Gilberto Kassab ser vice de Ronaldo Caiado. Eleições 2026. Caiado, cabeça de chapa. E o Kassab, que é considerado o maior estrategista político do Brasil na atualidade, sendo o vice do Ronaldo Caiado. E, hein? E essa chapa, hein? E essa chapa, vai ou não vai? Qual é a tua opinião? Manda mensagem para o 984761010 ou Manhã Bandeirantes. Tem a produção do Bruno Goulart, os trabalhos técnicos dos prezados Lúcia Sardinha e o Andrezinho. Reportagens de Maria Tereza, Gabriel Alves, Marcos Linhares, Vitória Farias e Luan Alves. Direção de jornalismo João Batista e a direção geral é do Dr. Cid de Oliveira Reis. Hoje é segunda-feira, dia 1º de junho, aniversário, Andrezinho, de Bonfinópolis e Senador Canedo. 37 anos. Duas cidades maravilhosas, lindas cidades. Parabéns, Senador Canedo, Bonfinópolis, essas duas megas cidades da região metropolitana. Vida longa e parabéns. Manhã Bandeirantes e com vitória do Vila. Parabéns também para o Tigrão. Tá na vice-liderança. Rumo à Série A, não tem para ninguém. O Guto é o cara. O Guto tem que ser valorizado nesse Vila Nova. O time tava lá, no segundo tempo ele vai lá, troca uma ideia com os jogadores, todos, pode prestar atenção, todos os jogos, no intervalo ele troca aquela ideia, engata aquela corrente de ânimo, de vontade, de potência, tesão, e os jogadores começam a correr, buscam energia, não se sabe onde, e conseguem a vitória. O Guto é um dos melhores, deveria estar na seleção brasileira. O Guto, sim, Lancelotti aí, não tá com nada. O Guto é a seleção brasileira, tem que ser valorizado no Tigrão, respeitado pela torcida do Vila Nova, porque o Guto vai colocar o Vila Nova na Série A. Manhã Bandeirantes está começando agora.
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5: A semana começa com tempo firme em Goiás. A frente fria que atuava sobre o país já se afastou, mas ainda influencia as temperaturas aqui no estado. Nesta segunda-feira, o sol predomina em praticamente todas as regiões, com poucas nuvens e sem previsão de chuva. O amanhecer foi de temperaturas mais amenas, principalmente no sul e sudoeste goiano. Em Goiânia, os termômetros variam entre 16 e 29 graus. A umidade relativa do ar fica entre 35% e 90%, exigindo atenção com a hidratação durante a tarde. No sudoeste e sul do estado, as temperaturas ficam entre 14 e 30 graus. Na região central, mínima de 15, máxima de 32. No leste, os termômetros variam entre 13 e 33 graus. E nas regiões norte e oeste, a mínima é de 19, com máxima podendo chegar aos 34 graus. A tendência para os próximos dias é de predomínio de sol. Manhã, mais frescas e à tarde, quentes. Tardes quentes, com essas características típicas do período de estiagem aqui no estado. Todas essas informações são do Centro de Informações Meteorológicas e Hidrológicas de Goiás, o CIMEGO. 8h38, estava passando em alguns postos de combustível aqui da região metropolitana, a gasolina está entre 6,87, 6,80. Encontrei alguns postos com a gasolina na casa dos 6,70. Não teve mudança nenhuma. Teve aquele aumento há cerca de 2, 3 semanas, aumento inesperado, aumento que não se justificava aquele momento, porque não houve nenhuma alteração na Petrobras, e a gasolina foi para 6,94. 6,94 em todos os cantos. Preço rigorosamente igual. Agora tá na casa dos 6,80, 6,87. Então eles subiram o preço, a turma aí, intocáveis, os intocáveis, né? Para usar a palavra da moda em que o governador de Minas está usando, em relação aos ministros do Supremo Tribunal Federal, os intocáveis dos postos subiram o preço para 6,94, sem nenhuma justificativa, agora está 6,80 e pouco. Também sem justificar. Quer dizer, faturaram a nota, quase R$7. Eles agora reduziram o preço e ficou por isso mesmo. Quer dizer, aumentaram o preço naquela época lá sem dar explicação nenhuma. Cadê o PROCON? Cadê a Polícia Civil, o Ministério Público? e agora eles reduziram o preço. Vai entender essa turma dos intocáveis, dos postos aqui da região metropolitana de Goiânia? Dá para entender essa turma? Dá para entender? 8h40, a justiça determinou a soltura do lutador de Muay Thai e Jiu-Jitsu, Rafael Gomes Pereira, de 43 anos, preso após agredir dois adolescentes na Praça das Artes, no Jardim Goiás. Você acompanha as imagens da nossa live aí desta agressão absurda, covarde, desse sujeito. A decisão foi tomada durante a audiência de custódia realizada no sábado passado. O juiz Fernando Moreira Gonçalves homologou a prisão em flagrante, mas entendeu que não havia necessidade de manter o investigado preso neste momento. Rafael responderá ao processo em liberdade, sem pagamento de fiança. Entre as medidas cautelares impostas está o uso de tornozeleira eletrônica por 90 dias. Ele também deverá manter os dados atualizados junto à Central de Alternativas à Prisão. Outra determinação é a proibição de contato com as vítimas e seus familiares. O lutador ainda terá que permanecer a pelo menos 300 metros de distância dos adolescentes e dos locais frequentados por eles. O caso aconteceu na sexta-feira passada, durante uma partida de futebol entre adolescentes na Praça das Artes. Segundo a investigação, Rafael aplicou um golpe de mata-leão em um jovem de 17 anos que chegou a perder a consciência e precisou de atendimento médico. A mãe das vítimas relatou que o outro filho de 14 também foi agredido ao tentar defender o irmão. Após o episódio, policiais encontraram no apartamento do investigado um simulacro de arma de fogo, um soco inglês, uma faca e um canivete que foram apreendidos. Rafael foi preso horas depois na Central Geral de Flagrantes, onde alegou ter agido em legítima defesa dos filhos. O caso segue sob investigação da Polícia Civil. E você que está acompanhando a nossa live está podendo, lamentavelmente, assistir a essas imagens covardes de um sujeito com atitude covarde, pérfida, de alguém que não respeita o próximo. E o juiz entendeu, olha só que a polícia encontrou: soco inglês, canivete, faca, simulacro de uma arma de fogo na casa dele, e o juiz entendeu que ele uma pessoa não precisa estar preso, pode responder em liberdade, não teve nem fiança, segundo informação. Não foi a filha do juiz que foi agredida, não foi o filho dele, um parente, um amigo. Aí ele entende que esse cara pode ficar sossegado, solto tranquilamente. Essa é a cabeça de alguns juízes do nosso país. 8h43, dinheiro voando em diorama. Que história é essa? Gabriel Alves, ao vivo agora, conversando com você no Manhã Bandeirantes, nessa segunda-feira, 1º de junho. Bom dia para você, Gabriel, e boa semana.
7: Bom dia pra você, Thiago Humberto. Bom dia pra quem acompanha ao vivo o Manhã Bandeirantes. Contar uma história bacana agora, né, Thiago? Exatamente. Dinheiro voando na rua. O trabalhador João Ovídio, que trabalha com roçagem, trabalhador rural, ele contou que perdeu uma carteira com R$5.000 e conseguiu recuperar essa carteira por conta de um servidor que achou e devolveu a carteira pro João, né? Ele perdeu essa carteira na cidade de Diorama, cidade no oeste de Goiás, e o dinheiro foi encontrado pelo servidor público Jovânio Marcos. Para quem nos acompanha no nosso canal no YouTube, tá agora na tela uma foto aí do Jovânio, que é o servidor que achou a carteira, e a carteira com o dinheiro. R$5.000. O dinheiro foi encontrado, devolvido ao dono, o trabalhador rural João Ovídio, e era resultado de um serviço de roçagem, né? Ele que é trabalhador rural. Segundo ele, ao notar a perda da carteira, voltou imediatamente para procurar, mas não conseguiu encontrar, sem notícias procurou a delegacia, também buscou informações em outros órgãos da cidade. O servidor que encontrou o dinheiro, o Jovânio, ele contou que seguia de carro para o trabalho quando percebeu uma cena incomum na rua. Primeiro ele pensou que podia ser papel levado pelo vento, mas decidiu olhar novamente pelo retrovisor e, ao reduzir a velocidade e observar melhor, ele percebeu que se tratava de várias notas de dinheiro espalhadas pela rua. Então ele parou o veículo, recolheu as notas e os documentos que estavam misturados ali, os documentos pessoais do trabalhador, do João Ovídio. Depois de juntar todo o material, ele encontrou também a carteira ali do proprietário, identificou o nome do dono por meio da CNH, e a partir daí se iniciou uma mobilização na cidade entre grupos de mensagens dos moradores da região para tentar localizar quem havia perdido o dinheiro. O caso mobilizou moradores da cidade de Diorama e cidades vizinhas. E aí, após encontrar a carteira, o Jovânio compartilhou mensagens em grupos de WhatsApp em busca do proprietário. As publicações, obviamente, se espalharam rapidamente e, com a ajuda da população, o trabalhador João Ovídio foi localizado cerca de 5 horas depois e conseguiu recuperar os R$5.000 e os documentos. O João conta ainda que ele tentou dar uma gratificação pro servidor, pro Jovânio, mas ele não aceitou, e aí que ele se emocionou ainda mais. Afinal, recuperar R$5.000 é um feito, né, o Thiago? Porque ele pensou, pô, perdi meu dinheiro. Muitas das vezes o documento volta, mas e o dinheiro, né? Documento acha, mas o dinheiro vai embora. Então, uma história bacana, né, Thiago? O servidor aí, o Jovânio, que aparece na tela para quem acompanha nosso canal no YouTube, achou a carteira, começou ali a mobilização nos grupos da cidade de Diorama e cidades vizinhas, conseguiram localizar o João Ovídio e a carteira voltou pro dono junto com o dinheiro, que era fruto aí de muito trabalho. O João Ovídio, que é trabalhador rural, o dinheiro que ele ganhou, contou que ganhou esse dinheiro com serviço de roçagem, um serviço, então, muito difícil, muito complicado. Deu tudo certo nessa história, Thiago.
5: Que coisa sensacional, né, Gabriel? Parabéns para essa pessoa que devolveu, não aceitou nenhuma gratificação, compreendeu que aquele dinheiro não é dele, e assim, a gente faz o elogio, mas embora seja obrigação, o que não é seu, você tem que procurar o dono mesmo. Mas num contexto de uma sociedade tão egoísta, pensando apenas em si e cada vez menos pensando no próximo, como esse lutador agredindo os adolescentes, isso se torna um troféu, né? Se torna motivo de muito elogio quando alguém toma uma atitude como essa de devolver um dinheiro para esse trabalhador, dinheiro fruto de tanto suor, de tanta enxada que ele saiu puxando aí nas roças, trabalhando naquela região, e teve o dinheiro devolvido. Gabriel, obrigado e até mais.
7: Até mais, Thiago.
5: 8:47, para por intervalo, mas antes tem a participação do nosso ouvinte pelo 98476110, nessa segunda-feira, dia 1º de junho. Bom dia.
8: Não, a justiça brasileira, ela só vai funcionar quando acontecer com o juiz, quando acontecer com a pessoa que está lá na frente do camarada, que está soltando ele, entendeu? Que está liberando ele. Quando acontecer com essas pessoas que estão lá, que tudo fica na mão deles, aí a coisa vai ser diferente, entendeu? Quando acontecer com eles, com entes queridos, com familiares, entendeu? Aí a coisa vai ficar diferente. Pensa se é um filho de um juiz lá nessa situação, né? Recebendo um mata-leão, seja lá o que for lá. Pensa se for filho de alguma autoridade, se as coisas não iam ser diferentes. Aqui funciona de jeito, cara. Aqui funciona de jeito. Vão me perdoar aí meu jeito de falar, mas aqui funciona de jeito. Não tem como falar que não, porque é assim, cara. É assim. Aqui é desse jeito, é dessa forma que funciona.
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3: 8:50, de volta com o nosso Manhã Bandeirantes nessa segunda-feira, agora 8:50.
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3: Wesley Souza, como vai? Muito bom dia para você.
4: Olá, grande Thiago Humberto, bom dia a todos do Manhã Bandeirantes. Última rodada da Série B do Brasileiro, 11ª rodada. Tivemos os dois maiores campeões goianos em campo. Atlético e Goiás empataram por 1-1. Primeiro gol, Anselmo Ramon no segundo tempo. E depois, no segundo tempo, Guilherme Marques, de pênalti, empatou a partida. O que fica de negativo foi o público ruim que tivemos no clássico. O time do Atlético poderia ter ganho a partida se tivesse com a pontaria em dia. Mais de 18 finalizações, 6 dentro do gol. E o goleiro Thiago do Goiás foi o nome da partida. Números finais: Atlético 1, Goiás também 1. E no domingo tivemos o Vila vencendo, hein? Vila vencendo e chegando na ponta da tabela. Venceu o time do Londrina por 1-0. Baita resultado do time do Tigrão. O Vila agora volta para enfrentar o time do Botafogo de Ribeirão em casa. Thiago Humberto, tivemos aí a despedida da seleção brasileira no estádio do Maracanã. Mais de 70 mil torcedores presenciaram a belíssima vitória da nossa seleção por 6-2 em cima do Panamá. 2-1 no primeiro tempo, aí no segundo tempo o técnico mudou quase todo o time, deixando só Léo Pereira, e o restante tudo veio do banco de reserva e aplicou um 6-2 em cima do Panamá. Seleção se despede muito bem do seu povo e foca agora na Copa do Mundo.
3: Valeu, Wesley, obrigado pela tua participação. 6-2 Brasil ontem lá no Maracanã, com um olhar de mais de 70 mil torcedores se despedindo da seleção brasileira rumo aos Estados Unidos, México, Canadá. Essa é que será a maior Copa da história. E o Brasil chegando como a única seleção que participou de todas as eleições e a que tem mais títulos entre as outras seleções. Tomara que consiga mais um. 8:53, o INSS terá prazo máximo de 30 dias para analisar e conceder pedidos de salário maternidade. A nova regra já começou a valer. Os detalhes você acompanha na reportagem de Maria Tereza.
5: A partir de agora, o Instituto Nacional do Seguro Social, o INSS, deve liberar o salário maternidade em até 30 dias após o pedido da beneficiária. A mudança está prevista na Lei nº 15.415, de 2026, que já foi publicada no Diário da União e já está valendo. Pela nova regra, se o prazo não for cumprido, o benefício será concedido automaticamente, mesmo antes da análise definitiva da documentação. Depois da verificação dos requisitos, o pagamento poderá se tornar definitivo ou ser interrompido, caso fique comprovado que a segurada não tinha direito ao benefício. Segundo a advogada previdenciarista Luana Pereira, a medida tem o objetivo de garantir mais rapidez no atendimento.
6: Antes, então, as seguradas, elas ficavam aguardando muito mais tempo ali com o recém-nascido para ter uma resposta do INSS. E agora, por lei, esse prazo máximo é de 30 dias. Então, quais são as seguradas que têm direito de receber esse salário maternidade? As mesmas seguradas que recebem o benefício diretamente pelo INSS. Então, contribuintes individuais, as MEIs, seguradas facultativas e também as desempregadas que ainda estão no período de graça.
5: Outro ponto importante da nova lei é que os valores pagos durante a concessão provisória não precisarão ser devolvidos pela beneficiária, exceto em situações de fraude ou má-fé comprovada. Lembrando que o salário maternidade é destinado à segurada da Previdência Social em casos de nascimento de filho, adoção, guarda judicial para fins de adoção ou aborto previsto em lei. Maria Tereza Lemes para a Rádio Bandeirantes.
3: 8h55, atenção para essas mudanças que a Maria trouxe agora, que já estão valendo. 8h55, vamos falar agora com o nosso Lucas Freitas, o Marcos, vamos com o Marcos Linhares, o destaque do Marcos Linhares nessa segunda-feira. Como vai, Marcos? Bom dia para você.
7: Bom dia para você, Thiago Humberto. O senador Vanderlan Cardoso classificou como legítima uma possível candidatura do ex-prefeito de Aparecida de Goiânia, Gustavo Mendanha, ao Senado Federal em 2026. Apesar de afirmar que não vê problema em dividir espaço na disputa, Vanderlan fez críticas à postura do ex-aliado e disse que Mendanha precisa saber o que quer. Segundo o senador, Gustavo estaria indeciso sobre o próprio futuro político, alternando entre uma possível candidatura a vice-governador ou ao Senado. Vanderlan também afirmou que nunca impôs limites ao número de candidaturas dentro da base aliada do ex-governador Ronaldo Caiado e de Daniel Vilela, destacando que o grupo pode ter mais de um nome concorrendo às vagas para senador. O parlamentar também rebateu possíveis ameaças de rompimento político por parte de Mendanha e disse que esse tipo de pressão não funciona com Caiado. Vanderlan lembrou ainda que, quando Gustavo esteve no PSD, recebeu liberdade para construir qualquer projeto político, inclusive uma candidatura ao Senado. Mesmo com o cenário de pulverização de nomes na base governista, o senador minimizou o impacto e disse que confia no próprio histórico de serviços prestados nos municípios goianos. Marcos Linhares, eu volto com você, Thiago Humberto, no Manhã Bandeirantes.
3: Valeu, Marcos, obrigado pela tua participação. Tá aí essa novela envolvendo o ex-prefeito de Aparecida, Gustavo Mendanha, que ora busca a vaga de vice de Daniel, ora busca uma vaga no Senado, das duas vagas que teremos neste ano, e cria-se aumenta-se essa polêmica envolvendo o nome do ex-prefeito, o Gustavo. Todo mundo sabe que tem um cabedal político muito intenso, é inegável, mas como a observação do senador Vanderlan, candidato à reeleição, de que com Ronaldo Caiado e juntamente com o governador Daniel, a pressão não pode ter resultado. Pressionar Ronaldo Caiado para que seja o vice não vai ter resultado. Não adianta. Bruno Peixoto queria ser o candidato a prefeito de Goiânia, não deu resultado. Pressionou e não teve resultado. Ronaldo Caiado queria outro nome e convidou Sandro Mabel e venceu a eleição. Para vice do Daniel, da mesma forma. Governador, junto com Caiado e Daniel, juntos, já disseram que isso vai ficar para as convenções e não vai ser pressão de seja lá qual lado for que vai fazer com que eles antecipem o nome para vice do Daniel. Então, não vai adiantar muito. Agora, cabe ao Mendanha tomar uma decisão. Se vai sair em outra base política, em outro grupo político, disputar o governo, se vai se unir a Marconi Perillo, Wilder Moraes, por exemplo. Então, cabe apenas ao ex-prefeito Gustavo Mendanha. 8h59, bora para o intervalo, tem ouvinte? Ou depois do intervalo? Vamos com ouvinte é prioridade aqui na Bandeirantes.
8: Bom dia, Tiago, amigos da Rádio Bandeirante, é o Marcelo falando com vocês. Tiago, eu fico imaginando o que dá na cabeça de um juiz desse ver uma pessoa dessa com várias passagens de agressões. A pessoa foi presa novamente e o juiz, na cabeça dele, vai lá e liberta uma

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5: 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Vai participando você também pelo 98476110. Quer falar o quê? Quer reclamar? Quer dar sugestão de pauta? Tá na bronca com algum assunto da Prefeitura, do Estado, do Governo Federal, da Assembleia Legislativa, da Câmara de Goiânia, de Bonfinópolis, de Senador Canedo, Trindade? Manda pra gente. Nosso WhatsApp é o 98476110 e você aqui tem prioridade. Sempre. É só mandar sua mensagem que vai pro ar. 9:04, vamos aos destaques com Lucas Freitas, do nosso portal bandeirantesgoiania.com.br. Bom dia para você, Lucas.
6: Bom dia, Thiago. Bom dia, ouvintes da Rádio Bandeirantes. Hoje, segunda-feira, dia 1º de junho. Vamos aos destaques do site para mostrar pro pessoal? Vamos lá. O Festival Católico Totus Tus reuniu mais de 75 mil pessoas no Serra Dourada no sábado. Inclusive, dizem que tinha no mínimo 15 mil pessoas do lado de fora. Será que o evento pecou em não liberar retirada de ingressos? Como foi, por exemplo, só um exemplo, viu, gente? Na pecuária, na Raia do Bem, que o pessoal retirava o ingresso e entrava, eu acho que era mais organizado. Uma coisa bacana também é sobre as facções criminosas. O governo dos Estados Unidos classificou o PCC e o Comando Vermelho como organizações terroristas. Aí eu fico a pergunta, é perigoso pro Brasil ou é bom? É bom, mas é perigoso? E se os Estados Unidos quiser tacar uma bomba no Brasil? Será que isso é perigoso? E um bônus

0: que eu acho legal, pra torcida vilanovense, que vitória boa do Vila, hein? 1-0, quase 1-0, 3 pontos. O Fortaleza perdeu, o Ceará perdeu, o São Bernardo empatou e o Náutico perdeu. Porém, perdeu pro Sport, que é o líder, que tá na frente do Vila. O que vocês acham? Vila sobe esse ano ou não sobe? O Gordinho é bom, não é? Gordiola é bom. Fique com Deus e daqui a pouco tem notícia nova no site, viu? Inclusive o Brasil ganhou ontem. Vem forte pra Copa ou não? Dá a opinião de vocês lá. RadioBandeirantesGoiânia.com.br. Eu espero vocês.
1: Valeu, Lucas. Obrigado. Venceu ontem, 6-2 contra o Panamá. 9-6. A obesidade entre idosos tem preocupado especialistas por causa dos impactos diretos na saúde e na qualidade de vida. Os detalhes deste assunto você acompanha agora na reportagem de Gabriel Alves.
2: A obesidade na terceira idade tem sido tratada como um problema de saúde cada vez mais preocupante. Além do aumento das doenças crônicas, como diabetes e hipertensão, o excesso de peso também interfere na mobilidade, na autonomia e no bem-estar emocional dos idosos. Dados da Organização Mundial da Saúde mostram que a obesidade praticamente triplicou nas últimas décadas. No Brasil, mais da metade da população adulta está acima do peso, realidade em que também atingem pessoas com mais de 60 anos. Na velhice, o impacto pode ser ainda mais severo. O excesso de gordura corporal aumenta a pressão sobre as articulações, favorece doenças crônicas e amplia o risco de quedas e fraturas. Outro ponto de atenção é a chamada obesidade sarcopênica, quando o idoso perde massa muscular ao mesmo tempo em que acumula gordura. O médico especialista em envelhecimento e cuidados paliativos, o Dr. Vitor Hugo da Veiga, explica que esse processo muitas vezes passa despercebido, mas traz consequências importantes para a saúde e para a independência do idoso.
3: Quando pensamos em obesidade, geralmente nos vem à mente aquela imagem clássica da balança. Mas na terceira idade, o perigo é muito mais sutil e frequentemente mascarado. É o que chamamos de obesidade sarcopênica. O idoso perde massa muscular magra e ganha gordura corporal. Como o peso total na balança pode não mudar muito, o problema passa despercebido, mas o impacto na saúde é devastador. Esse excesso de gordura atua como um peso invisível que compromete diretamente a autonomia. Ele sobrecarrega as articulações, acelerando o desgaste nos joelhos e quadris e altera o equilíbrio. O resultado? Um risco drasticamente maior de quedas e fraturas graves, que são as principais causas de perda de independência na velhice.
2: Especialistas alertam que a perda da autonomia pode afetar também a saúde emocional. A dificuldade para realizar atividades simples do dia a dia acaba afastando muitos idosos do convívio social e das atividades de lazer, o que aumenta os riscos de ansiedade e depressão. Por isso, o tratamento da obesidade nessa fase da vida exige acompanhamento individualizado e cuidado multidisciplinar. A recomendação é evitar soluções rápidas, priorizar hábitos que sejam preservar a saúde, músculos, ossos e qualidade de vida.
3: Para prevenir e controlar essas condições, com segurança em casa, a receita é prática. Primeiro, priorize atividades físicas de fortalecimento muscular, como a musculação adaptada ou pilates, fundamentais para proteger as articulações. Segundo, garanta uma alimentação rica em proteínas de qualidade, cálcio e água, já que a sensação de sede diminui com a idade. E terceiro, estimule a participação do idoso nas rotinas diárias e familiares. Manter-se ativo é o melhor remédio para a mente e para o corpo. Cuidar da composição corporal na terceira idade é garantir um envelhecimento com dignidade, independência e real qualidade de vida.
2: O acompanhamento médico regular e a adoção de hábitos saudáveis são apontados como fundamentais para garantir mais autonomia e bem-estar na terceira idade. Gabriel Alves, para a Rádio Bandeirantes.
1: 9:09, vamos para o intervalo, mas antes, lembra do sorteio que fizemos na semana passada? O meu xará, o Thiago, lá de Teresópolis, carreteiro, nove eixos, Thiago. Foi sorteado, ganhou o sorteio e enviou um vídeo para nossa produção agradecendo. A gente coloca no ar a partir de agora. Fala, xará, bom dia para você.
4: Iluminar o gramado.
5: Thiago Humberto, colocando aqui os R$35 que eu ganhei da Bandeirantes, do seu programa aí. E quem tá abastecendo aqui é o meu amigo Joãozinho, de Teresópolis, viu? Aqui é cabra bom, rapaz. E ele é o Gerivá, tá lá, R$35. Certinho, Thiago Humberto, Rádio Bandeirantes, a melhor do Brasil.
1: Valeu, xará! Grande abraço para você. E o rapaz, o frentista, não dá nem um chorinho, né? Dá nem um chorinho, foi 35 redondo. Nem um chorinho, claro que ele não é bobo, vai pagar do bolso dele, não é bobo nem um pouquinho. Bora pro intervalo. Tem ouvinte no ar, vamos lá, mais ouvinte, 98476110.
4: Bom dia, Thiago, bom dia, Andrezinho, bom dia, Luta, e a todos da Rádio Bandeirantes. Thiago, eu quero dar dois parabéns aqui. Primeiro para você, meu irmão, pelo seu comentário aí com relação a esse animal aí que agrediu os dois jovens e foi para a delegacia, nem lá ficou. Porque você foi muito feliz no seu comentário. É porque não é filho de um juiz, de um desembargador. Você tá entendendo? Porque se fosse filho deles, eu garanto para você que a situação tinha sido outra, né? E parabenizar também por esse cidadão aí que encontrou esse dinheiro desse rapaz trabalhador, devolveu, né? Isso é muito gratificante, tá? E fica aqui a nossa indignação com relação a essa justiça brasileira. Não mantém bandido preso. Tinha que tirar de circulação três coisas: audiência de custódia, pagamento de fiança e tornozeleira eletrônica. Isso aí é que está beneficiando bandido. Você está entendendo? Um abraço para vocês e um ótimo dia, uma boa semana.
6: Oi, Thiago, bom dia a você, a todos da Rádio Bandeirantes, uma semana abençoada para você e toda a equipe, todos os ouvintes. Edno Menezes aqui de Senador Canedo. Senador Canedo, que hoje completa 37 anos, Thiago. Aniversário da nossa querida Senador Canedo. Cidade maravilhosa, que mais cresceu no Brasil, segundo o censo do IBGE, de 90 para 150 mil habitantes. Cidade essa, Thiago, e continua com grave problema de antes. Entra prefeito, sai prefeito, passa polícia, continuamos com falta de água. Passamos sábado e domingo sem água aqui no Residencial Prado e região, sofrendo muito com falta de água em Senador Canedo, problema crônico histórico, né? Rede de esgoto não tem. Esses dias desbarrancou o terminal lá do Senador Canedo, ficou interditado o terminal, quase mata um trabalhador. As fossas desbarrancaram. Você não aguenta entrar dentro do shopping, Thiago, para comer um lanche, para frequentar o shopping da cidade, o mau cheiro de tantas fossas. Então, o Senador Canedo ainda sofre com isso, os políticos, né? Festa, paga shows caríssimos, igual pagou esse final de semana para Daniel, para tudo, e nós faltando água e faltando rede de esgoto. O que é prioridade para os políticos, hein, Thiago? Pão e circo? Pois para nós, morador do Senador Canedo, é a rede de água tratada e a rede de esgoto, amigo. É, vamos rompendo na frente. Obrigado, grande abraço.
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1: 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Laboratório Núcleo, cuidando de você. 9h16 agora, de volta com o nosso Manhã Bandeirantes, nesta segunda-feira, dia 1º de junho, para conversar agora com o ex-deputado federal Vilmar Rocha, um dos fundadores do PSD, ao lado do presidente nacional da sigla, o Gilberto Kassab. Vamos falar sobre os rumos do partido para as eleições deste ano e a possibilidade de Kassab compor como vice em uma chapa presidencial com o ex-governador Ronaldo Caiado. Professor Vilmar Rocha, como vai? Muito bom dia e bem-vindo de volta a Bandeirantes. Microfone do professor Vilmar Rocha tá desligado. Será que agora deu certo? Vamos lá? Tá conseguindo nos ouvir? Professor, bom dia. Ainda não. Daqui a pouco, vamos lá ligar o microfone dele. Vai fazer essa entrevista remota com o nosso Manhã Bandeirantes. E a gente coloca daqui a pouquinho no ar o professor Vilmar Rocha para falar de política, eleições 2026, eleições 2026. Levantou-se a possibilidade de Ronaldo Caiado ter na sua vice o presidente da sigla, Gilberto Kassab. Gilberto Kassab pode ser o vice de Ronaldo Caiado. Como seria essa chapa? Qual a aceitação dessa chapa no meio político, o impacto de tudo isso? O Kassab, como se sabe, é o maior estrategista político do Brasil, considerado os grandes intelectuais da política brasileira. Então, acaba sendo um grande nome para vice de Ronaldo Caiado. Daqui a pouco, então, a gente vai refazer o contato com o professor Vilmar Rocha para falar desse assunto e outras temáticas também no nosso Manhã Bandeirantes. Vamos conversar agora com a Vitória Farias. Daqui a pouquinho a gente fala. Vamos lá chamar a Vitória Farias com os destaques dela para esta semana aqui no Manhã Bandeirantes. Vitória, muito bom dia para você.
15: Bom dia, Thiago Humberto. Bom dia a você, ouvinte do Manhã Bandeirantes. O Brasil está entre as economias que mais cresceram no primeiro trimestre de 2026, quando se compara o resultado do PIB nacional com o desempenho dos países que fazem parte da OCDE, grupo que reúne as economias mais avançadas. O país cresceu 1,1% no primeiro período em relação ao quarto trimestre de 2025. O crescimento do PIB entre os países que fazem parte da OCDE foi de 0,4% no primeiro trimestre desse ano, acima do 0,2% no trimestre anterior. O dado considera uma amostra de cerca de 30 países que já divulgaram seus dados. Nesse período, 20 países registraram crescimento. Duas economias ficaram estáveis, França e Portugal. Seis sofreram contração: Suécia, Chile, Lituânia, Israel, México e Irlanda. Analistas avaliam que os dados posteriores podem ser afetados pela guerra envolvendo os Estados Unidos, Israel e o Irã, que aumentou os preços e pressiona os orçamentos familiares. Vitória Farias, eu volto com você, Tiago Humberto.
1: Valeu, Vitória, obrigado pela tua participação aqui no nosso Manhã Bandeirantes. 9h20, vamos voltar lá com o professor Vilmar Rocha, será que agora vai dar certo? Vamos lá, professor, tá nos ouvindo? Bom dia pro senhor e boa semana. Ainda não. Vamos fazer, vamos ligação, vamos fazer por ligação, não tá dando problema por vídeo, vamos por telefone conversar com o professor Vilmar Rocha. Agora deu certo, agora ele parece que tá no ar. Olha aí, tá falando com a gente sim já o professor. Professor, consegue nos ouvir?
12: Alô,
1: alô. Bom dia, professor, o senhor já tá no ar, como vai? Boa semana para nós. Não tá não, tá dando certo não. Vamos por ligação, vamos pro intervalo, na volta a gente faz a ligação e conversa com o professor Vilmar Rocha, ex-deputado federal, e bate um papo com a gente sobre cenário político, as eleições 2026, 9h21 agora.
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4: 9h25, de volta com o nosso Manhã Bandeirantes. Vamos direto falar com o Vilmar Rocha, professor, ex-deputado federal, escritor, e agora a gente faz essa entrevista por telefone com ele. Como vai, professor? Muito bom dia.

0: Bem-vindo a Bandeirantes.
1: Ô, Tiago, bom dia. É um prazer voltar a Bandeirantes. Tá tudo bem com você?
0: Tudo ótimo, professor. Obrigado pela educação de conversar com o ouvinte da Bandeirantes. Não deu certo por vídeo, vamos por áudio fazer.
1: Vamos por áudio.
0: Aquela entrevista tradicional do rádio, que antes era assim, né, professor? Não era vídeo, essas coisas, não. Então vamos lá. Professor, primeiro eu queria já começar com esse assunto que está mais quente do final de semana para cá. Estamos muito a falar de uma possibilidade de Ronaldo Caiado, ex-governador aqui do estado, ser vice, ter como vice o presidente da sigla, o Gilberto Kassab, que fundou o PSD junto com o senhor há alguns anos. Que leitura que o senhor faz dessa chapa já para 2026, hein, professor?
1: Olha, ontem eu falei com o Kassab por telefone, porque ele está em Lisboa e participando lá daquele evento do IDP. Então, bati um papo com ele e falei, e aí? Então, a posição dele é muito clara. Ele, se for necessário, ele topa ser o vice, mas se houver uma alternativa de uma composição partidária melhor, ele também não vai, ele abre mão, ele quer é que o partido tenha uma chapa forte, que ganhe as eleições, que tenha um bom desempenho. Agora, a solução dele ser o vice, ela é muito boa para a candidatura do Caiado. E eu vou explicar por quê. É o seguinte, o partido PSD, ele tem uma grande capilaridade política a nível nacional. Só para você ter uma ideia, ele tem mais de 1.000 prefeitos no Brasil. É o partido que mais tem prefeito. Tem milhares de vereadores, deputados estaduais, naturalmente deputados federais, senadores, governadores, líderes importantes. O Ronaldo é novo no PSD. Ele filiou há 2 meses atrás. Eu até estive na filiação dele, foi naquele evento lá em Jaraguá. Ah, então, se o Kassab for o vice, essa rede do PSD vai votar no Caiado, porque ele não é conhecido, mas o Kassab é. Então o PSD do país inteiro vai fechar com ele, mesmo ele sendo novo no partido, pela condição do Kassab como vice na chapa.
0: O senhor acredita até mesmo na Bahia que o PSD poderia caminhar com essa chapa, em Pernambuco também, com a governadora recentemente filiou Raquel ao PSD. Oh, essa mudança faz com que esses dois estados caminhem com a chapa Caiado?
1: Vamos começar pela Bahia. O senador Otto Alencar, que é o presidente lá, ele é muito comprometido com o PT. Mas o PSD da Bahia não é só o Otto Alencar. Tem deputados federais, deputados estaduais, prefeitos, vereadores. O Kassab sendo vice, a maioria desses prefeitos, vereadores, lideranças do PSD da Bahia, até porque lá também o ACM Neto está apoiando o Ronaldo, o Caiado. Então, a maioria do PSD, a base do PSD da Bahia, pode dizer para o senador Otto Alencar, olha, para presidente nós podemos até te acompanhar, mas nós podemos para governador da Bahia até votar no seu candidato, por exemplo, que você quer. Mas para presidente da República, nós vamos votar no candidato do nosso partido. Então, pode ter esse efeito na Bahia, sim. A mesma coisa em Pernambuco. Eu vou dar um exemplo para você. eu conheço muitas lideranças do PSD de Pernambuco que não são do PT, que não votam no Lula, não é da tradição. O Kassab estando numa chapa, essas lideranças, elas não conhecem o Caiado. Caiado é novo no PSD, mas conhece o Kassab, que é o fundador. Aí eles vão se entusiasmar e se alinhar. Eu vou votar no Caiado porque o vice é o presidente do partido. Então, em síntese, por essas razões que eu estou explicando, e isso é no Brasil todo, a candidatura do Kassab como vice do Caiado reforça muito o apoio do PSD ao Caiado, porque ele é novo no PSD, ele não é conhecido, mas o Kassab é fundador, nós somos fundadores. Então, para o Caiado, a candidatura dele, o Kassab ser vice, o PSD, na sua grande maioria, vai ficar firme com ele por causa do Kassab, que é o presidente nacional do partido. Isso dentro do PSD. Agora, nós podemos analisar também fora do PSD.
0: Claro. O professor, o risco de uma chapa pura em uma eleição tão disputada que parece ser essa de 2026, o senhor não acredita que é um risco? E a gente aí lembra da eleição passada do presidente Bolsonaro, que sai de uma vitória com dois partidos em 18, em 22 ele vai com chapa pura com o Braga Neto e acaba perdendo a eleição. Para o PSD, não é um risco se isso acontecer?
1: Sempre é bom que você faça aliança com outros partidos, até porque aumenta o tempo de TV. Aumenta o tempo de TV, traz novas lideranças. A aliança sempre é importante. Mas numa eleição majoritária, ela é uma eleição mais desvinculada dos partidos. O eleitor se sente mais livre numa eleição majoritária. Às vezes, numa eleição para deputado, estadual, federal, ele é mais vinculado ao partido. Eu acredito que todos os políticos liberais de verdade tendem a apoiar uma chapa ligada a um candidato mais liberal. Então, é bom ter coligação com outros partidos para chobar tempo de televisão, fundo partidário, mas eleitoralmente ela não é determinante da eleição. Eu vou dar um exemplo para você da eleição de 2018. O Alckmin tinha a grande maioria dos grandes partidos apoiando ele e perdeu a eleição. Então, não tem o eleitor, a massa de eleitorado não tem muita vinculação partidária, não. Vota no nome e não no partido.
0: 9h34, a gente está conversando com o Vilmar Rocha, ex-deputado federal, um dos fundadores do PSD, junto com o Gilberto Kassab, falando de eleições 2026. Teve uma pesquisa divulgada hoje, professor, Real Big Data, em que o Zema e o Caiado no segundo turno, simulação de segundo turno, superam Flávio Bolsonaro nessa disputa com Lula. O senhor está diante desse contexto político, a situação um pouco delicada pelo lado do PL, o senhor acredita que isso vai fazer com que haja um crescimento de outros candidatos, como Zema e o próprio Caiado, nesse momento?
1: Acredito. 40% dos brasileiros querem uma alternativa que não seja nem Lula e nem Bolsonaro. Eu acredito nisso. Então, eu acredito no crescimento dessas candidaturas e elas vão, cada vez mais, na minha avaliação, se fortalecer.
0: Tá certo. E voltando aqui agora pro nosso estado, professor, hoje, cerca aí de 4, 5 meses para as eleições, a gente percebe, e não é opinião, é um fato, uma vantagem de Daniel Vilela, atual governador, em relação aos outros candidatos, e mais, não pode negar Marconi Perillo, o Wilder Moraes, com o bolsonarismo muito em alta. Qual a leitura que o senhor está fazendo nesse momento das eleições estaduais?
1: Eu estou fazendo a seguinte avaliação. É que o Daniel Vilela é o favorito, porque essa eleição de 2026 será uma eleição de continuidade. Não é uma eleição de ruptura, de mudança. Como foi, por exemplo, em 98, na primeira eleição do Marconi contra o Íris, foi uma eleição de ruptura. As outras foram eleições de continuidade. Em 2018, quando o Caiado ganhou, também foi uma eleição de ruptura. Agora é uma eleição de continuidade. A impressão que eu tenho, a percepção, é que o eleitor está satisfeito com o quadro atual e quer dar continuidade a ele. Eu me lembro muito bem, só para dar um exemplo, a eleição de 2006, em que o Alcides Rodrigues ganhou a eleição. O Alcides era um político muito limitado, não era uma candidatura que empolgava o eleitorado. E ele ganhou porque era uma eleição de continuidade. É a mesma que eu vejo agora com o Daniel. Além disso, some-se a isso as boas características do Daniel como pré-candidato a governador. Primeiro, é jovem. Nós precisamos dar um passo à frente na renovação política em Goiás. Ele representa essa renovação. Segundo, ele tem qualificações muito boas. É uma pessoa equilibrada, de bom senso, tem já experiência política, porque já foi deputado estadual, deputado federal, candidatou uma vez a governador, foi bem. Muita gente esquece. Em 2018, o Daniel disputou o governo do estado. Ele ficou em segundo lugar, à época, ficou à frente do candidato do governo, que era o Zé Eliton, que tinha uma base política imensa, e o Daniel ultrapassou essa base política, ele ficou em segundo lugar. Então ele tem boas qualificações para ser candidato a governador. Eu mesmo já fiz uma opção política tranquila, consciente, clara. Vou apoiá-lo agora na eleição e depois vou apoiá-lo como governador, ajudando a ele a fazer um bom governo. Eu tenho uma experiência administrativa, uma experiência política e colocarei tudo isso para ajudá-lo a fazer um bom governo. Agora, é evidente que nós estamos ainda há 2 meses das convenções, né, e há 4 meses da eleição. É claro que pode haver mudança. Eu não acredito que vai haver mudanças muito fortes, não. Pode ter pequenos ajustes, mas eu acho que para a eleição de 2026, essa é a tendência.
0: O nome de Vilmar Rocha estará nas urnas este ano, professor?
1: Pois é, pode estar. Eu não tomei essa decisão. Eu continuo fazendo o trabalho político, dando entrevistas, escrevendo, fazendo palestras. No mês de maio, abril, maio, eu fiz 6 palestras em faculdades e universidades de Goiás. A última foi na PUC. Nesse sábado agora, eu fui fazer uma palestra lá em Brasília, numa exposição de direito. Estudantes de direito, advogados do Brasil todo, inclusive de Goiás. Eu continuo recebendo, falando, participando, articulando, então eu estou no processo político. Agora, a candidatura eu ainda não decidi assim se eu vou ou não ser candidato. Mas daqui até a convenção eu decido isso.
0: Se for, é para federal, né?
1: É para federal, não sei. O futuro a Deus pertence. Pode ser para federal, pode ser para estadual, quem sabe para governador. Não, governador não, eu já estou definido. Mas o natural seria para federal, porque a minha experiência maior, a minha articulação, o meu discurso, o meu perfil se enquadra bem como deputado federal ou senador.
0: E pode ser vice também do Daniel, já que vai ter essa aliança aí nacional, né, professor?
1: Quem sabe, né? O futuro a Deus pertence.
0: Então tem aí mais um nome para vice do Daniel, professor, cabedal político muito intenso, uma experiência política extraordinária, professor Vilmar Rocha. O professor, para a gente caminhar aqui para o final, essas candidaturas avulsas não tiveram sucesso na base de Ronaldo Caiado na eleição passada, e aí falavam-se as leituras pós-eleição de que houve muitos nomes e por isso não teve sucesso, e aí houve a vitória do Wilder Moraes. Esse ano também, as chamadas candidaturas avulsas, e aí está surgindo mais um nome que seria do Mendanha. E aí, esse bolo gigante pode ter perdas para a base de Caiado?
1: Vai dividir muito, né? O ideal seria duas candidaturas só da base. Politicamente, o ideal seria apenas duas candidaturas. Se na eleição passada a base política, a aliança do MDB, PSD, MDB, União Brasil e outros partidos, teria eleito o senador. Se ela tivesse unido em torno de um nome, teria eleito o senador. A mesma coisa agora. Eu acho que se tivesse lançado só dois nomes e concentrasse toda a base nesses dois nomes, esta base teria a chance de fazer dois senadores. Isso é o ideal. Mas em política nem sempre se consegue o ideal. E aí vai haver essa pulverização de candidaturas. E aí não se saberá quem será eleito, porque haverá uma dispersão. E é lamentável, porque o Senado é muito importante institucionalmente para a vida do país. O eleitor, de uma maneira geral, não sabe bem qual é o papel de um senador. Acha que um senador é mais ou menos parecido com o deputado federal. E não é. Senador tem prerrogativas muito mais importantes do que o deputado federal. E essa dispersão corre o risco de eleger gente que não tem as qualificações políticas para ser senador da República. E com isso mantém o baixo nível, a qualidade do Senado hoje.
0: Tá certo. Em 20 segundos a gente vai entrar com a Rede São Paulo. Professor, queria muito agradecer a tua educação de falar com o nosso ouvinte. Bom dia e boa semana para o senhor.
1: Obrigado, Tiago. Eu agradeço a vocês também. Estou sempre às ordens. Um abraço e muito obrigado.
0: Então, obrigado, Vilmar Rocha, ex-deputado, um dos fundadores do PSD, conversando com você aqui no nosso Manhã Bandeirantes sobre o cenário político. E você percebeu. O professor Vilmar não decidiu ainda se vai disputar as eleições de 2026, mas deixa o espaço, né, as conjecturas, as análises para possível candidatura dele. O Digital da Bandeirantes marca agora 9h45.
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3: Repórter Bandeirantes, 9 horas e 45 minutos. Começando com as informações de Porto Alegre, da repórter Sofia Utz, sobre campanha de vacinação contra a gripe. Fala, Sofia.
4: Bom dia, Pedro. Bom dia também a todos que estão nos acompanhando. A Secretaria de Saúde do Rio Grande do Sul autorizou a liberação da vacina contra a gripe para o público geral no estado. Pode agora tomar o imunizante contra a influenza toda a população com mais de 6 meses de idade. Mesmo com a ampliação, os grupos prioritários ainda têm preferência, como crianças de 6 meses e menores de 6 anos, gestantes e idosos que ainda apresentam coberturas vacinais abaixo da meta. Em Porto Alegre, pouco mais de 50% do público-alvo recebeu o imunizante, enquanto o objetivo da prefeitura era atingir os 90% de cobertura. Na capital, que recebeu mais um lote de imunizantes na última semana, a vacina já está disponível para a população em geral nos postos de saúde.
3: Obrigado, Sofia Utz. Agora, direto de Brasília, o destaque de Vitor Gomes. Fala, Vitor.
5: Bom dia, Pedro, e a todos que nos acompanham. A semana começa com expectativa pela votação nas próximas semanas de um projeto de lei que trata da regulamentação da inteligência artificial no Brasil. A comissão especial na Câmara dos Deputados, que analisa o tema, deve votar o relatório até o dia 9 de junho. E a expectativa é que o texto vá ao plenário até o final do mês que vem. A previsão foi feita pelo presidente da casa, o deputado Hugo Mota, que disse em um evento realizado em Brasília sobre os avanços e os desafios da economia digital, que vai se empenhar para que a votação seja realizada no prazo determinado. Volto contigo.
3: Obrigado, Vitor Gomes, 9h47.
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0: 9h50 de volta com o nosso Manhã Bandeirantes. Depois você ficar muito bem informado com o repórter Bandeirantes, com as notícias do Brasil e do mundo. Nossa equipe. Equipes espalhadas pelo Brasil e no mundo inteiro, levando o melhor da informação para você. Agora, 9h50, a gente volta com a programação local. Uma professora da Universidade Federal de Goiás conquistou destaque internacional com uma pesquisa voltada ao combate da doença de Alzheimer. Sumbal Saba, do Instituto de Química da UFG, ficou em terceiro lugar no prêmio Ela Inova em Ciência América Latina e Caribe 2026. A pesquisa reconhecida tem como título Selênio contra o Esquecimento. O estudo investiga o potencial do selênio no desenvolvimento de alternativas para combater os efeitos da doença de Alzheimer. A premiação é promovida por organizações internacionais que incentivam a participação de mulheres na ciência, tecnologia e inovação. A finalidade é reconhecer projetos liderados por pesquisadoras da América Latina e do Caribe. O primeiro lugar ficou com uma cientista da Bolívia e o segundo com outra pesquisadora brasileira. Além das vencedoras, trabalhos do México, Colômbia e Paraguai também receberam destaque na edição deste ano. Segundo a Organização para Mulheres na Ciência no Brasil, o resultado representa um marco para a ciência nacional, com duas brasileiras entre os projetos mais bem avaliados da premiação. 9h52, daqui a pouco a gente vai colocar, corre lá pro nosso YouTube, para esse vídeo de um lutador, sujeito um guarda-roupa, agredindo adolescentes, dois adolescentes em um campo de futebol, deu um mata-leão, menino desmaiou. E sabe o que? E as coisas vão só piorando. O cara fez isso com um menino de 17 anos. A polícia chega à casa dele, encontra faca, simulacro de arma, canivete, vai preso e a justiça solta o cara. Vai responder em liberdade. Não tem pagamento nem de fiança. Tem como acreditar na justiça brasileira? Se esse cara faz isso com o filho de um juiz, o juiz teria liberado ele? Juiz teria, se fizesse isso, um sujeito desse um mata-leão, enforcasse a filha do juiz, ele ia soltar esse cara? Olha que violência. Olha a violência que esse cara usou contra esse menino de 17 anos. Sangrando ali, né? Tem sangue, inclusive, lá no campo de futebol aqui em Goiânia. E o cara, acredita, tá solto. O cara tá solto, despreparado como esse, que a figura de lutador, o cara tem que ter um controle emocional muito, muito grande, respeito ao próximo, é a arte, é assim que os grandes mestres ensinam aos lutadores. Esse não, esse vai pra rua bater em adolescente, bater em adolescente, a justiça não se faz. É por isso que muita gente acaba perdendo a cabeça e faz justiça com as próprias mãos, porque como acreditar num juiz que solta um sujeito como esse, perigoso, perigo ambulante como esse para a sociedade?
8: Ele já tinha histórico de violência, né? Tem isso também, né, Tiago? Então,
0: histórico.
8: Os moradores no condomínio dele dizem que ele se envolvia com frequência em confusões lá dentro.
0: Então é isso. O cara já tem um currículo de ser um sujeitinho fora da lei. E aí o juiz... É porque não é filha do juiz, né? Não foi filho do juiz. Né? Esses juízes precisam sair do gabinete do ar-condicionado, do seu gabinete, sai do gabinete, vai pro condomínio fechado onde mora, com segurança, com carro blindado. Esses caras precisam sair dessa vidinha, dessa bolha, e ver o que é a realidade que as pessoas passam. Saber qual é a realidade que as pessoas passam. Esses juízes precisam disso, um choque de realidade, porque ficam lá dentro do tribunal tudo fechado, sem contato nenhum com as pessoas, com bom salário, gordo salário, penduricalhos, né? Sai de lá, vão para um bom restaurante, sai do restaurante, vão para casa, condomínio fechado, segurança, carro blindado, viajam para Miami 2-3 vezes por ano, para a Europa, e não sabe qual é a realidade do brasileiro, do goiano, da pessoa que é vítima de um sujeito como esse. E o juiz lá analisa com toda a sua frieza um processo e fala: ah, esse cara aí é gente boa, coitado, não merece ficar preso não. Responder em liberdade. Se for penalizado, vai pagar uma cesta básica, até que um dia o sujeito mate uma pessoa. Não tá matando o filho do juiz, né? Por isso que ele não tá nem aí. 9h55, Gabriel Alves falando com a gente agora de volta. Gabriel, com você.
8: Bom, de volta aqui ao vivo ao Manhã Bandeirantes, Thiago Humberto, amigo que nos acompanha. A investigação contra uma dentista presa em Goiânia por suspeita de causar deformidades e sequelas graves em pacientes após procedimentos estéticos ganhou novos desdobramentos nos últimos dias. Após a prisão preventiva da profissional, novas vítimas procuraram a Polícia Civil para denunciar complicações decorrentes de intervenções realizadas em uma clínica localizada no setor Bueno. Com os novos relatos, o número de pacientes que afirmam ter sofrido lesões, deformidades e sequelas permanentes aumentou significativamente, que amplia o alcance das investigações conduzidas pela Polícia Civil de Goiás. Segundo os investigadores, as denúncias envolvem procedimentos como rinoplastia, lipoaspiração de papada, bichectomia e cirurgias faciais consideradas de maior complexidade. As vítimas relatam complicações que incluem infecções, fibroses, necroses, cicatrizes permanentes e alterações estéticas graves. A polícia apura atuação sem habilitação específica. De acordo com a apuração policial, a profissional não possuía autorização necessária para realizar parte dos procedimentos executados na clínica no período investigado. As investigações apontam que algumas intervenções eram feitas em ambiente considerado inadequado para procedimentos invasivos, sem a estrutura exigida para atendimentos de maior complexidade. Um dos pontos que chamou a maior atenção dos investigadores foi o relato de pacientes sobre procedimentos que duraram várias horas. Há registros de atendimentos que teriam ultrapassado 12 horas de duração. Em um dos casos analisados pela polícia, a dentista teria interrompido uma intervenção para fazer contato telefônico e buscar orientações sobre a execução do procedimento que realizava naquele momento. Ou seja, no meio da cirurgia ali, no meio do procedimento, ela foi ligar para alguém para saber como é que fazia da forma correta. A clínica foi interditada e os bens da moça foram bloqueados. A operação que resultou na prisão contou com o apoio da Vigilância Sanitária, que interditou a clínica durante o cumprimento dos mandados judiciais. Além da prisão preventiva, a justiça autorizou buscas em imóveis ligados à investigada e determinou o bloqueio de aproximadamente R$600 mil em bens e valores. Durante a ação, policiais apreenderam prontuários, documentos, contratos, equipamentos e aparelhos eletrônicos que serão analisados para aprofundar as investigações. Uma funcionária também foi presa em flagrante após suposta tentativa de esconder materiais e objetos que poderiam interessar a apuração policial. Tiago, então cada vez mais esse caso dessa dentista, dessa clínica aqui no setor Bueno, ganha novo desdobramento, novas vítimas, novas denúncias vão aparecendo à medida que as investigações andam, Tiago.
0: Vamos ver se haverá punição para ela, né? 13 pessoas já apareceram, pacientes que tiveram deformidades no rosto, vítimas dessa moça. E aí vamos ver o que vai acontecer com ela, nessa justiça tão sossegada e tranquila que é a nossa legislação. Obrigado, Gabriel, vamos embora, 9h59, amanhã a gente tá de volta, 8h30 com o nosso Manhã Bandeirante. Obrigado pelo carinho, pela audiência e até mais.

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0: Muito bom dia para você que eu tenho o prazer em chamar de amigo. Seja muito bem-vindo, bem-vinda. Está no ar mais um Nossa Área, edição desta segunda-feira, hoje, 1º de junho de 2026. Desejamos a você, amigo ouvinte, você do outro lado do rádio, você no YouTube, uma semana, um mês de junho repleto de muitas coisas boas da sua vida. Seja um mês bastante produtivo, bastante abençoado por Deus e que você consiga alcançar todas as suas metas, os seus objetivos e que Deus possa cumprir os desejos do seu coração. Começando Nossa Área, a partir de agora, o que é notícia no seu time e no coração, você acompanha aqui na Bandeirantes, nos 98.7 FM no seu rádio, YouTube, Rádio Bandeirantes Goiânia, no Instagram e no TikTok, nós também estamos por lá, arroba Rádio Bandeirantes Goiânia, no X, arroba RB Goiânia, o Nossa Área que tem um oferecimento dos melhores anunciantes do rádio esportivo do Brasil, Hiper 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Na opinião, nos comentários, ele que é o maior craque da opinião, Cláudio Rabelo de Castro Cacau. As reportagens do melhor time de reportagens do rádio esportivo do Brasil. Divino Lucena te conta tudo sobre o Goiás. O Atandara Reis não perde um só lance no Vila. E o Igor Adorno sabe tudo sobre o Atlético. Quando o relógio da Bandeirantes marca 10:05, tá na hora. Tá na hora de sabermos o que é destaque no seu time do coração.
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0: Primeira página, primeiro destaque, Esmeraldino. Vem chegando ele com as notícias do Verdão, Divino

0: cena, o torcedor esmeraldino quer te ouvir. Bom dia!
1: Bom dia, Danilo, um grande abraço para você, um abraço especial para o amigo ligado aqui no Nossa Área desta segunda-feira, uma ótima semana para todo mundo. Com 83% de aproveitamento nos últimos 4 jogos, 3 vitórias, 1 empate e nenhuma derrota. Os dois últimos fora de casa, com 4 pontos em 6 disputados. Empatou com o Atlético no sábado e se manteve na sexta colocação do brasileiro da Série B. Luquinha se apresenta hoje à seleção brasileira sub-20 na Granja Comari. E Anselmo Ramon é o artilheiro do Verdão, no brasileiro da Série B. Tudo isso e muito mais daqui a pouquinho aqui no Nossa Área.
0: 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Primeiro destaque colorado, com as notícias do Vila, vem chegando ela, Dandara Reis. Bom dia!
2: Bom dia, Danilo. Grande abraço para você, para os companheiros de trabalho aqui no estúdio. E é claro, um abraço especial também para todos que nos acompanham aqui na Bandeirantes Goiânia. Vila Nova venceu Londrina por 1-0, partida válida pela 11ª rodada da Série B. E a equipe colorada ganhou posições com mais essa vitória fora de casa. Vila agora é o segundo colocado na tabela de classificação, com 22 pontos, mesmo número de pontos do Sport, novo líder da competição, mas com um saldo de gols um pouco menor do que da equipe pernambucana. Vila Nova se reapresenta amanhã e só volta a jogar na segunda-feira que vem, partida válida pela 12ª rodada da Série B, diante do Botafogo de Ribeirão Preto.
0: 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Primeira página rubro-negra, primeira página do Dragão do Brasil. Vem chegando ele, Igor Adorno. Quais são as primeiras do Atlético? Bom dia!
3: Bom dia pra você, Danilo Santos. Uma ótima semana a todos os companheiros aqui da bancada. E é claro, a você ligado aqui no Nossa Área. O Dragão entrou em campo no final de semana, clássico contra o Goiás, em casa no estádio Antônio Ascioli, mas não arrancou mais que um pontinho do rival esmeraldino. Empate em 1-1, Guilherme Marques, de pênalti, marca para o Atlético. Resultado esse que deixou o Atlético estacionado na 14ª colocação, com 13 pontos somados. Vamos falar muito desse clássico e ainda ouvir o presidente Adson Batista, que falou sobre temas importantes após esse jogo. Isso e muito mais, todos os destaques do Dragão a partir de agora, ao vivo aqui no Nossa Área.
0: 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Vamos aos resultados dos jogos neste final de semana, começando pelo Brasileirão da Série A, 18ª rodada, que começou no sábado com o Flamengo vencendo o Curitiba por 3-0. Na Arena da Baixada tivemos Atlético Paranaense 1-0. Nesse jogo, meus amigos, um lance curioso. O juiz e o Bandeirinha marcou um impedimento na cobrança de lateral do Mirassol. O técnico do Mirassol, o Gonais, ficou maluco em campo com essa marcação. do árbitro lá na Arena da Baixada. E aí aquela questão do matador, né? Kevin Viveiros deu um chute ao gol, gol da vitória do Atlético Paranaense na Arena da Baixada no último sábado. Tivemos o Corinthians de virada vencendo o Grêmio na Arena do Grêmio por 3-1. Bahia 2, Botafogo 1. Rogério Ceni que agora respira um pouco mais tranquilo no comando do Bahia. Na Vila Belmiro tivemos Santos 3, Vitória 1. Mesmo resultado de Bragantino e Internacional no Cícero de Souza Marques. Ontem às 11 da manhã o Bragantino venceu o Colorado do Rio Grande do Sul por 3-1. Tivemos também Vasco 0, Atlético Mineiro 1, Palmeiras 1, Chapecoense 0, Cruzeiro 1, Fluminense também 1. E ontem o Remo no Mangueirão bateu São Paulo por 1-0. Campeonato Brasileiro da Série B passando todos os jogos para você, inclusive o dos times goianos. Juventude 3, América 0, Atlético 1, Goiás também 1, Avaí 1, Criciúma 2, Atlético 1, Fortaleza 0. Sport 2, Náutico 0, São Bernardo 1, Novo Horizontino também 1, Londrina 0, Vila Nova 1, Ceará 1, Operário 2, Cuiabá 2, CRB 0. Fecham esta rodada Ponte Preta e Botafogo de Ribeirão Preto hoje no Moisés Lucarelli, às 7 da noite, a 11ª rodada. A classificação momentânea é a seguinte: líder Sport com 22 pontos, mesma pontuação do Vila, vice colocado. São Bernardo é o terceiro colocado com 21 pontos, Náutico quarto com 19, Fortaleza quinto com 18 e o Goiás fecha o G6 com 17 pontos. Com a mesma pontuação de Goiás, temos Novo Horizontino, Criciúma e Atlético. O décimo é o Juventude com 16 pontos, mesma pontuação do Operário. Décimo segundo CRB, 14 pontos. Décimo terceiro Ceará com 13, mesma pontuação do Atlético e também do Cuiabá. O Avaí é o primeiro fora da zona de rebaixamento momentaneamente. Caso o Botafogo vença a Ponte Preta hoje, o Avaí entra na zona de rebaixamento. 17º colocado é o Botafogo de Ribeirão Preto com 9 pontos, seguido de Londrina com 8, Ponte Preta tem 7 e o América na lanterna com apenas 3 pontos. Na Série C, o Anápolis empatou ontem sem gols no Jonas Duarte, 0-0 com o Maranhão. Com esse resultado, o Anápolis segue na lanterna da Série C com apenas 5 pontos. Pelo Campeonato Brasileiro da Série D, tivemos no final de semana Aparecidense 1, Primavera também 1 e 1-0 Gama 2. Esse jogo que aconteceu no Zico Brandão. O Goiatuba fora de casa empatou com o Ceilândia em 1-1. Pelo grupo A11, a Becate em casa no Luiz Benedito venceu o Betim por 2-1 e o craque fora de casa perdeu para o Operário do Mato Grosso pelo placar de 2-0. Ontem também tivemos seleção brasileira em campo. O Brasil goleou o Panamá com gols de Vini Júnior, Casemiro, Rayan, Paquetá, Igor Thiago e o Xará Danilo Santos marcaram em vitória no Maracanã no penúltimo teste antes da Copa do Mundo. Brasil que viaja hoje às 8 horas da noite, está previsto o embarque para os Estados Unidos. E aí finaliza a preparação para a Copa do Mundo 2026. Terá um último teste antes da estreia, um amistoso contra o Egito, às 7 horas da noite, no próximo sábado, em Cleveland. A seleção estreia no Mundial contra Marrocos no dia 13 de junho, em Nova York. Faltando apenas 10 dias para a Copa do Mundo começar, faltando apenas 13 dias para a seleção brasileira estrear na maior competição do futebol. 10:14, cortes de frango, linguiças recheadas, empanados produzidos em óleo e muito mais. 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Quando o relógio da Bandeirantes marca 10:15, tá na hora de opinião, tá na hora de ouvirmos quem entende do assunto. Vem chegando ele, ele que é simplesmente o maior craque da opinião. Querido Cacau, bom dia, tudo bem? Qual seleção te agradou mais, Cacau? A seleção do primeiro tempo, a seleção do segundo? Não sei o senhor, que o senhor tem uma bagagem enorme no futebol, mas foi a primeira vez que eu vi mudar 10 jogadores assim, ó, numa pancada só. Eu fiquei imaginando, Cacau, como é que ficou a cardeneta lá do locutor, né? Bom dia, Cacau.
4: E ficou cheia de anotação, ficou. Aliás, não sei se é anotação, porque hoje é tudo digital, né? Você, por exemplo, você trabalha só no digital. Então, é a modernidade que chegou. Teve a entrevista do Renato Gaúcho aí, que eu achei muito interessante. Ele disse que o técnico hoje, ele não tem o poder de cobrar e de exigir determinadas situações de um grupo de jogadores sob pena de perder o grupo e ser mandado embora. É uma coisa impressionante, depois a gente pode falar sobre isso quando a gente tiver tempo. Mas agora, falando da seleção brasileira, uma das coisas mais bonitas que vi foi a torcida do Brasil, verde e amarela, tomou o estádio do Maracanã com 72 mil pessoas. E aí teve uns bobinhos lá, uns desavisados, uns comunistas, que estenderam a bandeira vermelha perto da bandeira verde e amarela. Cara, que coisa maravilhosa! A torcida inteira se agarraram naquela bandeira, arrancaram ela de lá e botaram ela para fora do estádio. Isso eu achei maravilhoso. Foi bacana demais. Isso é personalidade que tá voltando ao nosso sentimento de patriotismo. É isso que nós precisamos para a seleção brasileira. Sentimento de patriotismo. E a gente viu uma seleção do Panamá muito tímida, vai para a Copa do Mundo, mas não tem o nível da seleção brasileira. E eu te pergunto, se você fosse um dos jogadores da seleção brasileira, você daria tudo num amistoso para de repente ficar correndo um risco de não enfrentar, por exemplo, uma Alemanha numa final de Copa do Mundo?
0: Jamais, né, Cacau?
4: O que passaria pela sua cabeça?
0: Olha, se eu, num amistoso, no jogo, entre aspas, que não vale nada, eu posso ficar fora da Copa do Mundo.
4: Então tem uma porção de bobinha aí querendo criticar primeiro tempo. Ah, porque é o primeiro tempo, porque é o primeiro tempo, e aí tem que mudar, tem que repensar. Você acha que os caras são bobos? Você acha que esse time experiente da seleção brasileira, mesclado com alguns garotos, que mesmo garotos já tem muita experiência dentro do futebol, valendo tanto dinheiro assim, vendo contusões de jogadores, colegas, companheiros acontecendo antes da própria Copa do Mundo começar, você acha que o cara vai botar a perna e vai botar tudo em jogo num amistoso contra o Panamá? Você acredita mesmo nisso? É isso que você gostaria de ver? Você não vai ver, companheiro. Você não vai ver isso. Ali são profissionais, tem muito dinheiro em jogo. E a grande responsabilidade é chegar inteiro para a Copa do Mundo. Ele já está convocado, rapaz. O time do Ancelotti já está posto na mesa. Isso aí, ó, é um evento, foi um evento, atraiu a torcida brasileira. Foi bacana, porque vi nesse amistoso um sentimento de patriotismo muito grande, retornando, voltando com força e ainda dando mais moral ainda para a ida da seleção brasileira na Copa do Mundo. Tem muita gente que não acredita. E eu já começo a perceber que alguns valores estão se revelando e reforçam ainda mais a condição da seleção brasileira de passagem de fases até a final da Copa do Mundo. Mas isso aí, dito isso, abraçando a você, um abraço a todos, companheiros de trabalho, nossa Tandara, o Igor, Lucena, ao Andrezinho Vila Nova, Luther Sardinha, nossos amigos de todos os dias, aos homens e mulheres de bem, eu desejo muita luz e muito sucesso. E que alegria tá o torcedor do Vila Nova, hein? Que alegria! Hoje, vice-líder do Campeonato Brasileiro, dividindo a liderança com o Sport Recife, e venceu um jogo duro, um jogo difícil lá em Londrina, o Londrina atravessando uma fase muito ruim, mas com o gol do André Luiz, selou uma vitória, 3 pontos, que o colocam novamente com o mesmo número de pontos do Sport, quase na liderança do Campeonato Brasileiro, o que é muito bom para a torcida vilanovense. E depois da sua mensagem, que eu sei que você tem uma pasta enorme, vamos falar do clássico.
0: Olha a hora, 10:20 na capital goiana. 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Antes de passar pro Cacau, só falando também aqui, outros resultados que tivemos ontem, amistosos pré-Copa do Mundo, das seleções que estão na Copa, né? Japão, que está no grupo F, venceu a Islândia pelo placar de 1-0. Tivemos Suíça e Jordânia, ambas na Copa. Suíça no grupo B e Jordânia no grupo J. Suíça venceu a Jordânia por 4-1. A República Tcheca, que está no grupo A, bateu o Kosovo por 2-1. Cabo Verde, no grupo H, venceu a Sérvia por 3-0. A Alemanha estará no grupo E, bateu a Finlândia por 4-0. Tivemos Estados Unidos e Senegal, 3-2 para os Estados Unidos. Estados Unidos no grupo D e Senegal no grupo I. E apenas situando para você, o Brasil está no grupo C e o Panamá estará no grupo L da Copa do Mundo, Cacau.
4: Exatamente. E tivemos então o clássico entre Atlético e Goiás. O Atlético perdeu a oportunidade de sair um pouco daquela zona incômoda, né, da faixa de baixo da tabela, se aproxima muito da zona do rebaixamento, mas ainda é que com esse resultado trouxe um certo alívio para o seu torcedor, que estava vendo o time perder no início do segundo tempo com um belo gol do Anselmo Ramon, hein? Que cabeceio, que precisão. E um jogador que precisa só tocar uma vez na bola. É o que ele faz. Ele não joga, mas ele, quando ele toca na bola, o endereço, normalmente ele vai pro fundo das redes. Então, parabéns ao Anselmo Ramon, que consegue, é o único jogador ali no ataque do Goiás que consegue segurar realmente a camisa esmeraldina. E depois, viu o torcedor esmeraldino, que não estava presente no estádio, o torcedor atleticano, que foi em pequeno número, quase menos de 4.000 torcedores. Isso causou uma certa estranheza, mas esses torcedores viram o Atlético reagir, buscar o resultado no segundo tempo, depois de levar o gol, e certamente poderia ter acontecido, não fossem as oportunidades desperdiçadas. Vamos falar em oportunidades desperdiçadas? Gustavo Coutinho poderia ter saído consagrado do jogo. Não saiu porque errou nas finalizações. E acabou consagrando o goleiro do Goiás, o Thiago, que saiu também muito bem na foto. Foi escolhido como o melhor jogador em campo, porque praticou realmente grandes defesas. Mas o Atlético desperdiçou tantas oportunidades que depois do jogo, o próprio Eduardo Souza, técnico do Atlético, estava lamentando novamente as oportunidades desperdiçadas. O que também o Daniel Paulista pode reclamar. Aquela do principalmente do Diego Caetano, estava 1-1, me parece, o jogo estava 1-1, se encaminhando já para o final. O Diego Caetano pega uma bola quase dentro da pequena área e finaliza em cima com a bela defesa também do goleiro do Atlético. Aliás, o Paulo Vitor também, em duas intervenções, foi muito bem, né? Nós estamos vendo aí na imagem a batida de pênalti do Guilherme Max, que é tecnicamente um ótimo jogador, e se ele não tivesse batido tão bem a penalidade, o goleiro do Goiás teria pego, porque ele foi na bola no tempo certo, né? Boa explosão, mas a bola foi certeira, né? E quando ela vai ali na costura, e ainda com a força e com a altura que ele bateu, é praticamente impossível. Mas salvou o Atlético de uma derrota e causa preocupação no técnico Eduardo Souza, justamente a falta de pontaria, a falta de precisão. Porque no jogo normal, na minha visão, o Atlético foi melhor que o Goiás. O Goiás teve uma ou duas oportunidades também para fazer mais um gol. Essa que eu estava me referindo do Diego Caetano, então foi algo assim, que ele teria que fazer, a exemplo do que o Gustavo Coutinho teve duas para fazer e não fez. Quase dentro da pequena área e finalizou em cima do goleiro. Então foram oportunidades que marcaram neste empate entre Atlético e Goiás. O Goiás permanece na sexta colocação, é que é ainda interessante, porque ele está bem próximo dos líderes e que hoje são Sport e Vila Nova. Mas Campeonato Brasileiro que tem muito ainda a oferecer pra gente. Ainda mais na próxima rodada em que o Atlético joga fora de casa contra o América Mineiro. Outro desesperado vai pegar o América desesperado. E espero que o Atlético também leve vantagem. O Goiás vai pegar o Novo Horizontino, esse dentro do estádio Elia Pinheiro. E o vice-líder do campeonato vai pegar o Botafogo, que joga hoje. O Botafogo joga hoje contra
0: Ponte Preta.
4: Contra Ponte Preta. Ponte Preta tá na 19ª colocação, não é isso? Confirma para mim.
0: Exatamente, 19ª e o Botafogo 17º.
4: E o Botafogo abrindo a zona do rebaixamento, né? É ali, ó. Exatamente abaixo do Avaí. É o Botafogo na 17ª colocação, exatamente. Então o Vila pega a equipe do Botafogo no Onésio Brasileiro Alvarenga. E aí, com a força da torcida, com o embalo dos resultados, a gente não pode esperar outra coisa que não uma boa vitória do Vila, um não tropeço do Goiás mais uma vez contra a equipe do Novo Horizontino, e quem sabe o Atlético continue aí botando o América pra baixo, né, o Danilo?
0: Perfeito, Cacau. E já passando para você, amigo torcedora, nós não teremos jogos no final de semana, né? Os jogos serão na próxima semana. O Vila, como o Cacau já bem disse aí, Vila e Atlético jogam na próxima segunda-feira, dia 8, no mesmo horário. O Atlético fora de casa lá no Independência contra o América às 8 da noite, no mesmo horário que o Vila joga no Oba contra o Botafogo de Ribeirão Preto. O Goiás vai jogar na quarta-feira na Serrinha às 8 da noite contra o Novo Horizontino.
4: Ô Danilo.
0: Sim, querido Cacau.
4: É, e eu recebi aqui uma mensagem de um grupo, meu grupo lá de tênis lá no Jaó, chama Paneleiros 2. E tem um coordenador nosso lá que é vilanovense doente. Doente. Ele é contador, advogado, né? O Manuel Dantas. E ele passou lá no grupo uma lista e já tem mais de 60 ou 70 conselheiros e torcedores do Vila Nova fazendo lá uma campanha para chegar a 200 nomes, pagando, doando, na verdade, R$1.000 por mês até o final do ano, para que o Vila tenha tranquilidade financeira até o final do Campeonato Brasileiro. Uma ajuda. Eu não sei se essa lista realmente ela é verdadeira, mas tem todos os nomes ali que a gente conhece de grandes vilanovenses. Será que chega a 200? Será que o pessoal tá metendo a mão no bolso para ajudar o Tigrão? Grande abraço para você, Manuel Dantas.
0: Parece que 100 já chegou, viu, Cacau?
4: Ah, você já viu essa lista?
0: É, parece que 100 já
4: então
0: chegou.
4: Então ela é verdadeira.
0: É verdadeira. Ontem o Adorno trouxe essa informação pra gente aqui no, na jornada. 100 já chegou. E daqui a pouco a Tandara traz pra gente aí se esse número segue aumentando pra chegar aí aos 200.
4: É, tem gente reclamando de preço de ingresso de 10, 20, 30 reais. E tem gente com dinheirinho no bolso, não
0: é? É, mas o time tá lá em cima, né, Cacau?
4: Então vamos lá.
0: Acerte a hora no relógio da Bandeirantes, 10:28.
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2: Acerte a hora, 10 horas 31 minutos no relógio da Bandeirantes. Abraçando você, amigo ouvinte, você que está no YouTube conectado junto com a gente, você querido amigo, amiga internauta, o Paulo Teixeira, o Hélio Batista, o Altieres, o Eurípides Santos, José Henrique, o Frank Souza, toda essa galera que participa junto com a gente, valeu demais pelo carinho, por essa companhia maravilhosa em mais um Nossa Área. 10 horas 31 minutos, vamos falar agora com o Marcelo Gama. 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
2: 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Já nesse clima de Copa do Mundo, ontem após essa goleada da seleção brasileira por 6-2 sobre o Panamá, o mister, como é chamado pelos jogadores da seleção brasileira, concedeu coletiva de imprensa, concedeu a coletiva após o jogo, falou sobre o resultado, falou sobre questão de escalação, vocês já tem nomes definidos, vamos ouvir um trechinho do que falou Carlo Ancelotti.
4: Tudo bem?
5: Tudo bem.
4: Parabéns pela vitória, pelo resultado, é uma festa bonita, mas gostaria de saber do senhor se o segundo tempo é um jogo muito distinto, né? E parece que a seleção conseguiu encontrar soluções e trocas de passe, fez mais gols, enfim, conseguiu de certa forma deslanchar na partida com a formação do segundo tempo. E claramente o primeiro tempo seria o time, entre aspas, titular e o segundo tempo reserva. O quanto essa atuação, seja ela coletiva ou de alguns jogadores em especial, pode fazer com que o senhor reveja alguns conceitos, até mesmo de sistema de jogo para o próximo jogo e para a Copa. Obrigado.
5: Bom, a atuação da segunda parte é uma atuação importante para a equipe, para os jogadores que entraram, que mostraram qualidade, que mostraram de poder competir com todos os outros da lista. Mas temos que ter em conta também o rival, que ha baixado um pouco o ritmo, menos intensidade, mais possibilidade de mostrar claridade. A primeira parte é um partido distinto, coisa boa, coisa que temos que melhorar. Óbvio, é uma noite para nós bonita. Agradecemos, coisa mais importante, agradecer a torcida, o ambiente criado. Para nós é uma injeção formidável de confiança. Sei perfeitamente que começamos bem, com boa atitude, com compromisso. O trabalho começou bem nestes dias. Para terminar, o trabalho não é só compromisso, é atitude, é ser forte, resiliente, todos os dias, todos os momentos, que seja um bom momento, um mau momento, ser resiliente para terminá-lo bem.
2: Muito bem, tá aí, ouvimos um trechinho da coletiva do Carlo Ancelotti. Cacau, analisando o jogo, primeiro tempo, como o repórter bem perguntou, se deduz que era o time titular, depois o time reserva, com o desempenho, e é claro, tirando também aí a questão do adversário, como o Ancelotti bem disse aí na sua fala, mas tem algum nome que, se fosse o Cacau, o técnico da seleção brasileira, começaria, olha, esse jogador aqui no segundo tempo desempenhou um futebol que tá pedindo passagem, tem algum nome, Cacau?
6: Ele conhece todos, de cor e salteado. Ele tem os números que a gente não tem. Ele tem um retrospecto. E esses jogadores estão batalhando tem 4 anos. Né? No último ano, então, é uma seleção intensa de jogadores para buscar uma vaga na Copa do Mundo. Ele conhece de cor e salteado todos ali. O que, que eles podem e o que, que eles não podem dar. Né? Não é um jogo contra o Panamá que vai escalar o time dele. Isso é absolutamente certo, correto, né? Ele deixou o Léo Pereira jogar os 90 minutos. E daí, você acha que o Marquinhos vai ficar de fora? Marquinhos não vai jogar a Copa do Mundo?
2: Jamais, eu acho que o Léo Pereira jogou os 90 justamente por isso,
6: então, porque pronto, ele é reserva. Pô. Então é isso. Agora ele falou, olha, você vê que os jogadores baixaram o nível de competitividade, baixaram o ritmo, né? Mas que todos têm que ser resilientes, tem que ter essa força para jogar nos bons momentos e nos maus momentos, para superar, né, com concentração, mas que foi uma muito positivo, porque foi uma festa e trouxe a energia da torcida para esse embarque da seleção. A seleção sai daqui, né, com nos braços da torcida. Foi essa a impressão que deu. Que a seleção ela leva consigo, né, esse espírito de nacionalidade, esse espírito de otimismo, né? Você vê que o Neymar sem jogar é um outro detalhe que eu observei, não sei se você também captou, Dani, nossos ouvintes, é que após o jogo, a seleção do Panamá inteira correu pro banco de reserva da seleção para posar uma foto junto do Neymar. Você observou isso também, não?
2: Sim, e o Neymar que foi ovacionado antes de começar o jogo.
6: Então é isso. Ele é o nome, ele é a imagem, ele é a esperança, né? E por diversas vezes a gente pode pensar também que ele pode ser o responsável e talvez é um dos motivos dele estar lá. Primeiro é o lado financeiro, que você sabe que isso pesa demais em seleção brasileira. É muito dinheiro envolvido. E o Neymar significa isso. Isso é dinheiro. É promoção, é publicidade, é recurso entrando. Então o Neymar significa isso. E significa também tirar o peso dessa molecada, dessa garotada. E também, por que não, tirar do capitão. Ou você acha que ele também não está se sentindo um pouco aliviado com a presença do Neymar? Você acha que o Casimiro também não está aliviado?
2: Com certeza.
6: Você acha que o Vini Júnior não está aliviado? É lógico que está, porque a responsabilidade vai pesar em cima exatamente quem tem o maior nome, quem tem o maior prestígio, o maior artilheiro da seleção de todos os tempos. Então, se ganha, é porque ele está presente. Se não ganha, é porque ele não deu conta de jogar o futebol dele. E ponto. Aí ninguém vai falar do Casimiro demais, não vai falar tanto do Vinícius Júnior, vai falar do Ancelotti. Mas aí é outro tempo, outro planejamento, e aí sem o Neymar. Aí eles vão ter que encontrar alguém que dê conta de segurar essa responsabilidade, Danilo.
2: Perfeito, 10h43, a hora certa no relógio da Bandeirantes. 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Faltam 16 minutos para as 11 da manhã.
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4: Olha a hora, 10 horas 47 minutos no relógio da Bandeirantes. Quem sabe faz a hora, não espera acontecer. 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Começando com o Esmeraldino, com o Verdão, com o Goiás. Divino Lucena, o torcedor Esmeraldino quer te ouvir.
5: Beleza, Danilo? No nosso momento BYD aqui, então, vamos trazer o momento do gol, a comemoração do Anselmo Ramon no empate mais um entre Goiás e Atlético nesta temporada de 2026. E ele fez o gol, trouxe ali aquelas mãos ali pro alto, sinalizando o A de Anselmo Ramon, marcando mais uma vez no clássico. Interessante que já no jogo contra o Atlético, ele já havia no Campeonato Goiano, ele havia marcado um dos gols na vitória atleticana e um dos gols, inclusive, no início do segundo tempo, a 1 minuto também do segundo tempo, primeiro gol que ele marcou no clássico de ida, né, no jogo da final, e agora também a 1 minuto no segundo tempo, depois da cobrança do lateral ali do Wesley Garcia para o Lourenço, que entrou no segundo tempo ao lado do Wesley, e aí no cruzamento do Wesley Garcia, um belo cabeceio, um toque de bola ali com a cabeça, dificultando a defesa do goleiro Paulo Vitor. A bola bateu na bochecha da rede, lá do outro lado, ganhou altura e desceu de uma vez, fazendo o primeiro gol do Atlético no jogo, aliás, o único gol do Goiás no jogo, no empate de 1-1. Anselmo Ramon, então, agora marcando mais uma vez no clássico, ele que já havia marcado também contra a equipe do Vila Nova e agora marcou também contra a equipe do Goiás, contra a equipe do Atlético. E ele que agora se torna o artilheiro do Goiás no Brasileiro da Série B, com 5 gols até aqui. 1 gol a menos em relação ao artilheiro da competição, que é o Morelli, do Botafogo de Ribeirão Preto. Nos últimos 4 jogos, marcou os 3 gols. 1 contra o Vila Nova, 1 contra a equipe do Avaí e também agora 1 contra a equipe atleticana. Um bom momento vem atravessando o Anselmo Ramon, jogador de 37 anos.
4: 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Cacá, um cabeceio de quem entende do riscado, hein?
6: Eu me rendi ao futebol do Anselmo Ramon. Essa é a realidade. Eu sempre respeitei ele como artilheiro, mas eu via o Goiás com muitas dificuldades em partidas que precisava da jogada individual, precisava da velocidade no contra-ataque, né? Precisava dele se movimentar para abrir espaço. Mas ele, já com 37 anos, ele consegue segurar a camisa de titular fazendo gols. E ele, por diversas vezes, quando ele sai de campo, e ele sai de campo fazendo gols, ele sai abraçado pela torcida e sai como um dos melhores jogadores em campo. Ah, Cacau, mas ele só faz o gol. E agora eu me rendi a isso. Ele só faz o gol, é o mais importante. Então, que o Daniel Paulista, né, se ele não consegue aí substituir ou ter um jogador em condições de dar ao Goiás a possibilidade de, na individualidade, de chegar ao gol adversário, que ele tenha que então que trabalhar bem o time para fazer essa bola chegar no Anselmo Ramon. Que ele é, sem dúvida, um homem que tem personalidade, que tem qualidade e que é o único que consegue segurar essa camisa 9 no time esmeraldino, viu, Danilo?
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7: Bom, e no momento BYD de hoje, a gente vai falar um pouquinho da campanha do Vila Nova na Série B do Campeonato Brasileiro. A equipe colorada venceu Londrina ontem por 1-0. Jogo válido pela 11ª rodada da Série B com gol do André Luiz. O jogador ficou muito tempo fora, ontem ganhou mais uma oportunidade, entrou na vaga do Puskas e fez o gol. Foi o primeiro gol dele na Série B do Campeonato Brasileiro, segundo gol na temporada. Ele ficou um bom tempo no departamento médico, só voltou a jogar naquela partida contra o Anápolis pela Copa Centro-Oeste e ontem conseguiu marcar o gol que deu a vitória para o Vila Nova e foi uma vitória muito importante. Uma vitória que fez o Vila Nova ganhar duas posições na tabela de classificação. O Vila agora é o segundo colocado da competição, com 22 pontos, mesmo número de pontos do Sport, mas com um saldo de gols um pouco pior. O Vila Nova tem 6 vitórias, 4 empates e 1 derrota, 17 gols marcados, 11 gols sofridos, um saldo de 6 gols, o do Sport é de 8, 66% de aproveitamento nessa Série B do Campeonato Brasileiro, com 3 vitórias consecutivas nas últimas rodadas e as últimas 2 vitórias jogando fora de casa. Vila Nova com bom desempenho, jogando longe de Goiânia, mas na próxima rodada volta a jogar como mandante, vai receber o Botafogo de Ribeirão Preto, mais uma equipe que briga na parte de baixo da tabela, e a expectativa do Vila é colocar 10 mil torcedores no Obra para conquistar mais uma vitória e quem sabe até assumir a liderança da Série B.
4: Cacau, o André Luiz fez o primeiro gol dele na Série B deste ano, né? Com a camisa colorada. E um outro fato que me chamou atenção também nesse jogo, nessa vitória do Vila sobre o Londrina, foram 12 cartões aplicados, Cacau, sendo 9 cartões amarelos, 5 pro Vila, 4 pro Londrina, 2 cartões vermelhos pro Londrina e 1 pro Vila. Que isso, hein, Cacau? Bem acima da média.
6: A característica do jogo, pegado, duro, de muita marcação, não foi brilhante tecnicamente, né? O Vila não sobrou em campo para ganhar do Londrina, pelo contrário, teve, foi muita pressão e conseguiu sustentar essa vitória na pressão do adversário, estava desesperado. O Londrina foi com tudo e, para dizer a verdade, o Londrina foi melhor do que o Vila, mas o Vila saiu com os 3 pontos, e daí? Não é isso que importa hoje na Série B?
4: Exatamente.
6: Não é isso que o próprio Guto Ferreira está dizendo? É o compromisso do time com a vitória, sendo ela jogando bem, sendo ela jogando às vezes não tão bem. Essa é o Vila, a campanha do Vila, que é o segundo colocado, é o vice colocado, com o mesmo número de pontos do Sport, que é o primeiro colocado. Pô, é mole? Tem que aproveitar essa fase agora, aproveitar e sair atropelando os adversários, principalmente agora que tem pela frente o Botafogo, que tá lá na zona do rebaixamento, dentro do Onésio Brasileiro Alvarenga, né? Então, não é que, ah, bom, tem que acreditar no Puskas? Claro que sim. Tem que acreditar no Dudu, que não fez uma boa partida? Lógico que tem. Tem. É, o time do Vila vai oscilar. Alguns jogadores vão oscilar. Outros estão bem no momento, como, por exemplo, Marquinhos Gabriel, que joga muita bola. O cara tem noção, sabe se posicionar, sabe onde fazer as melhores jogadas. Aliás, o escanteio foi ele que bateu. E bem batido, ele bate muito bem na bola, né? Então, um canhoto, quando ele é habilidoso, quando ele tem força ainda para jogar, como é o caso do Marquinhos Gabriel, como eu citei também, que eu acho muito estranho o Guilherme Marques estar no banco do time do Atlético, que é outro canhoto também que tem muita bola. É que o Lucas Lima, no Goiás, que é um canhoto que tem muita bola também, que jogam os três na mesma posição, só que o Lucas Lima tá bem abaixo. Fisicamente parece que não tá, ele não tá se soltando, não tá bem, não tá bem condicionado. Então, ao contrário do Marquinhos Gabriel, que tá voando, tá jogando barbaridade, carregando praticamente o time nas costas, ali do meio pra frente. Então, tem que superar essa ausência de 2 atacantes, mas teve a sorte de ter o André Luiz no momento certo para fazer o gol da vitória e conquistar os 3 pontos. Acho que isso aí é o mais importante neste momento, é manter-se bem próximo ali da liderança do campeonato.
4: Perfeito, é aquele ditado do futebol, né? 1-0 é goleada. 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
8: Beleza, Danilo Santos, aqui com o momento BYD do Atlético Dragão, que teve clássico contra o Goiás no último final de semana. Mas o que chamou bastante atenção nesse jogo, Danilo, foi a presença do público. Muito abaixo do esperado, né? O Atlético trabalhava aí com a expectativa de 8, até mesmo 9 mil torcedores, e não tivemos nem 4 mil atleticanos no estádio Antônio Scioli. Se tratando de um clássico, num sábado, às 4 horas da tarde, acabou espantando aí essa baixa adesão da torcida atleticana. Domingo, né, Danilo? O jogo foi...
4: Sábado mesmo.
8: Foi no sábado, né? Desculpa.
4: É porque você trabalhou no domingo.
8: Eu trabalhei no domingo, é confusão. O jogo foi no sábado, às 4 horas da tarde. E aí gerou essa situação. É claro que alguns aspectos, né? Teve um grande jogo antecedendo, né, a final da Champions League antes. Mas o presidente Adson Batista falou sobre esse assunto após o jogo, em coletiva, na pergunta do Humberto Castro. Perguntou para ele se, com a chegada da Copa do Mundo, poderia, né, reduzir ou roubar ainda mais a atenção do torcedor atleticano em relação aos jogos do Dragão. Vamos ouvir.
9: Público de hoje foi um dos piores, se tratando de clássico, né, aqui dentro. E o torcedor parece estar desacreditando cada vez mais desse time. Dentro da Copa do Mundo, com tanto jogo, tanta mídia em cima da Copa, você tem um maior esvaziamento do torcedor. E o que que o Atlético pode fazer nesse período?
10: Cara, nunca vai ter jogo do Brasil na hora do jogo do Atlético. Uma coisa tem nada a ver com a outra. O torcedor do Atlético, aliás, o torcedor goiano, mas o torcedor do Atlético precisa amar o clube em qualquer momento, né? Estar aqui presente, né? É ruim demais você ver um clássico com um público tão pequeno, torcedor só da hora boa, só de grandes jogos, não pode. Eu não gostei muito do jogo.
8: Tá aí então o Adson Batista falando brevemente sobre a baixa adesão de público nesse jogo, 3.699 presentes, pouco mais de 3.100 pagantes para Atlético e Goiás. Danilo.
4: Cacau, se um clássico, 4 horas da tarde de sábado, não leva público ao estádio, qual jogo vai levar?
6: Exatamente. Não, ele tem razão quando ele diz que o torcedor, ele tem que estar ao lado do time e amar o clube em qualquer situação. Ele é atleticano. Então ele tem que estar junto do time na boa e na ruim. Agora vai cobrar isso do torcedor, que muitas vezes é... A gente não sabe quem está do outro lado da linha que está ouvindo isso aí, né? Então cada um tem suas respostas para essas perguntas. E eu acho que o torcedor tem que estar realmente ao lado do time em qualquer situação. Esse é um pensamento meu, pensamento do Adson. Quem gosta do futebol, quem é apaixonado pelo futebol e quem viveu do futebol, e hoje ele vive do futebol ainda, né? Então a verdade é que o torcedor tem que estar ao lado do time. E esses 3.500 torcedores são fiéis, hein? Esses aí o Adson tem que agradecer e abraçar, cumprimentar eles um por um ali, tal, e presentear, inclusive. Aliás, o Atlético passou perto de presenciar esses torcedores com a vitória. E o negócio dele falar que não gostou do jogo, você sabe por quê, né, Danilo?
4: Por quê?
6: Porque só serve goleada pra ele, só serve quando o Atlético amassa o adversário. É a única maneira de agradar o presidente do Atlético, é quando o Atlético faz uma goleada, a expressão máxima do futebol, domina o adversário do início ao fim. Ele não aceita que o Atlético tenha um adversário pela frente que imponha dificuldades, que aí ele passa a culpar o próprio time. Poxa, um time que cria 18 oportunidades de gols, 6 delas dentro do gol com grande perigo, e só faz um de pênalti. Pô, como é que você quer culpar o Eduardo Souza? Você quer culpar os 3.500 torcedores que ficaram de fora? Quer dizer, não foram? Somente os 3.500, você quer dizer que foi pouco público, por isso que o Atlético não venceu o jogo? Não é isso diretamente, mas vamos atribuir a quem? Poxa, o time criou, o time foi melhor que o adversário, teve mais presença no campo de ataque. Vou repetir aqui, Gustavo Coutinho poderia ter saído carregado pela torcida nos braços, porque errou os gols, não saiu. Então o Atlético teve a oportunidade de ganhar o jogo. Agora você vai dizer que não serve e nada serviu, que o time é péssimo, que tem jogadores que não merecem vestir a camisa do Atlético, que tem jogadores que não vão ficar. Pô, aí é o tipo do exagero, entendeu? De quem tá vendo mais com o coração do que com a razão.
4: Perfeito, Cacau. 11:01, você, meu amigo, no YouTube.

0: Que é o Emerson, tem o Emerson 1977 também.
1: Deve ser dois Emerson.
0: Dois Emerson então, participando aqui junto com a gente, valeu pelo carinho. O Ramon Rodrigues, Luan Silva, o Geraldo Pires, o Antônio Carlos de Lirmano, Leonídia, Luan Silva, toda esta galera, valeu demais pelo carinho, pela companhia. 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Olha a hora, 11:02 no relógio da Bandeirantes.
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0: Olha a hora, 11:05. Seja bem-vindo ao Nossa Área aqui na Rádio Bandeirantes. Junto com Cláudio Rabelo de Castro Cacau, o maior craque da opinião. Com o Divino Lucena, Tandara Reis, Igor Adorno. Na mesa de áudio, o Andrezinho Vila Nova. Na central de vídeo, o Luther Sardinha. E é claro, você, amigo ouvinte, junto com a gente. No rádio, na internet, no YouTube, nos aplicativos, aonde quer que você esteja, a forma que você estiver conectado, obrigado por essa companhia em mais uma segunda-feira. O Anderson de Paula tá por aqui participando junto com a gente. Cobrança de time é no rendimento em campo e a arquibancada fica cheia. O Valdemiro Alves participando junto com a gente, perguntando sobre o Pajé. A Tandara trouxe informação na semana passada, Valdemiro. Para você que às vezes não ouviu, o Pajé tem contrato até o final do mês de julho, Tandara.
1: Isso mesmo, o Pagé está jogando no Limassol, né, futebol do Chipre. O contrato dele vai até o mês de junho e o Vila

0: Nova, nesse momento, não sabe se ele vai ou não retornar à equipe colorada, até porque o Limassol tem a opção de compra no contrato. Depois que acabar a temporada, ele vai informar o Vila Nova se vai ou não adquirir aí o jogador da equipe colorada.
1: O Nildo também participando junto com a gente. O José Carlos, ele é lá de Caiapônia, de Bermano. O Isânio, valeu demais pela companhia. Luciana Imaculada. Toda essa galera que participa junto com a gente. 11:07, tá na hora. Tá na hora de girar o microfone da Rádio Bandeirantes com o melhor time de repórteres do Rádio Esportivo do Brasil. Vem aí o nosso Giro dos Clubes. 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
2: O atacante Anselmo Ramon completou no último sábado contra o Atlético no Clássico seu 30º jogo com a camisa esmeraldina nesta temporada de 2026. Ao todo, pelo goiano, foram 14 jogos, na Copa do Brasil 5 jogos e no Brasileiro da Série B 11 partidas. E os números só vêm aumentando do Anselmo com a camisa esmeraldina. Com mais um gol marcado no sábado, chegou ao 14º gol na temporada, 7 no goiano, 5 no Brasileiro da Série B e 2 na Copa do Brasil. Totalizando até agora, com a camisa esmeraldina desde que chegou no Goiás na temporada passada, 24 gols até agora.
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0: Vila Nova já abriu a venda de ingressos para o próximo jogo da Série B do Campeonato Brasileiro. A equipe colorada recebe o Botafogo de Ribeirão Preto na segunda-feira que vem, às 8 horas da noite, no estádio Onésio Brasileiro Alvarenga. E os ingressos têm os seguintes valores: no setor A, R$ 120,00, no setor B, R$ 60,00, R$ 120,00 também para os visitantes. Lembrando que com a camisa do Vila, o torcedor colorado paga meia.
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3: Com empate contra o Goiás no último sábado no estádio Antônio Scioli, pela 11ª rodada do Campeonato Brasileiro da Série B, o Dragão ficou apenas com a 14ª colocação. Nesse momento, o Atlético está mais próximo da zona de rebaixamento do que necessariamente da zona de classificação, já que o Dragão encontra-se a 4 pontos de ambas. E nesse momento, a campanha do Atlético conta com 3 vitórias, 4 empates, 4 derrotas. Além de 10 gols marcados, 11 gols sofridos e menos um de saldo de gols.
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2: Com o empate de sábado contra o Atlético, o Goiás somou 4 pontos em 6 pontos disputados fora de casa. E sem perder nos últimos jogos, nos últimos 4 jogos, somou 10 pontos em 12. E de olho na pontuação na tabela de classificação, o Goiás está na 6ª colocação com 17 pontos até aqui. Faltam 8 rodadas para fechar o primeiro turno, onde tem 28 pontos em disputa. O Verdão disputa 12 pontos na Serrinha e 12 pontos fora de casa.
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0: Três jogadores entregues ao departamento médico. Rafa Silva se recuperando de uma artroscopia no joelho, o Della Torre, que também está com uma lesão no adutor da coxa direita, e agora o João Vieira com uma contratura, né, uma lesão na panturrilha esquerda. Esses jogadores todos no departamento médico, ainda sem uma previsão de retorno. No entanto, o Emerson Urso, que chegou a passar por uma cirurgia no tornozelo, já está em fase de transição e deve, em breve, voltar a ser relacionado pela comissão técnica do Vila Nova.
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0: E o público de Atlético e Goiás no último sábado no estádio Antônio Scioli chamou atenção por estar muito abaixo do esperado. A renda foi apenas R$ 49.960, um público pagante de R$ 3.150 para um público presente de apenas R$ 3.699. O jogo aconteceu na tarde do último sábado, às 4 horas, inclusive com o presidente Adson Batista reclamando da baixa adesão do torcedor atleticano em coletiva de imprensa após a partida.
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2: Goiás Esporte Clube. Com uma folga de 10 dias para o próximo jogo no Brasileiro da Série B, na 12ª rodada, próximo dia 10 de junho, contra a equipe do Novo Horizontino na Serrinha. Período em que o técnico Daniel Paulista deve aproveitar para ajustar pontos falhos citados ontem na coletiva pelo próprio treinador, além de dar tempo para a recuperação do volante GG e também do atacante Cadu, que passa a ficar à disposição para este confronto contra a equipe do Novo Horizontino.
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3: Vila Nova tem 2 desfalques certos para a partida diante do Botafogo de Ribeirão Preto. A equipe colorada não vai contar com o zagueiro Pedro Romano, que foi expulso na partida contra o Londrina, e também com o William Maranhão, que recebeu o terceiro cartão amarelo e vai cumprir suspensão automática. Por outro lado, o Anderson Jesus, que cumpriu suspensão ontem, volta a ficar à disposição da comissão técnica colorada e deve reassumir a titularidade na zaga ao lado de Thiago Pagnussá.
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0: E após o clássico, o Dragão se reapresenta para iniciar os trabalhos focados no próximo jogo. O próximo compromisso do Atlético será apenas na segunda-feira que vem, ou seja, cerca de 9 dias de preparação. O Atlético visita o América Mineiro no estádio Independência, fora de casa, em Belo Horizonte. Jogo esse que será na próxima segunda, dia 8 de junho, às 8 da noite. Pela terceira vez seguida, o Atlético terá uma semana cheia e agora até com mais dias para trabalhar e ajustar a sua equipe pensando na sequência da Série B.
1: 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A gente continua girando o microfone da Rádio Bandeirantes agora com o maior craque da opinião, Cacau. 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
4: Essa questão da condição física dos jogadores neste momento do Campeonato Brasileiro tem que ser levado muito a sério. Né? O Goiás teve uma queda de rendimento junto com aquela questão financeira e perdeu 4 jogos consecutivos. Né? Teve alteração no comportamento dos jogadores em campo. Talvez isso justifique ali a falta de pontaria ou de precisão do Gustavo Coutinho. Ele ficou uma semana praticamente sem treinar, ou treinando pouco, ou treinando separado, né, para ser escalado no clássico. E na hora que ele teve que realmente ter a precisão, ele não teve. Às vezes pode ter interferido, não serve como desculpa, mas é como justificativa, né, para que o torcedor não pegue, comece a pegar no pé também do Gustavo Coutinho, que é um grande artilheiro. No Goiás tem a possibilidade da volta do Cadu, né? Vamos ver se, logicamente que ele não vai chegar e já vai dar 100%, tá fora de ritmo, né? Tá voltando agora, vai levar um tempo ainda para se condicionar. O Lourenço precisa, neste período, reunir 100% de condição, que é um jogador importante e tem que voltar a jogar aquele futebol que nós sabemos que ele dá conta de jogar. O GG dificilmente vai reunir condições, mas esse é o Goiás para enfrentar então a equipe do Botafogo. A única surpresa que pode acontecer é a presença do GG se ele se recuperar, mas basicamente é o mesmo time que vem jogando. O Maranhão tá fora, o Romano também, né? Foi expulso o Romano, mas a grata notícia é que o Anderson Jesus vai voltar. Cumpriu a suspensão, volta, então ali na defesa o Vila está bem servido. Tem o João Vieira de fora, o Maranhão de fora, de repente é o Enzo que vai pro jogo, né? Entrou bem nessa partida contra a equipe do Londrina e pode ser mantido. Agora, você sabe que dia é hoje? Dia 1º de junho?
1: Exatamente.
4: Você sabe, não? Você sabe o que se comemora aqui no Brasil, embora muita gente não esteja falando nada?
1: O que que se comemora hoje?
4: É o dia da imprensa, cara.
1: Dia da imprensa.
4: É o seu dia.
1: É o nosso.
4: É o seu dia, o nosso dia. É o dia da imprensa, comemorada hoje, dia 1º de junho. E foi instituída em 1808. Sabe quando? Quando se criou o primeiro jornal do Brasil, o Correio Brasiliense. O Correio Brasiliense, que foi o primeiro jornal do Brasil em 1808. Por isso é que se comemora, então, o dia da imprensa, mas também é o dia da criança, cara. Hoje também é o dia da criança, para chamar a atenção para os problemas infantis. Você vê que coisa importante a gente deixa de falar.
1: Dia da criança?
4: Dia da criança.
1: Mas não é em outubro, não, Cacau?
4: Não, é dia da criança, pode ler aí. E é instituída pela ONU, de 1950, essa lei, porque é mundial, né? É mundial do leite.
1: Ah, então deve ser o dia mundial da criança.
4: É, da criança, do problema infantil e dia também mundial do leite. Que tem tudo a ver com criança, né?
1: É porque o dia nacional da criança aí é 12 de outubro, né?
4: É, isso é, essas datas é pra comprar presente, né? Pra comprar o presente, isso aí é da festa comercial, como é Natal, essas festas aí.
1: Muito bem. Tá aí, eu peguei aqui rapidinho aqui, Cacau. É países como Angola, Portugal, Moçambique, entre outros, né? Adotam 1º de junho,
4: primeiro,
1: né? Como
4: de junho,
1: dia da criança.
4: Exatamente.
1: No Brasil é celebrado no dia 12 de outubro.
4: É.
1: Muito bem. No relógio da Bandeirantes, 11:23, a hora certa.
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3: Acerte a hora no relógio da Bandeirantes, 11 horas 25 minutos. 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Seleção brasileira que viaja hoje, volta programada às 8 horas da noite, embarca para os Estados Unidos. Hoje, nessa data, já faz, é o período, né? De hoje até dia 12 para fazer a inscrição dos jogadores. Se tiver algum corte, tem que fazer neste período até o dia 12. No dia 13, que é a estreia da seleção brasileira, já não pode mais haver corte. Pode haver o corte, mas não pode convocar outro no lugar. Cacau, falando ainda sobre seleção brasileira, na sua análise, o que o Ancelotti tem feito de diferente, por exemplo, do Tite, nas Copas de 24 e 18, Filipão 2014, 22, né? 22 e 18, o Filipão em 2014 e o Dunga em 2010, pegando os três últimos. O Tite ficou duas Copas. O que o Ancelotti tem feito de diferente, tem feito de melhor do que os antecessores?
4: Vamos saber. Cadê o microfone? Cadê o microfone? Agora sim. Olha, o Ancelotti, ele é diferente por si só. Ele já começou, já chegou diferente e tá fazendo exatamente aquilo que a seleção brasileira vai precisar, que é ter liberdade e compromisso ao mesmo tempo. Você viu ontem o que ele fez? Sem se importar com absolutamente nada. Ele manteve o Léo Pereira e substituiu os outros 11 jogadores, os outros 10 jogadores. Ele botou um time novo no segundo tempo. Ele tratou o amistoso como um amistoso. E ele deu exatamente o tempo igual para todos, para que todos participassem daquela festa. Então ele tem um grupo, né? O grupo de jogadores está com ele. Eu acho que isso é um fator importante numa Copa do Mundo.
3: Cal, outra alteração também que o Ancelotti já fez foi a mudança do capitão, do Casemiro para o Marquinhos. Isso aí, Cacau, como que é definido isso dentro do grupo? Eu pergunto ao senhor por uma questão, o senhor também já esteve lá, foi jogador da seleção brasileira. Como é que é definido essa questão do capitão? É o grupo que escolhe, chega no técnico e fala, olha, nós temos aqui o Cacau, nós queremos que ele seja o nosso capitão. Ou é o treinador que olha e fala assim, não, esse aqui que vai ser o capitão e tal. Como é que é feita essa escolha, Cacau, dentro de um grupo que vai disputar uma competição tão importante como a Copa do Mundo?
4: Isso não existe uma regra. Não é uma regra só. Isso aí, cada um tem a sua maneira de escolher o capitão. Cada técnico, cada grupo de jogadores, cada situação, uma hora é clube, outra hora é seleção. Eu particularmente penso que o cara, para ser capitão da seleção brasileira, ele tem que ter um histórico. Ele tem que ter lá uma passagem já por competições, vestindo a camisa da seleção brasileira. Ele tem que ser referência para o grupo de jogadores. Referência como foi agora o Marquinhos, campeão mais uma vez lá na Europa, levantando o título pelo PSG pela segunda vez consecutiva. Então o cara vai ganhando importância no clube, no mundo e também com a camisa da seleção brasileira. Então, eu acho que o técnico leva muito em consideração isso, o momento que o jogador também tem na seleção brasileira. Eu não posso dizer que exista apenas uma maneira de se escolher o capitão, mas acho que nessa direção de importância, de respeito do grupo, é que onde o treinador caminha para escolher o seu capitão.
3: E é interessante, Cacau, que o Marquinhos foi o escolhido, né, vai ser o capitão da seleção brasileira. E aí no jogo de sábado, que o PSG venceu nos pênaltis o Arsenal por... nos pênaltis, o Arsenal, tempo regular 1-1, o último pênalti do Arsenal foi do Gabriel, né, que vai estar na Copa, o Gabriel Magalhães, e aí ele perdeu o pênalti, e aí depois do jogo a gente já vê ali o Marquinhos campeão pelo PSG abraçando, né, o Gabriel. E aí eu tive uma intuição, Cacau, e quero ouvir a sua análise, muito desse abraço do Marquinhos já seja talvez pensando na Copa do Mundo.
4: É claro, né? Que sim.
3: Opa, esse jogador não pode chegar em baixa, não pode chegar desmotivado, não pode chegar com esse peso, nossa, perdi um pênalti na final da Liga dos Campeões. Claro. E aí muito desse, isso já é essa demonstração de liderança.
4: É a função, né, do líder, a função do líder. Vamos falar mais sobre isso depois do nosso Ente Pro.
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5: Obrigado pelas palavras, meu amigo Danilo Santos. 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
3: 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Cacau, estamos falando sobre a função do líder e aí citando é o jogador Marquinhos.
4: Falando do Marquinhos, falando do Casimiro, são jogadores que já têm muita experiência e os jogadores da seleção se cruzam sempre nos jogos internacionais, e já com a camisa da seleção com um longo histórico. Por que não falar também no Neymar? Só que o Neymar hoje ele não representa essa regularidade e esse momento que é especial na seleção brasileira. De repente, se ele surpreender a todo mundo, fizer o primeiro grande jogo, e se ele entrar no transcorrer da partida e sair um capitão, certamente alguém vai pegar a braçadeira e vai botar no braço dele, não vai?
3: Com certeza.
4: Claro que vai. Então é o que representa, é a liderança, é o que assume a responsabilidade. Por isso é que os técnicos se baseiam nisso, e eu entendo que sim, para escolher o seu capitão.
3: 11:36, Cacau, eu tava procurando.
4: É uma curiosidade aqui que você falou no início do programa, até agora você não botou aí na mesa. Tô curioso pra saber o que é o negócio.
3: A curiosidade?
4: Teve uma curiosidade, um lance de polêmico.
3: Da
4: arbitragem, não sei o que, no Campeonato Brasileiro. Teve outra?
3: O lance do jogo entre Atlético Paranaense e a equipe do Mirassol, onde um árbitro, Cacau, ele marcou, o árbitro e o Bandeira, ou seja, o Bandeira que marcou e o árbitro confirmou, validou a marcação de um impedimento de cobrança de lateral. Jogador, descrevendo o lance para você que não pôde assistir, amigo ouvinte, a bola saiu pela esquerda no campo de defesa, perto da linha que divide o gramado, e o jogador do Mirassol rapidamente pegou a bola e já cobrou lateral pro ataque, na meia esquerda, na ponta esquerda de ataque. O jogador do Mirassol estava à frente do zagueiro, mas cobrança de lateral não tem impedimento. E aí o atacante do Mirassol deu continuidade na jogada, e aí o juizão, quando ele já estava lá perto da área, parou o lance marcando impedimento, ô Cacau.
4: É um absurdo.
3: É o Divino Lucena, tem o nome aqui do árbitro e do assistente, igual.
6: Fernando Antônio Mendes do Nascimento Filho, ele é da Federação Paraense de Futebol, Danilo.
3: Já tinha visto isso, Cacau?
4: E a assistente, é uma moça, parece?
6: Né? Assistente, eu vou buscar aqui, Cacau.
4: Porque é o seguinte, isso é um erro grotesco, isso aí é erro básico, né? Desde quando você vê que eles devem ter apitado categoria de base. E desde a categoria de base tem certas coisas dentro do futebol que... pelo menos que a gente sabe, não mudou até agora. Inclusive, está passando a mensagem para mim agora, o nosso Adailto Fernandes, acompanhando o programa, e ele está dando risada. Isso é um erro básico, erro grotesco da arbitragem.
6: Cacau, o assistente é a Márcia Bezerra Lopes Caetano, da Federação de Roraima.
4: Tem que voltar para...
6: Desculpa, de Rondônia.
4: De Rondônia? Tem que voltar para estudar, as regras do futebol. Esse aí é um erro grotesco.
3: 11:38, agora uma outra curiosidade, Cacau, a gente fala muito, a gente assim, de um modo geral, a imprensa, no dia da imprensa, vamos dizer assim, fala sobre a questão do futebol brasileiro, o futebol brasileiro tá embaixo, o nível do futebol brasileiro, e veja só, Cacau, puxei que rapidinho, ou seja, essa lista ainda está imprecisa, mas a quantidade de jogadores que atuam no futebol brasileiro, que foram convocados para a Copa do Mundo, na seleção brasileira, Everton, Alexandro, Danilo Santos, Neymar, seleção uruguaia, Arrascaeta, Dela Cruz, Varela, Piquerez, M. Martínez, Canóbio e o Roquete. Na Argentina, Flaco Lopes. Na Colômbia, nós temos o John Arias. Além desses, nós temos ainda o atacante Gonzalo Plata, do Flamengo, na seleção equatoriana, e junto com ele, na seleção equatoriana, o zagueiro Félix Torres, do Internacional, o trio do Atlético Mineiro, formados pelos laterais Ângelo Preciato, pelo volante Alan Franco e também pelo atacante Alan Minda. Deu quantos aí, ô Luciana?
6: Não contei aqui não,
3: Danilo. Mas deu mais de 16, 17 jogadores que atuam no futebol brasileiro que estão convocados para a Copa do Mundo, Cacau.
4: É pouco, não é não?
3: Eu acho que um outro país para ter tanto, só se a gente pegar lá na Espanha, na Alemanha, na Europa, né?
4: Não, porque você não tá contando com os jogadores que você tá contando com os jogadores que atuam no futebol brasileiro.
3: Somente no futebol brasileiro.
4: Pois é, muito pouco. Nós temos praticamente o quê? 1.300 jogadores participando da Copa do Mundo. São 48 seleções?
3: 48.
4: 48 vezes 28 jogadores?
7: 26.
4: É isso?
7: 26 jogadores.
4: Então, multiplica aí pra você. Dá 1.300 jogadores participando.
7: 1.248.
4: 1.248. Nós só temos 16? Dá muito pouco.
3: São 19 que eu fiz a conta aqui.
4: 19.
3: Né? 19 jogadores.
4: Vamos ver a percentual. Ó, 19 jogadores. 1.200 e quanto?
7: 48.
4: 1.248 jogadores. Sabe quantos por cento? 0,015. É nada. Nós estamos muito mal de convocação, pra dizer a verdade, é quase ínfimo. Não devia parar nada aqui no Brasil, nenhuma competição em virtude de disputa de Copa do Mundo.
3: Cacau, mas tirando o futebol na Europa, qual o outro país que tem tantos jogadores convocados para a seleção?
4: Ah, não sei, você que levantou isso aí, essa matemática toda. Vai pesquisar, depois você traz pra gente amanhã.
3: Eu acho que tirando a Europa, e quando eu falo Europa, eu tô falando de grandes ligas, como inglesa, espanhola, também alemã.
4: Você podia fazer, sabe o quê? Faz um levantamento da América do Sul. Vê quantos jogadores sul-americanos estão na Copa do Mundo, que atuam nos clubes sul-americanos.
3: Sim, sul-americanos.
4: Aí dá pra gente traçar um paralelo com os jogadores da Europa, que são a maioria, né?
3: Com certeza. 11:41, atenção, cuidar da visão é cuidar da sua qualidade de vida. 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
3: 11:43, a hora certa no relógio da Bandeirantes. Divino Lucena vem chegando com mais informações do Goiás. Daqui a pouquinho, Divino Lucena chega com mais informações do Goiás, com mais informações do Verdão aqui no Nossa Área. Igor Atorno.
7: Beleza, então, Danilo Santos, com informações aqui das ligas, dos convocados.
3: Certo.
7: Já que o Cacau pediu, tá aqui, Cacau. Primeiro lugar, a Premier League com 136 jogadores. La Liga, que é o campeonato espanhol, com 83 jogadores. Campeonato alemão, 76. Campeonato italiano, 68. Campeonato francês, 54. Campeonato dos Estados Unidos, 35. Campeonato saudita, com 33. Campeonato do Catar, com 33. E a Liga Mexicana com 23.
3: Isso, 23. Então, do Brasil tá chegando por aí.
7: É, o Brasil ficaria entre a décima, acho que segunda, eu acho, liga com mais jogadores.
3: É, muito bem. Tá aí, Cacau. Na América do Sul, o Brasil é o país que mais tem jogadores convocados pra Copa do Mundo.
4: Beleza, bela pesquisa do nosso Igor, pandeirista, rei do pandeiro. É fenômeno pra achar esses números. E trazem exatamente aquilo que eu estava falando. É muito ínfimo, né? A nossa participação de jogadores jogando aqui no futebol brasileiro na Copa do Mundo. Só vem a reforçar isso aí que eu estava falando.
3: Com certeza. Não, e aí a gente pega, por exemplo, todos na própria seleção brasileira, né? A quantidade de jogadores que atuam no Brasil na seleção. 11:45, Divino Lucena, com informações do Goiás, ou Verdão.
6: Time esmeraldino, Danilo, que na próxima rodada, na 12ª contra a equipe do Novo Horizontino, vai ter o desfalque do garoto Lucas Rodrigues, com 18 anos de idade, convocado para a seleção brasileira. Ele se apresenta hoje ao técnico Paulo Vitor, lá na Granja Comaraí. Já viajou para a cidade do Rio de Janeiro. Mas antes, na Zona Mista de sábado, ele foi um dos que concedeu entrevista. E a gente fez algumas colocações a ele. Ele foi perguntado, inclusive, em relação aí à análise do jogo contra o Atlético no empate em 1-1. Ele começa falando a respeito disso daí. Vamos ouvi-lo.
13: O Atlético também.
3: Vamos voltar novamente pra gente pegar do começo, então, a fala do Lucas, pra não cortar nada na fala do Lucas Rodrigues. Então, vamos lá, novamente.
13: Muito parelho, muito obrigado. A gente vem nos bons momentos, o Atlético também. A gente vem dois jogos fora de casa, que é difícil pontuar. Então, de 6 pontos, nós conseguimos 4. Então, eu achei que foi justo o empate, mas nós tivemos também, como Atlético, tive chance de sair com a vitória. Então, foi um empate bom pro Goiás, foi bom.
6: Luquinha, a gente sabe que você é um garoto tranquilo, foi bem, bem preparado aí na base, mas como é que você está nesse momento, emocionalmente, diante dessa oportunidade na seleção e até mesmo de abrir um leque aí com possibilidade de negociações futuras?
13: Não, muito feliz, como eu falei, então não posso deixar subir para a cabeça, porque é só mais um passo na minha carreira, então, mas sobre questão de proposta disso, eu não me preocupo, quem cuida disso é meu empresário, o Goiás, o Michel, então... Eu não, nem procuro saber sobre isso, porque senão mexe com o meu psicológico, com o emocional. Então, o que eu só quero é representar agora a seleção e o Goiás dentro de campo.
7: Você projeta estar ali numa equipe olímpica ou até na Copa do Mundo daqui a 4 anos?
13: Com certeza. É um sonho de todo jogador representar a seleção, ainda mais em campeonatos mundiais, ser um olímpico. Muito importante, sub-23, então, sim, eu penso sim, mas, por enquanto, não tenho idade, então, vou aproveitar a oportunidade na seleção agora.
6: Garoto Lucas Rodrigues, 18 anos de idade, no Goiás desde 2023, nesta temporada, 20 jogos, 4 gols e uma assistência. Ele então se apresenta nesta segunda-feira na Granja Comaria, onde fica até o próximo dia 4. E aí, na noite do dia 4, viaja para Santiago, no Chile, onde a seleção brasileira vai realizar 2 amistosos com a seleção chilena, na segunda fase de trabalhos do técnico Paulo Vitor da seleção sub-20, visando então o sul-americano da temporada de 2027. Danilo.
3: 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Cacau, Lucas Rodrigues, a joga esmeraldina, convocada para a seleção brasileira sub-20.
4: Tem talento, tem um futuro brilhante pela frente, precisa se cuidar, né? Precisa estar sempre concentrado. Quanto mais alto chegar, mais forte vai ser a cobrança em cima dele, pelo futebol que ele já jogou. Quando oscilou, foi cobrado. Então é um garoto que ainda está em evolução. E chegando agora na seleção brasileira, tem também missão de aprender diversas coisas que ele vai ver lá, né? Eu já passei por isso. E algumas coisas ele vai trazer também na volta, com um pouco mais de bagagem. E seguir sua caminhada aí com a camisa do Goiás, que é, sem dúvida, o caminho principal para ele continuar trilhando esse caminho do sucesso, né? Ele tá visando logo lá, sub-23 na Olimpíada, que é no próximo ano, né? É no próximo ano a Olimpíada?
7: Não, daqui dois anos.
6: É a Sul-Americana.
4: Então ele tem que trabalhar muito até lá. Aproveitar esse momento, quem sabe, conquistar uma titularidade lá em algum desses jogos, começar jogando e já mostrar o seu futebol brilhante. E aí, a consequência do trabalho que ele vai realizar é o que ele vai colher, né, Danilo?
3: Com certeza, viu, Cacau? 11:50, Igor Adorno trazendo informações do Atlético Dragão do Brasil.
7: Beleza, seguimos ao vivo aqui na nossa área, Danilo Santos trazendo mais o Dragão, que apenas empatou com o Goiás. E no estádio Antônio Ascioli, o presidente Adson Batista conversou conosco em entrevista após o resultado e fez um balanço geral, um panorama do que foi esse Atlético 1, Goiás 1. Vamos ouvir.
14: Olha, eu não gostei do Atlético no primeiro tempo. Acho que foi um jogo muito ruim, um jogo muito abaixo tecnicamente, né? Taticamente, porque nós não conseguimos encaixar nossa marcação. E eu espero muito ainda que o Atlético possa evoluir, porque está muito aquém do que nós esperávamos e queremos, né? A torcida, quem veio aqui, tentou de todas as formas ajudar o time, né? Fica meu reconhecimento pela torcida, né? Mas um público muito baixo, um clássico, né? E dentro disso, nós jogamos com a equipe, que é um dos maiores adversários que nós temos, e um time muito bem postado, sabe? Muito bem organizado. Segundo tempo, o Atlético melhorou muito depois que o Guilherme Marques entrou. Guilherme Marques entrou muito bem, jogando o jogo, chamando a responsabilidade. Alguns jogadores do Atlético ainda não entendeu o que é um clássico. Entra parecendo que é mais um jogo. Por exemplo, um jogador que eu gosto muito tecnicamente e também como pessoa, Adriano. Hoje está com um dia triste, um dia para ele esquecer. E a gente conhece o Adriano. Quando ele está desligado daquele jeito, tem que pensar diferente, né? O gol em cima dele, ele olhou a bola, não pode, um time dentro de casa não pode tomar esses gols, né? E logicamente as bolas sobrou pro Coutinho, nós tivemos algumas boas chances, né? E o goleiro do Goiás foi feliz, o outro ele não acertou, mas eu gosto muito também do Coutinho, que é um jogador que entrega tudo que ele tem. Infelizmente a bola não entrou, segundo tempo o Atlético merecia uma sorte melhor, mas o Goiás sempre muito bem postado e isso dificultou muito durante todo o jogo.
15: Boa noite, Adson, ao vivo aqui com as Feras do Esporte. Você falou um pouquinho sobre a atuação da equipe, queria que você avaliasse principalmente agora o trabalho do treinador Eduardo Souza na partida de hoje. Você vinha falando que não precisavam ser feitas as 5 substituições, hoje ele optou por fazer somente 3 e agora o Atlético nos últimos 4 jogos, 2 fora e 2 em casa, tem apenas 1 vitória. Como que você vê isso?
14: Olha, a campanha é muito abaixo. Muito abaixo, né? Mas eu também não posso, nesse momento, só jogar na conta do Eduardo. Os jogadores precisam entender, executar. Eu espero mais do Marrone. Eu posso cobrar de quem tem condição de oferecer. Eu espero mais do Marrone. É um jogador que já jogou em alto nível. Num jogo clássico, precisa chamar a responsabilidade e resolver. né? Então, alguns jogadores muito acima. Nós temos um problema crônico no Atlético, crônico, que precisa ser corrigido, e eu vou buscar mais peças. Nós temos o Netinho aí, que é um jogador que tem muita qualidade. Nós precisamos melhorar a nossa marcação ali na cabeça da área, porque nós jogamos muito em linha e não tem o encaixe que eu gosto. Eu gosto de ver o Atlético jogando igual jogou aqui, uns 10, 15, 20 minutos aqui, envolvendo no campo do adversário, jogador chamando o jogo. A hora que o Cristiano melhorou no jogo, ele saiu, né? Então, eu ainda espero muito de todos, não só do Eduardo, mas de todos. E o Eduardo precisa nosso time crescer taticamente, precisa nosso time crescer fisicamente. Teve alguns momentos que o Goiás levou mais vantagem física em relação ao nosso time, e eu tenho que esperar essas respostas, porque está muito abaixo, e o torcedor ajudou muito hoje, empurrou o time, não ficou aquele negócio xingando, jogando carga negativa, porque é péssimo isso. Aqui nós precisamos, todo atleticano, jogar energia positiva. É evidente que o time ainda está muito abaixo do que o torcedor quer, mas é clássico, e clássico é jogo sempre muito difícil. O dia que nós for jogar lá contra o Goiás, vai ser um jogo difícil pro Goiás também, né? Então, felizmente nós precisamos ganhar o jogo, porque nós vivemos de derrota dentro de casa e numa sequência de muito empate. Nós precisamos somar pontos. Agora, nós jogamos com um time bem postado, organizado, e que sempre é jogo muito difícil entre Goiás e Atlético.
7: Bom, tá aí então o Adson Batista falando aqui no microfone da Bandeirantes, fazendo uma análise, um panorama desse empate, o Dragão, que agora já soma dois jogos sem vitória na Série B, Danilo Santos.
3: Muito bem, 11:55, já emendar aqui com o Vila, Tandara Reis trazendo mais informações coloradas.
16: Bom, Vila Nova venceu Londrina por 1-0 e agora se prepara para o próximo jogo da Série B do Campeonato Brasileiro. No entanto, essa vitória contra o Londrina foi o segundo triunfo consecutivo jogando fora de casa. E o técnico Guto Ferreira falou da importância de somar pontos longe de Goiânia. Vamos ouvi-lo.
17: Acho que a vitória, a colocação que a gente atingiu com essas duas vitórias, diz exatamente o quanto ela é importante. É, nos levou para a condição de vice-líder, mas com a mesma pontuação do primeiro e sendo derrotado no saldo de gols. Então, só pelo resultado já diz o quanto foi importante essa vitória hoje e a vitória passada.
18: Renato Sobrinho, da Pode Vir FM. Guto, parabéns pela importante vitória. Porém, uma pergunta para não escalar. Na sua visão, por que seu time sempre apresenta uma certa dificuldade nos jogos quando tem um jogador a mais?
17: Meu, à medida que a gente tem um jogador a mais, qual a tendência do adversário? Baixar as linhas, proteger a frente da área. E Londrina é um time que joga bem em transição. Quando você está atacando, você tem que se proteger bem, subindo, fazendo atacar, marcando forte, porque quando escapa é problema. E nós tivemos dificuldade para entrar no primeiro momento. Segundo momento, nós mudamos a plataforma de jogo, né? Passamos a construir no 2-3, mudamos algumas peças que conseguiram dar um pouquinho mais de influência no jogo. E esse modelo foi trazendo a gente para cima deles. Segundo tempo, praticamente nós empurramos eles lá para trás. E graças a Deus, mesmo com toda a dificuldade, a bola parada, mais uma vez, foi importante para a gente decidir o jogo.
16: Tá aí o técnico Guto Ferreira falando um pouco sobre a boa atuação do Vila Nova, que conseguiu mais uma vitória na Série B do Campeonato Brasileiro e agora é o vice-líder da competição com 22 pontos.
3: Cacau, ouvimos aí o Adson Batista, presidente do Atlético, e o Guto Ferreira, técnico colorado.
4: É, o Guto Ferreira lamentando aí a pressão que levou, né, da equipe do Londrina, mas ressaltando muito a dificuldade que tem dentro do Campeonato Brasileiro, a vitória, os 3 pontos, a sequência positiva, né? É importante para ele isso. E falando da entrevista do presidente do Atlético, já disse, não serve, né? Menos que 3-0, 5-0 goleada do Atlético, não merece elogio dele, é sempre crítica. Até o Paulo Vitor, que salvou a lavoura lá, salvou o Atlético de uma derrota naquele chute do Diego Carto, cruzado, que pegou na perna dele e foi para escanteio, salvou ali, e nem o Paulo Vitor levou um elogio do presidente do Atlético, quanto mais o time, né?
3: Cacau, tchau e benção.
4: Tchau, um abraço.
3: Agradecendo você, amigo ouvinte, pelo carinho da audiência, pela companhia. Fique com Deus, o mesmo Deus que cuida de mim, ele cuida de você também. Um forte abraço e até a próxima. Deus assim nos permitindo.
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1: Tudo bem? Boa tarde, bem-vindo, bem-vinda a mais uma edição do Esporte em Debate. Hoje é o primeiro dia do mês de junho, ano 2026, segunda-feira. Seja bem-vindo aqui a mais uma edição do seu melhor programa de debates esportivos do Rádio Esportivo em Goiás e em todo o Brasil, aqui na Bandeirantes Goiânia, maior do Centro-Oeste. 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Meio-dia mais 3 minutos, te convido, ouvinte, para poder participar conosco pelas plataformas digitais. Estamos ao vivo em áudio e vídeo com a transmissão do Esporte em Debate no YouTube Bandeirantes Goiânia, YouTube Rádio Bandeirantes Goiânia, e temos também a sua opção de acompanhar os nossos principais cortes na rede social Instagram, na arroba Rádio Bandeirantes Goiânia. Temos também conteúdos diversos no arroba RB Goiânia no X e também no arroba Rádio Bandeirantes Goiânia no TikTok. Fica à vontade para poder nos seguir, deixar o seu like e participar da nossa programação. 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Meio-dia e 5 minutos, abraçando aqui, cumprimentando o nosso Antônio Macedo, Macedão, que concluiu mais um ano de vida no último sábado. Parabéns, Macedão, Deus te abençoe. Abraço também o Ronaí Mendes, que também foi o nosso aniversariante de ontem, domingo. Um forte abraço para o maior talento da narração esportiva do Brasil. Abraço também o Luther Sardinha, fenômeno cabeção na central de vídeos. E principalmente você aqui na audiência no nosso Esporte em Debate. 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Meio-dia e 5, vamos aos destaques do programa. Eu começo pelo Vila, o Tigrão, que ontem bateu mais um jogo fora de casa. O Tigrão, com gol de André Luiz, chegou à vice-liderança do Brasileirão da Série B. Tá perdendo no critério de saldo de gols. O Vila Nova foi ao VGD e acabou pegando 3 pontos e trazendo para Goiânia. O Tigrão tá muito bem na segunda divisão. Daqui a pouco quero saber a opinião dos comentaristas sobre esse momento do Vila aqui no Esporte em Debate. 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Deixa eu também aqui trazer o destaque do verde, o Goiás, que foi ao Antônio Ascioli. Não jogou bem, mas conquistou um empate, um ponto que vai segurando o time esmeraldino ali perto do bolo. Gol de Anselmo Ramon, gol do empate esmeraldino no estádio Antônio Ascioli, vai segurando o Goiás até aqui agora com 4 jogos de invencibilidade na Série B do Campeonato Brasileiro. 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Meio-dia e 7, destaque também no Dragão, que recebeu Goiás no estádio Antônio Ascioli e jogando bem, tendo maior volume e

0: Maior quantidade de finalizações, o empate prevaleceu. O Dragão tá na 14ª posição apenas da Série B do Campeonato Brasileiro e algumas situações vêm chamando a atenção, entre elas. Mais uma vez, o presidente Adson Batista falou que vai no mercado e vai também promover saída de jogadores. E o público, hein? No estádio Antônio Scioli, para um clássico contra o Goiás, apenas 3.500 torcedores? É, vai ser tema de discussão aqui também, porque eu preciso entender o que está acontecendo com a torcida rubro-negra. Agora, 8:00. 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Um primeiro tempo um pouco questionável pela atuação de alguns jogadores. O segundo tempo a seleção deslanchou. Também vou abordar esse assunto a partir de agora aqui no nosso Esporte em Debate. 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Laboratório Núcleo, cuidando de você. 9:00, deixa eu pegar os primeiros destaques da opinião. Vou primeiro com ele, que é liderança no seu rádio. Ótima tarde, boa semana. E aí, tudo bem, mão na mesa?
1: Boa tarde, grande Gustavo. Abraço ao Joãozão, abraço pro Wesley, pro nosso Macedão, tá mais jovem hoje. É, um abraço pro ouvinte do Esporte em Debate, pro Luther Sardinha. Cara, meu destaque vai pro Vila. Pela campanha, Vila tá fazendo o que tem que fazer, buscando pontos em relação a um possível acesso. Claro que tem muito tempo, alguns janeiros ou alguns meses daqui para lá, mas assim, o que tem que ser feito, tem que fazer. Vila vem de 2 vitórias seguidas jogando fora de Goiânia e tem uma semana tranquila, tranquila, com perspectiva de casa cheia na segunda-feira no jogo contra o Botafogo. E meu outro destaque, cara, vai para a equipe do Goiás. Ah, eu não posso deixar de falar do baixinho, gênio. Rapaz, esse Goiás, se tirar as assistências do Esli Garcia,
0: sobra nada, né?
1: É, rapaz, ele entra e resolve. E o Anselmo Ramos, não pode tirar o Anselmo do time do Goiás, não tem como, não tem jeito, cara. O homem, ele nasceu pra meter gol, e foi um gol bonito que ele fez de cabeça numa assistência ali do pequenininho, que é o Esli, a formiga atômica da equipe esmeraldina. Então é isso aí, muito obrigado. E até lá, Guga.
0: Até daqui a pouco, Nilton. Eu tava esperando um outro destaque, mas agora a gente entra nesse assunto aqui no Esporte em Debate, 11:00. 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Agora eu quero saber também o destaque do Wesley Souza, o motorzinho, porque você, motorzinho, você sabia de algo.
2: É.
0: Avisou no Esporte em Debate. É. E você comenta a partir de agora. Tudo bem, motorzinho? Boa tarde.
2: Boa tarde, Gustavo Ramos. Um abraço pra você, pro nosso Iago Vinícius, ao nosso João Batista, Newton César Monamedo. Deixei ele por último porque é o seguinte. Ele também sabia de algo que eu não sabia.
0: Pois é.
2: Só que o amigo não me disse, deixou eu sozinho. Mas tudo bem, é assim, futebol é desse jeito. Abraço a você, Macedo, né, ao Luther e a todos aqui ouvintes do nosso debate. O Newton, ele cravou, falou, nós vamos ter pulo pequeno. Nós vamos ter pulo pequeno, que não sei o quê. E eu contestei, eu falei, Newton, é possível que a torcida atleticana vai deixar o time na mão, e não é que deixou? Rapaz, eu falei, é decepcionante. Então o Nilton tava certo quando ele falava do público, e quando eu falei do Vila Nova que ganhava o jogo, teve gente que perdeu dinheiro esse final de semana. Nossa senhora! Rapaz, perdeu no PSG, né?
0: Perdeu no Arsenal,
2: no
0: né?
2: No Arsenal, perdeu no Vila e foi dinheiro, hein? Rapaz, deve estar com a cabeça inchada. Agora vai ter que trabalhar a semana pra recuperar. Muitos assuntos aí pra gente debater. Então fica aqui com a gente aqui, que aqui é só toque, sai e finaliza em gol. Coisa que o Atlético não consegue finalizar com maestria. Por outro lado, tem um centroavante que quando ela vem, ele tem o faro do gol, que é o Anselmo Ramon.
0: Meio-dia em 13 minutos, meio-dia mais 13 minutos. 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Meio-dia e 14. Deixa eu pegar também o primeiro destaque dele. Ele que tá chegando aqui. Errou umas previsões aí no final de semana, mas tá tudo certo, né? Se você fosse mãe de Iná, você tava rico, não é isso, Iago Vinícius? Tudo bem? Boa tarde.
3: Boa tarde, Guga. Boa tarde a todos na mesa. Boa tarde, Wesley, Nilton, Macedo, a todos os ouvintes. Errei, rapaz.
0: Errei,
3: chegou
0: o moleque.
3: Chegou o momento, né? Mas errei, deixei pra errar. Quando eu errei, errei. Foi muito, né? Mas assim, quem esperava vitórias simples e fáceis, né? Não foi o que aconteceu, né? O Arsenal aí era o time que talvez por muitos aí perderia o jogo ainda no tempo normal, foi pra prorrogação, disputa acirrada nos pênaltis. Então assim, errei, mas passou perto. O Vila Nova também, né, teve um jogo muito difícil, foi assim, beneficiado pela situação do jogo, expulsões corretas, não que o Vila tenha sido beneficiado por algum erro, foi tudo dentro da normalidade, as expulsões, o árbitro apitou belíssimamente. Não teve nenhuma influência no resultado do jogo, o Vila foi merecedor porque buscou o gol, né? Mas o jogo também foi difícil. Londrina teve chances, né? Mesmo com o jogador expulso, teve chances também. Então, jogos difíceis, mas talvez uma coisa você tenha esquecido. Você focou nos meus erros e talvez o acerto principal você tenha esquecido.
0: Qual foi?
3: Quando você fez o quem é quem, me perguntou a questão do zagueiro, qual foi a minha preocupação? Eu falei pra você, você lembra? Eu te falei, o Ramon Menezes costuma fazer cagada em clássico. E não falhou. Mais uma vez, ele prejudicou o Goiás, né? Fez ali uma falha amadora, né? Ao tentar recuar a bola pro goleiro daquela forma. E mais uma vez aí, ele prejudica o Goiás. Acho que já vai pro sexto jogo do Ramon. Eu não consigo me recordar um jogo que o Ramon tenha feito tudo dentro da normalidade sem prejudicar o resultado do jogo. Então, fica aí, entre erros, pelo menos um acerto, Guga. Esse
2: virou,
3: aí
2: virou comentarista.
3: Esse aí não falhou, não.
2: Perde, não.
0: Não perde,
2: não.
0: É pica-pau.
2: É o famoso pica-pau. É filhinho. Olha, já vai logo de cara uma pergunta aqui, ó. O cara já quer saber, pra você se redimir dos erros e começar a acertar, quem ganha o jogo, Vila ou Botafogo e Ribeirão?
0: Nossa,
2: o Vila
0: vai estar longe, hein?
3: Não, o Vila ganha. É, o Vila ganha. A minha preocupação com esse jogo contra o Londrina, talvez não tenha sido nem uma loucura da minha parte falar que o Londrina teria chance, porque o Londrina teve. Eu assisti o jogo e eu te falo, o Londrina com jogador a menos ainda conseguia agredir o Vila, mas foi incompetente porque chegou cara a cara com o goleiro e errou gol feito.
2: Foi.
3: Né? Teve também a infelicidade de ter um gol anulado, belíssimamente anulado, porque foi, tava impedido.
2: Tá impedido.
3: Né? No comecinho do jogo, depois teve aquela expulsão também, o jogador entra daquela forma, acaba sendo expulso, então assim, o jogo foi difícil, né? Todo mundo esperava o jogo mais fácil, né? E quem decidiu o jogo pro Vila? Ah. Justamente aquele jogador. Né, cara? O futebol é bom demais,
2: e
3: né?
2: E quem acertou nessa?
3: Esse motor foi bem pra caramba.
0: O motor acertou sozinho.
2: Não, motor, futebol foi bem, é estratégia,
3: você né? Você é um cara que você tem que tirar o chapéu, que o cara entende bola. Ele falou né, que o André Luiz decidiria, poderia decidir o jogo e não deu outro. Olha. O cara entrou e deu números aí, né, a vitória do Vila Nova.
0: Torcedor do Vila vai ter que fazer fila pra pedir desculpa
2: duas pro Wesley. Duas vezes já. Não tem problema, eu tô tranquilo.
1: Agora esqueceu de falar a lambança que o William Maranhão fez lá e por si.
2: Mas não saiu?
1: E se não é o Elton Leite.
2: Mas saiu?
1: O Vila não teria vencido o jogo.
2: Foi gol. Ah,
1: pelo amor de Deus.
2: Erra quem tá lá dentro,
1: Eu vou ser sério com vocês, com todo carinho e respeito. Eu respeito o atleta, o homem, mas assim, tecnicamente, meu irmão, o William Maranhão, ele de novo, quase que ele entregou o ouro, foi tentar dar um lençol, um drible meio de campo. Se não é o. Cara, o Vila tem hoje um dos melhores goleiros do futebol brasileiro. Se não é ele, o Vila não teria trazido a vitória.
2: Coitado do Maranhão.
0: Mas, ô Nilton, mas a partida do Maranhão foi muito ruim ou só se resume
2: nesse engraçado? Engraçado que ele não fala do Pedro Romano, não. Ele não fala do Pedro Romano.
1: Eu falei, é porque você não acompanhou a transmissão ontem. O Pedro tá justificado porque que ele é reserva no Vila. Ele não bate bem da cabeça, assim, ele faz cada lambança. Misericórdia. Uma falha daquela horrível de um becão. É, e ele, sinceramente, cara, ó, o Pedro Romano não tem condições. É psicológico de ser titular.
2: Que isso, Nilton? Até um dia desse ele era o melhor.
1: Era, a vida muda. Tinha gente que tava viva. É a mão que bate. Já não tá mais.
2: A mão que bate. A boca
1: que elogia é que critica. A mão que afaga é a que bate. Agora sim, o Romano não pode fazer aquilo que ele fez ontem. Uma furada daquela e fazer uma falta. O Romano, psicologicamente, ele precisa de um profissional para cuidar da mente dele. Ele realmente comete cada besteira dentro de campo e ontem foi uma. Ainda bem que do outro lado também não ficou diferente, o Vila sobressaiu e conseguiu aí ganhar. E o Vila ganhou de bola parada, porque o sistema que foi
2: mas adotado. Mas não é vitória do mesmo jeito? Londrina,
1: sim.
2: Três pontos.
1: Eu não estou questionando, só estou falando que o gol do Vila foi de bola parada de novo. Marquinhos Gabriel na cobrança, cabeçada do Enzo e o gol do André Luiz. Foi bem o Guto em relação às alterações.
2: E o André Luiz, ele foi voltou. Bem não?
1: Foi. Ele foi bem.
2: Sabe quantas bolas o Maranhão roubou?
1: Deixa eu te falar pra ti uma coisa, eu sou um cara assim, bicho, quando eu tenho que criticar, eu critico, quando eu tenho que elogiar, eu elogio. Eu estou falando que o Maranhão, tem hora que ele entrega, bicho, no meio de campo,
2: ele volante. Roubou quatro bolas
1: não
2: no jogo.
1: Não pode driblar.
2: Quatro mas bolas assim, no primeiro tempo e roubou mais duas bolas no segundo tempo. Ele errou uma bola.
1: Tranquilo.
2: Que não mudou o placar. Mas,
1: por aí, causa às do vezes, goleiro. Cara, por causa do goleiro. Poderíamos estar aqui hoje como. Sim, o Vila tem um baita de um goleiro, cara. Ele joga pra caramba. Agora, se eu continuo com o mesmo pensamento, pra mim o Maranhão não serve pra ser titular como primeiro volante na equipe do Vila. Eu acho ele fraco, ruim. Daqui a pouco a janela vai abrir, daqui um mês e 20 dias, um mês e 19 dias, aí o Vila pode ir.
2: Coitado, ainda bem que eu tô em defesa do Maranhão e ele me ajuda a defendê-lo com cada vitória que o Vila faz.
0: Com ele em campo,
2: trazendo uma sustentação. Errar, o cara vai errar. Como todo mundo vem errando.
1: Ele tá igual
2: esse. O erro do Pedro Romano foi muito, mas muito pior deixar o time com um jogador a menos. Isso aí é uma irresponsabilidade. Agora, errar tecnicamente, até o atacante vai errar gol, ué. Agora, ele não comprometer no resultado, isso aí, cara, eu não posso jogar pedra no Maranhão, não, cara. Eu vou continuar na minha linha porque eu vejo ele um cara muito importante para o sistema do Guto e para o Vila Nova, que até agora não tem um volante com a capacidade dele de marcação, roubar a bola. Vai errar? Vai. Mas só erra aquele que tá lá dentro e dando a cara pra bater, como o Maranhão vem fazendo.
0: 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Tem superchat pra gente no YouTube. Aqui, ó, dezão, inclusive.
2: Que é isso? Deixa eu ver.
0: Já dá a inteira da marmita. É. Alô, Rômulo Mineirinho, obrigado pela sua participação, pelos dezão. Deixa eu comentar aqui e trazer, ó. Motorzinho, agora que o Nilton provou que a torcida do Atlético é fraca, você promete nunca mais, em caixa alta, nunca mais, querer comparar o clássico Goiás e Atlético com o clássico Vila e Goiás?
2: Cara, mas isso aí é relativo. Vou te explicar o porquê. O Nilton tinha informação que ele não passou pra nós. Ele sabia que a torcida tava chateada, ele trouxe até um negócio de público zero aí, ele não quis bater muito na situação e eu não sabia que a torcida atleticana tava tão revoltada com o time dessa maneira, com o trabalho, né, das pessoas que estão lá no Atlético hoje, comissão técnica e a diretoria encabeçada por Adson Batista. Eu, sinceramente, não sabia desse rancor atleticano, mas vendo o jogo de sábado, cara, realmente, a torcida tá assim, ó, tá com muito grilada com essa campanha do Atlético. E colocar, assim, diferença, é claro, eu não sou bobo, ninguém aqui é bobo em dizer que o clássico Goiás e Vila e Goiás é um clássico que atrai maior público, ninguém é bobo. Agora, tem que sim saber respeitar o crescimento da torcida atleticana, que vem já trazendo certas situações de incomodar os seus rivais dentro do campeonato, isso é fato. Mas eu também sei assumir que realmente, público, né, jogo de maior apelo de público é simplesmente Goiás e Vila.
3: Mas agora precisa a torcida do Atlético também valer todo esse crescimento que você tá falando, né? Porque apoiar o time só nos momentos bons
2: pode,
3: é fácil. Exatamente. Inclusive o Adson falou isso, torcedor de verdade, ele vai no jogo ruim, ele vai no jogo bom. E cara, o Nilton tá de parabéns, porque um público foi quanto? 3 mil público?
2: 3 mil e cento e pouco.
3: Cara, que vergonha pra torcida do Atlético.
1: 3,500.
2: Ruim demais, Nilton.
3: Foi uma vergonha pra torcida do Atlético.
0: Quando o Nilton falou assim, não, cara, vai ser abaixo de 5 mil, eu já achei trágico. Loucura.
2: Trágico, loucura. Eu fiquei desesperado, falei, tá louco? Um jogo desse, 5 mil nunca, 3, mas tava
0: 500,
2: certo.
0: Foi
3: ridículo,
0: cara. Público. É público de Copa Centro-Oeste aí.
3: E olha lá. Acho que o Goiás deve ter colocado isso aí com aquele jogo contra o Fluminense de Piauí. Foi um jogo, assim, baixíssimo público, aí um clássico, torcida única, né? O Atlético aí colocar 3 mil torcedores, aí tem que tirar o chapéu pro Adson mesmo, quem tá certo é ele. Não é o torcedor que às vezes saiu xingando ele, porque o que teve de torcedor, cara, xingando o Adson Batista é brincadeira.
2: Era isso que eu não sabia desse termômetro do torcedor.
3: Cara, que loucura.
2: Não sabia, falar a verdade pra você.
3: Eu vi um vídeo de um torcedor lá que ele acabou com o Adson, assim, e eu acho que até sem razão, porque assim, parece que o empate com o Goiás parece que foi uma tragédia. Eu fiquei assim, tentando entender qual que é a amargura que o torcedor saiu desse jogo, num resultado de 1-1 contra o Goiás, onde o Atlético jogou melhor do que o Goiás, saiu atrás no placar, reverteu o placar, que era uma derrota, né? Eu acho que se ali se o Daniel Paulista não chama o Atlético pra cima, ia ser muito difícil o Atlético fazer um gol, empatar. Né? Não empatava, cara.
2: É difícil.
3: Me desculpa o torcedor atleticano ali, se o Daniel não faz aquilo que ele fez ali, chamando o Atlético pra cima, colocando um terceiro zagueiro, dificilmente o Atlético empataria, porque o jogo era lá e cá, o Goiás tinha oportunidade, jogo muito aberto, o Goiás mantendo aquela pegada ali, teria conseguido talvez um resultado diferente do que foi. Então assim, o torcedor sair chateado, eu realmente não entendo, talvez o do Goiás deveria estar mais chateado, primeiro, com a postura do time em campo, segundo, né, com as mexidas do Daniel Paulista. Então ficou meio estranha essa situação.
2: É isso que você fala, Iago, não tem como assim você pegar um jogo como foi, pega os números do jogo, pega o desempenho do jogo, um primeiro tempo muito apagado, Nilton, sabe, muito ruim, mas um segundo tempo que deu gosto de ver, deu gosto de trabalhar, porque o Atlético ele peca num fundamento só, ele não põe a bola pra dentro. Do outro lado tem o Anselmo Ramon, que se tiver oportunidade, se é o Anselmo Ramon vestindo a camisa do Goiás, ele sai artilheiro do jogo, artilheiro do campeonato. No mínimo ali, das 18 oportunidades que teve, ele faria ali uns 5. Brincando, porque foram oportunidades e na cara do goleiro Thiago Rodrigues, lá que foi, assim, escolhido por mim, pelo Cacau, como o craque do jogo. Se não é o Thiago Rodrigues numa tarde feliz, né, ou numa infelicidade dos jogadores do Atlético ofensivamente, o Atlético teria ganho o jogo. Mas do outro lado tinha um time que essa máxima, Iago, ela sempre prevalece. Clássico, você não pode perder as oportunidades. Você tava bem, o Atlético bem, e na maçã foi lá, perdeu. Primeira bola que o Goiás vai.
3: Quase marcha.
2: Ainda meteu pra dentro. Teve uma que o goleiro do Atlético teve que fazer um milagre. O
3: defesa
2: Paulo Vitor.
3: Futsal.
2: Isso. A outra não perdoou. A outra ele foi lá, a jogada do Esli. Novamente, Nilton, uma jogada de lateral. Novamente, você lembra aquele clássico que foi o Goiás empatou numa jogada de lateral também? Do mesmo jeito, Tito mole, perdeu a bola, apesar que o Paulo Vitor, ele sai numa saída de bola muito errada, saiu errado e jogou a fogueira pros jogadores que perdeu o Tito. 1,90m, ele perdeu a disputa pro Esli de 1,50m. Corpo a corpo. Corpo a corpo. Ele
3: ganhou. Ele tava ganhando a bola aérea, cara.
2: Tá ganhando bola no alto.
3: Você viu isso?
2: Que é isso, cara? Não pode. Perde a bola, bate o lateral. E aí o Adriano Martins pensa que não voltou bem, cara. Adriano não voltou bem. O Anselmo Ramon, ele cria o espaço, depois ataca e faz
1: o gol. O Barreto foi sacado?
2: Cara, eu não entendi. Deixa eu te falar, Nilton. Ele tava no banco, não tava? Informação que eu tenho é que ele treinou. Ninguém falou nada que ele tava sentindo, nem o porquê, ninguém indagou o Eduardo sobre a escolha do Adriano Martins. Então, eu vi ali que ele teve uma escolha. Porque eu tive informação que o Barreto tava machucado. Ele treinou a semana, então ele tava apto. Ali foi a opção do Eduardo. Pra mim, até que chegue outra informação, aí já erra. O cara que era o melhor jogador ali da defesa, você tira pra tentar dar moral pro outro jogador que tá em baixa. É uma opção que o técnico fez erradamente.
0: Meio-dia, mais 29 minutos. 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Meio-dia, mais 29 minutos. 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Porque se você for parar para pensar onde essa situação pode chegar e se você deixar os sintomas tomar conta de você, quando você for ver o problema, você já tá com a próstata inchada. E o Marcelo Gama tá comigo, ele vai comentar aqui no Esporte em Debate como você vai sair dessa situação e chegar no dia 12 tinindo, não é isso, Marcelo? Tudo bem? Boa tarde.
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0: 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Valeu, Marcelo, um abraço pra você, então a próxima, 12:34. Vamos seguir falando aqui no nosso Esporte em Debate da vitória do Vila, o Tigrão que bateu Londrina fora de casa pelo placar de 1-0. Começo aqui com o Nilton César, tô aqui com os dados da partida e chama a atenção o momento de 2 atletas, Nilton. O Elton Leite, que você já comentou e comenta várias vezes aqui no nosso Esporte em Debate, o quão bom é esse goleiro, a qualidade desse goleiro no gol do Vila. E a gente precisa também valorizar o trabalho de recuperação do Pagno Sá nessa temporada. Porque no Campeonato Goiano o Pagno Sá estava mal, mal demais. Na Copa do Brasil ele foi mal. E agora, depois de um período no banco de reservas, o Guto deu a confiança a ele. E ele tá dando a volta por cima. Teve a segunda maior nota da partida, só abaixo do Elton Leite, Nilton.
1: É? É. Como é que foi? O Marquinhos Gabriel ficou aonde?
0: Marquinhos ontem, Gabriel.
1: Nós elogiamos Marquinhos Gabriel.
0: Marquinhos Gabriel teve também uma das maiores notas.
1: Melhor pra eles aí, então foi o Elton Leite.
0: Elton Leite e Pagno Sá, os dois melhores.
1: É? Qual foi a nota aí? Tem aí?
0: Elton Leite 7.7, Pagno Sá 7.6.
1: Tá bom, então. Olha, eu entendo assim, eu falei ontem da atuação do Thiago Pagno Sá, conseguiu se firmar, cresceu, tá aproveitando bem a oportunidade, isso é importante para um jogador que já chegou a ser reserva, e aí ele se firmou com o Anderson, e penso que tem que ser essa a zaga aí do Vila. O Pedro Romano lá, não vou pedir mais para ele ser titular, não. Eu preciso de melhorar a mente, as besteiras, lambança que ele faz, é lamentável. E olha que está tendo oportunidade, deveria saber aproveitar melhor. Mas assim, eu penso que o Vila organizou em relação a essas águas. O Vila está com problema na lateral direita, o garoto lá, o Igor Luiz, se firma. Às vezes alterna, mas é titular. Agora, o problema do Vila em relação ao sistema defensivo é a lateral direita, né? O Elias, o Rainer são da posição e que não estão dando conta, tanto que ontem o Nathan Camargo teve que atuar o primeiro tempo, depois entrou o Rainer. Mas assim, o Vila tá fazendo o que tem que ser feito, é aproveitar aí o momento, buscar a pontuação, porque quando chegar a fase delicada, ele tem um pouco de gordura aí para poder queimar. E é bom ver alguns jogadores que estavam descartáveis apresentando futebol. O próprio André Luiz, que entrou ontem, marcou o gol da vitória. O Vila não tem uma atualidade, um atacante como o Della Gol, como o próprio Rafa Silva. Quem está entrando está aproveitando. No mais, aí, para mim, dentro da normalidade, mesmo com o placar de 1-0, o importante, eu vejo, do meu ponto de vista, é a vitória. E ontem ela foi fundamental. Repito, finalmente o Vila tem um baita de um goleiro, o Elton Leite está jogando, cara, ele faz cada defesa, isso aí transmite segurança para a equipe. O Pagno Sá, da mesma forma, se firmou, parou de ter aquelas falhas grotescas, como o Pedro Romano teve ontem, e acabou prejudicando a equipe do Vila. Mas assim, num todo, o que eu vejo, o Guga, é que mesmo sem alguns titulares, jogadores que são titulares, o Vila está conseguindo sobressair. Ontem não teve o João Vieira, que machucou. E aliás, eu me permita falar disso aí, o Vila trocou de preparador físico, porque antes era jogador demais no departamento médico e agora está voltando novamente, né? Você vê o Rafa Silva, problema no joelho, o Della Torre, acho que foi contratura.
0: Não, o problema dele foi lesão no adutor da
1: coxa. Pois é, e o João Vieira.
0: João Vieira, uma contratura na panturrilha.
1: Pois, de novo.
0: O João Vieira, você deve recordar, Nilton, você narrou América e Vila, ele sai com a mão na panturrilha, lembra?
1: Perfeito.
0: Então a contratura provavelmente aconteceu naquele momento, na partida
1: contra o Flamengo. Pois é, e o Vila tá perdendo jogadores importantes, né, cara? Em momento decisivo. Ainda bem que o Vila tá conquistando resultados positivos. Porque senão, você fala assim, tem um garoto, Gustavo Puskas, tá tendo oportunidade.
5: Ele foi bem?
1: Não, cara, eu sinceramente.
0: De novo,
1: eu foi, não. Assim, ele não correspondeu. Eu penso assim, o Guto elogiou ele, disse que ele fez o que tinha sido determinado. Eu, sinceramente, não consegui enxergar. Agora, o André entrou melhor. Ele entrou, batalhou, prensou, correu lá de outro, exatamente.
5: Mas você sabia, Puskas, se fosse não. O contrário, o Puskas que iria fazer o gol?
1: Pois é.
5: Ué, ele ia cansar o time, Nilton, o cara que entra no segundo tempo, o cara pega um time morto, cansado, e o cara que chega numa condição, por exemplo, se o André Luiz entra no início da partida, não ia virar nada, não ia virar nada. Segundo tempo, pega a defesa morta, aquela defesa do Londrina, que era uma defesa, tava pedindo pra tomar gol. O cara consegue ser expulso com um jogador de costa. Então, fez uma situação que é aquela estratégia que eu falo pra vocês. Entra o Puskas ou entra o André Luiz, quem entrar no segundo tempo define. Porque aí o Guto, ele solta o time com um jogador a menos, o time dois jogadores a menos, vai sobrar espaço como sobrou espaço pra caramba. E aí mesmo assim o Vila ainda sofreu, porque aí a irresponsabilidade do Romano deixa o jogador... já o time com um jogador a menos, mas o Vila é aquela situação, não tá sentindo falta de quem tá saindo.
1: Mas vai chegar uma hora que vai.
5: Mas nesse momento o Vila não tá, não, porque, ó, ficou sem Della Torre.
1: Sim, Wesley, mas eu tô citando assim que uma hora é igual lá, o João Vieira machucou, o Della Torre tá fora, o Rafa Silva já tá um bom tempo.
5: Não, aí já não pode acumular muito jogador, né, Nilton? Porque se acumula, você não tem nem banco mais.
1: Pois é, e aí chega uma hora, outro detalhe, assim, é bom você falar quando tá tudo 100%. Cara, tem uns caras assim, eu não entendo. Nossa, ontem teve uma turma do Vila tomando cartão, como teve? O William Maranhão, ele fica alucinado, cara. É uns cartão assim, desnecessário.
5: Mas você fala de
1: Maranhão. Mas eu tenho que falar, uai.
5: Você
1: acompanhou o jogo de ontem?
5: Mas ele não sustentou.
1: Você viu que ele não voltou pro jogo? Por que que ele não voltou?
5: Mas ele não sustentou.
1: Não, mas por que que ele não voltou?
5: Ué, porque os caras estavam sendo expulsos.
1: Não, pois é. E se não tira ele
5: seria
1: de ser expulso.
5: É.
0: O Nilton.
1: Eu não sei, assim, o porquê que jogador, igual o Romano, cara, tem umas faltas desnecessárias. Eu, se sou treinador de futebol, Wesley, eu ia ser um cara chato, xarope, porque eu teria um particular. Eu queria saber por que que o William Maranhão fica assim, desorientado, bicho. Ontem quase que ele bateu no juiz lá, tomou um cartão desnecessário.
5: Mas é a mesma
1: e ele
5: coisa
1: fez
5: Romano.
1: Falta. Pois é, outro também, esse Pedro Romano aí, desnecessário. Cara fura, faz, entra arrebentando, tomou um cartão amarelo lá antes que não deveria. Então, assim, eu acho que às vezes tem que analisar, que às vezes, enquanto tá ganhando, tudo é 100%. Tapinha,
5: mas,
1: bom, a conta às vezes chega.
5: Sim, chega, mas você pode prestar atenção. Pra que você precisa de um volante de marcação, sendo que você tá o time adversário tá com dois
1: a menos. Eu lembro de um volante, aqui no futebol goiano, é dois volantes, que os caras não faziam isso aí. O Carlos Alberto Santos jogou no Goiás, ele era primeiro volante, jogava pra caramba, e tinha o Idemar também. Aí assim, Pitou parece que
5: era assim também.
1: Tem uns volantes que tem necessidade, cara, de dar, é tomar cartão o tempo todo, não tem necessidade. Eu acho que tem jogador aí que precisa de psicólogo.
5: Mas volante,
1: o Vila tem dois.
5: É assim mesmo,
1: ah, não, eu tô te mostrando volante, dois caras que eu conheci assim que não tinha necessidade disso, sabe sair jogando, às vezes comete umas faltas desnecessárias, parte pra cima de árbitro achando que tem razão e não tem. Eu tô citando assim, ó, meu ponto de vista. Prejudica a equipe. Claro, ganhou, meu irmão. Que vale é o resultado.
5: Mas eu vou te falar a verdade. O que acontece? É por isso que às vezes a gente não vê, não consegue ler a cabeça do treinador. Ele volta, né? Pra que ele vai voltar com o Maranhão amarelado, sendo que o time dele, né, tá bem na partida, precisa subir mais a linha pra matar o jogo? Deixa ele fora. Deixa ele fora, porque você vai correr o risco com ele, porque sabe que é um cara que não tem freio. Jogador é assim mesmo, Nilton. Jogador, cadê aquele Felipe Melo na Copa do Mundo? Você viu o que ele fez na Copa do Mundo? Precisava daquilo? Não precisava, mas é Felipe Melo, jogador de Copa do Mundo, de seleção. Foi expulso numa irresponsabilidade. Então, se acontece com esses caras, pensa com os outros. Agora, o Guto, cara, ele tá sabendo utilizar o que ele tem. Tem hora que ele amarra o jogo. Agora, vamos olhar o copo meio cheio. Vamos ver a entrada do Enzo, que foi bem. O Enzo entrou bem pra caramba. Ele tira um volante de marcação, coloca um cara de qualidade pra construção. Aí já entra na característica que você falou de primeiro volante. O Idemar, ele é primeiro volante, mas ele sabe jogar. Sabe enfiar bola, sabe chegar bem. Qual foi o nome do outro que você falou?
1: Carlos Alberto Santos.
5: Esse eu não vi jogar, mas com certeza deve saber jogar.
1: Jogou no Botafogo, esse, com o Zico no Caxias.
5: Pois é, ué, esse também deve saber jogar. Então, assim, são características, cara. Todo time precisa de um cão de guarda. Todo time precisa de um cara pra, pelo menos, mostrar, né, que tem um respeito ali no meio campo. Se não, fica time comum. Os caras passam por cima. E o Vila, cara, tá sabendo utilizar todo o seu elenco. O Guto tá fazendo um grande trabalho. Eu projetei 3 vitórias pro Vila nessa sequência. Seria Londrina, já passou. Botafogo e Ribeirão, tá por vir. Agora aí tem o Cuiabá, né? Os 3 próximos da zona de rebaixamento, ou se não, na zona de rebaixamento até o término dessas 3 rodadas.
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5: Ó, deixa o Eni Pimenta tá falando aqui, Nilton, que você gosta do Maranhão. O Eni Pimenta.
0: Deixa eu trazer outro recado aqui, motorzinho, pro ouvinte que tá querendo trocar de carro.
5: Opa.
0: 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Agora eu faço uma pergunta aqui aos 3. Começo com você, o Iago. O André Luiz agora merece uma vaga de titular no ataque do Vila? Porque penso ser difícil o Rafa e o De La Torre estarem à disposição na segunda-feira que vem.
3: Cara, eu vou te falar o que a gente vinha falando na semana passada do próprio Esli, né? Existe jogador de primeiro tempo e existe jogador de segundo tempo. Acho que o motor foi feliz na fala dele quando ele fala que é diferente você ver o André Luiz entrando no segundo tempo. É um jogador pesado, mas é um jogador forte, né? Que entra já entra em um jogo onde o adversário precisou correr muito mais, ocupar os espaços do campo, porque tinha um jogador a menos, então isso faz com que o time corra praticamente o dobro, porque tem que tampar o buraco ali, né? Pela irresponsabilidade da expulsão de um companheiro, e colocar ele titular, né? Tem que testar, e eu acho que no momento certo que o Guto entender que o André merece essa oportunidade, provavelmente ele não vai se privar de ter ela, porque o Vila vive novamente problema com lesões, né? Tem o Rafa, tem agora o De La Torre, então vai precisar em algum momento né, utilizar o André Luiz. Eu não faria isso agora. Eu acho que, sim, se entrou bem no segundo tempo, deixa ele lá mais um pouquinho. Continua com o time. O Vila não tem o que fazer, cara. A gente tá aqui tentando discutir alguma... melhorar o time, de um time que vem vencendo aí. Quantas partidas já tá o Vila?
0: Desde o Avaí, né? Avaí...
1: Não, o Vila perdeu pro Goiás.
0: Não, né? Desde o Avaí. Não, eu falo assim... Você pega Avaí, vence fora. São três partidas, três vitórias consecutivas.
3: Exatamente. O Vila, acho que é o único time que ainda não perdeu em casa, né?
0: Não perdeu em casa.
3: Exatamente. Então, assim, que a gente tá... Não tem como a gente discutir o que melhorar no Vila, né? Tá vencendo... Como é que você vai melhorar um time que vem de três vitórias, é o vice-líder da competição, acho que tá por gols, né? Tá na mesma... Dois gols. Então não tem como a gente criar nada aqui não, cara. O Vila tá fazendo um bom trabalho, fato que daqui duas rodadas nós vamos conhecer realmente as reais chances do Vila de acesso. O Guto, ele é um ótimo treinador, desde o início eu venho falando a mesma coisa, o Guto vai mudar o padrão de jogo do Vila, vai extrair o máximo de cada jogador, mas agora o campeonato começa a acirrar, o Vila vai pegar uma sequência que aí sim, depois dessa sequência, pelo menos quatro primeiros jogos, aí eu já posso dar minha opinião, o Vila vai brigar pra subir. Eu ainda não acredito, porque eu acho que o time do Vila é limitado, mas vem jogando bons jogos e vem conseguindo os resultados, sem interessar se jogou bem ou mal. No final das contas, é os três pontos na capanga e mais nada conta. E o Vila vem conseguindo puxar esses três pontos, jogando bem, jogando mal, jogando mais ou menos, o Vila vem conquistando os resultados. Né? E agora tem mais dois jogos que o Vila, pra mim, é super favorito, contra o Botafogo de Ribeirão e depois contra o Cuiabá. Cuiabá que voltou a vencer, né? Pegou um time difícil, enjoado, que é o CRB, venceu, acho que foi 3-1, 2-1. Vou
0: pegar aqui.
3: Acho que não lembro o resultado exato, mas tem chance agora do Vila fazer mais seis pontos e aí vai pegar 2-0, né? Aí vai pegar a sequência que vai dizer se o Vila vai pra Série A ou não. Porque esses oito jogos aí pela frente que o Vila tem são oito pauladas que o Vila precisa enfrentar, assim, totalmente diferente do que vem enfrentando. Porque, assim, o Vila vem enfrentando adversários teoricamente mais fracos. E agora vai pegar adversários da parte de cima da tabela, né? E a gente sabe também que o Vila tem um diferencial. Quando o Vila pega jogo grande, o Vila joga muito bem.
0: Joga muito.
3: Muita bola. E aí o que que acontece? Agora a gente vai tirar isso à prova. Se o Vila jogar muita bola contra esses times da parte de cima da tabela, meu amigo, aí eu vou te falar um negócio. Aí o Vila embala e aí já pode começar a falar ali. Depois do quarto jogo dessa sequência dos oito, nove jogos que tem aí, aí a gente já pode falar de Vila Nova na Série A, porque aí já vai ter uma certeza do que vem pela frente.
0: Sequência do Vila, que é o Botafogo no dia 8, o Cuiabá no dia 14, fora de casa, o Náutico em casa no dia 20, o Novo Horizontino fora no dia 26, o São Bernardo em casa no dia 6 de julho, o Juventude fora de casa no dia 10 de julho, o Criciúma fora de casa no dia 18 de julho e fecha o turno contra o Fortaleza em casa no dia 21 de julho.
2: E aí, nós vamos fazer uma leitura para segundo turno, presta atenção. A sequência embaçada, ela é do meio pro final, do turno, não é isso?
0: É, que é contra os times que vai estar lá brigando.
2: E aí é a hora do vamos ver. Que aí é a hora que o Vila precisa ter no seca bagaço, que o Lutão fala. Essa é a sequência. Então, o que nós vamos tirar de parâmetro, como o Iago acabou de falar? O parâmetro é essa sequência do meio pra frente, como se fosse um final de segundo turno. O Vila vai chegar grandão, né? Vamos ter essa situação. Então, assim... Para ele chegar grandão, ele precisa fazer essa gordura. Às vezes, até chegando com essa gordura no final de segundo turno, não vai passar tanto sufoco, né, como passou naquela última situação que ficou para o time do ABC, deixando a vaga para o time do Atlético. Aonde o bicho vai pegar mesmo é de Náutico em diante.
0: 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E Nilton, eu consigo ser muito muito otimista, até mesmo mais otimista em relação ao Vila desse ano de 2026 do que o de 23. Sabe por quê, Newton? Porque o Vila tem um treinador que está acostumado com acesso, que é o Guto. Tem a torcida que está motivada, e aí surgiu a informação ontem que torcedores e conselheiros vão ajudar com R$1.000, um grupo de 100 torcedores, e esse número está aumentando. Eu fiquei sabendo que mais torcedores vão aderir.
5: Cada um?
0: Cada um.
5: Por mês.
0: Por mês.
5: É isso.
0: Então, e o Vila ainda tem a perspectiva de fazer negócio com jogadores nessa janela de transferência. Vai entrar mais dinheiro nos cofres do Vila, e o Vila não deve. É um time que tá, assim, praticamente pra Série B, cumprindo
1: Vila,
0: o orçamento.
1: Eu não empolgo.
0: Não empolga, Nilton?
1: Eu não empolgo.
5: Ele tá fazendo
1: pezinhos
5: certo.
1: No chão, tem muito campeonato pela frente. Ah, mas não, o Vila tá fazendo o que ele tem que fazer. É, eu ano passado eu falei nesse microfone que o Goiás tinha 1% de chance de não subir.
5: Não aconteceu, né?
1: Exatamente. Então, assim, segundo turno é outra competição. Agora, cabe o Vila terminar bem. O Vila precisa hoje, pela pontuação que ele vem obtendo, no mínimo fechar com 35 pontos, que aí eu acho que ele dá um passo bom em termos de uma eventual classificação. É de poder estar entre os seis, ou os dois primeiros, ou seis. Mas, assim, falta muita coisa. Falta muita coisa. Eu penso que hoje é o bom, que às vezes a gente coloca assim, olha, treinador, ele faz a diferença. Tem gente que não. Vocês lembram quando o Hugo Jorge insistia que o Humberto Lousa era o menos culpado? O que o Vila acrescentou daquele time pro...
5: Nada,
1: mudou o treinador, técnico. Contratou um goleiro e contratou quem? O outro?
0: O Dudu.
1: O Dudu.
3: Ah, mas aí pronto, aí.
1: Não,
3: os três principais jogadores hoje, o goleiro.
1: Mas o que eu tô citando.
0: O e o técnico.
1: É que, pois é, mas.
5: Não, aí, mas teve um resgate de jogador, da maioria, de 70% do elenco.
1: Pois é, mas aí o que eu
3: mas
1: falo.
3: Mas aí são
1: que,
3: os pilares, motor.
1: É o fator técnico. Quando você tem um treinador bom que saca do métier, ele faz diferença. Ué.
5: Demais.
1: Porque o Vila com o Humberto Lousa, e o Lousa teve todas as chances.
5: Se
1: foi anunciado pelo então, América Mineiro.
5: Se põe esses três jogadores na mão do Humberto, não virava nada.
1: Pois é, ué. Com Humberto Lousa, o Vila não deu liga. Agora, com o Guto, eu penso, cara, dentro da minha visão, o Vila, ele tá acima daquilo que ele poderia entregar.
3: Com certeza.
1: O Vila tá numa fase, agora assim, é manter e porque vai ter tempo aí ruim também. Porque quando tá ganhando, cara,
0: né, Nilton?
1: Tudo é bom, tudo é melhor.
5: A gordurinha tem
1: agora
5: que fazer,
1: é,
5: né, Nilton?
1: Exatamente. Eu entendo que ele tem que aproveitar
3: esse
1: momento.
3: Sabe uma coisa que me preocupa no Guto? Não sei se vocês vão concordar. É que ele ainda não teve esse momento. Né? Ele tá vivendo no céu até agora. Né? Só na praia, tranquilo.
5: Não, ele oscilou um pouquinho.
3: Não, mas na primeira oscilação que teve.
5: Não deu muito tempo.
0: Na derrota no clássico.
3: Na primeira oscilação que teve, o Guto já começou a perder a cabeça. O Guto já no gramado eu tava lá, eu acompanhei, mostrando dedo pra torcida, nervoso, né? Ali dando resposta na imprensa. E aí, no momento de dificuldade, será que o Guto vai conseguir, né, segurar ali a barra, né? Porque tá vivendo na praia, irmão. Por enquanto ele tá só no sol, na aguinha de coco, e o Vila não vai passar o campeonato inteiro, né, nessa fase boa. Né? Saber administrar os resultados ruins também é importante para um time que quer brigar pelo acesso. Então vamos ver quando o resultado ruim chegar, quando as derrotas chegarem, bater na porta do Vila, talvez o Guto vá saber ou não administrar isso aí.
5: Agora a gente tá criando uma situação pro Vila futuro, nós estamos esquecendo que o Vila pegou os times pesado no começo, cara.
0: Sim, pegou
5: ele
0: o Sport.
5: Pega o Sport, empata, ele pega o Atlético, ganha, ele pega o Ceará, empata, isso fora de casa. Então esses três aí eram três clubes aí cotados a chegar na
3: Mas aí agora é outro campeonato, motor. Quando o Vila fez esses jogos, nós estávamos no início, os times estavam encaixando. Quem diria no começo do campeonato, você ia ver o Vinícius voando dentro do campeonato.
5: É, mas esse início faz
3: no
5: diferença.
3: Náutico, não faz a diferença, mas agora os times estão totalmente encaixados. Aqueles times que estavam ali vindo de resultados ruins, né? Às vezes times que vieram de percas no estadual, né? Por exemplo, o Goiás veio de campeão estadual pra fazer uma campanha ruim, depois perder quatro jogos seguidos. Né? O Vila veio de um campeonato ruim no estadual e veio crescendo dentro da competição. Então existem times que estão em momentos diferentes. Eu acredito que agora pra frente o campeonato começa a mudar. Os times já estão mais encaixados, já sabem as suas deficiências e quais peças precisam buscar no mercado agora na abertura da janela. Então agora é outro campeonato. O Vila daqui pra frente é que vai definir muita coisa em relação à classificação, acesso à Série A. Agora sim eu acredito que o campeonato começa a tomar um rumo.
1: É, pra mim tem um ponto positivo em relação ao Vila, o técnico.
3: Caramba.
1: Ele sempre fala no objetivo. Faltava isso na equipe do Vila, de ter alguém que pensa, porque assim, você não ouve, ou pelo menos eu não ouvi da diretoria, é sempre falar assim, nós vamos subir, o objetivo nosso é subir.
6: Eu não ouvi aquele discurso também de chegar nos 45 pontos.
3: Não, exato aí. Mas você lembra, não sei se você vai lembrar, talvez o Wesley lembre de um comentário que eu fiz algum tempo atrás, que eu falei, o Vila precisa parar de coitadismo, que é aquele negócio, né? Eu via muito o Hugo fazendo isso. Né? Talvez ele pensava que na cabeça dele seria interessante se blindar e fazer isso, que é o quê? Nossa intenção dentro do campeonato é atingir os 45 pontos para permanência e tal. O Hugo faz isso há 3 anos, eu venho escutando a mesma lereia. E aí quando o Guto chega, com espírito de técnico vencedor, ele muda até a cabeça da diretoria. A primeira frase do Guto é, nós vamos brigar pelo acesso. Não sei como, mas nós vamos brigar pelo acesso, nós vamos brigar para subir para a Série A. Naquele momento, né, juntou a rivalidade entre os clubes goianos, todo mundo acabou com o Guto, né? Zoou ele, mas e o que que ele tá fazendo? Ele tá entregando até aqui o que ele prometeu. Então talvez essa mudança de postura do treinador, né, a chegada de uma cabeça diferente, tenha também inflamado os dirigentes do Vila. Né? Hoje eu não acredito que o Hugo vai ter coragem de pegar um microfone e falar que o interesse do Vila dentro da competição é brigar pelos 45 pontos, porque o Vila hoje é o vice-líder do campeonato. Não,
5: isso
3: então até nisso agregou, né?
5: Isso tem tudo a ver, eu vou te falar o porquê. É, se parte do comandante uma atitude pequena, seus jogadores serão pequenos. Eles entrarão em campo detrimento daquilo que o comandante passa. Que isso que o Guto fez... Aconteceu comigo numa época, acho que foi 2009, no Atlético, o Mauro Fernando batia sempre assim, ó, nós vamos brigar pra subir. Nós vamos brigar pra subir, pra ser campeão, que não sei o quê, e tal, tal, tal. Chegou numa certa situação que pessoas internamente falaram, ó, muda o discurso que não vai chegar, Nilton. Muda que não tá chegando, e ele continuou com o discurso, botando na cabeça do jogador, que ia subir, ia chegar. Final do campeonato, subimos pra Série A. Então vai tudo de encontro o que o comandante coloca. Aí ele já começou a mudar a cabeça do dirigente. Próxima situação que ele tem que mudar, cabeça de torcida. Torcida já começa a comprar ideia, já vai mais ao estádio. O jogo contra o Botafogo e Ribeirão tem que estar casa cheia, tem que estar lotado e não decepcionar. Porque no jogo contra o Atlético, você lembra, eu acho que foi o pior, acho não, tenho certeza, foi o pior resultado pro Vila, foi aquele empate contra o Atlético. Tava ganhando o jogo, tava bem, ia pro clássico com mais moral ainda, vai e me toma um gol bobo, né, de vacilo de jogadores. Então eu penso que é mais ou menos por aí mesmo. Se você põe na cabeça dos seus jogadores que você tá grande e vai chegar com uma condição, no final tudo dá certo.
6: Agora, 1 hora e 1 minuto. 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Deixa eu abraçar aqui o povo tá falando, tá comentando. Pessoal do Vila aqui tá brabo com os comentaristas, aqui. Ixi, com o Iago.
3: Normal.
6: Tá brabo com o Nilton. Deixa, tá brabo com todo mundo, pessoal do Vila. Ixi, aqui. Ó, deixa eu trazer primeiro aqui o Murilo dos Anjos, que tá mandando aqui um abraço. E ele pediu pra comentar aqui, ó. Fala que em Goiânia só eu e o Wesley acreditam no André e no William Maranhão. E agora o Vila sobe.
3: E o Guto, pô.
6: E agora o Vila sobe porque o Nilton não está empolgado.
1: Aliás, deixa eu te falar. Eles têm que parar com essa babaquice desse negócio. É o que o Nilton falou. É o contrário.
3: Pelo amor de Deus, gente.
1: Para com isso. Ó. Eu tô tendo muito mais acerto. O problema é que as pessoas, o ser humano, ele
2: vê o ruim, né?
1: Ele tende a só ver o lado ruim.
2: É, exatamente.
1: Eu não vi nenhum agora vir aqui para poder eu atender ele embaixo da minha mão, dos atleticanos aí que não gostaram de eu ter falado, não daria 5 mil.
2: E
1: eu
2: não vi, não foi?
1: Ixi, eu não sabia que era tanto. É porque eu realmente não acompanho assim. Se me elogia ou se bate, mas eu tive com as pessoas, falei, cara do céu, teve atleticano aí que ficou pé da vida contigo. Falei, uai, ficou mesmo.
2: Ninguém
1: ficou.
2: Pode dar.

0: Eu preciso assim, ó. Eu, para mim, o Vila tem que quebrar um paradigma, que é na hora do vamos ver, assim, agora chegou. Vamos chegar? Aí tem que chegar. Porque o Vila, para mim, em termos de começo de campeonato, ele faz isso que ele tá fazendo aqui. Na época do Claudinei, o Vila chegou, acho que uns 35 pontos.
1: 35.
0: O Vila tá numa fase que eu falava do United lá, é o Manchester City. Depois o negócio degringolou. O Vila já chegou a colocar, acho que 12 pontos de dianteira do Atlético. Tá 9. Depois vai. Então, assim, agora, para mim, esse ano tem um diferencial. É um cara que pensa grande. O Guto é um cara calejado, ele sabe mexer o doce e tomara que continue assim. Torcedor vilanovense, ele merece. O Wesley tocou no assunto, um exemplo, segunda-feira, cara, é jogo que não precisa de promoção.
2: Você nem fazer barulho.
0: Não precisa de promoção.
2: Exatamente.
0: Agora, se o Vila não conseguir colocar 10 mil torcedores segunda-feira, aí você tem que fechar as portas.
1: Não, 10 mil
0: que a nossa
1: dá, né,
0: torcida. Dá, ué.
2: Dá, ué. Já
0: lá,
2: deu, ué.
0: Cabe isso lá, ué. Já bateu.
1: 9.960.
0: Não, já teve renda lá, deu, 10 mil, ué.
2: Às vezes com o visitante também, né? Tem que ter o do visitante e tudo
1: tem
2: mais.
1: Uns mil do
0: porque
1: visitante.
0: Aí é só se for o seguinte: você locar ônibus e buscar torcedor na sua
2: pois
0: casa.
2: É, ué.
0: Pra encher pra o estádio.
2: Uma campanha dessa, né,
0: desse, eu duvido se o Esporte não bate nessa lá na Ilha do Retiro.
2: Tava entupido na ilha.
0: Tava lá, né?
2: Entupido. Vitória do Sport, né? O Sport ganha, mas com apoio do torcedor. Os caras chegam. Agora é a hora do Vila. O Vila, isso aí que o Newton falou, é a pura verdade. Se tem campanha melhor para você estar do lado do seu torcedor, do seu jogador, é agora. Então não dá para decepcionar, né, o torcedor vilanovense nesse
0: aliás,
2: jogo contra o Botafogo.
0: Aliás, dentro da normalidade, Iago, Wesley, o Vila, ele tinha que bater agora recorde em todos os jogos como mandante.
2: Em casa.
0: Eu não sei quantos jogos o Vila tem aqui dentro como mandante, mas ele deveria ter público máximo em relação a esses jogos. Porque o Vila, ele deve ter uns 5 jogos aqui.
2: Ó, o Vila tem 1, 2, 3...
1: E 5 fora.
2: 4 jogos, é isso aí.
1: 4 em casa e 5 fora.
2: Pois exatamente.
0: É. 4 em casa e 5 fora.
2: Ele vai pegar no final aí uma sequência de 2 fora, não é isso? Contra o Juventude e contra o Criciúma.
1: Juventude e Criciúma fora e o Vila, e encerra com o Fortaleza.
0: Bem, eu tenho uma perspectiva, pra mim, nos 2, 3 próximos jogos, o Vila precisa de no mínimo 7 pontos. Mínimo 7 pontos. Dos 9 pontos que ele vai disputar.
2: Vencer 9 agora?
0: Duas. Ele tem 2 jogos em casa, então, e uma com o Cuiabá fora.
2: Por que eu joguei 3 vitórias nesses 3 jogos? Porque são adversários na parte de baixo da tabela. E aí ele vai pegar os caras na parte de cima, se não me engano, contra o Náutico é fora.
1: Náutico
2: em casa.
1: Em casa.
2: Então, aí é jogo de bater. Você vai sair com um jogo fora contra o
0: Cuiabá.
1: Esse jogo eu já acho que é um jogo chato, viu, Wesley?
2: Cuiabá?
1: Apesar do Cuiabá não estar vivendo um bom momento.
2: Sei não, cara.
1: Porque o Cuiabá na Arena Pantanal é um time que sabe utilizar do ambiente.
2: Ó, os outros times que tem que temer o Vila. O Vila tá em primeiro.
1: Sim.
2: Guardadas as proporções, por conta de 2 gols, o Vila não tá em primeiro. Entendeu? Eu penso que os caras... Não tô dizendo isso pra entrar na mente dos jogadores pra depois entrar de salto alto. Aí o tombo é maior. Mas os outros times agora que tem que temer o time do Vila, não é um Vila temer os times lá da parte de baixo da tabela. Respeito, Guga, tudo bem, vai ter o respeito. Mas dentro de campo você respeita time jogando como jogou contra o Londrina, matando a partida como matou fora de casa.
1: Por que eu falo que esse Cuiabá é enjoado? O Cuiabá tá lá na parte de baixo? Tá. Mas são 7 empates. 7 empates. 2 vitórias, 2 derrotas e 7 empates. Fez poucos gols, 6, mas tomou poucos, 5. É o time que tem a melhor defesa do campeonato, é o Cuiabá.
2: Cara, eu vi o jogo do Cuiabá 2 vezes, vou falar pra você. O Vila, com o futebol que ele vem fazendo, isso já tá antevendo um jogo que tá lá na frente. Tem um Botafogo no meio.
1: Ainda.
2: Cara, é jogo pra ganhar. O técnico, Guga, ele tá na mente dos caras nesses 3 jogos. Londrina já foi, Botafogo e Ribeirão, e Cuiabá. Porque ele sabe que depois é parada dura. Aí sim você começa a simular situações de um empate ali fora, vem em casa, ganha, empata fora, vem em casa, ganha, ou até inverter. Pro Vila entrar tranquilo nesses jogos difíceis, ele precisa superar esses 3 partidas aí, que pra mim, não vou dizer fácil, porque no futebol não tem jogo fácil, mas aqueles jogos assim que tá palpável pra vitória.
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0: 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Rápida parada, 1:09. Na volta tem comentários do clássico Atlético e Goiás.
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3: Estamos de volta. Este é o Esporte em Debate. 1h14. 1h14. Seguimos aqui com o nosso programa até 14h, trazendo aqui os comentários sobre o final de semana de Brasileirão da Série B. A rodada de número 11 ficou para trás. O Vila venceu 1-0 a equipe do Londrina. E o clássico entre Atlético e Goiás terminou em 1-1. 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Antes, deixa eu trazer aqui a participação do nosso ouvinte e abraçar aqui a nossa audiência no YouTube, abraçando aqui o Leandro Costa, tá aqui, ó. Boa tarde, aqui é o Leandro, torcedor do Vila. Esse negócio aí de janela ano passado não deu muito certo para Atlético e Goiás, não, hein? É. O Vila tem que segurar primeiro o que tem. É o comentário do Leandro Costa.
4: Não, cara, eu penso assim, perder jogador pode perder, isso que ele fala é fato, porque um time que tá fazendo uma campanha como o Vila vem fazendo, com alguns destaques, principalmente ofensivamente, vai perder jogador, aí realmente tem que entrar no mercado. Mas eu vou te falar, cara, eu tenho uma informação aqui, se essa informação concretizar,
5: manda pro ar aí.
4: Nilton, vou falar para você, será um investimento gigantesco para acesso do Vila Nova.
5: É.
4: Gigante, é um
5: essa
4: valor.
5: Essa novidade
4: que,
5: é dinheiro?
4: É um valor que eu ainda não vi milhões? Dentro do futebol goiano. Se isso acontecer, então deixa eu apurar ela direitinho. São pessoas importantes no meio do empresarial de empresas
5: do
4: futebol
5: no meio
4: goiano. Deixa eu ver, então. Vou ver e vou te falar. Uma condição boa, cara. Condição boa se caso isso aconteça. Se aconteça, o Vila pensa que terá aí uma condição muito boa para acesso.
3: Rony Silva Bonfim tá mandando um abraço para você, Nilton.
5: Ô, Rony, um abraço.
3: O Emerson tá aqui participando. O Marco Robert comenta, Cuiabá é que tem que ter cuidado. Quem mais participa aqui é o Marcos Jordan. Vila tá em primeiro, os caras torcem demais. Uhum. Quem mais participa aqui é o Roberto Mota. Se vivermos só do que foi feito no passado, jamais olharemos para o futuro. O que não deu certo ontem não significa que hoje não possa dar. Lembre-se, a vida não é repetição e sim novidades. É o Roberto Mota que comenta aqui no nosso programa. Henrique Jesus, Vila tá grandão, hein? ABC que o diga. Subtenente da Mata, bom é o Daniel Paulista, né? Quanto em coerência. Quem comenta também é o Danilo, cuidado. Uai, o Joãozão entrou na fonte da juventude? Quem mais participa aqui conosco é o Leandro Engi. O time da Canoa também queria subir o ano passado e tá louquinho pra voltar pra B, é só lapada. O Remo ganhou ontem, né?
4: Ganhou
3: de São Paulo.
5: Cara, ele tá crescendo. Eu tô achando que o Remo vai conseguir se manter. Quem
3: será?
5: Está?
4: Ele não.
5: Ele tá conquistando pontos, cara. Ele tá com 18 pontos. O campeonato parou agora na 10ª. Vão restar 20 rodadas ainda. 19ª. Então eu acho que eu vejo o Mirassol reagindo, apesar de ter perdido agora, né?
3: Uhum.
5: Mas o Remo tava lá atrás. Sim. Quem não consegue deslanchar é Chapecoense.
3: Ontem errou um pênalti no último minuto contra o Palmeiras. Era a chance de empatar o jogo.
4: Como essa Série A tem uma desigualdade, né? Mesmo o Nilton falando aí que o Remo tá bem, tá arrancando, ainda tá em 18º.
6: É.
4: Cara, é muito pesado. Não,
6: mas
4: pesado.
6: É porque perdeu muito, né? É, o Remo ficou no começo aí umas 5 partidas.
4: Essa Série A é pesada, cara. Se você não tem uma regularidade pra tirar, você pega a Chapecoense, hoje tem 9 pontos, pô. Nós vamos o quê? Pra 19ª?
5: Foi ontem.
4: Foi a 9ª rodada, né?
5: 19ª.
4: 19ª rodada é mesmo.
5: Só tem 20.
4: 19ª rodada.
5: Depois da Copa.
4: Caramba, é isso, cara. Eu penso que o Remo deu uma recuperação, mas vai ter que remar demais.
5: Você tem uma noção? Eu, pra mim, já tenho um time rebaixado.
4: Quem?
5: É a Chapecoense. Chapecoense já tem 9 pontos.
4: O Lacerda estreou?
5: Não, vai estrear. Se ela ganhar 10 jogos, ela soma 30 pontos. Com mais 9, 39. Não é o suficiente.
4: Não.
5: Então ela vai ter que ganhar aí, Wesley, de 20, 12 jogos.
4: Nossa.
5: Ela não vai ganhar,
4: Wesley. Não. Muito difícil. Muito difícil mesmo.
5: Estará de volta o ano que vem na Série B.
4: É, infelizmente.
3: Sérgio Dragão, todos os atleticanos sabiam que não ia dar ninguém. O clima de desconfiança tá absurdo. Eu tava lá, mas sabia que isso ia acontecer. O Emerson comenta, mão na mesa, Nilton, você tava certo, só deu 3.000 no clássico. Hugo Melo tá chamando a gente de brincalhões.
4: Por quê?
3: Acho que foi um comentário do Iago.
4: Do quê?
3: Um comentário aí, eu não lembro, não.
4: É.
3: Quem mais participa aqui? Luan Silva, os favoritaços é os times que ganham tudo antes de jogar, o Goiás e o Atlético. Deixem o Vila quietinho na dele.
4: Cara, eu ia falar isso agora. Tá todo mundo falando, tá aí o Vila quietinho, comendo pelas beiradas. Não pode é empolgar. É aquilo que o Newton acabou de falar aí, ó. Isso aí não vai empolgar ele, não, porque ele já tem vivência. Pé no chão, foi a frase do Newton. Exatamente, tem que seguir dessa maneira. Enquanto o Holofote tá em Goiás e Atlético, o Vila tá ali, ó. Só trabalhando, caladinho e pavimentando.
6: O Newton não aguenta, não, moço.
4: Não,
6: daqui a pouco a emoção pega ele.
4: Não vai, não.
6: Você vai ver. Isso que eu tô te falando.
4: Já tá escaldado, né, não, Newton? O Newton já tem.
5: Gato escaldado, o Vila de água fria.
6: O Vila ganha mais um aí, o Newton já começa a ganhar terra prometida.
5: Eu penso que o Vila vai ganhar. Eu penso que o Vila vai terminar bem o primeiro turno.
4: Tá diferente esse
5: Iago. Eu sempre bati na tecla o seguinte, esse campeonato brasileiro, eu sou contra esse tipo de disputa. Se ele fosse um campeonato menor, a possibilidade, ela é melhor. Um exemplo, agora nós vamos caminhar para uma reta do primeiro turno, só que aí você tem o segundo turno. E todo ano, vocês podem observar que tem aqueles times que faz uma arrancada, começa a ganhar. Olha o Atlético Paranaense o ano passado.
4: Começou mal demais,
5: Não, primeiro turno você falava horrível, assim, não vai classificar.
4: Não vai classificar. Né?
5: Então, exatamente. Assim, a Chapecoense, quanto a Chapecoense cresceu.
4: Cresceu na reta
5: final. O próprio Remo aí titubeou. O Remo, ele chegou, se eu não estiver equivocado, com o técnico do Vila.
4: Sim.
5: A Guto. Fazer 7 vitórias consecutivas. Porque aquele outro lá, o Antônio Oliveira, saiu, não estava ganhando de ninguém. Aí o Guto chegou e
4: deu uma arrancada.
5: Pô, dá 21 pontos, Wesley.
4: Ixi.
5: É a vantagem, a Série B, quando um time consegue bater aí 6, 7, 8 jogos consecutivos, ele dá um salto.
4: Demais, gigante. E reta final ainda, ele elimina muitas situações.
5: É igual você pega o Goiás. O Goiás perdeu 4 jogos consecutivos.
4: Ruim.
5: O Goiás tá com 17 pontos. Ele tá 5 dos primeiros colocados. O Goiás perdeu 4 jogos seguidos. Mas vem o quê?
4: Ganhando.
5: De 3 vitórias e 1 empate, não
4: faz
5: é isso?
4: Faz muita diferença.
5: Em 12 pontos, o Goiás ganhou 10.
4: E nessa Série B, então, isso que você fala, ele procede tanto que tem muita gente que vai desperdiçar ponto. Vai ter muito ponto desperdiçado. E se você emenda 2, 3 vitórias, você tá lá no céu. Agora, se você emenda 2, 3 derrotas, amigo.
5: Por que que o Vila tá onde tá? Depois daquela fase dele, acho que 2 empates, 1 derrota pro Goiás, ele vem de 3 vitórias consecutivas.
4: É verdade.
5: 9 pontos ganhos.
4: Exatamente.
5: Então, assim, o campeonato, ele dá isso. Se algum time até agora não teve nenhum que conseguiu desgarrar.
4: Tá
5: talvez
4: tudo
5: daqui pro restante, você vai achar alguém.
4: A liderança já mudou de mão umas 4, 5 vezes. Já tivemos 5 líderes, acho que na minha conta aí nesse campeonato aí da Série B.
3: 1h23. 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Começo com o Newton falando da leitura do Daniel Paulista, que após aquela sequência de 4 derrotas seguidas, foi a segunda vez que eu vi o torcedor esmeraldino pé da vida com o Daniel Paulista. E eu pergunto a você, Newton, tem razão o torcedor do Goiás de estar grilado com o Daniel Paulista?
5: Tem, ouvi o Daniel após o jogo. Eu, para mim, foi uma invenção dele. Tem uns negócios que acontece. Menos mal que o Goiás não perdeu o jogo, né? É quando eu vi lá o Djalma e o Nicolas, cara, ou tem hora que você é assim, técnico, tem hora que tem medo demais, cara, bota o time pra cima, meu irmão.
4: É.
5: E aí, pra ganhar lá, ele teve que consertar o que ele tinha feito, é mudar as alterações, o Jean Carlos nem apareceu na foto, né? O Jean não apareceu, mas o Super Sli tava lá de novo pra salvar a pele do Daniel. O problema é que técnico, ele nunca perde o jogo.
4: É
5: técnico de futebol.
4: E que ele
5: não,
4: fala?
5: Ele não perde, velho. Não, procura tal, mas falar assim, cara, deixa eu falar pra vocês aqui, eu fui mal pra caramba, eu errei na formação do time, tirei fulano, Beltrano, não deveria, eu nunca vi um técnico assim, publicamente vir.
4: Eles não assumem,
5: e admitir,
4: né?
5: Exatamente. Agora assim, o Goiás empatou por causa do esquema? Não. Eu pra mim, ele tá errado na formação, ele tem jogadores ali, o Goiás tem condições de encarar o Atlético, aí o treinador tem esse negócio, não, eu vou corrigir porque o Iago, ele joga assim, eu vou precisar de um jogador tecnicamente com isso. Ah, mas o Guga, eu preciso de colocar aqui, posso falar uma coisa pra vocês?
3: Fala.
5: Eu acho que hoje, assim, o futebol tem muita coisinha que não existe, que os caras elabora. Eu, na minha visão, o Daniel é bom treinador? É, mas ele foi Santos Dumont. E a sorte dele é que o Goiás acabou, pelo menos, trazendo um empate. E olha que o Verde poderia ter vencido, se não é o Ramon ser padeiro naquele jogo. Ele entregou, assim, ele deu um presentaço, Papai Noel de
3: maio,
5: de agosto. Ele, o zagueiro do Goiás, misericórdia, uma bola dominada daquele jeito ali. E, enfim, mas assim, cara, menos mal, tomara que o Daniel Paulista pare de fazer invenção. Deixa o normal, o trivial. O Anselmo Ramon já mostrou que tem condições de ser titular. Para mim, o Jean tem. Deixa só um lateral. Eu sou contra esse negócio de jogar dois laterais. Nós vamos neutralizar. E para mim também, o técnico do Atlético colaborou. Com o time para não vencer. Semana passada aqui, Wesley, nós tínhamos falado aqui da escalação certa para colocar em campo, não foi?
4: Foi, falamos sobre isso.
5: E o Eduardo Souza mudou, né?
4: Não, ele é assim.
5: Mudou na zaga, no meio-campo.
4: Eu não entendi o porquê da zaga. Né? Só se estava machucado. Eu volto a repetir, essa informação não veio. Então eu não posso trabalhar com ela.
5: Não, mas não deve estar, não.
4: Foi opção.
5: É, opção dele.
4: Foi opção. E opção errada. Ah, vou colocar um cara na minha boca, não sei o que, não sei o que lá. Tudo bem. Aí, isso aí, eu tô deduzindo, né? Não estou nem afirmando. Mas eu penso que foi opção errada, tanto na defesa como no meio. O Vilela vinha bem. A opção do Matheus Índio, também não entendi o porquê. Não entendi o porquê disso, mas é aquela coisa, né, Nilton? Ele tentou fazer algo que lá atrás tinha dado certo. O Everton pela direita ali como um ponta e o Natan. Só que aí o torcedor já não aguenta ver três zagueiros.
5: Pois é.
4: Três zagueiros, às vezes o torcedor vê três zagueiros, mas às vezes não sabe a função do zagueiro. Não é compor terceiro zagueiro, é compor a lateral.
5: Wesley, eu se fosse técnico, Iago, Eu não tinha preocupação. O time meu é o seguinte: nós vamos jogar para ganhar o jogo.
4: Pronto, hein?
5: Pronto. Vamos jogar. É um negócio de esconder escalação. Com todo carinho, onde o Natan vai fazer a diferença?
4: Vai mudar em quê?
5: Cara, bota o time do Atlético, Paulo Vitor, Everton, o Tito, o Júnior Barreto,
4: e o Guilherme Lopes,
5: meio de campo, Cristiano,
4: Vilela,
5: o Vilela e o Guilherme Marques. Parece que eu vi o Adson elogiar o Guilherme Marques.
4: Bem.
5: Nós tínhamos falado aqui,
4: entrou,
5: não foi? Ó, jogo grande. Ele faz a diferença. O ataque lá, Wesley.
4: Marrone, Giovani, Coutinho.
5: Marrone, Giovani, Coutinho.
4: Esse é o ataque.
5: Acabou. Os caras ficam inventando, treinando. Qual o placar? E outro detalhe, bicho. O Eduardo, pra mim, esse jogo contra o América, teoricamente, é um jogo fácil, mas vai ser jogo difícil. Nossa,
4: pedreira.
5: O América vai estrear um loser. O loser, ele já trabalhou dentro do Atlético, ele sabe como é que o Adson gosta que define time.
4: Exato.
5: Agora, é o seguinte, se o Dragão não ganhar do América, aí a situação do Atlético vai ficar ruim, porque o Atlético em 6 pontos dentro do estádio Antônio Ascioli, ele ganhou 1 ponto, cara. Ou,
4: exatamente,
5: dos 3 times, péssimo,
4: nossa,
5: não é?
4: Nossa, horrível.
5: Ele vai ter que fazer o que agora?
4: Ganhar fora.
5: Vai ter
4: que meter duas fora.
5: Ele vai ter que ganhar o jogo lá.
4: Contra o América.
5: E depois ele joga, eu acho que é em Goiânia.
4: É.
5: Se eu não tiver equivocado.
4: É o clássico, não?
5: Não, né? Não.
4: Não?
5: Ainda não é contra o Vila, não.
4: Tem um jogo que antecede o clássico aí, o Guga depois dá uma olhada. Isso aí que o Newton, você acabou de falar, Newton, cara, é difícil. Você ter duas oportunidades em casa, duas, por isso que eu falo, jogo em casa, amigo. Não tem que me desforço, não tem conversa, não dá pra negociar resultado, não. Você tem que ganhar e pronto, acabou. 1-0, 6-0, são 3 pontos. Fora sim, fora você ainda tem a situação de que o time da casa tem a obrigação de tomar conta das ações. Mas mesmo assim, nessa Série B, Nilton, eu vejo muita igualdade. Você pode ganhar fora. Pode, nessa Série B, pode não ter nenhum grandão assim que tá fazendo a diferença, não. Os times que estão lá em cima, era o Sport, que começou mal. Depois que o Márcio Panturra assumiu, arrumou, o Sport lá, deu uma casa, arrumada. Né? Melhorou, mas o Sport vinha ali brigando ali no meio de tabela para baixo. O Náutico a mesma coisa, o Náutico perde o jogo aqui, ó. Náutico começa mal, aí teve uma cobrança lá da torcida do Náutico e depois melhorou.
5: O próprio São Bernardo,
4: ninguém
5: empatou,
4: acreditava.
5: Ganhou aqui, empatou em casa.
4: Então tem essas nuances aí que a gente tem que prestar atenção.
3: 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E aí, Iago, justifica a reclamação do torcedor esmeraldino quanto à atuação, o trabalho do Daniel Paulista no clássico de sábado?
6: Com certeza. O torcedor tá coberto de razão. Daniel foi um técnico extremamente medroso, né? Um jogo em que o Goiás fez um primeiro tempo razoável. Primeiro tempo as duas equipes não jogaram absolutamente nada, né? Ele entrou com um time assim que surpreendeu todos nós. Ninguém esperava Djalma, né, jogando ali. Não sei se a intenção dele talvez fosse deixar, né, os lados do campo mais abertos ali pro Caíto ou ir pro Nicolas descer como ala, né? Se foi isso que ele pensou, ele esqueceu de combinar com eles, porque ninguém descia. O Goiás acaba numa linha defensiva de 5 e ninguém descia. E o Atlético aproveitou para encurralar o Goiás.
3: A justificativa, né, do Daniel foi que o Djalma foi utilizado para segurar as descidas do Everton, lateral direito do Atlético, que foi ponta.
4: Espelhou a outra formação.
6: Espelhou e não funcionou, né? Tanto é que ele entende isso no segundo tempo, quando ele faz o certo, né? Que ele insiste no erro, mas quando ele faz o certo, com, sei lá, três minutos, o Goiás marca o gol justamente com quem vem do banco de reserva. Cruzamento do Wesley, gol do Anselmo Ramon. Então, assim, ele tá insistindo muito nesse negócio de ficar espelhando. O futebol tá ficando sem graça, sabe? O cara, com esse medo todo, pra que esse medo todo, cara, de perder pro Atlético? Se ele continua com a mesma formação, talvez ali jogando pra cima do Atlético, eu penso que o melhor ataque, a melhor defesa às vezes é o ataque, é você colocar o adversário ali preocupado também de receber os contra-ataques, né, pra não descer tanto, você coíbe as descidas do adversário, e ele não foi isso que ele fez, né? Ele vinha, na hora que ele viu que estava ganhando o jogo, ele voltou para aquele esquema defensivo, com três homens ali atrás, colocando mais um zagueiro, né? E aí foi quando ele perdeu a mão, inclusive, na hora que a gente vê ali o Lucas Lima saindo, o Lucas Lima saiu de campo irritado pra caramba. Você tava fazendo o jogo ontem, Nilton? Quem tava fazendo o jogo?
3: Só eu, o Cacau.
6: Você viu, o jeito que ele saiu de campo?
4: Ele saiu fazendo xilique.
6: Cara, ele saiu xingando, brabo, chutando, Lucas. Nervoso, Sim. saiu brabo de campo. Eu tava vendo, na hora eu peguei a imagem lá, eu tava assistindo o jogo, ele saiu nervoso com essa situação. Acho que até o jogador entendeu que não era o momento de mexer, né? Pra quê? Com 20 minutos, você recuar o time, você tá pedindo pra perder o jogo. E o Goiás deu sorte, né? Porque quando ele recuou o time ali, o próprio elenco em campo entendeu o recado do técnico. Falou, gente, tá colocando zagueiro, vamos compactar aqui, vamos parar. E assim foi. O Goiás retrancou atrás, o Atlético aproveitou, foi pra cima, mexeu e mexeu bem, né? O Guilherme entrou bem aí, meu amigo. Foi um Deus nos acuda. Então, assim, a culpa maior é do Ramon, que eu quero ver até quando o Daniel vai insistir, né, em mantê-lo como titular.
4: E ele vai ficar?
6: Eu não sei,
4: porque,
6: cara.
4: Porque ele pediu?
6: Não, eu acho que não.
4: Vai.
6: Vamos ver. Vamos ver. Não, eu não acredito. Oh, não.
4: Técnico, se ele bancar, quando pede jogador, ele morre abraçado com o cara.
6: Então é isso. Então aí você falou tudo. Ele vai morrer abraçado. Porque, cara, foram 7 partidas, eu acho, até aqui, do Ramon Menezes. Eu não lembro uma partida que ele tenha sido assim, um cara que tenha feito uma partida nota 7. Eu não tô nem colocando nota 8, nota não. Nota 7. Ele não fez nenhum até hoje com a camisa do Goiás, né? No clássico. Insistente ali nas faltas, cometendo falta na cara do árbitro, foi expulso, deixou o Goiás na mão, né? O Goiás ainda conseguiu buscar forças para vencer aquele clássico. Nesse jogo aí, a bobeira de tentar voltar uma bola pro goleiro sem necessidade nenhuma, cara. O futebol tá chato, esse futebol moderno, onde o Daniel precisa entender que zagueiro que sai jogando tem que ter qualidade. E o zagueiro dele, todos são ruins, todos. Do elenco você pode pegar todos, ninguém sabe sair jogando com a bola. Então, se você tem só cabeça de bagre na zaga, meu amigo, aprenda chutão. Você vencendo o jogo 1-0, joga a bola na frente. O Anselmo ainda estava em campo, deixa ele brigar por uma bola, tentar o pivô pros atacantes. Né? Não adianta esse negócio de querer sair jogando. Se sair no próximo jogo, sabe o que vai acontecer? Ele vai errar de novo. Eu falei isso aqui antes, e ele vai errar de novo, e de novo, e de novo, de novo. Aí talvez seja a escolha dele morrer abraçado porque ele trouxe o jogador.
3: E você falando isso, Iago, eu me recordo que o Mancini, ano passado, com pelo menos metade desses jogadores que estão atualmente aí, estavam com o Mancini ano passado. Era só ligação direta. Era só chutão. Não tinha essa saída de bola aí. E raramente a gente via erros como os que estão acontecendo esse ano, de perder a bola no campo de defesa e tomar o gol logo na sequência. Então isso já diz alguma coisa, né, Iago?
6: Diz, cara. E ele precisa entender também que tem jogo que você não precisa jogar com 4 homens no meio. Cara, coloca o Lourenço, Felipe Machado e Lucas Rodrigues no meio. Coloca 3 atacantes. A melhor hora do Goiás em campo.
4: Qual seria o terceiro atacante?
6: Não, cara, ele tem várias opções. Ele pode colocar Anselmo Ramon, Esli Garcia e pode colocar também o Jean Carlos, ou ele pode tirar o Jean Carlos, que não vem fazendo boas partes, e botar o Bruno Sávio, que tá entrando bem, tá crescendo dentro da competição. Ele pode jogar com 3 atacantes. Eu te garanto, o primeiro jogo que ele jogar com 3 atacantes, o Goiás vai ter uma partida mais fácil, né? Porque esse negócio de povoar o meio-campo, o Lucas Lima, sabe o que ele tá jogando? Nada. Tá jogando com o nome dele.
4: É.
6: Tá carregando com o nome. Porque o que ele jogou no clássico? Ele saiu brabo lá, às vezes porque ele entendeu a dinâmica que não era o momento. Mas não é porque ele talvez precisasse estar em campo, porque ele não jogou absolutamente nada. A saída correta era a dele. Mas a entrada talvez não era do Luiz Felipe, zagueiro. Você poderia ter colocado o Bruno Sávio, o Pedrinho, o Janca, qualquer um, cara. Até o Pedrinho, que não vem jogando nada, que é a última opção, poderia ter entrado nesse jogo. Mas aí com 20 minutos, você colocar um zagueiro, não, né, amigo? Depois, se o jogo tivesse ali com 35, 36 minutos, aí eu não criticaria o Daniel colocar mais um zagueiro, porque o Goiás estava sendo amassado. Mas adiantou do quê? Colocou mais um zagueiro e tomou o gol. Não adianta.
4: Só interrompendo um pouquinho aí, quando o técnico do Goiás, ele mexe no intervalo, até eu falei no meu comentário, ele tá vendo condições de ganhar o jogo. E aí não é que dá certo a estratégia dele.
3: Primeiro minuto,
4: rapidamente. Ele coloca o Esli Garcia, ele coloca mais um homem para dividir a situação ofensiva. Então ele fecha com 3 homens na frente. Aí é onde sai o gol, com os caras que entram e participam. Só que faltou ele acreditar na cartada que ele teve, né? Ele não acreditou, ele falou, pô, 1-0 já tá bom demais, vamos segurar aqui, tá bom. Aí é o erro. Se você faz isso, você dá a impressão pro outro técnico, que demorou também o técnico do Atlético, hein? Ele tinha que ter mexido no intervalo, como o técnico do Goiás fez. Colocado o time pra frente. Ele não teve essa coragem, só que o técnico do Goiás teve, só que depois teve medo. E aí trouxe realmente o time para cima, chamou o Atlético para ganhar o jogo, o Atlético empata e teve um desespero. Só que essa situação de utilização de zagueiro, se eu sou zagueiro hoje do Goiás, eu chego no treinador e falo assim, ó, você tá me colocando para jogar, eu tô fazendo o que você pede. Agora eu vou fazer o que eu quero, a bola vai vir para mim, eu vou jogar lá fora, eu tiro a responsabilidade de mim, porque toda hora eu tô errando. Entra um zagueiro, erra, que é o Luizão. Entra outro zagueiro e erra, que é o Ramon. Daqui a pouco não vai ter zagueiro com confiança pra jogar.
6: Mas aí mostra que o time foi no mercado e contratou errado de novo.
4: Mas aí a maneira que o técnico... Você pode trazer o Beckenbauer.
6: Não, doutor, mas deixa eu te falar, não justifica. Você buscar um zagueiro de 140 mil reais mensais, sendo que você tem um Murilo Câmara, jovem, promissor da base, menino forte, bom, alto.
4: Murilo dá conta.
6: Ixi! Rapaz, eu vou falar um negócio bem aqui pra você. Deixa eu te contar uma história aqui. Você pode. Escuta o que eu tô te falando. Escuta o que eu tô te falando.
4: Dá conta?
6: Você pode tirar esses três zagueiros. Você pega o Luizão, pega o
4: Lucas Ribeiro.
6: Lucas Ribeiro não, porque hoje ele é o melhor zagueiro do Goiás. Com todas as deficiências dele, ele é o melhor hoje.
5: Luiz Felipe, Luizão.
6: Você pega o Luiz Felipe, Luizão e o Ramon. Você bate no liquidificador, aí você coa. O suquinho ali é o que vai dar o Murilo Câmara. É a mesma coisa.
4: Mas que é isso?
6: Tô te falando.
4: Não tá jogando por quê?
6: Não tá jogando porque não tem oportunidade. Menino jovem, forte, rápido, bom na bola aérea. Se tiver oportunidade, ele vai jogar muito melhor que esses três aí. Só que aí, o que que entra? Tem que dar oportunidade, tem que dar sequência, tem que colocar o menino, né? Porque assim, como é que você coloca esse tanto de jogador ruim e não dá oportunidade pra base?
3: 1:40, já volta aqui no Esporte.
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4: Estamos de volta, 1:46. Este é o Esporte em Debate. Vamos juntos até 2 horas trazendo aqui os principais temas em debate aqui do nosso, da nossa mesa farta de opinião aqui da Bandeirantes Goiânia. 1:46. 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
4: 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Bandeirantes, 1h51. O Vozão comunicou a rescisão de contrato do treinador Moza, que ano passado foi campeão da Série B com o Coritiba. Senhores.
1: Olha, Eduardo.
4: Será que o Moser um dia poderia voltar ao futebol goiano? Será que esse dia estaria perto, senhor? E aí, Iago?
1: Ali pro lado de Campinas ali, parece que chama ele, né?
6: Eu não acredito, não. E... O Moser foi campeão goiano, logo em seguida foi demitido, hein?
4: Não foi muito bem em seguida, não, motorzinho. Foi na terceira rodada da Série B.
6: Gente, você ganhar um campeonato na terceira rodada, você mandar um treinador embora, não é bem em seguida, não. Aí é falta de certeza no trabalho demais, aí. O cara acabou de ser campeão goiano. Ó, vamos lá. O Goiás tinha acabado de ser campeão goiano. Quantas derrotas seguidas o Daniel teve?
4: Teve 4, mas ele teve uma sequência de 3 resultados de invencibilidade.
6: Pois é, por muito, mas assim, isso aí dava assim, demissão, hein? Mas não deu. Por quê? Porque acreditou no trabalho, acreditou nas mudanças, alguma coisa interna estava acontecendo e o time ia voltar a jogar como voltou. Depois que explodiu esse negócio de salário atrasado lá no Goiás.
4: Mas se o Moser voltasse ao Atlético, não, seria uma boa opção?
6: Não, não seria.
4: Não seria?
6: Não, não seria.
4: Ele
6: Eu vou falar de novo.
4: Vou falar de novo.
6: O Atlético tá treinando treinadores. O Atlético precisa de um treinador pra treinar o Atlético.
4: Mas o Moser não é esse treinador.
6: Não, mas é. Sério mesmo, falar a verdade pra você. O Moser já passou. A saída dele, pode ter certeza que não foi boa. Porque o cara que acaba de ser treinador, de ser campeão goiano, ele te dá 3 jogos, meu irmão, eu não voltava nesse clube mais não, hein? Pra quê, ué? Ficar depois vai fazer comigo de novo a mesma coisa? Muito obrigado, tchau. Fiz o meu trabalho, por isso que os técnicos saem depois de título. E depois que eles voltam, eles não dão conta de fazer o mesmo trabalho. Isso é fato. Então, assim, o Moser hoje, eu vou falar de novo a frase, o Atlético precisa de treinador pra treinar o Atlético, não o Atlético treinar os treinadores.
4: 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O Newton Moser tem um campeonato goiano e 2 acessos nos últimos anos.
7: Cara, ele é um cara, assim, bom, competente. Não sei por que não conseguiu emplacar na equipe do Ceará. Ele tem um negócio, assim, de sair dos times, né? Aí ele foi demitido, porque lá no Mirassol ele atingiu o objetivo e não quis ficar. Aí ele foi contratado pelo Coxa. Subiu, aí ele não quis renovar lá e saiu e acertou com o Ceará. É um técnico que ele tem bagagem, cara. Ele é um cara, assim, que sabe os caminhos. Não sei o que houve lá, mas, assim, eu penso que ele vai ficar pouco tempo desempregado, mas também não vai em barca ruim, não. Ele só vai em barca boa.
4: Só vai na boa, né?
7: Só. Não sei se hoje ele estaria propenso a voltar ao futebol goiano.
4: 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Pegar um comentário rápido aqui sobre o jogo da seleção de ontem da seleção brasileira. Gostou, Newton?
7: Dentro da normalidade.
4: Não ficou preocupado com o primeiro tempo, não?
7: Do quê?
4: Por exemplo, que aquele gol que o Alisson tomou no primeiro lance lá do Panamá.
7: Não, normal.
4: Achei
7: aí
4: ele meio lento.
7: Eu vou preocupar é na Copa. Agora tudo é festa.
4: E pra você, Iago, o que você achou do jogo da seleção ontem?
1: Cara, primeiro tempo horroroso, né? No segundo tempo foi que parece que os reservas resolveram o jogo pro Brasil. Uma coisa que eu escutei um comentário que foi bacana, rapaz. Vai ter muito jogadores tidos como titulares dessa seleção que vão tomar banca e muita reserva aí que vai vi muito valor em alguns jogadores ali, o Hendrick muito bem, né? Aquele Igor Thiago, bem pra caramba, jogou pra caramba.
7: Danilo
1: foi fora da curva, jogou
4: Danilo
1: pra caramba.
4: Danilo do Botafogo, importante ressaltar,
1: aquele,
4: né?
1: Cabeludinho, né?
4: É.
1: Nossa senhora, jogou o fim da bola, que cara lá, meu amigo. Achei até, ouvi até um comentário, Danilo Baiano, os caras chamando, muito bom aquele.
4: Aquele é lá de Barra do Jacuípe.
1: Barra do Jacuípe. Bom demais, cara. Aquele cabeludinho lá é ele mais os 10 lá. É titular, aquele absoluto.
4: 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JHS Compressores, referência em Goiás. 1h56. E pra você, motorzinho, gostou do jogo da seleção ontem? E eu aproveito e te pergunto se eu estaria muito alucinado e doido ao falar que eu ainda acho que o Everton vai ser titular do gol da seleção?
6: Tomar 2 gols de Panamá é pra acabar, né, filho? Tá de brincadeira, não vamos empolgar não, hein? Panamá, gente. Panamá. O valendo mesmo é lá dentro, lá na contra a França. Que na,
7: Marrocos passa, né? Já dá pra sentir.
6: Marrocos já tem uns jogadores de qualidade. Mas não fez mais do que obrigação. Mas Panamá tá bom demais, não vamos empolgar não, né, Guga?
4: 1h57, então tchau, Newton.
7: Abraço, até às 9 no Apito Esportivo aqui na Bandeira.
4: Um abraço, tchau, Wesley Souza.
6: Valeu, Guga, abração.
4: Te encontro às 7h30, né?
6: Estaremos junto lá às 7h30, né? No Boleiragem, convidado Lucas Calil estará conosco, né? Mais tarde ou não, vai não?
1: Parece que não.
6: É.
1: Você teve um probleminha aqui.
6: Então deu ruim. Então esquece o que eu falei. Não teremos.
4: Mas vai ter uma hora.
6: É.
4: 1h57. Então um abraço pra você. Então um abraço pra você, Iago Vinícius.
1: Um abraço, Guga. 7h30. Estamos aí com mais um Boleiragem nesta segunda-feira pra falar muito sobre esses final de semana de muito futebol.
4: Eu volto às 5 com o Bandeirantes Esporte Clube ao lado da Ivana Mamede e da Mariana Rabelo. Tchau. Um abraço. Boa tarde.
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6: Pontualmente 14h, ótima segunda-feira para você que está nos acompanhando aqui na Rádio Bandeirantes. Esse é o Bora Brasil. Bem-vindo você que está com a gente por aqui. Pessoal de Goiânia que está se juntando a nós, por exemplo, de outras partes do Brasil também. E por que não do mundo? É verdade. Tem gente que nos escuta de vários cantos. Estados Unidos, tem ouvinte do Japão, tem ouvinte de Portugal. Que nos acompanha, sabe por onde? Pela internet, pelo youtube.com/Rádio Bandeirantes Oficial. A gente está por aqui hoje comigo, Ana Paula Rodrigues, de volta, depois de um período de férias. E ó, torcendo para que em breve a gente possa ter o Joel de volta aqui com a gente também, que segue afastado por questões de saúde, passou por uma cirurgia na coluna e está se recuperando bem lentamente, obedecendo aos médicos, porque foi isso que eles pediram. E o Joel está lá obediente, nos ouvindo de casa, descansando e batalhando para retornar o quanto antes também. Obrigada pela sua companhia, tá bom? Obrigada por permitir que a gente siga com você também ao longo dessas 2 horas de Bora Brasil, essa segunda, a partir das 14h, hora nacional. E que, aliás, nos próximos dias vai ser uma hora muito dominada por ela. Copa do Mundo, que está chegando e que vai contar com uma cobertura absurda, enorme, aqui da Bandeirantes. Com parte da nossa equipe já, ó, se mandando para os Estados Unidos, para acompanhar bem de pertinho a seleção brasileira. Daqui a pouco a gente vai falar sobre o Brasil, inclusive, em que ontem teve jogo amistoso, goleou o Panamá, mas tomou 2 gols. Você ficou satisfeito? Eu fiquei meio cabreira, tomar 2 gols do Panamá, não sei não, mas logo logo a gente vai ter um outro amistoso que vai ser muito importante também contra o Egito e vai mostrar a quantas anda a nossa seleção brasileira para essa Copa do Mundo que está chegando. Faltam 10 dias, logo logo vai ter abertura e a gente vai ter um monte de jogos ao longo da programação aqui da Bandeirantes. De manhã à tarde, de manhã menos, mas você vai acompanhar os resultados também. Agora, durante tardes, no

0: Eles mudaram um pouco os que mandam mensagem quando a Maju e o Lupato estavam aqui e quando você voltou, sabia?
1: Olha só. Temos grupos separados. Será que são grupos rivais de ouvintes?
0: Talvez.
1: Claro que não. Acho que eles são amigos. Nossos ouvintes são sempre assim. Valeu, viu? Inclusive vocês todos que continuaram aqui com a gente. Bora lá para os destaques do programa de hoje. O ministro da Fazenda afirma que vai se reunir com autoridades dos Estados Unidos para tratar da classificação do PCC e do Comando Vermelho como organizações terroristas. O temor, segundo Daril Durigan, é de que o movimento gere sanções econômicas e prejudique instituições financeiras brasileiras. O presidente da Câmara fala em necessidade de o Brasil investir em ações práticas contra o crime organizado. Impactos para o bolso do consumidor. Após aumento da gasolina, a Petrobras reduz os valores do diesel e do querosene de aviação. Impacto no mercado financeiro. Economistas voltam a aumentar pela 12ª vez consecutiva a previsão de inflação para esse ano e colocam o índice em 5,09%. Quem perdeu o prazo para enviar a declaração do imposto de renda pode mandar a documentação a partir de hoje para a Receita Federal. Os atrasados estão sujeitos a multa de R$ 165 a até 20% do imposto devido. Um PM é baleado em um confronto com criminosos e morre durante operação na zona norte do Rio de Janeiro. Ninguém foi preso pelo crime até o momento. No interior de São Paulo, um homem está preso por transportar um verdadeiro arsenal de armas para facções criminosas do Rio. De acordo com a Polícia Federal, as armas saíram do Paraguai. A apreensão aconteceu na rodovia Castelo Branco. Foram apreendidas 33 pistolas e dezenas de munições. Campeonatos nacionais e internacionais começam a parar, entram em ritmo de desaceleração para que as seleções se preparem para a Copa do Mundo. No próximo sábado, o Brasil enfrenta o Egito em mais um amistoso de preparação. João Fonseca enfrenta o tcheco Jakub Mencik amanhã pelas quartas de final de Roland Garros. O horário da partida ainda será definido. Com a chegada da temporada de redução de chuvas, a ANEEL mantém a bandeira tarifária amarela nas contas de luz agora de junho, com cobrança adicional de tarifa. A medida representa um adicional de quase R$ 2,00 a cada 100 kWh consumidos. A Secretaria de Defesa Civil Nacional pede que órgãos estaduais se preparem para os efeitos do Super El Niño. O fenômeno deve aumentar as chuvas no sul do país e a seca nos estados do norte. Está todo mundo preocupado com isso, viu? Inclusive, eu estive lá em Porto Alegre nesses últimos dias e a população está de olhos bem abertos, né? Está todo mundo muito preocupado com essa situação. Por lá, Santa Catarina, né? O estado já veio aí suspendendo, cancelando alguns eventos que estão previstos agora para o meio do ano, junho, julho. A gente vai seguir acompanhando por aqui e torcendo para que os efeitos, os impactos nas cidades, nas áreas de produção, sejam muito menores do que o que está previsto agora. Mas vamos falar sobre como é que está o tempo hoje aqui em São Paulo, no Rio de Janeiro, em todo o país?
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1: Hoje quem está com a gente é o Vitor Takau.
3: Durante a tarde desta segunda-feira, o tempo segue firme na maior parte da região sul, com sol entre nuvens e sem previsão de chuva significativa. No sudeste, as instabilidades ganham força entre o centro-sul de Minas Gerais e o Espírito Santo, com risco de pancadas mais fortes, raios e trovoadas. Na capital paulista, a tarde será amena, com muitas nuvens, mas sem expectativa de chuva. No nordeste, a chuva ganha força no litoral da Bahia e do Maranhão, com risco de temporais isolados. E no norte do país, as capitais Boa Vista e Macapá podem contar com chuva forte ao longo da tarde, inclusive potencial para transtornos pontuais. Vitor Takau, da Clima Tempo.
1: 2:08. Vamos seguindo com a nossa reportagem. Agora quem está aqui com a gente é o Felipe Macon, para falar sobre medidas que foram anunciadas pela Petrobras nos últimos dias. A gente tem novidades sobre a gasolina, que teve reajuste, né, no final da semana passada. E nesse fim de semana, novidades em relação

0: ao diesel e também sobre o querosene de aviação. Felipe, tudo bem? Boa tarde.
1: É isso, Ana Paula. Ótima tarde para você, a todos aqui na Bandeirantes. O preço de venda do querosene médio, querosene de aviação, anunciado pela Petrobras, para as distribuidoras vai ser reduzido em 14,2%. O número corresponde a uma diminuição de 93 centavos por litro na comparação com o mês anterior. Segundo a Petrobras, esse reajuste tem relação com a atenuação dos aumentos das cotações internacionais do combustível ocasionados pelas tensões no Oriente Médio. Foi possível agora relaxar um pouco e, com isso, ter uma redução de 14,2% no preço do querosene vendido. Em 2026, como o querosene de aviação já teve uma alta acumulada de 54,5%, esse anúncio de 14,2% não compensa a alta que teve ao longo desse ano ainda, pesando no bolso, inclusive, em relação às passagens aéreas. O querosene tem uma grande participação no custo da passagem de avião. Entrou em vigor hoje a redução de 35 centavos anunciada pela estatal no preço do diesel vendido nas refinarias. A gente está falando do preço do diesel. Apesar dos tributos federais PIS e COFINS voltarem a incidir sobre o combustível, o governo federal prorrogou subsídios. Uma portaria e uma medida provisória substituíram os subsídios de 32 centavos, esse que já tinha sido anunciado em março, e o outro de 80 centavos anunciado depois, por uma subvenção única de R$ 1,12 e uma outra de 35 para o diesel tipo A de uso rodoviário para compensar a volta dos impostos. Então o governo prorrogou os subsídios para compensar a volta do PIS e COFINS. No final disso tudo, a Petrobras anunciou uma redução na contabilidade final de 35 centavos no preço do diesel vendido nas refinarias. Agora, como é no mecanismo de subvenção, os produtores e as importadoras ficam na expectativa de serem repostos esse preço do diesel, porque uma vez que chegam a baixar o preço na tabela, eles ficam na dependência de depois o governo pagar o subsídio. No caso do imposto ser eliminado, não. Na hora mesmo do preço vendido, já está abatido o imposto. Agora, o preço da tabela fica mais baixo, mas as distribuidoras ficam na expectativa aí de serem reembolsadas nessa subvenção anunciada pelo governo. Volto com você, Ana Paula.
0: Bom, agora a gente tem a expectativa de que haja, né, uma redução nas bombas do diesel. O governo está muito preocupado com isso porque tem um impacto direto na questão da inflação. Porque preço do diesel é preço de tudo. Tudo que é transportado no Brasil é dependente do diesel por causa do frete. Agora, quando a gente fala de querosene de aviação, né, Felipe, a gente também tem aí uma expectativa porque nos últimos levantamentos de inflação, depois que houve um reajuste gigantesco do querosene, as passagens aéreas dispararam e isso teve um impacto importante também no IPCA. Como é que a gente está em expectativa em relação a isso, né? Será que a gente já tem a possibilidade de ter uma queda do valor das passagens aéreas de maneira mais imediata?
1: Ainda não, né, Ana Paula? Porque como teve essa diminuição de 14,2% e como ao longo do ano teve uma alta acumulada de 54,5% no preço aí do querosene de aviação, tem uma forte composição aí no índice da passagem aérea, ainda falta muito para você baixar e ter uma recomposição mediante o que já teve de aumento. Então, as empresas aéreas ainda não se arriscam tanto a baixar as passagens, o preço das passagens, pelo menos essa é a expectativa. Inclusive, tem uma participação forte na inflação. A gente lembra que, a respeito do índice do IPCA divulgado na última semana, o preço do índice referente ao setor de transportes no Brasil teve uma participação nas passagens aéreas, contribuindo para uma diminuição que poderia ter sido maior. O índice desacelerou 1,64%, mas podia ter baixado mais se não fosse o preço das tarifas aéreas, que registraram em março 6,08%.
0: Então, dispararam os valores das passagens aéreas mesmo. Obrigada, viu, pelas informações, Felipe. Bom trabalho aí para você.
1: Obrigado, Ana Paula, para todos nós.
0: Valeu. Agora, 12h13, vamos seguir com a reportagem do Rio. A gente vai para Brasília, porque por lá a equipe do governo Lula está de olho em possibilidades de reversão ou manter um diálogo, né, cada vez mais aberto com o governo dos Estados Unidos em relação à segurança pública por aqui. Depois da classificação que os Estados Unidos fez do Comando Vermelho e também do PCC como grupos terroristas, isso ligou um alerta no governo sobre a possibilidade de novas sanções, intervenções e até prejuízo para instituições financeiras por aqui no Brasil. O Afonso Marangoni está acompanhando esses desdobramentos. Tudo bem, Afonso? Boa tarde para você.
2: Sem dúvida, Ana Paula, boa tarde para você e para todos que nos acompanham na Bandeirantes. Fica mesmo, por parte aqui do governo brasileiro, um temor, né, do alcance dessa decisão do governo dos Estados Unidos. Olha, nem é só por parte do Palácio do Planalto de assessores do presidente Lula. O presidente da Câmara, Hugo Mota, do Republicanos, ele deu uma entrevista mais cedo ao nosso colega Pedro Teixeira, aqui da Band, lá no evento em Lisboa. E ele também viu com muita preocupação esta medida dos Estados Unidos, por ter o potencial justamente de afetar a soberania brasileira. Então, ele não viu com bons olhos essa iniciativa. Todos, obviamente, são favoráveis, né, ao combate ao crime organizado, mas entendem que essa classificação como organização terrorista pode, em primeiro lugar, portanto, comprometer de alguma forma a soberania e também dificultar parcerias entre Estados Unidos e Brasil em pautas relacionadas à segurança pública e ao combate ao crime organizado. O ministro da Fazenda, Dario Durigan, ele deu uma entrevista à CBN, ele destacou ali que ainda deve conversar nesta semana com representantes do governo dos Estados Unidos, justamente para entender o alcance dessa questão e abrir justamente, como você colocou, Ana Paula, uma porta de diálogo para se entender ali o que é possível fazer e como isso vai afetar, portanto, a relação entre os dois países. Embora os Estados Unidos está fazendo chegar a mensagem por meio de representantes oficiais, né, do país, que a questão é muito mais interna lá dos Estados Unidos e que não se estuda nenhum tipo de intervenção aqui no país. Mas o próprio ministro Dario Durigan falou que, por exemplo, se os Estados Unidos entender que organizações criminosas estão usando, por exemplo, o PIX para fazer lavagem de dinheiro, os Estados Unidos poderia, né, com essa classificação, determinar que um certo banco não operasse mais esse sistema de pagamentos instantâneos. Ou seja, abre margem aí para muitos questionamentos e uma questão muito delicada. É verdade que existem os favoráveis a essa iniciativa do governo dos Estados Unidos. Aí eles entendem que isso é importante no combate ao crime organizado e no combate a essas facções, porque acaba, então, limitando o poder de atuação delas fora do país. Até porque a gente sabe, essas organizações são transnacionais, né, e atuam em muitos outros países além do Brasil, inclusive nos Estados Unidos. Então a gente fica aqui esperando, o governo tem calibrado essa resposta, lá daquele mesmo tipo, viu, Ana Paula, do que fez em relação ao tarifaço, para que não venha uma resposta desproporcional e que possa então azedar as relações entre os dois países, que a gente sabe já foram piores, agora têm sido cada vez mais melhoradas, inclusive com o encontro presidencial entre Lula e Trump, mas tudo é muito delicado. Então, ninguém quer dar um passo maior que a perna, ter uma atitude que possa, então, gerar uma indisposição ainda maior. Situação para a gente acompanhar, porque quando isso começar, de fato, a valer e etc., que ainda essa semana já vai estar, portanto, em plena execução essa decisão dos Estados Unidos, aí a gente vai entender melhor como isso se dará na prática, fica muitas interrogações ainda, né, Ana Paula?
0: Isso, a partir de sexta-feira, né, a gente deve ter o início da validade dessa medida. Vamos acompanhar, Marangoni. Obrigada, viu? Bom trabalho aí para você.
2: Até.
0: E olha, o Afonso falou sobre essa entrevista, né, que foi dada pelo presidente da Câmara, aqui a equipe da Band. A gente tem um trecho da fala do Hugo Mota, né? Além dessa preocupação em relação à soberania, a como o Brasil pode ser impactado por essa decisão dos Estados Unidos, ele falou sobre a necessidade de o Brasil reforçar as leis, de mostrar ações práticas e não apenas simbólicas para enfrentar o crime organizado.
3: O crime organizado avançou muito em nosso país e não vamos conseguir, de certa forma, responder a esse avanço se não estivermos preparados para que legislativamente garantamos o arcabouço legal para que com leis duras nós tenhamos a condição de poder dar às forças de segurança na ponta a condição de responder.
0: Agora, de que tipo de autonomia que a gente está falando do Brasil quando a gente tem a ação do crime organizado tão grande aqui dentro do país, né? E em entrevista ao jornal Gente, na Bandeirantes, na Band News TV, o especialista em segurança Alessandro Visacro falou exatamente sobre isso, que a maior ameaça à soberania do país é o próprio crime organizado.
4: A questão da nossa soberania, ela já vem sendo ameaçada de forma muito mais incisiva por esses grupos armados criminais que edificam verdadeiros enclaves de microsoberania dentro do território nacional, seja na Amazônia Ocidental, seja nas periferias das cidades do Nordeste, seja nas comunidades encravadas no centro do Rio de Janeiro. Então, esse processo de territorialização que essas organizações levam adiante, à luz da teoria geral do Estado, aquilo ali já caracteriza uma violação flagrante à soberania.
0: Bom, e ele falou também sobre a ação dos bancos, né? Que se não tiverem identificado movimentações financeiras das facções, dinheiro que veio aí de lavagem, de esquemas ilegais, esses bancos podem sim ser sancionados pelos Estados Unidos e a operação do Pix pode ser afetada.
4: Essa incapacidade de distinguir onde termina uma coisa e começa a outra é que deixa o nosso sistema financeiro tão vulnerável. E o Pix, acredito que essa preocupação do ministro da Fazenda seja razoável, legítima, mas a gente também tem que fazer essa distinção dessa retórica nacionalista, dessa retórica ufanista.
0: Bom, vamos seguir acompanhando e de olho aí no que vai ser divulgado pelos Estados Unidos no final dessa semana. 2h20, a polícia de São Paulo localizou uma grande fábrica de medicamentos, uma fábrica ilegal que tinha uma série de remédios ali. Adivinha os principais? Caneta emagrecedora e anabolizantes. A indústria da vaidade, né, tem levado ao aumento absurdo do uso desse tipo de medicamento, que tem que ser usado quando há indicação médica, quando há de fato necessidade, quando há acompanhamento de um profissional, mas muita gente quer encurtar os caminhos, não vai em busca de tratamento com orientação médica e recorre ao mercado clandestino, alimentando esse tipo de situação, que a Maria Eugênia Cotaiti vai contar aqui pra gente, né, Magê? Onde que ficava essa fábrica? Conta tudo pra gente.
5: Ficava na Vila Prudente. Ana, boa tarde para você novamente, na zona leste da capital. Durante o patrulhamento desta madrugada da polícia, os agentes encontraram o portão de uma casa aberto. Como ninguém atendeu as tentativas de contato pelo interfone, eles suspeitaram de que podia se tratar de um furto. Então, solicitaram o apoio de outras viaturas e entraram no local. No quintal da casa, encontraram um homem que diz que foi contratado para trabalhar como segurança e que não conhecia a identidade das pessoas responsáveis pela manipulação dos produtos que eles então encontrariam. Ele foi preso em flagrante. Dentro da casa, entre os materiais encontrados, estavam anabolizantes, como você comentou. Então, trembolona, masteron, enantato de testosterona, que são utilizados ilegalmente por praticantes de fisiculturismo para acelerar o ganho de massa muscular, queima de gordura e aumento da força física. Também foi encontrado sildenafil, que é utilizado para o tratamento da disfunção erétil, e 718 ampolas de tiazepatida, usado para o controle de peso, além de 180 caixas com a mesma identificação. Quem acompanha a nossa live no YouTube, no canal da Rádio Bandeirantes, consegue ver os enormes sacos com essas caixas de medicamentos. Então, muito preocupante, porque o uso desses compostos fora de diretrizes médicas acarreta sérios riscos à saúde. Também foram localizadas as máquinas utilizadas na fabricação desses medicamentos, além de equipamentos para o envase, rotulagem, embalagem, e também balanças de precisão e outros dois celulares que foram apreendidos pela polícia. O caso foi registrado como falsificação de produtos terapêuticos e medicinais no Distrito Policial do Parque São Lucas. Esse homem preso permanece à disposição da Justiça e o local também é periciado.
0: É isso aí, valeu, viu, Magê? Obrigada pelas informações.
5: Valeu.
0: Muito preocupante o aumento do uso desses medicamentos, principalmente de forma clandestina. Já falamos diversas vezes aqui sobre casos de pessoas que foram parar no hospital, vários médicos, inclusive o próprio doutor Evaldo, que a gente vai ouvir daqui a pouquinho, na coluna diária dele aqui no no Bora Brasil, tem falado sobre isso, né? Sobre o aumento de pacientes que vão a hospitais e precisam de transplantes, de outros tratamentos, aparecem lá com fígado, com os rins bastante comprometidos e outros tipos de problema de saúde graves que demandam até internação, cirurgia, por causa do uso desses medicamentos de maneira incorreta. Não são medicamentos simples, são medicamentos que mexem de maneira profunda com o nosso organismo. Anabolizantes, inclusive, que são proibidos o uso. As canetas ainda têm uma liberação. Os anabolizantes, não. Então, é importante que haja esse cuidado e que as pessoas tenham medo de usar esses medicamentos, né? Não podem colocar a preocupação com a própria imagem, com a estética, acima de qualquer coisa e deixar o risco de morrer de lado. Isso é o que cabe a gente aqui, que é conscientizar a população. E aí, a polícia cabe fazer esse tipo de fiscalização, achar esses lugares, fechar esses lugares e prender quem é o responsável pelo tráfico desses medicamentos. 12h24, vamos para o interior de São Paulo, vamos para Campinas. O Kevin Veloso tem informações aqui sobre um incidente assustador que aconteceu por lá. Uma moto elétrica explodiu, pegou fogo, causou um problemão por aí, né, Kevin? Tudo bem? Boa tarde.
6: Boa tarde, Ana, e a todos os ouvintes da Bandeirantes. É isso, aquelas motos elétricas que estão na moda, né? Causou um grande susto aqui na cidade de Paulínia, claro, no bairro Jardim Fortaleza. Todos os vizinhos e até essa família que sofreu esse acidente com essa moto ficaram muito assustados. Isso porque uma moto elétrica causou uma explosão e um incêndio nessa residência no bairro Jardim Fortaleza. O acidente aconteceu por volta das 4 horas da tarde, quando a moto elétrica estava estacionada na varanda da casa. Após a explosão, as chamas se espalharam rapidamente e atingiram outras duas motos que também estavam no local. E aí o fogo causou grandes danos ao imóvel, né? Justamente porque juntaram então essas três motos e causaram então essa explosão ainda maior. Parte do teto da residência desabou. Um dos quartos ficou completamente destruído e a parte dianteira do carro dessa família também foi atingida pelas chamas. Três moradores precisaram, então, de um atendimento médico. Um homem sofreu ferimentos no braço durante o incêndio e a esposa e a filha dele inalaram fumaça e também precisaram ser socorridas. Ambos foram encaminhados ao Hospital Municipal de Paulínia para avaliação e agora, né, há uma investigação, tanto da polícia quanto do Corpo de Bombeiros, para entender as causas desta explosão, as causas que pode ter causado a explosão dessas baterias de motos elétricas que estão muito comuns, principalmente aqui no interior de São Paulo, Ana.
0: Então, tem aumentado bastante o uso dessas baterias, dessas bicicletas, de motos, né, também, motos elétricas, essas pequenininhas. Em São Paulo tem aumentado bastante o número, é importante que haja essa conscientização. Não é em qualquer tomada que você pode sair fazendo a recarga, porque elas puxam muito bateria, né? Então, tem que fazer algumas adaptações na sua casa. Valeu, viu, Kevin? Obrigada, bom trabalho pra você. Já foi? Então tá bom. Valeu, Kevin. Obrigada pela participação. Tem mais ouvinte mandando mensagens aqui pra gente.
7: Ai, Ana Paula.
0: Oi.
7: Joel também, né? Embora tá ausente.
0: Mas segue entre
7: nós. É pra algo que é necessário, né? Meu nome é Hélio, sou aqui de Santo Amaro. Adoro o programa de vocês, viu? Embora os outros são muito profissionais também, mas é questão de costume, de hábito, né? Mas não vejo a hora dele voltar, viu? Sou fã aí de vocês, tá bom? Principalmente vocês dois, que formam um par, assim, show de bola, um profissional, dois profissionais, assim, encantador, que além de dar as notícias, deixa o ouvinte do outro lado muito alegre, contente, assim, bacana, muito bom. Mas tá bom. Melhoras pra ele aí, se Deus quiser, logo mais ele vai estar junto com a gente aí.
0: Amém.
7: Tá bom?
0: Tá bom.
7: Um ótimo jornal pra vocês aí, um ótimo programa, tá? Tudo de bom.
0: Valeu, obrigada, valeu. Viu? Também tô aqui muito na torcida, na expectativa pro Joel, o quanto antes estar aqui entre a gente.
8: Boa tarde, Aninha, boa Oi. Tarde, Maju, boa tarde, pessoal.
0: Maju, Maju.
8: Eduardo Januário, mas Aninha, 60 Oi. Dias de férias.
0: Você tá doido, foram
8: Meu
0: duas
8: Deus,
0: semanas.
8: Hein? Menina, parecia que essas férias não acabavam nunca. Brincadeira, brincadeira. É que você faz falta assim, você sente falta de você. Tá bom? Que Deus te abençoe, seja bem-vinda. Bom trabalho aí. Tamo junto.
0: Valeu. Vai, viu? Obrigada pela mensagem, viu? Tamo aqui de volta. Um abraço.
9: Oi, Maria Eugênia. Oi, Aninha. Bom retorno pra ti.
0: Obrigada.
9: Ana de Santos. Apesar que eu já tinha te ouvido no jornal Primeira Hora de manhã. E eu vi que tu retornou. Estava com saudade de ti. Bom retorno pra ti. E espero que logo, logo o Joel retorne também. Um beijão para vocês.
0: Nós a mesma coisa. Obrigada, viu, pelo carinho.
10: Bom dia, Bande. Bom dia, Bora Brasil. Muito feliz com o seu retorno, Aninha. Só faltando o retorno do Joel. Parabéns por a sua participação na maratona, né? Você recebeu aí uma medalha aí que você mesmo falou que parece um prato de sobremesa.
0: Enorme.
10: Que você exponha ela sim, porque é orgulho. Um orgulho tê-la como uma locutora altruísta, positivista, é um exemplo para todos, viu?
0: Isso.
10: Um bom dia, uma boa tarde para você, um excelente retorno. Seus colegas mandaram muito bem, o Lopato, sim, a Maju, a Ruda Leite também. Fizeram o programa muito bem, mas vocês são originais, né? O Joel e a Aninha e a Potaiti fazem parte da nossa vida. Um grande abraço, uma excelente semana e um eterno retorno para vocês, viu? Tudo de bom, estou falando aqui do Guarujá, um grande abraço.
0: Valeu, um abraço para todo mundo que está nos acompanhando também do Guarujá, da Baixada Santista.
11: Oi, Ana Paula. Oi. Parabéns pela sua maratona.
0: Obrigada.
11: Parabéns para a Magê também. E que Deus te abençoe aí. Segmenta aí. Saudade da sua voz, das suas gargalhadas aí. Um abraço. Fica com Deus, Luiz Pré-Grande.
0: Oi, ele já me abençoou demais, Luiz. Só eu sei, viu, quanto de coisas tem acontecido na minha vida e muita coisa boa. Problema sempre tem, né? Coisa ruim a gente sempre passa também. A vida é desse jeito, ela é cíclica. Mas tem muita coisa boa acontecendo também. Obrigada pela mensagem.
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13: Copa do Mundo chegando. E aí, vai apostar em quem? A seleção da Alemanha aposta em Jamal Musiala. Esse representa a nova geração alemã. É jovem, é criativo e extremamente técnico. Se destacou no Bayern de Munique.

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1: Vamos falar mais de seleção brasileira, hein? Seleção que embarca hoje para os Estados Unidos. Tem mais um amistoso pela frente. E hoje só se fala sobre o jogo da seleção contra o Panamá ontem. Foi uma goleada, mas a gente também tomou dois gols do Panamá. Tem gente que está satisfeita, tem gente que não está. O técnico Carlo Ancelotti testando duas formações diferentes do Brasil, uma em cada tempo. E nitidamente no segundo tempo a seleção rendeu demais, né, Luiz Fabiani? Tudo bem? Boa tarde.
2: É isso, Ana. Boa tarde para você, para todo mundo que nos acompanha aqui na Bandeirantes. A percepção coletiva foi a mesma que a sua. Um primeiro tempo abaixo do esperado por parte dos titulares da seleção brasileira, mas um segundo tempo de muita gente mostrando serviço de quem sabe pode ser titular na Copa do Mundo. E até por isso o técnico Carlo Ancelotti deixa bastante claro que, na realidade, ele tem mais dúvidas do que certezas, até mesmo para a estreia no Mundial. Para a sorte dele, antes do jogo contra Marrocos no dia 13, o adversário será o Egito em partida amistosa em Cleveland, Ohio, nos Estados Unidos. Portanto, uma nova oportunidade para ele testar outros jogadores. Quem deixou bons recados ontem? Danilo do Botafogo, Lucas Paquetá da equipe do Flamengo, Douglas Santos, lateral esquerdo, Igor, centroavante. Então, várias lacunas ainda em aberto para o técnico italiano resolver. Mas, por enquanto, a cabeça dele ainda deve estar em alguma praia aqui do Rio de Janeiro, porque logo depois do jogo, os jogadores e a comissão técnica foram liberados para um curto período de folga e ele se reapresenta ao hotel que recebe a delegação da seleção brasileira na Barra da Tijuca e em seguida iniciam o trajeto rumo ao embarque para os Estados Unidos. Então falta pouco nessa noite e a seleção brasileira parte para o continente norte-americano, Ana.
1: É, e parte com muita expectativa, né, por parte aqui da torcida brasileira. Você sabe que nessas férias, ô Fabiane, eu viajei um pouquinho, né, eu estive aí no Rio, onde você tá, fui para Minas, e aí passando em lojas, shopping, onde tem coisa da seleção brasileira para vender, tem gente comprando. Aliás, gente chegando para perguntar especificamente, tem coisa do Brasil? Tem camisa? Tem bandeirinha? Então a torcida se empolgou, a torcida está abraçando a seleção brasileira. E deu para perceber na reação ontem do pessoal ali no Maracanã, né?
2: Ah, sem dúvidas. O ambiente pré-jogo estava extremamente positivo. E muito por conta da figura do Neymar. O Neymar, ainda que divida opiniões quanto ao merecimento dele estar presente na lista de convocados, ele ainda é uma figura mais próxima desse elenco de ser um ídolo nacional. Então, antes da bola rolar, a torcida grita o nome do Neymar. Com o jogo rolando, a torcida grita o nome do Neymar. E após o jogo, a torcida grita o nome do Neymar. E foi esse o clima. Algumas vaias que a gente acompanhou na reta final do primeiro tempo, antes do Brasil marcar o segundo gol com o Casemiro, no mais uma recepção muito positiva do público carioca que acompanhou o jogo de ontem. Então, altas expectativas para essa estreia do Brasil na Copa. Aqui no Rio de Janeiro, a gente já vê muita gente andando com camisa do Brasil. E talvez seja a parte mais gostosa da época de Copa do Mundo, né, Ana? Instrumentos, vuvuzela, chapéu, enfim, todos os outros adereços possíveis para o Mundial.
1: Né? Ruas enfeitadas, com asfalto pintado, banderolas penduradas, né? Puxa vida, eu tava com saudade desse clima todo mesmo. Valeu, viu, Fabiane? Bom trabalho aí para você.
2: E você sabe que, inclusive, os jogadores da seleção brasileira pintaram a rua que leva à Granja Comari, numa ação de marketing. Achei muito legal. Tingiram ali, fizeram algumas pinturas referentes à seleção, então achei legal esse ato por parte da CBF. Valeu, Ana, eu volto durante a programação da Bandeirantes com mais informações, porque hoje à noite o Brasil parte rumo aos Estados Unidos para a Copa do Mundo.
1: É isso aí, valeu, Fabiane, obrigada, viu? Eu moro numa região muito central, então fazer esse tipo de ação é chato, né? Tem que ficar pedindo autorização para a prefeitura, para isso. Tudo tem uma série de poréns, né? Mas circulando por outras regiões de São Paulo, principalmente, bairros um pouco mais afastados do centro, o clima de Copa está dominando, com banderola, bares que estão enfeitados. A minha região também tem restaurante. Teve um que colocou até os guardanapos com o símbolo e uma mensagem da seleção brasileira, falando que está todo mundo torcendo. E isso é legal demais, né? Boa sorte para a seleção brasileira e que a gente se divirta bastante acompanhando essa Copa do Mundo, a maior da história, né? Com muitas seleções e pela primeira vez em 3 países, né? Como sede: Estados Unidos, Canadá e México. Faltam 10 dias apenas para que a gente comece com a Copa do Mundo e você vai acompanhar tudo aqui com a gente na programação da Bandeirantes, tá bom? Inclusive com a transmissão de jogos, atualização a todo momento da equipe brasileira, uma grande parte da nossa equipe está a caminho também dos Estados Unidos para acompanhar essa Copa do Mundo. E olha, esse meio de ano também tem uma outra coisa muito importante que acontece, né? Festa junina. Festas deliciosas, com vários comes, vários bebes. Influência da Copa do Mundo também, Thiago Prudente. Boa tarde para você.
3: Boa tarde, Ana, para quem está acompanhando a Rádio Bandeirantes. Vai ser uma festa junina verde e amarela esse ano. Pelo menos o pessoal vai ter que se dividir aí para fazer as compras de artigos para torcer para a seleção e também para curtir uma boa festa junina. Você já comprou os seus itens, Ana?
1: Eu comprei uma camisa nessas férias, viu, para acompanhar. Não vejo a hora de começar a usá-la, vou começar a vir até aqui para a rádio com ela, viu? Verde, amarela, coisa linda.
3: Mas festa junina nada ainda.
1: Vou com a camisa na festa junina também, ué.
3: Aí sim.
1: Só que aí no dia da festa junina a gente põe alguma coisa xadrez por cima, pra dar uma, né, quebrada e mudar um pouco o clima.
3: Exatamente, é essa a expectativa dos lojistas aqui na rua 25 de março, no centro de São Paulo, uma das principais ruas do comércio do nosso país. A expectativa é grande de um crescimento de vendas de até 12% com a união da Copa do Mundo e também da festa junina. Tem lojistas que projetam até um aumento ainda maior, Ana, de 30% nas vendas, com a coincidência dessas duas datas, né? Festa junina e itens aí para seleção. Nas lojas, o que a gente vê nesse momento está predominando os itens da seleção, porque a Copa está chegando daqui 2 semanas, então o pessoal está animado. Mas você vê os chapéus de palha ali na frente das lojas, itens para quem vai curtir uma festa junina, como por exemplo camisas xadrez. Então há uma diversidade de produtos. Eu conversei com um dos lojistas que disse que para que as vendas alcancem esse patamar de 30%, vão precisar da ajuda da seleção. Por quê? Quanto mais o Brasil avança na Copa, mais produtos são vendidos, porque a empolgação vai aumentando e o movimento aumenta. Eu conversei também com o pessoal da União dos Lojistas aqui da 25 de março e eles disseram o seguinte, que essa projeção de 12% é levando em conta todo o comércio da região, que inclui alguns setores também que acabam não tendo tantas vendas relacionadas a esse período, mas que é uma expectativa boa, principalmente se comparada à última Copa do Mundo. E eles também torcem para que o Brasil avance bastante. Porque caso o Brasil caia muito cedo na Copa, Ana, tem um efeito no comércio aqui. Os produtos acabam ficando encalhados. Porque os lojistas compram muitos produtos na cor da seleção brasileira, na cor da nossa bandeira. E se o Brasil não avança, o pessoal não compra. Então a expectativa é muito positiva. A 25 de março já está verde e amarela, mas no ritmo de uma boa quadrilha.
1: É isso mesmo. Valeu, viu, Prudente? Obrigada pela participação. Bom trabalho para você.
3: Um abraço, bom trabalho.
1: Até mais. Agora, 2h39.
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1: Aprovada na Câmara, deve em breve, quer dizer, há uma expectativa, né, de que seja discutida em breve no Senado, embora não tenha data fechada ainda, né, Vilela? Boa tarde para você.
2: Oi, Ana, boa tarde a todo mundo que está acompanhando a nossa programação. Ana, a tramitação do texto sobre o fim da escala 6x1 deve enfrentar um caminho mais difícil a partir de agora. Esse texto que foi aprovado na Câmara dos Deputados está no Senado Federal. São basicamente dois motivos que devem atrasar ou pelo menos não deixar essa tramitação ser tão célere quanto foi na Câmara dos Deputados. Ana, o primeiro é que as relações entre Lula e o presidente do Senado, Davi Alcolumbre, seguem estremecidas. O ambiente entre os dois não foi revertido desde que a indicação do advogado-geral da União, Jorge Messias, para o Supremo Tribunal Federal foi rejeitada pelos senadores. A segunda dificuldade é a pressão dos setores produtivos. Recentemente, Davi Alcolumbre se reuniu com empresários que criticam a proposta, principalmente o período de transição de um ano. O texto aprovado pelos deputados federais prevê uma redução de 2 horas na jornada semanal, 60 dias depois da promulgação da matéria. Em 12 meses, a carga horária total a cada 7 dias cairia para 40 horas semanais. A proposta de emenda à Constituição prevê ainda 2 dias de folga na semana, sem redução nos salários. Ana, esse texto deve ter uma tramitação menos célere no Senado. Na Câmara dos Deputados, o presidente Hugo Mota se empenhou para agilizar essa votação, marcou inclusive sessões deliberativas, que acelera o prazo de tramitação da proposta dentro da Câmara dos Deputados. Hugo Mota marcou sessões, inclusive, às sextas-feiras. Do prazo de instalação da comissão especial para analisar esse projeto até a votação em plenário foram 30 dias. Um prazo rápido, né? Um tempo de tramitação pouco usual na Câmara dos Deputados. E aí o Palácio do Planalto, viu, Ana, já captou que esse texto deve ter uma tramitação mais lenta no Senado. E aí parlamentares da base já foram acionados por Lula para tentar acelerar essa votação no Senado. A oposição apresentou outra proposta que sugere uma jornada flexível, com carga horária e escala definidas diretamente entre empregado e empregador. A gente deve ter um pouco mais de clareza quanto à celeridade da tramitação dessa proposta nos próximos dias, Ana. E assim que a gente tiver novidades sobre esse assunto, trazemos aqui para os nossos ouvintes. Eu volto com você.
1: Fechado, Vilela. Obrigada, viu, pelas informações. Agora 2h45.
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3: O relógio marca 2h46. Agora você acompanha o Repórter Bandeirantes. Atualizações sobre o estado de saúde do menino que foi atacado por um tubarão no Recife, com o repórter Cacá Barbosa.
4: O menino de 11 anos atacado por um tubarão na praia de Piedade, em Jaboatão dos Guararapes, município do Grande Recife, segue internado em um hospital da capital pernambucana. O caso aconteceu ontem à tarde em um trecho que possui sinalização alertando para o risco de ataques. Segundo o Comitê Estadual de Monitoramento de Incidentes com Tubarões, o animal envolvido foi um tubarão da espécie cabeça chata, com cerca de 2,5 metros de comprimento. A criança sofreu ferimentos graves na perna e na mão esquerda, passou por cirurgia e segue sendo acompanhada por uma equipe multiprofissional. Este é o terceiro incidente com tubarões registrado em Pernambuco desde o início deste ano.
3: Agora o repórter Gustavo Castellucci, de Salvador, nos traz os detalhes do acidente que provocou a morte de 16 pessoas da mesma família na Bahia.
5: A Polícia Rodoviária Federal investiga detalhes do grave acidente na BR-116 entre uma van e um caminhão que deixou 16 mortos e 4 feridos na região de Santa Terezinha, no centro-norte da Bahia. Segundo a Polícia Civil, o caminhão invadiu a contramão e bateu de frente com o veículo que retornava de uma confraternização familiar. José Souza de Castro, pai de uma das vítimas, contou como soube do acidente e se emocionou ao falar da filha.
6: Quando eu chego aqui, tô vendo familiares chorando e tal, estranhei. A palavra pior foi que veio. Sua filha faleceu aí no acidente. E aí, muita tristeza aí. É só o que eu tenho a falar. E que Deus é de dar um bom descanso a ela e minha neta e todos aqueles que estavam lá.
5: O motorista de caminhão, suspeito de provocar o acidente, está internado sob custódia policial.
3: Os partidos políticos têm até o mês de setembro para inspecionar o código-fonte das urnas eletrônicas que serão usadas nas eleições de outubro. A medida faz parte das ações que tratam do ciclo de transparência democrática que é promovido pelo TSE. Segundo o tribunal, a iniciativa permite que as entidades fiscalizadoras, além dos partidos políticos, acompanhem de forma antecipada o funcionamento dos códigos-fonte, programas que são responsáveis pela operação das urnas eletrônicas e demais sistemas eleitorais. O acesso a essas informações das eleições de 2026 foi aberto em outubro do ano passado, um ano antes da realização do pleito, e amplia a participação das instituições no processo de fiscalização. Agora, 2:48. Obrigada por acompanhar o repórter Bandeirantes.
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11: Hoje o assunto é estacionamentos. Com o aumento da frota de veículos nas cidades brasileiras, o setor de estacionamentos continua sendo uma oportunidade interessante para quem quer empreender. Em regiões com grande circulação de pessoas, com áreas comerciais, hospitais, centros empresariais e estações de transporte, a procura por vagas costuma ser constante. O investimento inicial depende do tamanho do espaço e da estrutura, podendo incluir organização do terreno, sinalização, iluminação e sistemas de controle de entrada e saída de veículos. O faturamento varia conforme a quantidade de vagas e a localização, mas estacionamentos bem posicionados costumam ter fluxo diário de clientes. Para quem busca um negócio com demanda recorrente, a operação relativamente é simples. Esse pode ser um caminho interessante para começar a empreender. Boa sorte!
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1: Hoje o nosso assunto com o Dr. Evaldo é desprescrição.
14: Desprescrição. Você sabe o que é isso e qual sua importância? Fique aqui e vou te explicar. Sabemos que medicamentos que atuam no sistema nervoso central devem ser usados com cautela porque aumentam os riscos de delírio, quedas e hospitalizações, sobretudo em idosos com alterações cognitivas, ou seja, das funções de raciocínio e memória. Para compreender o impacto desse tipo de prescrição, foi analisada uma base de dados dos Estados Unidos que registra as prescrições entre 2013 e 2021 e fez um recorte para pacientes com mais de 65 anos, com pelo menos 2 anos contínuos da retirada de medicamentos de ação central das categorias dos antidepressivos, antipsicóticos, barbitúricos, benzodiazepínicos e hipnóticos não benzodiazepínicos. Especial ênfase foi dada a prescrições consideradas inadequadas e utilizadas por pelo menos 28 dias com ou sem indicação clínica claramente indicada na receita. Foram analisados os dados de quase 5 mil pacientes. A cada 1000 prescrições potencialmente inadequadas, o principal diagnóstico era demência e outras alterações cognitivas que não demenciais, embora pacientes considerados normais também fossem prescritos. Porém, mais de 2/3 não possuíam um diagnóstico claramente expresso. Os autores concluem, e eu concordo, que temos inúmeras oportunidades para aprimorar a prescrição, reavaliando desde a indicação até as combinações de remédios e as doses utilizadas. Essa é a desprescrição citada inicialmente. Há uma tendência na prática médica, sobretudo para pacientes idosos e ou com doença mental, de deixarmos como está. Isso é errado e oriento que a cada consulta, especialmente nessa população, seja feita junto à equipe médica uma avaliação sobre a pertinência ou não de se manter determinadas condutas. Não tenha medo ou vergonha de questionar o médico. Ao contrário, isso pode ajudar a melhorar a sua vida ou a de quem você ama e cuida. Fique bem. E até a próxima.
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15: O maior jogador da história da seleção senegalesa é o responsável por carregar as esperanças da nação africana neste Mundial. Sadio Mané, aos 34 anos, hoje atua no Al Nassr da Arábia Saudita, mas tem uma longa trajetória de destaque no futebol inglês, vencendo a Liga dos Campeões e a Premier League com a camisa do Liverpool. Mané também é o maior artilheiro da história de Senegal, com 54 gols marcados por sua seleção. Além disso, tem títulos importantes da Copa Africana de Nações e uma idolatria construída em cima de uma trajetória muito vitoriosa. Rápido, goleador e letal. De Mané, não tem nada o camisa 10 da seleção senegalesa.
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1: 12h56, vamos falar de esportes, hoje com Everton Ramos, que tá com a gente por aqui. Você tá bem? Boa tarde.
16: Tô bem, Ana. Boa tarde pra você e pros ouvintes. Bom retorno.
1: Obrigada.
16: De férias. Tá bem feliz, ó. Ontem participando de maratona.
1: Cê
16: também.
1: Você vê? Que loucura.
16: Encerrou as férias em grande estilo, né?
1: Tô acabada. A hora que eu sair daqui, eu vou ficar internada no meu sofá. E aí?
16: Agora, já trouxemos destaques da seleção brasileira, mas vamos continuar naquela pegada. Brasil, Brasil, Brasil, porque Brasil. Amanhã tem mais um duelo histórico para João Fonseca nas quartas de final, primeira vez que ele chega às quartas de final de um grande slam, que é um dos principais, os quatro principais torneios de tênis no mundo. Ele que ontem derrotou o norueguês Casper Ruud pelo placar por 3-1. Amanhã então tem pela frente o tcheco, o Jakub Mensik. Eles que inclusive já se enfrentaram, ou deveriam ter se enfrentado, no ano passado no ATP da Basileia. Só que o João Fonseca venceu por WO, já que ele teve uma lesão. O Jakub Mensik, ele acabou desistindo porque teve uma lesão no pé esquerdo. Então, agora de fato vão se enfrentar pela primeira vez.
1: Um confronto inédito, então.
16: João Fonseca, 30º, Jakub Mensik, 27º no ranking do ATP, valendo vaga nas semifinais do Grand Slam de Roland Garros. Então, a gente tá naquela ansiedade,
1: pô,
16: né?
1: Demais.
16: Ele conseguindo repetir um feito de 22 anos do Guga. Gustavo Kuerten, que ontem, inclusive, estava em Roland Garros, torcendo ali pelo nosso brasileiro, por João Fonseca. A partir da manhã, né, ela começa não antes das 3h15 da tarde. Não tem como a gente precisar um horário, isso porque vai de acordo com os outros duelos que vêm agendados anteriormente. Então, vai ser depois das 3h15 da tarde. Claro, a gente vai trazendo atualização pro ouvinte ligado aqui na Bandeirantes. Passando também informações de Copa do Mundo, agora 2h58, porque o Paraguai de Gustavo Alfaro teve a convocação, os 26 nomes da lista anunciados hoje, nesta segunda-feira. E alguns destaques brasileiros: três jogadores do Palmeiras, Sosa, Maurício e Gustavo Gomes, um do Grêmio, Balbuena, Júnior Alonso do Galo, Isidro Pita do Bragantino, foi um terror inclusive também para o Internacional nesse fim de semana, e o Bobadilha. Lembrando que o Paraguai está no grupo D com Estados Unidos, Turquia e Austrália, o Campeonato Brasileiro que agora inclusive dá aquela pausa, muitos times entrarão em férias de 15 a 20 dias em uma média dos clubes, para aí também partir para umas negociações, teremos amistosos, mas claro, o nosso olho total agora, Ana, Copa do Mundo, né?
1: É isso, muitos times estão desmontados porque vários jogadores foram para a Copa do Mundo, os outros vão aproveitar para descansar, e agora é isso, toda a atenção aqui do público brasileiro voltada para a Copa do Mundo.
16: Mais uma para finalizar, o David Ancelotti é auxiliar técnico, treinou no ano passado o Botafogo, depois de inclusive não renovar com o clube carioca, passou a integrar a comissão técnica da seleção brasileira. Após a Copa do Mundo, ele deixa a comissão da seleção, né? Tá trabalhando ali com o pai. Acertou hoje para treinar o Lille da França na próxima temporada do futebol europeu.
1: Boa sorte para ele, que vai melhor por lá, né?
16: É.
1: Valeu. Obrigada, viu?
16: Abraço.
1: Gente, obrigada pela companhia também. O Bora Brasil fica por aqui. A gente volta amanhã a partir da 1h com as principais notícias do Brasil e do mundo por aqui. Uma ótima segunda-feira para todo mundo e tchau.
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1: 3h01.
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1: Olá, boa tarde, obrigada pela sua sintonia aqui na Rádio Bandeirantes, Goiânia, 98,7 FM. Hoje é segunda-feira, dia 1º de junho, um novo mês que começa, um novo mês, a gente cria aquela expectativa, né? Ufa, mais um mês que começa, ó, piscou o olho e já estamos no meio do ano de 2026. Eu achei que esse ano passou rápido, hein? Pois é. Bom, você acompanha a gente, como eu disse, no seu rádio, a Rádio Bandeirantes, pelo 98,7 FM.
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0: estados aqui em Goiás e aplicar fraudes financeiras. E hoje, no quadro Carreiras e Negócios, nós vamos receber a professora Cíndia Bressan. Ela é psicóloga, coordenadora do MBA em Gestão dos Fatores de Riscos Psicossociais da nova NR1 do IPOG. E ela vai falar para a gente mais sobre esta nova norma que já está em vigor. Bom, como também tradicionalmente aqui no Bandeirantes acontece, nós temos uma enquete do dia, né? A enquete do dia que sempre traz um assunto polêmico que está rodando nas redes sociais e que todo mundo está comentando e, claro, a gente não pode ficar de fora, né? A nossa enquete hoje traz o seguinte assunto. A apresentadora Silvia Abravanel, filha do Silvio Santos, o apresentador Silvio Santos, ela passou a ser cogitada como possível candidata a vice-presidente de Ronaldo Caiado. Pois é, recentemente a Silvia Abravanel se filiou ao PSD e o PSD, que pretende, talvez, né, surgiu aí a possibilidade de lançar uma chapa única com candidato a presidente e também vice-presidente da mesma chapa, estão cogitando a hipótese de colocar Silvia Abravanel como vice de Ronaldo Caiado. Bom, algumas pessoas do PSD defendem que o nome não seria o ideal, deveria ter um nome mais político, mais forte na política, como, por exemplo, o do presidente nacional do PSD, Gilberto Kassab. Mas outro grupo acredita que trazendo a Silvia Abravanel, que é uma pessoa mais popular da televisão, filha de Silvio Santos, ela pode ampliar o alcance eleitoral, principalmente entre as classes mais populares. E você, o que pensa sobre isso? Você acha que uma personalidade da TV, sem trajetória política, né, efetiva, pode ser uma boa escolha para disputar a vice-presidência da República ao lado de Ronaldo Caiado? Mande para a gente a sua opinião, de preferência em áudio, para o 998476110, dando aqui a sua opinião. Mas os microfones da Rádio Bandeirantes estão abertos, viu? Você também pode mandar uma sugestão de pauta, fazer uma denúncia. Hoje nós recebemos aqui também um material de trânsito. Você pode mandar pra gente fotos, vídeos, ou então alguma reclamação do que está acontecendo ao seu redor, que está te incomodando, chamando a sua atenção. A gente aqui da Rádio Bandeirantes vai atrás para tentar resolver o seu problema, para tentar te ajudar com esta solução. Só reforçando aqui o nosso telefone, o WhatsApp é o 62998476110. O Bandeirantes Acontece tem a produção de Ediana Pimenta, reportagens de Gabriel Alves, Maria Tereza Lemes, Marcos Linhares, Vitória Farias, Luan Alves e Thiago Humberto. Os trabalhos técnicos são de Antônio Macedo, que está de volta, e também Vitória Farias. A direção geral é de Dr. Cid de Oliveira Reis. E a apresentação é comigo, Maria Tereza Lemes, que vou com vocês até às 5 horas da tarde aqui no Bandeirantes Acontece. Então vamos lá começar mais uma edição do nosso programa de toda tarde nesta segundona, dia 1º de junho. Eu quero que você fique aqui com a gente, conto com a sua companhia. Vamos lá.
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0: Eu queria pedir desculpas, né, para os nossos ouvintes. Eu tô com a voz meio fanha, meio rouca, mas eu fui tomar a vacina da gripe e não pude tomar porque a gripe me pegou antes de eu tomar a vacina. Passei um final de semana bem ruinzinha, já estou me recuperando para depois fazer a minha parte e tomar minha vacina da gripe, viu? São 3:08. Olha, o Hospital Municipal de Aparecida de Goiânia, o HMAP, foi apontado pelo Ministério da Saúde como o hospital que mais realiza cirurgias eletivas no Brasil. A declaração foi feita pelo ministro da Saúde, Alexandre Padilha, durante a assinatura das ordens de serviço para a construção de duas novas policlínicas no município. Eu preparei uma reportagem.

0: uma reportagem sobre este assunto. Vamos ouvir.
1: Ao lado do prefeito Leandro Vilela, o ministro da Saúde, Alexandre Padilha, destacou os resultados alcançados pela Rede Municipal de Saúde e afirmou que o Hospital Municipal de Aparecida de Goiânia, o HMAP, se tornou referência nacional na realização de cirurgias eletivas. Segundo o ministro, a inauguração do novo conjunto cirúrgico vai ampliar em cerca de 2.000 cirurgias por ano a capacidade de atendimento da unidade, que agora conta com equipamentos modernos para procedimentos mais complexos e minimamente invasivos.
2: Vai aumentar mais 2.000 cirurgias por ano, potencial com essa nova sala. Aqui o hospital já é o hospital que mais faz cirurgias eletivas no SUS no Brasil, pelo tamanho do hospital, pelo tamanho da cidade, no hospital municipal. Nós batemos o recorde de cirurgias eletivas no SUS em 2025, graças ao Agora Tem Especialista, foram 14 milhões e 900 mil cirurgias. Isso é um Serra Dourada lotado por dia, entrando nos hospitais do SUS, salvando a vida das pessoas. E aqui o hospital municipal, quero agradecer muito a parceria com a prefeitura, o prefeito está aqui junto conosco, é o hospital municipal que mais produziu cirurgias eletivas. Em torno de 7 mil cirurgias, vai poder aumentar mais 2 mil com esse novo conjunto cirúrgico que nós estamos instalando aqui.
1: Durante a visita, também foram assinadas as ordens de serviço para a construção de 2 novas policlínicas, uma no residencial Cândido de Queiroz e a outra na região do Nova Olinda. Juntas, as unidades receberão mais de 600 milhões de reais em investimentos do governo federal e também do governo municipal. As estruturas vão contar com consultas especializadas, exames de imagem como tomografia e ressonância magnética e outros procedimentos que devem ampliar significativamente a oferta de atendimento à população. O prefeito Leandro Vilela comemorou os avanços.
3: É uma demanda crescente, a cidade cresce muito, ministro. É uma demanda crescente, principalmente nas especialidades. E essas duas policlínicas, sem dúvida nenhuma, uma no Parque Itália, outra na Aldeia do Parque, em regiões diferentes, distintas. Uma está na região leste, depois da BR-153, a outra de cá, sem dúvida nenhuma, elas vão dar um salto de qualidade na saúde pública aqui, que é algo que vai ficar marcado na história, assim como o senhor deixou marcado na história, o HMAP está aqui prestando grande serviço à nossa população.
1: As novas policlínicas fazem parte do programa Pra Frente Aparecida 2026, que reúne mais de 300 milhões de reais em investimentos nas áreas de saúde, infraestrutura, educação, mobilidade e segurança. Ainda segundo o ministro Alexandre Padilha, o Brasil tem se destacado pelo tratamento do câncer via Sistema Único de Saúde e Goiás faz parte desta rede.
2: Nós estamos montando a maior rede pública de prevenção, diagnóstico e tratamento de câncer do mundo. Semana passada eu estava na Assembleia Geral da Organização Mundial de Saúde. O Brasil já passa a ser reconhecido por estar montando a maior rede pública de prevenção, diagnóstico e tratamento do câncer. Inclusive, agora nós incluímos, através de uma nova tabela do Agora Tem Especialistas, a cirurgia robótica para o câncer no SUS, aquilo que era um esforço, às vezes, num hospital, numa secretaria municipal, estadual, da universidade, agora passa a ter um financiamento permanente pelo Sistema Único de Saúde, para que a gente possa ter acesso ao que tem de mais moderno, a gente vai garantir.
1: Maria Tereza Lemes, para a Rádio Bandeirantes.
0: Pois é, aí o lançamento, né, da ordem de serviço para a construção de mais 2 policlínicas lá em Aparecida de Goiânia. Esse foi o grande anúncio do sábado feito pelo ministro Alexandre Padilha. Agora são 3:13. Nós estamos com uma enquete no ar falando sobre a última da política nacional, que envolve, claro, o ex-governador de Goiás, Ronaldo Caiado. É que a apresentadora Silvia Abravanel, filha do apresentador Silvio Santos, o Silvio Santos do SBT, aquele tradicional Silvio Santos, olha o aviãozinho, sabe aquele? Pois é. A filha dele passou a ser cogitada como possível candidata a vice-presidente de Ronaldo Caiado. Ela recentemente se filiou ao PSD E muitos dizem, acreditam ali dentro do partido, que uma chapa única com a apresentadora como vice-presidente, candidata a vice, poderia ampliar o alcance eleitoral junto às classes populares. A gente quer saber a sua opinião, o que você pensa disso? Será que uma personalidade da TV sem trajetória política efetiva pode ser uma boa escolha para disputar a vice-presidência da República? O nosso WhatsApp espera a sua opinião. 998476110. A gente já tem participação. Vamos para um rápido intervalo logo depois de ouvir as opiniões dos nossos ouvintes e daqui a pouquinho a gente volta.
4: Boa tarde, ouvintes da Bandeirantes. O Bandeirantes Acontece, aqui é o Pedro Noasco de Planaltina, Distrito Federal. Olha, essa enquete de hoje, ela diz que a filha do Silvio Santos, a Silvia Abravanel, que já teve até umas críticas veladas lá pelo glorioso Zezé de Camargo. Eu acho que ela não pode se misturar muito pelo lado da direita. Como ela foi chacotada pelo extremismo, eu acho que ela está bem vista no segmento de progressista de esquerda. Eu acho que ela poderia ser, sim, uma candidata a vice-presidente. Com certeza iria angariar muitos votos da classe social mais pobre do Brasil. Boa tarde.
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0: De volta com Bandeirantes Acontece aqui na sua Rádio Bandeirantes Goiânia 98,7 FM. Olha, os motoristas que passam pelas avenidas T55 e T10 no setor Bueno, em Goiânia, devem ficar atentos às mudanças no trânsito da região. A prefeitura iniciou a proibição de estacionamento em alguns trechos e faz uma ação educativa para orientar os condutores. As alterações fazem parte das obras do sistema binário entre as duas avenidas, que vai ser reorganizada com o fluxo de veículos na área. Segundo a prefeitura, a Avenida T55 vai passar a ter sentido único no sentido descente entre a Avenida T3 e a Avenida 85. Já a T10 vai funcionar apenas no sentido da subida. Os agentes de trânsito estão na região distribuindo as orientações e alertando os motoristas sobre as novas regras. A prefeitura informa ainda que as mudanças serão necessárias para utilizar o estacionamento privados ou vagas em ruas próximas. Tem que ficar atento então, viu? As obras seguem em andamento e o novo sistema só entra em funcionamento depois da conclusão de todas as etapas. 3:20, agora nós vamos com o repórter Marcos Linhares para falar sobre a participação de estudantes em uma ação educativa no Parque de Goiânia durante a Semana do Meio Ambiente. Boa tarde, Marcos.
11: Boa tarde, Maria Tereza Lemes. Cerca de 200 estudantes da Rede Municipal de Goiânia participarão na próxima quarta-feira de uma programação especial em comemoração à Semana do Meio Ambiente. As atividades serão realizadas no Parque Carmo Bernardes, que fica na região leste da capital. Os alunos das escolas municipais Maria Araújo e José Alves Vila Nova terão uma manhã de aprendizado em contato direto com a natureza. A ação é promovida pela Secretaria Municipal de Educação e contará com o acompanhamento de uma equipe multidisciplinar, que é formada por pedagogos, biólogos e também geólogos. A programação inclui uma trilha pedagógica, palestra, atividades de educação ambiental e piquenique. Os estudantes também assistirão à peça teatral Anjos da Guarda, que é apresentada pela Guarda Civil Metropolitana, que aborda de forma lúdica a importância da preservação ambiental. Durante a visita, os participantes receberão orientações sobre descarte correto de resíduos, preservação dos recursos naturais, fauna e flora do Cerrado, além de conteúdo sobre ecossistemas, mata ciliar e recursos hídricos. De acordo com a Secretaria Municipal de Educação, a iniciativa busca fortalecer a consciência ecológica dos estudantes por meio de experiências práticas fora da sala de aula, estimulando a reflexão e a responsabilidade com o meio ambiente. Marcos Linhares, eu volto com você, Maria Tereza Lemes, no Bandeirantes Acontece.
0: Obrigada, Marcos, por sua participação aqui com a gente. Agora são 3:22. O ex-prefeito de Aparecida de Goiânia, Gustavo Medanha, finalmente tomou uma posição definitiva sobre qual será o seu projeto político para as eleições deste ano. Lembra que Gustavo Medanha, junto com um monte de outros políticos, estavam sendo cotados para ser o vice do candidato com pré-candidato ao governo de Goiás, Daniel Vilela, né? Gustavo era um deles, mas o ex-MDBista decidiu que agora vai disputar uma vaga no Senado e já planeja um evento para o lançamento de sua pré-candidatura. Gustavo Medanha disse que tem conversado com prefeitos sobre a confirmação de sua intenção e que, inclusive, ele deve almoçar com o prefeito de Aparecida de Goiânia, Leandro Vilela, para ter o seu aval, para garantir a sua parceria, né, o seu apoio. Bom, o lançamento da pré-candidatura dele está previsto para acontecer em Aparecida de Goiânia no fim de junho ou final de julho. Nos bastidores, o entorno de Medanha avalia que ele desistiu de ser vice de Daniel depois de ver suas chances para a vaga ser diminuída. Na prática, ele continua à disposição, mas não vai mais trabalhar em prol da vaga de vice-governador ao lado de Daniel Vilela. Ele vai ser agora candidato ao Senado na chapa de Daniel Vilela, né? Mas agora sem mais a pretensão de ser candidato a vice. Bom, os nomes agora vão diminuindo, né? Já vai se afunilando quem será mesmo o vice e a gente só vai saber mesmo oficialmente depois de julho, quando deve acontecer as convenções partidárias. Agora são 3:24, ainda falando em campanha política, uma nova rodada da pesquisa Real Time Big Data, divulgada hoje, mostrou que se houvesse um segundo turno agora, o senador Flávio Bolsonaro perderia para Lula com 5 pontos de diferença. E olha só o que surgiu. Ronaldo Caiado empataria com o presidente num possível segundo turno. A pesquisa mostra que Flávio deixou de ser o oponente mais competitivo da direita contra o petista nos cenários do segundo turno. Bom, segundo a pesquisa, em um possível segundo turno realizado hoje, Lula teria 45% dos votos contra 40% de Flávio Bolsonaro. Já se o confronto fosse entre Lula e Caiado, o ex-governador de Goiás empataria com Lula, os dois com 43% das intenções de voto. O ex-governador de Minas Gerais, Romeu Zema, também aparece bem colocado num possível segundo turno. Mas Zema teria um empate técnico, porque Lula pontuaria com 43% e Zema com 40% num possível segundo turno. São as pesquisas eleitorais desenhando aí todo um cenário político e, como eu disse agora há pouco, muita água vai rolar até chegar a data oficial, se eu não me engano, é 5 de agosto, onde acontecem as convenções partidárias, a entrega da ata para o Tribunal Superior Eleitoral e aí sim começa de fato a campanha de 2026. 3:26, a gente vai agora com o repórter Luan Alves, que traz informações sobre golpistas que se passam por representantes do INSS para enganar os beneficiários. Luan Alves, conta pra gente mais detalhes. Boa tarde.
12: Uma ótima tarde para você, Maria Tereza, e pro ouvinte sintonizado na Bandeirantes Goiânia. Moradores de Goiás estão sendo alvos de um golpe que utiliza o nome do Instituto Nacional do Seguro Social, o INSS, para enganar aposentados e pensionistas. Criminosos têm se apresentado como supostos representantes do Instituto e visitado residências, oferecendo a realização da chamada prova de vida. Durante a abordagem, os suspeitos pedem documentos, informações pessoais, dados bancários e até senhas de acesso ao aplicativo Meu INSS. Segundo denúncias recebidas pela Agência da Previdência Social de Luziânia, os dados obtidos pelos golpistas estariam sendo usados para contratação de empréstimos e realização de transferências bancárias indevidas. As investigações apontam que os criminosos utilizam camisas sociais azuis e crachás com a identificação Meu INSS, um serviço que não existe oficialmente. A estratégia tem como principal alvo os idosos, que acabam confiando na falsa identificação apresentada pelos suspeitos. O INSS alerta que não realiza prova de vida presencial na casa dos beneficiários. O procedimento deve ser feito pelos bancos responsáveis pelo pagamento dos benefícios ou por meio dos canais oficiais do Instituto. Em caso de suspeita de golpe, a orientação é não fornecer qualquer informação pessoal e entrar em contato imediatamente com a Central 135 ou registrar denúncia à Polícia Civil pelo telefone 197. O Instituto reforça ainda que qualquer dúvida deve ser esclarecida diretamente em uma agência da Previdência Social ou pelos canais oficiais de atendimento. Luan Alves, para o Bandeirantes Acontece.
0: Obrigada, Luan, por sua participação aqui com a gente no Bandeirantes Acontece. 3:28, vamos com a participação dos nossos ouvintes e rapidinho a gente está de volta.
13: Boa tarde, Rádio Bandeirante, boa tarde, Maria Tereza, a todos, né? Bom, Silva Bravanel, né? Filha aí do inesquecível Silvio Santos, o homem que cresceu na vida com honestidade, entendeu? Trabalhou muito, grande homem. Bom, as filhas tiveram uma educação muito boa, né? Muito boa, isso aí foi muito bom. Mas eu não acredito que ela, como vice, ia chamar muita atenção aí do povo, não, né? Se fosse a Patrícia Bravanel, eu acredito até que iria um pouco mais, né? Mas eu acredito que não seria muito viável, não. Mas também não seria tão ruim, não, porque pelo menos corrupta ela não é, né? Então, quer dizer, já veio de berço, né? A educação.
14: Boa tarde, pessoal da Rádio Bandeirante. Quem está falando aqui é o Marcelo Amaral. Ronaldo Caiado, tendo vista como a sua vice, Silvia Abravanel. Quem diria, hein? Se com Caiado e mais um nome político, nome forte, não venceria o Lula, imagine agora com uma apresentadora de programa. O circo realmente está montado.
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2: 3:34.
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2: De volta agora com o nosso quadro Carreiras e Negócios, e eu recebo hoje aqui a professora Cíndia Bressan, psicóloga, coordenadora do MBA em Gestão dos Fatores de Riscos Psicossociais da nova NR1 do IPOG, que vai conversar com a gente mais sobre esta nova norma que já está em vigor e que faz com que a gestão das empresas se preocupe também com a saúde mental dos seus trabalhadores, não é isso mesmo? Boa tarde, Cíndia, obrigada pela sua presença aqui no Bandeirantes Acontece.
7: Muito boa tarde, que satisfação enorme estar aqui falando de um assunto tão importante e ao mesmo tempo tão atual. Eu que agradeço a oportunidade.
2: Vamos lá, essa nova NR1 já está em vigor. O que ela traz de mudança para as empresas?
7: Vamos fazer um contexto um pouco histórico, né? O que a gente tem? A NR1, ela já é uma norma muito antiga e é uma norma que preza por toda a regulamentação da saúde e segurança do trabalhador. A partir dela tem outras NRs que também estão ligadas à ergonomia e a vários outros fatores relacionados à saúde e segurança do trabalhador. Essa norma em 2024 teve uma reedição, ela foi revista, e nessa reedição de 2024 eles enfatizaram o que já existiam, que eram essas questões dos fatores de riscos psicossociais no trabalho. A gente tem alguns fatores de riscos no trabalho, como riscos biológicos, riscos químicos, riscos de acidente e, é claro, também riscos ergonômicos. Dentro dos riscos ergonômicos, que fala sobre a estrutura do trabalho, que fala sobre o formato do trabalho, nós temos os fatores de riscos psicossociais, que foi dado ênfase em 2024 e um tempo para as empresas se adaptarem a essa mudança. Esse tempo acabou agora, dia 26 de maio. Então, a partir do dia 26, uma fiscalização que era orientativa, agora pode ser também punitiva.
2: E quais são essas alterações na parte do cuidado psicossocial que as empresas têm que ter agora, então? Qual, assim, o olhar maior que ela tem que ter?
7: Agora elas vão ter que medir esse tipo de fator de risco também. Usando vários instrumentos, a norma, ela não especifica qual é o tipo de instrumento. Se é um questionário, uma entrevista, um focus group. Mas ela fala que é preciso medir com instrumentos que sejam cientificamente validados. Então, isso é uma coisa importante também para as pessoas prestarem atenção quando elas forem aplicar algum tipo de instrumento. Vamos pensar aqui na rádio.
2: Uhum.
7: Aqui é preciso medir os decibéis.
2: Uhum.
7: Porque se eu tenho decibéis muito altos, isso aí é um risco. E as pessoas talvez vão precisar usar equipamentos de proteção individual. Da mesma forma, eu posso medir um risco e não existir. Eu posso chegar aqui na rádio e falar, olha, os decibéis estão adequados para o tipo de isolamento acústico, para o tipo de profissional, e tá tudo bem. Mas eu medi isso para provar que eu não preciso de um plano de ação porque está tudo dentro da legislação da conformidade. A mesma coisa a gente vai precisar fazer com os fatores de riscos psicossociais. Eu vou ter que medir. Se eu encontrar algum fator de risco, eu vou ter que criar um plano de ação e executar esse plano de ação para mitigar esses riscos. Agora, eu posso também não encontrar risco nenhum, mas eu tenho que provar para o Ministério do Trabalho e Emprego que eu fiz essa medida.
2: E quais são esses índices que a gente vai, que as empresas têm que ficar atentas? Por exemplo, quando a gente fala em doenças psicossociais, a gente está falando de doenças relativas ao emocional do trabalhador, né? O que vai ser medido, então? Por exemplo, aqui foi como a gente pegar o exemplo que você deu, os decibéis. Esse índice que eles têm que medir, como é que eles vão trabalhar isso? Saber, por exemplo, quantos funcionários, por exemplo, adoeceram mentalmente, tiveram atestados, como é que isso vai funcionar na prática?
7: Exatamente isso. O que que acontece? Nós temos alguns indicadores que podem estar relacionados a esses fatores de risco. Acho que a primeira coisa importante para o nosso ouvinte estar ciente é que nós não estamos avaliando a saúde mental do indivíduo. Quando a gente fala em fatores de riscos psicossociais, nós estamos falando do cargo que as pessoas ocupam dentro de uma estrutura física e de cultura daquela organização. Exemplo, você ocupa um cargo de jornalista. Uhum. Qualquer pessoa que venha para o cargo de jornalista está aqui dentro da rádio sujeito aos mesmos fatores de riscos psicossociais. Porque ele tem a mesma demanda por metas, ela tem a mesma questão da carga horária, ele tem a mesma questão de urgências que acontecem, notícias que precisam ser cobertas de maneira rápida. Então, nós não estamos olhando, exemplo, para Maria Tereza, para a Cíndia, para o João, para o José e para a Joana. Nós estamos olhando para aquele cargo dentro de uma estrutura e dentro de uma cultura organizacional. Quais são os fatores que o Ministério do Trabalho já disse, já sinalizou, ele já lançou várias cartilhas, ele já lançou guias, manuais. O que que ele já sinalizou que ele vai olhar? Jornada de trabalho. Ele vai olhar os atestados que a empresa teve, principalmente atestados voltados para o que a gente chama de CDF, que é a classificação internacional de doenças relacionadas a uma saúde mental do indivíduo. Ele vai olhar jornada de trabalho, ele vai olhar como é que estão as folgas dos trabalhadores, ele vai olhar a questão de assédios de qualquer tipo, como é que a empresa previne isso, como é que é o compliance, como é que são, aonde que as pessoas que se sentem assediadas ou com qualquer outro tipo de problema, a quem que elas podem recorrer? Se existe um canal de escuta ativo também, essas são algumas diretrizes que o Ministério já mostrou em algumas cartilhas, em alguns manuais, que vai dar uma olhada.
2: Cíndia, você como professora e também coordenadora do MBA de, em gestão de fatores do IPOG, o que que você acredita que é necessário que as empresas tenham atenção? Elas já estão preparadas para isso? Você tem esse contato para saber se elas já estão preparadas para já... Já foram quase 2 anos, né, de preparação.
7: Deveriam, né, Maria Tereza? Mas o que a gente tem de informações de mercado é que nem todas estão. Algumas já saíram na frente e antes mesmo da revisão da NR1 em 2024, já buscavam um ambiente saudável. Um ambiente sem assédio, um ambiente com jornadas plausíveis, com uma cobrança de meta adequada, porque isso faz parte do trabalho. Se você perguntar, nossa, Cindy, agora então a gente não pode cobrar meta de nenhum trabalhador? Não é verdade, porque as empresas têm fins lucrativos e elas vivem de vendas, de alcance de resultados, de alcance de metas e indicadores. A questão é como eu venho fazendo isso. Então, o que que acontece hoje? A gente tem, especialmente pensando em Goiás, em empresas de pequeno, médio porte, a maioria não está preparada para isso. Ela vem correndo atrás, principalmente esse ano. A gente teve um aumento muito grande, inclusive, de alunos em alguns cursos. Além do MBA específico, que é o primeiro do Brasil em fatores de riscos psicossociais da NR1, a gente também tem um curso de extensão universitária, que a gente chama CEL, curso de extensão universitária. Esse a gente já está indo para a quinta turma remota. só nesse final de ano passado e começo desse ano. Justamente porque as empresas, profissionais liberais, psicólogos, engenheiros, médicos, toda a equipe, porque isso é uma coisa importante também, esse trabalho não vai ser feito só por um profissional, nem por um questionário ou por uma planilha. Esse é um trabalho da área de saúde e segurança no trabalho, que envolve multidisciplinaridade, vários médicos, dentro do que a empresa já vem trabalhando, desde o seu PCMSO, a todas as suas outras normativas relacionadas à saúde e segurança no trabalho, e agora foi ampliado. Mas ele é um trabalho de várias mãos, e que a maioria das empresas ainda está tateando como que ela vai conseguir apresentar isso adequadamente para o Ministério, até porque o próprio Ministério ainda não lançou, vamos dizer, um checklist do que o auditor, ao chegar numa empresa, especificamente falando do item 1.5 da norma, dos fatores de riscos psicossociais, vai pedir. A gente já tem algumas autuações, sabia?
2: Não.
7: Baseado na NR17. A NR17, ela fala da ergonomia no trabalho. E os fatores de riscos psicossociais estão dentro dos fatores ergonômicos no trabalho. E eu já peguei umas notificações agora, de final de abril, onde ele já falava se existia uma cartilha anti-assédio, como é que as pessoas eram treinadas em todos os níveis hierárquicos para combater e coibir qualquer tipo de assédio, se a empresa tinha um canal de denúncia para esse tipo de questão, como é que a empresa fazia o treinamento de novos colaboradores e dos líderes, né, dos gestores sobre esse tema, como é que isso era incluído e temas sensíveis dentro de uma pauta de treinamento, como é que eles tinham materiais de treinamento relacionados a isso, materiais de compliance. E neste caso específico dessa autuação, ele deu uma semana para a empresa mostrar o que ela estava fazendo nesse sentido, né?
2: E agora, você disse, vai começar mesmo essa ação mais punitiva, né? Já foi a de orientação. O Ministério ainda não divulgou quais itens serão detalhados, como você acabou de falar, mas como que a cultura de uma organização, de uma empresa, né, pode influenciar na saúde mental do trabalhador?
7: A gente vem falando, inclusive, hoje de saúde integral, né? Porque a cultura de uma empresa é um fator determinante para isso. Porque é a cultura que estabelece como é que eu posso ou não cobrar uma meta, por exemplo. A cultura estabelece porque, apesar de existir toda uma legislação trabalhista, apesar de existir todo, às vezes, um conjunto de regras escritas daquela empresa, a gente sabe que a vida como ela é pode ser diferente.
2: É.
7: E o que a cultura vem mostrar é a vida como ela é.
2: Na prática.
7: Na,
2: né,
7: prática, exatamente, Maria Tereza. Então, o que o auditor vai querer ver no dia a dia das auditorias é a prática. Inclusive, eu estive num congresso em São Paulo, onde um auditor falou: olha, eu quero conversar com as pessoas. Eu quero momentos a sós com elas, sem RH, sem a área de SST, sem líderes. Eu quero entender como é que a coisa acontece no dia a dia. Porque é isso que vai me mostrar a jornada de trabalho dela. Não é só eu pegar, por exemplo, uma folha de ponto. É eu entender como é que isso foi trabalhado. Uma troca de jornada, uma troca de folga. E é interessante, Maria Tereza, que nós não estamos falando de um aspecto relacionado à saúde integral do ser humano isolado. Nós estamos falando de um conjunto de mudanças sociais relacionadas ao trabalho. O trabalho, como ele era antigamente, na época dos nossos pais, dos nossos avós, que era muito sacrifício, que os donos das empresas podiam falar e obrigar as pessoas a fazer quase qualquer coisa, não existe mais. Principalmente com as novas gerações que estão chegando no ambiente de trabalho e querem respeito, querem ser reconhecidas e se sentirem pertencentes sendo quem eles são, querem flexibilidade de trabalho, de horário, de carga horária, querem valorização, reconhecimento. Então, o que nós estamos vivendo, Maria Tereza, é uma mudança de modelo de trabalho. De um modelo tradicional, de uma administração científica, de uma era de Taylor e do início dos anos de 1900, para um novo modelo de trabalho que vai se configurar agora nos anos 2000.
2: E esse novo modelo de trabalho requer essa atenção toda para a saúde do trabalhador, saúde mental também, né? Porque muitas vezes era tratado como frescura.
7: Exatamente. Ainda existe toda uma desmistificação que nós precisamos fazer sobre o que é saúde mental. E porque nas empresas a gente percebe, às vezes até hoje, que a pessoa fala assim, nossa, eu estou com enxaqueca. É de uma ordem. Ah, mas se falar que eu tô deprimido, ah, mas se falar que eu tô com problema de ansiedade, uma crise disso, é de outra ordem. Então, lembrando, apesar de nós não estarmos falando sobre pessoas, nós estamos falando em ambientes, culturas que vão precisar ser acolhedoras e tomar cuidado também com outros tipos de doenças, que não só as físicas e não só os acidentes físicos também, que hoje a gente sempre, hoje não, já há algum tempo, felizmente, a gente tem todo um aparato de proteção dos indivíduos para isso. E agora nós vamos precisar também proteger, vamos dizer assim, a saúde integral, o bem-estar dos indivíduos dentro dos ambientes de trabalho.
2: Essa nova, né, esses novos índices da NR1, ela veio por conta de que existiam muitos casos, os trabalhadores estavam adoecendo muito?
7: Exatamente, Maria Tereza. A gente tem só dois números, por exemplo, que já são alarmantes. Em 2024, o número de afastamentos por CDF, que é o relacionado à saúde mental, foi de 474 mil e poucos. Em 2025, ele pulou para 546 mil o número de afastamentos. Lembrando, nós não estamos falando que o trabalho adoece, que esses afastamentos são por causa do trabalho. É muito importante deixar isso claro, porque o trabalho é vida.
2: Uhum.
7: O trabalho é uma forma da gente produzir, da gente melhorar a sociedade, da gente realizar sonhos, propósitos, sustentar e dar conforto para nossa família. É o trabalho que move o mundo.
2: Uhum.
7: A gente precisa entender como esse trabalho tem sido feito nos diversos locais em que a gente pode trabalhar. É isso que a gente tem olhado. Então, quando eu falo desse CDF, a pessoa pode estar doente sem que essa ocorrência tenha acontecido no trabalho.
2: Sem ter relação com o trabalho.
7: Sem ter relação com o trabalho. Eu posso ter um problema familiar, um problema de saúde, um problema financeiro, problemas de várias ordens na minha vida, vamos pensar, pessoal, e isso me levou a uma crise de ansiedade, me levou a uma depressão, me levou a algum tipo de estado que eu fui afastada do trabalho. Mas não aconteceu a origem lá no trabalho.
2: Uhum.
7: A origem aconteceu em outro lugar. Mas é fato. A gente tem, por exemplo, burnout. Burnout é o adoecimento específico, a exaustão e a disfuncionalidade de um indivíduo especificamente voltado ao trabalho. Ele não é considerado uma doença ocupacional, vamos dizer assim, né? Ele não tem um CID voltado como doença, mas ele já aparece no código, como QD85, uma condição advinda de alguns fatores organizacionais. E o que o empresário precisa estar de olho é que quando eu perco um colaborador, porque ele se afasta por burnout, já que a gente está dando esse exemplo, eu perco meu melhor colaborador.
2: Uhum.
7: Porque quem tem burnout é o colaborador que está engajado, é o colaborador que quer entregar meta, é o colaborador que quer fazer o seu melhor. Quem não está engajado, quem não está trabalhando adequadamente, não vai sofrer para isso. Então, isso é mais alarmante ainda, porque eu perco os meus melhores trabalhadores.
2: É, isso é preocupante, né?
7: Muito.
2: O que, então, quais consequências as empresas agora podem sofrer caso elas não cumpram, então, essa NR1?
7: Primeiro, elas podem ser autuadas, multadas e sofrer várias sanções. Elas também podem, e aí de uma forma, como estamos falando de cultura, de um fator mais intangível, perder sua marca empregadora. O que, que é isso? Olha, hoje nós temos um público muito mais antenado com redes sociais, com Glassdoor, que é justamente uma ferramenta onde eu vejo a vida como ela é dentro das empresas e etc. Então, se eu sou um talento, uma pessoa boa, e de repente eu sou convidado para trabalhar na empresa Bolinhas Amarelas,
2: uhum,
7: eu vou lá e olho sobre as Bolinhas Amarelas e eu falo, não, acho que eu não vou gostar de lá não. Olha o que disseram que os líderes lá fazem. Ah, acho que eu não vou para lá não. Olha como é que disseram que a jornada de trabalho lá. Ah, não vou não. Olha o que as pessoas estão ouvindo às vezes lá dentro da empresa. Eu não vou querer trabalhar lá não. Então, além das questões que a gente tem de multas e todo o Ministério do Trabalho envolvido nisso daí, a gente também tem um fator intangível que é a imagem dessa empresa no mercado. E ela também está correndo o risco de não conseguir atrair ou manter pessoas engajadas e boas justamente pela imagem que ela está passando, pela forma como ela trata as pessoas de qualquer nível, em qualquer cargo, dentro do seu ambiente de trabalho.
2: E pensando assim, isso é um ponto muito importante, porque essa questão, né, de como a empresa trata o seu funcionário pesa muito e é o que pode tanto levar ao sucesso quanto ao fracasso de uma empresa.
7: Exatamente. A gente tem, inclusive, um grande aumento da ordem assim, de 1000% nos últimos 10 anos de fatores relacionados aos riscos, ao que a gente chamaria de riscos psicossociais, dentro de ações trabalhistas. Então, se antes a pessoa ia lá reclamar que ela não recebeu hora extra, ou que ela não teve férias, alguma coisa, hoje em quase toda ação trabalhista, ela também fala sobre assédio, a forma como ela era tratada pelo líder, essa questão de mudança de folgas, algumas questões que antes não apareciam começaram a aparecer nos últimos 10 anos. Tanto que neste mesmo ano da revisão da NR1, em 2024, o governo também lançou a Lei 14.831, onde o próprio governo vai dar um selo para as empresas promotoras da saúde mental no trabalho. Parecido com selos que a gente tem de outras entidades, inclusive internacionais, agora é o próprio governo que vai criar critérios. Já existe uma comissão triparte de que deve apresentar alguma coisa a esse respeito nos próximos meses. Ela já foi constituída agora esse ano. E ela deve falar quais são os critérios que o próprio governo vai certificar empresas que promovem ou não a saúde mental no trabalho. E que, é claro, além dessa questão da marca empregadora, também vão ter benefícios fiscais, benefícios relacionados a todo o governo federal.
2: Então agora é um passo importante que foi dado e que todo mundo tem que se preparar, né?
7: Todo mundo.
2: Cíntia, muito obrigada pela sua participação. Tem alguma coisa que você gostaria de pontuar que a gente ainda não falou?
7: Olha, primeiro eu quero falar para as pessoas não saírem desesperadas, né? Pegando o que vê pela frente. Não acredite em promessas milagrosas. Faça os seus fatores de riscos psicossociais em 3 dias e etc. Não. Olhe para o que ela já tem, para o que ela já trabalha dentro da saúde e segurança no trabalho. Chame os profissionais que já trabalhem com ela. Converse com todo mundo. Uma coisa que aparece muito na NR1, tanto para o GRO, para o PGR, é muito importante olhar o seu PGR. Tudo começa pelo PGR, né? É envolver o trabalhador em vários momentos. Não deixar que o trabalhador seja o último a saber, ou não deixar esse PGR ou qualquer outro documento guardado às 7 chaves que o trabalhador não pode ver. Muito pelo contrário, ele tem que ser incluído, ele tem que fazer parte o tempo todo. Então, primeiro, chame a sua equipe de saúde e segurança no trabalho, olhe para o seu PGR, olhe para a sua gestão de riscos ocupacionais, veja quais são as suas possibilidades de medida desses fatores de risco. Pesquise no mercado quais são instrumentos. Além de instrumento, existem outras ferramentas como Fox Group, entrevistas. E a gente tem como ter isso de uma maneira estruturada e validada cientificamente. E faça alguma coisa robusta, sustentável. Não só para atender a norma, para de fato incorporar isso no DNA da empresa, na cultura da empresa. Sensibilize muito, desde a alta direção a todos os líderes, mesmo líderes operacionais. Porque são eles que vão fazer a diferença na cultura do dia a dia. E tem mais, quando uma empresa é multada, notificada, é o nome do seu dono, dos seus diretores, de quem assina pela empresa, que está em jogo. Então, é responsabilidade da alta cúpula da empresa cuidar disso.
2: Tá certo. Muito obrigada pela sua participação aqui no Bandeirantes Acontece. Foi ótimo os seus esclarecimentos. Muito obrigada, viu, Cíntia?
7: Eu que agradeço, estou sempre à disposição. Foi uma grande satisfação conhecê-los. Parabéns pelo espaço e pelo trabalho.
2: Obrigada. Agora são 3h56. A gente vai para um rápido intervalo e daqui a pouquinho a gente volta.
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2: 4 horas em ponto, de volta com Bandeirantes Acontece aqui na sua 98,7 FM, Rádio Bandeirantes Goiânia, a rádio mais ouvida aqui da capital. Bom, o alerta agora é para quem busca obter a Carteira Nacional de Habilitação Gratuita, a CNH. O Detran de Goiás chama a atenção da população para um golpe que utiliza falsas ofertas deste benefício. Mais um golpe na praça, gente. Bom, em um caso recente, usuários foram atraídos por uma página nas redes sociais que divulgava a CNH do Brasil gratuita. Depois do cadastro, as vítimas passaram a receber mensagens em uma página que imita a identidade visual do gov.br com cobranças de taxas indevidas. Segundo o Detran Goiás, uma das vítimas realizou a inscrição após ser atraída pela promessa da CNH gratuita e em seguida recebeu cobranças de taxas para a liberação do suposto benefício. Ao verificar os dados, ela desconfiou da fraude e procurou o órgão. O Detran alerta ainda que golpistas usam temas em alta para enganar a população e criam sites e plataformas falsas que simulam os serviços oficiais, induzindo o usuário a fornecer os dados pessoais e até pagar boletos fraudulentos. O órgão reforça que não realiza cobrança por aplicativo ou sites desconhecidos e orienta que os usuários não cliquem em links patrocinados. Em caso de dúvida, o cidadão deve entrar em contato com o Detran Goiás pelo telefone 154 ou então pela ouvidoria. Bom, para acessar o serviço da CNH, você deve utilizar apenas canais oficiais como o site do Detran, o aplicativo Detran Go On e o portal Expresso e além do gov.br. Tome então cuidado, hein, gente? Mais um golpe aqui tentando faturar sobre quem deseja tirar a CNH do Brasil de forma gratuita. 4:02, golpistas também, isso a gente já falou desses golpistas que se passam pelo INSS com Luan, a gente vai agora com a Vitória Farias, que vai trazer um dado alarmante, o uso de cigarros eletrônicos avança entre adolescentes em Goiás, 40% já testaram o dispositivo. Boa tarde, Vitória.
14: Boa tarde, Maria Tereza Lemes. Boa tarde, você ouvinte do Bandeirantes Acontece. 4 em cada 10 adolescentes goianos entre 13 e 17 anos afirmam já ter experimentado cigarros eletrônicos, como vapes e pods. Os dados são da 5ª edição da Pesquisa Nacional de Saúde do Escolar, PENSE, divulgada pelo Instituto Brasileiro de Geografia e Estatística, em parceria com os Ministérios da Saúde e da Educação. Segundo o levantamento, 39,2% dos estudantes entrevistados em Goiás disseram já ter usado cigarros eletrônicos ao menos uma vez. O índice é maior entre as meninas, com quase 42%, enquanto entre os meninos o percentual foi de 36,9%. A pesquisa também mostra maior incidência nas escolas públicas, onde 40% dos estudantes relataram já ter experimentado os dispositivos. Nas instituições privadas, o percentual ficou em 34,5%. Com os números, Goiás aparece na 5ª posição entre os estados com maior consumo de cigarros eletrônicos.

0: 42%. A Pense também aponta que 23,2% dos adolescentes goianos disseram já ter fumado cigarros tradicionais antes dos 18 anos. O percentual é semelhante entre meninos e meninas, mas maior em escolas públicas do que privadas. Outro dado considerado preocupante é que quase 14% dos estudantes afirmaram ter fumado antes dos 13 anos de idade, principalmente meninos matriculados em escolas públicas. Segundo a Organização Mundial da Saúde, o crescimento do consumo entre adolescentes está relacionado ao forte investimento da indústria do tabaco em estratégias de marketing voltadas ao público jovem, apesar de a venda e comercialização desses dispositivos serem proibidos no Brasil. Vitória Farias, eu volto com você, Maria Tereza Lemes.
1: Obrigada, Vitória, por suas informações e sua participação aqui no Bandeirantes Acontece. 4:05, Vilmar Rocha conversou com a Rádio Bandeirantes Goiânia sobre Gilberto Kassab ser vice de Ronaldo Caiado para a presidência da República. Tiago Humberto tem os detalhes.
2: O presidente nacional do PSD, Gilberto Kassab, afirmou que está à disposição do partido para compor como vice numa eventual chapa presidencial encabeçada por Ronaldo Caiado nas eleições de 2026. A declaração foi feita após lideranças da sigla passarem a defender publicamente seu nome para ocupar a vaga de vice. Em publicação nas redes sociais, Kassab disse ter recebido com honra as manifestações de apoio feitas por dirigentes do partido, entre eles Jorge Bonhausen e Heráclito Fortes. Apesar disso, ressaltou que ainda não há qualquer definição sobre a composição da chapa e que a decisão dependerá de negociações internas e alianças políticas. Um dos fundadores do PSD, junto com Kassab, o ex-deputado federal goiano Vilmar Rocha, disse a Bandeirantes que enxerga com bons olhos essa aliança com Ronaldo Caiado.
3: Ontem eu falei com o Kassab por telefone, porque ele está em Lisboa e participando lá daquele evento do IDP. Então bati um papo com ele e falei, e aí? Então a posição dele é muito clara. Ele, se for necessário, ele topa ser o vice, mas se houver uma alternativa de uma composição partidária melhor, ele também não vai, ele abre mão, ele não. Ele quer é que o partido tenha uma chapa forte, que ganhe as eleições, que tenha um bom desempenho. Agora, a solução dele ser o vice, ela é muito boa para a candidatura do Caiado.
2: Ainda de acordo com o Vilmar Rocha, uma chapa com Ronaldo Caiado e Kassab de vice pode atrair lideranças do PSD da Bahia e Pernambuco, estados que estão hoje com o presidente Lula, que busca a reeleição.
3: Vamos começar pela Bahia. O senador Otto Alencar, que é o presidente lá, ele é muito comprometido com o PT. Mas o PSD da Bahia não é só o Otto Alencar. Tem deputados federais, deputados estaduais, prefeitos, vereadores. O Kassab sendo vice, a maioria desses prefeitos, vereadores, lideranças do PSD da Bahia, até porque lá também o ACM Neto está apoiando o Ronaldo Caiado. Então, a maioria do PSD, a base do PSD da Bahia, pode dizer para o senador Otto Alencar, olha, podemos para governador da Bahia até votar no seu candidato, por exemplo, que você quer. Mas para presidente da República, nós vamos votar no candidato do nosso partido. Então, pode ter esse efeito na Bahia, sim. A mesma coisa em Pernambuco.
2: Ainda a Bandeirantes, Vilmar Rocha não decidiu se disputará as eleições deste ano e não descartou nenhuma possibilidade, inclusive de ser vice de Daniel Vilela. Tiago Humberto para a Rádio Bandeirantes.
1: Obrigada, Tiago, por sua informação. E essa matéria, né, casa com a nossa enquete do dia. Kassab disse que pode ser

0: seja, se não tenha um outro nome. E um outro nome surgiu. É, a nossa enquete do dia traz o que estão falando nas redes sociais, em todos os sites, o que a apresentadora Silvia Abravanel, filha de Silvio Santos, o famoso Silvio Santos, passou a ser cogitada como pré-candidata a vice-presidente ao lado de Ronaldo Caiado, ela que se filiou recentemente ao PSD, e o PSD querendo lançar aí uma chapa pura, só do partido mesmo, tem essa possibilidade. É, parte do partido do PSD, né, considera que isso não ia sair bem, que era melhor um nome mais político, como até mesmo do presidente nacional, Gilberto Kassab, mas outra ala do PSD acredita que a Silvia Abravanel poderia ampliar o alcance eleitoral da chapa, principalmente junto às classes sociais mais baixas, como a C, a D, a E, né? Principalmente as classes mais populares. E a gente está fazendo essa pergunta hoje aqui para o nosso ouvinte. Você acredita, na sua opinião, uma personalidade da TV sem trajetória política efetiva pode ser uma boa escolha para disputar a vice-presidência da República? Muito tempo atrás, né? Acho que na última eleição também se cogitou o nome do apresentador Luciano Huck como candidato à presidência da República. São personalidades da TV que são muito carismáticas, que as pessoas gostam e que estariam aí podendo ingressar na política, né? Será que dá certo esse casamento, fama e política? Será que realmente eles conseguem trabalhar desse jeito? Será que quem ele é na televisão é a mesma, será a mesma coisa na política? Acho que tem muitas questões para se colocar aí, né? Então, vamos ouvir, vamos esperar aqui a sua opinião sobre essa enquete do dia. A gente ainda tem algumas pessoas que mandaram aqui em texto. Deixa eu falar aqui. O Gomes disse que não acha que essa escolha seria uma boa, ainda mais agora que o Lula está empatado com o Caiado no segundo turno, que não seria uma boa, tinha que ser uma pessoa que fosse mais política. O Paulo Antônio disse também que não acredita que a apresentadora Silvia Abravanel se candidate como vice-presidente, que ela não tem o perfil de político e apenas de apresentadora. Seria um tiro no pé de Ronaldo Caiado. Deixa eu ver mais quem respondeu aqui pra gente em mensagem de texto. O Felipe disse que acredita que seria uma boa sim, já que a apresentadora é conhecida e pode levar Caiado a ser mais conhecido também. Seria uma dupla boa. Tá aí a opinião dos nossos ouvintes respondendo a enquete do dia sobre a possível candidatura de Silvia Abravanel, da apresentadora Silvia Abravanel, filha de Silvio Santos, como pré-candidata a vice-presidente de Ronaldo Caiado. A gente tem ouvinte? Vamos então agora ouvir em áudio a participação dos ouvintes da Rádio Bandeirantes.
1: Boa tarde, Maria Tereza. Boa tarde a todos que estão nos ouvindo. Olha, Silvia Abravanel, ela tem apenas um sobrenome de peso, igual Flávio. E não sei se com ela, Caiado conseguiria tirar votos do Flávio. Até porque os votos do Lula são eleitores de cabresto. Não conseguem escapulir de suas mãos. Por isso ele tem que conseguir um vice que tire votos do Flávio, para que ele possa ir, então, para o segundo turno. Thiago Barros, Teresópolis, de Goiás.
2: Sim, com certeza. Hoje em dia você tem que sair dos políticos de carreira, né? O político de carreira, ele não está tão preocupado com a política em si, né? Na verdade, eles têm a política como uma profissão e deixa de lado a atuação política, né? Trabalhar em prol do país, né? Em prol das pessoas carentes, né? E infelizmente quem paga o pato é a camada mais simples, mais humilde do país. Então, para mim, é viável você colocar uma pessoa como a Silvia Bravanel aí, como vice do Ronaldo Caiado. Da minha parte, eu aprovo.
3: Boa tarde, meu nome é Helder. Sem chance. Patrícia Bravanel, vice. Não, pela... Gente, vamos fazer a política mais séria, né? Não tô falando da pessoa em si. Nós precisamos de políticos que queiram fazer coisas, conhecedores, que queiram fazer coisas num coletivo. Vamos deixar essa guerra de PT, PL para lá, vamos montar uma chapa onde ideais são novos, por mais que a gente sabe que o político chega lá dentro, se corrompe e tal, mas a nossa única chance é tentar algo novo. Seja Zema vice de Caiado, Caiado vice de Zema, eu acho que seria uma chapa bem ideal, você entendeu? Para contrapor essas ideologias aí desses dois, bolsonarista, lulista, acho que seria uma boa.
4: Aqui é Sebastião Mendes, Crimeia Leste. Eu acho que o Caiado ainda pode esperar um pouco mais para escolher seu vice, né? Está meio cedo ainda. Eu acho que o certo era uma união do Caiado com o Zema. Um podia ser vice do outro. Se bem que eu acho que o Zema daria um bom vice. Está meio queimado, né? Com tanto de coisa errada que falou. Mas ele ainda dá um bom vice. É um cara mais político, mais conhecido nacionalmente. E eu... particularmente, eu sou ex-vereador de Tumbiara e eu votarei no Caiado, sim. Abraço.
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0: 4:19 de volta com Bandeirantes acontece na sua 98,7 FM. A Justiça de Goiás concedeu hoje a liberdade provisória à cirurgiã dentista Valéria Martins Ribeiro, investigada por supostos procedimentos estéticos irregulares que teriam causado deformações e sequelas em pacientes. Segundo a decisão, um dos fatores considerados foi o fato da profissional ser mãe de uma criança de 1 ano, que depende de seus cuidados. Mesmo em liberdade, ela deve cumprir medidas cautelares, incluindo o uso de tornozeleira eletrônica durante o andamento do processo. A investigação da Polícia Civil de Goiás apura denúncias de pacientes que relataram complicações graves depois de procedimentos realizados em uma clínica no setor Bueno, aqui em Goiânia. Mais de 20 pessoas já procuraram as autoridades para denunciar a profissional. Segundo a polícia, a suspeita de que a dentista ela realizava procedimentos para os quais não teria habilitação adequada. Entre eles estariam cirurgias estéticas como lipo de papada, rinoplastia e lifting facial. Durante a operação realizada no último dia 28 de maio, a clínica foi interditada, houve apreensão de bens e bloqueio de valores. A defesa afirma ainda que não teve acesso completo ao processo e que vai manter se manifestar apenas depois da análise dos autos. 4:21, ainda falando sobre a justiça mandou soltar o lutador Rafael Gomes Pereira, de 42, 43 anos, preso depois de agredir 2 adolescentes em uma praça no Jardim Goiás. Ele havia sido detido em flagrante, mas o juiz negou a prisão preventiva e decidiu que ele vai responder o processo em liberdade. Mesmo solto, ele terá medidas cautelares, uso de tornozeleira eletrônica por 90 dias, atualização de dados na central de alternativas à prisão, proibição de contato com as vítimas e familiares e distância mínima de 300 metros deles e dos locais que eles frequentam. O caso aconteceu durante uma partida de futebol entre adolescentes, quando ele teria aplicado um golpe em um jovem de 17 anos, que desmaiou e precisou de atendimento médico. Outro adolescente de 14 anos também teria sido agredido ao tentar intervir. Esta não foi a primeira vez que o lutador Rafael Gomes partiu para cima de adolescentes. Bom, a polícia encontrou armas e objetos perigosos no apartamento do suspeito. Ele afirma que agiu em legítima defesa dos filhos e o caso continua sendo investigado. Bom, agora são 4:23. A gente vai com Gabriel Alves sobre uma reportagem em que Goiânia aparece entre as capitais brasileiras com melhor desempenho na redução da violência letal. O Gabriel vai trazer todas as informações.
9: Goiânia registrou uma das maiores reduções de homicídios do Brasil nos últimos 10 anos. É o que aponta o Atlas da Violência 2026, estudo elaborado pelo Instituto de Pesquisa Econômica Aplicada, em parceria com o Fórum Brasileiro de Segurança Pública. O levantamento mostra que a capital goiana teve uma queda de 70,9% na taxa de homicídios estimados no período analisado. Entre as capitais brasileiras, o resultado fica atrás apenas de São Luís, no Maranhão. Além do recorte de 10 anos, o estudo também aponta uma redução superior à metade dos homicídios em Goiânia nos últimos 5 anos. A capital aparece entre os destaques nacionais ao lado de cidades como Boa Vista, em Roraima, e Rio Branco, no Acre. Para os especialistas, os resultados refletem uma combinação de ações desenvolvidas ao longo dos últimos anos pelas forças de segurança do Estado. O subsecretário de Segurança Pública de Goiás, o delegado Gustavo Carlos Ferreira, fala sobre os fatores que contribuíram para essa redução.
10: Houve um incremento muito forte nos investimentos na área da segurança pública, principalmente na área de inteligência, das forças de segurança, a integração, o controle prisional através da Polícia Penal. E isso vem repercutindo na diminuição dos índices de violência no Estado. Notadamente, quando se fala de homicídio, nós tivemos uma redução em todo o Estado de Goiás, entre os anos de 2014 e 2024, em 58,4%. Quando se faz um recorte para a capital Goiânia, a queda é mais expressiva, na faixa de 70,9%. Associo também essa redução ao alto índice de resolução de homicídios. Aqui a Delegacia Estadual de Homicídios da Polícia Civil tem um índice de elucidação de mais de 92%. É um índice próximo a países europeus.
9: Segundo a Secretaria de Segurança Pública, o desafio agora é manter a tendência de queda e incorporar novas ferramentas para fortalecer as ações preventivas e investigativas.
10: Essa queda que vem acontecendo nos últimos anos é realmente um desafio. É um desafio diário, né? A segurança pública ela é feita em Goiás, não só sob o ponto de vista estratégico, mas artesanal. Cada caso é analisado, cada ação de prevenção, de repressão, ela é feita da melhor maneira possível. Isso repercute no número geral. Agora, nós estamos, além de trabalhando para manter a redução dos índices através das ações que foram realizadas durante todos esses anos, inovar. E nós vamos inovar através da tecnologia. Hoje estamos instalando a IA contra o crime, que é um sistema de vídeo monitoramento inteligente, né, de busca semântica aí, para a gente buscar os criminosos, mesmo que nós não tenhamos dados completos, né? Então, através de algum elemento de informação, a gente consegue chegar na prevenção dos crimes. Isso é muito importante.
9: A própria Secretaria de Segurança ressalta que os números divulgados pelo Atlas consideram dados consolidados até 2024. De acordo com a pasta, os registros mais recentes indicam a continuidade na redução dos crimes violentos, tendência que deverá aparecer nas próximas atualizações dos indicadores nacionais. Gabriel Alves, para a Rádio Bandeirantes.
0: Obrigada, Gabriel, por suas informações. Agora são 4 horas e 26 minutos. A Prefeitura de Goiânia, por meio da Secretaria Municipal de Inovação e Transformação Digital, vai realizar entre os dias 4 e 7 de junho, durante o feriado de Corpus Christi, uma manutenção programada nos sistemas digitais do município. A atualização é necessária para adequação ao novo padrão de Cadastro Nacional de Pessoa Jurídica, definido pela Receita Federal, que passará a adotar o modelo alfanumérico a partir de julho de 2026. Durante o período, alguns serviços do portal da Prefeitura poderão ficar temporariamente indisponíveis. A previsão é que o sistema seja restabelecido no dia 8 de junho, próxima segunda-feira. Segundo a Secretaria, a manutenção foi programada para o feriado, com o objetivo de reduzir impactos para a população e para as empresas que utilizam os serviços digitais. A mudança no CNPJ valerá apenas para novas inscrições, enquanto os números já existentes permanecem inalterados. A alteração é prevista em instrução normativa da Receita Federal e tem como objetivo modernizar o sistema de identificação das empresas em todo o país. 4 horas e 27 minutos, vamos então com a participação dos nossos ouvintes respondendo à enquete do dia. Silvia Abravanel, filha de Silvio Santos, é uma boa pré-candidata a vice de Ronaldo Caiado? Vamos ouvir.
11: Boa tarde, Maria Tereza Lemos. Aqui é o Bibiano do setor Urias Magalhães. Boa programação para vocês aí. A respeito da enquete aí, eu acho que não. Ronaldo Caiado não deveria ter convidado ela não, porque não tem nada a ver com política. Não tem nada a ver com política. Ela é filha de um empresário e de um grande apresentador. Pois é, uma boa tarde. Fica todos com Deus.
12: Boa tarde. Aqui quem fala é o Cláudio Lopes, motorista de aplicativo. Olha, seria um bom nome, hein, pra levar o nome de Ronaldo Caiado, até mesmo no cidadezinha mais lá no Nordeste, né? Onde eu acho que ele é pouco conhecido, pra levar o nome dele no cenário nacional. Um bom nome, uma boa pessoa, bom caráter, não tem ficha suja, não tem nada. Seria, sim, um bom nome, hein, pra derrotar esse PT. Seria uma grande chance para o Ronaldo Caiado aparecer mais a nível nacional. E a quanto ela não tem experiência na política, não vai mudar nada, não. Os que estão aí, tem, não faz nada. Vamos colocar pessoal novo lá, cara nova. Chega de PT. Acho que para o Flávio Bolsonaro também está meio complicado. Vamos dar uma volta por cima aí, vamos colocar o Ronaldo Caiado como presidente. Pior do que está, eu tenho certeza que não vai ficar. Estamos juntos. Obrigado a todos. Uma boa tarde a todos os ouvintes da Rádio Bandeirantes.
13: Boa tarde, Elcimar de Nova Fátima. Gente, a Patrícia, ela é uma apresentadora de televisão. E eu vou te falar uma verdade para você, que o pai dela, além de ser um grande apresentador, ele também era um grande gestor. O Silvio Santos foi um símbolo, um modelo de homem. Isso não quer dizer que os filhos dele têm o mesmo legado dele, né? Ou seja, né? Talvez, não sei, né? Só que eu não voto, né? Tá aí um exemplo aí, ó, um empresário aí, ó, de sucesso, mas que na política, até hoje, não acrescentou nada. Como deputado federal, teve um projeto que defendesse os interesses do Brasil, e sim, interesse próprio. Inclusive, foi um dos, participou dos escândalos aí do Mensalão. E agora, prefeito de Goiânia, está sendo um dos prefeitos mais criticados do Brasil. O que que ele é? Um empresário. Um empresário que se tornou político. Então as pessoas têm que pensar muito bem na hora de votar, gente.
14: Por ser conhecida no Brasil todo, por ter, né, o conhecimento com a população popular, principalmente, e por ser de São Paulo, onde Caiado supostamente tem pouco voto, seria muito interessante. Ajudaria demais a buscar voto no Brasil todo e não só em São Paulo.
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0: 4 horas e 32 minutos.
18: Um olhar do jornalista Rosenval Ferreira.
19: Batizado de Gilmar Palosa, em numa referência a um concerto de música muito interessante que existe em São Paulo, começa agora uma reunião de juristas brasileiros e muita gente importante da cúpula do judiciário em Brasília, em Portugal. É um caso único onde um ministro do Supremo Tribunal Federal de um país faz um, digamos assim, um grande convescote para discutir assuntos interessantes e até relevantes em outro país. Bom, por que em Portugal? É língua portuguesa, ajuda muita coisa, reúne gente que quer se ajustar e gente que quer puxar aquilo, né? E a coisa vem vindo num crescendo. E ali são dados, inclusive, recados ao país, Brasil, através de palestras dos juristas do Supremo Tribunal Federal. Isso é bom? Bom, eu não sei. Eu tenho minhas dúvidas, porque é um investimento considerável. Empresas investem nisso, que é uma beleza. Eu pergunto, essas mesmas empresas investem em creches, em escolas, em hospitais? Me parece pouco provável, mas investem muito dinheiro nesse instituto e nessa reunião. Investem por quê? Quem investe, investe para quê? Ninguém investe para não ter retorno. Ninguém fala, não, vou investir na poupança e não é para ter retorno, não é nada, é porque eu sou muito bonzinho. Não acredito nisso. E aí fica a gente com a pulga atrás da orelha. Mas o brasileiro, ele já nasce com pulgas atrás da orelha. Ele nasce com pulgas atrás de qualquer coisa. E eu fico aqui pensando, que beleza, né? É muito bom, porque os grandes restaurantes, os mais chiques, mais refinados, mais caros de Portugal, e os hotéis, e etc., e muitos etc., estão radiantes com o volume de dinheiro parrudo que aporta em Portugal com esse evento do Gilmar. Viva Portugal! O Brasil, nem tanto.
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0: Obrigada, Rosenval, por sua participação aqui no Bandeirantes Acontece. Agora são 4 horas e 35 minutos. A Prefeitura de Goiânia inicia neste mês de junho um amplo processo de atualização cadastral imobiliária com o objetivo de corrigir as inconsistências nos registros municipais, adequar as informações à realidade atual da cidade e promover a justiça social. O trabalho utiliza tecnologias de georreferenciamento, imagens aéreas de alta resolução, cruzamento de dados e as ferramentas disponibilizadas pelo Mapa 360 Goiânia, que permite uma análise detalhada do território municipal. Ao todo, foram identificadas 310 mil divergências cadastrais entre os registros existentes e as características efetivas encontradas nos imóveis. A iniciativa contempla informações como áreas construídas, tipo de imóvel, uso residencial ou comercial, ocupação territorial e outros elementos essenciais para a gestão pública. Segundo o secretário municipal da Fazenda, Odair Marinho, a ação tem como objetivo garantir que o cadastro municipal reflita a realidade da cidade. Então, nos próximos meses, aproximadamente 260 mil notificações serão encaminhadas aos contribuintes por meio dos correios, com a comunicação das inconsistências identificadas e um QR Code para o acesso a uma plataforma digital onde o cidadão poderá confirmar as informações, apresentar os questionamentos ou solicitar a revisão dos dados. Cerca de 50 mil serão realizadas por equipes técnicas de forma presencial para validação das informações. Agora são 4 horas e 37 minutos. A gente vai com o repórter Gabriel Alves, que traz uma matéria especial sobre alcoolismo. O consumo de álcool como forma de aliviar o estresse do dia a dia pode parecer inofensivo, mas os especialistas alertam que esse comportamento pode esconder um quadro de dependência química. Vamos com Gabriel Alves.
20: Depois de um dia cansativo e da pressão do trabalho, muitas pessoas recorrem a uma taça de vinho ou uma cerveja gelada como forma de relaxar. Mas em que momento esse costume deixa de ser social e passa a indicar uma dependência química? A psiquiatra Lisa Pena explica que a dependência não está relacionada apenas à quantidade ou à frequência do consumo, mas principalmente à função que o álcool exerce na rotina do indivíduo.
21: Muitas pessoas associam dependência apenas a quem bebe todos os dias ou que perde o controle em relação ao álcool de uma forma muito visível. Mas o ponto central não é a quantidade ou frequência, mas principalmente a função, o papel que o álcool exerce na vida dessa pessoa. Essa relação, ela é patológica, ela é de dependência quando a pessoa começa a beber para aliviar sintomas, quando ela precisa da bebida para se acalmar, para se regular emocionalmente.
20: Segundo a especialista, não existe uma dose segura de álcool. Cada organismo reage de uma forma diferente, mesmo pequenas quantidades podem causar prejuízos à saúde mental. Entre os principais impactos estão a piora da qualidade do sono, alterações no humor, queda de rendimento no trabalho e dificuldades de memória e concentração. Além disso, o dia seguinte ao consumo costuma ser marcado por sintomas de ansiedade, tristeza e cansaço, o que interfere diretamente na produtividade e na vida social. Esse ciclo pode levar à procrastinação, ao absenteísmo no trabalho e aos sentimentos de culpa e de fracasso. Para identificar sinais de alerta, a psiquiatra destaca o questionário CAGE, instrumento de rastreio que indica a necessidade de buscar ajuda profissional quando duas ou mais respostas são positivas.
21: O transtorno por uso de substâncias é uma doença com bases neurobiológicas já bem estabelecidas, que tem um componente genético e que, como qualquer outra doença, precisa de tratamento. Então, se você perdeu o controle em relação à bebida ou conhece alguém que tenha perdido, procure ajuda profissional, você não está sozinho.
20: O tratamento, segundo ela, é multidisciplinar e envolve acompanhamento médico, psicoterapia, apoio familiar e mudanças no estilo de vida. A psiquiatra reforça que o alcoolismo é um problema de saúde pública e afeta não apenas quem adoece, mas também familiares e pessoas próximas. O diagnóstico precoce e o acolhimento são fundamentais para interromper o ciclo da dependência e promover qualidade de vida. A orientação é clara. Ao perceber que o álcool deixou de ser apenas social e passou a ser uma forma de lidar com emoções, é hora de buscar ajuda especializada. Gabriel Alves, para a Rádio Bandeirantes.
0: Obrigada, Gabriel, por suas informações. Agora vamos com Fernando Mitre.
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1: Em vez de frases de efeito de ano eleitoral, ouvir a voz de uma autoridade considerada a maior do Brasil no combate ao crime organizado é uma exigência do momento e do bom senso. Lincoln Gaquia, com sua experiência, começa dizendo que classificar PCC e Comando Vermelho como terrorismo é, no mínimo, um erro técnico, que não ajuda e pode prejudicar o combate ao crime. Com essas interferências previstas dos possíveis dos Estados Unidos, inclusive atuando sobre o nosso sistema financeiro. Fácil entender que as organizações criminosas no Brasil são mafiosas e assim deviam ser tratadas e combatidas. Sabemos que o Brasil vem perdendo essa guerra faz tempo, como já reconhecia Fernando Henrique numa entrevista que fiz com ele no final do último mandato. O crime evoluiu e vem evoluindo muito mais do que as forças que o combatem. E hoje tem tentáculos em 28 países. Não se fez o dever de casa enquanto o crime ampliava seus domínios, desconhecendo limites, como se vê no caminho do dinheiro. Um combate organizado, integrado e coordenado nacionalmente contra as máfias do Brasil, incluindo parcerias eficientes e bem estruturadas com outros países, é o que precisa e deveria ser adotado e fortalecido, muito acima de interesses eleitorais.
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0: Obrigada, Mitre, por sua participação aqui no Bandeirantes Acontece. 4:42, vamos agora com a participação dos nossos ouvintes.
2: Boa tarde, Andrés. Tudo bom? É Stanislau. Rapaz, eu fico abismado, como é que ainda... Esse cidadão, esse Gilmar Rocha, ainda apareceu esse dinossauro da política. Meu Deus do céu, mas ele é dono do partido, né? Então, quer dizer, aqui em Goiás, sempre ainda está aí ainda, né? Será que ainda tem gente que vota no Nossa, nem tenho nem coragem de falar o que eu penso, né? E outra coisa, a Bravanel lá, ela não já é candidata, não. Todo mundo sabe quem que ela é agora, né? Depois que receberam o Xandão de Moraes lá, né? Não adianta não, gente. Esse povo aí tá tudo marcado pelo povo brasileiro, né? Então, falou, boa tarde.
22: Bandeirantes, boa tarde. Maria Tereza aqui, pastor Márcio Duarte. Olha, eu acho mais uma cortina de fumaça, né? Gustavo Lima ia ser vice do Caiado, aí agora estão dizendo que o Kassab vai ser vice do Caiado, aí agora a Silvia Abravanel, eu acho que não tem nada a ver. Silvio Santos é uma coisa, Silvia Abravanel é outra. Eu acho que ela tinha que começar de vereadora lá em São Paulo, depois deputada estadual, federal, talvez uma senadora, mas não tem experiência política nenhuma. O vice já é um negócio decorativo, ainda mais pegar uma vice, uma moça dessa, sem experiência política, ela vai ficar em casa, dormindo, enquanto o presidente eleito vai trabalhar, e ela vai lá só bater o ponto e receber o salário.
3: Boa tarde, Maria Tereza, tudo bem? Ué, é válido sim, né? A política já tá virando um circo mesmo, né, no Brasil. As pessoas que levam a sério, que realmente querem fazer ou mudar alguma coisa, que não seja para benefício próprio, mas o Ronaldo Caiado vai ser bom. Vai apresentar o nome dele aí no Brasil, né? Vamos que vamos.
0: Aí a opinião dos nossos ouvintes respondendo a enquete do dia sobre a possível pré-candidatura a vice-presidente pela chapa do PSD junto com o Ronaldo Caiado. Agora são 4 horas e 45 minutos, daqui a pouco tem repórter Bandeirantes direto de São Paulo, mas antes eu gostaria de falar para vocês sobre o clima. Na verdade não vai dar tempo, eu falo sobre o clima no próximo bloco. Vamos a São Paulo.
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7: O relógio marca 4 horas e 45 minutos e você acompanha o repórter Bandeirantes. A Petrobras anuncia a redução de 14,2% do preço médio de venda do querosene de aviação a partir de junho. Mais informações com o repórter Maria Eduarda Vieira.
23: O preço médio de venda do querosene de aviação da Petrobras para as distribuidoras é reduzido em 14,2%. O número corresponde a uma diminuição de 93 centavos por litro na comparação com o mês anterior. O anúncio foi publicado pela estatal nesta segunda-feira. Segundo a companhia, o reajuste reflete a atenuação do cenário de elevação das cotas internacionais do querosene de aviação, ocasionado pelas tensões geopolíticas no Oriente Médio. No acumulado deste ano, houve um aumento de 54,5%, equivalente a um acréscimo de R$ 1,98 por litro, na comparação com o preço de dezembro de 2025.
7: Uma nova frente fria que avança pelo sul do Brasil deve alcançar a região sudeste entre terça e quarta-feira, trazendo novamente condições para pancadas de chuvas fortes e isoladas. Ontem, um temporal acompanhado de granizo atingiu as cidades do sul de Minas Gerais, provocando alagamentos, quedas de árvores e falta de energia. Os detalhes com o repórter Dan Abreu.
24: As equipes da Força Tarefa seguem mobilizadas em Boa Esperança, no sul de Minas, dando continuidade às vistorias e à liberação de acessos nas áreas atingidas pelas fortes chuvas com granizo nesse fim de semana. Segundo o Corpo de Bombeiros, o temporal durou cerca de 30 minutos e provocou queda de árvores em vias públicas e na rodovia que liga Boa Esperança à Helicineia, onde aproximadamente 30 árvores interditaram a pista. Também foram registrados alagamentos e riscos de inundação. Ao todo, 15 imóveis foram atingidos, sendo 5 em estado crítico, deixando moradores desalojados.
7: O relógio agora marca 4 horas e 47 minutos e obrigada por acompanhar o repórter Bandeirantes.
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3: De volta com Bandeirantes Acontece, agora são 4 horas e 52 minutos. Como eu estava falando antes do repórter Bandeirantes, o início do mês de junho será marcado por noites frias aqui em Goiás, como as registradas nesta madrugada. Jataí, por exemplo, chegou a 13 graus e as tardes serão quentes. São informações do Centro de Informações da Informações Hidrológicas e Meteorológicas de Goiás. O fenômeno ocorre devido a uma frente fria que se afastou em direção ao Oceano Atlântico, impulsionando ventos que derrubaram as temperaturas na madrugada. A região sudoeste deve ser a mais impactada. Embora o frio persista à noite e logo de manhãzinha, né, o calor predomina durante o dia, com céu claro e poucas nuvens na maior parte do estado. O sol brilha à tarde forte e as máximas podem chegar a 30 graus, mas disparam no extremo norte goiano, podendo chegar a 34 graus. Então se preparem, hein? Essa oscilação frio-quente, tá aí o que aconteceu comigo, gripe. Bom, aqui comigo agora, Mariana Rabelo, né? Às 4 horas e 53 minutos. Boa tarde, Mariana.
4: Oi, Maria. Boa tarde para você, para todo mundo que está nos acompanhando.
3: Tudo pronto para logo mais às 5 horas da tarde no Bandeirantes Esporte Clube?
4: Tudo pronto. Estamos nos preparativos. E eu te pergunto, ficou feliz com a seleção brasileira?
3: Fiquei. Mesmo porque eu achei que ela se deu muito bem sem Neymar.
4: Exato, né? A gente vai falar agora no Bandeirantes Esporte Clube muito sobre a seleção brasileira. Vamos falar também sobre o clássico. Atlético e Goiás acabou empatado em 1-1. Deixou os torcedores de ambos os times tristes, decepcionados, né? Já o Vila Nova vem vencendo a terceira seguida já no campeonato, venceu Londrina fora de casa. A gente vai falar também as seleções sul-americanas que anunciaram seus convocados para a Copa do Mundo 2026, com muitos jogadores que inclusive estão aqui no futebol brasileiro, e falaremos também sobre o Anápolis que empatou, a Aparecidense que tropeçou e muito mais sobre as demais séries do Campeonato Brasileiro da Série D. E a gente agorinha conta tudo pra vocês.
3: Bom, gente, então não perca, é logo mais às 5 horas da tarde, Bandeirantes Esporte Clube, o seu programa esportivo do final de tarde, tem uma audiência enorme e fica ligadinho, a partir das 5 horas tem muita informação sobre esporte, principalmente sobre futebol, aqui na 98,7 FM. Boa tarde, Mariana, obrigada.
4: Boa tarde, brigadão, até agorinha, gente.
3: Até daqui a pouco. 4 horas e 55 minutos. Antes de eu ir embora, claro, eu quero ouvir a opinião dos nossos ouvintes que participaram da enquete do dia.
5: Boa tarde, Maria Tereza. Boa tarde a todos os ouvintes da rádio. Maria Tereza, em relação a essa enquete aí, minha opinião é o seguinte: nada a ver. Uma coisa não tem nada a ver com a outra. O que tem a ver uma pessoa, só porque ela é pública, ela não tem contribuição nenhuma de política? Ele tinha que colocar um dos de Goiás que entende de política. Mas esse povo é tudo. É cobra engolindo cobra. Tá doido, já é os pais que atendem.
6: Boa tarde a todos da rádio. É, a respeito da enquete aí da Bravanel aí, eu acho o seguinte, que ela é uma apresentadora, ela não entende da política em si, das necessidades que o povo precisa. Porque uma casa chamada Brasil precisa de um dono, né, para comandar, uma pessoa para comandar. Aí eles me colocam uma apresentadora para ser vice. Que experiência ela tem com a segurança pública? Que experiência ela tem com a saúde e as demais coisas? Nenhuma, ela não tem nenhuma experiência. Uma pessoa bacana, maravilhosa, ok, beleza. Mas para política, não. Na política, ela não tem essa experiência. Em contrapartida, eu poderia falar aqui que a gente tem que colocar quem já está na política, quem já está caminhando. Mas quem já está caminhando não faz nada também, como é que a gente fica? É o Robson da Evo. Abraço.
7: Uai, se o Caiado está querendo ser conhecido nacionalmente, já que ele foi no aniversário do Gustavo Lima no iate lá na Grécia, vai, coloca o Gustavo Lima como vice dele, aí. Arruma um partido pro Gustavo Lima aí, dinheiro o União Brasil já tem, que tá coligado com o PP, pronto aí. Gustavo Lima de vice, Caiado presidente, mas não adianta não, não adianta, a política é polarizada, é Bolsonaro ou é um Lula, entendeu? As pessoas têm que entender isso, infelizmente é assim que funciona. Por que não pode ser um Bolsonaro? O que que desagrega aí? Bolsonaro fez 4 anos perfeito, deixou superávit. Eu tenho certeza que o mesmo grupo do Bolsonaro vai ajudar o Flávio a governar esse país e indicar 4 ministros que não sejam ligados ao PT.
8: Boa tarde, Tereza. Boa tarde a todos da rádio. Uai, Tereza, é muito preocupante, né? Essa escolha aí, se for verdade. Porque essa Silvia Bravanel aí, eu acho que ela não tem nenhuma experiência, principalmente para governar um país, né? Então nós temos que olhar não só o candidato titular, que é o presidente, né? Que é o Ronaldo Caiado. Nós temos que olhar também quem vai ser o vice. Tanto é que nós passamos muitas perrengues aqui com o vice, né? Que é o prefeito, aquele Rogério Cruz. Então nós temos que olhar não só os candidatos titulares, sim os vices também. E eu acredito que não dá certo, não. Para que um partido melhor do que o Gilberto Kassab para ser um vice dele? Eu acredito que essa enquete aí, para mim, essa Silvia Bravanel aí não tá com nada, não, mesmo. Um abraço para vocês aí e a todos.
3: Obrigada pela sua participação aqui no YouTube. A gente também tem participação dos ouvintes. O David disse: Maria Tereza, agora é Caiado neles. O Valdisney disse: deixa para discutir candidato só para depois, porque agora é hora de concorrência no Tetra, que vem fácil o Hexa. Tá aí chamando a gente para discutir política só depois da Copa do Mundo, né? Aliás, ontem teve jogo do Brasil, 6-2. Vamos saber mais detalhes daqui a pouquinho aqui no Bandeirantes Esporte Clube. Bom, eu fico por aqui, agradeço a participação de todo mundo, a sua audiência, a sua companhia durante esta tarde de segunda-feira. Amanhã eu tô de volta com mais Bandeirantes Acontece. Tchau, tchau.
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0: Uma ótima tarde e uma boa semana em Goiânia, 5:03.
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Boa tarde para você, boa semana, ótima segunda-feira, seja bem-vindo, bem-vinda ao Bandeirantes Esporte Clube. Eu sou o Guga e estou ao lado das musas do futebol goiano, da Mariana Rabelo e também da Ivana Mamede para mais uma edição do Bandeirantes Esporte Clube. Hoje é o primeiro dia do mês de junho, ano 2026. E estamos começando mais uma edição aqui do famoso BEC, o Bandeirantes Esporte Clube. E já te convido para participar conosco, deixar a sua mensagem de áudio e interagir no 62998476110, 62998476110. A enquete do dia hoje é... E aí, quero saber a sua opinião sobre o primeiro amistoso da seleção que vai para a Copa do Mundo. 62998476110. Gostou? Não gostou? O que precisa melhorar? E se você gostou, o que você acha que a seleção pode, na Copa do Mundo, conquistar? Este é a nossa enquete de hoje. 62998476110. Quero a sua opinião sobre o primeiro amistoso da seleção que vai

0: Oi, Gustavo, excelente semana para você, para todo mundo que está nos acompanhando. Como foi o final de semana?
1: Foi bom, foi bem. Eu tive o domingo livre, então deu para aproveitar legal.
0: Com o Arthurzinho?
1: Com o Arthurzinho, correndo para cima e para baixo, faltou voar.
0: E a seleção, gostou da seleção, Guga?
1: Gostei do segundo tempo, eu gostei. Agora o primeiro tempo eu fiquei assim meio desconfiado, ainda mais do goleiro Alisson, que parece não estar ainda 100% da sua forma física. Mas vamos ver, né? A seleção ainda tem um outro amistoso que acontece neste meio de semana já nos Estados Unidos contra o Egito. Espero melhoras, principalmente desse time aí que começou como titular no primeiro tempo. E você, Mário, como é que foi o final de semana? Foi de boa?
0: Foi bem tranquilo, graças a Deus. Trabalhei no sábado pela TBC.
1: Sim.
0: Fui pro Totus Tus.
1: Tinha muita gente
0: lá,
1: hein?
0: Lotado, 75 mil pessoas, segundo a organização, lá dentro, e 20 mil ficaram de fora. E ano que vem vai pro autódromo, porque pra caber todo mundo, né?
1: Que legal, muita gente abençoada, então, neste sábado lá no evento no Serra Dourada, o Totus Tus, que terá sua próxima edição no ano que vem, no mês de maio. É sempre no último sábado do mês de maio. 5:07, 5:07. 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Deixa eu cumprimentar e abraçar aqui a minha outra musa aqui do Bandeirantes Esporte Clube. Oi, Ivana, tudo bem? Boa tarde.
2: Ótima tarde, Gustavo Ramos, para Mariana Rabelo, também para o Marcos Linhares, para a nossa Vitória Farias, Luan Alves. E eu quero dar uma boa tarde muito especial para o Macedo. É o Macedo que fez aniversário no sábado, não sabia, fiquei sabendo hoje. Macedo, Macedo que sempre cuida tão bem da gente aqui, de mim. Então eu só tenho gratidão, Macedo, e te desejar muitas felicidades mesmo, que o Papai do Céu possa realizar todos os desejos do seu coração. Um feliz aniversário. Meu final de semana foi simplesmente sensacional, viu, Gustavo?
1: É.
2: Foi maravilhoso.
1: Ixi, vou nem perguntar o que de tão maravilhoso aconteceu.
2: A saudade, a gente tá vivo, né? Tá com a família em paz, tá exato. Todo mundo bem, né? A gente tá com a barriguinha cheia, né?
0: A Ivana, graças a Deus, ela é sempre assim, né? Sempre alto astral, pra cima.
2: A palavra de Deus fala, né? Tudo concorre para o bem daqueles que amam a Deus. Então, assim, a gente tem sempre que louvar e agradecer.
0: É
2: isso aí.
1: Amém. 5:08. 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
0: Atlético e Goiás ficam no empate e estacionam na tabela de classificação da Série B.
1: Fora de casa, Vila Nova vence o Londrina e assume a vice-liderança da Série B do Campeonato Brasileiro.
0: Seleção brasileira goleia o Panamá no Maracanã e embarca rumo aos Estados Unidos para a disputa da Copa do Mundo 2026.
1: Ainda hoje, mais seleções sul-americanas anunciam seus convocados à Copa do Mundo 2026. Com muitos jogadores do futebol brasileiro.
0: Anápolis empata, Aparecidense tropeça e muito mais sobre as demais séries do Campeonato Brasileiro a partir de agora.
1: Tá certo então, 5:09, 5:09, Ivana Mamed, já quero pegar aqui o seu primeiro destaque da opinião, direcionado aqui para o Atlético e Goiás, o clássico que acabou empatado em 1-1 pela Série B do Campeonato Brasileiro. Quero saber se você concorda com o resultado final, o empate foi justo para as duas equipes, não foi? Por quê, Ivana?
2: Olha, o empate foi construído assim, infelizmente, né? O Daniel Paulista, ele, para mim, ele fez, inventou demais, principalmente na escalação inicial, inventou, depois mexeu errado no time. Tudo que ele vinha fazendo certo nos últimos 3 jogos, né? Que ele tem 3 vitórias, Daniel Paulista errou demais. Né, entrou com medo. Então, assim, e tem um ditado que diz, né, Gustavo? Quem tem medo de ganhar, perde. Aliás, quem tem medo de perder, perde a oportunidade de ganhar. E foi isso que aconteceu com o Daniel Paulista. E o Atlético só não ganhou esse jogo, né? E bem, porque eu venho batendo na tecla que vocês me escutaram sempre, né? O Atlético tem dificuldade na finalização. O Coutinho, gente, ele precisa desencantar, ele precisa fazer um gol sem ser de bola

0: parada. Ele teve 3 boas oportunidades, né? E não conseguiu marcar. Então, assim, o primeiro tempo foi marcado por mais uma disputa mais física do que técnica, né? Com poucas chances de perigo. E já aí sim, na hora que o mexe, né? O Daniel Paulista coloca o Esli Garcia e coloca também o Lourenço, o time melhora logo no primeiro minuto, faz o gol. E o Goiás ganharia esse jogo. Se não fosse ele tirar, né? Ele vai e me tira, né? O Lucas Lima, o cara pensante, com o Esli Garcia em campo, cara pensante, que pensa o jogo e que pode armar o jogo, e me coloca mais um zagueiro. Aí ele chamou o Atlético pra cima dele, o Atlético, igual, volta a repetir, não ganhou porque o Atlético tá passando por uma deficiência muito grande na finalização. Precisa finalizar, precisa até finalizar, tem finalizado muito, mas precisa colocar a bola pra dentro. E a gente tem que falar também do Thiago, né? Thiago Rodrigues, que fez baitas defesas, uma lá de queima-roupa, que foi assim sensacional, Gustavo.
1: 5:12, 5:12. O primeiro destaque da opinião então da Ivana Mamede foi para o clássico Atlético e Goiás. E agora, na sequência, eu quero ouvir também mais um destaque da opinião da Ivana Mamede.
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1: Ivana, um corte de um comentário seu na rede social, Instagram, tá viralizando aí em meio ao torcedor colorado. E aí, né, é a sua oportunidade, inclusive, de trazer, né, e com bem mais tempo, a sua explicação sobre o desempenho do Vila Nova jogando fora de casa contra a equipe do Londrina. Venceu, 1-0, gol de André Luiz, conquistou os 3 pontos, mas você chamou a atenção sobre o desempenho da equipe. Explica pra gente, pro torcedor do Vila, o porquê, né, do comentário relacionado ao desempenho da equipe do Vila.
0: Não, eu no meu comentário, eu fiz um comentário, eu acho que bem preciso. Eu disse, falei, eu expliquei que o time do Londrina começou melhor, fez o seu primeiro gol com o Iago Teles, que foi expulso aos 15 minutos. Até então, o time do Londrina dominava a partida, era melhor, mas aí o Vila Nova, né, entrou no jogo, dominou, e o Vila Nova, eu disse que o Vila Nova, ele não fez um bom jogo, porque o Vila Nova teve vantagem numérica, né, por 2 vezes. Mas a dificuldade também, o Vila Nova pecou demais na finalização. Quando eu disse, o Vila Nova não fez um grande jogo, e não fez mesmo. Não fez um grande jogo, mas logo em seguida da minha fala, Gustavo, se você pegar, eu ainda falo. Mas conquistou uma grande vitória, né? E o mais importante eram os 3 pontos. É, então, assim, mas o Vila Nova precisa ajustar essa questão de quando tem uma vantagem numérica, o Vila Nova não consegue tirar vantagem disso. Foi assim contra o Sport, o Vila Nova estava ganhando com um jogador a mais, cedeu o empate. Foi assim contra o Atlético, também com um jogador a mais, no final cedeu o empate, estava ganhando o jogo. Contra o Goiás, tinha um jogador a mais, perdeu para o Goiás. E ontem, quase, né, assim, olha, o Elton Leite, né, foi demais, numa bola lá com o Bruno, acho que é Bruno Santos. Né, teve tudo um erro do Maranhão, teve tudo para marcar o gol que Bruno Santos não erra, e ele errou, mas por quê? Por causa da qualidade do Elton Leite. Então foi esse meu comentário. Em momento algum eu desmereci a vitória do Vila Nova, eu só disse que o Vila Nova não fez um grande jogo, realmente não fez, e ressaltei que o mais importante foi os 3 pontos, foi a vitória, como sempre diz o Guto, né? É gostoso.
1: Mas foi gostoso.
0: Foi difícil, mas foi gostoso. Então, o que importa é dois jogos fora de casa e 2 vitórias. Isso é sensacional pro momento do Vila Nova.
1: Então, pronto, torcedor do Vila.
2: Explicado.
1: Alivia teu coração.
0: Mas tá na fala, é porque ele só escuta um pedacinho, não escutou tudo.
1: É, pessoal,
0: eu falo
1: tudo
0: na sequência. O Vila não fez um grande jogo, mas conquistou uma grande vitória.
1: E até porque, né, Ivana, na Série B, que grande jogo que a gente viu até hoje.
0: Pois é, não tem, não tem. Mas o Vila Nova perdeu muitas oportunidades, errou muito espaço, coisa que a gente não tá vendo isso acontecendo. O Vila Nova aconteceu com Londrina, com um jogador a mais, deveria aproveitar essa oportunidade.
2: Ivana, responde aqui o Dalmo. Ivana, minha rainha, você e o Wesley Patético estão confortáveis aí atrás, viu? O Dalmo.
0: Parabéns, Dalmo. Um momento que ninguém esperava. Quem diria, no começo do campeonato, nem o maior torcedor do Vila Nova, aquele mais otimista, quando chegou o Guto, imaginava que o Guto ia conseguir tirar daquele elenco, porque ele tá com o mesmo elenco do Loser. o mesmo elenco. Consegui tirar daquele elenco o que ele está tirando. Gente, o Vila é o segundo colocado. É saldo de gols, né?
2: É, saldo de gols.
0: E outra, com o mesmo time que não fez um bom campeonato goiano, que não fez um bom campeonato brasileiro, né? Desde a era loser. Então, assim, e tem as mesmas peças, chegaram alguns, né? Agora, Elton Leite chegou no, com o Guto. Né, uma baita contratação para mim foi assim, né? E ele veio confiado no trabalho do Guto. Dudu. Marquinhos, Gabriel também. Chegou o Dudu. Outro cara que jogou, eu vou até te mostrar aqui. Olha a notinha que eu dei aqui pro Thiago Pagnussá na hora que foi me pegado. E foi a mesma nota que eles deram.
1: Foi.
0: Né, porque até o Pagnussá, que não vinha bem. O Pagnussá, desde a saída do Chapo, o Pagnussá não vinha desenvolvendo bom futebol, não é verdade, Guga?
1: Verdade.
0: Não vinha, caiu demais o futebol. E ele voltou a jogar bola. Então, se você pegar nesse elenco aqui, você vê o André Luiz. André Luiz, toda vez que tá entrando bem, até falei que vai entrar com o Pusca. E o André Luiz pode entrar no segundo tempo, porque ele vem fazendo, quando ele entra, ele vem fazendo bons jogos. Entrou descansado, e aí...
2: Brilhou
0: a estrela do André Luiz.
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1: Vamos chamar a melhor equipe então de reportagem do Rádio Esportivo em Goiás, em todo o Brasil. Vê aí os primeiros destaques da reportagem aqui na Bandeirantes.
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2: E com o hino do Dragão, quem chega trazendo todas as informações...
1: É o hino do Vila.
2: Gente, olhei errado. E com o hino do Vila, quem chega trazendo todas as informações pra gente é a repórter Tandara Reis.
4: Boa tarde, Mariana. Grande abraço para você, para os companheiros de trabalho aí no estúdio. E é claro, um abraço especial também para todos que nos acompanham aqui na Bandeirantes Goiânia. E o Vila Nova venceu Londrina por 1-0 em partida válida pela 11ª rodada da Série B do Campeonato Brasileiro. André Luiz saiu do banco de reservas para marcar o gol da vitória colorada. É a terceira vitória consecutiva do Vila Nova e as duas últimas foram jogando fora de casa. Daqui a pouco, aqui no Bandeirantes Esporte Clube, a gente vai trazer os detalhes dessa vitória do Vila Nova e vamos ouvir também o técnico Guto Ferreira, que falou sobre a importância de vencer jogos longe de Goiânia.
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2: Agora sim, o hino do Atlético, quem chega trazendo tudo pra gente é o Igor Adorno.
5: E aí, Mariana Rabelo, e aí, Gustavo Ramos, boa tarde pra vocês, um grande abraço e também a toda a nossa audiência ligada no Bandeirantes Esporte Clube. O Dragão entrou em campo no último final de semana no clássico contra o Goiás em casa e não arrancou mais do que um ponto. Agora o Atlético já tem dois jogos sem vencer na competição e estacionou na 14ª colocação do Campeonato Brasileiro da Série B. Vamos falar muito dessa partida, repercutir os principais pontos e ainda ouvir o Adson Batista, que ficou na bronca com baixo público no Castelo do Dragão. Isso e muito mais, todas as informações do Atlético a gente confere a partir de agora aqui no Bandeirantes Esporte Clube.
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2: E no Goiás Esporte Clube, quem chega trazendo as principais informações pra gente é o Divino Lucena. Oi, Divino.
6: Um abraço para você, Mariana. Outro abraço para o nosso querido Gustavo Ramos e também para o amigo ligado aqui no Bandeirantes Esporte Clube desta segunda-feira. O Verdão somou mais um ponto, jogando fora de casa, a segunda seguida no Brasileiro da Série B. Havia vencido na 10ª rodada o Avaí fora de casa por 2-0. No empate em 1-1 contra o Atlético no sábado, faturou mais um ponto. Num total de 6 disputados, o Verdão somou 4 pontos. Importante pela sequência positiva que o Verdão vem nestas últimas 4 rodadas. Venceu 3 jogos e empatou disputou um jogo e não sofreu nenhuma derrota. Time Esmeraldina agora vai ter uma folga na tabela do Campeonato Brasileiro da Série B. Teremos daqui a pouco a fala dos jogadores ali na zona mista, no empate no estádio Antônio Ascioli. E outras informações também do Verdão, aqui no Bandeirantes Esporte Clube.
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1: 5h21, Ivana Mamede. Então tá aí também os destaques dos nossos repórteres, que você destaca aí de interessante nesse primeiro giro de destaques dos nossos meninos aqui do Bandeirantes Esporte Clube.
0: É interessante, né, quando a Tandara trouxe, né, na vitória do Vila Nova contra o Londrina, que o gol saiu do banco, literalmente saiu realmente do banco. É, Marquinhos Gabriel bate, ela, né, o resbala ali no Enzo, dá o toque, né, pro André Luiz. Então, sendo duas peças que estavam no banco, tanto o André Luiz quanto o Enzo, participaram do gol do Vila Nova, trazendo essa vitória importantíssima para o Vila Nova.
1: 5h21, 5h21, 629-9847-6110. Você, ouvinte, quero saber a sua opinião. O que você achou do amistoso da seleção brasileira ontem? Disputado no Maracanã, o Brasil venceu o Panamá pelo placar de 6-2. Gostou ou não gostou? Deixa a sua opinião no 629-9847-6110.
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1: 5h22. Quer complementar, Ivana, o seu comentário após as manchetes pra gente seguir o programa?
0: Não, só depois nós vamos falar do vírus do Atlético do Goiás, né? Sim. Sobre a questão da seleção brasileira, né? Então, assim, gostei, fazia tanto tempo que a gente não via a seleção vencer e vencer bem. Ah, mas foi o Panamá tava bem, né? O Panamá não é essa, como diz, fraco, não, né? Um time que até, né? Tá bem, mas o Brasil, né? Assim, foi soberano, principalmente no segundo tempo, como foi bem, tem mais, viu, Gustavo? Aquele gol ali que o Alisson levou, pra mim, ele frangou naquele gol ali. Pra mim, o Tadeu não levaria aquele gol nunca. Não levaria aquele gol.
1: Nem o Tadeu, nem não, o Elton e nem o Paulo de Vitor.
0: Nossa Senhora. E eu falo, né? O segundo tempo foi, assim, incrível, né? Como, né, assim, os meninos que provavelmente... Porque ele entrou primeiro com a formação, que é o time que ele acha que vai ser titular. E depois colocou, né, o time que a gente chama de reserva. Que qualidade desses Sim. jogadores. Cada um melhor do que o outro, né? Então, assim, gostei demais. Isso aí... A convocação do Neymar já tinha despertado o interesse do brasileiro na seleção. Depois dessa vitória 6-2, contundente, jogando bonito, aí agora sim, todo mundo tá achando já que o Hexa vem.
2: E o Ancelotti tá falando que ele tem mais dúvidas do que certezas, né, nessa seleção, Ivana?
0: Pois é, mas tem que ter mesmo tantos jogadores bons, né, Gustavo? Você pensa ser com um time desse na mão, com tantos jogadores de qualidade, com certeza tá com muita dúvida. E que dúvida boa, né?
2: Graças a Deus.
0: Dúvidas boas.
1: 5h24, rápida paradinha no Bandeirantes Esporte Clube. Na volta, tem mais informações, muito mais conteúdo pra você aqui na Bandeirantes. Fechada com você, fechada com a verdade.
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3: 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Gustavo
1: Ramos. 5:26, boa tarde. Estamos de volta, este é o Bandeirantes Esporte Clube. Estou ao lado da Ivana Mamede, da Mariana Rabelo e também do Luan Alves, que está chegando com informações aqui no seu Bandeirantes Esporte Clube. É o primeiro giro de informações do futebol nacional e internacional. E aí, tudo bem, Luan? Boa tarde.
12: Muito boa tarde para você, Gustavo Ramos, Ivana Mamede, Mariana Rabelo. Pois é. Ô, Guga, aqui na América do Sul tem muitas seleções se movimentando já nessa reta final de preparação para a Copa do Mundo. E outras três seleções anunciaram aí a sua convocatória final dos 26 jogadores para a disputa do Mundial. E a gente começa aqui na primeira participação do Bandeirantes Esporte Clube com o Uruguai, que fez história com essa convocação pensando no futebol brasileiro. É a seleção estrangeira que mais levou jogadores atuando no futebol brasileiro para uma Copa do Mundo. Lógico que isso ignorando, claro, a seleção brasileira. Então, a seleção estrangeira que mais levou jogadores do nosso futebol para a Copa do Mundo foi o Uruguai para Copa de 2026. Vamos lá para a lista completa. 7 jogadores.
1: Então, mais do que a seleção brasileira.
12: É, nesta Copa, sim.
1: Porque a seleção brasileira levou 6 do Campeonato Brasileiro, sim, né?
12: Nesta Copa, o Uruguai tem mais jogadores do nosso futebol que propriamente a seleção brasileira, e na história é a seleção estrangeira que mais levou. Vamos lá para a lista completa. E aí vem o primeiro jogador do futebol brasileiro, Sérgio Rocher, do Internacional. Fecha a lista ali os goleiros Muslera e Santiago Melli. Os defensores Guilherme Varela, esse do Flamengo, Ronaldo Araújo, José Maria Jiménez, Santiago Bueno, Sebastián Cáceres, Matias Oliveiras, e aí a dupla de laterais esquerdos que jogam no Brasil, Joaquim Piquerez do Palmeiras e Matias Vinha do Flamengo. O meio tem Manuel Ugarte, Emiliano Martínez do Palmeiras, Rodrigo Betancourt, Federico Valverde, Agustín Canóbio do Fluminense, Juan Sanabria, De Arrascaeta e De La Cruz do Flamengo, Rodrigo Salazar, Facundo Pelistri, Massimiliano Araújo, Brian Rodrigues. E os atacantes, Rodrigo Aguirre, Federico Vinhas e Darwin Nunes. Essa aí é a seleção do Uruguai, uma boa seleção.
1: Tá certo, 5:28, só um detalhe em relação ao Matias Vinha, ele, apesar de ser do Flamengo, ele tá emprestado ao River Plate, ele tá jogando a Copa Sul-Americana, inclusive, o Matias Vinha, que é o outro uruguaio e que deve ser o reserva do Piquerez na lateral esquerda da Copa do Mundo. A seleção uruguaia do Marcelo Eloco Bielsa tá convocada. Daqui a pouco você volta, né, Luan, com mais convocações?
12: Daqui a pouco eu volto com muito mais.
1: Tá certo, então. 5:29, Bandeirantes Esporte Clube.
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1: E aí, Ivana Mamede, vamos falar um pouco mais do clássico, então?
0: Deixa eu só trazer uma questão aqui, que foi um dos destaques aqui do Igor, né, Adorno. Ele falou do baixo público, né, a quantidade de torcedores que teve, que não foi mais, um pouco mais de 3 mil pessoas. E o Nilton vem batendo nessa tecla aí que não ia dar, que ele viu, ficou sabendo de alguma coisa, que o pessoal, alguns torcedores iam fazer público zero. Isso aí gerou muita repercussão, né? Muita gente, assim, teve muito zum, zum, zum. E eu bati na tecla aqui que estava errado, que ia dar mais de 8 mil pessoas. Então, aqui publicamente, quer pedir desculpa pro Nilton? Porque o Nilton, tem hora que eu bati mais de frente, viu, com ele, assim. Então, assim, o Nilton estava certo, né? O Nilton é um cara que ouve muitas pessoas, está sempre na rua ouvindo. Então, tem hora que a gente, assim, eu principalmente, tem que escutar mais o chefe, viu? Tem que ouvir mais. Então, assim, realmente com um público, assim, lamentável, né? Vou falar uma coisa, pra clássico é vergonhoso. A torcida do Atlético tem que apoiar o Atlético. Se a torcida do Atlético não apoiar o Atlético, como é que o Atlético vai subir? Tem que estar junto, tem que apoiar, tem que ser mais um jogador em campo. Então, assim, é lamentável que num clássico entre Goiás e Atlético e Goiás, dê pouco mais, não dê 4 mil pagantes, 4 mil pessoas.
1: Eu percebi nas redes sociais, Ivana, desculpa, que esse público, né, inferior a 4 mil torcedores, 3.560 torcedores, é muito por conta de uma boa parte da torcida. Antigamente era impossível de se imaginar essa situação que eu vou trazer aqui. Mas uma boa parte da torcida do Atlético não está satisfeita com o presidente Adson Batista.
0: Pois é, mas assim, se não está satisfeito, tem que estar junto, tem que estar lá, pelo menos então, para se manifestar. Sabe, o Adson Batista, gente, eles têm que ver, o Adson, tem um cara que o Adson sabe, é montar time, mas não vem bem, o time dele não tá dando muita liga, mas é um bom time, se a gente pegar no papel, é um bom time, mas pra mim, o que falta no Atlético é um treinador à altura. Se ele contrata um treinador na altura e de um Guto, um treinador, né, que tem já experiência com Série B, que já tem conhecimento, pega esses jogadores, eu tenho certeza. E falo mais aqui, viu, o Guga? Com esse treinador, o Atlético só vai ficar patinando ali na parte de baixo da tabela.
2: O Ivana, inclusive, falando sobre rede social, né, eu vi um comentário falando que nos últimos anos do seu Ayrley Pinheiro, tinha muitos torcedores que criticavam ele também. E o pessoal agora criticando o Adson. Se o Adson sair, vai fazer falta.
0: Mas aí, falta? Vai pôr quem? Vai pôr quem? Porque ali tem um cara que conhece muito futebol. Quantos jogadores o Adson já trouxe, que já não revelou?
2: Ama o Atlético.
0: Ama o Atlético. Tem amor pelo Atlético. O Adson, quantos acessos o Adson tem pra Série A? Quanto, na era Adson, parece, se não me engano, foram 9 campeonatos que ele ganhou. Então, esse dia a gente tava falando um técnico à altura, né? Tava até alguém falou, você falou do Mancini, né? Que o Mancini é maior do que o Adson, eu não acho. O Mancini não tem esse tanto de acesso que o Adson tem. Não tem esse tanto de campeonato que o Adson ganhou. Então, assim, o Adson, ele é muito grande. Mas o Adson tem que colocar um técnico à altura do tamanho do Atlético. O Eduardo Souza não vai dar conta de levar o Atlético, né, para a Série A do ano que vem. Volto a falar, enquanto tiver ali Eduardo Souza, o Atlético vai ficar ali no meio da tabela para baixo.
2: Aqui no chat, o Iago Rodrigues está falando, bora Dragão, tá animado com o Atlético, eu peço para você deixar seu like, conversar aqui com a gente, falar o que achou da seleção brasileira, o que tá achando da fase do Atlético, do Goiás, do Vila Nova, e também mandar mensagem no WhatsApp, que é o
1: 629-9847-6110.
2: A gente tá esperando a sua mensagem, hein?
1: 5:33, este é o Bandeirantes Esporte Clube, e a gente segue aqui com a nossa programação. Vamos trazer aqui um dos gols deste final de semana, na voz do Ronaí Mendes, o maior talento da narração esportiva do Brasil, que narrou o primeiro gol do Goiás, o gol do Anselmo Ramon. E com um belo passe do Esli Garcia, a partir de agora aqui no Bandeirantes Esporte Clube.
13: O garotão que chacoalha a galera, Ronaí Mendes.
14: A bola do Esli Garcia, tabelou com o Lourenço, voltou, Esli cruzou, Anselmo Ramon.

0: Garcia que ganhou o arremesso lateral, no cruzamento perfeito, Anselmo Ramon meteu a cabeça e chacoalhou, mandou longe do ângulo, longe do alcance do goleiro Paulo Vitor. É uma loucura essa figura, Anselmo Ramon. Do segundo tempo, Anselmo Ramon, é demais o gol que ele faz. Anselmo Ramon põe o Goiás na frente. Anselmo Ramon não falha. Anselmo Ramon chacoalha e chacoalha o coração do Marcos Louredo da Kaizen Distribuidora. Agora Atlético 0, Verdão Goiás 1. Paulo Vitor, nessa você dançou, a bola passou e a rede chacoalhou.
1: Pois é, né, Ivana? Parece até filme repetido. Estádio Antônio Ascioli, primeiro minuto do segundo tempo, cruzamento na área, gol do Anselmo Ramon.
2: E cruzamento de quem?
1: Do Wesley Garcia.
2: Wesley Garcia, que mais uma vez ele entra e resolve. Você vê nos últimos jogos do Goiás, assim também na Copa do Brasil, Wesley Garcia tá entrando e tá resolvendo. Ou ele dá assistência, ou ele faz o gol do Goiás. Então, assim, e acho interessante, a gente voltando a falar aqui do time, né? Como que o Daniel Paulista, ele escala um time diferente do que ele já vem escalado, e aí ele mexe nesse time, quando ele faz o 4-4-2, aí ele mexia no segundo tempo, poderia ter feito isso, e sempre vinha, né? Assim, mudava o esquema pro 4-3-3, aí ele me faz uma dobra de laterais. Ele me coloca dois laterais esquerdo para marcar o lado direito, que é muito forte. O lado mais forte do time do Atlético tem sido o Giovani Soares, tem sido o esquerdo. Então, assim, ele acertou quando ele coloca o Wesley Garcia, que dá o passe, assim, brilhantemente. Foi na cabeça do Anselmo Ramon, que subiu no meio de dois marcadores. E o Anselmo Ramon, se a bola chega nele, ele faz.
3: E aí, o Daniel Paulista, então, que tá sendo o problema do Goiás?
2: Não, o Daniel Paulista tem sido a solução.
1: Nesse jogo ele equivocou.
2: Naquele jogo contra, o primeiro jogo contra o time do Cruzeiro, né? Que o Goiás empatou em 2-2 e demorou demais para fazer a substituição. Enquanto o time do Cruzeiro já tava com pulmão novo, ele ainda tava lá vendo quem é que ele ia colocar. Mas na hora que coloca, né? Muda a história do jogo do Goiás. O Goiás empata esse jogo, mas ele tem sido a solução. Viu, minha linda? O Goiás conquistou aí um título invicto com o Daniel Paulista. Mas a gente erra mesmo, né? Ninguém é perfeito, ninguém faz o melhor jogo. Agora, para mim, eu quero usar essa palavra covarde, não do modo pejorativo, né? Mas ele deveria ter sido mais corajoso, não preocupar qual lado o atleta tem que marcar, não. Ele
1: foi medroso.
2: Medroso, melhor assim. O atleta tinha que preocupar quem é que tinha que marcar no Goiás. O Goiás que vinha de uma sequência de 3 vitórias, o Goiás que estava na 6ª colocação, o Goiás que foi campeão, né, goiano, invicto. Então, assim, o Atlético tinha que ter essa preocupação na marcação. Ele tinha que colocar, e da mesma forma que ele vinha jogando e conquistando vitórias, e não pensar, nossa, eu vou pôr dobra de lateral. O quê? Não, o quê que o Djalma fez em campo? Me fala, marcou quem? Fez o quê? E depois, aí, não piorando a situação, ele me tira o Lucas Lima, parece que saiu bravo, né? Saiu muito bravo.
3: Não queria, né?
2: Não queria sair. E me coloca um zagueiro, né? Aí ele chama quem? O Atlético pra cima dele. Então, aquela frase, quem tem medo de perder, perde a oportunidade de ganhar.
1: E a falha do Ramon, hein, Vana?
2: Demais. E olha, eu falo assim, não é a primeira vez que ele falha, né? Então, assim, tem que ser analisado, assim, não sei como é que tá nos treinos, porque a última vez, acho que ele tava de cartão, quem entrou foi o Luizão, e o Luizão entrou bem no jogo que o Luizão entrou, que ele tava suspenso, e o Luizão entrou muito bem. Então, a gente precisa analisar como que tá sendo, assim, esses treinos, porque, gente, o Ramon Menezes realmente não dá.
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1: 5h39, vamos ouvir então os primeiros ouvintes. Os ouvintes aqui da Bandeirantes têm vez e voz no Fala Doente.
4: Alô, é com você.
5: Alô, torcedor. aqui é o Reginaldo da Noroeste, torcedor do Tigrão. Sobre o jogo da seleção, eu não assisti, cara, mas eu creio que vamos esperar o primeiro amistoso, o segundo amistoso, pra ver como é que vai dar, né? Mas eu não acredito muito na seleção brasileira, não. Tem time que tá na frente. Manda um abraço aí pro Reginaldo Araújo da Noroeste. Valeu, Guga!
1: Valeu, forte abraço. Abraço,
2: Ivan Araújo, da região Noroeste. Um abraço pra você, obrigado aí pelo estar na audiência com a gente.
1: A Noroeste é tão grande, depois fala qual que é o seu setor, de repente eu passo aí como um espetinho na sua conta, viu, Reginaldo? Valeu, muito obrigado pela sua participação.
3: Olha, tamo aqui junto. No chat, o Duval tá falando.
6: Nossa senhora.
3: Quer ver ganhar de 6 do Marrocos.
1: É, aí, aí o trem dá uma apertada, né? O Marrocos que é uma seleção de muito tá forte. Bom.
3: Não, gente, vamos ficar felizes, vamos celebrar a vitória, é tudo verdade. Certo.
1: Sorta mais aí, Macedo.
7: Gustavo, sou o Eloy, ouvinte todos.
1: Fala, Eloy.
7: Os dias. Gosto muito do programa. É, sobre a enquete da seleção, olha, o que eu vi na seleção foi... Eu não gostei, não. Por quê? Porque a seleção é o seguinte, infelizmente, os treinador aí não vai dar conta, não. Porque os melhores jogadores estão na reserva. Todos viram, quando entrou aqueles, os que estavam na reserva, os outros 10, o time melhorou. Jamais ele vai pôr esses cabas para jogar. O cara quer jogar, aí esse medalhão aí não quer jogar, não. Alô, mas eu quero falar um pouquinho do Goiás. Amigo, esse treinador do Goiás tá doidinho pra ser despedido, né?
1: Será?
7: Porque me colocar 3 zagueiros, 3 volantes, 3 lateral pra jogar com um time ruim daquele do Atlético, entendeu? Ele, o Goiás deixou de ganhar 3 pontos. A rondade desse treinador, ele já tá inventando. Começou a inventar, começou bem, eu não sei por quê que acontece isso no Goiás. Entendeu? Um abraço, muito obrigado. Sou Eloy de Goiânia.
1: Valeu, Eloy, tudo bem, muito obrigado pela sua participação. Primeiro ele começa falando dos medalhões da seleção brasileira, que ele entende que precisa, né, dar uma renovada. E depois ele vai no Goiás e diz que o Daniel Paulista, Ivan, ele tá fazendo força, ele tá fazendo de tudo pra ser demitido.
2: Não, eu não acredito, não, ele realmente foi muito mal. É, a gente não vai bem em todos os jogos, mas ele vinha bem numa sequência de 3 vitórias e as vitórias muito passou pelo trabalho dele.
1: É, e segue invicto a 4 agora.
2: Entendeu? Então, e muito da sequência de 3 vitórias que colocou o Goiás na posição que está hoje, muito passou pelo trabalho dele, né, do Daniel Paulista. Então, eu acredito que ele é o treinador que vai até o final. Eu acredito que o trabalho. Eu confio muito no trabalho do Daniel Paulista, que a gente possa aprender com os erros. Ele errou, errou. Mas é olhar pra frente, porque o Goiás vem na sequência aqui, agora vai pegar em casa. Posso falar aqui?
1: Pode.
2: Vai pegar em casa o Novo Horizontino, depois fora o Atlético. O Atlético, com o ano passado, o Goiás não ganhou do Atlético, lembra?
1: Não, perdeu nem aqui em casa, nem lá.
2: Perdeu em casa e empatou lá. Depois joga em casa com o Operário, né? Depois joga fora contra o Náutico, jogo duro. Depois pega Ceará. Depois pega o CRB, o Ceará ele pega em casa, CRB fora de casa, Ponte Preta e encerra a 19ª rodada contra o Sport. Então assim, Goiás, nesses jogos que o Goiás tem condições de fazer bons jogos, basta o Daniel Paulista fazer o básico, o simples, não inventar, porque o que ele fez, ele inventou, viu, Mariana? Inventou demais nesse jogo aí contra o Atlético, ainda bem que ficou só no empate. Por que que ficou só no empate? Porque os jogadores do Atlético não conseguem colocar a bola para dentro do gol. Porque se tivesse finalizado, foram 18 finalizações, 18, né? Só 3 no alvo, só 3 e uma com chance de gol. Então assim, aí tá assim notório que o Atlético foi melhor no segundo tempo, teve mais chances de fazer o gol, mas na hora de finalizar tá pecando no passe, no último terço final, o time do Atlético.
3: E esse que é conhecido o clássico do equilíbrio, então foi realmente um equilíbrio, Ivana? Você acha que o empate foi bom pros dois?
2: Ó, claro que foi bom pros dois, mas assim, o Atlético foi melhor. Se
1: pro
2: a gente
1: Atlético?
2: Pegar os números assim no segundo tempo.
1: O Atlético foi melhor?
2: Não, o Atlético foi melhor no jogo.
1: Ah, tá. É porque, né? A Mariana não. Perguntou se o empate foi bom pros dois.
2: Não, eu falo, o empate saiu de bom tamanho pro time do Atlético também.
3: Foi.
2: Mas pro Goiás, né? Que você vê, o Goiás que foi jogar fora dentro, mas o Goiás poderia ter sido mais corajoso. Mas o que eu estava falando, né? O Goiás, ele jogando fora de casa, é um clássico, né? Conquistou empate. Da forma que foi, ficou barato pro Goiás.
1: Posso discordar da sua opinião, Ivana?
2: Pode, velho.
1: Por que eu discordo? O Atlético tá na 14ª posição, perdeu duas do início da rodada até o final dela, e o Goiás permaneceu na sexta. Então, quem perdeu posições na rodada foi o Atlético. Depois, quem teve mais finalizações foi o Atlético, correto?
2: Correto.
1: Quem teve mais posse de bola foi o Atlético. Quem teve mais volume foi o Atlético. E você ter, mesmo que 3.500 torcedores, mas 3.500 torcedores que estavam ali torcendo, querendo a vitória, você ter mais finalização, mais posse, mais volume e não sair vitorioso, eu penso que quem perdeu mais foi o Atlético.
2: E perder, você tem toda a razão nessa sua colocação. Perdeu e muito. Tudo que você colocou. Perdeu, mas por quê?
3: Olhando por esse lado,
2: perdeu demais. Mas por quê? Porque não finaliza, não coloca. Esse é um fundamento que quem tem que ajudar o time nisso aí? Eduardo Souza. E aí, esse problema do Atlético já vem, não é da agora, não. Foi desse jogo, não.
1: Desde o ano passado.
2: Na Copa do Brasil, o que eu mais falei aqui? A quantidade de vezes que o Atlético finalizou no segundo tempo foi absurda. E não conseguiu pôr a bola pra dentro. Então, assim, isso aí é uma coisa que está sendo recorrente, que tem que ser corrigido. E eu falo, gente, com o Eduardo Souza, não vai.
3: Aqui no chat, o Iago Rodrigues está falando que nós vivemos em uma sociedade atual que é super negativa. Então, hoje, é muito mais fácil esculhambar do que aplaudir. Ele é dragão, mas o Daniel Paulista ganhou o Goiano e tá brigando pelo acesso e sempre é pau nele, tá criticando a torcida que critica o Daniel.
2: O povo, a gente não pode cometer um deslize, né?
1: Senão já não vale mais nada, né?
2: É verdade.
1: Não presta mais.
2: O povo gosta mais de... Nossa, o que eu fui xingada aí nesse final de semana na rede social, porque pegaram só uma frase minha, não pegou tudo que eu falei, frase. Não pegou o contexto novo, não, porque a gente tem isso, né? A gente escuta o negócio, a gente já vai lá, né? Mas não escutou todo o contexto, mas é isso mesmo, é muito mais fácil criticar do que elogiar. Elogiar é difícil.
1: Relaxa, que a paulada e a pedrada só vai em árvore que dá fruto.
2: Com certeza.
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1: 5h47, vamos girar novamente a melhor equipe de reportagem do seu rádio.
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3: Com a vitória diante do Londrina, o Vila Nova agora é o vice-líder da Série B do Campeonato Brasileiro. Em 11 partidas, a equipe colorada venceu 6 jogos, empatou 4 e perdeu apenas 1. O Vila Nova tem 22 pontos somados e tem o mesmo número de pontos que o Sport, que é o novo líder da competição. A equipe colorada tem 66% de aproveitamento e só não lidera a competição porque tem um saldo de gols menor do que a equipe do Sport.
8: E após o empate do último sábado no clássico contra o Goiás no estádio Antônio Scioli, o Dragão estacionou apenas na 14ª colocação do Campeonato Brasileiro da Série B. Agora, em 11 jogos disputados na competição, o Dragão soma 13 pontos, com 3 vitórias, 4 empates e 4 derrotas. O Atlético marcou 10 gols até aqui, porém sofreu 11, resultando num saldo negativo de menos 1.
9: O atacante Anselmo Ramon, questionado ainda por muitos torcedores esmeraldinos nesta temporada de 2026, no sábado completou o seu 30º jogo com a camisa esmeraldina nesta temporada. Só no Brasileiro da Série B, ele já marcou 5 vezes e na temporada de 2026 com a camisa do Verdão, entre Campeonato Goiano e também Copa do Brasil, ele somou até agora 14 gols com a camisa esmeraldina. É o artilheiro do Verdão no Brasileiro da Série B com 5 gols. Marcou em jogos clássicos e também não só no Goiano, como também no Brasileiro da Série B, em cima do Atlético e também em cima da equipe do Vila Nova, os dois rivais aqui no Campeonato Goiano. Ele que na temporada passada já havia marcado 10 gols com a camisa esmeraldina, soma agora um total de 24 gols com a camisa do Verdão desde que chegou aqui na nossa capital para vestir a camisa esmeraldina.
10: E o Vila Nova tem 3 jogadores no departamento médico. Além de Rafa Silva, que se recupera de uma artroscopia, e De La Torre, que está com uma contusão no adutor da coxa direita, o João Vieira também está no departamento médico com uma contratura na panturrilha esquerda. O jogador sequer foi relacionado para a partida contra o Londrina e provavelmente também vai ficar fora do próximo jogo do Vila Nova, que é na segunda-feira que vem, diante do Botafogo de Ribeirão Preto, no estádio Onésio Brasileiro, Alvarenga.
8: Público e renda no estádio Antônio Ascioli no último sábado, R$ 49.960 foi a renda para um público pagante de 3.150 e 3.699 presentes. Um público muito aquém do esperado pela diretoria atleticana, que esperava pelo menos 8 a 9 mil pessoas. O Atlético, que não conseguiu chegar nem a 4 mil. Após o jogo, o presidente Adson Batista ressaltou essa questão do público baixo e pede o apoio da torcida para que esteja junto com o Atlético nos jogos no estádio Antônio Ascioli.
9: Com um empate em 1-1 com o Atlético no último sábado no estádio Antônio Ascioli, o Goiás fechou uma sequência de 4 jogos no Brasileiro da Série B sem saber o que é derrota. Havia vencido o Vila Nova em casa no clássico pelo placar de 1-0, depois em casa também venceu o Botafogo de Ribeirão Preto pelo placar de 1-0 e na penúltima rodada, jogando fora de casa, venceu a equipe do Avaí por 2-0. Já no sábado, na última rodada, empatou em 1-1 com o Atlético, somando então nos últimos 4 jogos, 3 vitórias, 1 empate e nenhuma derrota. Time do Goiás então somando 10 pontos nos últimos 12 pontos disputados no Brasileiro da Série B.
10: E o Tigrão tem mais um desfalque certo para a partida diante do Botafogo de Ribeirão Preto. A equipe colorada não vai poder contar com o zagueiro Pedro Romano. Ele foi expulso na partida contra o Londrina e vai cumprir suspensão automática diante do Botafogo de Ribeirão Preto. Por outro lado, Anderson Jesus, que cumpriu suspensão na última rodada, volta a ficar à disposição da comissão técnica colorada e deve voltar a fazer dupla de zaga ao lado de Thiago Pagnussá.
8: Após um empate em 1-1 contra o Goiás, o Atlético já se reapresenta, começando os trabalhos visando a próxima rodada do Campeonato Brasileiro da Série B. O Dragão, que terá cerca de 9 dias de preparação, já que o próximo compromisso é apenas na próxima segunda-feira, dia 8 de junho, agora fora de casa, na cidade de Belo Horizonte, contra o América Mineiro, 12ª rodada do Campeonato Brasileiro da Série B. Essa será a terceira semana cheia de trabalhos do Eduardo Souza no Atlético, portanto, Dragão e América Mineiro somente na outra segunda-feira, dia 8 de junho.
9: O Goiás completou então a sua 11ª rodada no Brasileiro da Série B no último sábado, ao empatar com o Atlético em 1-1, e agora tem mais 8 jogos para fechar este primeiro turno do Brasileiro da Série B, onde ele fará 4 jogos em casa e 4 jogos fora de casa, num total de 28 pontos em disputa a serem realizados ainda neste primeiro turno. Verdão, que na sexta colocação, com 17 pontos, pode, em casa, garantindo as 4 vitórias, somar mais pelo menos 12 pontos. Chegando a 29 ainda nesse primeiro turno, claro, tentando beliscar alguma situação de pontuação fora de casa, nos 4 jogos que fará também fora de casa no Brasileiro da Série B. Será que é uma matemática interessante para o Verdão estar atingindo os seus objetivos no segundo turno, que é claro, chegar aí entre as primeiras colocações e brigar por uma vaga à primeira divisão da próxima temporada? Analise aí, amigo, ligado aqui no Bandeirantes Esporte Clube, se o Verdão então matematicamente está dentro de essa possibilidade de pontuação no Brasileiro da Série B.
1: 7h54, este foi o Giro dos Clubes aqui na Rádio Bandeirantes Goiânia. Acompanhamos aí as primeiras da e as últimas do dia, né? As primeiras da semana e as últimas do dia no em cada clube. Os times estão de folga. É, a próxima rodada para Vila Nova e Atlético é só na segunda-feira da semana que vem e para o Goiás apenas na quarta. Então terá a semana e o final de semana livre aí, livre assim, entre aspas, né? Os grupos vão trabalhar muito, né, Ivana?
2: Ah, com certeza, muito treinamento, né? Semana cheia, né? Então, assim, tem muita coisa pra ajustar. Ainda não vai poder reclamar, né, Guga, de treinamento que não organizou a equipe. O Atlético, como o Igor trouxe, né? Tá, olha só, olha o rendimento do Atlético. 3 vitórias no campeonato, 4 empates e 4 derrotas. É muito pouco pro elenco que o Atlético tem. Então é uma coisa que tem que ser repensada. Você vê, marcou 10 gols e sofreu 11 gols. E o sistema defensivo do Atlético é muito bom. É, tem o Everton na lateral direita, né? Tem o você vê o menino Barreto que chegou, tem o Tito. Então, assim, é um sistema defensivo bom demais, mas tá, né, o meio campo também do Atlético é muito bom. Então, assim, o Atlético não faz gol e tá sofrendo. Então, assim, é o que tem que ser resolvido ali no time do Atlético. Então, assim, voltou a falar o Igor do público, né, lamentável, né, espero que o público possa abraçar mais, né, o time do Atlético para poder o Atlético conquistar aí, né, um público bom e conquistar melhores posições. Então, assim, muito 9 dias, até anotei aqui, de preparação para o próximo segunda-feira contra o América. Tem que ganhar, né? O América vai ser fora de casa, o América tem, você vê, deu uma dor de cabeça aí pro Vila Nova, né? Assim, né? Quase complicou a vida do Vila, o Vila Nova venceu, mas não foi essa baba toda, não. Então, assim, não vá pensando que vai ser jogo fácil, mas precisa da vitória.
3: E se perder lá, aí é hora de dar adeus pro técnico?
2: É, com certeza, aí acho que não sustenta, não. Perder pro América, o América, se não me engano, tá na última colocação. Então, Atlético, né? Então, assim, jogando, mesmo que seja fora de casa, se não conseguir bater o time do América, aí fica insustentável, né? O ficar com o Eduardo Souza.
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1: Agora em Goiânia, 5h56, e Vana Mamede, você destaca mais alguma outra importante assunto aqui do nosso Giro dos Clubes?
2: Olha, eu achei assim, você vê o Vila Nova, mesmo com tantos jogadores, principalmente no seu sistema ofensivo, o Vila Nova ainda tá vice-líder, tá com sem Rafa Silva, sem Della Torre e agora sem João Vieira. Então foi sem esses três, todos esses três jogadores são titulares. São jogadores, você vê o Della Torre, se não me engano, ainda é o artilheiro do time do Vila Nova. O Rafa Silva estava no seu melhor momento. O João Vieira, assim, a gente nem fala, né? Que melhor volante que tem ali no meio campo do Vila. E agora, mais uma baixa. Romano suspenso, mas isso aí é alívio. Você lembra de eu falar aqui a semana passada, Mariana? Lembra, Guga? Não, o Guto com certeza vai conversar com o Romano e ele não vai ser esse jogador que vai chegar lá e sim com força, com violência, não vai levar cartão porque vai ser conversado. Não foi. Quando o juiz começou a distribuir aquele tanto de cartão ali e o Pedro Romano foi amarelado, aí eu e o Nilton, a gente tava fazendo lado a lado, falou assim, olha, ou o Romano ou o Maranhão vai ser expulso. E aí ele tira, né, o Maranhão a tempo, né, entra o Enzo no lugar, mas o Romano, né, você vê, perdeu uma bola e se ele não faz ali a falta que com consequência de seu cartão vermelho, prejudicando o time do Vila Nova, nesse momento o Vila Nova tinha um jogador a mais, prejudicou e muito o time do Vila Nova, ainda bem que depois o Londrina também teve mais um jogador expulso, você vê, foi um jogo, Mariana, se não me engano, com 9 cartões amarelos e 3 vermelhos.
3: Sim. 11 cartões amarelos e 3 expulsões.
2: Mas a notícia boa que a Tandara trouxe aí, qual é? A volta do Anderson Jesus, né? Pra esse sistema defensivo que ele tem dado muito certo ali com o Pagno Sá.
3: Inclusive o Everton Paulo sempre comenta aqui no chat com a gente, aí ó, eu avisei, este Pedro Romano é um trator desgovernado, mais uma expulsão, ele tem que passar por um tratamento psicológico, Ivana.
2: Pois é.
1: E hoje o Nilton criticou o Pedro Romano, hein, Ivana?
2: Pois é, mas é verdade. E eu achei que nesse tempo que ele estava fora, que talvez o Guto poderia ter recuperado esse jogador. Eu estava confiando, porque quantos jogadores o Guto já não recuperou? E ele assim, nossa, ele foi muito mal, saiu mal na bola, né? Um erro de bola dele lá, e ele teve que cometer a falta e prejudicar a equipe. Gente, como que pode? O Vila Nova com um jogador a mais, ele me faz uma falta sabendo que ia levar cartão.
3: Ivana, e olha o comentário do Carlos aqui no chat com a gente. A partir da noite de 2 de junho, o Tigrão vai estar muito mais perto da Série A, pois vai ter uma reunião de empresários e grandes torcedores e até um cantor famoso, segundo informação, e muita grana. Se eu não me engano, cada um vai colocar R$1.000 por mês, né, Gustavo?
1: Bom, são duas situações diferentes. Existe um movimento, um grupo de torcedores do Vila Nova e conselheiros já fazendo esse movimento de arrecadação, 100 torcedores cada um doando R$1.000 por mês, né? Então já dá um volume aí bastante interessante de dinheiro. E essa reunião de empresários, torcedores e uma pessoa influente, essa informação ela surgiu hoje no início da tarde. E a Tandara, inclusive, está averiguando, tá trabalhando em cima dela para poder trazer aqui na programação da Bandeirantes, mas é algo sim que pode realmente mudar o patamar financeiro do Vila esse ano, hein, Vana?
2: E eu não lembro de ter esse movimento aqui em Goiânia para time nenhum. Time nenhum, eu não lembro, né? São torcedores, né, que vão fazer esse movimento, vai ser feito uma ficha, né? Todo mês vai entrar. Diz que tem um torcedor dos Estados Unidos que já doou a parte dele até o final
3: total.
2: De dezembro. Total, total. Então, pra quê? Pra que o Vila Nova, quando chegar, abrir a janela, porque o Vila Nova contrate bem. Então, assim, tá tudo dando certo para o Vila Nova. Vila Nova, sim, tá no movimento bom, uma vibe muito boa. Fez uma baita contratação, que foi o Guto Ferreira, depois ainda traz o Elton Leite, um grande goleiro, e agora os torcedores se mobilizam para ajudar o time. Gente, isso é maravilhoso, né? Isso é sensacional. Então, assim, cada um doando R$1.000 por mês, se você pegar a torcida do Vila, é gigantesca, vai, tem 100, eu acredito que já esteja muito mais, viu, Google? Eu acredito que já esteja aí nos 150 torcedores, e vai ter muito mais. Imagina aí 300 torcedores, porque tem pessoas que têm condições para ajudar o Vila Nova. Todo mês entrando R$300 para o Vila Nova pagar dois grandes jogadores, né? Para poder assim, esse time que tá bom, né? Para poder fortalecer ainda mais para a sequência da Série B.
3: E aqui no chat, o Moacir está falando: o meu Tigrão está no caminho certo com os jogadores. E os jogadores são fechados com o Guto e com o time. Acompanhando, inclusive, hoje vocês na hora do almoço, teve um comentário, eu não me lembro quem foi que comentou, mas falando que, de fato, antes o Hugo, às vezes, pegava, acho que foi o Iago, o Hugo, ele pegava muito aquela questão, tipo, de coitadinho do Vila Nova, de conseguir os 45 pontos, mas que agora chegou o Guto e que o Guto fala, não, agora nós vamos ter o acesso, né?
2: É, porque todo ano o presidente, né, que é hoje é presidente financeiro, né, o Hugo Jorge Bravo, todo ano ele falava, né, no momento que tava, o ano passado o Vila Nova tava vivendo um bom momento, ele falou, não, nós temos primeiro chegar nos 45 pontos, sempre. Isso aí, queira ou não queira, desmotivava um pouco o elenco, né, então, e até a própria torcida também ficava um pouco desmotivada, e dessa vez não, a fala do Guto é o acesso, e ele falou isso desde quando ele apresentou. E muitos que duvidaram que o Vila Nova pudesse com esse time, falou, como que vai conseguir? Não tem contratação, não vai contratar com esse time que não tá bem, que não vem numa sequência bem, não foi bem no campeonato goiano, como que vai, né, brigar pelo acesso? Porque o acesso vai muito também, às vezes, de fazer um começo muito bom. O Vila Nova, nessa sequência que estava agora, ele estava sofrendo uma sequência de 5 derrotas consecutivas, mas ele tinha feito um início bom demais. Então, foi o que manteve o Vila Nova fora da zona de rebaixamento. Então, o Vila Nova está muito bem, chegando essas contratações, com esse apoio do seu torcedor, tem tudo para ter o acesso, para ser coroado com acesso no final do ano.
1: 6:03. 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
6: Ramos. Estamos de volta, 6:09, 6:09. Uma ótima noite para você, já aqui na sintonia, já na sintonia aqui do nosso Bandeirantes Esporte Clube. A Ivana Mamede tá aqui ao meu lado direito, a Mariana Rabila à esquerda, o Marcos Linhares à frente. E a gente vai seguindo aqui o Bandeirantes Esporte Clube, mas antes a nossa querida Ivana tem aqui colocações a fazer, não é isso, Ivana?
7: Não, eu quero aproveitar que a gente tá no ar aqui nesse dia 1º de junho para mandar um beijo muito especial pro meu irmão, Bento Mamede, sobrinho. O Bento que tá fazendo aniversário hoje. E tá lá na beira do Araguaia, ele que é vilanovense, tá feliz demais com a vitória do Vila, com o momento que tá vivendo o Vila Nova. Não só ele lá é vilanovense, tem o Braz também, a Mara, a Zica, minha mãe. Então, assim, todos, né, estão acompanhando na beira do Rio, com a televisão ligada no YouTube e acompanhando aqui agora o Bandeirante Esporte Clube. Bento, ó, feliz aniversário, que Deus te abençoe tremendamente. Te amo, meu irmão. Fica com Deus.
6: 6:10, 6:10. Felicidades, então, e muita saúde pro Bento Mamede, irmão da nossa Ivana, torcedor do Vila, do Tigrão da Vila Famosa, Mariana Rabelo.
8: Esses dias teve um ouvinte aqui que mandou no chat, se você tinha um irmão chamado Ivan Mamede. Esse não. Então não é seu irmão, não, né?
7: Não, é Bento e Braz.
8: Bento irmãos. E Braz e a Ivana.
7: E a Bianca, minha irmã.
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6: 6:10, agora sim o Marcos Linhares tá chegando para atualizar os resultados do final de semana, as séries inferiores do futebol brasileiro. Tudo bem, Marquinhos? Boa noite.
9: Fala, Guga, tudo maravilha, uma boa noite para você, para Mariana Rabelo e para Ivana Mamede e também para você que tá nos ouvindo na 98.7 FM. Vamos falar de Série D. Começando pelo grupo C, no sábado, a Abecate entrou em campo, recebeu o Betim e venceu 2-1 para a Abecate. Com esse resultado, a Abecate chega a 2 vitórias, 3 empates e 4 derrotas até aqui na competição. O próximo jogo que fecha essa fase de grupos para a Abecate é contra o Uberlândia, lá em Minas Gerais. Quem também jogou pelo grupo C nesse final de semana foi o Crack, que foi até o Mato Grosso do Sul jogar contra o Operário e saiu derrotado pelo placar de 2-0. Próximo jogo do Crack é contra o Ivinhema. E aí, no momento, esse grupo tá assim. Uberlândia é o líder com 18, já tá classificado para a próxima fase. Em segundo, em terceiro...

0: terceiro e em quarto, respectivamente, estão Betim, Craque e Enviema, todos eles com 12 pontos. Ou seja, segundo, terceiro e quarto está bem embolado. E aí em quinto, o Operário de Mato Grosso do Sul e a Becate em sexto com 9 pontos. Ou seja, todo mundo ainda tem chance aqui, né? Do segundo até o sexto, tem chance de classificação. Até a Becate tem uma chance pequena, claro, tem que ganhar o próximo jogo, tem que torcer por outros resultados, mas tem chance de classificar ainda. Pulando agora para o grupo J, no sábado, a Aparecidense recebeu o Primavera e ficou só no empate em 1-1. O outro time goiano que joga nesse grupo J é o Inhumas, que foi até o Distrito Federal visitar o Gama e saiu derrotado por 2-0. Inhumas, que só tem um pontinho somado até aqui, só conquistou um empate, o resto só derrotas lá pro lado do Inhumas. E aí, a tabela fica assim: o Gama já tá classificado, é o líder com 25 pontos, em segundo a Aparecidense com 12, em terceiro Primavera também com 12, em quarto, Luverdense, adivinha, 12 pontos também. O Brasiliense é o quinto com 11 e aí ainda tem chance, se ganhar o próximo jogo aí, o último jogo do Brasiliense contra o Primavera, aí tem chance de entrar no G4 ainda. Quem não tem chance é o Inhumas, só com um ponto, jogará aí só para cumprir tabela. Próximo jogo do Inhumas é contra o Luverdense, fora de casa. A Aparecidense também joga fora de casa, no Gama, contra o Gamão do Povão. No grupo K, fechando aí as participações dos goianos, quem jogou no sábado foi o Goiatuba e ficou só no empate em 1-1 com o Ceilândia. Próximo jogo do Goiatuba é contra o Operário de Várzea Grande. E o Operário de Várzea Grande que tomou uma sacolada nesse final de semana do líder Capital. Ele aplicou 5-1 em cima do Operário de Várzea Grande, portanto o Capital é o líder com 20. O Goiatuba é o segundo com 16, ambos já estão classificados em primeiro e segundo, as posições do Capital e do Goiatuba não mudam. E aí em terceiro está o Ceilândia com 11, em quarto Misto também com 11, em quinto União Rondonópolis com 9 pontos, ainda tem chance de entrar no G4, e em sexto, fechando esse grupo K, o Operário de Várzea Grande só com 5 pontos, Guga.
1: Deixa eu te fazer uma pergunta com relação ao que você trouxe. A Aparecidense está na segunda colocação, com o Gama com o dobro de pontos da Aparecidense, não é isso? Mas a Aparecidense, ela tem chance de classificação ou não? Ela já está classificada?
0: A Aparecidense em segunda, ela já está praticamente classificada, né? Aqui quem vai brigar, quem tem que ter um pouco de atenção, ele é o terceiro e quarto, Primavera, Luverdense. E o Brasiliense, ele pode aí brigar por uma vaga, né? Tem que ganhar do Primavera, né? E aí torcer por uma derrota aí da Luverdense, né? Mas a Aparecidense já tá bem na fita aí.
1: Interessante, porque o Goiatuba já tá, bem dizer, classificado.
0: Isso, o Goiatuba tá classificado em segundo, né?
1: E você trouxe a Aparecidense, tem grande chance, né? Isso. E também o Craque, que tá na terceira. Isso, coração. Três times nossos, né? Agora a decepção é o Inhumas, né?
0: Pois é.
1: Marcos, né? O Inhumas com um ponto só, né?
0: Isso,
1: que decepção.
0: A gente viu a campanha do Inhumas no Campeonato Goiano, a gente esperava uma reconstrução. Isso. Do time, né? Mudar a moral do time pra disputar a Série D, mas não aconteceu, né? Só um pontinho, só derrotas aí nessa Série D, um empate apenas.
2: 6:15, 6:15, então valeu Marquinho, obrigado pelas atualizações e as informações. O futebol do Distrito Federal tá bem nessa Série D, hein?
1: Capital, hein?
2: Gamão. Brasiliense que tá meio assim, né? Aquela coisa.
0: Era aquilo que eu até tinha falado, né? Na outra semana, o Brasiliense é o time que vem decepcionando no futebol candango, né? Capital tá muito bem, o Gama também muito bem, o Gama com o dobro de pontos da Aparecidense, que é o segundo colocado, né? Tem um elenco forte, o Gama, né? Tem até o Felipe Clemente, que é um jogador que se destaca aí, deve ter muito time de olho no Clemente, inclusive. E o Ceilândia, que tá ali mais ou menos, mas tá em terceiro, né? Assim, só tem que fazer o dever de casa na última rodada para se classificar também. Então, assim, o futebol candango tá indo muito bem, obrigado aí na Série D.
2: Maravilha, então. 6:16. Mariana, eu tô sabendo que
3: tá
2: tem
3: bombando.
2: Gente participando.
3: Tô tentando acompanhar o chat aqui, mas tá difícil. Vamos ler aqui rapidinho. O Raul Martins tá falando, Ivana, rainha, como o mundo dá voltas. Hoje o Pagno Sá é o melhor zagueiro do futebol goiano. O Rogério Miranda tá desejando boa tarde a todos. Sou Vila, mas concordo com a Ivana. O time do Vila precisa de 5 peças para serem titulares, se quiser brigar por algo nessa Série B. Apesar da ótima campanha, é nítido os problemas. E agora o Guga responde a pergunta do Valdemiro. Boa tarde, Guga e Mariana. O Gustavo Pajé tá em Goiânia. Dandara sabe se ele tá treinando no Vila?
2: Não. Abraços. Não está. Abraço pro ouvinte. Ele não está em Goiânia, ele está no Rio de Janeiro, que é a terra natal dele, lá na Ilha do Governador. E as informações que me chegaram deste final de semana é que ele não volta a treinar no Vila, pelo menos a um primeiro momento, porque o Limassol tem o direito de exercer a compra, ainda está no prazo, deve muito em breve comunicar a compra ou não desse jogador, mas o jogador não deve permanecer no Vila, não deve permanecer em Goiânia, ele deve ser vendido a um outro clube.
3: Ivana, responda o Francisco Júnior, qual a sequência é mais difícil? A próxima do Goiás ou a do Vila Nova?
1: Olha só, o Goiás ele enfrenta de fora de casa o Novo Horizontino e o Vila Nova pega em casa o Botafogo. Para mim, o Goiás tem a sequência mais difícil. Vai pegar um time que tá ali na parte de cima da tabela e, né, fora de casa. Esse jogo vai ser lá em Novo Horizonte.
3: O Anderson de Paula tá falando que ele está torcendo pro Goiás alcançar 10 vitórias no primeiro turno. O Iago Rodrigues está falando que o Dragão com 5 peças, nível Lelê, Marcelinho sobe. A Cris de Paula, o Anselmo ainda não conquistou a torcida. Eu não. Ele faz gol, é o artilheiro, mas para isso acontecer, tudo tem que dar certo, desde a saída do goleiro até chegar nele. Não luta, não corre, ele é pesado. E a Linda fala, inclusive, sobre o clássico, ela está com Cacau. Se o Goiás tivesse ganhado, teria que comemorar 3 dias e 3 noites seguidas. Não merecia a vitória. Lucas Lima saiu bravo, mas não estava rendendo e ela torce pela melhora.
1: Mas, ô Cris, acalma seu coração, minha linda, com relação ao Selmo Ramon. Selmo Ramon, ele é aquele centroavante, moderno antigo hoje. Ele não volta para recompor, ele não é aquele jogador de marcação. Ele é o homem de referência. E ele, quando a bola chega nele, a bola precisa chegar nele. E quando chega, ele tá dando resultado. Você vê, ele já tem 14 gols na temporada, né? 5 gols no Campeonato Goiano. A bola chegou para o Anselmo, ele faz. Qual time que tem um jogador desse, né? Você vê, um centroavante igual o Anselmo Ramon. Agora, ele não é um jogador de marcação, não adianta, mas ele pode marcar ali a saída de bola. Mas, pra mim, eu sou fã do Anselmo Ramon.
3: Eu acho que ela quis dizer isso mesmo, que o Anselmo não conquistou a torcida, mas conquistou ela, porque querendo ou não, ele é o artilheiro.
1: Ele tá falando que ele não gosta, não. Não, pelo que eu entendi, ela não gosta, não, e nem a torcida, mas.
3: Porque ela tá falando que ele é o artilheiro, mas pra isso tudo acontecer, tem que dar tudo certo desde a saída do goleiro até chegar nele.
1: Ele é aquele artilheiro fixo, né? A bola tem que chegar, mas chegando ele resolve. Prova disso são os números que ele tem.
3: E o Vitor Gader, fala aí, amigos, público fraco, sem marketing, sem campanha decente, sem confiança, o primeiro tempo podre dos dois lados, gol em distração total, depois um gol ganhado do Ramon Menezes, triste, viu? Do lado do Goiás, faltou interesse em jogar. Fez um gol e ficou arrogantemente recuado.
1: Com
3: Daniel
1: certeza.
3: Paulista jogou o jogo para empatar.
1: Com certeza. Parabéns, Vitor Gader, tá aqui na audiência com a gente. Um abraço para você.
2: Baita
1: um
2: parceiro.
1: Comentarista, faz análise de futebol, fez uma análise perfeita.
2: Quem mais tem aí, Mari?
3: Olha, aqui também tem o... Vamos lá, com calma. Raul Martins falou sobre o Pagno Sá, eu já li. O Drummond tá falando que o pessoal do Vila realmente é diferenciado. O Júnior Ferreira, boa noite, Ivano. O Goiás fez tanta força para contratar o Brian e o Daniel faz improviso e não coloca ele para jogo. Você pode me ajudar a entender? Vocês são show. Júnior de Vigo, lá da Espanha.
1: Na hora que tirou, né, o Lucas Lima, eu falei, vai pôr o Brian. Né? Porque o Brian, quando ele entra, ele tá resolvendo. Pelo menos é chupa, ele tá dando chuta, tá dando essa chupa. Chuta, gente, meu Deus. Você sabe como é que chama isso em psicologia? Ah, do palho, meu Deus. Ele chuta, Brian, me perdoa. Você chuta, gente.
3: Chuta então, direitinho.
1: Pelo menos ele chuta bem, ele dá assistência, né? Então ele ajuda a recompor. Então, assim, eu teria colocado o Brian e não um zagueiro. E o Goiás,
4: se ele faz esse movimento, se vai, se continua pra cima do Atlético, o Goiás não tinha empatado esse jogo, tinha ganhado.
3: O Google, João Afonso Gomes tá falando, Gustavo, o América estreia Humberto Louser, deixa mais custoso a vida do Atlético ou é bobagem?
2: Olha, é um atrativo, inclusive, essa estreia do Humberto Louser, porque o América ainda não venceu na Série B, né? Agora é uma nova filosofia, um novo tipo de trabalho. O Louser é um cara que, né, o trabalho dele de início é aquele time que ataca, né? Ataca mesmo, sufoca o adversário. Então vamos ver, né? Porque apesar dos pesares, o Dragão tem um sistema defensivo, assim, interessante. Um sistema defensivo, assim, que passa alguns sustos, mas não costuma falhar igual falhou o sistema defensivo do Goiás, né? Então vamos ver. Humberto Loser conhece o Atlético, conhece o jeito Adson de motivar a equipe. Então tem um duelo interessante aí. Inclusive eu nem cravo favorito pra jogo. América e Atlético.
1: Eu cravo Atlético. Humberto Loser, você vê ele à frente do Vila Nova no campeonato, né, brasileiro do ano passado. Ele fez 9 jogos. De 9 jogos, o Loser, ele conquistou 6 empates, 2 derrotas e só 1 vitória. E essa vitória foi contra o Amazonas, um time que foi rebaixado. Agora, você fala uma coisa que realmente ele faz. Ele joga pra cima, ele é aquele time, mas ele sempre cede o empate. Quantas vezes o Vila Nova saiu na frente, ganhando até pelo placar, foi sequência, assim, 3 jogos consecutivos, 3 rodadas consecutivas. O Vila Nova ganhando de 2-0, cede o empate pro adversário.
2: Mas eu penso, Ivana, que apesar do trabalho ruim no Vila Nova, o trabalho foi ruim. Não dá pra, tipo, não é menosprezar, mas não dá pra não levar em consideração que o Lousa é um bom treinador. Ele foi campeão brasileiro da Série B pela Chapecoense. Então, de repente o trabalho dele não deu liga no Vila, não deu certo, mas vai que lá no América dá certo.
1: Pode ser que dê, né? Mas assim, eu não contrataria pro meu time. Eu sou exigente com
2: mesmo,
1: técnico,
2: né? Mesmo lanterna da Série B?
1: Não. Né? Mesmo América, né? Porque o América precisa reagir, eu traria um técnico mais nome.
3: Para encerrar, por enquanto, as participações aqui no chat, o Hermes Abreu avisa aí que meu Verdão e meu Tigrão estarão na Série A. Torcedor dos dois.
2: Às vezes, esse meu Verdão aí é o América, será? É a Chapecoense.
3: Fala aí, Hermes.
2: O Palmeiras já tá na Série A, né? Porque me dá uma tela azul aqui de imaginar que tem uma pessoa que torça por Goiás e Vila.
3: Aqui, ó. Futebol goiano. Hermes Abreu. O futebol goiano juntando forças. Bora meu Tigrão, bora meu Verdão. Ele é o Hermes de Uruaçu.
2: Tem que torcer pelo Atlético também, ué. Coloca o Atlético nesse bolo aí, tá precisando nosso dragão.
1: Eu conheço um torcedor apaixonado, doente no Goiás. E o segundo time do coração dele é o Vila Nova.
2: 6:24, o Luan tá chegando de novo com mais informações, mais convocações, né, Luan? Fala aí, Luan.
5: Exatamente, Gustavo Ramos, agora é a hora da seleção paraguaia, a Albiroja, que vai pra Copa do Mundo também com recorde de jogadores convocados do futebol brasileiro, assim como a seleção uruguaia. Paraguai que convocou 7 jogadores que atuam no futebol brasileiro, além deles alguns jogadores que já passaram também pelo futebol brasileiro, tiveram passagem de destaque. Vamos lá para a lista completa da seleção paraguaia. Os goleiros Gatito Fernandes, esse que já passou pela equipe do Botafogo, Orlando Gil e Gaston Oliveira. Defensores Juan Cáceres, Gustavo Velasquez, Gustavo Gomes do Palmeiras, Júnior Alonso do Atlético Mineiro, José Canali, Omar Alderete, Alexandro Maidana e Fabian Balbuena, esse que hoje joga na equipe do Grêmio. Meias, Diego Gomes, Maurício, do Palmeiras, ele que é brasileiro naturalizado paraguaio. E aí tem uma história legal, porque o Maurício, até o início de 2026, ele era brasileiro, ele se naturalizou em 2026 e aí de brinde ganhou a convocação para a Copa do Mundo. A gente sabe da qualidade do Maurício, o futebol paraguaio aí precisa de um grande meia, e o Maurício acabou entrando nessa safra. Detalhe que o Maurício não participou das eliminatórias para a Copa do Mundo, ele foi convocado somente para os amistosos do Paraguai antes da Copa, mas está na lista final do treinador do Paraguai. Além dele, Bobadilha, que joga hoje no São Paulo, Brian Ojeda, Andrés Cubas, Matias Galarza, esse já passou pelo Vasco da Gama, e o Gamarra. Atacantes, Gustavo Cabadeiro, Ramon Sosa, do Palmeiras, esse que a gente trouxe até aqui um tempo atrás, eu e o Guga, que ele estaria de fora do Mundial. Pareceu como uma surpresa o jogador do Palmeiras, que tá lesionado, mas vai para a Copa do Mundo. Alex Arce, Isidro Pita, do Bragantino, Gabriel Ávalos, Miguel Almiron, Júlio Enciso e Antônio Sanabria. Essa é a convocação final do Paraguai para a Copa do Mundo. O Paraguai que retorna aí após 16 anos. A última participação tinha sido na Copa de 2010 na África do Sul.
3: Valeu, Luan Alves. 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Bora ouvir a galera, Guga?
2: Então, solta aí, Zé do Norte.
6: Boa tarde, Gustavo Ramos, boa tarde, Mariana Rabelo, boa tarde, Ivana Mamed, a loira mais bonita do Goiás.
1: Ótima tarde.
6: Trabalhando aqui hoje para entender. Eu sei que não vou escutar meu áudio, mas quero ser o primeiro a ser, a mandar o áudio. Passando aqui só para lamentar o empate e falar para os vilanovenses que estão felizes, tá bom? Melhor o Vila ganhar que o Goiás. Sou atleticano, Jailson Parqueteiro. Tchau, obrigado.
2: Valeu, Jailson. Obrigado pela sua participação. Primeiro áudio do programa. Valeu, Jailson. A gente valoriza muito aqui a sua participação. Faça todos os dias assim, seja sempre o primeiro aqui a estar conosco. A gente gosta demais da participação de vocês.
1: Um beijo enorme no seu coração, Jailson. Obrigado aí pelo carinho.
7: Alô, boa tarde. O Gugu, a Mariana e a Ivana aí, quem fala aqui é o Irene aqui da Aparecida de Goiânia, torcedor do Goiás. Fala, sobre Irene. O Goiás também, que o Goiás precisa contratar no mínimo uns 4 pessoas aí, né? Uns atacantes de beirada aí, porque com esse time Goiás tá aí, né? Não vai a lugar nenhum não, tá bom? Ok? Um abraço, que Deus abençoe vocês aí.
2: Valeu, Irene, obrigado pela participação, tamo junto.
1: Um abraço, Irene.
8: Olá, boa tarde, meus amigos, Guga, Ivana Mamed, Mariana. O programa tá show, sou muito fã dessa rádio, sempre que eu passar aqui eu vou falar isso. Sobre a seleção brasileira, gostei do Brasil dessa vez, né? Não sei se é porque ganhou, mas eu fiquei feliz, sim, com a postura, com a forma de jogar. Gostei, tô gostando, tô animadinha pra Copa. E quero aqui também falar do meu Tigrão, né? Que trouxe mais 3 pontos lá de fora. Então o Tigrão é o time do meu coração. Um abraço a todos vocês, viu? Que é a Joyce do Residencial Havaí. Um beijo grande pra essa bancada, pra essa rádio maravilhosa.
9: Um beijo pra vocês!
1: Que linda. Linda, ela fala dela, bem demais, sim. Né? Joyce, um beijo, minha querida, parabéns.
2: Na verdade, a gente quer te conhecer, Joyce.
1: É verdade.
2: Sinta-se convidada a vir aqui no Eldorado Business Tower, Rádio Bandeirantes, segundo andar, sala 218. Você vai vir comentar aqui com a Ivana.
1: Exatamente.
2: E com a Mariana. Faço questão da sua presença e da sua participação aqui conosco, que a gente quer te conhecer. E para conhecer também a história do seu filho, é o Samuel, né? Goleiro que jogou no Guanabara City. A gente quer também saber um pouquinho da história do seu filho atleta, que tá hoje não mais, né, no Guanabara City. Ele tá seguindo carreira aí, mas a gente quer conhecer a história de vocês dois, tá bom? Um abraço, obrigado pela participação.
10: Fala, fera, aqui quem fala é o Hermes de Uruaçu. Tô mandando um abraço aí pra toda a galera da Bandeirantes. Uma pergunta: dos times de Goiânia, quais os times que mais vai precisar de reforço no segundo turno? Quais os que vão gastar com mais reforço?
2: É, Ivana, pra você.
3: Esse é o que torce pro Goiás e pro Vila, hein?
1: Olha, eu acho que o Atlético vai precisar de um bom reforço, porque o Atlético, quando olha pro banco, né, o Atlético tem dificuldade quando é na hora de substituir. Para mim, o Atlético vai precisar de um lateral esquerdo, né? E também um lateral direito. Tem o Guilherme Lopes. Os dois que estão no elenco são meninos da base. Então, vai precisar de substituto nessas posições. Mais um meio campo, porque o Igor Henrique, né, não está vindo bem. Para mim, um meia, né, para brigar ali com o Guilherme Marques, que para mim teria entrado como titular, né? E ele entrou e fez o gol de pênalti, mas entrou muito bem. E um atacante de beirada. Para mim, esse atacante é o Marcelinho, para já estar tá até organizando. O time do Goiás, o que ele precisa mesmo é de atacantes de beirada. Um para substituir, que até hoje não chegou, que é o Jajá, e outro, a gente está vendo aí, o Jean Carlos também deu uma queda de rendimento. tem o Esli, né, que vai entrar. A gente vê quando fala, olha pro banco, tem o Pedrinho, mas o Pedrinho não tem vindo bem. Então precisa de atacantes de beirada e um centroavante para ser a grande sombra do Anselmo Ramon. E o time do Vila Nova, né, a gente tá vendo aí o Vila Nova que tá com dois grandes zagueiros, né, o Pagno Sá, o Anderson Jesus, mais um zagueiro na qualidade desse, um lateral direito que tem o Elias e tem o Rainer, mas os dois, né, vem caindo demais de produção. Um lateral esquerdo para chegar e vestir, mas o lateral, né, assim, e o substituto do Marquinhos Gabriel, né, o substituto do Marquinhos Gabriel, porque, e eu contrataria um lateral também, um atacante de beirada. Então, sim, se a gente olhar quem menos precisa investir, para mim, é o time do Goiás. Agora, tanto o Atlético quanto o time do Vila Nova precisa investir para poder, o Vila Nova para poder se manter. Porque o Vila Nova, o que está fazendo com o time que tem é uma coisa, assim, sensacional. Mas abriu a janela, tanto que, assim, até os torcedores, né, tão cientes que o Vila Nova tem a grande oportunidade, né, tá ciente que precisa de jogadores à altura para chegar e vestir a camisa do Vila Nova, que até estão fazendo esse movimento aí, ajudando o time do Vila Nova. Então, isso é incrível, é sensacional.
3: Antes de rodar o próximo ouvinte, o cantor Gabi Dias tá aqui. Eu também torço para o Goiás e para o Vila Nova. Torço pro Goiás ganhar e pro Vila perder.
1: Não, deixa eu só trazer aqui a Moacir Pereira.
9: Nossa senhora!
1: Moacir Pereira matou a charada aí do que eu falei, mas não lê não. Deixa só, mas ele matou a charada aí do que eu falei do torcedor do Vila Nova. Um abraço pra você, Moacir, tamo junto.
11: É uma vergonha, é uma vergonha seleção brasileira fazer um jogo contra a seleção de Panamá e ter pessoas elogiando que gostou. Eu quero ver gostou é contra a Inglaterra, gostou é contra uma Alemanha, entendeu? Aí marca esses amistosos pra passar uma falsa impressão pro torcedor. A gente acha que tem uma seleção, na hora que vai ver mesmo, pega pra capar, mas tem uma seleção pipoqueira.
2: Tá na bronca, tá
1: na igreja. Calma, seu coração, vamos junto, agora tem que vestir amarelinho e torcer.
2: É o Júnior, né, Zé? Bruno que participou. Valeu, Bruno, obrigado pela participação. Calma, que na Copa do Mundo vai dar certo.
12: Boa tarde, Guga. Boa tarde, Vana Mamede, que é a nossa música do Rádio Goiânia, Mariana.
3: Oi.
12: Rapaz, estou passando aqui só para mostrar minha indignação em relação ao nosso zagueiro, Ramon. Ruim demais. Acabou que toda vez que tá, que a gente precisa dele, ele faz bagunça. Já uns 5 jogos, já que prejudicou essa, uma forma de outra, com expulsão ou com entrega de bola. O cara tá brincadeira, bicho. E também em relação ao nosso treinador, né? Poxa, a gente bem no jogo, rapaz. Vai tirar o meio de campo, tirar o Lucas Lima, que até então não tava comprometendo, tava até bem, pra colocar um zagueiro, cara. Recuar o time recuou. Aí deu espaço pro Atlético cair em cima. Não, treinador medroso, rapaz. Já uns 3 jogos aí que ele poderia ter colocado o time pra cima, pra frente. Ou se não mantinha o time do jeito que tava. Mas é isso aí, vamos lá, vida que segue, vamos torcer porque vai dar certo. Um abraço a todos aí, pessoal.
2: Um abraço, Wallace. Você tá causando susto na nossa audiência. Os motores de aplicativo, na hora que ficou tocando as corridas aí, eu tenho certeza que todos olhou pro celular. O Wallace, que mesmo com algum aplicativo ligado, tá na audiência e tá mandando mensagem pra gente aqui, Ivan.
1: O Wallace é um grande amigo, né? Conheço o Wallace há muito tempo. Ele participou junto com o Joãozão do 100% Verdão lá atrás.
2: Lá atrás mesmo.
1: Lá atrás, né? E ele sempre acompanhando, sempre na audiência, sempre aqui com a gente na Bandeirantes. Wallace, ó, um beijo enorme no seu coração, viu, meu querido? Obrigada aí por ter mandado mensagem, tá sempre aqui com a gente.
13: Fala, pessoal, boa noite a todos, Edivar de Goianira, parabéns aí pelo programa. Aqui na Castelo Branco, rumo a GO 070. Congestionamento do caramba aqui. Então, falando de seleção brasileira, cara, o Panamá não dá pra servir de base, não. É igual o rapaz falou aí, eu quero ver contra o Marrocos. Aí eles vão levar chumbo grosso. Mas vamos torcer pra nossa seleção e pensamento positivo, né? E se falando do Goiás, o Goiás sempre foi assim, né, cara? Ele fez um gol, ele recua. Ele chama o time pra cima e o Atlético aproveitou e empatou o jogo. Aquilo foi covarde. O time do Goiás, quando ele está ganhando, eles recuam o time todinho. Vocês podem prestar atenção em todos os jogos aí. E o bom da seleção brasileira ontem, que eu gostei, foi a apresentação do Belo e da Alcione lá para cantar o hino nacional brasileiro.
3: Foi bom.
13: Rapaz, ali foi bom demais da conta. Eu acho que o Caneta Azul dá aula para eles. Aquele rapaz lá do Caneta Azul dá aula para eles. Tem que chamar ele para cantar o hino nacional brasileiro.
1: Que vexame!
3: Você achou, Ivana?
1: Mó vexame,
3: gente.
1: Gente,
3: acho que eu sou emocionada mesmo. Que
1: céu! Falar nisso, olha, poucas pessoas conseguem cantar o hino nacional brasileiro. Eu sou da época, gente, antes de entrar pra escola, sabe, Zé do Norte, você vai lembrar disso? A gente ficava assim, ó, de frente à bandeira nacional, cantando o hino nacional, antes de entrar pra dentro da sala
2: isso
1: de aula.
2: Isso acabou, né?
1: Sabe? Há muito tempo isso acabou. Então, assim, aí vem Alcione, não consegue cantar o hino, e o Belo, os dois desafinados, nem ensaiaram. Não, gente, mais respeito com o nosso hino, com a nossa pátria.
3: E o Gustavo Lima, quando ele cantou aqui no Autódromo de Goiânia, você gostou? Você acompanhou?
1: Eu não acompanhei. Não acompanhei. Foi
3: ele fez o que tem que ser feito, né? Sem inventar demais o básico.
2: Agora, uma das interpretações mais lindas do hino, eu acompanhei ano passado, Cana Castela.
3: Foi
2: lindo demais na abertura do jogo do NFL Game em São Paulo. Foi uma das coisas mais lindas assim que eu presenciei, emocionei.
3: Uma passadinha aqui no chat, antes do próximo ouvinte, o José Assis está falando que esse amistoso não serve para nada. Esse Panamá é mais ruim que comer sem carne. É muito triste, até o Goiás venceria essa seleção.
1: Sei não.
3: E o Luiz Paulo tá falando que, ô Ivana, com o Neymar ou sem Neymar, essa seleção não passa das oitavas.
1: Eu acho que vai até mais, né? Acredito, olha, quantas vezes a seleção brasileira, acho que às vezes que a seleção foi campeã, né? A seleção saiu desacreditada. O ano que ela mais acreditou, que achavam que o Brasil ia ser tetracampeão, foi quando ficou nas quartas de final pro time da Itália, na Copa de 82, com a melhor seleção que já teve de todos os tempos, né? Zico, não, foi o Baggio, não, foi outro. É, eu perdi o nome, o Baggio foi quando ele errou aquele pênalti, mas eu lembro que tinha Zico, tinha Sócrates, tinha Éder, tinha Tony Cerezo, você sabia o nome de todos os jogadores da seleção brasileira, sabe? Então assim, gente, era sensacional. Hoje você não sabe, você falar pra você escalar o nome da seleção, você não sabe. Se você encontrar com os jogadores da seleção, alguns você não conhece, você não conhece.
3: Ô Guga, eu tô rindo aqui porque o Johnny de Araújo tá falando que ali, ele falou que é uma vergonha mesmo. Gustavo Lima cantou de boa e o João Afonso tá falando pra gente cantar o hino nacional pra audiência do nosso programa.
2: Não.
1: eu dou conta, mas melhor não. Melhor não, senão eu posso ser demitida. É. Se eu começar a cantar com essa voz linda minha aqui, eu posso ser contratada, né?
2: 6h38, a gente faz mais uma rápida parada, na volta tem muito mais. 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
2: 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Gustavo
3: Ramos. Estamos de volta, 6:42, 6:42. Vem aí na sequência o noticiário, o material do Vila Nova, mas eu quero só chamar a atenção aqui da Ivana. Você acompanhou o jogo da seleção ontem, Ivana? Assistiu?
4: Não
3: na
4: todo.
3: Íntegra? Não assistiu?
4: Não, não assisti.
3: Assistiu
4: todo.
3: O segundo tempo?
4: Brasil. Boa parte.
3: Boa parte. Você reparou quem entrou no segundo tempo na seleção panamenha?
4: Não. Quem?
3: Eric Davis,
4: olha.
3: Ele que formou em medicina aqui no Vila.
4: Olha só.
3: Vila Nova arrumou o Eric Davis aí, mais de uma temporada, quase duas temporadas no DM. E agora vai jogar a Copa do Mundo, Eric Davis.
4: É verdade. Só mandando um abraço aqui pro Sebastião Caetano, ele me trouxe o nome do jogador que desclassificou a seleção de 82, que era um avião, aquela seleção, Paulo Rossi. Foi lá, fez dois gols, tirou o Brasil nas quartas de final de 1982.
3: Rapaz, o Eric Davis na Copa.
4: Eric Davis.
3: Ai, ai, é a vida, né? É igual o Newton fala, o que hoje não presta, amanhã presta. A mão que bate é a que afaga. A boca que critica é a que elogia.
4: E é verdade. Futebol, assim é a vida.
3: O planeta bola gira e gira muito rápido. 6:43, vamos de informação no Vila. Tá chegando aí a Tandara Reis com a informação do Tigrão. Fala, Tandara.
5: Beleza, de volta aqui no Bandeirantes Esporte Clube e agora a gente vai ouvir o técnico Guto Ferreira. Ele concedeu entrevista coletiva após a vitória contra o Londrina e destacou a importância de vencer fora de casa. O Vila Nova vem de uma sequência de jogos longe de Goiânia e venceu os dois. Ontem contra o Londrina e na rodada passada bateu o América Mineiro no estádio Independência. Vamos ouvir então o técnico Guto Ferreira.
6: Acho que a vitória, a colocação que a gente atingiu com essas duas vitórias, diz exatamente o quanto ela é importante. É, nos levou para a condição de vice-líder, mas com a mesma pontuação do primeiro e sendo derrotado no saldo de gols. Então, só pelo resultado já diz o quanto foi importante essa vitória hoje e a vitória passada.
7: Renato Sobrinho da Podvin FM. Guto, parabéns pela importante vitória. Porém, uma pergunta para não escalar. Na sua visão, por que seu time sempre apresenta uma certa dificuldade nos jogos quando tem um jogador a mais?
6: Meu, à medida que a gente tem um jogador a mais, qual a tendência do adversário? Baixar as linhas, proteger a frente da área. E Londrina é um time que joga bem em transição. Quando você está atacando, você tem que se proteger bem, subindo, fazendo atacar, marcando forte, porque quando escapa é problema. E nós tivemos dificuldade para entrar no primeiro momento. Segundo momento, nós mudamos a plataforma de jogo, né? Passamos a construir no 2-3, mudamos algumas peças que conseguiram dar um pouquinho mais de influência no jogo. E esse modelo foi trazendo a gente para cima deles. Segundo tempo, praticamente nós empurramos eles lá para trás. E graças a Deus, mesmo com toda a dificuldade, a bola parada, mais uma vez, foi importante para a gente decidir o jogo.
5: Tá aí o técnico Guto Ferreira destacando a importância do resultado diante do Londrina. O Vila Nova agora se reapresenta somente amanhã e vai se preparar para o próximo jogo da Série B do Campeonato Brasileiro. Equipe colorada com a semana livre para treinar, porque só enfrenta o Botafogo de Ribeirão Preto na segunda que vem, jogo às 20h no estádio Onésio Brasileiro Alvarenga, em partida válida pela 12ª rodada da Série B do Campeonato Brasileiro.
8: Valeu, Tandara. Agora chega a Ivana com as
5: opiniões dela. 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E aí, Ivana?
4: Olha, a entrevista do Guto ontem foi riquíssima, né? Eu tive na transmissão desse jogo, eu juntamente com o Nilton César, e quando foi perguntado para ele, né, qual a importância de vencer duas partidas fora de casa, ele fala que a pontuação já diz, né? A pontuação que atingimos diz, né? Já fala o quanto foi importante, realmente, né? Muito importante. Um time que eu costumo falar que até em outras edições, né? Poderia atravessar aqui o time do o Rio Meu Ponte, que o Vila Nova não conseguia vencer.
5: Sim.
4: E agora, né, com o Guto, né, foi assim com o Loser, foi assim com a Lacerda, com outros jogadores também, e com outros treinadores, perdão. E agora, com o Guto, o Vila Nova está conquistando pontos fora de casa. E eu achei uma pergunta muito interessante do Renato Sobrinho, quando ele pergunta, né, qual a dificuldade de jogar com um jogador a mais. E ele fala, né, quando temos um jogador a mais, outro time abaixa suas linhas. Tivemos dificuldade para entrar, mudamos peças, né, no segundo tempo nos empurramos ele para trás. E isso aí tem sido uma coisa recorrente no Vila Nova. Vila Nova sempre com o jogador, né, a mais, né, o Vila Nova tem essa dificuldade de furar o bloqueio do adversário. Foi assim, volto a falar, contra o Sport, foi assim contra o Athletic, né? O Goiás, né, que tinha um jogador a menos, ganhou do time do Vila Nova, e ontem nós vimos novamente, né, a dificuldade do Vila de furar o bloqueio do time do Londrina.
5: Aproveitando aqui a parte que a gente está falando do Vila Nova, no chat, o Elter Santos está falando que os torcedores do Vila são iguais os torcedores do Vasco, nunca abandona o barco Vila. O Carlos está falando que finalmente abandonamos a síndrome de vira-lata, agora é Tigrão rumo a Libertadores. E o Bernardo Jesus está comentando, Guga, que a Federação Paulista por muitos anos ajudou clubes a conseguir o acesso para a Série A. Está perguntando por que que a FGF não faz algo parecido ajudando seus filiados.
0: Bernardo Jesus, obrigado pela participação. Aí é mais, meu comentário será mais na base do achismo, tá? E não como informação. A Federação Paulista de Futebol arrecada muitos milhões.
4: Né?
0: É muito forte. Se a gente comparar a Federação Paulista com a Federação Goiana, é assim, absurdamente gritante a diferença em recursos financeiros. E só que trazendo aqui para nossa Federação Goiana, a federação, ela, nos últimos anos, agora com o Ronei à frente, tem ajudado bastante os clubes, ajudando na melhoria do gramado, ajudando com recurso financeiro, aumentando a cota de participação e de transmissão do Campeonato Goiano nas duas últimas edições. Só que, infelizmente, né, a termos de comparação, a diferença ainda é abismal. Mas a federação, ela ajuda sim os clubes, não só da primeira divisão, mas também da segunda e da terceira. Quanto não dá no recurso financeiro, dá também na estrutura das praças esportivas.
5: 6h50, e gente, deixa eu falar uma coisa pra vocês. 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
0: 6h50, põe mais ouvinte no ar aí, Zé do Norte.
8: Fala, pessoal, aqui é o Manuel Luiz do Condomínio Botânico. Sobre a seleção brasileira, eu não empolgo nem um pouquinho com essa seleção. Se eu tô mais empolgado, é com o meu Tigrão.
5: Inclusive o Moacir tá falando que a seleção que ele viu jogar ontem foi a do Tigrão, aí ele se emociona mesmo.
4: Gente, não, como assim a maioria dos torcedores ainda não estão empolgados, né? Mesmo depois de uma vitória assim sensacional, e o torcedor brasileiro, ele tá muito assim escaldado, né? Então, se você perguntar para um torcedor do Vila Nova se ele prefere o Brasil campeão ou Vila Nova na Série A, você pode ter certeza que é o Vila Nova na Série A. Com certeza, pode perguntar aí, ó, qual é a preferência.
0: Não precisa nem de pergunta.
4: Pois é.
0: Será 101% da preferência.
4: Então.
9: Boa tarde, Guga. Bem?
0: Bem.
9: O pessoal aí pessimista com a seleção, mas a gente torce pro Goiás, torce pro Vila, torce pro Atlético. E todo ano a gente acredita que eles vão dar o melhor no campeonato. Custa nada, né? Dar uma torcida pra seleção brasileira. Forte abraço.
4: Até que enfim.
5: É verdade.
4: Até que enfim. Parabéns.
5: O comentário dele tá indo contra do Zé Rubens aqui, falando: gente, vocês ficam falando que o Vila Nova, o Goiás vai subir, baixa a bola, nenhum vai subir. A gente tem que acreditar, né?
4: Ah, tem que acreditar, e tem tudo para acontecer. O Vila Nova tá num bom momento, fazendo as contratações, esse movimento aí dos seus torcedores, tudo vai ajudar muito o time do Vila Nova. E o Goiás também, o Goiás tá no caminho, né? Tem uma boa equipe, um bom elenco, né? Então,
5: tem
4: assim,
5: muito campeonato ainda.
4: Justo, e a gente sabe também da experiência do Adson Batista, contratando aí um bom técnico, um grande técnico aí, pode ter certeza que os três vão brigar lá em cima pro acesso.
5: O Google, olha aqui o comentário da Magnata, ou Magnata, não sei. A federação tem que ajudar é na articulação política, não deixando qualquer árbitro apitar os jogos. Brigar em campo com grama ruim, política, meus amigos.
0: É, mas política a gente, né, sabe e entende que não é do jeito que a gente gostaria que fosse, né? É um buraco ainda muito fundo para poder a gente achar que a política um dia vai ser do jeito perfeito que imaginávamos que gostaríamos. Fala, Luan.
10: Pois é, Guga, boa noite para você, para Mariana e para Ivana mais uma vez. E aí, pra gente fechar esse ciclo de seleções sul-americanas, o Equador também anunciou a sua convocação para a Copa do Mundo, mais uma que bate recorde, esse não o recorde geral, mas o recorde da própria seleção, porque nas histórias das Copas do Mundo, a única vez que o Equador, aliás, foram duas vezes que o Equador levou jogadores do futebol brasileiro para a Copa. Só que o máximo era um jogador. A seleção do Equador não tinha passado nesse número e para essa Copa do Mundo são 5 jogadores que atuam no futebol brasileiro. A gente vai para a lista completa agora. Os goleiros do Equador é o Hernán Galíndez, o Moisés Ramírez e o Gonzalo Valle. Defensores, William Pátio, esse que acabou de ser campeão da Champions League, o Incapié, que foi vice pro Pátio, inclusive jogando na equipe do Internacional, o Estupinhan, o Ângelo Preciado, esse que joga na equipe do Atlético Mineiro, o Jackson Poroço, Félix Torres, do Internacional, Aymar Medina e Joel Ordóñez. Os meias tem o Alcivar, o Kendry Paes, o Nilson Angulo, o Pedro Vitti, o Alan Franco, do Atlético Mineiro, Moisés Caicedo e Denil Castilho. Atacantes, Gonzalo Plata, do Flamengo, o Alan Minda, do Atlético Mineiro, John Yeboah, Ener Valência, Jordi Caicedo, Jeremy Arévalo, Anthony Valência e Kevin Rodrigues. Lembrando que o Equador chega com moral, porque foi a vice-campeã, se podemos dizer assim, nas eliminatórias sul-americanas, inclusive na frente do Brasil. Terminou atrás somente da seleção argentina, chega com moral para mais uma Copa do Mundo com 5 jogadores do futebol brasileiro.
4: Viveiros é desse país?
10: Não, Viveiros é da Colômbia, mas ele, né, não foi chamado também.
4: Não foi, não, né?
10: Inclusive surpreendeu muitos, era a expectativa que ele fosse chamado, até final tá metendo gol a rodo no Brasil, não foi chamado Viveiros.
0: E uma outra situação que chama a atenção na seleção equatoriana é que boa parte dos jogadores convocados são do Independiente Del Valle, time local.
10: É a base lá do futebol equatoriano, né? Tem alguns da LDU também, mas o Independiente Del Valle sempre, assim, praticamente entregou a base para a seleção equatoriana aí nesses últimos anos, e por isso tem conseguido sucesso também, que o Independiente Del Valle tem dado trabalho aí nas competições sul-americanas.
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0: 6h56, tem mais ouvinte aí? Zé do Norte, então, Zé do Norte, coloca o ouvinte no ar.
11: Boa tarde, Gustavo Ramos. Boa. Mariana Rabelo, Ivana Mamede, todos os ouvintes. Que a graça e a paz estejam com todos. Meu nome é Maurício, moro aqui no setor leste, universitário. Eu vou falar uma coisa pra vocês, gente, não se iludam. Pegar o Panamá, até o meu time lá da igreja se montar, a gente ganha. E olha o absurdo, levar 2 gols do Panamá é brincadeira, com aquele Alisson lá, gente, tem que mudar. Porque o Alisson só tá lá por causa do Taffarel, que é o treinador de goleiros. Por ser ele gaúchos, né? aí você tem ali a panelinha dos goleiros, né? Mas o Brasil vai ter que jogar muita bola, cara, muita bola, porque os cruzamentos na Copa do Mundo já vai começar difícil com o Marrocos, vai trabalhar Haiti, Escócia também é baba. Agora a partir da outra fase, aí você pode pegar uma Holanda e ferrou. A seleção do Ancelotti aí, só um milagre, viu? Tem que jogar demais, até que eles não sabem, tá bom? Um grande abraço, todos com Deus, bom programa.
5: Aqui no chat, o Alisson Designer tá falando, vocês são tops. Se nós já sofremos pelos nossos times, Goiás, Vila e Atlético, por que não sofreremos pela seleção? Somos todos Brasil. Já sinto a energia no ar. Esse aqui tá confiante.
0: Ainda mais de uma seleção que ganhou só 5 Copas, né?
5: Não tem como
0: não tem ser como diferente. Não acreditar, né, Ivana?
4: Começa ganhando o jogo pra você ver. Aí o torcedor é muito desconfiado, né? É. Aí ele já ganha um jogo, ele fica assim, ganha outro, já tá 5 anos, já tá no terceiro, você tá é louco, já tá com amarelinha, já tá com vuvuzela, é. Já tá gritando. Ei.
0: Na quarta você esquece o jogo, ei. Já abraça todo mundo.
4: Todo mundo.
0: Bebe aquele suco amarelinha. Da alegria.
4: Ô, suco bom.
0: E o pau tora. 6:57. É, Jamel Ouro, né? É boa também. Vai, solta aí, Zé do Norte.
12: Boa noite, Mariana. Boa noite, Guga. Boa noite, Ivana. Um abraço a todos. A imprensa de Goiás é muito melhor do que os times. Esses times daí é ruim demais. Nossa senhora, não ganha de... Pelo amor de Deus. 3 mil pessoas é um jogo de futebol amador. Pelo amor de Deus. Não. Vocês são ótimos, todos muito bons. Mas os times de vocês aí não merece a imprensa que tem, não. A imprensa é muito melhor que os times. Horroroso, horroroso esse time aí. Se subir é um, olha lá, hein? Se subir é um pra cair o ano que vem de novo. Não vira nada, não, isso aí. E seleção brasileira também, né? Isso aí, quem viu ser campeão, viu. Quem não viu, não vai ver mais nunca. Seleção também é horrorosa. Né? Não vira nada, não. Ganhar. Né? Um time fraco aí, não, pelo amor de Deus. Um abraço a todos, Valtinho, Deus, Indaiá, Minas Gerais.
4: Valtinho, você tá pessimista demais. Meu Deus.
0: Tá lá
4: do
0: em
4: céu.
0: Minas, hein,
4: Vana? Em Minas, né? Meu Deus, muito pessimista. Pensa assim, não, abre seu coração, a seleção vai te surpreender, pode ter certeza disso.
13: Brasil! Brasil!
5: No chat aqui, o Antônio Carlos está falando, boa noite, galera, tudo bem? É uma vergonha uma torcida levar 3 mil pessoas num clássico.
4: É vergonhoso e tem toda razão, viu? Eu não consigo entender, sabe? Um clássico, né? E é um clássico entre Atlético e Goiás, a rivalidade que tem, né? E assim, dá 3 mil e pouco. Não justifica, realmente. E outra coisa, se o Atlético tivesse um time ruim, se tivesse o Atlético, né, correndo risco ano passado de ser rebaixado, tá certo, não conseguiu passar da primeira, da parte de baixo da tabela, mas o Atlético tá lutando, o Adson tem contratando, está contratando, o Atlético tá, é como se diz, tá sobrevivendo.
5: O Atlético vinha de 6 jogos invictos, Guga, como que era? Aí ele perdeu.
4: Não,
5: ele perdeu
4: para o Fortaleza. Ele vinha de 6 jogos invictos, aí ele perdeu para o São Bernardo.
5: Quem né? era o líder. Né?
4: Que era o líder, isso. Só que ele, o problema do Atlético, deixa eu falar pra vocês. Na sequência que ele vinha de 6, né, jogos sem perder, ele vinha vitória, empate, vitória, empate, vitória, empate. Então vou falar aqui, ó. É, venceu Londrina, empatou com o Botafogo. Venceu Avaí, empatou com o Juventude. Venceu o Ceará, empatou com o Criciúma, perdeu pro São Bernardo e agora empata com o Goiás. Se o Atlético não pegar uma sequência igual o Goiás pegou agora, de 3 jogos de vitórias, como o Vila Nova, né? Vila Nova, se não me engano, já é a segunda vez que o Vila Nova conquista essa sequência, né? Fez lá na terceira rodada, na quarta e na quinta e agora novamente. Uma sequência de 3, então se não fizer isso, não sai do lugar, fica só patinando. Então o Atlético precisa de fazer uma sequência de 3 vitórias. Isso que precisa acontecer. Agora, para que isso aconteça, tem que fazer gols, Mariana, coisa que o Atlético não vem fazendo.
5: Aqui no chat, o Fred Guimarães, boa noite, Guga, estou aqui em... Não vou saber falar o nome, Bournemouth, na Inglaterra. Na Inglaterra, assistindo vocês, aqui é Vila. E o Felipe Naves está falando que a seleção brasileira tem a minha terceira torcida. Primeiro é o Vila, segundo qualquer um que jogar contra o Goiás. E terceiro é a seleção brasileira.
0: Bournemouth é uma cidade litorânea lá da Inglaterra. Vai muito brasileiro, inclusive, lá na temporada, lá no verão, para poder aproveitar um pouquinho ou tentar lembrar um pouquinho do clima brasileiro.
4: Você já teve lá, Guga?
0: Não. Eu tenho primos que moram lá e eles me convidam sempre para ir, mas não é possível. Pelo menos agora não.
5: Em breve.
0: Em breve. Quando o Joãozão me der umas férias aí, vai dar certo.
5: Oremos.
0: 7:01, Bandeirantes Esporte Clube. Eu vou agora ao Igor Ador no Atlético. É destaque a notícia aqui no Bandeirantes Esporte Clube. Fala do Dragão aí, Igor.
14: Beleza, Guga, Mariana, tô de volta ao Bandeirantes Esporte Clube para falar mais do Atlético, que entrou em campo no último sábado, clássico contra o Goiás, hein? No estádio Antônio Scioli, menos de 4.000 pessoas estiveram presentes, um público muito abaixo do esperado, e após o jogo, o presidente Adson Batista conversou conosco. Ele falou sobre essa questão e aproveitou para fazer um panorama geral do que foi essa partida. Vamos ouvi-lo.
15: Olha, eu não gostei do Atlético no primeiro tempo, acho que foi um jogo muito ruim, um jogo muito abaixo tecnicamente, né? Taticamente, porque nós não conseguimos encaixar nossa marcação, e eu espero muito ainda que o Atlético possa evoluir, porque está muito aquém do que nós esperávamos e queremos, né? A torcida, quem veio aqui, tentou de todas as formas ajudar o time, né? Fica meu reconhecimento pela torcida, né? Mas um público muito baixo, um clássico, né? E dentro disso, nós jogamos com uma equipe que é um dos maiores adversários que nós temos, e um time muito bem postado, sabe? Muito bem organizado. Segundo tempo, o Atlético melhorou muito depois que o Guilherme Marques entrou. Guilherme Marques entrou muito bem, jogando o jogo, chamando a responsabilidade. Alguns jogadores do Atlético ainda não entenderam o que é um clássico. Entra parecendo que é mais um jogo. Por exemplo, um jogador que eu gosto muito, tecnicamente e também como pessoa, Adriano. Hoje está com um dia triste, um dia para ele esquecer. E a gente conhece o Adriano. Quando ele está desligado daquele jeito, tem que pensar diferente, né? O gol em cima dele, ele olhou a bola, não pode, um time dentro de casa não pode tomar esses gols, né? E logicamente as bolas sobrou pro Coutinho, nós tivemos algumas boas chances, né? E o goleiro do Goiás foi feliz, a outra ele não acertou, mas eu gosto muito também do Coutinho, que é um jogador que entrega tudo que ele tem. Infelizmente a bola não entrou, segundo tempo o Atlético merecia uma sorte melhor, mas o Goiás sempre muito bem postado e isso dificultou muito durante todo o jogo.
14: Boa noite, Adson, ao vivo aqui com as feras do esporte. Você falou um pouquinho sobre a atuação da equipe, queria que você avaliasse principalmente agora o trabalho do treinador Eduardo Souza na partida de hoje. Você vinha falando que não precisavam ser feitas as 5 substituições, hoje ele optou por fazer somente 3, e agora o Atlético nos últimos 4 jogos, 2 fora e 2 em casa, tem apenas 1 vitória. Como que você vê isso?
15: Olha, a campanha é muito abaixo, né? Mas eu também não posso, nesse momento, só jogar na conta do Eduardo. Os jogadores precisam entender, executar. Eu espero mais do Marrone. Eu posso cobrar de quem tem condição de oferecer. Eu espero mais do Marrone. É um jogador que já jogou em alto nível. Num jogo clássico, precisa chamar a responsabilidade e resolver, né? Então, alguns jogadores muito acima. Nós temos um problema crônico no Atlético, crônico, que precisa ser corrigido. E eu vou buscar mais peças. Nós temos o Netinho aí, que é um jogador que tem muita qualidade. Nós precisamos melhorar a nossa marcação ali na cabeça da área, porque nós jogamos muito em linha e não tem um encaixe que eu gosto. Eu gosto de ver o Atlético jogando igual jogou aqui, uns 10, 15, 20 minutos aqui, envolvendo no campo do adversário, jogador chamando o jogo. A hora que o Cristiano melhorou no jogo, ele saiu, né? Então, eu ainda espero muito de todos. Não só do Eduardo, mas de todos. E o Eduardo precisa nosso time crescer taticamente, precisa nosso time crescer fisicamente. Teve alguns momentos que o Goiás levou mais vantagem física em relação ao nosso time. E eu tenho que esperar essas respostas, porque está muito abaixo e o torcedor ajudou muito hoje, empurrou o time, não ficou aquele negócio xingando, jogando carga negativa, porque é péssimo isso. Aqui nós precisamos, todo atleticano, jogar energia positiva. É evidente que o time ainda está muito abaixo do que o torcedor quer, mas é clássico, e clássico é jogo sempre muito difícil. O dia que nós for jogar lá contra o Goiás, vai ser um jogo difícil pro Goiás também, né? Então, felizmente nós precisamos ganhar o jogo, porque nós vivemos de derrota dentro de casa e numa sequência de muito empate, nós precisamos somar pontos. Agora, nós jogamos com um time bem postado, organizado, e que sempre é jogo muito difícil entre Goiás e Atlético.
14: Tá aí então o Adson Batista falando no microfone da Bandeirantes após Atlético 1, Goiás 1. O gol do Goiás que foi assinalado por Anselmo Ramon, Guilherme Marques foi o responsável por empatar de pênalti.

0: poder tecer algumas críticas sobre o seu elenco, Ivana.
1: E com toda razão, né? A gente viu pela expressão dele, o Adson, né? Tá assim, sisudo, né? E sim, não gostou, realmente ele fala, não gostei do Atlético, primeiro tempo ele disse muito abaixo, realmente foi não só do Atlético, mas do Goiás também foi muito abaixo. Mas o Atlético ele ainda falou, muito abaixo, tecnicamente, taticamente. Então, assim, ele esperava mais, né? Desse time na parte tática também. Né? Então, assim, o público reclamou do público, né? O público muito abaixo, agradeceu por aqueles que participaram e que falou, né? Jogamos com a equipe muito organizada e muito bem postada, né? Elogiou até o time do Goiás. O Goiás só foi medroso nesse jogo. O Goiás tivesse sido um pouquinho mais corajoso, o Goiás teria ganhado desse time do Atlético. Ele disse que quando entrou o Guilherme Marques, para mim eu já teria entrado com o Guilherme Marques, né? Para mim seria titular. Ele falou que o Atlético melhorou com a entrada do Guilherme Marques. E alguns jogadores não entenderam ainda a importância do clássico. Ele citou até o Adriano Martins, que colocou nas costas do Eduardo Martins, do Adriano Martins, o primeiro gol que o Goiás, né? Que o Goiás fez, e foi realmente, né? O Adriano Martins ficou olhando para a bola, não agrediu juntamente com o jogador. Então, o Coutinho entregou tudo. Agora, o Coutinho, você está precisando fazer gol? Realmente, baita jogador, mas precisa. Teve 3 boas chances e não marcou. O Coutinho precisa começar a marcar gols nesse jogo do Atlético, como fez em 2023, precisa fazer novamente. Ele disse que a campanha está muito abaixo, né? Que também não pode jogar nas costas do Eduardo Souza. Ele aliviou aí pro Eduardo Souza. Isso quer dizer que o Eduardo Souza segue, né, prestigiado. E que espera mais, é a segunda vez que ele fala isso, né, Guga? Que ele espera mais do Marrone.
0: Sim.
1: E ele até criticou que quando o Cristiano melhorou em campo, ele foi substituído.
2: Dessa, né, forma que ele falou do Eduardo Souza, você acha que o Adson, com todo, né, a visão que ele tem, ele tá vendo que o Eduardo Souza pode ser um bom técnico, às vezes tá faltando mais dos jogadores?
1: Eu acredito que a paciência dele tá curtinha.
2: Você acha?
1: Eu acho que tá. Quando ele fala, quando ele critica aqui muito abaixo, taticamente, quem que organiza o time taticamente em campo?
2: O Eduardo.
1: O Eduardo Souza. Então aí ele já deu a dica. Muito abaixo, taticamente e tecnicamente também. Então assim, ele já deu a deixa. Agora ele vai aguentar, tolerar até quando? Vai vir o América, vai esperar mais o jogo do América, o Atlético tá embaixo, gente, o Atlético já tem aqui, ó, 3 vitórias, 4 empates, 4 derrotas. Então, assim, o Atlético, realmente, quando ele fala que tá muito abaixo, tá muito abaixo. E o Atlético continua com problemas crônicos e que o Eduardo Souza vai conseguir resolver? E aí?
2: E aí? 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
0: 7:10, vou fazer mais uma rápida parada aqui no nosso Bandeirantes Esporte Clube, mas a nossa saída de bloco vai ser especial, porque a gente relembra na voz de Ronair Mendes, o maior talento da narração esportiva do Brasil, o gol de André Luiz, o gol do Vila Nova, que deu a vitória ao Tigrão, jogando no norte do Paraná contra a equipe do Londrina pelo placar de 1-0.
3: O garotão que chacoalha a galera, Ronair Mendes.
4: Ah, tá na hora de chacoalhar, Marquinhos Gabriel, bola cruzada, pintou, chacoalhou.

0: Agora Londrina 0, Vila Nova 1. Loucos Lins, que nessa você dançou. 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
11: 7 horas mais 15 minutos, estamos de volta. Este é o Bandeirantes Esporte Clube. Estou ao lado aqui da Mariana Alves.
12: Oh.
11: E também do Gustavo Alves. A gente é quase primo, sabia, mano?
12: É verdade?
11: É quase primo.
12: Oh,
11: a gente é da família Alves.
12: Família Alves, né?
13: Eu também tenho.
12: Alves. Diferença, meu sobrenome é já mais difícil, né? Eu tenho aí o Ariel Mamed.
11: É primo também?
12: É,
11: distante,
12: primo,
11: né?
12: Primo distante.
13: Mas seu nome completo é como?
12: Ivana Mamed.
13: Só?
12: Não, não tem só não, Ivana Mamed.
11: É.
12: Ô Mariana, a vida inteira, minha vida
11: respondendo
12: inteira,
11: essa pergunta.
12: A minha vida inteira, qual o seu nome, Ivana Mamed? Eu fui entrar no condomínio da minha filha esse tempo atrás, que o pessoal não me conhecia, qual o seu nome, Ivana Mamed? É, meu escolha, eu... Ela, o que mais? Falei, Ivana Mamed, mas o que mais? Que não, mas tem que ter. Falei, não tem que ter, não. É Ivana Mamed.
13: É só
12: Ivana Mamed. E olha o nome da minha irmã, Bianca Anaura Mamed. Olha. Aí minha mãe põe em mim só Ivana Mamed. Valeu, mãe.
11: É porque é o dia de inspiração.
12: De
11: repente, no dia que você foi nascer, Ivana, às vezes você deu trabalho pra ela.
12: Dei. Eu tava atravessada. Quem fez o parto foi um veterinário, porque não tinha médico. Você sabia disso? O veterinário subiu em cima da minha mãe pra poder fazer o parto, senão ia morrer nós duas. Aí virou a barriga da minha mãe com as botas, tudo suja de bosta de vaca. Nossa. Subiu em cima da cama da minha mãe, meteu a mão lá e puxou. O médico ainda falou pra minha mãe, uma das duas eu vou salvar.
11: Nasceu no curral?
12: Olha. Quase.
11: Quase?
12: Quase. Minha mãe tava na cama, o médico saiu do curral pra poder ir atender minha mãe.
11: Meu Deus.
12: Gente, olha, e eu tô aqui desse tamanho. E minha mãe é pequenininha, acho por isso que eu demorei pra nascer, né? Minha mãe é pequenininha, meu pai também, e eu com 1,70m, grande. Nascia não, era grande demais.
13: Mas põe Ivana Mamed, essa menina aí, rápido, pelo amor de Deus.
11: Tomou foi rápido de ser.
12: E acho por isso.
11: Vai chamar Ivana, pronto.
12: Ivana Mamed, só, e pronto.
11: funciona.
13: O do Rumenick, que estava aqui agora, também é só Rumenick Araújo. Parece que a mãe dele chamava Sibéria Rosa Teixeira. Aí o pai dele falou, ele não vai ter Rosa no sobrenome dele. E Teixeira é muito feio, então vai ficar só Rumenick Araújo.
11: Esses pais, vou te contar, hein? 7:17, 7:17, fala, Mariana.
13: Pelo amor de Deus, vou ler o comentário do Welton Fernandes.
11: Que deu 10 pra 10
13: nós. 10,90, só assim pra ler meu comentário. Obrigado, Vila. Mas antes, ele tinha falado que o Vila hoje tem um técnico de responsa e tá falando, Ivana, você é muito fofa. Gosto muito de ouvir seus comentários. O Welton de Nerópolis.
12: Ah, o Welton. Beijão no seu coração, meu querido. Obrigada.
11: Você cobra dele os 10 que ele mandou.
12: Obrigada, viu, Welton?
13: Cobra dele, cobra dela.
11: 7:18, 7:18. Agora, seguindo com as informações, a gente chega no Goiás. É, o Goiás, o time esmeraldino é a pauta do momento. E quem chega pra atualizar é o Divino Lucena.
14: Legal, voltando então aqui no Bandeirantes Esporte Clube desta segunda-feira para trazer os convidados que passaram na zona mista depois do jogo no empate em 1-1 contra o Atlético no estádio Antônio Ascioli no último sábado. Passaram por lá apenas 2 jogadores, além da coletiva do técnico Daniel Paulista, só 2 jogadores falaram ali com os repórteres na zona mista. Um deles foi o Lucas Rodrigues e o outro o Felipe Machado, Luquinha, que inclusive está se apresentando agora à noite lá na Granja Comaria, o técnico Paulo Vitor da Seleção Brasileira Sub-20, ele que foi convocado para realizar 2 amistosos com a camisa da Amarelinha. E ele faz uma breve análise do que foi o empate de 1-1 com o Atlético no último sábado e se acabou agradando ainda esse resultado. Vamos ouvi-lo.
15: Acho que o jogo foi muito parelho, foi muito brigado. A gente tivemos uns bons momentos, o Atlético também. A gente vem 2 jogos fora de casa, que é difícil pontuar, então de 6 pontos nós conseguimos 4. Então eu achei que foi justo o empate, mas nós tivemos também, como Atlético, tive chance de sair com a vitória. Então foi um empate bom pro Goiás, foi bom.
14: Luquinha, a gente sabe que você é um garoto tranquilo, foi bem preparado aí na base, mas como é que você tá nesse momento, emocionalmente, diante dessa oportunidade na seleção e até mesmo de abrir um leque aí com possibilidade de negociações futuras?
15: Não, muito feliz, como eu falei, então não posso deixar subir para a cabeça, porque é só mais um passo na minha carreira, então. Mas sobre questão de proposta disso, eu não me preocupo. Quem cuida disso é meu empresário e o Goiás, Michel. Então eu nem procuro saber sobre isso, porque senão mexe com o meu psicológico, com o emocional. Então o que eu só quero é representar agora a seleção e o Goiás dentro de campo.
16: Você projeta estar ali numa equipe olímpica ou até na Copa do Mundo daqui a 4 anos?
15: Com certeza, é um sonho de todo jogador representar a seleção, ainda mais em campeonatos mundiais, ser um olímpico muito importante, sub-23. Então sim, eu penso sim, mas por enquanto não tenho idade, então vou aproveitar a oportunidade na seleção agora.
17: Eu acho justo, né, como eu falei, dadas as circunstâncias do jogo, né, eu acho que a gente fez um jogo abaixo tecnicamente do que a gente vem apresentando, do que a gente é acostumado a apresentar. Enfim, tem que valorizar um ponto, cada ponto na competição é importante, né? A gente já jogou essa competição muitas vezes e a gente sabe que pontuar fora de casa é muito importante, e vencer dentro da nossa casa, lógico que, né, a gente tem um padrão de jogo, a gente tem a nossa identidade, a gente joga para frente, a gente joga para cima, sempre buscando a vitória dentro ou fora de casa, né? Mas infelizmente hoje a gente não conseguiu, né? Mas tem que valorizar o ponto conquistado, né? Num clássico, um jogo duro, um jogo de imposição, né? Com muito contato. Então todo clássico é assim, né? E hoje não ia ser diferente, né? Como eu falei, é valorizar o ponto e continuar trabalhando para no fim da temporada a gente conseguir conquistar o grande objetivo, que é a volta à Série A.
14: Como é que você viu a escalação inicial? Não comum, porque é a primeira vez que o Djalma entra ali pela esquerda, ajudando, fazendo uma marcação forte no setor do meio campo também. Como é que foi a conversa no vestiário, momentos antes, quando vocês ficaram sabendo desse tipo de escalação?
17: Na final aqui do estadual também foi assim, né? A gente veio pensando que eles iam entrar com uma formação, com uma escalação, e um pouco antes da gente subir pro aquecimento, o Daniel mudou tudo, né? E a gente conseguiu encaixar certinho. Hoje, a mesma coisa, né? Eu acho que no primeiro tempo faltou um pouco da gente ter paciência com a bola, principalmente no campo adversário. A gente, como eu falei, tecnicamente, hoje eu acho que foi um jogo abaixo do que a gente pode apresentar. né? Mas a gente se doou, a gente fala que, né, quando não vai na técnica, a gente tem que se entregar ao máximo, né? Todo mundo correndo, um ajudando o outro, né? O Thiagão hoje pôde fazer um belo jogo, né? Como eu falei, valorizar esse ponto, porque, né, a gente teve perto de perder também, né? É, e tivemos chance para fazer o gol, infelizmente não aconteceu. O nosso grupo é muito forte, né? E independente de quem começa jogando e quem entra, né? A gente costuma falar que quem entra decide, né? Então o Wesley pôde entrar no intervalo, deu assistência pro Anselmo, né? Então é, como eu falei, é continuar trabalhando, né? Continuar se dedicando e continuar nessa batida que, se Deus quiser, a gente vai conseguir conquistar o objetivo principal.
14: Essas foram então as falas de Lucas Rodrigues e de Felipe Machado, grande volante do time esmeraldino, falando também, tecendo a sua opinião em relação ao empate com o Atlético em 1-1. Verdão agora vai ter uma folga de 10 dias para o técnico Daniel Paulista trabalhar os defeitos que ele mesmo colocou na coletiva em relação a melhoras do seu elenco em alguns pontos. Ele tem 10 dias de folga, 10 dias para trabalhar também o elenco esmeraldino. Então, só volta a jogar pela 12ª rodada do Brasileiro da Série B na próxima quarta-feira, dia 10 de junho, subsequente a esta, contra a equipe do Novo Horizontino, no estádio Ailê Pinheiro, na Serrinha.
11: Tá certo, então, Divino Lucena, trazendo aí o selecionado Lucas Rodrigues, que já está no Rio de Janeiro, e também o volante Felipe Machado, jogadores que passaram na zona mista do Ascioli e falaram com a reportagem da Bandeirantes. Ivana?
12: Sabe uma coisa que me chamou a atenção na fala do Felipe Machado? Foi quando ele disse que o Daniel Paulista mudou na última hora, quando viu a escalação do Atlético. Você viu a fala dele?
11: Sim.
12: Como ele fez no jogo, na Copa, no Campeonato Goiano, que ele viu a escalação, ele mudou tudo, só que lá deu certo. Ele mudou de última hora, né? Lá deu certo. O Goiás ganhou pelo placar 2-0, né? Se não deu. Aí ele me faz uma dobra de laterais, imaginando porque viu o Everton, né? Que o Everton ia atacar, né? Mas ia ser um atacante de beirada. Só que o ponto forte mesmo, como eu disse aqui, do time do Atlético, a gente tem visto nos últimos jogos, é o Soares, né? Como é que é o nome do... Deixa eu pegar aqui a escalação de mim. Giovani Soares, ele mesmo.
11: Giovani Soares.
12: Tem sido o lado esquerdo e não o direito. Então, na verdade, né, ele ficou sem função nenhuma. Né, ficou sem função nenhuma o jogador, né, do Goiás, o Djalma. E ele acertou, ainda bem que coloca o Wesley, como sempre estava até o Zé do Norte falando aqui, né? O Zé do Norte falando que o Wesley sempre, quando entra, resolve, tem resolvido. Nos últimos jogos, quem tem resolvido é o Wesley. Agora, quando ele falou do Luquinha, né? Que o Luca vai estar apresentando hoje na Granja com o Mari, né? E ele está assim, muito feliz, né? E tá, assim, falou do jogo também, que é um jogo muito brigado, 6 pontos. Né, de 6 pontos nós conseguimos 4. Fizemos um empate bom. Não, o resultado foi para o Goiás, como até o Guga trouxe aqui, foi um bom resultado. Muito feliz com a convocação. E sobre proposta, foi perguntar se tinha alguma proposta. Ele falou que sei quem trata sobre isso, é o empresário dele. E também, né, o Michel Alves. E ele, por enquanto, está focado aí na seleção e no Goiás.
13: A Cris de Paula aqui no chat está falando que o Wesley demonstrou ser muito inteligente, bate bem na bola, serviu o Anselmo e o Caíto, que quase fez. O Wesley estava ganhando bola aérea. Ele sim é um jogador que briga pela bola, pequenininho.
12: E ele realmente ganhou uma bola aérea. Você viu assim? Você lembra desse lance, Guga?
11: Sim,
12: né? Subiu daqui da mão, 1,5 metros. Né, e ganhou a bola, matou no peito e tocou. Sensacional.
13: O Fernando Maia tá falando: Ivana, a próxima partida do Goiás é em casa. O medo de perder do Daniel deu empate ao Atlético. E o Mário Alves tá falando que o Ramon Menezes vacila muito na zaga do Goiás. Que falha que ele cometeu contra o Atlético.
12: É, ele vem falhado realmente ultimamente. Aquilo que eu disse, né, no último jogo que o Goiás utilizou o Luizão foi bem. Luizão foi muito bem na partida. Então, assim, a preferência dele pro Ramon Menezes deve ser nos treinos, né? Mas acredito que ele vai repensar essa possibilidade. Realmente, o Goiás, na 12ª rodada, ele joga em casa contra o Novo Horizontino, Vila Nova também em casa contra o Botafogo. Foi até me perguntado, né, quem tinha o adversário mais difícil. Continua sendo, né, o Goiás, que tem, mesmo jogando em casa contra o Novo Horizontino, é o que tem o adversário mais difícil.
13: E a próxima, e continuação da sequência, Ivana?
12: Olha só, o Goiás pega, fora de casa até trouxe o Atlético, que o Goiás o ano passado não venceu o Atlético, o Vila Nova pega o Cuiabá, né? Para mim o Vila Nova também é favorito. contra o Cuiabá, se bem que o Cuiabá tem empatado muitos empates. O Cuiabá, se não me engano, ele fez 4 gols e sofreu só 5. Olha só que interessante. E tá lá na perto da parte de baixo na tabela. Na 14ª colocação, o Goiás joga em casa contra o Operário. O Vila Nova joga também em casa contra o Náutico. O Vila Nova tem um adversário mais difícil. Do Goiás já é mais fácil. Depois o Náutico joga contra o Goiás, né? Dentro da casa, Náutico e Goiás, fora de casa o Goiás. E aí o Vila Nova pega o Novo Horizontino. A partir daí a sequência do Vila Nova é muito pesada. Pesadíssima. Né? Olha só, vem Náutico em casa, Novo Horizontino fora de casa, São Bernardo em casa, Juventude fora, depois mais um jogo fora que é o Criciúma. Lá em Criciúma, lá é difícil demais. E encerra a 19ª rodada contra o Fortaleza dentro de casa. É jogo pra bater.
13: Então tem que garantir mesmo os 3 pontos por agora, né?
12: Por agora, contra o Botafogo e contra o Cuiabá.
18: Vambora então?
13: Já?
18: 7h28.
13: Passou rápido,
12: Ai,
13: Ivan.
12: Passou rápido. Nossa. Então tá, até amanhã, se Deus quiser, se me permitir, né, Guga?
18: Amém. Tchau, um abraço, Ivana Mamede. Também a você, Mariana Rabelo. Tchau, um abraço.
13: Um abraço, Guga. Obrigado todo mundo pelas participações. Amanhã às 17 estaremos aí novamente, se Deus quiser.
18: Vem aí às 19h30, daqui a 1h30, boleiragem com Igor Adorno e toda a primeira equipe do Rádio Esportivo em Goiás, em todo o Brasil. Um abraço, tchau.
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0: 7:31. Hoje é segunda-feira, dia 1 de junho de 2026. E está começando no seu rádio mais uma edição do Boleiragem.
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0: Que prazer comunicar com você, melhor ouvinte do Brasil. Uma ótima noite de segunda-feira, uma ótima semana. Que todos tenham uma semana abençoada. Está começando mais uma edição do Boleiragem aqui na Bandeirantes Goiânia. Semana começando, semana pós-clássico, tivemos Goiás, Atlético, Vila Nova, a seleção brasileira, hein? O que não falta no Boleiragem hoje é assunto para debatermos e você já sabe, a mesa mais farta de opinião da sua noite é aqui no Boleiragem. Um abraço a você que está conectado conosco, seja muito bem-vindo, chega pra cá, vamos juntos até as 9 horas da noite aqui no Boleiragem. Um abraço a você que está na nossa live do YouTube, no Bandeirantes Goiânia, o canal que mais cresce no estado de Goiás. Um abraço a você, claro, também que está no Dial 98,7 FM, nos dando uma carona pelas belas ruas de Goiânia. Eu tenho comigo hoje a Vitória Faria na live, o grande Zé do Norte na mesa de áudio, aqui nos auxiliando no Boleiragem, que tem o oferecimento de Mega Atacadista, preço baixo de verdade é aqui. 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Wesley Souza, motorzão da Bandeirante, segundou o início de semana, tá tudo bem? Boa noite, Wesley.
3: Boa noite, Igor Adorno, tudo bem? Tudo tranquilo com você?
0: Graças a Deus.
3: Bora firme começar a semana?
0: Bora pra cima.
3: Então tamo junto, um abraço ao Iago Vinícius, João Batista, grande Zé do Norte e a Vitória. Rapaz, final de semana foi bom, hein?
0: Demais.
3: Final de semana foi bacana.
0: Recheado.
3: O Tigrão ganhou, resultado no clássico, pra mim, injusto. O Atlético merecia ganhar, se não fosse uma tarde feliz do Thiago Rodrigues e a infelicidade dos atacantes atleticanos. Mas o Goiás também fez uma boa partida, foi experiente no jogo, marcou bem, a única coisa que o Atlético tinha, que é o Giovani, e conseguiu empatar o jogo. O Goiás em 2 jogos, 4 pontos, retrospecto muito bom.
0: Ah, ó, então já tá aí o destaque do motor, já falando aí do clássico, já esquentando o clima aqui no Boleiragem. Pro Wesley, o Atlético fez por merecer a vitória. 7:34, já vai chegando aqui o Felipe Naves na nossa live, interagindo conosco. Lembrando que você também pode e deve participar, mande a sua mensagem no nosso chat, participe e faça o Boleiragem conosco. Manda sua mensagem pra mim, pros nossos debatedores. E por falar em participação, hoje tem novidade aqui no Boleiragem, porque você vai ganhar prêmios aqui no Boleiragem, é, meus amigos. 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É, da Red Horse que você já viu semana passada, né? Tá vestindo todo mundo aqui no Boleiragem, produtos maravilhosos. E hoje a gente vai sortear 5 camisas da Red Horse. 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Manda aqui que a gente até o final do programa vamos estar escolhendo aí alguns vencedores. A Vitória aí vai estar selecionando pra gente, vencedores aí, você vai levar pra casa camisetas maravilhosas da Red Horse aqui no Boleiragem. 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
0: Boa noite, Iago Vinícius, segundou, tá tudo bem, Iago?
4: Boa noite, Igor Adorno, boa noite, Wesley, boa noite, Joãozão, boa noite aí ao Zé do Norte, né? O Zé tá voltando agora, mas o Zé parece que ele tem um negocinho ali, né, rapaz? O Zé parece que ele vive gripado, né?
0: Ele é protegido.
4: Será que o Zé não tá chupando laranja, não?
0: Não sei.
4: Tá chupando não, Zé?
0: Mas eu acho que a máscara dele é preventiva, sabia?
4: Ah, entendi.
0: Acho que é preventiva.
4: Então faz parte.
0: É.
4: Boa noite a Vitória, a todos os ouvintes. Final de semana aí com muitos jogos, né, interessantes. O clássico goiano foi marcado pelo empate. O motor disse que o Atlético mereceu ganhar. Eu já vejo um pouco diferente. Eu acho que o Goiás abdicou da vitória. Poderia ter saído com um resultado positivo se não fosse a covardia do técnico em puxar o time do Goiás para trás e chamar o Atlético para cima. Teve oportunidade de ganhar, vacilou ali o Goiás. Foi num erro do Goiás, nem foi por méritos assim do Atlético, né? A oportunidade nasce de um erro onde o Goiás poderia ter feito simples, sair jogando simples ali, acabou rebatendo ali uma bola ali pro goleiro Thiago, que se viu perdido na jogada. E aí, dentre 20 oportunidades de gol que o Atlético teve dentro da partida, precisou que o adversário cometesse um erro para ele conseguir fazer um gol. Então eu não vejo toda essa esse merecimento. Acho que o empate foi um empate justo para as duas equipes. Jogaram um futebol ali na medida, né? Os dois jogaram ruim, nada, na verdade, né? O Goiás fez um pouco ali no início do segundo tempo, mereceu o resultado ali até os 15 minutos quando o Atlético resolveu jogar bola, então acho que saiu justo, né? O Vila, mais uma vez, mostrando que vai brigar aí, hein? Vai brigar fora de casa, né? O Vila que dá uma sorte danada, né, rapaz? Quando o motor fala assim, mas que o Vila é o time... Não, é sorte. Ali é
3: competência.
4: Não, fala assim, né? Óbvio que é competência, o Vila conseguiu fazer o resultado, mas eu digo assim, né? Expulsões pro lado do Vila geralmente é contra o adversário, né? Isso beneficia o time.
3: O que você quer dizer com isso?
4: Não,
3: o Vila é beneficiado?
4: Não, isso aí foi você que disse aqui alguns dias atrás, mas quando eu digo beneficiado é pela sorte, não por erro de arbitragem.
0: Não,
4: que eu
0: por
4: acho,
0: injustiça.
4: Não, injustiça jamais. Todas as expulsões do jogo ali foram corretas, né? O juiz apitou muito bem e o Vila foi beneficiado pela sorte, né, cara? Que a sorte continue acompanhando o Vila aí, que nós vamos ter um Vila brigando aí pelas primeiras colocações.
0: É isso, 7h38, o Donizete Marques já tá aqui falando, ó, eu quero a camisa da Red Horse lá de Garapava, São Paulo. Ó, a Cristiane de Paula também aqui participando do nosso sorteio, o Jânio Pereira, o Felipe Naves, vocês já estão participando, viu, galera? Depois a Vitória vai selecionar aí pra mim. São 4 femininas e uma masculina, hein, Iago?
4: Cara, eu acho que sim.
0: Deixa eu pegar
4: uma
0: aqui
4: pra mostrar pessoal. Já informa os tamanhos, porque não tem como trocar. Como é presente da Red Horse.
0: Olha aqui, ó. 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Olha aqui, motor. Olha o tanto que a Red Horse caprichou nos presentes aqui, ó. Ó as sacolas. Eu tô mostrando aqui pra mostrar agora de forma separada, mas eu acho que são 4 modelos femininos.
4: Não, é isso mesmo. É 4 modelos.
5: Ó. Tem um casaco aí, casaco?
0: Tem, só que é tudo feminino, ó, motor.
4: Isso aí são femininos.
0: Mostrar rapidinho aqui, porque não vai dar pra mostrar tudo, gente. Mas, ó, só uma aqui pra vocês terem noção do modelo, ó. Aqui da Red Horse, a gente vai estar sorteando 4 modelos femininos. Maneiro. Beleza? Então, até o final do programa, a gente escolhe os nossos vencedores. 7h39, Plane Esquadrias. 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João Batista, Joãozão, tudo bem, João? Boa noite.
6: Tudo bem, grande Igor, um abraço a você, um abraço ao Iago, Wesley, a todos os ouvintes, obrigado pelo carinho, pela audiência. Olha, a seleção brasileira embarcando, né, neste momento para a Copa do Mundo, para os Estados Unidos, boa sorte. É, que a seleção realmente possa nos representar assim com muita dignidade. A gente está muito pessimista em relação ao futebol apresentado pela seleção, pelas perspectivas e principalmente pelos adversários, né, que hoje são adversários fortíssimos, né, principalmente os adversários europeus. Mas boa sorte para a seleção brasileira. Vai precisar de muita sorte, tomara que tenha muita competência.
0: É isso, o João bem destacou. Daqui a poucos instantes, a seleção brasileira embarca rumo a Cleveland, nos Estados Unidos, onde a seleção canarinho enfrenta no próximo sábado o Egito em último jogo. Atenção, hein? Último amistoso antes da Copa do Mundo. Aí depois, meu amigo, o bicho vai pegar, porque aí no outro sábado já começa a Copa do Mundo para o Brasil em partida dificílima contra o Marrocos. Então, já no próximo sábado, Brasil e Egito, a seleção brasileira que se concentra em New Jersey, mesma cidade onde será a estreia do Brasil. Às 10 horas está prevista a saída do avião da seleção. E não sei se vocês viram, Iago, Wesley e João, o avião que a seleção brasileira vai... É o antigo avião dos Rolling Stones. Você viu isso aí, Wesley?
5: Top demais.
0: Ixi, avião maneiro. De US$1 bilhão avaliado.
5: Top demais.
0: Ô, Iago, o avião assim, ó, você entra nele, parece um hotel, cara. Ó, todas as poltronas reclináveis, tem ali a caminha pros jogadores, individual. Pensa no avião, estrutura,
4: quem que é,
0: rapaz.
4: Quem que é o vocalista dos Rolling Stones?
0: É o Mick Jagger.
4: Ah, então fodeu. O cara foi considerado o maior pé frio em uma Copa do Mundo e o Brasil já embarcou no avião dele.
0: E tá escrito assim, Rolling Stones no avião dele.
4: Então vou chamar ele de Newton Jagger.
0: Faz isso não,
4: cara.
0: Você viu que o Newton hoje cedo não gostou, não?
4: Qual que é a necessidade de você trazer um dado desse? O João acaba de abrir o programa falando o seguinte. Estamos todos pessimistas em relação ao futebol. Já estamos pessimistas. Aí você traz pra mim esse dado aí. Pra quem acredita nessas coincidências da vida, o Brasil embarca
0: no avião dos Rolling Stones
4: que o Mick Jagger é o vocalista.
0: Exatamente, o Mick Jagger já voou lá várias vezes.
4: Você me desanimou.
0: Nessas horas, Wesley, vale todo tipo de superstar.
4: Uai, né? Eu lembrei aqui porque é o start, né? Deu um start aqui na hora.
5: Vale.
0: É, meus amigos, mas se Deus quiser, isso não vai afetar o desempenho da nossa seleção, não, que chega... Chega nos Estados Unidos. E já que a gente tá falando de seleção brasileira, eu acredito que todo mundo assistiu o jogo. Pra muitos, o desempenho do segundo tempo foi até melhor que do primeiro, sendo que era equipe reserva. Como é que você entendeu isso aí, ô motor? Existe mesmo essa separação entre titular e reserva? Ainda é muito cedo pra falar, porque o Brasil, pelo menos em quantidade de gols, foi superior no segundo tempo, né?
5: O jogo foi contra quem mesmo?
0: Contra o Panamá.
5: Então não tem como, não dá pra falar, né? Panamá, pô. Panamá. Tomar dois gols do Panamá já é prejuízo, hein? Não.
0: Mas não tira nada de positivo, motor?
5: Jogo bom mesmo foi contra a França.
0: Foi bom também.
5: E aí, o que aconteceu contra a França?
0: Perdeu.
5: Então, é esse nível aí que nós vamos encontrar em Copa do Mundo. É amistoso, cara. É amistoso. O jogo não dá pra você tirar de parâmetro. Então, assim, pra você ter ideia, tanto que o jogo é tão amistoso que trocaram-se 9 jogadores, né?
0: Foram 10, na verdade.
5: Né? 10. Só ficou o Léo Pereira.
0: Isso. Trocou até o goleiro.
4: Ficou claro, né, motor, no jogo contra a França. Porque ele joga como treina e treina como joga.
5: Exatamente,
4: é diferente, né?
5: É, como diz aquele negócio. Jogou como nunca e perdeu como sempre. Esse tipo de situação. Então, vamos exigir dessa seleção. Enquanto tiver times assim com condições pra ser cobrado realmente, porque Panamá foi um teste.
0: O Panamá, que atualmente é o 33º país no ranking da FIFA, pensando num ranking de 200 seleções, não é tão ruim
5: mas
0: assim,
5: mas
0: você, né,
5: ainda tá insistindo nisso aí?
0: Não, mas é porque, o Panamá é uma seleção que tá na Copa do Mundo.
4: Tá. Mas se pegar o Vila, bate frente a frente.
0: Não, né? Iago, vamos lá. Panamá, lógico que não tem comparação entre Brasil e Panamá. Isso aí é lógico. Mas o Panamá não é esse gato morto da 33ª do ranking,
5: não,
0: pô.
5: Não.
4: É só que ele é atropelado.
5: Ele concorreu contra quem pra ir pra Copa do Mundo?
0: Contra os Estados Unidos, contra o México, contra a Costa Rica, o Canadá.
5: Uh-huh.
0: São seleções equivalentes ali. Ô, João, você também vê por aí que não deu pra salvar nada amistoso, é tudo ruim, ninguém presta, o Vila Nova batia no Panamá também, o Abecate.
6: O Vila Nova tá batendo em todo mundo. Hein?
0: Pois é, o Abecate batia, o craque, todo mundo batia no Panamá. Assim,
6: até o Atlético bateria,
0: pois
6: até o Goiás bateria.
0: Todo mundo bate no Panamá.
6: O Vila bater é normal.
0: Até a Ponte Preta, que tá ruim, bate no Panamá também.
6: Não é assim. O Danilo joga barbaridade.
0: De fato.
6: Danilo joga barbaridade. Penso que ele é melhor que o Guimarães pra jogar com dois volantes ali. Um é o Casemiro, o outro é o Danilo. Então dá pra ver claramente. O Paquetá aproveitou bem. Eu sou um cara que pega no pé do Paquetá, mas
0: também
6: é um cara que aproveitou bem. Ah, mas é contra o Panamá. Mas, cara, o meio campo do Brasil não pode ser tão estático, né? Precisa de jogadores com mais mobilidade. E o Paquetá pode ser tanto um segundo homem como um terceiro. Então vai depender muito. Eu acredito que o técnico da seleção brasileira, ele vai mudar esse sistema de jogo. Esse 4-2-4 para enfrentar seleções europeias, eu acho muito arriscado com os laterais que nós temos, com o meio-campo que nós temos. Então, eu penso que nós precisamos também mudar um pouco esse estilo de jogo. Antigamente nós tínhamos seleção aí. Já montamos seleções que nós jogávamos com 4 atacantes facilmente, né? Porque nós tínhamos bons defensores e tínhamos 4 ótimos atacantes. Agora, qual o ótimo atacante que nós temos? É o Neymar, que tá meio barro, meio tijolo, né? Então, eu penso que Eu entraria com 3 no meu campo, penso que o Danilo ganha a vaga e de repente você pode até pôr o Paquetá ao lado ali do Casemiro. Não vejo mal nenhum. Escolhe 3 ali atacantes e vamos com um time um pouco mais protegido, né, nas laterais e também nas suas defesas. Esse, pro Brasil, para ter chances nessa Copa, as chances elas passam muito pela estratégia. O Ancelotti terá que ser um grande estrategista para que nós possamos ter aumentadas as nossas chances. O Brasil ele entra como favorito porque a seleção pentacampeã é uma seleção que sempre será lembrada, mas assim, nós não estamos entre as 3 favoritas, pelo menos não no meu modo de ver, né? Podemos estar entre as 5, precisamos analisar, mas entre as 3 o Brasil não está. Aí você coloca 3, pode chegar na semifinal, dependendo dos confrontos, pode sim chegar na semifinal. Aí semifinal,
0: daí pra frente,
6: final, é... aí já é uma loteria, mas a estratégia ela precisará assim prevalecer aí, né, no Ancelotti. Por isso que tomara que ele tenha uma luz, né, nesta estratégia, porque se jogar de peito aberto contra a França, contra uma Bélgica, a Bélgica é forte pra caramba, hein? Portugal, uma Espanha, são seleções fortíssimas, fortíssimas. Depois você analisa a Bélgica. Além de ser boa pra caramba, é uma seleção forte, seleção pegada, encorpada, compactada. Uma seleção vai dar trabalho, imagino, na Copa do Mundo, a seleção belga.
0: É isso aí. 7h47, a Paixão Esmeraldina tem endereço certo. 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Wesley, o João, no comentário dele, até adiantou algo que eu já ia levantar a bola aqui pra vocês. O amistoso de ontem, segundo o próprio Ancelotti, na sua entrevista coletiva, deixou ele com mais dúvidas do que certezas. Já eu imagino que na cabeça do italiano ele se refere muito à questão do meio de campo, porque já há algum tempo, desde aí quase um ano, o Ancelotti à frente do Brasil, ele vem insistindo nesse esquema de 4-2-4 com 2 meias mais fixos de contenção e 4 atacantes de velocidade. Mas ontem, mesmo contra o Panamá, que é uma seleção bem inferior tecnicamente do Brasil, o Brasil ainda mostrou bastante dificuldade na ligação do meio pro ataque, o que a gente não viu no segundo tempo. Passa mais ou menos por aí essas dúvidas do Ancelotti ao meio campo da seleção?
5: Cara, toda seleção que chega numa Copa do Mundo, você pode olhar a primeira foto, a última não vai ser a mesma.
0: Certo.
5: Aquela foto dos caras postado ali pra foto pra sair no jornal. Eu lembro que na seleção de 94 o Raí era tido e havido como titular, camisa absoluto. 10 absoluto.
0: Verdade.
5: Chegou na Copa e perdeu a posição. Na Copa de 2002 nós tínhamos o Emerson, capitão, papapá, machucou, o Kleberson foi lá e tomou a vaga. E foi bem demais.
0: Verdade.
5: Então pode esperar algumas mudanças. Por exemplo, Danilo aproveitou a oportunidade, deu a oportunidade pro jogador. Copa do Mundo é aquilo ali,
6: sabe,
5: é quem tá melhor.
6: Me perdoe te interromper, motorzinho, mas como que chama, você que é bem antenado desse negócio, o lateral esquerdo que jogou no segundo tempo?
0: Douglas Santos.
6: Eu achei ele melhor do que o Alexandre.
0: Ele é o que jogou no Náutico.
6: Douglas. Você não achou, não? Sim. Cara,
5: é melhor.
6: Porque nós somos tão carentes de laterais.
0: Ele fez um arroz,
6: né,
0: feijão bem feito ali,
6: assim,
0: né? Ele fez o básico
6: assim,
0: bem feito.
6: Mais cara, eu não sei se é implicância minha, mas eu não acho que ele é Alexandre, assim, jogador. Nem o Douglas também.
0: Mas o Douglas
6: mas,
0: passa
6: assim,
0: menos medo,
6: um
0: né?
6: E outro motorzinho. O que você acha? Eu
5: cara,
6: sou mais
5: alguns
6: esse
5: jogadores aí, eu penso que é mais por conta do técnico.
0: Certo.
5: O Danilo, né? O Danilo. O Douglas, o do Flamengo, né?
0: O Alexandre,
5: esses aí jogaram com ele na Juventus, né?
0: Sim.
5: Aí ganharam um monte de título lá na Itália, eu penso que é mais homem de confiança.
6: Você acha que esse Danilo disputa a zaga mesmo? Não vai disputar a lateral, não, né?
5: O Danilo vai jogar lá até zagueiro.
6: Ibane
5: e Wesley.
6: Mas o Wesley provavelmente titular, né?
5: O Wesley deve ser titular. Mas o Wesley tá jogando muito na esquerda. O Wesley tá jogando pra caramba na lateral esquerda. Quase um ponta. Na Roma, tá bem demais. Só que na seleção, o técnico parece que não vai utilizá-lo dessa maneira.
0: Ele vai jogar pela direita.
6: E o Alano?
5: O Alano, cara,
0: o Alano bolaço, foi hein? Bem ontem, João.
6: Mas contra o
0: Vamos
6: Panamá.
0: Ser justos.
6: Aí
0: é tudo vai virar agora contra o Panamá.
6: Não, mas o problema é esse. Contra o Panamá.
0: Ele
6: tem que marcar um golaço também contra a França. Contra a Bélgica, contra a Espanha.
4: Mas será que contra o Panamá, pelo menos confiança, ele não pega?
5: Jogo trucado do Romário.
6: Pelo menos ele entrou em defesa da Virgínia lá depois do jogo.
0: Teve
6: positivo. Foi
4: o melhor dele na partida,
6: brigou lá com a Virgínia. lá.
5: Mas a Virgínia também quer estar em todo lugar.
0: Ela quer estar em todo lugar.
6: O gol dele foi esse, foi defender a ex.
0: O Marcos Augusto, participando do nosso chat, falou o seguinte, ó. Se ganha de pouco, iam falar mal da seleção.
5: Obrigação.
0: Não, peraí. Se ganha de pouco, iam falar mal da seleção. Se empata e ganha de um gol, todo mundo estaria falando mal. Agora ganha de muito, fala mal também. É complicado, né? Porque assim, foi contra o Panamá. Mas, gente, o jogo era contra o Panamá, então...
5: Outra posição que eu penso que é assim, você pode contestar o Alisson. Cara, o Alisson.
0: Você achou que o Alisson teve culpa naquele gol ali,
5: Wesley? Muito lento, velho.
0: Tempo de reação.
5: Falar a verdade pesado. Pra você. Seleção, o terceiro goleiro é o melhor.
0: O Everton.
5: O Everton do vinha Grêmio. Jogando bem demais.
6: O melhor ficou em Goiânia, na verdade.
0: Tadeu?
6: O Elton Leite.
0: O Elton Leite, que era o Tadeu. Tadeu só não foi porque tava machucado, de acordo com o Ivano.
6: Tadeu que não volta logo, não, que vai ficar aí na reserva pro Thiago. Eu tô falando isso pra vocês, e tem uma cara...
0: Segundo o Ivano, o Tadeu só não foi porque ele lesionou.
6: Já tô falando isso aqui há muito tempo pra vocês. Que o Thiagão é muito melhor que o Tadeu.
0: Encaixador.
6: Encaixa a bola, ele pega a bola, meu irmão. Ele pega.
5: E deu brecha.
0: Peito de colchão, ó.
5: Da brecha, o cara cai no esquecimento, velho. Futebol tem disso. Futebol tem dessas coisas.
0: Hein, motor? Não, mas o Wesley, vem cá.
6: Teve uma época que o Arley machucou. O Arley quase não machucou na sua carreira.
4: O Calaça deitou.
6: Calaça fez um campeonato brasileiro.
0: Ele tava numa fome, o Calaça ia jogar.
6: O Calaça era reserva.
4: Na marra e no burro.
6: Calaça era o reserva mais calado do mundo. Mas depois que ele viu, rapaz, mas você sabe que eu sei jogar esse negócio?
0: Até que eu sei defender as bolas.
6: Rapaz, pensando bem, eu sou até bom nesse negócio, rapaz. Eu quero ser titular. Ele descobriu que ele era jogador também. Entendeu, motor?
5: Na área de peta descobriu que era jogador.
6: Aí ele foi pra cima, né? Eu quero jogar também. E fez um campeonato, o Arley não merecia voltar.
5: Foi mesmo.
6: E olha que o Arley era um grande goleiro. O Tadeu que não abre os olhos, não. Cara, o Thiago, ele encaixa a bola. Ele pega, ele segura a bola. Que coisa linda. E sai do gol. Você viu?
4: Mas qual é que ele saiu no, dormindo com o Chilão por pouco, né?
6: Defendendo.
4: Moço, ele saiu todo estabalhado no Anac.
5: Você fez uma defesa no primeiro tempo. Lá, misericórdia, moço. Mas
6: fica a cabeçada, né? Alá, Arley.
5: Uai?
6: Banks.
0: Gordon Banks. Wesley, vem cá, eu concordo com você, o Alisson tá meio pesadão mesmo, mas aquele gol não foi culpa dele não, foi? Tava bola muito longe.
5: Desviou, né?
0: Acho que não foi meio difícil, acho que não goleiro pegava não, mas eu concordo com você, eu sinto que o Alisson também tá meio fora de ritmo, mesmo porque ficou muito tempo
5: e
0: fora,
5: o outro,
0: né?
5: Tomou o gol também?
0: O Ederson.
5: Longe.
6: Tava aquele lado da bola.
5: Tá longe demais, João.
0: Mas que bicuda, mano.
6: João, ele também se tá querendo.
0: Ele tá querendo pegar no pé demais dos caras.
4: Mais um metro de braço ele pegava.
6: Não é o homem burrado. Não,
4: aí dava não. Motor.
5: Ali é o Arley, não, moço. O Arley adianta.
0: O Arley com 15 centímetros a menos que o Ederson.
4: E com 10 centímetros de braço?
5: O Arley tava lá na pequena área.
4: Motor, rapaz, ele saía bem, né?
6: Menos também, aquela não dava não.
5: Mas
6: se fosse um homem borracha.
5: Canhão?
0: Rapaz, não é possível. Aí você
6: o cara pode chutar mais um milhão de
0: vezes. Vamos, deve ser o Nor no gol. Queria pegar aquele chutaço lá.
4: Não tinha jeito, não.
5: Tá bom.
0: Mas, ô, João, eu vejo muito por aí. Pode ter uma, igual o motor falou, né, uma mudança no esquema tático, talvez povoar mais esse meio campo da seleção, que claramente teve uma dinâmica melhor no segundo tempo, né?
6: Vamos esperar aí. O que que o Carlo Ancelotti vai nos reservar?
5: Eu colocarei esse Igor Thiago.
6: Outro cara rompedor também.
5: Gostei dele.
0: Ontem ele entrou muito bem.
5: A brigar com aquele povo lá forte, lá com esse povo lá.
6: Seria
5: ele
6: o nosso
5: pipoca. Ele não pipoca, não.
0: Ele é bom, né?
5: E bate pênalti bem, não erra.
0: Ele é especialista em pênalti.
5: Esse Igor Thiago aí, amigo.
4: Não foca nessa especialidade. Então chega na Copa, o primeiro ele é.
6: Um que decepcionou foi o Luiz Henrique.
5: Não gostei.
6: Agora o Rian entrou bem demais.
0: Rayan.
5: Os caras falaram, se fosse essa bola no pé do Rafinha.
0: Deixa eu levantar uma bola pra vocês aqui. Será que o Luiz
6: Henrique...
0: Rafinha
6: também não deu um chute na pelota?
0: Será que o Luiz Henrique é o nosso Sly Garcia da seleção? Que só entra no segundo tempo?
6: Não sei. Mas, ó...
0: Só entra no segundo tempo?
6: Os caras terão outras oportunidades aí. Os meninos que estão vindo do banco de reservas aí. O Ender que não fez gol, mas o entendimento dele com o Ian...
0: Entregou muito.
6: E com o Iago?
0: Igor Thiago.
6: Igor Thiago. Thiago, lembra um rapaz de Thiago, né? Thiago. É igual o sapo.
0: Thiago. Que lembra Iago também, né?
6: Eu pensei que era Iago, Thiago.
4: Tá precisando ir pra roça, esse nome.
0: É Igor Thiago, ele é quase meu xará.
4: Ele tá com saudade do sapo.
6: Ele lembra aquele Lukaku, velho.
0: Sim.
6: Forte. Gostei dele. Aí, tá vendo? O cara tá falando que nós estamos falando mal. Não. Nós estamos achando as soluções. Porque assim, que a gente fica aqui, Rafinha, bem demais no Barça. O Alano, bem demais. Apesar que essa temporada dele foi horrorosa, como a do Real Madrid também. né? Bem, cara, de repente você tem esse Rian, você tem esse Iago.
0: É, o Rayan.
6: Rayan, você tem o Iago.
0: Thiago.
6: Igor. Thiago. Igor, Thiago. Isso. Pô, que, o Thiago. Você tem o Rayan. Isso. Você tem o Hendrick. Cara, você pode...
5: Casemiro.
6: Não, o Casemiro lá atrás, mas assim, fala lá na frente, motor. Você cria alternativas, cria, cara. Você tem o menino Ney, daqui a pouco, bem preparado.
5: Olha o Danilão, elemento surpresa.
6: Um Danilo, você quer proteger pela direita, você pode... Cara, é por isso que eu tô falando. Nós vamos ter que ganhar mais na estratégia do que no individual.
5: É mesmo.
6: Porque o individual do último título nosso, cara, era fortíssimo. Você pega lá Rivaldo, você pega
0: outra
6: Ronaldo,
0: prateleira, né?
6: E você pega o Ronaldinho. Nossa, cara, Maria. Aí você ainda pega ali o Edmilson jogando bem demais, você tinha lá o próprio Kleberson no meio campo, que era um motorzinho, muito. Cara, chegando à frente toda hora. Deus,
0: Cafu e Roberto Carlos.
6: Você pega Cafu e Roberto Carlos, brincadeira. Armou um tripé ali de zagueiros
0: Lúcio
6: ali.
0: Lúcio na zaga.
6: E o Marcão pegando tudo. E mesmo assim foi difícil pra gente ganhar a Copa.
5: É.
6: Vocês lembram? A trajetória até chegar contra a Alemanha, pô.
5: Maria.
6: Então assim, e foi na estratégia do Filipão, porque saiu daqui também, por baixo.
0: Desacreditado.
6: Né, desacreditado, o Filipão armou ali três zagueiros, né? Tinha, claro que era uma seleção muito mais talentosa, mas foi na estratégia também.
5: Pai, desse jogo de estreia, eu já mexi em duas peças tranquilas, assim,
0: pro Egito,
5: sem fazer injustiça.
0: Pro jogo do Egito.
6: Uai, se você tá falando, só você mexer nessas peças, uai, coloca então, se esse menino tá jogando lá no Juventus, lateral esquerdo, Wesley.
5: Lateral esquerdo.
0: Na Roma.
6: Você pode colocar o Danilo, faz o Danilo fechando ali como uma espécie de terceiro zagueiro, você deixa, faz uma dupla ali, o Wesley com o Alano, o Wesley com o Rafinha, o Wesley, entendeu? Pode, não é uma estratégia?
0: É, o Ibanez também pode fazer essa do Danilo.
6: O Ibanez eu não gostei.
5: Esse Matheus Cunha não resolve nada.
0: Não gostou? Não,
6: reserva.
5: Fala a verdade pra você.
6: Esse tá fazendo nada isso, motor. Bem lembrado.
5: Misericórdia.
0: Agora a gente tem que entender uma coisa, né? Ele ali é um atacante jogando recuado, né? Ali é na função.
6: A função dele é o menino, o motor.
0: Exatamente. A função que ele faria.
5: Na função dele, esse menino que faz, o Rafinha. Ele flutua ali, ele movimenta e tal. Tira esse Matheus Cunha e coloca o Igor Thiago. Aí sim você vai conseguir. Por exemplo, você tá sendo amassado. Você acha que o Matheus Cunha segura a bola lá na frente?
0: Não é característica.
5: Segura. Não segura. Então esse Igor Thiago seria pra isso. E o Bruno Guimarães, eu colocaria o Danilo do Botafogo. Que entrou
6: esse
5: bem,
6: aí.
5: O Rastafarizinho.
0: Ótimo,
5: entrou
0: jogador.
5: Bem. Aí já, pelo menos esses dois aí, o técnico já vai dormir com a cabeça em trevo. Falou, opa, esses meninos aí, se jogar desse jeito aí pra mim, me ajuda. Então já seriam duas mudanças que eu faria tranquilamente.
0: Agora, vocês falando do Igor Thiago, e muito se fala, né, de ser um centroavantão, de área, cabeceador, truncador, mas vocês repararam na mobilidade dele?
5: Não, ele tem
0: a mobilidade que ele tem, a velocidade
5: não,
0: que ele
5: filho.
0: Tem?
5: Ele não é paradão,
0: é porque
5: não.
0: Quem olha ele, ele é muito troncudo, né? Forte, fala que é aquele centroavantão grosso.
6: E,
0: não é.
6: E ele,
0: não
6: é, é. Ele é de Goiás, aqui.
0: Cidade Ocidental.
6: Cidade Ocidental. Ele falou que ele era de Piracanjuba, porque ele só faltava ser mais um ídolo de Piracanjuba.
0: Aí pronto, aí seus Piracanjuba
6: tá batizado assim.
0: Já no Rio.
5: E ele era um feirante, mano. A história desse cara é impressionante. Bonito.
0: Muito legal a história do Igor Thiago. Ele acaba sendo
4: Nas
0: revelado.
4: Feiras a Copa do Mundo.
0: Ele era feirante. Ele perdeu o pai quando era criança ainda. Foi criado sozinho pela mãe. Trabalhava na feira pra ajudar a mãe dele. E aí ele consegue uma oportunidade no clube. Muita vontade.
5: Ele é assim que a seleção
4: Copa,
5: precisa,
4: né,
5: disso, moço.
4: O cara apareceu do nada aí, agora tem que aproveitar. E é muito bom, cara.
5: Você pega esses meninos aí, tudo bilionários.
4: Não tem,
5: cara.
4: Né, outro hoje, motor.
5: Tem não.
4: Não tem ninguém pra jogar na função dele ali, não existe.
5: Poderia
4: ter o Pedro, né, mas não levaram.
5: Outro também que foi injustiçado.
0: O Vitor Souza, Danilo do Flamengo é piada, time que tem Danilo e Alexandre não ganha nem Goiano.
4: Não dá conta. Esse do Flamengo é horroroso, mas não estamos falando dele não.
0: É, o Danilo, nós estamos falando do Danilo Santos.
5: Danilo Santos.
0: Danilo Santos.
4: Exatamente isso aí.
0: Danilo Santos, não é o nosso Danilo Santos aqui, mas é xará, é o do Botafogo. E o Danilo Meia, que tá jogando uma barbaridade.
6: Vocês estão sabendo da novidade aí agora?
0: Qual?
6: Vocês não estão sabendo?
0: O
6: Danilo é o novo coordenador de jornalismo da rádio.
0: Vocês
6: não
0: sabiam? Não tava sabendo, não. Sabendo agora.
6: Vocês estão por fora.
5: Tá no lugar certo.
0: Então, Danilão, coordenador de jornalismo?
6: Vocês estão mais por fora que saco de batata. É
5: isso, muito boa escolha.
0: Mais que merecido. Danilo é sensacional.
4: Competente demais.
5: Responsável com as coisas.
0: Grande comunicador.
5: Muito bom.
0: Decisão muito
6: acertada.
0: Tem
6: jornalismo no sangue.
0: É.
6: Formado, inteligente. Quer crescer, então assim, cara, eu tô apostando muito no Danilo. Tomara que Deus realmente tenha colocado ele na minha frente, assim, para que ele, nesse projeto aí da Nova Bandeirantes, né, nós consigamos aí juntos, né, dar esse start, né, que todos os departamentos precisam. Mas ele, cara, foi uma escolha, assim, acho que até fácil não, você vai testando as pessoas, né, e ele passou por todos os testes, cara. Ele é sensacional. Ele é um cara, assim, que Porque as pessoas, às vezes, presta atenção, viu, Igor? Às vezes você pensa que não é um teste e é um teste. Às vezes você pensa que não está sendo testado e está sendo testado, está sendo observado. Né? Então, e o Danilo, cara, ele passou em todos. Então, eu pensei que vocês já estavam sabendo.
0: Não.
6: Na verdade, o Danilo ficou sabendo hoje também. E aí o pessoal do jornalismo também ficaram sabendo hoje.
0: Então, fiquei sabendo mesmo dia que...
6: Então, assim, mas eu fiquei muito feliz, cara, por ele ter aceitado. Eu tenho certeza que nós vamos melhorar muito, né, no nosso jornalismo. Já é bom, mas nós vamos melhorar ainda mais com pautas mais atraentes, pautas mais goianas, né, goianienses. Né? Eu tenho certeza que ele vai acrescentar bastante. Então, parabéns para o Danilo. Tenho certeza que a escolha ela foi muito boa, porque a qualidade que o Danilo entrega realmente é algo extraordinário. Como pessoa, como companheiro de trabalho... Exatamente. Como profissional, ele continuará conosco apresentando o programa das 10, momentaneamente. Depois a gente vai dar uma reorganizada, porque ele também precisa focar mais no departamento dele. Mas como narrador, eu não abro mão dele. Como narrador, eu penso que ele tem um potencial muito grande. Então, assim, ele estará conosco aí também, no esporte, mas sendo coordenador de jornalismo.
0: Com toda certeza. Grande decisão do nosso Joãozão. E parabéns ao Danilo, mais que merecido. Além de grande profissional também, um ser humano de primeiríssima qualidade.
5: Companheiraço.
0: Excelente pessoa, Danilo Santos. E é muito bom trabalhar com o Danilo. E agora o nosso novo coordenador de jornalismo da Bandeirantes Goiânia, o José Francisco.
6: Manda um abraço rapidinho aqui, manda um abraço. Não esqueça pro Cleusmar. Grande Cleusmar, um abraço pra ele lá. Ele falando aqui do aumento das seleções. Grande Cleusmar, um abração pra você e fica com Deus, meu irmão. Tamo juntos.
5: Cadê o torcedor? Aí. Tem ou não?
0: Não, hoje não tem. Hoje teve doente aí? Teve não, né? Mas tem mensagem aqui no chat, ó. Deixa eu dar uma moral pra essa galera, porque tem muita gente participando aqui. Depois eles me cobram. O Kleber Rocha tá conosco. O João Francisco falou: boa noite, boleiragem. Eu ainda não tô com fé com a seleção brasileira. O Igor Per tá aqui com a gente também. A Cristiane tá participando do sorteio. O Vitor Souza, vamos falar do Vila que tá carregando o futebol goiano nas costas. Vamos falar do Vila sim, Vitor, daqui a pouco. Daqui a pouco a gente vai falar do Vila Nova que venceu. João Buiú, essa seleção não chega nem nas oitavas. Que isso, João, tem que ter esperança na seleção brasileira. O goleiro Alisson é braço de jacaré. É a mensagem do Raul Alcântara. Falando aqui, tá bronca com o Alisson. Ó, o Rômulo Igor. Alexandro na lateral esquerda não dá, gente. Ele sobe pra voltar, tem que chamar um motoboy. Não,
5: bota o menino do Náutico, o menino que foi do Náutico.
0: Douglas Santos. É, Marco Antônio, vocês querem ganhar a Copa do Mundo com 4 jogadores do Flamengo? Ele deixa aí a pergunta.
6: Quem tá escalando 4 jogadores do Flamengo?
0: É, o Paquetá, o Léo Pereira.
6: Mas quem colocou?
5: Não, mas Léo Pereira não é titular. Essa zaga
0: não,
5: aí
0: não acho que ele quer dizer 4 jogadores do Flamengo na seleção.
5: O titular é o Marquinhos
6: Mas assim, ó, pra confortar seu coração, o Flamengo é bom, o Vasco é ruim. Ele deve ser Vascaíno. Então,
4: você matou o homem agora.
0: Eu acho que ele quis dizer 4 convocados, né? 4 que estão na lista.
5: Mas tem um representando o Vasco,
6: fez
5: o gol.
6: Representando o time da Inglaterra. Ele tá representando o povo lá da Inglaterra.
0: Hoje é do Bournemouth. O Marcos Augusto.
6: O Vascão não passou nem... Teve nenhuma receita lá, nada. Coitado do Vascão.
0: Opções tem. Basta o Ancelotti ter coragem de mudar na Copa e não morrer abraçado com alguns como aconteceu em outras Copas. Tem essa questão também, né? Do treinador que morre abraçado às vezes com a filosofia que não dá certo. Mas o Ancelotti já provou em outros trabalhos, Iago, que é um treinador que chamam até de camaleão, né? Pela capacidade que ele tem de se adaptar a estilos diferentes, esquemas diferentes e jogadores diferentes.
4: Espero que na Copa ele mostre isso, né? Porque nos amistosos,
5: você sabia que
4: não vi muita coisa não, né? Quem sabe guardou pra Copa.
5: Você sabia que ele é o técnico de todos os jogadores brasileiros que vão pra Europa? Todo mundo adora trabalhar com o
0: Ancelotti. Sabe quem passou na mão dele? Rivaldo, Ronaldo Fenômeno, Ronaldinho Gaúcho, Kaká.
6: Cabeleira quase passou.
0: Cabeleira ficou por pouco.
6: Não, teve uma época que quase.
0: Cafu também.
5: Então, ele é o cara que todo jogador brasileiro com ele se dá bem. Ele tá num local onde o habitat é dele. Então é só dar alegria, trazer alegria pra esses caras.
0: Arthur Vinícius Ribeiro, Neymar não joga a Copa, porém parem de acreditar em Papai Novela. Papai Noel, acho que ele quis dizer.
4: Não joga por quê?
0: Vocês estão parecendo Alice no País das Maravilhas, porque o Arthur Vinícius falou que não joga, é por isso que ele não vai jogar.
4: O Arthur Vinícius falou que o Neymar não vai jogar,
0: agora ele não vai jogar não, cancela tudo. Ô Neymar, não é teu avião aí não, o Arthur Vinícius falou que você não vai jogar não, beleza? Fica em Brasil. Quem falou que você não vai jogar... Vamos falar do Ramon Menezes, vamos falar também do Ramon Menezes. O Iago tem umas coisinhas pra falar pro Ramon Menezes daqui a pouquinho. Marcos Augusto, Gilberto Silva de primeiro volante ainda ficava praticamente com quatro zagueiros. Você tá falando da seleção do João.
5: Jogava demais, hein?
0: É, o Joãozão tá falando de 2002, né?
6: É, na verdade, vinha ali uma trinca de três zagueiros.
0: Isso, e o Gilberto na frente.
6: Edmilson e Lúcio, né? Os três zagueiros. Cafu, Roberto Carlos, aí vinha Gilberto Silva, Kleberson e Ronaldinho. É, Rivaldo e Ronaldo Fenômeno.
0: Aí realmente.
6: Mas assim, ele achou uma estratégia. O Brasil não jogou com três. Eu não me recordo, mas até o torcedor do chat pode até nos ajudar. Ajudar aí, por favor. Mas eu não me recordo das eliminatórias a gente ter jogado com três zagueiros. Não. Foi na Copa do Mundo. O motorzinho disse bem, porque os dois volantes, por exemplo, era Emerson e Gilberto Silva. Né? Então, aí o Gilberto foi uma brincadeira no gol, né? Parece, né, motorzinho?
5: O Emerson foi fazer um dois toques, ele fez uma defesa,
6: o ombro acabou deslocando. Loucou. E aí surgiu o Kleberson. E o Kleberson deu a mobilidade que com o Gilberto Silva
5: não tinha.
6: Com o Emerson, o Brasil não teria. O Emerson, inclusive, era o capitão, se não me engano.
5: Emerson era o capitão do time. Então, assim,

0: Era jogador moderno, Kleberson.
1: Beleza. Olha, o Esmeraldinho de Brasília tá perguntando, o Nicolas vai pro Remo mesmo? Não tô sabendo isso não.
2: Depois... Quem é Nicolas?
1: O Nicolas do Goiás.
2: Vai nada.
1: Tá perguntando se vai pro Remo.
0: Isso aí daí vai ter que botar dinheiro.
1: Não tô sabendo.
0: Só botar dinheiro.
2: Não, isso é conversa, veio lá da imprensa do Pará lá, esse boato aí.
0: Tá forçando.
2: Na verdade não é imprensa não.
0: Quer forçar.
2: Na verdade foi um canal que tem lá de mídia independente que soltou que o Remo estaria negociando com o Nicolas, mas procurei aqui no Goiás, os caras fizeram foi rir, porque falou assim, cara, nós não temos interesse de negociar. Se chegar aqui e pagar o que a gente quer, a gente libera. O jogador tem contrato até o final do ano e ninguém nos procurou.
1: É isso aí, então tá dada a informação pra vocês, Esmeraldino de Brasília. Mandar um abraço aqui pro Adair Oliveira no chat, o Vitor Souza, Samuel, pro meu pai que tá assistindo a gente agora. Assistindo não, tá ouvindo lá no carro, um abraço aí, paizão, ouvindo a gente aí.
0: Como é que é o nome do seu pai?
1: Milton.
0: Seu Milton.
1: Seu Milton,
0: obrigado,
1: tá ouvindo a gente
0: pela audiência.
1: Carro.
3: Torcedor do Dragão?
1: É, do seu Dragão, Milton, torcedor aí. Do Dragão, tá ouvindo a gente.
0: Ele foi lá na cabine, né?
1: Foi? Não, foi o Tiãozinho seu que eu levei lá. É, o tio Tiãozinho que eu levei lá. O Wilson Bueno falou assim, ó, Joãozão... Quem foi menos ruim? O Alano jogando ou o Belo e Alcione cantando o hino nacional?
3: Cara do céu, eles estavam bêbados.
1: Essa pergunta não, é boa, tá?
0: Trairaram com eles.
3: Oh, cara, pelo amor de
0: eles
3: Deus.
0: Colocaram um ponto.
1: Sabe o que é,
0: só que eles estavam sem sintonia, sem retorno.
1: Retorno tava com delay, isso aí, é certeza.
0: Ali foi uma trairada.
1: Eles estavam ouvindo o
3: Fernando Lima, quando cantou aqui no ele passou... Você passa o som, né?
2: Fernando.
3: São amadores, né? Cantores, assim, que estão começando. O Belo não tem 1 milhão de tempo que canto.
2: Por que que não tirou esse retorno?
3: Som.
1: Não, tem, mas é um erro principiante mesmo.
3: Pelo amor,
1: é um erro principiante mesmo.
3: Se você cometer lá na casa de shows,
1: não,
3: chamada Arco-Íris.
1: Você tem razão.
3: Arco-Íris, lembra não? Arco-Íris. Na saída aqui da 060.
1: Nunca ouvi falar.
3: Arco-Íris. Que isso, é da minha época. Arco-Íris show. Não. Zé Rico cantou lá, ué. Arco-Íris show. Pode perguntar a galera aí. Muita gente já foi lá.
1: Não, eu concordo. É um erro assim que não dá pra passar.
3: Se ele comete um erro desse lá no Arco-Íris show, nunca mais ele volta lá.
0: Volta não.
3: Naquele grandão ali na BS-153, como é que chamava?
0: Lembro, era bom. Tá derrubado, né? Todo acabado. Como é que é o nome?
3: Ah, não. Ó, toda vez que inventa de levar esses cantorzinhos aí sem ser o sertanejo, dá isso aí, ó.
1: Se fosse Gustavo Lima fazendo igual
3: Gustavo
1: ele fez
3: Lima,
1: com viola,
3: Zezé de Camargo, Ana Castela,
1: tudo deu show.
3: O Leonardo, Brasil, tal, saía também. Até o Zé Felipe, mas esse povo aí, Belo.
1: Alcione.
3: Aquela Alcione, aquela outra que cantou lá uma... Parece que é aquela...
1: Anitta?
3: Uma loira.
0: A Ivete, não.
3: Não, uma loira, moço.
1: A Luísa Sonza.
3: Não, tem uma outra lá Luísa também Sonza. Que ela cantou.
0: Aonde, moço?
3: Lá em São Paulo, num evento em São Paulo.
1: Eu acho.
3: Como é que chama a mulher? Essa aí parece que ela tava era no outro planeta.
1: O Kleber Rocha tá falando que o arco-íris era T9.
3: Não, que T9?
1: Ele tá falando que arco-íris
0: não,
1: era T9.
0: Era Atlanta.
3: Atlanta era na BS.
0: Atlanta era na BS aí, ó.
3: Tá, Atlanta. Arco-íris é aqui na 060.
0: Essa Atlanta.
3: Um dia eu fui no show do Zé Rico lá, se não conto quem estava lá. Nega.
0: Vixe.
3: Ali, eu gostava do Zé Rico.
1: Olha, Zé Rico? Rapaz, não ficou legal não a interpretação do hino, já começou mal, né, cara?
0: Atlanta tinha uns ninjas do Atlético que se escondia lá.
2: Deve ter alguma coisa muito boa nessa Copa pra nós, porque o hino daquele jeito, Neymar machucando pré-Copa, não, o avião do Mick Jagger, não é possível um negócio desse.
1: Não, gente, vamos espantar esses pensamentos negativos aí, a gente tem que mandar energia positiva pra seleção. 8:11 e Mega Atacadista tem preço baixo de verdade. 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O José Castro.
0: Não, moço, o Tiringa tá falando, não é Atlanta não, João. Eclipse. É Eclipse.
3: Não, era o Eclipse.
0: Era Eclipse,
3: exatamente. Teve Atlanta também.
2: Eclipse é mais Eternite,
0: Eclipse.
3: Não, arco-íris. Tiringa. Tinha arco-íris também, pô. Tinha. Não é possível. Tinha o arco-íris aí. Não é possível que só eu fui nesse trem. Pelo amor de Deus, você não lembra não, Zé?
1: Eu confesso que eu não faço nenhuma ideia do que vocês estão falando.
0: Eu lembro da Eclipse, eu lembro.
2: Não, Eclipse eu lembro.
3: Será que eu tô errado?
1: Não, você deve estar certo. Acho que não,
2: não é
1: lembro.
2: Chão de estrela que você tá falando,
3: chão
2: não.
3: Chão de estrela também tinha, mas
2: chão de estrela ainda tem.
3: Mas esse era chão batido, chão de estrela.
0: É água doce, né?
1: O Marco
2: Antônio. Água doce, chão de estrela é um nível só.
3: Não, aí era pinte de carreira.
2: Eu fui nesse chão de estrela.
3: Era uma casa grande, eu trabalhava na escola na época.
0: E tu com a vez falou, por isso tô na água doce. Eu tô vergonha.
2: Vou falar um negócio. Não, água doce era melhor.
3: Mas o água doce
2: era bom.
3: Lá tinha uma galinhada, da hora. Acho que água doce mesmo ali perto do ferro velho, não era?
0: Era, pô. Era.
2: O água doce ainda era bom, motor. Agora o chão de estrela eu fui uma vez, moço. Tomei umas e fui parar lá.
0: Na água doce?
2: Dancei com as mulherzadas mais nova, tinha 60.
0: Não, meu, Pituca era isso
2: é
0: aí.
2: É o Pituca. Pituca
1: Marco
2: gostava,
1: Antônio né? Gabriel, fala Kelly Empreendimentos, todo mundo sabe onde é.
3: Onde aqui, é isso? Ó, o cara falou isso, aqui, ó, o arco-íris depois virou eclipse, tá vendo?
0: Aí sim,
2: não é da minha época,
3: não. Eu trabalhava na escola, era... Tinha cabelo.
0: Não, Atlanta era na BR-153, moço. Você é indo pra cá.
2: É, né? Era na guitarrinha ali, de frente pro IV.
3: Eu não lembro se era aqui.

0: na saída para Aragoiânia.
1: É o contrário.
0: Ou para saída de Guapó. Era não, uma dessas duas
2: aqui. Se for na onde era o eclipse, é aqui perto da Eternite.
1: Era pois Goiânia 2, João.
0: Não, moço, não, tá não,
3: Goiânia 2 do outro lado.
0: É, ou era a saída de Guapó ou é a saída de Goiânia. Do biscoito duro ali, como é que chama lá, gente?
2: Biscoito
0: que não pode falar
1: eclipse
0: biscoito duro.
1: É a saída de Guapó.
0: É a saída de Guapó. É indo lá pra casa do Marcelo Bosch.
3: O José Castro falou, eclipse é na saída de Guapó. Tá
0: exatamente.
3: Confirmando. Lorival Leite, meu sonho era ir na Atlanta e amanhecer na Estância MM. Hoje não tem como mais.
2: Aqui,
3: não
2: ó,
3: tem
2: como seu mais Joãozão, não. Ele tá certo. Tinha sim arco-íris, que era do Jamil. Que é o pai do Wilton, que foi recentemente empresário do Cristiano Araújo. Então tá certo.
1: A coisa sai dos ferros velho.
0: Eu lembro, rapaz, saía da escola e ia pra lá.
2: Esse que tá lembrando aqui é o Fabinho, lá da Nitrox. Esse aqui é mais ou menos da sua época aí. Esse aqui tem cara que era do meio, bicho. Viu? Fabinho é entendido.
3: Esse Marco Antônio aqui também sabe tudo, rapaz. Chácara do japonês era top.
2: Vixe, não, ainda tem.
3: Ele sabe tudo, Marco Antônio.
2: Perto da Santa Casa,
0: se não me engano, é setor Boa Sorte. Próximo ali, o Jardim América.
2: É, perto da
0: próxima,
2: Santa
0: Casa. Próximo setor Coimbra. Se não me engano, setor Boa Sorte.
1: Mas ainda tem um japonês ainda.
0: Tem a chácara, mas o povo lá não...
1: Não, mas tem um forrozinho lá.
0: Na Moção Nascente, depois do Corgo. Depois do Cascavel.
1: O Zé conhece o
2: Zé. O Zé já foi na chácara do japonês.
3: Oh, o meu amigo Matheus Emanuel tá ouvindo aqui, ele falou, chácara do japonês só tem o povo das antigas hoje. Pô. Só o povo das antigas, só a galera da terceira idade.
1: Exatamente. Que
2: tá mas esse...
3: Como é que é?
2: Chão de estrela. Não, chácara do japonês. Qual que era o outro, João?
0: Não, chácara de japonês eu nunca fui, não. Não, estranho de velho.
2: Eu tô falando pra você, o brotinho mais novo que eu dancei tinha 66.
3: Mais novo tinha 67.
0: O arco-íris era uma casa de shows,
2: naquela época
0: era uma casa de espetáculo. Então quem tocava lá era Zé Rico, era o Christian Ralph. Era como se depois virou Eclipse, depois teve
3: essa aqui na...
0: É, claro.
2: Mas nessa época aí era bom. Essa época aí nós tinha 18 anos, mas era igual radar.
0: Quem tinha dinheiro que ia. Agora você fica negócio de estádio de Serra Dourada, você fica em pé lá, o povo joga.
1: Sanfona de ouro.
0: Sanfona de ouro é outro negócio, é trem de velho, que vai lá pra dançar. Não, arco-íris, você ia pra ver show.
2: Festa mesmo.
0: Show. Não era sanfona de ouro, japonês.
2: Chão de estrela.
0: Eles fazem matinê lá, a veiarada dançando. E dois pra lá e dois pra cá. E
2: eu não vi falando do Pituca.
0: E troca,
2: ainda,
0: não, pituca. E troca a dentadura pro lado e o outro bicho vai pegando. Esse negócio aí é isso aí, ó.
2: Ô, Igor,
3: troca de dentadura.
2: Nessa época aí que nós tínhamos 18 anos, eu tinha um primo meu, nós chegava no final da festa e parando nesses lugares. Nós era igual o radar. Passou de 60, nós pegava tudo.
1: Vocês estão falando desses nomes aí no vestiário, no outro dia o Pituco só falava desses lugares.
2: Rapaz, você sabe o lugar que eu mais topei jogador aqui em Goiânia?
3: Onde?
2: Eu te falo. Fechou. Chama Xandão.
3: Xandão.
2: Era um pagode do setor sudoeste.
0: E vou falar um negócio pra você. Pro nível... O Pituca. Por que, que o Pituca ia lá, Matheusinho? Porque pro nível, o Pituca era
1: brotinho.
0: O Pituca
3: era estrela.
0: O Pituca era broto.
3: Ele era concorrido.
0: Sempre as minhas falaram, nossa, mas que brotinho. O Pituca, por isso que ele chegava todo lá no Atlético. Aí. Nossa, o Hobbs, tá, o motor, eu fui confundido com o brotinho. Foi, lá as meninas me chamam de brotinho.
1: Lindinho.
0: É lindinho, sanfona de ouro. Só que as meninas, ele, naquele grau que ele tava, as meninas tinham 75, 66, né? Os brotinhos.
2: Pituca também era igual o radar. Só passou de 80.
3: Eu tô perguntando se vocês lembram do Cristal.
1: Não.
2: Cristal Shop?
3: Acho que é também. Você foi Cristal também, Shop. Mas você foi em todas, vai.
2: Moço, credo, Cristal Shop, Sofia. Quem vai lembrar isso? O pessoal vai lembrar também do
3: Meu
2: Sofia.
3: Meu Deus do céu.
2: Sofia, eu entrava no porta-mala, porque antigamente era menor, moço. Era um,
3: difícil entrar.
2: Ixi! Hoje em dia ainda tem umas vistas grossas, mas antigamente era um problema. Eu entrava dentro do porta-mala. Eu saía no estacionamento, eu puf, saía dentro do porta-mala.
3: Cristal também.
2: Não, o Cristal Shop era tranquilo, era um bar. Era mais bar, né? Tinha show também. Mas eu fui também.
3: Rogério Souza, boa noite, Igor. Pergunta pro Joãozão se ele já foi na casa de show Cantoria, que ficava do lado do Mutirama, Cantoria? E também no ranchão do Goiânia 2. Acho que esse que é do Goiânia 2 que
2: eles estão
3: falando.
2: Eu tô ficando pra caramba.
1: Eu rodei nesse estranho. Aliás, eu tinha quantos anos, bicho, pra andar nesse negócio aí?
2: Não, moço, eu comecei cedo. Ave eu casei com 18 anos, mas eu comecei com 13 pra 14.
0: Ô, Rogério, eu não fui, né, no Goiânia 2, eu não fui. Eu morava pra esses lados de cara. Quando eu trabalhava na escola, era aqui no setor São José. Aeroviário. Próximo à Vila São José ali. Então, ali o caminho era aqui, ó. Na Avenida da Consolação pra cá. Isso é Arco-Íris, esses aqui, Jardim América, pra lá, Goiânia 2, lá pro lado do Horto, lá eu nunca fui, não.
1: Ah, então... os caras, a resenha não, depois.
0: Depois não voltava.
1: Deu mais resenha do que futebol.
3: Não, esse negócio. O povo aqui começou a mandar tanto lugar. Beverly Hills na fama. Aí,
2: o cara aí lembrou. Ah, o cara lembrou, foi a Vanusa que errou.
1: A Vanusa.
2: Ela tinha tomado umas 5 tequila, 48, 29, 38 golpes de Campari. O cara lembrou do Sofia aí, ó, que é na mesma época do Tchau Bela.
3: Tchau Bela.
2: Tchau Bela. Esse aí não é dessa época também, não.
3: Tchau Bela. Mas eu ouvi falar
2: dessa. Você lembra, né?
3: Helder Correia.
2: Tchau Bela só tinha boleto.
1: Helder Correia falou. Tchau Bela, Samaúma,
2: Nasdu. Mas é porque começava assim, você começava ali no o pessoal ia pro, sei lá, tinha até aquele no Sudoeste ali também, que era um barzinho, nossa, mas tomei cerveja demais ali, pra Bar do Xandão, né? Começava tomando nele, como é que era o nome, João? Que acabou, eles derrubou tudo
0: sei
2: ali.
0: Lá,
2: o Sudoeste.
0: Eu já era casado, não sei não. Você é menina.
3: Mexia com isso mais não, né, João?
0: Você é menina.
3: Isso aí tem muitos anos.
0: Sei que era um brotinho ainda.
1: Era um brotinho.
2: O pessoal vai falar o nome ali, é pra baixo do Xandão, era um barzinho, tinha um boliche. Aí a Iesada ia jogar boliche.
0: Lá na cidade, próximo ali, ao Hipódromo da Lagoinha.
2: Isso. Eu esqueci o nome. Bola 7.
3: Bola 7.
2: Era bom, cara. Lá era bom. Aí nós começava lá. E quando tava pra fechar, aí era o Xandão. O Xandão ia até 3 da manhã.
1: Bola 7 ali perto do Detran.
2: Nossa, aí Deus. Bola 7 nós subia pro Xandão. Aí 3 horas da manhã, sabe como é que era a entrada lá no Xandão? Era um carimbo.
1: Carimbava.
2: O que eu mais vi era o cara que carimbava, não tomava banho. Não, o cara tomava banho, chegava no outro dia, batia a luz negra, o cara entrava de novo sem pagar.
3: Nossa, Deus do céu.
2: Era época. Sabe quanto que era a cerveja lá, motor? 50 centavos lá.
1: Eu já escutei muita história.
3: Ô, João Buiú, vocês deviam respeitar os velhinhos. Se eles estão velhos, foi por mérito deles.
2: Mas quem tá
3: desrespeitando? Se não morrerem, vocês também vão envelhecer. Mas quem desrespeitou aqui, ué?
1: Não, moço.
3: Nós tá relembrando as histórias antigas aqui.
0: Ô, filho, vai pra uma dentadura. Faz um favor pra nós, deixa de ser chato.
3: Vamos uma dentadura pra você trocar também, rapaz.
1: Vai botar no copo d'água?
0: Faz igual o Vitor Emanuel. Vamos almoçar hoje. Ô, gordo, vamos almoçar. Aquele carioquês, vamos almoçar.
3: Ó, o Vitor Souza.
0: Recebi aqui, ó. Já contei isso, mas vou contar. Agora, se ninguém tiver um jantando aí, gente, se tiver
3: jantando, para.
0: E aí, na hora que nós chegamos, coloquei lá a comida e tal. Na hora que eu sentei, ele sentou também. Ele pegou um copo, colocou pra você. É água, né? Vai beber água. Arrancou a dentadura e colocou dentro do copo.
2: Deus é mais.
0: Frente a frente.
2: Não, ainda não.
0: E agora? O que eu vou fazer? E agora? Quem poderá me defender?
3: Misericórdia.
0: Deu um chapolinho.
2: Agora os caras apelou aí, ó. O Alisson tá falando que tinha também a passarela show ali na GL 060.
1: Mas você também era dessa aí?
2: Não, essa daí eu não tive coragem, não. Eu cheguei lá na porta, eu olhei pro lado, olhei pro. Não, lá era tipo um risca-faca, moço.
1: Os caras, pra terminar, eles iam pro caldo 24 horas.
2: É, não, é. Caldo 24 horas e campeão.
1: Pituca a carteirinha lá.
2: É, não, lá no campeão. Esse também. Aquela última cerveja que eu tomava era no campeão.
3: Era a galera do Sereno, né, Wesley?
1: Era embaçado.
3: Ó, o Vitor Souza, não é possível que ninguém lembra da boate Swinger na Jamel Cecílio nos anos 2000, época da noite do Blackout.
0: Blackout.
3: O Eldon Pereira.
0: Onde é essa? Qual cidade?
2: Eu não lembro, não.
0: Qual que é?
3: Ele falou que era na Jamel Cecílio nos anos 2000.
0: Jamel Cecílio é onde, hein?
3: Jamel Cecílio é aqui perto de Flamboyant.
0: Ah, não precisa de onde, não.
2: Aí, ó. Agora, hoje ainda existem os bares, né? No estilo desses que a gente tá falando aqui, ó. O Lorival tá falando, hoje em Goiânia o melhor bar é do Gauchinho. Que eu escuto falar muito, é cerveja quente e mulher gelada.
3: É lá perto de casa, lá no... Tem vários gauchinhos na cidade.
1: O cara tá falando que no Bola 7 tinha mulher demais, dizer que pegou duas mulheres lá numa noite só.
2: Não, lá tinha outro tipo de mulher, lá tinha umas mulheres diferentes, era aquelas mulheres binárias, aqueles negócios...
3: Misericórdia! Não, pelo amor de Deus, chega, já vamos falar de futebol. 8h21, deixa eu mandar um abraço aqui pro povo do chat, o Juliano Tavares, o Matheus Emanuel e Yasmin, que tá ouvindo no carro aí por Goiânia, ligado 98.7, valeu, gente, obrigado pela audiência do Matheus e da Yasmin, casal de amigos nossos aí, Cris de Paula, Wilson Bueno, Marco Antônio, Juliano Tavares, 8h21, João.
0: Só contar uma passagem aqui, quando eu trabalhava na escola, a Graziella Solera, ela foi uma marca registrada, fazer o Skol Fest aqui em Goiânia. E aí nós fazíamos ali, tem um clube ali perto do Jardim América, esqueci ali, mas aqui no Jardim América, aqui, um clube muito bom, mas muito bom mesmo, não sei se é próximo ao Oásis ou era no Oásis, não lembro. Tem um salão fera pra caramba. Qual era o ingresso? Era na Caneca. Era chope de noite toda, chope. Né? E assim, os salões de festa e tal. Então, a Caneca, você ficava a noite toda com a Caneca, tinha a fita e tal. Tipo um Coyote Fest. Né?
3: Entendi.
0: Não, era...
3: Festival
0: não,
3: de cerveja, né?
0: Então, assim, o chope a noite inteira, Skol. E aí chegavam os caras, né? Ah, meu irmão, e aí, você tá aqui? Vamos fazer um brinde. Tá. Era porcelana.
1: Quebrava,
0: podia ir embora. Meu Deus. Não tinha mais, não tinha copo descartável, não tinha como comprar. Só se saísse e comprasse outra caneca do lado de fora.
3: Ô, Joãozão, Joãozão, o nosso Luan falou que tá no Uber aqui e disse que o Uber Jair tá ouvindo aqui dando risada. Manda um abraço pra ele aí.
0: Grande Jair, um abração pra você.
3: Tá levando o nosso Luan.
0: Cuidado com o meu menino de ouro aí, hein?
3: Isso, cuidado
2: com o Luan. Rapaz, tempo, que audiência, né, cara? Que a gente tem do pessoal.
3: O Luan mandou aqui, ó. O Uber Jair disse que tá dando risada pra vocês, até falou que
0: O Wilkson. É o Wilkson Bueno, ele fala aqui da Boate Iglos. A Boate Iglos era Iglos. Ela foi a primeira boate em Goiânia a ter 3 ambientes, né? Então você escolhia o ambiente que você queria ficar. Você quer rock and roll, você quer uma música mais tal, mais tradicional. Cara, era simplesmente espetacular. Nessa época aqui da Iglos tinha a Zump, que era aqui em frente à praça, próxima à Praça Tamandaré. Depois da Zump, tipo, mudou, era Zump ou Zoom? Acho que era Zoom. Zump era a marca de calça. Opa. Era Zoom, aí depois mudou de Zoom, mudou pra outra. Você que é Garota Araguaia, em 1989, eu estava lá, quem cantou foi o Djavan.
3: Oh. Olha só.
0: O Djavan, eu tava num camarote assim, próximo, assim, cara, ele cantou aquela. E assim que um dia amanheceu.
2: Você gosta, né,
0: Djavan? É bom, né? Djavan, eu adoro.
3: Altíssimo nível, hein?
0: Nossa senhora, na época o Joãozão tá louco. Na época eu lembro como se fosse hoje, fui com um sapatão daqueles, uma calça da Generation. Aqueles mais altos, não era Kilder, era uma outra marca. Que eu não usava esse negócio que todo mundo usava, não, motor. Era diferente. Uma calça da Generation. Uma camisa da Anone Joe e uma jaqueta da Zump. Oh. Cara, fui bonito demais nesse show. Eu fui lindo.
3: Djavan.
0: Um raio assim, ó.
3: Em alto nível, hein, João?
0: Era uma pretona. Cara, que jaqueta bonita. Fui chique, fui bonito, viu? Cara do céu, Garota Araguaia, 1999.
3: 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Primeira parada aqui no Boleiragem, na volta vamos falar muito do clássico. Muito de Atlético Goiás e do Vila Nova, que foi o único goiano a vencer na rodada. Não saia daí, vamos junto até às 9 horas da noite, 8h25.
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3: Boa noite, 8h27, estamos de volta aqui no Boleiragem, na Bandeirantes Goiânia. Muito obrigado pelo seu carinho, pela sua audiência. Uma galera conectada conosco aqui no YouTube e também 98,7. Vamos junto até as 9 horas da noite, falando muito de futebol aqui no Boleiragem. 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Iago, o motor já falou aqui no destaque inicial dele que, na opinião dele, o Dragão poderia ter saído com a vitória ontem, dado as circunstâncias do jogo. E aí, você vê mais ou menos parecido? Ou o empate foi justo? O Goiás fez mais para merecer? Qual que é o seu balanço desse jogo de ontem?
2: Poderia, o Goiás poderia também ter saído com a vitória. Ia ser merecido do mesmo jeito. Acho que o empate ficou de bom tamanho aí, cara.
3: Foi justo?
2: Foi justo. O Goiás teve momentos que foi melhor do que o Atlético, né? Talvez a escolha do técnico trouxe o Atlético um pouco para cima e depois o Atlético conseguiu ser muito superior, mas o Goiás também teve uma boa oportunidade, que ninguém fala, do passe do Wesley. Quando o Goiás tomava pressão, poderia ainda ter ganhado o jogo, porque o passe do Wesley foi algo fenomenal, enfiada de bola pro Diego Caetano. O Diego Caetano finalizou certinho, mas deu azar que o Paulo Vitor fez uma defesa de futsal, esticou o pé com a pontinha do pé, ele tirou, né, o gol que poderia ser o gol da vitória, porque ali naquele momento, quem fizesse ali o segundo gol, sairia com a vitória, né? Então, eu acho que foi justíssimo, né? No balanço geral ali, o Atlético, é óbvio que o Atlético durante o campeonato agora tem que fazer algumas correções, né? Eu não acredito que um time de futebol finalize 20 vezes durante uma partida e só consiga fazer um gol de pênalti, né? Então precisa melhorar o Atlético.
1: Bola parada, né? Pênalti é bola parada.
2: Exatamente.
1: Movimento.
2: Com bola rolando, o Atlético não teve condições de marcar o seu gol. Precisou de um pênalti, um erro da equipe do Goiás que deu essa oportunidade aí para que esse pênalti acontecesse, um erro da zaga, né? E o torcedor pergunta do Ramon, eu já nem falo mais, cara, porque é difícil, né? O Goiás tinha o Luizão, agora tem o Ramon, e aí, quem vai ser o próximo? Luiz Felipe? Não, eles são iguais, são ruins da mesma forma. Acho que o menos ruim também, nem vou elogiá-lo, porque ele é o menos ruim, é o Lucas Ribeiro.
1: Deixa eu te falar, o Lucas teve um papel fundamental nesse clássico. Ele colou no Giovani nem andou no jogo.
2: Sim, sim.
1: O Atlético só tinha essa jogada. O que ele fez? Ele colou no Giovani, figura apagada no jogo, quase ninguém falou do Giovani. Então, o Lucas, o Ribeiro, fez o papel dele, cara. Um baita zagueiro, chegando firme em todas, inteiro. Aí, não, sim, o seu companheiro é que não tá
2: por isso que eu te ajudando. Falo, por isso que eu te falo que hoje, de todos os zagueiros do Goiás, o menos ruim é o Lucas.
1: É.
2: Porque o Ramon, cara, acho que foram 7 partidas que ele fez. Eu não vi ele atuar com segurança em nenhuma delas. Erra muito passe, é um jogador muito lento, é aquela famosa cintura de trator, né? Ele demora a virar, erra muito passe.
3: Aí deixa eu te fazer uma pergunta. O Ramon Menezes chegou tem pouco tempo, e eu lembro que na contratação dele, eu até levantei uma indagação. Compensa trazer um jogador pra deixar a zaga no mesmo nível? Porque o Ramon não eleva o nível da zaga do Goiás. Ele é mais um zagueiro.
2: É um erro.
3: Aí compensa, fala assim, financeiramente, no custo-benefício, compensa trazer esse jogador?
2: Não, compensou. É um erro. Né? Foi um erro. De tantos acertos que o Michel teve, esse foi um erro.
3: Porque se é pra trazer um cara, se é pra fazer o esforço de pagar o salário, às vezes de atrair o empresário, cara, traz um cara que é acima, que é melhor do que os que aqui estão.
2: Talvez foi a questão da urgência, né, em trazer um zagueiro naquela época, precisou trazer também. O momento do clube financeiro. Porque assim, é um zagueiro de 140 mil, é caro.
3: Salário?
2: Pros padrões do futebol na Série B, é um bom salário, 140 mil. Daria pra trazer um jogador mais interessante do que ele.
3: 140 mil.
2: Rapaz. Saiu lá que meio que escorraçado do Sport. Eu confesso pra você que eu achei que ele iria jogar bem, cara. Eu pensei que ele se...
1: Eu lembro você falar
2: reabilitaria. Bem dele, exatamente, eu cometi um erro também. Tô vendo que hoje ele é fraco. Ele é do nível dos que temos aqui.
3: Dos que tá aí.
2: Eu, por exemplo, eu chego a repensar a situação do Luizão. Eu, se eu fosse o Daniel, já chegaria a repensar não só do Luizão, como a do Luiz Felipe. Falei hoje aqui cedo, Goiás tem um bom zagueiro no seu plantel, vindo da base, Murilo Câmara, 19 anos, menino bom de bola, alto, forte, rápido, sabe sair jogando com a bola, talvez tenha a qualidade que esses outros zagueiros do Goiás aí não tenha, né? Então, por que não também dar mais oportunidade pro Murilo, né? Porque se você tem esses dois jogadores comuns brigando por posição, por que não priorizar a sua base para tentar também, em um ano que o Goiás pode fazer duas, três vendas, né? Oportunizar mais esse menino.
1: Exatamente.
2: Então fica aí a sugestão. Dê mais oportunidades. Talvez você tenha sua solução, tá lá no banco. Você só não tá. Você não tá olhando para ela. Então passar a dar mais oportunidade também pro Murilo. Entrar e durante a partida, né?
1: Nesse ponto aí, a gente não pode reclamar do Daniel, não. Ele potencializou o Caíton, o Luquinha, o Jean. Tá potencializando o Pedrinho, mas o Pedrinho, cara, não quer, né? Você vê que ele não vira. Então, hoje, no time titular, tem três jogadores da base. Então, é uma característica do Daniel dar oportunidade para esses meninos. Às vezes, o Murilo, não sei o que tá acontecendo, se ele é esse potencial todo, eu penso que ele vai ter a oportunidade dele.
3: Ô, João, ainda sobre o clássico, na sua análise, teve um time mais merecedor que o outro ou foi jogo para um a um mesmo?
0: Teve mais finalizações.
3: Mais posse, bola?
0: Mais posse, mas assim, na verdade, foi um jogo ruim. Primeiro tempo,
3: péssimo.
0: Meu Deus do céu, Jesus amado. Primeiro tempo foi um jogo disputado para dois times que vão disputar rebaixamento. Né? Deprimente o primeiro tempo do jogo. Horroroso. Segundo tempo, o Goiás marca o gol. E aí, para mim, comete um erro o Daniel, quando ele já coloca um zagueiro, apesar que tava jogando praticamente com três zagueiros o tempo todo, mas aí coloca de fato o zagueiro e deixou o Lucas Lima no campo, que ele poderia ter reforçado o meio campo. Né? E quando o Lourenço entra, o time ganha demais, o time parece que ganha assim uma qualidade do meio campo, que no primeiro tempo foi pobríssimo o meio campo do time esmeraldino e o Atlético andando em campo. Agora, essa questão individual, o que falta pro Ramon? É só levar o jogo a sério. Qual outra falha que teve o Ramon com bola rolando? Tic-tac, tic-tac. Não tem. Ele é bom zagueiro. O problema dele é que ele erra na hora que não pode. Zagueiro não pode errar, né, da forma que ele vem errando. É, zagueiro tem que zagueirar. Ele é o último homem, não pode brincar. O jogo tá 1-0 na casa do adversário, o adversário crescendo no jogo.
3: Clássico.
0: Então, clássico, três pontos seriam fundamentais para o Goiás. Pô, quebra a bola, não tem problema nenhum. Melhor do que fazer a feiura que ele acabou fazendo e todo mundo pegando no pé dele agora, com justiça. Então, ele precisa jogar com mais seriedade. Aí é papel do treinador cobrar dele essa seriedade. Porque com bola rolando, ele não está falhando tanto assim. Eu penso que ele continua sendo titular no Goiás, ao lado do Lucas Ribeiro. O que precisa é tratar o futebol com mais seriedade. Ponto.
2: Pode terminar.
0: Chora?
2: Não, você falou assim que ele não está errando, mas errou contra o Cruzeiro, o Goiás tomou um gol.
0: Sim, estou acabando de falar. Errou porque na saída de bola. Então o que tem? Quem corrige isso aí é o treinador. Filho, se você fosse bom de bola, é simples a frase que tem que falar pra ele. Filhão, Ramon, please.
3: Chega aqui.
0: Se você fosse bom de bola, você não seria zagueiro, você seria 10. Você não é bom de bola, por isso você é zagueiro.
2: Dá chutão.
0: E se você piorar um pouquinho, você vai pro gol, porque o ruim tá lá no gol. Então joga essa bola lá na frente. Você é zagueiro. Bom de bola é o 10, é o 8, é o 9, é o 7. Nem o 9 não precisa ser bom de bola.
3: O 9 às vezes é bem grosso, hein?
0: É, pode ser até grosso, mas é marcador de gols. Então, zagueiro tem que zagueirar. Pronto. Só isso, porque com bola rolando, cara, pega os gols, as entregadas dele, as padeiradas dele, é querer fazer aquilo que ele não dá conta. Não dá conta de dar passe de 3 metros. Se não dá conta, faça o simples, fio. Joga a bola no Anselmo Ramon pra ele disputar e ganhar a segunda bola. Ponto. Beleza. O Atlético, cara, incrível como o Atlético tem dificuldade em guardar a bola nas redes.
3: Finalizar, né?
0: De finalizar. E aí a bomba vai estourar tudo no pobre do Eduardo. Então, assim, já tá todo mundo de saco cheio. Eu vi a torcida, tem um canal aí que sai entrevistando os torcedores. Pô, a torcida do Atlético, P da vida.
3: Eu falo, meu ídolo.
0: Né, com o treinador. Cara, mas o treinador do Atlético, primeiro tempo foi ruim do Atlético, ruim do Goiás. Né? Segundo tempo, o treinador do Atlético, ele melhora o time. E aí cria
3: assim, Marques,
0: muito.
3: Né?
0: Quem mexe é o treinador.
3: Sim. Assim, a entrada do Guilherme Marques melhorou o time.
0: Aí cria muitas oportunidades, mas não tem o cara pra finalizar, bicho. Não tem um cara finalizador, não tem um cara pra guardar essa bola lá dentro, não tem um cara pra fazer essa bola beijar a rede.
3: E não tinha que ser o Gustavo Coutinho, João?
0: Então, assim, cobra do Gustavo, cobra do Marrone, né? Eles precisam fazer essa bola beijar a rede, a bola passa todo instante ali, próxima área e nada. Isso tô me referindo ao segundo tempo, porque o primeiro tempo foi vergonhoso, foi deprimente. Então, o técnico do Atlético, ele segue muito pressionado, porque são quantos jogos sem vencer, pro seu arco?
1: Dois,
0: né? Dois empates, né?
3: Dois jogos, derrota pro São Bernardo e um empate agora.
0: Então o próximo jogo terá que vencer, porque senão o Atlético vai se distanciando muito lá do G6. O Goiás ainda continua na sexta colocação, pegará agora um Novo Horizontino, jogo duro em casa, mas também com a necessidade de vencer. Então os dois times precisam melhorar demais. dos dois times que precisam melhorar, qual que eu penso que pode melhorar mais? O Atlético por conta do dinheiro. Eu não sei como que o Goiás vai se virar nos 30 em relação à abertura da janela, mas precisa também de reforços do Goiás. O ataque do Goiás, ele é paupérrimo. A diferença do Goiás, do Goiás para o Atlético, basicamente, é que ele cria menos, mas tem jogadores mais matadores, mais assim, talvez com mais qualidade técnica na hora do frente a frente do gol.
3: Mais letais.
0: Letais. O Anselmo Ramon é um, né? O próprio Diego Caetá, às vezes o Nicolas, às vezes o
3: até
0: próprio
3: Wesley.
0: Então, assim, o Atlético não tem. O Atlético definitivamente não os tem. Então precisa ir no mercado e para ir tê-los. Né? E o Goiás precisa melhorar também demais seu ataque. Meu irmão, com esse ataque o Goiás não chega absolutamente a lugar nenhum. Ele não segura a bola. Todas as vezes o Goiás é atacado, é pressionado, que precisa do ataque, ou para um contra-ataque, ou para segurar a bola, e o Goiás tem muitas dificuldades. Né? Quando o Goiás estava 1-0, não sei se estava 1-0, estava 1-1, que foi aquela bola que você falou, Iago, do Wesley, né, pro Caetá, ali é bola para matar o jogo, também não pode, porque é uma chance claríssima de jogo. Ah, bateu certo? Não, tem que bater meia altura, tem que tirar do goleiro e fazer o gol, que tá cara a cara, não pode errar, mas acabou errando. Então, o Goiás vai precisar se reforçar, o Atlético idem, se não, meu irmão, esquece esse sonho, o projeto de Série A. No segundo turno, os elencos do Goiás, o elenco do Atlético, o elenco do Goiás e do Atlético, eles não são capazes de se sustentar na competição a ponto de deixar o torcedor, pelo menos, imaginando uma possibilidade de Série A.
3: 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Wesley, o João destacou aí a falta de pontaria do ataque atleticano. E aí, claro, o Marrone entra nessa, o Bruno José, quando joga, entra nessa. Mas o Coutinho tem que ser cobrado de uma maneira diferente, você não concorda?
1: Cara, o Coutinho, ele tem uma característica boa. Ele é que nem aquele cara sanguessuga, que a gente consegue, gosta de falar. Aquele cara que fica ali sugando, esperando uma oportunidade. Não, ele entrega o máximo dele. Só que ele peca nesse quesito. Só que o Atlético tem outra deficiência que vocês não perceberam.
3: Qual?
1: Você pode prestar atenção. O Atlético chega pelo lado, chega pelo meio, chega por todas as situações. Quando você olha pra área, tem só um jogador na área. Um jogador encaixotado com três, às vezes dois zagueiros. Não tem um elemento surpresa, não tem um lateral, não tem o extrema do lado contrário, não tem um volante pisando na área, não tem um meia chegando na área. Cara, tava claro, toda jogada do Atlético, chegava no fundo fácil, olhava pra área, tinha que voltar porque não tinha ninguém. Então, precisa ter um preenchimento pra essa bola chegar. Ah, Wes, mas a bola chega e os caras não têm capacidade técnica. Amigo, uma hora muda. A fase muda. O Atlético tem um jogador que finaliza melhor do que qualquer um lá, é o Guilherme Marques. Esse chega, esse tem coragem de chutar em gol, esse tem coragem e capacidade de finalizar, só que tá jogando muito pouco. Então precisa melhorar esse último terço do time do Atlético, o Eduardo. Além da finalização fora do alvo, precisa ter um preenchimento de área. A bola tá passando, pedindo para entrar e não tem ninguém. O Coutinho vai no primeiro, a bola vai no segundo. Às vezes o Coutinho vai no segundo, ela não chega. Ele pega aquela bola que vem metida para trás, não tem ninguém para chegar. Então tem essas situações que o Atlético precisa melhorar ofensivamente.
3: Ô Iago, olha essa observação do Marcos Augusto aqui no nosso chat. O Daniel foi incoerente, não acham? Colocar o Djalma para aumentar a marcação, e se o GG estivesse de titular, ele faria essa função?
2: Ah, talvez por isso ele tenha colocado o Djalma.
3: O Djalma, né?
2: Ué. É simples.
3: Mas você não achou estranho ali, cara?
2: Essa dobra dele.
3: Eu achei meio estranho.
2: Cara, nem lá no Goiás ninguém entendeu. Muito dirigente, eu conversei
3: surpreso
2: com alguns dirigentes. Os caras falaram, bicho. Eu não entendi.
0: O Daniel
2: isso
0: foi
2: não.
0: Professor Pardal,
3: né? Foi Pardal, né?
0: Foi num clássico, nunca
3: inventou
0: tinha jogado.
3: Moda.
0: É, professor Pardal que inventa.
3: Inventa moda.
0: É, então, assim, foi. Ó, mas isso mostra por conta da falta de opções também do treinador, mas foi professor Pardal. É aquilo que o Muricy Ramalho sempre falou. Faça o simples, meu filho. Conseguindo fazer o simples, já estará dando um grande passo rumo ao seu objetivo.
3: O que você pode falar mais dessa atuação de Djalma aí, Ian?
2: Ah, cara, ele joga mais ou menos quando atua na dele. É improvisado, você já viu. É difícil, cara, ter alguém que joga improvisado que funcione. Ainda mais essas invenções aí, esdrúxulas aí. Isso aí não funcionou nada. O Goiás, não. A ideia, na verdade, ali, ele não ficou nem. Depois, pensando aqui, quem ficou ali pra marcar mesmo ali foi o Nicolas, né?
3: Sim.
2: Porque ficava aquele negócio, quem vai marcar? Porque ninguém atacava. Né? Se a intenção era abrir os laterais para descer, não funcionou, porque também não desceram. Então, não sei, cara, o que o Daniel pensou ali. Eu acho que foi loucura. E ele entra com o Cadu também, junto com o Anselmo Ramon. Você tem dois jogadores ali, o Cadu meio que flutuando. Eu não tô entendendo o que que o Daniel quer do Cadu. Né? O Cadu jogando pelo Anápolis era um jogador rápido. Né? A gente fizemos comparação do Cadu com o Jajá. Agora ele não parte com a bola. Né? Ele fica lá parado, flutuando, como se fosse um segundo centroavante. Então o time dele fica sem mobilidade nenhuma. Né? O Cadu teve uma boa oportunidade, acabou errando também. Então, assim, realmente, eu queria entender muito o que que se passa na cabeça do Daniel. Eu não consigo entender. Eu acho que ele atrapalhou o Goiás nesse jogo. O Goiás, se entra escalado certinho, tá passando da hora de acabar com esses quatro homens no meio. Não, cara, tá... Não é, o João gosta, eu não gosto desse estilo de jogo. Eu acho que não é todo jogo que cabe quatro homens no meio.
3: Fica lento.
2: Não, lento pra caramba. E o Goiás já provou, né, que joga muito bem com três atacantes. Você poderia ter ali na frente o Jean Carlos.
3: O Wesley
2: e o Anselmo Ramon.
3: Pode.
2: Ou você pode ter também, se o Jean Carlos não tá jogando bem, você coloca o Bruno Saf, que vem entrando bem, o Wesley e o Ramon. É mais mobilidade, né? E outra, cara, essa função que o Lucas Lima tá fazendo no Goiás aí é uma bela de uma porcaria, porque ele não tá jogando nada.
3: E desperdiça, de certa forma, cara, né?
2: O
3: Lucas Lima.
2: Olha só, o Wesley fez em 30 minutos em campo o que o Lucas Lima não fez em 5 jogos. Ele entrou, deu um passo pra gol, depois ele colocou o Caio na cara do gol.
1: Foi mesmo.
2: Né? Então, foi assim, ele tá sendo muito mais medo que o próprio Lucas Lima. A verdade é, doa quem doer. Cara, o Lucas Lima no Goiás até aqui, com exceção de 2 ou 3 partidas que ele tenha feito boas partidas, ele tá jogando só com o nome. A verdade é essa, né? A gente não pode mentir pro torcedor, tá jogando com o nome. Porque dentro de campo, ele não mostra por que foi contratado. É um jogador de um potencial enorme, é um jogador que tem qualidade, tem um passe diferente, mas assim, a gente vai ficar esperando o quê? Esses relâmpagos que ele dá de craque na partida.
3: Tirar o coelho da cartola.
2: Mas é aquele negócio, ele vai dar 1, 2, 3 vezes no jogo e o resto. Né? Um
3: às
2: jogador...
3: vezes nem isso, às vezes
2: e aí,
3: menos.
2: E aí, o que que acontece? Se ele joga só com o nome, né, e não vem jogando, por que não dá oportunidade pro Wesley, que tá entrando e tá merecendo? Ele tá merecendo, porque assim, o que que fala que não deixa o Wesley jogar? Porque é muito fraco na marcação. E o Lucas Lima tá marcando quem? O time joga muito em prol dele, inclusive, se você analisar as partidas que o Lourenço joga ao lado do Lucas Lima, o Lourenço não joga do lado do Lucas. Você quer fazer o futebol do Lourenço crescer, você tira o Lucas Lima de campo. Então, o Daniel que não tá vendo isso, mas tá precisando acordar.
3: O Marco Antônio mandou R$5 pra gente aqui no Superchat. O Daniel inaugurou a modalidade treinador reativo. Ele escala e mexe no time conforme a escalação e as mexidas dos adversários. Esse é o comentário aqui do Marco Antônio, que mandou R$5. R$8,45. 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O Tigrão também entrou em campo pela Série B e foi o único goiano a vencer. E olha, vem emendando uma bela sequência aí o Vila Nova, 3 vitórias seguidas, jogando fora de casa. O Guto Ferreira realmente aí vai se consolidando nesse momento como o principal treinador ou um dos principais da Série B, Wesley?
1: Cara, é aquela situação. O técnico, quando ele conhece a competição, é outra história. O Guto conhece. Ele tá assim, rotulado, o Guto tá rotulado como um técnico de Série B. Que chega, arruma o time e sobe. Não é à toa que tem esse tanto de acesso. Ele sabe utilizar as peças que ele tem, utilizou muito bem. É aquilo que eu venho batendo já tem 2 semanas. Futebol não é só escalar 11. Você ganha um jogo com uns 90, 100 minutos. Se você não tem uma estratégia para segundo tempo, você é apenas um técnico comum. Então o Guto, ele sabe utilizar essa estratégia dele. Contra o Londrina, ele entra com o Puska, mas ele tem um segundo tempo do André Luiz. Apesar que, pra mim, ele teria que entrar com o André Luiz.
3: Certo.
1: Só que aí ele
0: aí
1: teria...
0: teria feito gol.
1: Não, é. Vai que o Puska faz o gol. Hã?
0: É, mas
1: aí
0: assim...
1: Aí o Puska faz o gol.
3: É, o André tava no lugar certo na hora certa, né?
1: Não, sim, é a estratégia. É a estratégia. Ali era o lugar do Puskas.
3: Certo.
1: Ele não fica ali?
3: Uhum.
1: Então... Só que o André teve mais malandragem, se atirou na bola, chegou inteiro na, numa condição de finalizar. Então o Guto hoje tem um Vila nas mãos, cara, ele sabe como utilizar essas peças. E não é nada que vai tirar esse pensamento dos caras, não, eles estão focados. É, o que eu vi, o que eu soube também, premiação inteligente, você ganha e ela vai aumentando. O Vila tá quantos jogos vencendo?
3: 3 jogos, 3 vitórias seguidas.
1: O bicho deve tá gordo.
3: Tá tipo escalonado no bicho,
1: muito
3: é?
1: Tá muito bom pra
3: essa
1: jogar.
3: Essa informação é nova. Não
1: então
3: sabia.
1: É uma coisa que o Vila vai gradativamente dando. E outros que estão fora, fala, opa, não posso perder isso, cara. Eu tenho que estar no bolo. Uhum. O Guto começa a ter todo mundo à disposição no nível técnico muito bom pra chegar numa Série B de Campeonato Brasileiro.
3: É, o Vila Nova que, como o Wesley trouxe a informação aí da premiação, também é um diferencial. Agora, Iago, você vem falando muito, vem acompanhando seus comentários, da sequência do Vila Nova, que vai chegar numa pedreira, mas pelo menos até lá, o Vila Nova tá lá em cima e com a mesma pontuação do líder do campeonato, Iago.
2: Ah, eu tô acertando nada também, mestre.
3: Eu ia poupar de falar isso, mas já que você tocou no assunto, você falou que o Arsenal ia ser campeão.
2: Não tem compromisso com erro, não,
3: e
2: mestre.
3: E que o Londrina ia ganhar do Vila.
2: Eu não errava há muito tempo. Agora,
3: uma
2: quando eu errei,
3: errar,
2: errei foi de carreta.
3: Mas você não
1: você
3: apostou, não, né?
1: O tava aqui, hein?
3: É. Você não apostou, não, né? Você não colocou na bet, não, né?
2: Ah, coloquei.
3: Ah, não.
2: Cara, eu tenho um negócio. Quando eu tenho um palpite, eu jogo, vai. Sabe? Porque toda vez que eu não jogo, eu perco. Aí eu fico com esse palpite, eu vou lá e... E assim, foi difícil, né? O jogo, Londrina, eu pensei que ia ser bem mais fácil.
3: O Arsenal chegou perto, hein?
2: E o Arsenal
3: chegou
2: também.
3: Perto, você chegou muito
2: quem
3: perto.
2: Quem imaginava que o Arsenal ia levar
1: o filme,
2: pros pênaltis?
1: Você já viu aquele filme do Tarzan?
3: Sim.
1: É o Arsenal contra o PSG.
2: É, mas ele teve a única oportunidade que foi levar pro
1: Arsenal. Chegou muito perto. O jacaré desce.
3: Não, vamos dar méritos ao Arsenal, gente.
1: Vamos jogar o Dembélé lá embaixo. Vai, Dembélé. Aí o Dembélé sobe gritando. Acabou, ganhou a Champions. Não tinha como. O Arsenal não tem DNA disso, não, gente. O
3: chegou
1: título
3: perto, né?
1: Que o Arsenal sempre chega perto. Sempre chega perto. E não dá conta, e fraqueja.
3: É, e aí acabou que o Londrina também surpreendeu, ou melhor, o Vila surpreendeu, de acordo com o seu palpite, né?
0: Final do ano, o Corinthians vai mostrar pro Flamengo como bater no PSG. É,
3: o né? Coringão?
1: É.
3: O Timão?
1: Corinthians.
3: Rapaz, já pensou se acontecer? Rapaz, se o Corinthians ganhar do PSG...
0: Por que eu tava falando com o Saracura aqui agora.
3: É o que tá falta pro futebol acabar, meus amigos. Se o Corinthians ganhar do PSG, pode acabar com esse trem de futebol.
0: Não, se o Corinthians ganhar, a Libertadores.
3: É, não, filho, eu tô pensando lá na frente, no Mundial é pra acabar o futebol.
0: Mas, ó,
2: só na cabeça do Saracura.
0: O Vila tá muito bem.
3: Tá bem.
0: Bem demais, aliás, muito bem não, tá bem demais. O Vila precisa aproveitar essa fase. O próximo jogo agora é contra o Botafogo, né? Ganhar em casa, né? Esses dois jogos.
2: Hã? Esse tá fácil, hein?
0: Não, todo Vila favorito. Fácil não existe jogo fácil. Você precisa fazer, tornar o jogo fácil. E aí a Série B é isso mesmo, ainda mais jogando fora de casa. Você não vai dar espetáculo. Aquele campinho lá do Londrina, lá, acanhado. O gramado é bom pra caramba, né, cara? Mas assim...
3: É novinho.
0: Então, e o Vila... Jogou o suficiente para vencer. O importante é você olhar na tabela de classificação hoje e ver lá o Vila com 22 pontos. E ver a possibilidade do Vila terminar o turno, cara, com 35, 38 pontos. Cara, se o Vila atingir.
3: Seria incrível, hein?
0: Se o Vila atingir essa meta aí, ele vai administrar o segundo turno. Então, assim, é trabalhar em cima dessa meta. Quanto mais pontos nesse primeiro turno, melhor. Porque volto a repetir aquilo que eu falo sempre aqui nesse microfone. O segundo turno é um campeonato totalmente diferente. Então você precisa aproveitar agora e somar o maior número possível de pontos. Por quê? O Vila precisa aproveitar a fase. Então, cara, se chega aí com 35, 38 pontos, o Vila tá muito vivo, mas vivíssimo para a segunda fase. Você pega o Goiás no ano passado, 35, né? Você vê que o Goiás perdeu, tava no G4. Tava no G4. O Goiás fez um campeonato assim tão irregular no segundo turno, somando tão poucos pontos, que mesmo no jogo final contra o Remo, se fosse nessa modalidade, o Goiás ainda estaria na repescagem, sabia disso?
3: Sim.
0: O Goiás ainda teria terminado na quinta colocação, estaria tendo ainda mais uma chance.
3: Teria mais uma chance.
0: Chegar com 35 pontos, 38 seria um sonho, mas 35 pontos,
3: já
0: cara.
3: É bem favorável.
0: Você pode, cara, só se errar muito, mas muito mesmo, para você não conseguir o acesso. Talvez esse ano mais difícil por conta de dois times apenas. Mas você chega vivíssimo para disputar o segundo turno, caso consiga somar 35 pontos. Para isso, faltam 5 mais 8, 13 pontos, é isso?
3: É, o Vila tá com 22, 13, 22 né?
0: 22, falta... é 13 pontos pra 35.
3: Faltam 13 pontos. O Dércio Pereira, o Vila pegou 4 jogos contra times fracos. O Moacir Pereira, está fácil pra quem está fora de campo, viu, seus invejosos? É. Para com isso, viu?
0: É igual a seleção brasileira. Tá, pega fraco, tem que bater, não pode apanhar pra bêbado. É. Bêbado você tem que tocar o tiar.
3: Alexandre Oliveira, o Vila teve sorte ontem. O Marcos Antônio, se tivesse empatado, teria subido. Acho que ele tá falando do Goiás.
1: Foi o sorteio, tem que fazer o sorteio.
3: Já, tô ligado aqui. A Vitória já tá me administrando aqui. Inclusive, teremos ganhadoras mulheres e ganhador homem, tá? Porque temos peças femininas e masculinas aqui da Red Horse, beleza? Daqui a pouco.
0: Apareceu um corintiano aqui entusiasmado. Toshio Yamada lá no Japão. Vai dormir, japonês. Já tô marcando a minha viagem pra Libertadores do Flamengo. Não marca não, que você vai perder dinheiro. Apesar que dinheiro pra você também...
3: Tranquilo, né?
0: É tranquilo, mas...
3: Agora, João, Wesley e Iago, mesmo com a vitória do Vila, não foi tão tranquilo como poderia ter sido dadas as circunstâncias do jogo. O Vila jogou a maior parte do tempo com um jogador a menos, e aí depois...
0: O Vila não gosta de jogar com jogador
3: pois
0: ou adversário
3: aí
0: com
3: o Pedro Romano...
0: O Vila gosta de bater na igualdade de condições.
3: Você falou
0: 10 contra 10,
3: do Ramon,
0: 11
3: certo?
0: Contra 11.
3: O Pedro Romano fez 3 vezes pior que o Ramon. 3 vezes, porque ele erra a bola
0: aliás,
3: e depois se expulsa.
0: O Romano... Ele tá de sacanagem. Ele foi expulso esses dias aqui foi. No Vila Nova. Sacanagem uma expressão.
1: Não, o Vila tomou gol contra o Atlético, mas, ele tava lá na área
0: cabeceando. Contra o Atlético, ele tava querendo cabecear, era acabando o jogo. E ontem, cara, uma expulsão de moleque, de menino. Pode acontecer um negócio daquele, jogador profissional.
3: E aí não. Eu vou falar uma coisa pra vocês, a torcida do Vila ficou na bronca. Muito na bronca, porque assim, por pouco o Vila deixa escapar 3 pontos totalmente alcançáveis. Wesley.
1: Não, é infantilidade do jogador. O jogador, acho que pensa que é uma das...
0: É corrente, né?
1: As primeiras Série B que ele vem disputando, é novo. Precisa aprender com os erros. Você não pode cometer.
0: Porque foi pro banco?
1: Ah, pode ter sido, né, João? Ou tá pra sair também, né? Tem que ver isso também.
3: É, e aí fica um levantamento, porque, veja, o Vila jogou com um a mais. E aí o Londrina conseguiu ter mais um expulso. Ou seja, o Vila ainda termina com superioridade numérica em campo, mesmo com esse déficit em campo. 8:54, com a Link Telecom, você navega sem limites, maratona séries e ainda aproveita benefícios como Disney Plus, HBO Max e muito mais. 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O Vitor Souza, se não joga, mas se o Vila não toma gol do CRB nos acréscimos e não toma gol contra o Sport nos minutos finais, e se não vacila contra o Atlético nos minutos finais, o Vila teria agora 28 pontos. Ele tá falando aqui de hipóteses, né? Realmente, aqueles 2 pontinhos do Atlético ali.
1: Não, cara, não lamenta essas coisas, não. Lamenta, não. Pensa pra frente. Pensa pra frente.
0: Esse negócio de ficar lamentando. Ó, Vila fez uma turnê fora de casa agora e recuperou os pontos perdidos em casa. Vila tem 22 pontos, cara. É vencer o próximo. Agora o próximo é o mais importante. É vencer e chegar a 25.
1: Exatamente. Eu também penso da mesma maneira.
3: É isso, então vamos lá para os nossos ganhadores do sorteio das camisas da Red Horse. Olha que coisa bonita, olha o que você pode ganhar e levar para sua casa, ó. Red Horse, aqui presente do nosso... Como é que é o nome do pessoal lá da Red Horse, ô Iago?
0: Gastor Júnior.
3: Ah, então tá aí, ele que foi o responsável por presentear essa galera.
0: Moda Country.
3: Moda Country, a Red Horse.
1: Tá tudo bonito lá,
0: você foi mesmo? Você foi?
2: Não, né? Eu confundi, rapaz, esse final de semana.
0: Ah, esse final de semana.
2: Eu vou estar bem.
3: 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E já temos 3 ganhadores ou ganhadoras. A Vitória Farias separou aqui pra gente. E a primeira sortuda que vai levar pra casa uma linda blusa da Red Horse é a Marta Xavier da Silva. Marta Xavier da Silva ganhou o prêmio da Red Horse. A outra ganhadora é a Cris de Paula. Cris de Paula levou também uma blusa da Red Horse, versão feminina.
1: Merece, ela participa.
3: A Cris de Paula sempre com a gente. Ganhou, viu, Cris? Entra em contato com a nossa produção. E o Felipe Naves, além da Gisele. A Gisele também ganhou, a Gisele também levou. Então, quatro ganhadores, né? A Marta Xavier, a Cris de Paula, a Gisele e o Felipe Naves são os quatro ganhadores que vão aqui, ó, vir aqui na rádio. Vai vir aqui buscar, Iago? Vai entrar em contato com a produção?
2: É, tem que vir buscar, né?
3: Tá, então você vai entrar em contato com a nossa produção, 629-9847-6110. Fala o seu nome, os nomes, claro, que eu li aqui. E aí você vai combinar de vir buscar aqui na rádio, no Eldorado Business Tower, Nova Suíça, em Goiânia, o seu presente. Rapaz, o pessoal do Boleiragem saiu premiado hoje aqui, hein, Iago?
2: Você viu?
3: E o tanto de ganhador, hein? Tanto de ganhador. Quatro ganhadores. Então, aí, um obrigado, pessoal, da Red Horse Store, por presentear os melhores ouvintes do Brasil do Boleiragem com essas blusas maravilhosas. O Eli Lima tá conosco, o Moacir, o Cássio, muita gente ligada aqui com a gente. 8h57, não temos tempo para mais nada, Wesley.
1: Falou, um abraço, boa noite, bom descanso para todos.
3: Valeu, tamo junto. Joãozão, obrigado.
0: Até mais.
3: Até. E aí, Iago, valeu.
2: Valeu, Igor, até amanhã.
3: Tamo junto. Ó, a gente tá encerrando mais um Boleiragem, mas não saia daí, porque tá chegando o Apito Esportivo com muito futebol ao vivo aqui na Bandeirante, na Bandeirantes, até às 11 horas da noite. Por aqui deu. Tchau.
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